0: impactando bastante.
1: Porque é uma coisa que a gente quer bater muito nessa tecla, né, Luciene? A questão da segurança. Você falou que tem gente que ainda acha que não é seguro. Hoje, chegando lá na Colsan, o pessoal acha que não é seguro ainda?
2: A partir do momento que ele chegou lá, eu acho que ele já quebrou um pouquinho essa barreira, né?
1: Mas a gente tenta... É, pelo menos de ir, né?
2: De ir, exato. Então a gente procura em todo o processo, toda a etapa, explicar para ele passo a passo da importância que está ali, o porquê que está sendo feito aquilo, e principalmente lá no momento da coleta, né? De identificar o kit dele, mostrar para ele que o kit dele é descartável, que não existe risco nenhum de contaminação.
1: Mostrar então... tudo que está sendo feito
2: exato,
1: ali, né?
2: Exato, exato.
1: Aproveita, Luciene, e diz qual é o processo? Dando uma resumida ali, claro,
2: sim,
1: né?
2: Claro.
1: Mas eu chego no banco de sangue.
2: Isso. Aí a gente tem a parte
1: faço
2: da...
1: o quê?
2: Tem a parte da recepção, que é, o cadastro, né, que a gente precisa ter para ver se o doador é fidelizado, se já doou alguma vez ou não.
1: Cadastro normal, gente. Isso. Você entrega os seus documentos... Deixa o seu nome lá e entrega seus documentos.
2: Exato, exato. A gente exige um documento original com foto, né, conforme exigido pela vigilância. Depois é passado por uma pré-triagem, onde verifica sinais vitais, que são pressão, temperatura, pulso e um teste rápido de anemia, que é feito para ver... muita gente acha que é de diabetes, mas não, é de anemia que a gente faz, né, para ver como está a hemoglobina. Depois... passa pelo processo da triagem. Na triagem a gente vai fazer diversas perguntas, desde se já é doador, se fez alguma viagem, usa medicação, usou droga, cirurgia, várias perguntas.
1: E tem gente que tem medo dessa triagem, né? Desse questionário, talvez por ser longo, tem gente que mente.
2: Exato. Então por isso que a gente conscientiza muito ele da importância de falar a verdade. Para falar para ele que a segurança é tanto dele como dos pacientes que vão receber o sangue. Então é tudo um trabalho de conscientização. Então faça essas perguntas. Na triagem clínica, ele assina na ficha um termo, então, ou seja, se responsabilizando que ele respondeu toda a verdade.
1: E depois... mesmo assim, né, Luciene, você respondendo a triagem toda, assinando o termo, você ainda tem uma espécie
2: voto.
1: De... um voto, não é isso que eu lembro, que eu já doei esse ano, mas a minha memória não tá ruim, não. Que tem um voto para você dizer se você falou ou não a verdade, tem isso, não
2: é? Exato,
1: que
2: exatamente.
1: É secreto também.
2: Secreto, isso a gente não vê, que é um votinho lá de Minerva lá para ele, né? Para ele ver se ele vai...
1: Para que esse voto?
2: Para a conscientização final dele. Se ele omitiu, apesar de toda a conscientização que a gente tentou fazer com ele, ele omitiu alguma, se ele falou toda a verdade ou não. Então, ali ele pode colocar sim, se ele falou a verdade, e não, se ele não colocou. E ele não vai ser identificado ali na hora, né? Talvez ele, por medo de ser julgado, né? Alguns, como o Adriano comentou, às vezes quer por causa de um atestado, ou às vezes quer para fazer uma sorologia, isso a gente tenta conscientizar que ali não é o momento, ali é o momento de salvar vidas, então está falando toda a verdade.
1: Depois, ou seja, não tem essa, tem
2: não.
1: Que falar a verdade, porque da sua verdade depende a vida de outra pessoa.
2: Perfeito. E depois a triagem vai para a coleta, né? O processo todo desse, da doação, dura em média de 45 a 60 minutos, mas aí lá na coleta, a doação em si mesma, é uma média de 8 minutinhos a 12 minutinhos.
1: Mas estava sendo legal falando 10, né?
2: É, 15.
1: O meu vai mais rápido.
2: É, máximo de 15, então provavelmente você tem um acesso venoso bom, uma boa hidratação boa, então a gente pede sempre conscientiza os doadores. Aí bem hidratado, bem alimentado, para ter esse fluxo perfeito lá no momento da doação. Importante depois que doar, permanecer pelo menos uns 15 minutos na instituição, né? Para que se tiver algum tipo de reação, a gente tá ali, poder dar todo o atendimento e o suporte.
1: E tem o lanchinho.
2: Tem o lanchinho.
1: Que é a hora do lanchinho. Que é para se restabelecer também.
2: Exato,
1: da doação.
2: Isso.
1: Afinal, vão bolsas de sangue ali, você... se restabelecer. Ou seja, 10 minutos saindo sangue, mas no máximo 45 minutos a uma hora a doação completa. Eu quero trazer outra pessoa também para a nossa conversa, porque a gente está falando do hoje. Eu me pergunto como tem sido a evolução, né? Porque as transfusões de sangue, elas passaram por uma verdadeira revolução científica nas últimas décadas. Que bom, né? Hoje o processo é muito mais seguro, rastreável, eficiente, muito mais do que no passado. E para falar sobre a evolução da hemoterapia, os avanços da ciência e os desafios futuros da área, eu converso agora com o médico e pesquisador Dimas Covas, uma das maiores referências brasileiras em hematologia e hemoterapia. Doutor Dimas, que honra, que prazer, muito obrigada pela sua participação aqui no Revista Lesp. Boa tarde.
0: Boa tarde, um prazer estar aqui com vocês. Veja, a evolução da hemoterapia, como uma das mais antigas práticas médicas, né, ela aconteceu de forma acelerada a partir da década de 60, 70, né, quando aí ocorreu, vamos dizer assim, o nascimento da chamada hemoterapia moderna. Aqui no Brasil, até a década de 80, né, nós ainda tínhamos a falta de um sistema público para doação de sangue, um sistema que hoje é composto pelos hemocentros, a chamada hemorrede pública. Na década de 80, os bancos de sangue eram majoritariamente intra-hospitalares. Né? Aí, a partir da década de 80, houve um grande impacto, naquele momento, da infecção pelo HIV, pelo aparecimento do HIV, e isso trouxe uma necessidade, uma demanda do setor público criar a hemorrede. A hemorrede que começou, eu sou um dos fundadores da chamada hemorrede, começou aqui pelo estado de São Paulo, né, foi o primeiro estado que organizou os seus hemocentros, e depois isso se transformou, né, na hemorrede nacional. Isso foi se ampliando para todos os estados. Então, dessa época para cá, da década de 80 para cá, a hemoterapia no Brasil sofreu um grande avanço. E hoje ela é equiparável do ponto de vista de qualidade a outros países desenvolvidos, né? Estados Unidos, Europa, países da Europa. Né? Então, resumidamente, essa foi a grande evolução da nossa hemoterapia.
1: Queria que o senhor falasse mais sobre a rastreabilidade, como é, e o senhor falou da relação com os outros países na Europa, quais são os nossos principais, as nossas principais características, né, as nossas principais vantagens em relação aos outros locais, por exemplo?
0: Veja, a hemorrede brasileira, ela foi baseada muito no modelo europeu de assistência hemoterápica, né? Principalmente nos modelos vigentes na França, na Grã-Bretanha e em outros países da Europa. Ou seja, a centralização da atividade de coleta, processamento e análise do sangue nos chamados hemocentros. E é o que realmente mudou a qualidade aqui no Brasil do sangue disponibilizado à população. Os hemocentros públicos são grandes estruturas que têm sob a sua responsabilidade atender dezenas, centenas de hospitais, uhum. E isso tem um estrito controle, né, do ponto de vista sanitário, do ponto de vista da qualidade em si. Muitos desses hemocentros são qualificados internacionalmente. Então, a hemoterapia no Brasil hoje, ela está no mesmo nível, da hemoterapia da França, da hemoterapia dos Estados Unidos, da hemoterapia da Grã-Bretanha. Quer dizer, isso traz muita tranquilidade, né, para aquelas pessoas que dependem, né, de receber o sangue, né, inclusive para a sua sobrevivência.
1: E hoje também, né, a genética impacta muito nas transfusões atuais, né? Mas eu fico me perguntando quais são os próximos desafios, doutor Dimas, porque muito se fala de sangue artificial. Por exemplo, isso é uma realidade ou vocês estão pensando em outros desafios mais reais, mais próximos?
0: Nos últimos anos foram muitos os avanços, né, do ponto de vista tecnológico, né? Por exemplo, você mencionou a genética. Hoje, a possibilidade de você realizar, por exemplo, analisar todo o genoma de uma pessoa, né, em poucas horas, isso permite, de fato, que você tenha, né, informações relacionadas a todos os tipos sanguíneos, a todos os tipos sanguíneos que aquela pessoa tem. Então, hoje é até possível você fazer as compatibilizações usando sistemas informatizados, em base nos dados da composição genômica das pessoas, é possível que você faça um sistema e preveja aí com muita precisão a compatibilidade entre o doador e o receptor. Então, isso é uma evolução muito, muito recente, é uma coisa que tem acontecido em uma velocidade muito grande. A questão da produção de sangue em laboratório, ela também tem evoluído, né? Existem já alguns experimentos, alguns estudos que mostram a utilização de alguns hemocomponentes, como por exemplo as plaquetas, né? Produzidas totalmente em laboratório. Ainda não temos o chamado sangue artificial, né? Aquele sangue que poderia ser usado de forma universal, né? E produzido em laboratório. Mas existem muitos estudos, né? No sentido de desenvolver substitutos do sangue. Né? Uma grande gama de estudos nessa direção. E, obviamente, que para algumas doenças mais graves, como leucemia, anemia falciforme, que são totalmente dependentes de transfusão, tem aparecido mais recentemente tratamentos genéticos, quer dizer, a terapia gênica. Quer dizer, já é possível você controlar doenças através da terapia gênica. Isso ainda não é disponível universalmente, mas existem estudos mostrando que esse tipo de terapia é muito eficiente e certamente será o futuro para alguns tipos de doenças, principalmente as doenças genéticas.
1: É isso, doutor Dimas Covas, muito obrigada por essa entrevista do senhor aqui, foi um prazer ter o senhor aqui, e claro, é sempre um poço de sabedoria, né? Sempre ensinando muita gente. Olha, seja sempre muitíssimo bem-vindo ao Revista Alesp, à TV Alesp, tá? Boa tarde.
0: Boa tarde, obrigado.
1: Eu que agradeço, até a próxima. Gente, o doutor Dimas é incrível, né? Sempre muita, muita sabedoria, muita informação. E é incrível o quanto também a ciência, ela trabalha, pesquisa, estuda, para que a gente possa avançar. Por exemplo, você é um exemplo vivíssimo disso, sim. Janaína. Você só tem 37 anos?
3: Isso.
1: E o quanto, desde novinha, você viu quando você descobriu a sua doença, ainda não existia, não se sabia da sua terapia, e exato, a gente está vendo hoje. Qual o principal desafio hoje de quem tem talassemia aqui no estado de São Paulo para você?
3: Ela ainda é a realizar transfusão de sangue e um medicamento que a gente precisa, não vou entrar em detalhes, mas são esses dois grandes desafios que a gente tem.
1: No caso da transfusão de sangue, seria realmente uma escassez, digamos assim, de doador de tempos em tempos?
3: Sim.
1: Uma falta de doação?
3: Sim, eu acredito que é super importante o que eles estão trazendo aqui, a Lu e o Adriano, porque a gente tem uma necessidade para toda a vida. Uhum. Então, como eu falei, em alguns momentos da minha vida, eu tenho 37 anos, então muitos momentos eu precisei deixar o meu tratamento, não seguir como ele deveria seguir, ser seguido, por causa da falta de sangue.
1: Uhum. E a gente ouvindo o doutor Dimas, ouvindo também o seu relato, e a gente viu lá, né, com a Natália Lino, que estava ao vivo ali no Hemocentro, a gente vai voltar agora, a gente vai à Fundação Pro Sangue, ali no posto Dante Pazanese, que é uma unidade de doação de sangue, onde está a repórter Natália Lino, desde o início aqui do Revista Alesp. Ela vai trazer mais informações agora para quem pensa em doar sangue.
4: Bom, Vânifer, nós estamos então de volta aqui com a doutora Helena. Eu queria, doutora, que você retomasse um pouquinho sobre essa questão, né, de diminuir as doações e como conseguir conscientizar as pessoas para que elas venham fazer esse ato tão importante, né, que só o ser humano pode doar, só a pessoa pode ajudar outra, né, ainda não tem uma tecnologia que cria sangue.
5: Exato, né, o sangue é um material nobre e é importante a gente saber que com a modernidade, né, nós fazemos de uma única doação até quatro componentes, ou seja, plasma, plaquetas, hemácias e às vezes até o crioprecipitado de fator 8, podendo otimizar o uso do sangue e ajudar 4 pessoas diversas. Mas sem o principal, que é o doador, nós não conseguimos fazer nada.
4: E quais são os horários para quem quiser?

0: De fazer o agendamento para doação, com que faz com que o doador agendado tenha prioridade e facilita a doação, porque ele tem prioridade e vai ser mais rápida a doação dele.
1: Quais são os requisitos básicos, doutora, para a pessoa doar? Peso, idade?
0: É, uma pessoa que tem boas condições de saúde, acima de 50 quilos, que tenha idade superior a 16 anos até 69 anos, sendo que os menores de idade precisam da autorização do pai, mãe ou responsável para efetuar a doação. As condições especiais, né, como por exemplo uma mulher que teve parto deve aguardar 90 dias, se foi cesárea 180 dias, se estiver amamentando já passa para um ano. Ou pequenas cirurgias, são 3 meses. Aí existe também uma possibilidade de telefonar para a ProSangue, existe um telefone Alô ProSangue, que as pessoas podem tirar suas dúvidas de condições especiais, né, que são pormenorizadas. Mas, em geral, algumas doenças que não devem doar são as doenças neurológicas, cardiológicas, então quem tem arritmia, quem já teve um AVC, um infarto, aí não deve doar porque coloca em risco a segurança do próprio doador.
1: Eu vou te agradecer, doutora, por ter falado conosco. Eu vou pular aqui rapidinho, Vanifer, antes de terminar, só para perguntar, porque eu falei que tinha uma pessoa doando. Qual que é seu nome?
2: Beatriz.
1: Beatriz, é a primeira vez que está doando?
2: Isso, a primeira vez.
1: O que te incentivou a vir fazer a doação?
2: Bom, doar sangue é salvar uma vida, né? Não uma vida, mas 4 vidas que podem ser salvas. E o sangue, ele é muito importante. Eu acredito que é um ato de amor ao próximo quando a gente disponibiliza 1 hora do dia para poder fazer isso.
1: E é rapidinho, né?
2: Super simples, não dói nada, eu tô ótima.
1: Obrigada, viu? É isso, Vanifer. Eu adoraria poder doar, mas o peso não ajuda. Mas se você pode, para quem pode, por favor, vem ajudar, as pessoas agradecem. Eu volto com você.
3: Eu não ia te entregar, né, Natália? Mas não tem nem 50 quilos. Obrigada, tá, Natália? Boa tarde a você e a toda a equipe. E olha só, a regulamentação dos atuais bancos de sangue foi uma proposta analisada e aprovada aqui na Assembleia Legislativa de São Paulo. Dá uma olhada aí na sua tela, gente. É a lei número 10.936 de 2001 de regulamentação do sistema de coleta de sangue aqui de São Paulo. A autoria da proposta é do ex-deputado Cândido Vacareza. A lei instituiu o sistema de sangue para coleta, processamento, estocagem, distribuição e transfusão do sangue, captação e proteção ao doador e ao receptor. E determinou também que o sistema de sangue será executado por meio de serviços de hemoterapia públicos e ou privados, de acordo com os regulamentos da Secretaria da Saúde. Bom, agora é aquele momento que a gente, com licença, tá, pessoal? A gente muda um pouquinho de assunto, bora dar uma olhada nas nossas redes sociais. Chamar aqui meu amigo Iago de Andrade. Seja bem-vindo, Iago.
4: Tudo certinho, Ivan.
3: Tudo
4: boa
3: certo?
4: Tarde. Tudo
3: boa
4: certo.
3: Tarde.
4: Boa tarde.
3: Nosso
4: convidado também.
3: O que é que você preparou pra gente?
4: Ivan, seguinte, o inverno chegou e com ele aquela vontade de aproveitar o frio com boa comida. E a gente tá falando aqui de doação de sangue, é importante sempre estar bem alimentado, até pra Natália aí também, com seus 50 quilos.
3: Menos.
4: Isso, exato. E a dica das nossas redes sociais é o X Frio, uma série das nossas redes sociais, aqui da Alesp, que reúne roteiros gastronômicos e para quem quer saborear o melhor da estação. No vídeo de hoje você vai conhecer opções que já viraram tradição no inverno paulista. Tem o famoso Festival de Sopas da CEAGESP, com a clássica sopa de cebola e diversos outros sabores à vontade, além dos pratos típicos de Campos do Jordão, que deixam a experiência ainda mais especial. E se você estava procurando uma desculpa para pegar a estrada e aproveitar, né, essa boa refeição,
3: eu estou procurando essa desculpa.
4: No vídeo de hoje, nós temos aí um roteiro imperdível. Vamos conferir?
3: Bora.
4: Bora lá.
5: O inverno finalmente chegou. E se tem uma coisa que combina com frio, é comida quentinha. Por isso, separamos alguns roteiros perfeitos para aquecer os dias mais gelados.
3: Natália, sempre me fazendo inveja.
5: E se a sua missão neste inverno é comer bem, o primeiro destino é certeiro, o Festival de Sopas do CEAGESP. A estrela da casa é a lendária sopa de cebola, servida nas versões gratinada e

0: tradicional. Tem gente que espera o ano inteiro por ela. Mas não para por aí. Toda semana entram novos sabores no cardápio, incluindo receitas criativas e combinações que fogem do básico, como creme de pinhão com cream cheese e a sopa de frutos do mar.
1: Nossa,
0: e o melhor, por um valor fixo por pessoa. Ou seja, você pode experimentar todas as opções e repetir quantas vezes quiser. Mas se uma sopa quentinha já é boa, imagina degustar tudo isso em meio ao friozinho e ao charme de Campos do Jordão. É, por lá, alguns pratos já viraram tradição da temporada. Com uma sopa servida no pão italiano e o creme de cebola com pinhão, ingrediente que é símbolo da cidade. Então já sabe, seja na capital ou na serra, as opções para se aquecer não faltam nesse inverno. Agora conta pra gente, qual lugar não pode faltar no seu roteiro de frio? E já marca aqui embaixo quem vai te acompanhar nessa programação.
1: Vou te contar, Natália, vou ter que ir para todos esses lugares, porque eu não conheço nenhuma dessas sopas, não conheço nem Campos do Jordão. Minha amiga, pelo amor de Deus.
2: Eu vou falar para você, vou revelar aqui um segredo. Eu não sou tão fã de sopa, inclusive eu acho que sopa
1: aí
2: não é janta, mas aqui me chamou a atenção, tá?
1: Sopa aqui, é janta, sim.
2: Aqui me chamou a atenção, e sopa não é janta.
1: Sopa é janta, gente, enquete.
3: Sim.
1: É, pra eles é.
2: Tá bom, então. Então, sopa virou janta.
1: Bora mudar de assunto, então? Bora falar daquele que eu adoro, Copa do Mundo?
2: Bora.
1: Sabe o que, que eu gosto nessa Copa do Mundo? Aquela galera que pega o pessoal no meio da rua.
2: Os famosos bastidores.
1: Os bastidores, os influencers. Pega pra Cristo no meio da rua.
2: Exatamente.
1: Você tem visto isso?
2: E eu tenho visto um que foi muito engraçado.
1: Ah.
2: Um rapaz, ali na Times Square, entrevistando todo mundo ali, torcedores do Brasil. Ele fez um questionamento. Você cortaria o cabelo igual o do Ronaldo Fenômeno em 2002?
1: O Cascão.
2: Exato.
1: Maravilhoso.
2: Pra ter o ingresso da final da Copa do Mundo?
1: Você cortaria?
2: Assim, cortaria.
1: Pra ter o ingresso da final?
2: Eu já cortei por menos.
1: Meu Deus.
2: Eu já cortei por menos.
1: Depois a gente quer essa imagem.
2: Por favor.
1: Você cortaria?
2: Aí, ó, todo mundo cortaria. Você cortaria?
1: Não.
2: Não,
1: prefiro comprar o ingresso.
2: Entendi.
1: Nesse caso.
2: E aí ele simplesmente saiu perguntando ali pra todo mundo na Times Square, ele só não contava que uma das pessoas que ele ia perguntar era filho de alguém muito,
1: muito famoso.
2: Tem um videozinho aí pra gente rodar?
1: Já
2: que
1: imagino.
2: Aí a gente revela aqui pra vocês.
4: For VIP
2: isso aqui, ó. Ele perguntou aqui e tal, pra primeira pessoa. Só que ele pergunta pra Davi Luca.
1: A gente é
2: filho do Neymar.
4: Tu papá juega?
5: Claro.
4: Quem é?
2: Davi Luca responde: não, mas meu pai joga na seleção. Quem que é seu pai? Neymar, o cara, tipo assim: ah, então você não precisa do ingresso pra Copa do Mundo. Você tem a Copa do Mundo pra você.
1: É muito bom esse vídeo.
2: Isso é maravilhoso.
1: Eu adorei. Não, e ele é a cara do pai. É o mais velho, é o filho mais velho do Neymar, que agora, né, tá por aí perdendo a herança.
2: Exatamente. Davi Luca deveria se preocupar aí com a questão da herança.
1: Será que a gente consegue ouvir agora o vídeo?
4: Would you get this haircut for VIP tickets to watch Brazil?
5: No meu cabelo?
6: Não vai dar, não.
1: Quando chegar lá vai ser em espanhol. Dá pra gente entender um pouquinho. Não deu certo.
2: É isso.
1: Mas deu pra entender, né, gente? É muito bom esse vídeo. Já pensou? Você tá no meio da rua, você quer um ingresso? Não, gente, mas eu já sou filho do Neymar. Não preciso de ingresso. É isso, adorei, Iago.
2: Ó, e talvez, assim, não se despeça, talvez eu possa voltar amanhã, igual foi semana passada.
1: Eita, então tá bom. Então, até amanhã ou até essa próxima semana, não
2: tchau,
1: sei. Obrigada, viu? E ó, @AssembleiaSP lá nas nossas redes sociais, tá? Tem um QR Code aí na tela? É só apontar a câmera do seu celular, QR Code na tela, você cai direto lá.
2: TikTok,
1: obrigada, Iago.
2: TikTok, Instagram, LinkedIn, tudo.
1: Tudo. Obrigada, Iago, valeu. Vocês estão por dentro também de Copa do Mundo, de tudo?
3: Tô. Mais ou menos.
1: Ih, vocês ficaram tímidos agora, gente. É melhor voltar a falar. Doação. Melhor voltar a falar de doação de sangue mesmo.
7: Eu acompanho pelo meu filho, mas eu não sou tão fã como era antigamente, não.
1: Os jogadores estão dando sangue pela seleção?
3: Ah, acho que falta, viu?
1: É. Se até ela que diz que não está acompanhando o mundo, não, muito sabe
3: falta
1: disso.
3: A nossa seleção ou a seleção, outras seleções? Tem outras seleções dando sangue demais.
1: Qual, por exemplo?
3: Cabo Verde.
1: Cabo Verde.
3: Japão. Japão. Japão. Japão. Japão. Japão. Japão. Japão. Japão. Japão. Tudo bem.
1: É isso, né? Messi, Mbappé, todo mundo deu sangue ontem, mas a nossa... É isso, gente. Se a gente for falar disso, né? A gente vai ficar triste, eu acho. Sim. Então vamos falar de doação de sangue, de fazer o bem. Janaína, eu queria falar um pouco mais, voltando realmente pro nosso assunto. Tem até que voltar aqui pros eixos. Pro nosso assunto aqui, a questão da sua doença, da sua condição, mas que hoje te faz também vibrar, torcer e ir atrás dessa que virou a tua bandeira.
3: Sim.
1: Né? Virou a tua bandeira. E como é que você faz para ajudar outras pessoas que talvez estejam descobrindo essa condição? E como é que essas pessoas que, pelo que eu entendi, se descobrem desde muito cedo, mas pessoas que têm pouca informação, te procuram? Onde é que essas pessoas vão para tentar entender um pouco mais sobre a doença?
3: Sim. Eu sou pesquisadora, hoje em dia eu fiz minha faculdade de veterinária e hoje em dia sou sanitarista, pesquisadora em epidemiologia e trabalho na Abras, na Associação Brasileira de Talassemia. E lá a gente também tem todo um comitê de pacientes que são pessoas que são ativistas como eu e que também são muito abordadas, às vezes eu sou abordada até no Instagram, de já aconteceu de mães falando, olha, a minha filha acabou de ter o diagnóstico, como é que é, eu fico feliz que eu vi o seu Instagram e eu tive fiquei mais tranquila de que...
1: Saber que tem mais gente que passa por isso também. Isso,
3: e que tá vive. Aqui.
1: Porque, primeiramente, quando você fala que vive, é porque o primeiro diagnóstico é ruim, assim?
3: O prognóstico era que eu ia morrer.
1: O prognóstico?
3: Isso, eu ia morrer até em 7 anos. Só que aí foi passando o tempo, veio a maior segurança de bolsa de sangue, etc. Descobriram que esse era um tratamento que poderia acontecer e aí não morri mais e as pessoas pararam de morrer dessa doença.
1: Sem a evolução esperar. Que o Dr. Dimas Covas falou aqui e que foi muito impulsionada também, ele foi uma das pessoas responsáveis por essa evolução, muitas pessoas com essa doença não estariam aqui.
3: Toda a pesquisa, toda a atuação de médicos hematologistas, Demo, Rede, etc., foram e são muito importantes para que a gente consiga sempre ter mais qualidade para os pacientes e dar uma qualidade de vida melhor.
1: E, Adriano, eu me pergunto, a demanda por sangue, ela ainda deve, como é que você vê? Pode crescer nos próximos, fazendo um prognóstico mesmo, pode crescer nos próximos tempos ou não? Como é que você vê isso? Como é que está essa demanda também hoje no Brasil? No estado de São Paulo, principalmente, por favor.
7: Falando um pouquinho por São Paulo, né? A gente pensa que a gente está em outros estados também. Mas se a gente começa a ver pelas pessoas que hoje estão vivendo muito mais, com certeza tende realmente a crescer. Né?
1: A demanda.
7: Sim, a demanda. E com isso, a gente tem que realmente fazer um trabalho de divulgação, que é o que a gente tem feito aí no projeto, né? Junto com alguns parceiros, por isso que a gente sempre fala que a gente não faz nada sozinho. Né? Uhum. Mas a gente começou uma ação lá em 2018, né? A gente já tem praticamente 8 anos. Quando a gente se relaciona com os parceiros, e os parceiros de alguma forma, junto conosco, faz o trabalho de divulgação, a gente consegue atingir muito mais pessoas. Né?
1: Como é essa divulgação que vocês fazem? E vocês estão bem aceitos também ao fazer essa divulgação?
7: Então, a gente tem pessoas que realmente abraçam a causa e pelo propósito, né? Que eu falo, o propósito final é salvar vidas. A gente até fala, a gente está salvando 4 vidas. A gente não está salvando só 4 vidas. Né? Ela aqui mesmo, ela tem uma mãe, tem um pai que está preocupado. Imagine se não tivesse a doação de sangue para estar ajudando a Janaína. Uhum. Então é toda uma família por trás que está sendo acolhida e que você está fazendo esse ato nobre que é a doação de sangue. Então a gente tenta colocar isso para as pessoas, né, falando um pouquinho da cultura do jovem, através até de palestras. A gente também tem o trabalho de fazer as palestras, né, junto às empresas, junto às escolas, falando um pouquinho da doação de sangue, né, o quanto é a importância, né, e tirando um pouquinho do medo que tem das pessoas e a falta de conhecimento.
1: Luciene, você que está lá vendo essas pessoas indo doar, não indo também, né? Como é que você vê que está hoje, pelo menos dentro do seu mundo ali, dentro da, do Colsan, tem uma esperança de que esses estoques parem de secar com tanta constância?
5: Sim, conforme a doutora que falou ali, perdão,
1: doutora Carolina, ou a Helena, doutora Helena, tivemos muitas.
5: A Carolina, que ela falou que a conscientização, né? Então, assim, esse é o mais importante para a gente poder trazer esses doadores para a gente. Então, a conscientização é fundamental. A gente trabalha com palestras também de conscientização, a gente vai muito em escolas, né, igrejas, empresas, batalhões, né? A gente faz uma parceria com a ONG do Adriano aqui. Então, é para incentivar cada vez mais trazer esses doadores, sim.
1: E aí, quando chega alguém lá para você, te perguntando, eu posso doar, eu queria que você dissesse para as pessoas agora, a gente está chegando nos minutos finais do nosso Revista Alesp. Lembra, Luciane, a gente já falou muito aqui, mas nunca é demais, né? Quem pode doar?
5: Bom, estar em bom estado de saúde, né? Ter acima de 50 quilos, a idade hoje pode ser de 16 até 69 anos, né? Os menores de idade têm que estar acompanhados do seu responsável e a primeira vez tem que ter sido até os 60 anos. Estar bem alimentado, não é em jejum, e bem hidratado, levar o documento original com foto, que é bem importante, e aí você vai passar por um processo de pré-triagem, triagem, para avaliar se está apto ou não para doar.
1: Inclusive, a gente tem também uma artezinha para ajudar o pessoal a saber onde e quem pode doar. Porque se você quer fazer a sua parte, tá? Neste junho vermelho, aliás, no julho, no agosto, no setembro, uhum. E aí vai. A boa notícia é que existem diversos pontos de coleta espalhados pela capital, Grande São Paulo e também pelo interior do estado, tá? Dá uma olhada aí, gente, nesses locais. Aqui na capital você pode doar sangue nos postos do Hospital das Clínicas Dante Pazanese, onde estava Natália Lino, e Mandaqui. Na região metropolitana tem os postos Osasco e Barueri. Já para encontrar outros postos de doação no estado, você pode acessar o portal saúde.sp.gov.br e entrar na área Locais para Doação de Sangue no Estado. Está disponível, tá? Na seção da Hemorrede Paulista. Lá estão reunidos endereços, telefones e horários de funcionamento dos hemocentros. E também, gente, se você, né, estivesse perguntando quem é que pode doar, a doutora Luciene, agora a Luciene acabou de falar quem é que pode doar, mas olha, a gente consegue ver aqui na tela quem pode doar: pessoas entre 16 e 69 anos, menores de 18 anos, acompanhados pelo responsável, pesar quanto, doutor Luciene, eu tô te chamando de doutora agora, todo mundo virou, mas é doutora também, quilos. Pesar menos de 50 quilos, não, além pode. De estar em boas condições de saúde, pelo menos 50 quilos,
5: pelo
1: desculpa,
5: menos, isso.
1: Mais de 50 quilos. Alimentado e ter um documento oficial com foto dentro do prazo de validade. Exato. É isso, tá aí o serviço para que você consiga saber quem é que pode doar, ou seja, boa parte da população pode doar e vai ajudar pessoas como a Janaína, ou você não precisa nem ver quem é que você pode ajudar, tá? Tem tanta gente que você não conhece, mas que você pode ajudar e que precisa da sua ajuda, não precisa ver não, gente. Olha, muito obrigada, tá? Por ter vindo aqui, pela todas as informações que vocês trouxeram hoje para a Revista Alesp. Tenho certeza que vocês ajudaram muita gente. Obrigada, Janaína, Adriano e Luciene, todos vocês.
5: Obrigada.
3: Obrigada.
1: Até a próxima, gente. O Revista Alesp termina aqui. Muito obrigada pela sua companhia. Amanhã tem mais, tá, gente? 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Tudo a ver com você, tudo a ver com o estado de São Paulo. Cheiro!

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2: Boa noite a todas e todos. Muito obrigada pela presença de vocês. Eu me chamo Simone Nascimento. Eu sou co-deputada estadual da bancada feminista do PSOL e coordenadora estadual do Movimento Negro Unificado. Hoje a gente recebe vocês para o lançamento do Anuário da População Negra do Brasil, que é uma proposta de emenda impositiva do mandato da bancada feminista do PSOL à Secretaria de Justiça e Cidadania, que através da Coordenadoria de Políticas para a População Negra, de maneira impositiva, destinou esse orçamento para que o Alma Preta Jornalismo, o Instituto Alma Preta, fizesse o Anuário da População Negra. Então, hoje, nós vamos fazer esse lançamento com a presença de representantes do Instituto e também de autoras e autores desse documento tão importante, também do Retratos da População Negra. Então, eu quero pedir uma salva de palmas para esse lançamento inédito dessa obra, que nós ficamos muito orgulhosas de construir ao lado de vocês. Então, para compor nossa mesa, eu quero convidar o Pedro Borges, que é editor-chefe do Alma Preta Jornalismo. Bem-vindo, Pedro. Obrigada. A Camila Rodrigues, que é gerente de dados e investigação do Alma Preta. E a nossa co-deputada Paula Nunes, da bancada feminista, que também é advogada, mãe da Flora. Eu quero agradecer mais uma vez a presença de todas e todos vocês. Nós vamos agora receber a apresentação deste anuário que a gente compartilha com a Sociedade do Estado de São Paulo, mas também com o conjunto da Assembleia Legislativa de São Paulo. A Camila vai apresentar para nós, o Aguiar. Camila, ele vai passar os slides para você. Pode ficar aqui fazendo a sua fala livremente. Muito obrigada.
3: Olá, pessoal. Boa noite a todos, todas, todes. Eu não sei se eu faço descrição.
2: Como você se sentia à
3: vontade? Sou uma mulher negra de pele clara, de cabelos curtos, blusa de oncinha e brinco marrom. Eu gostaria primeiro de agradecer a bancada feminista pelo convite para participar deste lançamento e ocupar esse espaço público. A Alma Preta, pela oportunidade de desenvolver um produto importante socialmente. Aos autores que vieram, estou muito contente de vê-los aqui e prestigiar esse trabalho e muito grata pela contribuição de vocês, a todas as pessoas presentes aqui e a todos que estiverem assistindo. E, bom, pode. Esse é o anuário, é a carinha dele, é um e-book, né? Então é uma publicação digital que faz parte de um projeto mais amplo, que tem um objetivo em comum, né, os dois projetos. Então, o anuário ele é parte de um projeto chamado Retratos da População Negra no Brasil, que tem como objetivo discutir e dar acesso facilitado a dados de raça e cor das bases públicas, em geral de registros administrativos, né? Então, a gente parte dessa premissa que, sem dado, não há política pública. Se a gente não entende as lacunas, a gente não sabe quais são as nossas lutas, concretamente, quais são as metas a serem alcançadas. E aí, nessa primeira edição, nós definimos 6 temas principais e convidamos algumas pessoas para darem suas contribuições, analisando indicadores raciais em diversas fontes abertas ou, como eu vou dizer aqui, semi-abertas, como no caso do INEP, né? Então, temos análise dos dados do censo, outras bases do IBGE, como o PNAD, dados de candidatos eleitos do Tribunal Superior Eleitoral, do Fórum Brasileiro de Segurança Pública, e também, não está ali, mas do Atlas de Violência, da Violência, né, que é outra publicação, do INEP, da RAIS, que é a base de registros administrativos do Ministério do Trabalho, e do SUS, que é uma das bases mais importantes e completas que temos no Brasil, que se refere a indicadores de saúde pública, mas que nos permitem também fazer análise sobre violências. O objetivo é simples, que é transformar números em evidências para a decisão pública. Cada eixo reúne achados independentes, né, desses autores que alguns estão aqui, outros não puderam, e juntos a gente tem um primeiro retrato aí do que é a população negra e de quais são os desafios, né? E é importante sempre, quando a gente fala de analisar a desigualdade racial, entender qual é a nossa proporção na população, né? Então, o censo de 2022 é o primeiro que pretos e pardos passam a proporção de brancos, então somos 56% da população brasileira. E aí uma conversa que eu acho que, né, a gente precisa ampliar e ter é entender sempre o lugar que estamos, né? Então, por exemplo, hoje temos uma das autoras que é do Tocantins, Marielle. Então, quando a gente vai analisar o Tocantins, a gente precisa entender quantas pessoas negras tem no Tocantins para entender o que é só um reflexo da composição da população e o que é desigualdade. Pode passar. Bom, aqui estão os seis eixos dessa primeira publicação, né? A gente pretende, em breve, abrir um chamado para que as pessoas enviem propostas de artigos para a segunda edição. E aí, nessa primeira, temos esses seis eixos, que a gente colocou negros no Brasil, porque são os perfis demográficos, as questões de educação, inserção política, saúde, segurança pública e trabalho e renda. Pode passar. Como eu disse, o anuário é parte de um projeto mais amplo, né? Então, para além desse espaço de discussão qualificada com pessoas que estão olhando, né, para essas desigualdades raciais e trabalhando com esses dados, a gente também quer popularizar o acesso a esses dados. Então, na nossa página, vocês podem encontrar os painéis, alguns painéis, né, a gente está desenvolvendo alguns outros, mas em cada um dos eixos tem pelo menos um painel que tem filtros para que vocês acessem dados em nível municipal e estadual. Porque a realidade dessa desigualdade racial, ela é diferente em cada município e em cada estado. E, na verdade, em cada distrito, né, mas não chegamos a essa dimensão tão micro. Os painéis, em geral, chegam até a dimensão de município. E aí, por exemplo, esse painel que está, esse print, né, ele trata da representação nas câmaras municipais desde 2016. Por quê? Porque o TSE só liberou dados de raça e cor a partir de 2014. Ou seja, gente, ontem, né, 12 anos, a gente não tinha nenhuma referência de raça e cor dos eleitos até 2014. Então, a gente tem ali 2016, 2020 e 2024. Pode passar. O primeiro eixo, perfil de população. Pode passar. O artigo 1 fala do projeto. É uma questão, né, provocadora, se o projeto de embranquecimento falhou. Na verdade, a gente começa o anuário antes dos artigos. A gente faz uma recuperação histórica de quando surgem os primeiros dados de raça-cor, né, no Brasil. Então, o censo de 1892 já tinha raça-cor quando... 872, perdão, gente. Antes da abolição da escravatura. Então, você tem um levantamento do que antecede o IBGE não existia ainda, e consegue enxergar quantos escravizados são pretos e pardos. Então... havia um interesse em entender essa composição racial entre pessoas livres e pessoas escravizadas. E aí a gente faz uma recuperação tanto dos dados, né, do IBGE e desse órgão DGE que antecede, né, quanto de outras bases. Então, Enquanto nesse cenário macro de população a gente tinha essa informação, né, inicialmente, depois em alguns censos ela foi excluída, quando a gente vai olhar para a informação de saúde, a informação de raça-cor só é colocada decentemente nos anos 2000. Os dados de educação são bem problemáticos em termos de cruzamento, mas eles só são inseridos nos anos 90, em algumas bases do INEP. Os dados do TSE, como eu acabei de falar, só em 2014. Então, assim, não tem 30 anos que a gente tem dados de raça-cor nas bases públicas, sem ser no IBGE. Né? E mesmo no IBGE, pós-democratização, uma informação só para contextualizar, eu estudo demografia, que é o estudo de população, então a gente trabalha muito com censo, e foi só fazendo o anuário que eu descobri que os dados de raça-cor pós-democratização só foram coletados a partir do censo de 2010. Ou seja, o censo de 91 e de 2000 só coletou em condição de amostra. Isso não é falado no curso, isso não é falado amplamente. E eu acho que precisa ser falado, que a gente tem dois censos de coleta de raça-cor. Bom, e aí é nesse sentido, para além desse histórico, esse primeiro artigo questiona a questão do projeto de embranquecimento, né? E aí, trabalhando com os dados do censo. Pode passar. Aqui, a gente coloca esse censo último, de 2022. Foi o primeiro censo que a gente contou a população quilombola. E aí, estamos muito felizes que Mariellen está aqui, porque essa contagem feita pelo IBGE, ela só aconteceu por conta do apoio da CONAC, que é uma organização gigantesca, articulada no Brasil inteiro, entre os quilombos e quilombolas de todo o Brasil. E aí a gente conta essa história e alguns resultados desse primeiro censo, essa primeira contagem de uma população que tem questões com território, questões com saúde, com acesso à educação, e isso tudo invisibilizado por anos, até hoje. Pode passar. E, por fim, a gente tem um artigo mais localizado, né? Então, a Santa Catarina é o estado que mais recebe imigrante internacional, e hoje a migração internacional ela é predominantemente latino-americana e africana, aqui no Brasil. E em Santa Catarina, tem uma informação interessante: a Regina Suenes, que é uma das autoras desse artigo, identificou que a maioria dos usuários do Cade Único naquele estado, que é o segundo mais branco, segundo o último censo, tem quase 70% de imigrantes negros, auto-identificados negros. A maioria é venezuelano, mas tem muitos haitianos também. Então, é interessante saber a cor dessa vulnerabilidade naquele estado. Pode passar. Segundo eixo é o eixo de educação. Temos também, as autoras todas vieram do eixo de educação, menos a do EJA. Então, tem um artigo 4, que é o da Adriana, que está aqui presente, que mostra que os indicadores não são neutros, né, e que existe uma dificuldade de usar hoje os indicadores do INEP. Então, ela desenvolve como é difícil cruzar esses dados, na educação básica, principalmente, para identificar essas desigualdades. A segunda é sobre a questão das cotas, né, quais são os dados que permitem que a gente acompanhe os resultados de cota. Não é para além dos 50% reservado hoje, né, a gente destaca também que passou de menos de 2 milhões de negros no ensino público no começo dos anos 2000 para 9 milhões de negros no ensino público atualmente. Pode passar. Também o EJA. A gente tem enfrentado aqui no estado de São Paulo, pelo menos, um grande desafio, e a gente sabe que a questão da educação de jovens e adultos é uma questão estadual, e o EJA é um assunto da população negra, porque a população negra é a maioria. Em São Paulo, é quase comparável, equivalente à proporção da população negra do Estado, mas em alguns estados essa desigualdade racial é maior em relação a esse acesso. E o EJA está sendo muito sucateado, então a gente precisa olhar para isso. Pode mudar. Inserção política é o terceiro eixo, tem dois artigos, pode passar. O artigo 7 é da Simone, que está aqui do meu lado, e ela apresenta o quanto talvez a nossa percepção de que as mulheres negras estão mais presentes no espaço público e não estão. Porque a proporção subiu de 5% para menos de 8% em 3 eleições, né, nas câmaras municipais. E eu estava olhando essa semana nas assembleias legislativas, o percentual é muito semelhante. É equivalente. Então, em breve, a gente vai colocar no ar o das assembleias legislativas e do Congresso Nacional. E, infelizmente, os números são muito próximos. Pode passar. O Lucas Módulo, que é um pesquisador que não pôde estar presente hoje, mas ele analisou a afroconveniência eleitoral e como a fraude, que é um tema muito que a gente precisa se apropriar para poder criar mecanismos, né, ou pressionar mecanismos, seja bancas de heteroidentificação, seja, enfim, não sei. Mas ela prejudica a ocupação efetiva de pessoas negras nas câmaras municipais e também nos outros espaços legislativos. Pode passar. O eixo de saúde, a gente tem um primeiro artigo da Zezé, da Maria Menezes, que está aqui também hoje, muito obrigada, que ela recupera, em termos históricos, trazendo para o presente como a escravização molda o processo saúde, doença e morte da população negra. Então, saber, para além dos dados objetivos, entender por que temos esses dados, né? De onde vem essa situação é bem interessante. Próximo. O segundo artigo do eixo é a negação de direitos e gravidez de adolescentes negras. Então, a gente tem que... ali tá, eu coloquei errado, inclusive, mas... houve uma queda de 80% entre 2000 e 2023 na gravidez de adolescentes. Entre adolescentes pardas, isso entre adolescentes brancas. A queda entre adolescentes pardas foi de 30%, ou seja, bem menor, mas caiu. E entre adolescentes pretas, a gravidez aumentou, 30% também, no mesmo período de 2000 a 2023. E aí as autoras colocam que o motivo é a falta de perspectiva, né? Então, elas trazem alguns dados e algumas análises que são muito interessantes para pensar políticas para essas meninas, pretas e pardas. E aí tem uma dimensão do projeto, que é a gente faz análises tanto do agregado da população negra, mas permitindo também olhar para dados que nos façam pensar sobre a questão do colorismo, né? Então, existem algumas desigualdades entre pretos e pardos que são importantes de ser olhadas. Pode passar. O eixo de segurança pública tem 4 artigos. Pode passar. O primeiro questiona justamente o tipo de polícia de segurança que nós precisamos, considerando que a população, a redução da pobreza não diminuiu a violência letal. Até uma das autoras, eu acho que ela não conseguiu chegar, a Bárbara, o artigo questiona justamente isso. De tantos avanços nos últimos 15, 20 anos em relação a acesso ao ensino superior, redução de alguns índices de saúde, né, melhora de alguns índices de saúde, a violência letal ela não melhora para a população negra neste mesmo período. E aí a gente precisa entender por que, que essa seletividade racial da morte não se resolve só com política de renda. Novamente, a questão de renda não é... O debate de renda não é suficiente para superar a desigualdade de raça. Pode passar. A gente também tem um artigo sobre feminicídios, E aí é um dado que meio que todo mundo conhece, né? É um dado muito, principalmente no último ano, que tem ocupado muito o noticiário. Mas esse artigo é muito interessante porque ele traz os indicadores quantitativos para explicar a questão que não só a raça, né, mas o território também é um fator explicativo desses feminicídios. Pode passar. No artigo 13, a Agnes, eu acho que ela chega daqui a pouco, mas ela usou, como eu disse lá no começo, uma fonte do DataSus. O Sinan é uma base de dados do DataSus que pode ser usada para extrair informações sobre violência de gênero. O problema qual é? Como a gente coloca ali, só metade desses dados de raça-cor são preenchidos. Então, a gente não consegue ter um retrato completo do tamanho dessa violência de gênero por raça-cor. Não consegue fazer essa análise. Ainda, e aí isso é importante, o Mário, que vou falar daqui a pouco do artigo dele da RAIS, a gente disputar para que o Sinan passe a ter mais completude no preenchimento desse quesito. Por fim, o último artigo desse eixo é O Lugar dos Negros nas Polícias Brasileiras, do Lívio Rocha, que também está aqui, pesquisador policial. E ele mostra como quem morre mais, apesar das polícias serem menos de 40% da corporação, eles são mais de 80% das mortes da corporação. Então, os negros são os que mais morrem, mesmo não sendo a maioria da polícia militar e civil. E uma das explicações é porque eles estão na linha de frente, né? Então, não é a única explicação, mas a gente tem uma desigualdade racial muito grande entre os cargos de comando e os cargos de base da polícia militar e civil. E é um estudo em nível nacional, então está bem interessante também. Por fim, o último eixo de trabalho e renda, a gente tem dois artigos. O primeiro, o artigo do Mário Sérgio, Mário Rogério, desculpa, que está aqui, do CERT. E é muito, particularmente, eu gosto muito desse tema, porque a RAIS é uma base de dados muito completa e muito interessante, com uma desagregação por idade, por profissão, por nacionalidade. É incrível. Só que o dado de raça-cor, ele é invisibilizado e é o de mais difícil acesso. E aí a gente tem uma medida em 2023, na verdade uma mudança começa em 2022, né? E que hoje o dado da RAIS, ele pode sim ser usado para análise racial, do mercado informal, né? Só permite a gente analisar o mercado formal. E aí a gente já começa a ver, né, que tem uma diferença de até 72% entre negros e brancos nos setores mais bem pagos. Uma grande tristeza desses dados de trabalho é que quanto mais as pessoas ascendem, então as mulheres negras, quanto mais ocupam cargos mais altos, a diferença delas para os brancos fica cada vez maior. Então, é bem irritante, talvez, desanimador, a ascensão profissional, ela não garante, ela vai piorando a desigualdade racial e de gênero. Pode passar. E, por fim, o tema do momento, que é a escala 6x1. No artigo vocês vão ver que ainda está como projeto, né, porque na época ainda não tinha sido aprovado. Mas mostra que a gente fez, inclusive, uma matéria sobre isso lá na Alma Preta, que a escala 6x1, ela é um problema principalmente da população negra. Então, saber isso é importante, e dados tanto do PNAD, que é o que eles usam nessa análise, quanto da RAIS, são fundamentais para entender isso. Podemos? Bom, para encerrar essa apresentação e dar espaço para outras falas, a nossa proposta com o anuário é provocar que a gente sempre colete raça-cor. A gente precisa coletar raça-cor nos registros administrativos públicos. Por quê? Porque isso orienta políticas públicas de todas as dimensões, inclusive as que não estão aí, como meio ambiente, como, enfim, outros temas que não foram abordados. A gente precisa de transparência ativa, né? Então, a gente vem aí desde 2014 num processo interrompido de transparência ativa, em que os dados abertos estão cada vez menos abertos, cada vez mais fechados, com tabelas ruins, com Power BIs horrorosos, que não permitem a gente fazer download, e para quem trabalha com isso, dificulta. E aí, sim, tendo transparência ativa, a gente não precisa acionar a LAI para pedir o dado, é basicamente isso, transparência ativa, que a gente consiga entrar no site e saber o que a gente quer. E também é isso que a gente está propondo com o projeto do Retratos, que essa transparência ativa seja feita por nós, a sociedade civil. Pode passar. Acabou? Acabou. Não acabou. Eu falei, meu Deus. Por fim, sintetizando tudo que eu disse, a desigualdade social não é só de renda, ela também é de raça, e a gente precisa pautar isso na luta de política pública, porque só dados públicos conseguem provar que essa realidade. E ali está o link do anuário para baixar, é gratuito, tá? É online. E estamos à disposição para conversar depois. Obrigada.
2: Muito obrigada, Camila Rodrigues. Em nome de todos, eu agradeço esse trabalho excelente que você está entregando para a sociedade brasileira, né, com toda a sua especialidade, com toda a sua capacidade de organização de tantas pessoas, de tantos especialistas. A gente agradece o que você está entregando para a sociedade brasileira, porque é algo inédito, né? E nós estamos ao vivo na TV Alesp e também no Alma Preta, hoje no YouTube, transmitindo para que mais pessoas possam acessar depois esse encontro incrível com vocês. Agora, então, eu passo a palavra para o Pedro Borges, que é editor-chefe do Alma Preta, que também vai falar conosco.
4: Certo, pessoal, boa noite. Obrigado, Simone. Bom, pessoal, minha fala é mais uma fala institucional mesmo, mais um agradecimento, né? Primeiro, eu queria agradecer as nossas colegas da bancada feminista, né? É um prazer, é sempre uma satisfação muito grande. A Paula e a Simone são duas pessoas que a gente tem praticamente, acho que, a mesma idade, lutamos juntos, participamos de muitas mobilizações juntos. Então, é muito, sempre muito bom poder estar com vocês, poder acompanhar também as ações do mandato tão importante, tem feito um posicionamento político tão importante aqui dentro da Alesp e do Estado de São Paulo, de uma maneira geral, né? Queria agradecer também ao pessoal de Ibirapitanga, que também apoiou também o projeto, a Secretaria de Justiça também, que foi também uma parte da execução também do projeto. Queria agradecer muito a equipe, né, da Alma Preta, que também está presente, mas mesmo as outras pessoas que não estão, que também participam da organização de uma maneira geral. Queria agradecer em especial, óbvio, acho que a Camila, todo esse projeto. A Camila, para além de ser uma jornalista que tem uma experiência de trabalhar com dados, a Camila é uma pesquisadora realmente da demografia, tem estudado essa ciência já tem muito tempo, e eu acho que é todo esse conhecimento dela, esse empenho dela, que também permite com que a gente chegue nesse resultado tão, tão importante, tão bonito, e que, a partir também do que a gente tem conversado, o nosso desejo é que a gente consiga dar continuidade, com que a gente consiga crescer e a gente consiga fazer cada vez mais uma entrega bacana, né? Entendendo que o resultado dessa primeira versão já é um resultado muito, muito interessante. E agradecer também às pesquisadoras, aos pesquisadores. Acho que esse é um grupo que reflete muito bem aquilo o que nós, enquanto população negra, e aquilo que o movimento negro brasileiro pensou da posição de pesquisa, né? É uma pesquisa militante, uma pesquisa que tem um posicionamento político, é uma pesquisa comprometida com o enfrentamento às desigualdades raciais, né? Então, a gente agradece demais a participação, a contribuição de todas, todos, todes vocês. É realmente uma satisfação muito grande ter todas e todos próximos, né? E dizer que, por último, que esse é um projeto que também diz muito respeito ao nosso próprio, coração mesmo do nosso trabalho, né? A gente trabalha com jornalismo, e jornalismo, para ser feito, a gente precisa de informação, a gente precisa de fontes. E no Brasil a gente percebe que quando a gente quer fazer qualquer tipo de apuração no que diz respeito à questão racial no Brasil, a gente tem um grande problema, porque existe uma lacuna muito grande nos dados. A gente percebe que muitas vezes estatísticas que são muito precisas no que diz respeito à renda, no que diz respeito a território, no que diz respeito a uma série de outros fatores, não são no que diz respeito à questão racial. E ali é uma escolha política, né, de você, já diante de um formulário, por que permitir que um quesito seja preenchido e outro não? Parece pouco, mas faz muita diferença no que diz respeito ao nosso trabalho do jornalismo, que na verdade tem um cerne muito próximo ao trabalho de pesquisa. A gente tem como objetivo produzir informação, apresentar, né, a realidade brasileira de uma perspectiva de ação. A gente tem o desejo de fazer a nossa cobertura, o nosso trabalho jornalístico, com o objetivo de transformar a realidade. Existe uma concepção do jornalismo, que o jornalismo é um espelho da sociedade, que o jornalismo deve refletir a sociedade, que o jornalismo deve ser neutro ou imparcial. Diante de uma sociedade tão desigual como esses dados apresentam, é impossível a gente ser neutro ou imparcial diante de uma realidade como essa. É obrigação nossa, enquanto jornalistas, fazer um trabalho para que a gente transforme esse estado de coisas tão violento contra a população negra, principalmente contra as mulheres negras, né? Então, esse tipo de iniciativa é fundamental para isso. Então, saúdo a todas e todos que participaram desse processo, que permitiram que esse processo acontecesse, e que a gente tenha uma vida longa ao Retratos, né, a esse conglomerado que a gente tem feito organizado de dados, mas também ao anuário, porque a gente vai permitir que nós também tenhamos a possibilidade de fazer análises do ponto de vista histórico, de comparativos dos nossos dados de população negra em um único documento. Então, acho que é uma entrega muito importante para a sociedade brasileira, mas para a luta contra o racismo no Brasil. É isso, gente. Obrigado.
2: Muito obrigada, Pedro Borges. É exatamente assim que nós nos sentimos na bancada feminista, como um encontro de várias gerações que em diferentes frontes estão colaborando para o avanço da vida da população negra. Então, nesse sentido, eu quero passar agora a fala para Paula Nunes, né, co-deputada da bancada feminista do PSOL, antes de ouvir os nossos autores.
5: Obrigada, Simone. Boa noite. Boa noite a todas as pessoas. Eu quero, antes de tudo, agradecer a vocês pela presença numa noite fria como essa, vir até a Assembleia Legislativa, que supostamente é a casa do povo, mas que é um tanto difícil de chegar, é sempre uma luta. Então, obrigada a vocês por estarem aqui, para prestigiar esse trabalho que é tão importante. Começo já parabenizando o Pedro, parabenizando a Camila, toda a equipe, especialmente os pesquisadores da Alma Preta, que ousaram fazer história mais uma vez, né? A verdade é que uma produção inédita, mas uma produção importantíssima para o nosso país, né? Quando Camila passava a apresentação, a primeira frase que estava escrita é que não há política pública sem dados, né? E eu acredito muito nisso. Por isso, eu fico muito feliz que esse lançamento e esse debate esteja sendo feito aqui na Assembleia Legislativa do Estado de São Paulo, que é um estado que não só tem uma representação importante da população negra brasileira, mas que, sobretudo, insiste em não fazer política pública de vida para o nosso povo, né? E aí, juntando a primeira frase com a última frase, também importante, que é, infelizmente, ainda existe uma ideia majoritária na nossa sociedade de que a desigualdade no Brasil é uma desigualdade meramente social. E é verdade que a desigualdade social existe e é profunda num país como o nosso. Mas também é verdade que a desigualdade racial provoca uma grande fissura na nossa sociedade. E que não olhar para isso sob o ponto de vista científico, não produzir ciência, não olhar para os dados como eles são e a partir deles fazer análise e produzir política pública, é quase uma cegueira deliberada, como a gente chama no direito. É uma escolha. É uma escolha de não lidar com as questões que são questões tão profundas na nossa sociedade. E aí eu acho que tem um ponto importante que o tema da segurança pública nos traz, que é, não é verdade que não existe política pública sendo produzida pensando na população negra no Brasil e no Estado. Mas a verdade é que essa política pública é uma política pública de morte. É conscientemente uma política pública de morte. Porque a segurança pública no Brasil e também no nosso Estado, ela é produzida pensando na população negra, elegendo o povo negro como seu inimigo, elegendo o povo negro como alvo da sua bala, como alvo do encarceramento. O que não se faz é política de vida para o povo negro. Então, falando sobre o Estado de São Paulo, em que nós estamos vivendo um horror completo com relação a esse assunto e tantos outros, não há um direito que não está sendo retirado no nosso Estado que não atinja diretamente o povo negro paulista. E nós podemos falar da privatização da Sabesp, que nós denunciávamos e dizíamos que traria um serviço pior e mais caro, que é o que aconteceu. O que nós não tínhamos tanta certeza e também aconteceu é uma série de explosões, acidentes, que vitimam pessoas para além da precarização do próprio serviço público. Ou a retirada do orçamento da educação em 5% que houve no primeiro ano de mandato do governo Tarcísio e que impacta em questões como essa. Porque se o orçamento foi reduzido em 5% em um ano por meio de proposta de emenda constitucional apresentada pelo governo do Estado... Também é verdade que no ano seguinte, quando nós pegamos a lei orçamentária, o valor destinado para a educação de jovens e adultos no Estado de São Paulo era R$0. R$0. Logo depois de reduzir constitucionalmente o orçamento da educação. Logo depois de ter transformado as escolas do nosso Estado em escolas cívico-militares. Então, a verdade é que o projeto político, isso sem contar... A segurança pública, que é sempre um tema que nós falamos e tratamos com muita consistência, porque é insuportável ligar o noticiário e ver, como a gente viu no dia de hoje, imagens mostrando mais um trabalhador assassinado, mais um trabalhador indefeso, morrendo com 7 tiros pela polícia militar por um agente policial que disse, filmado, com câmera corporal, que é uma política pela qual nós lutamos, e disse, vou lá matar ele. E o trabalhador respondeu, eu não te fiz nada. E foi assassinado com 7 tiros, filmado, com câmera corporal. Assim como é insuportável ligar o noticiário e ver mais mulheres negras vítimas de feminicídio, ou sobrevivendo à violência doméstica. Tudo isso grita na nossa cara. Mas Zezé está aqui, por exemplo, para nos lembrar que o genocídio do nosso povo acontece de muitas formas. E a saúde, por exemplo, é também um deles. A privatização dos hospitais, o fechamento de hospitais, a grande política das organizações de saúde em todos os equipamentos de saúde do nosso estado e também da nossa cidade... Ou por meio da falta de acessos tantos ao lazer, ao esporte. Ontem eu estava aqui reunida, esse mesmo auditório lotado com o movimento funk, que teve uma exposição fechada de forma arbitrária pela direção do Museu da Língua Portuguesa, sem nenhuma explicação. O funk saiu pela porta da frente do Museu da Língua Portuguesa, da porta de trás do Museu da Língua Portuguesa, sem nenhuma explicação. Simplesmente porque parlamentar da extrema-direita foi lá gravar vídeo, fazer corte para as redes sociais e interferir em algo que deveria ser feito, ou melhor, que foi feito com dinheiro público, para falar sobre a vida do nosso povo. E aí, para encerrar, eu digo que, olhando esses dados, que são dados duros, são dados difíceis, eu sinto, Pedro, e compartilho isso contigo, um tanto de esperança. Porque... Eu acho que a gente tem muito caminho para andar. E a gente está andando esse caminho. A verdade é que ver dados produzidos como esses já dão um passo maior para que pessoas como nós, dentro de um mandato parlamentar, possamos dizer concretamente, a situação é essa. A gente precisa avançar. Hoje tem gente negra, tem gente nossa pesquisando
3: criando, produzindo, e nós de dentro do parlamento, que como Simone mostrou, ainda somos uma representação bem pequena.

0: e ansiosa para ouvir também os debates. Obrigada, Cí. Tamo junto.
1: Obrigada, Paula. Gente, e exatamente um dos dados do anuário, são vários, muito, eu estava até comentando aqui com Paula nos bastidores, nós montaríamos um programa de governo, de qualquer executivo, né, com as análises colocadas, já que somos maioria. Uma das coisas que nós temos tratado com muita importância é, enquanto mulheres negras, cinco mulheres negras co-deputadas, é a epidemia do feminicídio no estado de São Paulo, que nós sabemos tem cor, tem classe. Somos majoritariamente mulheres negras que não acessamos a possibilidade de romper o ciclo da violência e chegamos a índices de morte. Então, eu queria presentear os nossos companheiros aqui hoje, eu e Paula, Pedro e Camila, com uma nossa campanha, Mulheres Vivas, que é uma dessas falas, então, de afirmação diante de tanta política de morte. E, óbvio, também que nós vamos presentear vocês também com a nossa campanha Mulheres Vivas. É uma campanha inspirada no levante que levou mulheres para as ruas contra o feminicídio, que a gente tem espalhado aqui no estado de São Paulo, através da proposta de um PDL, em que a gente exige o estado de emergência contra o feminicídio. Então, a gente pressiona o governador Tarcísio de Freitas a fazer um estado de emergência, já que, em momentos como epidemia da dengue ou catástrofes como São Sebastião, onde houveram mortes e necessitava-se, portanto, de ação de inteligência imediata, que diante do feminicídio também haja um comitê de inteligência, renda, ação para combater e zerar esses índices. Então, a gente tem feito esse esforço que estamos compartilhando com o Alma Preta, nossa campanha, e agora também vamos compartilhar com vocês. A gente tem feito isso em todas as nossas atividades. É uma fala de afirmação de projeto de vida, né, para a população do estado de São Paulo. Então, agora a gente vai ouvir nossas autoras e autores. Estamos muito ansiosas para ouvir vocês. Queria então convidar primeiro a Adriana Moreira para falar. Eu vou chamando vocês todos, tá bom? E fiquem à vontade nesses microfones. 3 minutinhos, eu pedi para o Aguiar. A Dominga, bom, a equipe. É assim, onde tem mãe, onde tem criança, tem mãe. E na bancada feminista, as mães estão sempre presentes. Adriana, fica à vontade.
2: Boa noite a todas as pessoas aqui presentes. Eu queria agradecer ao Alma Preta, ao Pedro, à Camila, ainda em tempo, à Elaine, que adoro a Elaine, que me fizeram o convite para participar do anuário. Eu acho que o anuário ele cumpre uma função muito importante na sociedade brasileira, que diz respeito, acho que a duas questões fundamentais. Primeiro, é que reafirma e se soma, né, uma série de estratégias que as organizações negras têm cumprido, que é dizer que a população negra, de maneira geral, não participa dos direitos civis da sociedade brasileira. E que, portanto, a política do embranquecimento, ela persiste, porque a política do embranquecimento é uma política de igualdade política, do exercício do poder e, portanto, do acesso às riquezas produzidas pelo país. Participar do acesso às riquezas do país significa se ver presente nos dados estatísticos produzidos pelo IDEB, por exemplo, que é o Índice da Educação Básica Nacional. No artigo que eu desenvolvi, eu tento explicar a história dos indicadores educacionais produzidos aqui na sociedade brasileira e demonstrar as escolhas políticas que foram feitas e deliberadas de ausência da representação do sujeito negro de direito na educação. Mesmo sabendo que o reconhecimento do sujeito negro da educação de direito só se deu a partir da implementação da Lei 10.639. Até aquele momento, a gente não era reconhecido como sujeito de direito. A escola brasileira funcionava tal e qual o projeto do século XIX, né? Do mesmo modelo do ponto de vista do ambiente escolar. De maneira que, naquele momento, ainda não tinha acontecido, terminado, né, o primeiro processo, o primeiro tiro do Plano Nacional de Educação. E a gente estava batalhando para ter uma expectativa que o novo IDEB incluísse a dimensão dos indicadores raciais. E, de acordo com o que foi estabelecido no novo IDEB, isso não vai acontecer. A nossa expectativa.

0: iniciativa é que nos estados e nos municípios, inclusive aqui, se vocês quiserem conversar sobre uma articulação possível sobre o plano estadual de educação aqui no estado de São Paulo, as nossas crianças, os adolescentes, os jovens e as pessoas que são matriculadas, que são o público referência da EJA, eles não serão referenciados na legislação. Se eles não são referenciados na legislação, a educação continua sendo um projeto universal, portanto, funcionando com a finalidade de garantir os direitos políticos de um grupo específico da sociedade brasileira, que não é a população negra. Eu fico por aqui. Obrigada.
1: Muito obrigada, Adriana, pela sua contribuição. Eu quero agora convidar a Débora Jeffrey para fazer uso da palavra. Ah, perdão. A Ianca Almeida.
2: Olá. Boa noite. Gostaria de agradecer a oportunidade. Obrigada, Camila, pelo convite. Helena, também pela confiança. O Alma Preta, pela oportunidade. E, bom, muitas vezes a gente cobra que os nossos governantes, né, ou as pessoas que nós elegemos, atendam às nossas demandas, e eu acho que esse foi um dos casos, né, que as nossas demandas foram atendidas, então muito obrigada pela atenção e pela atenção dada, pelo direcionamento de verba também, direcionamento de pessoas para fazer com que isso desse certo. E, bom, a gente trabalhou, eu e a Milena, sobre os dados do ensino superior, principalmente sobre a disponibilidade dos dados e como trabalhar esses dados e a questão de raça, cor e o acesso ao ensino superior. E eu queria falar especificamente sobre a não disponibilidade desses dados desde 2022, principalmente pelo INEP, o Censo do Ensino Superior, e o quanto que a falta desses dados impossibilita um estudo aprofundado de quem acessa quais cursos e quais condições, assim. Hoje em dia a gente tem algumas salas especiais que a gente pode ter acesso a esses dados, mas quem trabalha com dados sabe que é difícil pedir determinadas variáveis sem ter colocar a mão na massa, propriamente dita, sabe? Então, bom, está sendo muito burocrático, está sendo muito difícil trabalhar com esses dados dentro dessas salas. Eu acho que a gente tem pessoas qualificadas que podem trabalhar numa anonimização desses dados, se essa for a questão, mas que a gente possa colocar a mão nos dados e explorar mesmo, né? Explorar, não só explorar, mas investigar de fato o que tem acontecido, quem tem acessado, quem não tem permanecido, política de permanência. Acho que a Milena pode falar um pouco melhor disso depois, mas só pautando a importância desses dados, de colocar a mão nesses dados. Para quem estuda ensino superior, é uma questão muito importante. E eu lembro que quando esses dados saíram do ar, os demógrafos, né, estudiosos de educação superior entraram em pânico, assim. Eu lembro de mensagens no WhatsApp falando: gente, alguém baixou esses dados, alguém tem esses dados, pelo amor de Deus, alguém baixou, tem alguém no Google Drive, alguma coisa. Então, só para mostrar o quão relevante, o quão importante é, né, e o quanto que a gente se sente afetado, assim, os pesquisadores também, por não ter acesso, por não ter como continuar investigações de anos, assim. Então, queria deixar só essa palavra sobre os dados do Censo do Ensino Superior, que eu acho que são muito relevantes, assim, e é isso. Obrigada.
1: Muito obrigada, Ianca. Nós agradecemos muito a sua contribuição para o anuário. Agora eu quero chamar a Milena de Oliveira.
3: Boa noite, pessoal. Eu primeiro agradeço, né, a possibilidade, o convite, é uma honra, né, estar junto com vocês escrevendo e produzindo. Acredito que todos nós aqui temos uma luta de vida, né, inclusive de permanecer vivos, né, nessa sociedade que por vezes nos assola com, enfim, inúmeras violências. Eu tenho trabalhado com o Censo da Educação Superior desde 2016, pelo menos, acompanhando aí a lei de cotas e os diferenciais de raça, cor e sexo, né, nos diferentes cursos, então com diferentes prestígios. E uma das coisas importantes da gente entender, né, a partir do nosso artigo é a dificuldade que se coloca, né, a partir de 2019 com a indisponibilidade do INEP, né, da gente acessar, por exemplo, as bases referentes aos estudantes, portanto, o seu pertencimento de raça, cor, entre outras variáveis que antes eram possíveis de ser acessadas, e isso prejudica, inclusive, Como se chama isso? Mas o controle público, né? É isso que eu quero dizer. O controle público, então nós, estudiosos, pessoas do movimento negro, não conseguimos mais acessar esses dados e, portanto, não conseguimos, inclusive, propor melhorias para as políticas. Ou então, criticá-las, sabendo que a gente tem que superá-las. Né? Então, assim, deixo aqui, né, essa contribuição da importância, né, desse tipo de dado para que a gente possa avaliar as políticas públicas, olhar para as políticas de permanência, né? Os estudantes estão chegando, mas eles estão conseguindo permanecer? E a gente só vai conseguir linkar esses dados, né? Conseguir saber se, então, bom, a gente aprovou a política de cotas e ela é uma grande política para a população negra, mas a gente tem conseguido ser efetivo nessa política? Os nossos estudantes têm se formado? Né? Essa é uma questão importante que a gente ainda precisa observar por um tempo e conseguir responder. Então, por isso, agradeço muito a colaboração de todos. É uma honra aqui contribuir com vocês também. E muito obrigada, Camila. É uma honra fazer parte, né, das poucas demógrafas negras que somos. Inclusive, na Universidade Estadual de Campinas, último concurso para pesquisador, inclusive, de demografia e etnias, é um concurso em que as cotas não são previstas. Então, para a gente ver o quanto na educação a gente ainda precisa avançar, não só diante dos nossos estudantes, mas também dos nossos quadros de funcionários, dos nossos quadros de professores. Enfim, as discussões ainda são muitas. Eu agradeço.
1: Obrigada, Milena. Nós sonhamos muito que mais demógrafas negras existam no Brasil e possam contribuir com a nossa comunidade. Agora eu quero chamar a Marilen.
4: Saudações, Mariellen, faltou um Ezinho.
1: Ah, perdão, Mariellen.
4: É uma honra estar aqui, eu agradeço imensamente a Camila, né, e a Alma Preta pela trajetória, né, que a gente tem feito em função da disputa de narrativas pela existência e trajetória da população quilombola no Brasil. Eu tive a honra de ser uma pessoa integrante da consulta, do grupo de consulta para a realização do primeiro censo demográfico que recenseou a população quilombola como grupo étnico brasileiro. E também é o primeiro censo que realiza consulta prévia, livre, informada com o grupo interessado. E nesse artigo eu trago a perspectiva do bastidor, a perspectiva de ajudar a construir. Então a gente sai de nada para a gente ter algum dado. E durante muito tempo a gente foi só estimativa. Estima-se, mas os dados para a implementação da política pública, eles são indispensáveis. É impossível você prever quanto de recurso é necessário para destinar-se para a execução de uma política pública sem ao menos, ou também saber, onde o público foco se encontra e qual a quantidade desse público a ser atendido. E o censo, ele proporciona essa possibilidade de agora a gente discutir políticas públicas específicas para a população quilombola a partir da certeza de que existem pessoas quilombolas em 24 estados, em 30% dos municípios brasileiros e um universo de mais de 8 mil localidades. Agora a gente pode falar de orçamento. Mas até lá, a gente foi construindo com parcerias. E eu sempre ouço com muita frequência, o dado é falho, será que ele é suficiente? A gente nem existia antes do dado demográfico. E quando a gente fala da perspectiva de políticas universais, não é para nós. Quando se trata de uma política universal, a gente pensa no centro das cidades, não chega às periferias e muito menos nas áreas rurais, que é onde se encontra a maioria da população quilombola. Então, a gente precisa falar de dados desagregados, a gente precisa falar de grupos étnicos, a gente precisa ter dados para a gente poder demandar a efetivação de políticas públicas. A gente tem grupos que lutam por questões que parecem muito avançadas, mas a gente tem a população quilombola que ainda luta por água potável, por energia elétrica, não tem cobertura de sinal de telefone, tem dificuldade de acesso à internet, tem dificuldade de deslocamento da área rural para a área urbana para ter acesso à saúde, por exemplo. E muitas vezes morre sem chegar a um posto de atendimento. ou quando chega, sofre todas as violências e violações de direito que o racismo pode proporcionar nessas estruturas que não são feitas para nós. E nessa ocasião, a CONAC foi estritamente importante, primeiro por acreditar que existem pessoas quilombolas que deveriam ser recenseadas, e ali a gente faz um trabalho, eu chamo de trabalho braçal, porque não fomos remunerados, mas a localização das comunidades no primeiro momento, ela se deu a partir de três formas. O censo, as informações de escolas quilombolas, entretanto, não existem muitas escolas quilombolas, porque para ter uma escola, unidade quilombola, o território precisa estar titulado, o território não está titulado em sua maioria. O dado do SUS, que é extremamente falho, e também a localização que as pessoas mandaram pelo WhatsApp. O IBGE criou um número de WhatsApp para recepcionar essas localidades e depois a gente conseguiu fazer um compilado desses dados para poder identificar onde tinha localidades quilombolas. Então a gente chega à constatação de que a maioria da população quilombola não está em territórios oficialmente delimitados. E aí o que a gente vê a partir daí são pessoas sendo assassinadas, principalmente mulheres, lideranças, que denunciam violação de seus direitos das mais diversas faces, e principalmente na questão ambiental, porque o projeto de desenvolvimento econômico do Brasil é um projeto também de expropriação dos territórios de povos e comunidades tradicionais, indígenas, quilombolas e todos os outros 26 segmentos mapeados. E como que a gente vai falar disso se a gente não traz o dado de impacto? E a gente precisa trazer isso também para São Paulo, a gente precisa levar isso para Brasília, a gente precisa falar disso em muitas frentes. Eu acho que, e para finalizar, é importante que não só criticar a forma como o censo foi construído e chamá-lo de insuficiente, mas é perceber as possibilidades que esse primeiro dado demográfico pode oferecer para melhorias efetivas nas condições de vida e na dignidade da população quilombola. Porque pessoas que avaliam que o censo não é suficiente são pessoas que usam esses dados para promoção de título acadêmico, para promoção salarial, mas quem efetivamente produziu o dado foram as pessoas quilombolas por meio da CONAC. Ah, meu nome é Marielle, eu sou quilombola do território baião, fica no sudeste do estado de Tocantins.
1: Obrigada, Marielle. Obrigada pela sua contribuição. A vida dela de Tocantins mostra para nós e nos alegra, né, em ser um anuário nacional. Então, é uma alegria muito boa para nós que uma emenda impositiva aqui em São Paulo possa estar contribuindo com a comunidade no país, né? E aqui em São Paulo, é importante dizer para você, nós acompanhamos muito o território do Vale do Ribeira. E tem uma história que eu acho assim que demarca, acho que o principal tema para a gente, assim, que para nós é sempre uma incógnita inacreditável, que é com a luz para todas do governo Lula, chegou a luz nos territórios do Vale do Ribeira. Depois, com o primeiro mandato da deputada Érica Malunguinho, a escola estadual dos quilombolas na região foram digitalizadas. E depois, com o nosso mandato, as escolas municipais estão lutando para digitalizar as escolas municipais. Então, vejam, 26 anos no século XXI, quase 4 séculos de escravização, 500 anos de anos de Brasil, né? Pouco mais de 100 anos da falsa abolição. E sem a presença, né, do movimento quilombola, dos mandatos negros eleitos, e governos de esquerda capazes de ouvirem as nossas demandas, o processo é devagar, né? Então, queria agradecer e fiz esse comentário mais longo para Marielle, porque para nós é uma alegria receber você aqui de Tocantins, no estado de São Paulo, aqui na Lesp, né? Então, muito bem-vinda, volte sempre. Quero chamar agora Mário Rogério.
5: Bom, primeiro agradecer a Alma Preta pelo convite, pela possibilidade de estar trazendo esta publicação tão importante e eu trazendo um artigo para esta publicação. Eu sou do CERT, uma organização que desde 1990 vem olhando para o mercado de trabalho de uma forma muito atenta, justamente aonde a gente tem ali a RAIS, que é uma das principais bases, quando a gente olha para as bases do mercado de trabalho, ela é a principal base que permite que possamos olhar para o mercado de trabalho, o trabalho formal. A gente não tem ainda uma base tão importante como essa para o trabalho informal. A gente tem uma base que olha para o trabalho formal. E aí eu colocaria que é muito importante o dado Corras, e toda essa pesquisa ela vai trazer este dado que ele permite a gente olhar para as desigualdades. A profundidade da desigualdade do mercado de trabalho é gritante. Mulheres negras recebem 46% do salário dos homens brancos. Isso não tem sentido. Nós estamos numa sociedade onde existe uma diferença muito grande entre quem permanece no emprego, quem tem progressão e quem não tem. O CERT vem fazendo análises setoriais. O que a gente olha para os diferentes setores, setores que pagam os melhores salários, as mulheres negras não estão lá. Elas estão nos setores que pagam os piores salários e ainda recebem os piores salários desse setor. Assim é a população negra dentro da RAIS. A gente precisa colocar dado racial em todas as pesquisas. Que bom que a Uma Preta traz para uma série de áreas, para a saúde, para a segurança. A gente precisa de dados raciais em todas as pesquisas. É essencial para que a gente possa observar, entender aonde a gente tem a desigualdade, o tamanho desta barreira que a gente precisa atravessar. Se a gente não enxerga essas barreiras, a gente não vai atravessar. Eu acho que uma das principais ferramentas para combater o racismo são os dados. Os dados são fatos, fatos que a gente não tem contestação. Então, a gente precisa de dados. Parabéns. Eu agradeço o convite mais uma vez, dizer que é um prazer falar aqui neste grupo feminista. Eu fiquei muito honrado essa bancada, um homem estar aqui, mas um homem negro, mas é uma honra para mim estar aqui com vocês, dizer que para nós é uma luta muito grande a gente olhar para a questão racial. Eu venho discutindo dados do INEP, para quem está na educação, a gente está criando um grupo de cuidados, que é importantíssimo, é justamente para trazer os dados na qualidade que a gente precisa. Todos nós precisamos acessar os dados. A sociedade precisa olhar para os dados. E o Alma Preta está trazendo essa possibilidade para nós. Parabéns, Alma Preta.
1: Muito obrigada, Mário. O CERT é, assim, uma organização que é um grande farol para nós da bancada feminista, uma organização que nos norteia e norteia, né, toda a população negra que quer debater a questão do direito ao emprego digno. Eu quero agora chamar a Maria José Menezes, Zezé, carinhosamente, né, nossa companheira, para falar.
6: Boa noite a todas, todos e todas. Primeiro, queria dizer que eu estou extremamente honrada de estar aqui, muito feliz. Eu conheço a Uma Preta, né, da sua gênese, do seu comecinho. É uma felicidade ver o quanto essa organização cresceu em nível nacional e internacional, né? Tem várias incidências importantes. A essa bancada feminista, companheiras de muita luta, que são minoritárias nesse espaço, mas fazem uma enorme diferença no estado de São Paulo. Então, e esse anuário, ele foi extremamente elaborado graças à persistência, à criatividade da Camila. Então, quero agradecer muito também a Camila pelo cuidado, um trabalho extremamente elaborado, bonito, e o anuário precisa ser lido por todas, todos e todos. Ele é um documento que ele precisa ser lido e ele precisa ser referenciado por nós, pesquisadores, pesquisadoras. Isso é fundamental. O trabalho, a escrita que eu fiz foi resgatar um pouquinho sobre a luta, sobre o que nós estamos discutindo hoje, que é a luta do movimento social negro por dados quantitativos, qualitativos, por dados desagregados, raça, cor, no Brasil. Para mostrar o quanto essas desigualdades são marcantes e o racismo como um marcador de desigualdades no país. O racismo, ele permeia e ele atravessa todas as desigualdades, todos os segmentos desse país, inclusive o direito à vida. no trabalho que a Maria Inês Barbosa faz, já ainda nos anos 1990, ela insiste, é um dos primeiros trabalhos acadêmicos, o doutorado Maria Inês Barbosa, em que ela trabalha com dados, pela primeira vez, dados desagregados sobre mortes em São Paulo, mortes de violência. E ela demonstra que essas mortes, elas são causadas, o número de mortes violentas no estado de São Paulo tem um fator racial persistente. Os homens negros são a sua maioria e continuam sendo. O direito à vida nesse país, ele está diretamente vinculado à cor. O privilégio branco, o privilégio de uma vida longeva é um privilégio da branquitude. E nós precisamos sempre denunciar isso e precisamos nos instrumentalizar cada vez mais desses dados, para cobrar políticas públicas efetivas. Porque o projeto desse país é um projeto de não vida, de não permitir a nossa vida para sempre. Então, atualmente, o projeto da extrema-direita, que está em todos os espaços, em todos os parlamentos, está espalhado no país, ele é um projeto que nos atinge diretamente, negando o direito à vida, negando o direito digno de uma existência, negando os direitos fundamentais da população negra. Então, muito obrigada por essa oportunidade. É isso.
1: Nós agradecemos, Zezé, pela sua contribuição. Eu quero passar agora para o Lívio Rocha. Obrigada, Lívio.
7: Boa noite, pessoal. Primeiro, os meus agradecimentos. Primeiro, aos meus amigos da Alma Preta, Pedro, Camila, minha nova mestra de Excel, como nossa piada interna, né? Porque eu não sou fraco de mexer nisso. Agradecer ao mandato da bancada feminista pelo apoio ao projeto. Queria agradecer também a presença dos meus companheiros da Negritude Socialista Brasileira, Marcos de Preto, secretário executivo, professor Cadu, Sérgio Silva, né? E agora eu precisava, assim, eu preciso falar do que não está no meu artigo, né? Porque estão todos convidados aí, quem ainda não leu, a fazer a leitura, que eu trago dados. Mas, começando por uma história que não está no artigo, mas é sobre o artigo, é a história do Rafael Moura da Silva, 38 anos, investigador de polícia, morto pela PM. Numa situação que o meu companheiro Sérgio, além de companheiro da Negritude Socialista, é meu advogado, então eu não posso comentar essa ação, mas todos acompanharam como foi que um investigador de polícia, fazendo seu trabalho de investigador, foi morto pela polícia militar. Então, meu artigo é sobre isso. É sobre o Rafael, que não está mais entre nós, sobre eu que ainda estou aqui, né? Sobre eu que só ainda estou aqui. Então, primeiro, o papo é curto, então vou resumir, né? Primeiro, o que são políticas de segurança pública, né? Existe uma definição da professora Jaqueline Muniz, que ela fala que são políticas que implicam sempre algumas restrições das liberdades individuais e coletivas, em algumas formas diretas e indiretas de controle e regulação sobre pessoas, patrimônios e territórios. Mas não são apenas restrições as políticas de segurança pública, são também políticas de garantia desse exercício desses direitos. Então, como costumamos dizer, né? Não existe direitos humanos sem segurança pública e não existe segurança pública sem direitos humanos. Agora, qual segurança pública? Que segurança pública que temos? Que segurança pública que deveríamos ter? Essa é a pergunta que guia o meu artigo. E meu artigo fala do quê? De mostrar outra coisa que não está no artigo. Não está no artigo que eu sou um neto de servidores públicos, filho de servidores públicos, o primeiro membro da família, né, uma grande família, a entrar na polícia e com, a, contrariando toda a família. Fala, meu, você é um... Na época, eu, né, eu não tinha essa barba branca, né, gente? Isso foi no século passado, quando eu ingressei na polícia. Quando ingressei, então, era um jovem negro entrando na polícia. Então, o que, que um jovem negro está fazendo na polícia? Um jovem negro que era abordado pela PM antes de entrar? Perdão, gente, eu fui abordado há 15 dias. Vocês acham que o fato de eu ser policial, ser investigador de polícia, eu não fui mais abordado? Não, gente, eu continuo sendo um homem negro. Eu continuei sendo abordado. A diferença é que devido à experiência, né, o fato de eu ser professor dentro da Polícia Civil, inclusive o professor de crimes, um dos professores de crimes e questões raciais para na Polícia Civil de São Paulo, é que às vezes eu enquadro o enquadro, né? Então, na minha última abordagem, eu... Assim que eu percebo a abordagem, eu já virei e questionei, olha, sou policial, funcional, arma, e primeira coisa, liga a câmera de vocês. A discussão começou aí já. Antes deles falarem comigo, porque eu já percebi a abordagem, porque afinal eu já fui quem aborda também, né? Eu fui abordado antes de entrar, abordei depois que entrei e continuo sendo abordado, gente. Eu tô, né, aos 45 do segundo tempo da carreira, como dizem no jargão futebolístico. Então, é sobre isso o artigo. Eu estou falando das pessoas negras que estão na polícia, que precisam estar na polícia, que precisam exercerem a sua negritude dentro da polícia. Porque, assim como a gente tem os dados que foram trazidos aqui da iniciativa privada, da ausência de pessoas negras nos comandos da polícia, também tem no comando das empresas, a gente também tem essa ausência, né? É um que o artigo mostra, né? A ausência de pessoas negras nos comandos. Então, assim, vai resolver a gente ter um comandante geral da polícia negro? Eu não sei se vai resolver, mas eu sei que sem ter um comandante geral da polícia negro, a chance é zero. Entendeu? Então, fica aqui o meu convite novamente à leitura disso, lembrar para vocês todos e todas da importância de que quando a gente fala de acabar com o racismo dentro das polícias, isso automaticamente vai refletir fora. Né? Então, por quê? As polícias, né? No caso, não especificamente uma, lembrando, as polícias têm a tarefa do monopólio da violência, que todos nós, cidadãos e cidadãs, cedemos esse poder para as polícias, justamente para ter essas restrições e garantias dos direitos. Mas não, se a gente está cedendo, tem que ser do jeito que nós, da população, queremos. Então não podemos ter uma segurança pública contra a população negra, se a própria população negra e não negra que está cedendo esse poder para as organizações policiais. Então quando eu falo de que tem poucos negros no comando, gente, é sobre isso. Por quê? É mais um espaço, aliás, para mim é um principal espaço, já que tem o acesso à violência estatal, onde tem que ter pessoas negras no comando, sim, tornando uma segurança pública negra para todos nós. Obrigado, pessoal.
1: Muito obrigada. Eu quero agradecer a Camila, ao Pedro, todas as nossas autoras, autores presentes. Antes de eu caminhar para o encerramento e os agradecimentos, mas também quero me conceder alguns minutinhos de fala. Eu queria começar falando sobre uma reflexão que o anuário me trouxe muito fortemente, que é o papel da nossa geração, do nosso encontro de gerações no tempo em que dividimos aqui essa mesma existência, de uma fala que eu costumo ouvir muito historicamente, do José Adão Oliveira, cofundador do Movimento Negro Unificado, que costuma sempre me contar, através dos estudos, das formações do Movimento Negro Unificado, a bandeira do item cor no IBGE da geração da década... da geração de 78, que foi para as ruas no Dia da Consciência Negra, em 79, com uma faixa que falava pelo item cor no IBGE. E eu gosto sempre de lembrar desse momento, e o anuário me traz essa reflexão, pois aquela geração foi muito inteligente e muito assertiva na sua proposição. Porque sem aquela bandeira pelo item cor no IBGE, grande parte das políticas públicas que possibilitam hoje a presença de negras e negros em diversas áreas e vivendo alguns direitos conquistados pelas políticas públicas coletivas, vem como resultado dessa inteligência política e coletiva construída por essa geração. Porque ao conquistar o item cor no IBGE, O movimento negro brasileiro conseguiu provar algo que diversas gerações já debatiam e disputavam na sociedade brasileira ao longo dos séculos, que era provar que nós éramos maioria. E no ano de 2026, no momento em que se questiona, inclusive, o que é ser negro no Brasil e que se tenta deturpar essa conquista de maioria, nós sempre lembramos que esse norte, esse fundamento de sermos negras e negros, maioria, 56%, como o anuário qualifica, fez com que a sociedade brasileira, em especial a população negra brasileira, produzisse algo que é muito particular do Brasil e da luta social brasileira, dos movimentos sociais, que é o fato de que, ao sermos maioria e atuarmos como maioria, maiorias conquistam direitos contra a classe dominante. A maioria constrói pressão social e, a partir da ocupação do poder, nas várias áreas do poder, não apenas do poder parlamentar ou executivo, mas, sobretudo, através do poder popular, pressionam e garantem direitos. Então, essa geração que conquistou o item cor no IBGE abriu caminhos para que a gente tivesse cotas raciais, Lei 10.639, política de saúde para a população negra, tudo porque, se você é maioria e você é alguém que tem desigualdade social, essa sociedade não foi democrática com você, porque com racismo não há democracia. Então, se você é maioria e os dados mostram que você não acessa a maioria dos direitos, a alimentação, a moradia, a transporte, a saúde, a vida, a gente não tem uma sociedade democrática. Então, essa geração, ela foi muito assertiva e ela nos deixou esse legado. Mas uma pergunta que eu sempre me fiz como parte dessa nova geração, a geração que acessou a universidade por cotas raciais, pelo ProUni, como eu acessei, me formei pelo ProUni, essa geração que tem tido acesso a um pouco mais de direitos do que as gerações anteriores, as gerações que viveram a ditadura, que viveram períodos, inclusive, de ausência de liberdade, como os nossos antepassados viveram no período da escravização, que é maior do que o tempo em democracia no Brasil. O que a nossa geração faria de avanço? Essa sempre foi uma questão que me perturbou e me perturba. O que a nossa geração será capaz de produzir de contribuição para agora, para dar continuidade à luta incansável que essa geração construiu com o movimento negro moderno a partir do fim da ditadura militar e a Constituição de 88, que segue guiando direitos básicos para a sociedade brasileira, que segue sendo um espaço onde a gente luta para, de fato, efetivar, como a titulação dos territórios quilombolas, que está lá em 88, mas que até hoje não é plena. O direito à terra não é pleno, não tem reforma agrária. A educação não é universal, o SUS existe, mas ainda também não é para todos como nós queremos que fosse. Então, quando nós ocupamos espaços como a construção do Alma Preta, com a produção de conhecimento das várias áreas de vocês que são especialistas em várias áreas, quando 5 mulheres negras constroem uma bancada coletiva e se elegem co-deputadas estaduais com mais de 259 mil votos no estado de São Paulo, e ao ocupar esses vários espaços, a gente faz contribuições como qualificar o item cor no IBGE como esse anuário da população negra brasileira, o primeiro, espero, de muitos, para que a gente possa analisar o tempo, nossas lutas e conquistas, quando a gente consegue colocar novamente o lixo para falar, como a Lélia Gonzalez nos ensinou, eu quero dizer para vocês que nós estamos, sim, trazendo novas contribuições, e eu sinto que a nossa geração do movimento negro está conseguindo trazer novas contribuições para que essa luta continue. E no artigo que eu pude escrever, porque o Alma nos permitiu, nos agraciou também com a possibilidade de colaborar, intelectualmente, além da emenda impositiva, eu escrevi um artigo de análise sobre a representação da mulher negra no parlamento. Um lugar de fala da bancada, de outras mulheres que foram candidatas, que ganharam, que perderam. E eu falo para vocês que, quando eu li os dados, mesmo estando aqui dentro, eu demorei de elaborar, né, Camila? Demorei de elaborar. Porque era irrisório, era muito pequeno. E a Benedita da Silva diz que o primeirismo deve ser recusado por nós. A Marielle dizia que não deveríamos esperar mais 10 anos, como a Benedita esperou entre a Jurema e a Marielle, para que houvesse mais mulheres negras vereadoras. Então, as nossas ancestrais, que vieram antes, que estão em vida ou não mais aqui, nos ensinam que nós não devemos nos contentar com a presença pequena das mulheres negras no parlamento, dos homens negros no parlamento, que inclusive, na última eleição a deputado federal, nenhum homem negro foi eleito. Todos os 3 deputados hoje eram suplentes e subiram. Então, quando eu fiz essa análise, percebi que em 3 eleições a gente era apenas 7% nas câmaras municipais, e agora a Camila traz o dado de que chegaram os dados estaduais, quando nós escrevemos ainda era referenciado nas eleições municipais, nos coloca a fundamental importância da disputa de poder. De nós termos a noção do que é a nossa realidade, nós temos a análise, de nós sermos, enquanto sociedade civil organizada, pessoas que sabem exatamente quais seriam as soluções para os problemas da nossa comunidade. Então, eu acho que esse anuário, ele é um convite também para que a gente siga lutando nessas várias áreas, em coletividade, entendendo a contribuição que cada um de nós apresenta, mas entendendo, sobretudo, a importância do projeto político do povo negro para o Brasil, que é um projeto de vida, de bem viver, de reparação, como nos ensinou e ensina o Movimento Negro Unificado, a Marcha das Mulheres Negras, o Movimento Negro Brasileiro e as várias frontes de luta dos negros em movimento nesse ano de 2026. Então, com isso eu agradeço, em nome de toda a bancada feminista, agradeço em nome não apenas meu, mas da Paula Nunes, da Caroline Ara, da Mariana Souza e da Silene Maciel, a possibilidade de nós fazermos o nosso trabalho, o nosso papel, que ao estar eleitas, demandarem positivamente emendas para produzir política de vida para a população negra do Estado de São Paulo e do Brasil. Com isso, eu agradeço todos os servidores da Assembleia Legislativa, a TV Alesp, a transmissão ao vivo no Amão Preta Jornalismo, e convido todas e todos a acessarem o Anuário da População Negra do Brasil. Muito obrigada, boa noite. E convidar todo mundo para a gente fazer uma foto, né?

0: Presente o número regimental de senhoras deputadas, senhores deputados, sob a proteção de Deus, iniciamos os nossos trabalhos. Esta presidência dispensa a leitura da ata da sessão anterior e recebe o expediente. Eis a lista de oradores do pequeno expediente que passo a chamar. Deputado Jorge do Carmo. Deputado Luiz Cláudio Marcolino. Delegado Olim. Rogério Santos. Fábio Faria de Sá. André Bueno. Deputado Reis. Major Meca, Enio Tato, Guilherme Cortes, Rui Alves, Donato, deputado Carlos Janazzi, do PSOL, presente, tem a palavra pelo tempo regimental.
1: Senhor presidente, deputado Eduardo Suplicy, público aqui presente, alunos, professores, telespectador da TV Assembleia. Senhor presidente, eu quero aqui compartilhar com toda a Assembleia Legislativa uma importante decisão do Ministério Público Estadual, da Procuradoria de Justiça de Interesses Difusos e Coletivos, em relação a uma decisão importante tomada, aqui um parecer importante, em relação a uma ação popular que o nosso coletivo Educação em Primeiro Lugar, deputada Luciana Cavalcante, vereador Sérgio Gianazzi, e o nosso mandato aqui da Assembleia Legislativa, impetramos aqui no Tribunal de Justiça contra a resolução número 83/2025, mas sobretudo contra a portaria conjunta número 14, lá de 2025 ainda, de 22 de maio de 2025, né, que tem a ver com a avaliação, a famigerada e punitivista avaliação 360, que tanto tem prejudicado a educação e, sobretudo, os profissionais da educação. A farsa da avaliação de desempenho, né, que também é representada pela Resolução 83, depois veio a Resolução 146, enfim, são tantas resoluções, senhor presidente, punitivistas, que atacam o magistério, que atacam os profissionais da educação, que às vezes a gente até se perde. Tem aqui a resolução número 4 do Vigiar e Punir, a resolução número 12, a resolução número 77. São ataques sucessivos dessa gestão perversa e cruel do governador Tarcísio de Freitas, / Renato Feder, que é o seu secretário empresário da educação, que às vezes a gente até perde a noção de tantas resoluções. E praticamente, em quase todas elas, nós ingressamos com uma ação popular no Tribunal de Justiça ou com representações no Ministério Público Estadual, no Tribunal de Contas do Estado de São Paulo, para que elas sejam banidas, para que elas sejam revogadas, e mesmo eu entro com vários PDLs, projetos de decretos legislativos, aqui para revogar essas resoluções, porque uma das competências da Assembleia Legislativa é revogar resoluções, portarias e, enfim, documentos, publicações do governo estadual que afrontam a Constituição Estadual, a Federal, e os direitos e a dignidade, sobretudo, dos servidores do Estado de São Paulo. Em relação a essa resolução 83, a portaria, que é fruto da resolução 83, da farsa da avaliação de desempenho, eu já tinha protocolado, já na época, em 2025, senhor presidente, o PDL número 16 de 2025. Mas vamos aqui. Nós ganhamos uma ação popular, uma sentença, senhor presidente, uma liminar, ganhamos a sentença no Tribunal de Justiça, o Estado recorreu contra a sentença e agora está em fase final, para ver a decisão do Tribunal de Justiça. O Ministério Público foi provocado, justamente pelo Tribunal de Justiça, para dar o seu parecer. Ele deu aqui, eu tenho aqui, o parecer do Ministério Público Estadual, da Procuradoria, sendo favorável à nossa ação popular, né? Que é uma vitória importante. Então, agora vai ter o julgamento final, a decisão final, deve acontecer nos próximos dias, talvez hoje, amanhã, e espero que o Tribunal de Justiça tenha o mesmo entendimento da sentença, da liminar que nós conseguimos e dessa decisão importante do Ministério Público Estadual, seu presidente, que também critica veementemente o parágrafo 1º, né, do artigo 7º da Portaria Conjunta COPERD-CGRH, número 14, de 2025, dia 22 de maio de 2025, né, que é uma portaria punitivista que pune os servidores da educação, sobretudo nesse caso aqui, seu presidente, os professores, afrontando o Estatuto do Magistério, a Lei 1374/2022, o Estatuto do Funcionalismo Público Estadual 10.261/68, o Estatuto Primeiro também, a Lei 444/85. Então, é uma portaria que afronta a legislação, afronta os direitos e a dignidade de todos os profissionais da educação. Então, estamos ansiosos, senhor presidente, para ver a decisão final do Tribunal de Justiça. Mas tudo indica que a sentença será mantida a nosso favor, a favor dos professores, a favor dos profissionais da educação, a favor da educação pública do Estado de São Paulo, que, repito, está sendo atacada como nunca foi atacada em toda a história do nosso Estado, né? Essa gestão Tarcísio / Feder é considerada hoje a exterminadora da educação do Estado de São Paulo, com a sua máfia das ditaduras, das plataformas digitais, com o fechamento de salas, com a redução drástica do orçamento da educação, com a demissão em massa de professores, né, com as perseguições, com o assédio, com a promoção do adoecimento dos profissionais da educação. Nunca nós tivemos uma gestão, deputado Vitão, tão desastrosa, tão perversa, tão cruel com a educação do Estado de São Paulo como essa gestão perversa de extrema-direita, que é a gestão Tarcísio / Renato Feder. Muito obrigado, senhor presidente.
0: Cumprimentos, deputado Carlos Janazzi, por sua batalha sempre para a melhoria da qualidade da educação em nosso Estado. Gostaria de aqui anunciar a visita guiada no plenário Juscelino Kubitschek dos estudantes e professores da Escola Municipal de Educação Fundamental, professor Jorge Americano, que fica no Valo Velho, perdão? Na Rua Feitiço da Vila, no Valo Velho, conforme o deputado Reis, que conhece bem ali, assinala. Então, sejam muito bem-vindos. Me disponho também a colocar-me à inteira disposição, se quiserem fazer uma visita ao meu gabinete, obter lá o livreto sobre a renda básica de cidadania, serão muito bem-vindos. Então, como sou o próximo orador, então, gostaria de pedir ao deputado Carlos Janazzi que possa presidir a sessão.

0: Presidente, uma breve e importante comunicação.
1: Pois não, deputado Vitão do Cachorrão, com a palavra para uma comunicação.
0: Obrigado, presidente. Projeto de lei de minha autoria que estabelece a caneta popular emagrecedora. Isso é para a saúde. A caneta popular que autoriza gratuitamente o medicamento para pacientes com obesidade mórbida. Precisamos, presidente, que essa caneta seja gratuita para o povo que precisa fazer uma cirurgia, às vezes bariátrica, não consegue emagrecer, para aquele que toma remédios para diabetes, que tem diabetes também. Ele precisa, às vezes, perder 20, 30 quilos o paciente e não tem condições de comprar essa caneta. Ele ganha um salário mínimo, ele é de baixa renda, ele não tem condições de comprar essa caneta. Então, o Estado, que é rico, que é milionário, tem que fornecer. Então, eu peço em caráter de urgência aqui que a Casa, e peço ajuda também do deputado Gianazzi, de outros deputados e das comissões, que coloque em caráter de urgência esse projeto tão importante para a saúde, o 383 de 26, que é a caneta emagrecedora, a caneta popular gratuita para o povo. Caneta emagrecedora. Obrigado, presidente.
1: Parabéns, deputado Vitão do Cachorrão, pela iniciativa, por esse importante projeto, e conte com o nosso total apoio para assinar a urgência e, sobretudo, para que o projeto seja aprovado em caráter de extrema urgência aqui no plenário. Com a palavra agora o deputado Eduardo Suplicy, que fará uso regimental da tribuna.
2: Caro presidente, deputado Carlos Gianazzi, deputado Vitão Cachorrão, senhores deputados, senhoras deputadas e estudantes e professores aqui da escola lá no Jorge Americano. Sejam muito bem-vindos aqui na Assembleia Legislativa para bem assinalar e observar o comportamento de nós que fomos eleitos deputados estaduais representantes do povo do Estado de São Paulo. Eu hoje vou fazer como que uma prestação de contas de meus 3 primeiros anos desse mandato. Né? Quero apresentar este documento, que é um estudo de São Paulo, por um Estado de São Paulo mais justo e solidário, uma prestação de contas desses meus primeiros 3 anos. Depois podem obter lá no meu gabinete cópia disto. Após esse período, estou muito contente com o resultado de meu mandato. Fui deputado estadual pela primeira vez em 1979, inaugurando meu ciclo de cargos eletivos. Nesses 48 anos de vida pública, além de deputado estadual, eu fui deputado federal, senador por 24 anos, 3 vezes eleito, vereador em 2 mandatos, presidente da Câmara Municipal de São Paulo, secretário municipal de Direitos Humanos e Cidadania em São Paulo, durante a gestão Fernando Haddad. Em 2023, retornei a esta Casa Legislativa para meu segundo mandato como deputado estadual, com o coração cheio de alegria e entusiasmo, impulsionado por uma votação histórica, pois fui o candidato mais votado para deputado estadual com 807.015 votos. Uma confiança tão grande só poderia me mover ainda mais profundamente na construção de uma sociedade mais justa e solidária. Ao longo desses 3 anos, enfrentei alguns desafios de saúde, mas nada fui capaz de diminuir minha disposição e meu envolvimento direto nas causas que guiaram minha trajetória. Atuei em diversas áreas prioritárias, a da renda básica de cidadania, a cannabis medicinal, o trabalho e a renda, o cooperativismo, a economia solidária, a população em situação de rua, a política de drogas e a cracolândia, segurança pública, direitos humanos e diversidade, imigrantes, habitação e reforma agrária, meio ambiente, educação e cultura, entre outros temas transversais que se mostraram relevantes para a população no nosso Estado nesse período. Meu gabinete sempre se manteve de portas abertas e assim continuará para ouvir, compreender, atender às necessidades das cidadãs e dos cidadãos do Estado de São Paulo. Com esse mesmo espírito colaborativo, sigo em diálogos constantes com os movimentos e organizações da sociedade civil, parceiros fundamentais no enfrentamento dos muitos desafios que ainda temos pela frente. Ao longo desses 3 anos, meu mandato fez aproximadamente 2.500 atendimentos de cidadãs e cidadãos, com mais de 1.000 ofícios enviados. Eu participei de quase 1.500 compromissos públicos, incluindo 3 viagens internacionais para a Coreia do Sul, a Costa Rica e a Inglaterra. No âmbito legislativo, protocolei 29 projetos de lei, solicitei coautoria de mais 112 projetos de meus colegas, fiz 149 requerimentos de informações, pedidos de informações através da Lei de Acesso à Informação, participei de 3 CPIs, participei de 4 frentes parlamentares, sendo coordenador da Frente Parlamentar pela Implementação da Renda Básica de Cidadania e vice-coordenador da Frente Parlamentar Cannabis Medicinal e Cânhamo Industrial. Ressalto que tive 2 projetos de lei aprovados nesta casa e que, infelizmente, foram vetados pelo governador. Um foi o PL 1357 de 2023, que estabelece a linha oficial de pobreza do Estado de São Paulo, critério fundamental para a calibração das políticas de transferência de renda, e o PL 1473 de 2023, que cria o Disque Denúncia específico para as irregularidades em comunidades terapêuticas. Creio ser fundamental que o presidente da Casa coloque em pauta as derrubadas de vetos. Quero destacar também que o projeto de lei número 991 de 2025, que institui a Política Estadual de Renda Básica,

0: por todo o apoio e dedicação, também a cada eleitora e cada eleitor pela confiança em mim depositada. Sigo com energia para continuar trabalhando por nossa população. Um grande abraço, parabéns, sejam muito bem-vindos. Inclusive, se quiser visitar o meu gabinete e obter o livreto relatório das minhas atividades e o livreto sobre a renda básica universal, serão bem-vindos. Um abraço, então.
1: Obrigado, deputado Eduardo Suplicy. Com a palavra, deputado Alex Madureira. Com a palavra, deputado Rafael Saraiva. Com a palavra, deputado Conte Lopes. Dando sequência à lista de oradores inscritos, agora já na lista suplementar, com a palavra o delegado Olim, com a palavra o delegado Luiz Cláudio Marcolino, com a palavra o deputado Enio Tato, com a palavra a deputada Tainara Faria, com a palavra o deputado André Bueno, com a palavra a deputada Marcia Lia, com a palavra a deputada professora Bebel, com a palavra o deputado Vitão do Cachorrão, que fará uso regimental da tribuna, enquanto Vossa Excelência se aproxima da tribuna. Eu quero também registrar a honrosa presença aqui do Fábio Jabá, dos nossos Sérgio Viltinho, os nossos representantes aqui da Polícia Penal, que acabaram agora de participar de uma importante audiência pública promovida pelo deputado Reis, né, em defesa dos servidores perseguidos, punidos, exonerados, por assédio, por perseguição, foram vítimas de perseguição política dessa gestão. Então, todo o nosso apoio a vocês, toda a nossa solidariedade, né? E estamos tomando providências para reverter essa situação aqui na Assembleia Legislativa também. Com a palavra o deputado Vitão do Cachorrão.
2: Boa tarde. Ficou muito bem aí na presidência, professor Carlos Gianazzi. Cumprimentar também os alunos da escola aqui, os professores, inspetores, toda a escola que está aqui no plenário. Cumprimentar a TV Alesp, que trabalho maravilhoso que eles fazem. Pessoal que tira aqui as fotografias, Altair Moraes. Eles mandam praticamente em um momento real para a gente aqui o trabalho da TV Alesp. Cumprimentar também o pessoal da limpeza da casa, que limpa os banheiros aqui da Alesp, do gabinete. Cumprimentar a nossa equipe. Professor Gianazzi, eu quero agradecer esse excelente trabalho que Vossa Excelência também faz pela educação e através do meu mandato, deputado Eduardo Suplicy, eu já ajudei em Sorocaba com minhas emendas para que reforme quadras das escolas, faça pintura, coloque mesas de jogos para os alunos no período integral, tanto mesa de pimbolim, tênis de mesa. Eu já ajudei mais de 18 escolas com verbas e tem mais de 30 esperando as emendas ainda, que não caíram na conta da secretaria ainda para executar o trabalho. Então, mais de 50 escolas estaduais no estado de São Paulo. Só que, eu ouvindo ali professores, diretores, os nossos mestres, Gianazzi, é um absurdo, as coisas estão ficando ao contrário. Com todo respeito, eu fui aluno também da escola estadual, o aluno avaliar e dar uma nota para o professor. Muitas das vezes, aquele professor que sempre estava em primeiro na nota pelo Estado, e às vezes, a maioria dos professores do Estado são excelentes. Muitos jovens amigos meus se formaram nessas escolas e hoje são médicos, são doutores. Eu só estou de deputado, só existe o engenheiro, só existe o agricultor pelos professores. E às vezes o aluno, que se o professor passar bastante matéria, ele pode avaliar ali com uma nota zero. Isso está errado. Então, estou fazendo aqui um requerimento, um ofício, e peço ajuda, tenho a certeza de Vossa Excelência, que isso não pode acontecer. Quem tem que avaliar é o professor avaliar o aluno, e não o aluno dar nota para o professor, até acaba aí o professor tendo que mudar de escola, o professor perdendo o emprego. Isso está errado na educação do Estado de São Paulo. Então, eu estou pedindo e implorando aqui para a Secretaria de Educação que, vamos falar a verdade, que crie vergonha na cara, e quem tem que avaliar é o professor, e não o aluno, com todo respeito, que eu também fui aluno. É isso aí. Agora eu quero falar aqui, pronunciar, porque eu recebi, chegou ao meu conhecimento, e o nosso gabinete é o gabinete do povo, olha só, de Iperó, vereador Sérgio Poli, o Valtinho, o Nino Dan do povo, o Valdir daqui e o Nenê.

0: e também, já falei, o Sérgio Poli, né, e o Fernando, a interdição da ponte entre Tatuí e Iperó, uma ponte importantíssima que faz a ligação das duas cidades. Olha, eu vou mostrar as imagens, e aí muita gente que trabalha em Tatuí vai para Iperó e de Iperó para Tatuí, está tendo que andar 25 km a mais. E olha só, também é caminho do presídio. Já foram lá, essa medida foi tomada por segurança e pela defesa civil, o pessoal já foi lá, só que ainda não teve a solução. Já fizeram, a defesa civil interviu, já fizeram lá o que tem que fazer, o laudo, mas a gente não quer só o laudo, a gente quer saber quando que vai. Agradecer aqui também o prefeito Léo Folim, que pediu para mim intermediar, e também o prefeito Miguel de Tatuí, porque está prejudicando milhares de pessoas. E não podemos esquecer dos vereadores, Sérgio Poli, Valtinho, Nino Andan do Povo, Valdir Daqui e o Nenão. E todos que estão pedindo e implorando pelos trabalhadores. Essa ponte não pode ficar nessa situação. Quem estuda, quem trabalha, tem que andar 50 km a mais todos os dias, Suplicy. Porque Eduardo Suplicy, nosso deputado e amigo. Porque é 25 km a mais para trabalhar, para ir, para voltar. Agora você tem que gastar o combustível. Você tem que andar 50 km a mais e essa ponte interditada. Então eu imploro aqui e peço a ajuda do governador, direto com o governador. Olha só a imagem da ponte. E também quero, já falei aqui no, na comunicação, e quero falar e pedir de novo caráter de urgência na caneta popular emagrecedora, uma PL 383 de 2026. A caneta emagrecedora, para quem tem obesidade com doenças crônicas, a obesidade é uma doença crônica, só que eu não posso esquecer, o melhor projeto vem do povo, em especial aqueles que trabalham na saúde. Esse projeto aqui, quem me ajudou a fazer, além da população de baixa renda, que não tem condições de comprar uma caneta, porque precisa fazer uma cirurgia, precisa perder 20 quilos, 30 quilos, e precisa dessa caneta, deputado, foi a vereadora Grades, que é enfermeira padrão, trabalha no posto de saúde da cidade de Salto de Pirapora. Então, a gente está pedindo aqui, eu peço caráter de urgência para passar aqui na casa, conto também com os deputados e deputadas, para fornecer essa caneta de graça para o povo. Ainda mais quem tem diabetes e não tem condições de pagar R$ 1.200, R$ 1.500, o salário mínimo numa caneta. Então, o Estado, que é rico em saúde, o Estado vai economizar, tanto que tenha uma receita do médico, um pedido do médico para quem tem obesidade, para quem precisa fazer uma cirurgia, para quem tem má circulação por causa do peso e para quem tem diabetes também. Obrigado, vereadora Grades, de Salto de Pirapora, e à população. Porque quem manda no nosso mandato é o povo. Só para encerrar, agradecer também o Dr. Jorge do Carmo Gianazzi. Ele foi lá na lanchonete, Suplicy. O homem comeu 2 lanches de hambúrguer duplo. Então, deputado Jorge do Carmo, muito obrigado pela visita, parabéns pelo excelente trabalho, ele é muito querido na cidade de Sorocaba e passou lá o Vitão do Cachorrão, é porque vende cachorro-quente e hot dog até hoje. O deputado, só contei aqui, ele comeu 2 hambúrguer duplo na lanchonete do Vitão. Obrigado, Jorge do Carmo, parabéns pelo trabalho.
1: Obrigado, deputado Vitão, quero ir lá também, mas eu sou vegetariano, tem a versão vegetariana lá do hambúrguer?
0: Tchau. Tem a versão vegetariana, sim. Você pode montar o seu lanche lá.
1: Eu vou lá, hein?
0: Vai ser uma honra receber também o deputado Carlos Gianazzi, Suplicy, lá no nosso lanche, lá no Cachorro Quente. Dr. Jorge do Carmo já esteve lá também, André Bueno e outros deputados. Muito obrigado.
1: Obrigado, deputado Vitão. Dando sequência à lista de oradores inscritos no pequeno expediente, com a palavra o deputado Jorge Wilson, xerife do consumidor. Com a palavra agora o deputado Reis, que fará uso regimental da tribuna. Deputado Reis, que organizou hoje uma importante audiência pública em nome da Frente Parlamentar da Polícia Penal contra as punições, contra as perseguições na SAP.
2: Cumprimentar o público presente, o presidente, deputado Carlos Gianazzi, cumprimentar também os integrantes da Polícia Civil, da Polícia Penal, em nome do senhor Fábio Jabá, que está presente aqui o presidente do CID Penal, cumprimentar também os integrantes da Polícia Militar, da Polícia Técnico-Científica, Polícia Civil, os profissionais da educação e todos aqueles que estão nos acompanhando pela Rede Alesp. Falar um pouco do Jorge Americano, porque acredito que às 15h30 eu vou recebê-los. Nós reservamos uma sala para receber os alunos da Escola Municipal Professor Jorge Americano, e que pese que o deputado Suplicy também os convidou para ir até o seu gabinete, né? Mas eu quero deixar bem registrado aqui para o deputado Suplicy que a Escola Municipal Professor Jorge Americano foi a minha primeira escola lá no Valo Velho, por isso que eu conheço muito bem. Eles saíram, mas eu conheço muito bem aquela escola, e eles estão acompanhados da professora Lília, né, e pediram para que eu os recebesse, vou recebê-los mais tarde, dizer da grata satisfação que tenho de recebê-los aqui na Assembleia Legislativa do Estado de São Paulo, e também lembrar a história do professor Jorge Americano, que foi deputado estadual de 1927 a 1928, e foi também deputado federal constituinte em 1933, né? E que depois renunciou por divergências à época com o presidente Getúlio Vargas, né? Então, eu até estava falando aqui para a assessora do Suplicy que eu estou no mesmo caminho, né? Porque eu ocupei aqui esse espaço na condição de deputado estadual, estou me colocando como pré-candidato para deputado federal. A única coisa é que o Jorge Americano não foi vereador, né? E eu tive a experiência de passar pela Câmara Municipal na condição de vereador. Mas para deixar registrado aqui o meu carinho, o meu apreço por essa tão importante escola, na Câmara Municipal nós entregamos lá a salva de prata pelos 50 anos da IMEF Professor Jorge Americano, e é uma escola muito bem conceituada lá no Valo Velho, na região do Capão Redondo. Também eu quero registrar aqui, deputado Vitão do Cachorrão, que Vossa Excelência até agora ainda não abaixou o preço do hot dog lá em Sorocaba, né? E o Vale Coxinha do senhor Tarcísio de Freitas até hoje não consegue sequer custear um hot dog lá na sua... Na sua casa de cachorro-quente, né? Porque esse nome Vitão do Cachorrão vem do cachorro-quente que Vossa Excelência faz lá. As pessoas têm elogiado muito, que é um cachorro-quente de qualidade, mas Vossa Excelência cobra lá num simples hot dog com vinagrete R$ 13. Agora aumentou para R$ 15. E o Vale Coxinha, que o Tarcísio não reajusta de forma alguma, está na faixa dos R$ 12. Vossa Excelência poderia dar um desconto para favorecer os servidores, porque tem acesso a esse Vale Coxinha, para comer um cachorro quente lá na sua empresa, né? Tivemos audiência pública com os policiais penais, foi ali bastante participativa, fizemos as inscrições presenciais e as inscrições online, podemos ver de perto que os policiais penais vêm passando, né, o sofrimento, a perseguição feita pelo secretário Streifinger com a sua Gestapo, que até ter uma foto com o presidente Lula pode ser objeto de um processo disciplinar, né, um PAD, um processo administrativo disciplinar, até ter uma foto com o presidente Lula. Perseguição. O que foi relatado hoje aqui pelos policiais penais é um governo que persegue os policiais, é um governo que persegue os servidores, um governo que promove demissões abusivas, que promove perseguições abusivas, perseguições inclusive aos membros do sindicato, aos integrantes do sindicato que estão ali para fazer a defesa dos servidores, que estão ali para defender os servidores, cobrar a política do governante, e eles são perseguidos com processos disciplinares. E mesmo a Procuradoria-Geral do Estado, que ficou bem definido hoje, na participação, com a participação desses policiais penais, mesmo a PGE indicando, às vezes, pena de suspensão, de multa, mesmo uma pena de multa, o secretário converte em pena de demissão. Mesmo tendo a indicação, que ficou bem claro no debate hoje, com a participação dos policiais penais, e quando vem ali a indicação da Procuradoria-Geral do Estado, que são servidores concursados, servidores que estão ali para fazer análise dos processos administrativos, e mesmo eles indicando que seja ali uma suspensão ou uma multa, o secretário da administração penitenciária converge, ele converte essa decisão da PGE, essa indicação da PGE em pena de demissão. Então, isso não pode ser aceito de forma alguma, é um absurdo o que está acontecendo na Secretaria da Administração Penitenciária, é um absurdo essas perseguições que esses policiais hoje vieram na audiência pública e relataram e detalharam o que está acontecendo. O Viltinho, porque fez ali uma poesia, fez contando a história da... um poeta contando a história da SAP, dos problemas da SAP, foi demitido. Foi demitido, porque fez um trabalho de cordel, ele é cordelista. Né? Então, a gente tem que continuar insistindo para que o governo Tarcísio de Freitas, ao tomar conhecimento dessas denúncias que estão chegando aqui nessa casa, dê um novo rumo para a SAP. Dê um novo rumo para a Secretaria de Administração Penitenciária. Não é possível um governo que quer continuar, que se coloca para se reeleger, que ele tenha essa forma de administrar o Estado com perseguição a servidores, com perseguição a policiais penais. Policiais penais que ele jurou na campanha defender. Jurou na campanha que ia ajudar e que ia melhorar as condições deles. E quando ele senta na cadeira, ele nomeia um coronel para perseguir os policiais penais. E a denúncia de que essa secretaria está totalmente militarizada. E a polícia penal não é uma polícia militar. Não é uma polícia militarizada. Então, em nome aqui dos integrantes da polícia penal, que está aqui presente, para deixar registrado, em nome de vocês, essas denúncias que foram trazidas hoje na audiência pública que nós fizemos aqui no Franco Montoro e tomamos conhecimento do que realmente está acontecendo na Secretaria de Administração Penitenciária. Perseguições abusivas, transferências abusivas, tratamentos abusivos, abuso de autoridade. É isso que nós temos nessa secretaria e que nós vamos representar junto ao Ministério Público também, para que o Ministério Público, como fiscal da lei, possa fiscalizar a atuação desse secretário e a ação dessa secretaria. Muito obrigado, senhor presidente.
3: Obrigado, deputado Reis. Seguindo a lista dos oradores, deputado Paulo Mansur. É regimental, tem o uso da palavra por 5 minutos, deputado. Deputado Paulo Mansur foi no SBT, lá no programa do Silvio Santos, né? Foi um sucesso lá, deputado. Parabéns pelo trabalho.
4: Obrigado, deputado. Vitão do Cachorrão. Cumprimento a todos que estão assistindo a Assembleia Legislativa agora pela TV Alesp. E os deputados do PT aqui presentes, deputado Marcolino, deputada Bebel, deputado Suplicy, deputado Reis. Eu não sei se eles estão vivendo o Brasil, sinceramente, porque eles estão atacando o governador Tarcísio, um governador que está entregando obra no Estado inteiro. Mas, pelo âmbito federal, a gente foi roubado, os aposentados foram roubados no INSS, pelo governo do presidente Lula. O filho do Lula, ele está fora do país. O filho do Lula, ninguém sabe onde ele está, ele foi para a Europa. Jacques Wagner agora, acharam $40 mil na casa dele, acharam mais €35 mil em outra residência, mais uma escritura de não sei quantos milhões, que ele não sabe explicar. Então, esse é o país que a gente vive. Então, eles estão atacando o governador Tarcísio. Que corrupção que tem o governador Tarcísio. Mas, no âmbito federal, A gente está cheio de corrupção, cheio de casos. Que é assim, quando o Lula assume o governo, dá ruim. Antes era mensalão, agora é assalto aos aposentados. Então, esse é o país que a gente vive. Só que a América Latina, a gente está vivendo, como o Eduardo Bolsonaro falou até ontem, que eu vou até aqui, a era de ouro da América Latina. Porque nós temos, olha só, nós temos na Argentina o Milei, no Chile o Kast, Equador na Noboa, Bolívia, Rodrigo Paz, 20 anos de socialismo tinha em Bolívia, caiu. Agora é o Rodrigo Paz que assumiu lá. El Salvador, Bukele, Paraguai, Pena. E agora na Colômbia, o Spirella. O Spirella que se elegeu aí com praticamente 59% dos votos. Ou seja, na Colômbia, que é um reduto do socialismo, que é um reduto do Lula. Então, meus amigos que estão aqui me assistindo na TV Alesp, e os deputados do PT. O desgoverno vai acabar. O Brasil é o único país da América Latina ainda esquerdista. O mundo está mudando. As pessoas estão começando a enxergar o que realmente faz sentido na política do mundo, que é você poder ganhar o seu dinheiro. Você poder ter um celular, você poder prosperar. Não é que nem o Lula fala nos discursos dele, que basta você ter uma televisão em casa, tantas roupas, que você vai viver bem. Que é o que ele fala, ele é socialista. As pessoas têm que ter um valor mensal para arrecadar, que é o Bolsa Família, que ele defende o Bolsa Família, que a pessoa precisa ter aquele valor mensal para receber aquilo para o resto da vida e viver com aquilo. A gente quer que a pessoa cresça, que ela saia do Bolsa Família, que ela construa a vida dela. É isso que a gente quer, prosperidade no Brasil. Defendemos isso. Esse é o intuito do presidente Bolsonaro, que deixou tudo, a cartilha para a gente. A cartilha que é os ministérios técnicos, tudo que a gente precisa seguir, as orientações para a gente prosperar. A gente quer que o Brasil prospere. A gente quer um Brasil de verdade e a gente vai resgatar esse Brasil. Então, essa eleição, muita coisa vai mudar e eu tenho certeza que esse desgoverno vai sair. Muito obrigado, presidente.
5: Pela ordem, senhor presidente.
0: É regimental, por favor.
5: Uma comunicação.
0: Professora Bebel.
5: Mas que, olha, deputado Paulo Mansur, eu quero, de forma respeitosa, contraditar tudo que Vossa Excelência falou aqui. Porque o seu presidente, ou ex-presidente, está preso. E com provas contundentes contra ele. Vossa Excelência não toca uma linha. Ele está preso. O presidente Lula foi preso, mas ele aguentou lá os 500 e tantos dias sem pedir clemência para ninguém. E quando foi dar tornozeleira eletrônica, ele disse o quê? Eu não sou pombo, eu vou sair daqui para enfrentar todos os processos que têm que ser enfrentados. Então, Vossa Excelência precisa um pouco de óleo de peroba na cara. Vim falar, por exemplo, do Banco Master. Espera aí, deputado. O Banco Master tem a sua origem no governo Bolsonaro. O senhor falou da máfia do INSS? Origem aonde? Governo Bolsonaro. Pode ter pessoas, sim, que se, sei lá, entrou, pode. Ninguém é santo aqui. Mas, por favor, menos. Baixa a bola, que se tem alguém que não pode falar com relação à corrupção e porque defende o governo da forma que ele defende, é Vossa Excelência. Vossa Excelência não tem, né, na minha opinião, com todo respeito que eu lhe tenho, mas o senhor, eu não vou falar, não gosto de falar isso, mas o senhor não tem muito o que contraditar, porque o senhor tem telhado de vidro. E se o senhor atira a pedra de cá, a gente manda a pedra de volta, porque o senhor tem também. Então, não estou falando do senhor em pessoa, mas estou dizendo quem o senhor defende. Tá certo? Então, como eu defendo o presidente Lula, eu não vou admitir que sejam ditas coisas aqui, sendo que ele saiu ileso quando foi fazer a primeira entrevista. O William Bonner, que era Rede Globo contra nós, disse: o senhor não deve mais nenhum, o senhor não deve mais nada para a justiça. O que, que ele quis dizer com aquilo? O debate lá não seria da forma. Ah, porque a Rede Globo apoia o PT. Me poupe, né, deputado? A Rede Globo tirou a presidenta Dilma, ajudou a prender o presidente Lula a favor de vocês. E vocês não cumpriram, talvez, o que a Globo quis. Muito obrigado, senhor presidente.
4: Uma breve comunicação.
0: Obrigado, professor Bebel. É regimental o deputado Paulo Mansur, que depois tem o deputado Luiz Cláudio Marcolino para uso da tribuna.
4: Professora Bebel, vamos lembrar quando o Lula estava preso, que ele recebeu diversos presidentes de outros países na cadeia. Ele recebeu o Haddad constantemente para conversar sobre a eleição presidencial do Haddad. E há 20 deputados dentro da Polícia Federal em Curitiba para conversar com o presidente Lula. Ou seja, parecia que ele estava solto. O presidente Bolsonaro não. Restrito, visita restrita, só pode receber visita dos filhos e ainda alguns dias da semana. Ele não pode ver os netos, o filho dele está exilado. É um outro cenário. Ele é um perseguido político. É diferente do Lula, que foi condenado por corrupção em todas as instâncias. Diferente do presidente Bolsonaro. O presidente Bolsonaro está preso porque ele é um articulador de um golpe que não existiu no Brasil. Porque golpe só se dá com armamento, com tanque de guerra. A gente sabe, todos sabem, como que vai se dar um golpe no Brasil. Pior foi quando o MST foi invadir a Câmara dos Deputados. Isso sim. Agora não, uma manifestação onde tinha pessoas de verde e amarelo, com Bíblia na mão, e parte daqueles manifestantes infiltrados do MST para fazer baderna, tudo combinado. Cadê as 200 câmeras que o Dino desapareceu com elas? Só apareceu 5 câmeras para o brasileiro ver. Então tem muita pergunta a ser feita desse 8 de janeiro que não é respondida. Agora, vão se empurrando na narrativa, vão se empurrando na narrativa. E a gente sabe que é uma narrativa. Ele não está sendo preso por corrupção, Jair Bolsonaro. Então não tem o que falar, não tem argumento. Na realidade é uma perseguição política para tirar o nome dele de candidato. E é por isso que o Flávio Bolsonaro está em primeiro lugar nas pesquisas. É a resposta do povo brasileiro. Tá bom? Vamos vencer a seleção. Muito obrigado, presidente.
0: Seguindo a lista dos oradores, deputado Luiz Cláudio Marcolino, é regimental. Tenho tempo de 5 minutos no pequeno expediente.
6: Senhor presidente, senhores deputados, senhoras deputadas, é incrível, né, como ainda temos deputados aqui na Assembleia Legislativa que não têm dimensão, né, da importância do seu papel, né, como servidor público da população do Estado de São Paulo. A gente ouve aqui com tristeza que o deputado, né, Paulo Mansur, em vez de tratar de questões do Estado de São Paulo, né, decorre para tentar defender o indefensável. Né, hoje, o ex-presidente Bolsonaro está, né, preso, não só por fazer um crime de lesa-pátria, atentar à democracia, mas por ter destruído praticamente boa parte da possibilidade de desenvolvimento do nosso país. Eu vou tratar aqui de algo que, de fato, todos os deputados deveriam estar tratando nesse momento em relação à Lei de Diretrizes Orçamentárias, que é a LDO. Nós estamos falando do orçamento para o ano que vem do Estado de São Paulo, que deve ultrapassar a casa, né, dos 400 bilhões de reais. Né, as nossas bancadas, né, minha bancada, Partido dos Trabalhadores, nós fizemos diversas emendas, os deputados fizeram várias emendas para ajustar o orçamento do Estado às necessidades da população do Estado de São Paulo. E tem algumas das reivindicações que foram feitas, que ainda tem posicionamento contrário da Comissão de Finanças e Orçamentos, é do relator, que nós vamos estar trabalhando nos próximos dias, para garantir que o orçamento ele seja ajustado para melhorar a população, o recurso para a população do Estado de São Paulo. Eu trouxe aqui algumas delas. É, remanejamento das dotações orçamentárias para fazer o atendimento, né, ao TEA, epilepsia, serviços ambientais, proteção animal, né, Fundação Casa, Vale Refeição, né, dos servidores do Estado de São Paulo. Restabelecer, né, o limite de 25% para restos a pagar das emendas impositivas na execução orçamentária, né, que o governo alterou para 50%. Isso, né, dialoga com a maioria dos municípios do Estado de São Paulo, que precisa do apoio das emendas parlamentares, né, dos deputados estaduais. A criação de dotação orçamentária específica para demandas, né, indicadas pelas comissões de finanças e orçamento. Né, tem 2 anos que hoje já tem recurso, né, para as prefeituras a partir, né, da comissão de finanças e orçamento, mas tem que estar isso, né, na diretriz, na LDO, para garantir que isso seja permanente, que não tenha alteração ao longo do tempo. Nós colocamos aqui outra emenda, a remuneração do servidor público não inferior ao salário mínimo paulista, com reflexo em todas as verbas trabalhistas. A gente vê, todo ano, né, doutor Bebel, a gente tem que votar aqui, né, o salário mínimo estadual, o piso regional, mas depois você tem que fazer o abono de chegada. Se você ajustar isso na diretriz, não tem necessidade de ter abono de chegada. Garante que nenhum servidor público do Estado de São Paulo vai ganhar menos do que um salário mínimo. O outro ponto, né, novos municípios da LOA, para garantir destinação de recursos ao transporte metropolitano e aos fundos metropolitanos. Nós temos 9 regiões metropolitanas no Estado de São Paulo, né, 5 delas já regulamentada, 4 delas só aprovada, mas não existe recurso nem para o transporte metropolitano, nem para o fundo metropolitano, que ajudaria o desenvolvimento, né, do nosso Estado. Um outro, o custeio da folha de pagamento para os servidores do IANSP, que fosse custeado pelo Tesouro. Hoje nós temos aqui uma garantia do pagamento dos servidores, né, o governo do Estado não entra, né, com a cota parte como deveria, com metade, né, do que os servidores recolhem, mas é importante que o governo do Estado de São Paulo comece, né, a custear, pelo menos, a folha de pagamento. Sobraria mais recurso para o investimento no IANSP, no Estado de São Paulo. Um outro ponto é a fixação do orçamento de 2,85% da receita tributária líquida para o Centro Paula Souza. É importante que façamos investimento, né, no Centro Paula Souza, investimento nos nossos jovens, mas tem que ter um recurso garantido como tem hoje nas universidades. Então foi um ponto que nós colocamos e simplesmente, por enquanto, ainda o relator apresenta como contrário. Aí tem a questão do TEA, tem o valor do PROAC, que nós estamos propondo que o PROAC incentivo fiscal, né, tem uma meta, né, uma projetada 5 mil para projetos, 1.200 para projetos em capacitação. Né, um outro ponto importante que é a compensação aos municípios por despesas assumidas inerente ao Estado. Tem aqui o exemplo do TEA, nós temos os corpos de bombeiro, a polícia militar, a merenda escolar, a operação delegada, muitas questões que eram de obrigação do Estado e quem está assumindo é o município. Então, há uma oportunidade, uma possibilidade, né, a partir da relatoria da LDO, a partir da vontade política do governo do Estado de São Paulo, né, de fato fazer política pública, que são algumas das emendas, né, que poderia ser aprovado na LDO, que trariam uma melhor distribuição do recurso para o orçamento de 2027. É isso que nós gostamos de debater aqui na Assembleia Legislativa. Olhar para o Estado de São Paulo, ver as possibilidades de fazer investimento. Não ficar, né, jogando palavra ao vento, como fez o deputado Paulo Mansur, que não ajuda para a democracia da nossa Assembleia. Muito obrigado, senhor presidente.
7: Eu que agradeço, quero citar aqui na casa a presença importante, professora Bebel, deputado também Eduardo Suplicy, deputada professora Bebel, vereadora Cristiane Cardenas de Itapetininga. Ela está fazendo, tem muita garra, mulher, né? Ela está conseguindo, com parcerias, fazer um hospital do câncer em Itapetininga. Muitas vidas serão salvas. Está aqui também um grande amigo e líder de Itapetininga, o Cezinha, e também o Rafael Rodrigues, esposo da Cristiane Cardenas. Sejam bem-vindos à casa que é do povo. Parabéns pelo excelente trabalho. Agora, ali... Ó, palmas, obrigado, Suplicy. O Suplicy é o rei dos votos, trabalhador, não falta uma sessão, atende o povo. Que Deus dê muita saúde para o deputado Eduardo Suplicy. Agora, a lista dos pequenos oradores, já se foi o tempo regimental, vamos para a lista dos grandes, do grande expediente agora, no tempo de 10 minutos. Vou seguir a lista aqui. Deputada Márcia Lia, deputado Jorge do Carmo, deputado Jorge Wilson, xerife do consumidor, deputada Tainara Faria, deputada Valéria Bolsonaro,
0: deputado Donato, deputada Paula da bancada feminista, deputado Átila Jacomucci, deputada Maria Lúcia Amari, deputado Caio França, deputado Marcelo Aguiar, deputado Dirceu Dalben, deputado Rogério Santos, deputado Major Meca, deputada Maria Elou, deputado Fernando Ferreira, deputado Luiz Fernando Ferreira, deputado Enio Tato, deputado Edson Giribone, deputada Ediane Maria, deputado Rui Alves, deputado Paulo Mansur, deputado Rafael Saraiva, deputada Leci Brandão, deputado Guilherme Cortes, deputado André Bueno, deputado Luiz Cláudio Marcolino, deputada Ana Perugini, deputado Marcos Damásio, deputado Conte Lopes, deputado Dr. Eduardo Nóbrega, deputado Fábio Faria de Sá, deputado Tiago Aurucci, deputada delegada Graciela, deputado Bruno Zambelli, deputado agente federal Danilo Balas, deputado Carlos Gianazzi, deputada doutora Damares Moura, deputado Rodrigo Moraes, deputada professora Camila Godoy, deputado doutor Elton, deputado Paulo Fiorillo, deputado Gil Diniz Bolsonaro, deputado Itamar Borges, deputada Carla Morando, deputado Sebastião Santos, deputado Capitão Telhada, deputado Rafa Zimbaldi e deputada professora Bebel. É regimental, tenho tempo de 10 minutos para o uso da palavra da tribuna, deputada professora Bebel.

0: Boa tarde, senhor presidente, Vitão do Cachorrão. Cumprimento também a assessoria, a mesa diretora de trabalhos, assessoria à minha esquerda, à minha direita, enfim, deputados presentes aqui nesta sessão. Eu quero dividir a minha fala em duas partes. Uma parte que é aparentemente pontual de um local que eu estive, mas que está, acontecendo em todo o estado de São Paulo, que é a terceirização da educação dos hospitais, né? E que, na prática, o que a gente tem observado é que não tem dado resultados, né, para o pleno atendimento da população. E não tem dado resultado porque forma muita fila, né? E, ao mesmo tempo, eu vou dar um exemplo, é o Hospital Geral de São Mateus, né? Um hospital que, enfim, atende desde alta complexidade, média complexidade, pequena complexidade, mas tem um atendimento também para as pessoas que foram queimadas. Então, há até uma referência nesse hospital, mas não há investimento do governador Tarcísio no que diz respeito não só a este hospital, mas à saúde pública do Estado de São Paulo. E eu estou fazendo este início de conversa para lembrar que foram tirados da educação 5% com voto dos deputados desta casa, né, através de uma emenda constitucional, tirou 11 bilhões da educação, 5% a menos, e diz que ia migrar, né, ou fazer uma transferência para a saúde. E por que é que a saúde está desta forma? Essa é uma pergunta que precisa ser respondida pelo governador, enfim, pelo próprio secretário da saúde, que a gente pediu a presença dele. Nós fizemos um conjunto de questões, né, e não apareceu respondida para nós, para eu que sou deputada, que tenho um papel de fiscalizar, uma linha daquilo que foi perguntado. Mandou direto para o hospital e eu fiquei sem a resposta. Eu que fiz a pergunta. É algo muito absurdo isso, né? É inaceitável, porque é direito de quem fiscaliza, faz o seu documento de informação e você tem que ter a resposta. É o mínimo que se espera. Isso não aconteceu. O secretário da Educação não deu respostas, tanto que tivemos duas audiências públicas, uma aqui, ontem, lá no território, São Mateus, né? Estava lotada a audiência pública. Eu quero agradecer a presença, né, da representante do Hospital São Mateus, que lá estava, como também, né, a quem estava representando a doutora Sandra Regina, que representava o doutor Eleuses. Mas quem tinha que estar lá era o doutor Eleuses. É muito complexo o que está acontecendo em São Mateus. E não há aqui uma tentativa de negativar para privatizar, porque eu tenho muito cuidado com isso, né? A gente principalmente levanta, né, levanta os problemas. É isso que a gente tem feito. E é o que a gente tem lutado, né, para que isso acontecesse. Lamentavelmente, a gente não tem tido respostas. Mas eu quero tratar da educação pública no Estado de São Paulo, nos municípios também, né? Veja, nós tivemos uma vitória, mas foi uma vitória lá em Rio Claro, que foi contra a terceirização da educação nos serviços que são ditos não pedagógicos, né? E foi uma ação popular. Primeiro eu estive lá, fiz assembleia com os professores, e a gente tirou que ia fazer uma ação popular. Fizemos a ação popular e saímos vitoriosos. O ministério, o juiz deu a liminar para a suspensão da privatização, terceirização, e o prefeito tirou da pauta. Então, foi uma vitória. Ela foi jurídica e ela foi política. Isso é muito importante, cada vez que a gente segura o público no público, a gente garante vitória. Estou muito feliz, está aí você que é de Rio Claro, que é servidor público, que é professora, professor, saiba que essa vitória foi da POSP e o meu mandato lá esteve junto também, né, na minha pessoa até, como também estive em Taubaté na grande greve dos guerreiros e guerreiras do servidor público, servidores públicos, saíram com 2,5% e uma mesa permanente de negociação. Mas fizeram a boa luta. E o prefeito lá, eu disse, fiz questão de dizer, ele foi desta casa, né? E a gente observa que, lamentavelmente, o prefeito está indo na linha do que ele sempre diz que é, menos Estado, né, e mais iniciativa privada. Aqui no Estado de São Paulo, é uma vergonha, nós temos um concurso de 143 mil aprovados e o governo quer, primeiro, que caduque e já está chamando um novo concurso público. Desculpe, isso é gasto para o erário público? Claro que é. Meu Deus do céu, prorrogue. Por quê? Veja, se nós temos mais de 120 mil professores admitidos, né, de forma precária, poxa, atenda minimamente o que o Ministério Público do Estado de São Paulo indicou. 44 mil nesta leva. A gente não conseguiu, o governo não conseguiu efetivar nem 20 mil, acho que nem 15 mil, 12 mil, porque 3 mil acabou desistindo diante dos baixos salários e da forma como os professores são tratados aqui no Estado de São Paulo. Essa história de professor Farol, que nós estamos às duras penas segurando aqui nessa casa para não votar, e eu espero que não vote, né? Porque é uma vergonha esse 1316 institucionalizar o professor Farol, que é aquele professor que foi, na verdade, injustiçado por regras de avaliação que sequer foi discutida, né, com a nossa, foram discutidas com o sindicato, nem tampouco com a categoria que eles dizem ouvir quando vão para o interior ou para onde eles escolhe, mas eles tiveram uma pessoa, uma professora, uma diretora, que foi para cima, que na próxima sessão quero colocar a fala da diretora aqui. E ela vai para cima e confirma tudo o que nós denunciamos aqui. Falta de condições, baixos salários, bullying sobre professor, porque na medida em que chamam você, diz que você está reprovado, qual é a autoridade desse professor para dar aulas depois? Não tem, né? E a alta rotatividade por não efetivar os profissionais da educação. Então, nós estamos nessa luta. Uma luta também para que pague. Aliás, tivemos uma vitória fragorosa no Congresso Nacional, né? E também no Senado, que é para pagar o piso salarial profissional nacional 5,4%. Né? Que, enfim, dá em torno de R$ 5.150. É o mínimo, isso é piso, é ponto de partida, não é teto. Então, eu quero dizer que nós faremos uma luta, é verdade, nós vamos ter uma luta diferenciada, uma luta de balanço, porque quando vamos para uma eleição, a gente tem que fazer balanço. Mas eu sei quantas vezes professores vieram aqui para casa porque está sendo demasiadamente atacados por leis autoritárias, cheia de assédio, né? E a gente tem que, lamentavelmente, fazer esse enfrentamento. Então, eu quero dizer que passaremos por uma avaliação e eu espero, né, que a avaliação indique que não é possível falar no Estado de São Paulo promissor em todas as demais políticas públicas se a educação para este governador não for a prioridade. Nós vamos retroceder, não vamos avançar. Nós não queremos ficar na mão do Trump, nós não queremos ficar na mão da iniciativa privada. É a iniciativa privada que faz toda a corrupção quando ela entra dentro do Estado. Está aí, para quem quiser ver, o Banco Master, né? Tantas outras empresas, você não vê quem está lá concursado fazendo corrupção. Você está vendo quem está, né, de fora fazendo corrupção. E nós temos que lutar. É um pouco disso. Eu quero deixar aqui o registro, né, de que nós fazemos uma luta pela prorrogação do concurso público. Nós vamos entrar com ação popular, porque eu acho que a população tem direito a uma escola pública de qualidade para seus filhos. E nós, professores, temos o direito de termos, né, condições de trabalho para que essa aula de qualidade chegue até os filhos e filhas da classe trabalhadora. Muito obrigada, senhor presidente.
1: Obrigado pela fala. Vamos prosseguir ainda nos trabalhos do grande expediente. Eu convoco a deputada Andréa Werner, deputado Alex Madureira, deputada Dani Alonso, deputado Valdomiro Lopes, deputado Reis, como permuta com a deputada Beth Saão.

0: Presidente, deputado, doutor Elton, eu volto aqui à tribuna agora no grande expediente para tecer algumas falas sobre fatos que aconteceu na data de hoje, mas também para fazer cobranças, né? Então, semana que vem já estão falando de discutir a LDO, de votar a LDO, a Lei de Diretrizes Orçamentárias, né? Eu sou da opinião que não se deve votar nada, enquanto essa casa não resolver algumas demandas pendentes. Ou seja, eu sou da opinião que não se deve mais falar em recesso, não deve ter recesso, porque a casa está devedora. A Assembleia Legislativa está devedora, devedora dos funcionários públicos dessa casa. Eles querem votar aí um projeto do Tribunal de Justiça, querem votar um projeto do Tribunal de Contas para resolver o problema lá do TJ, resolve o problema do TCE, mas e os funcionários da Assembleia Legislativa até agora não têm uma resposta da mesa diretora sobre o seu reajuste. É fato que o presidente está muito preocupado com a sua eleição ao Senado, né? Que agora estava lá no lançamento junto com a turma do Dark Horse, a turma do Cavalo Azarão, no seu lançamento para ao Senado, candidatura ao Senado. Mas ele está devedor aqui. A Assembleia, a mesa diretora, está devedora. O único projeto que tem aqui que fala do reajuste dos servidores é um projeto de minha autoria. Mas não foi pautado. Precisaria pautar esse projeto. Ou a mesa fazer um projeto garantindo o reajuste dos servidores, garantindo a retroatividade a partir de 1º de março das percas inflacionárias. Então, ninguém está pedindo mais do que isso. Está pedindo as percas inflacionárias. Então, enquanto não se decide, não se paga o que deve, né, que são devedores, não estão pagando o que deve, eu sou da opinião que tem que obstruir tudo. Sou da opinião que não deve deixar passar nada aqui. E agora que chegar a LDO, nós temos que apresentar um voto de 10 mil páginas e soletrá-lo. E soletrando ele até o final do ano. E a hora que chegar o projeto de orçamentário, a mesma coisa, até que se pague o que deve, né? Então, o que a gente está cobrando do senador André do Prado, do seu primeiro secretário, deputado Maurício, do senhor Barros Munhoz, os integrantes da mesa diretora, que eles mandem um projeto pagando o que eles devem para os servidores. Eles são devedores dos servidores da Assembleia Legislativa. Então, que eles paguem a conta. Que eles paguem aquilo que é devido, que é a recomposição das percas inflacionárias. Não poderia deixar de deixar registrado nesse grande expediente. Mas eu quero repercutir também a matéria que está em todos os meios de comunicação, que é sobre o banco Digimais. Hoje as pessoas receberam, alguns dirigentes desse banco Digimais, eles receberam a visita, o toque-toque da Polícia Federal. A investigação aponta suspeita de manipulação contábil para ocultar rombo bilionário. Polícia Federal bloqueia 670 milhões em bens ligado ao banco Digimais. Olha só como que é a esquerda, né? Nós vamos falar desse banco sem citar determinadas pessoas para não constrangê-los, né? Para não constrangê-los. Mas esses bancos digitais, eu não confio em banco digital. Sempre quando a pessoa vem com banco digital, eu falo, onde que é a sede desse banco? Ninguém sabe onde fica a sede de um banco digital, né? Eu ainda sou da teoria dos bancos físicos, dos bancos que eu enxergo aonde eles estão. Agora, banco pela internet. Amanhã eles dão um golpe e ninguém nem sabe para onde está esse banco. Né? Ah, eu abri uma conta pela internet, fiz transferência pela internet, depositei todo o meu dinheiro num banco digital. Aonde que é a sede do banco digital? É, tem muita gente sendo vítima desses bancos digital, ou bancos digitais. Né? Tem muita gente sendo vítima. A Polícia Federal aponta que o banco Digimais replicou a tática que foi realizada pelo Banco Master, segundo informações do Estadão. A Operação Miragem, realizada nesta terça-feira, revelou uma investigação sobre supostas fraudes financeiras, manipulação de balanços e ocultação da real situação patrimonial da instituição. A apuração, que foi baseada em relatório do Banco Central, levou ao cumprimento de mandados de busca e apreensão, bloqueio de cerca de 670 milhões em bens e quebra de sigilos bancários e fiscais dos investigados. Segundo a Polícia Federal, há indícios de que dirigentes do banco utilizaram fundos de investimento e operações contábeis para apresentar uma situação financeira mais saudável do que a existente na realidade. A investigação aponta que administradores do Digimais teriam manipulado demonstrativos contábeis e registros regulatórios para esconder problemas financeiros da instituição. O Banco Digimais replicou a mesma tática do Banco Master, diz a Polícia Federal. De acordo com a BBC News, a suspeita é de que o banco tenha utilizado fundos de investimentos para ocultar sua real situação econômica financeira e manter uma aparência de solvência perante órgãos reguladores e investidores. Os investigados poderão responder por crimes como gestão fraudulenta, inserção de dados falsos em demonstrativos contábeis e realização de operação de crédito vedadas pelo Sistema Financeiro Nacional. É, eu estou falando dessa matéria porque o governador de São Paulo, o senhor Tarcísio de Freitas, o privatizador e também perseguidor de policiais penais, ele autorizou que esse banco operasse empréstimos consignados para os policiais militares. Empréstimos esses que é lançado pela São Paulo Previdência. Né? Está nas matérias. Essa autorização do governador se deu em 2025. Então, esse banco ele recebeu essa operação da Polícia Federal. Esse banco tem problemas há muito tempo, não é de hoje, né? E esse banco, então, recebeu uma autorização do governador. É interessante como os governos, né, fazem o tráfico de influência, como eles traficam influência a favor daqueles que são próximos deles, né? Como esse banco Digimais é um banco de pessoas ligadas ao partido dele, ao Partido Republicano, então ele usa a sua caneta para fazer o favorecimento, né? Para ajudar os amigos do rei. Não é amigos do rei, não. Amigos do rei. Do rei, do imperador, Tarcísio de Freitas. Né? Eu acho que eu pedi já para a gente construir um pedido de CPI. Assim como nós pedimos uma CPI para investigar é a relação promíscua também do governo do Estado de São Paulo com o Banco Master, né? Essa relação não só do governo, mas também das prefeituras. Prefeituras como Cajamar, que colocou 87 milhões de fundo de pensão no Banco Master. São Roque, que colocou 93,3 milhões de fundo de pensão no Banco Master. E agora vem essa operação nesse banco Digimais, né? Ligada a pessoas amiguinhas do imperador, e a gente vai lá, levanta que o imperador, então, autorizou que fosse feito, então, os empréstimos consignados para os policiais militares via o Digimais. Né? No mínimo, tem uma relação promíscua que precisa ser apurada. Né? Vamos entender aqui os que foram alvos dos mandatos de busca e apreensão. O senhor Marcelo de Lima Brasil, executivo do Banco Digimais. o senhor João Alves de Campos, também executivo, Rodrigo Rugero, também executivo, João Luiz Urbaneja, dirigente do Banco Digimais, Tiago Rodrigues Urbaneja, filho de João Luiz, é a família, José Roberto Giacoli Filho, dono da ID, gestora dos fundos do Digimais, Rodrigo Balaziano, dono da ID, também gestora dos fundos Digimais, e o próprio Banco Digimais e a ID Corretora de Títulos e Valores Mobiliário S.A. Todos esses foram alvos de busca e apreensão, né? De mandados de busca e apreensão efetuados pela Polícia Federal, bem como materiais apreendidos na data de hoje com acompanhamento do MPF, do Ministério Público Federal. Então, para deixar registrado aqui, e que eu tenho entendimento que nós poderemos sim propor uma CPI, uma Comissão Parlamentar de Inquérito, para apurar essa relação promíscua do imperador de São Paulo, o senhor Tarcísio de Freitas, com mais esse escândalo envolvendo o Banco Digimais. Muito obrigado, senhor presidente.
1: Pela ordem, senhor presidente.
2: Padre Jorge, pode falar.
1: Gostaria de falar pelo artigo 82.
2: É regimental. 5 minutos.

Boa tarde, senhor presidente, senhoras deputadas, senhores deputados, público da TV Lespe, policiais presentes, assessores. Senhor presidente, eu quero hoje compartilhar com vossas excelências aqui um assunto que

0: precisa muitas vezes se deslocar da sua casa para ir até o seu emprego. E um dos principais problemas, é evidente que tem, nós temos problemas seríssimos, como segurança pública, que é um dos principais. Antigamente se falava que o principal problema do Brasil, do estado de São Paulo, da capital, era a saúde pública. Continua sendo um dos principais preocupações do cidadão e da cidadã. Mas hoje a gente também vê falar, e é fato, que a segurança pública é um dos está no topo dos principais problemas do nosso estado, principalmente porque nós estamos falando de política pública do estado de São Paulo. Mas isso se deve também, infelizmente, ao aumento estrondoso, espetaculoso, lamentoso, vergonhoso do feminicídio no nosso estado, por falta de política, por falta de comprometimento, de compromisso, por falta de mais delegacias funcionando 24 horas. E aqui eu quero citar que lá do Itaim Paulista, num bairro onde eu sou também, graças a Deus, muito bem votado, até tenho um escritório político lá, porque tive uma votação expressiva, tanto no Itaim Paulista quanto no bairro do Distrito do Helena. Lá tem uma luta do Diretório Zonal do Partido dos Trabalhadores, que é para a instalação de uma delegacia Delegacia da Mulher, para poder atender as mulheres daquela região toda, do entorno lá. E, de certa forma, também combater esse aumento espetaculoso do feminicídio no estado de São Paulo. É evidente que só a Delegacia da Mulher, funcionando 24 horas, por si só, ela não é suficiente. Mas é evidente que se a gente tiver políticas públicas, se o governador deixasse de cortar, parasse de cortar o recurso da Secretaria de Política para as Mulheres, para investir em mais fortalecimento dessa política, a gente possivelmente teríamos uma redução do feminicídio e da violência contra a mulher. Mas estou falando isso porque, como eu tenho uma relação muito próxima com a periferia, então, quem mora na cidade de Tiradentes, quem mora no Itaim Paulista, quem mora no Engenheiro Marcilac, quem mora em Pinheiros, em Parelheiros, ou quem mora em Perus, nos extremos, principalmente, da cidade, para chegar até o seu emprego, muitas vezes gastam mais de uma hora. Eu vi na pesquisa que quem mora na cidade de Tiradentes, para se deslocar até o seu emprego, demora, no mínimo, 63 minutos. Isso quer dizer que a qualidade de vida e o tempo que a pessoa ao invés de ficar com a sua família, ou de estudar, ou de fazer qualquer outra atividade, ele tem que ficar no transporte público, que é péssimo. Não é péssimo, né? A gente tem ainda políticas públicas de corredores, de faixas exclusivas, o metrô, políticas públicas boas, mas precisa melhorar cada vez mais, porque a população aumenta e as condições de transporte não melhoram. O transporte público, a gente luta tanto pela tarifa zero, e é importante, mas é importante que tenha também política pública. Porque em São Paulo, aqui na capital, é dia de domingo, né? Tarifa zero, ônibus zero. Aquele que demoraria 15 minutos para fazer a partida, agora demora uma hora, duas horas. Então, sabe, é uma política que não funciona. Então, é preciso ter qualidade de vida, mobilidade, direito de ir e vir, mas que também as pessoas possam gastar menos tempo de onde você mora para onde você trabalha. Então, essa a qualidade de vida de São Paulo, para quem mora na periferia, ainda é muito ruim, porque você ainda tem que utilizar muito do seu tempo, que deveria ficar com a sua família, que deveria ter qualidade de vida, para ficar no transporte, para ficar no trânsito, para ficar ainda distante da sua família, distante da sua casa. Então, é preciso que olhe para esse levantamento, olhe para essa política e se invista nessa política de qualidade de vida, da mobilidade, da saúde, da educação, da segurança, das políticas públicas que são necessárias para o cidadão e a cidadã do nosso estado. Senhor presidente, obrigado.
1: Prosseguindo com os trabalhos do grande expediente, próxima inscrita é a deputada Mônica Seixas. Tempo regimental de 10 minutos.

0: Boa tarde a todos que acompanham, boa tarde, presidente, boa tarde, servidores. Bom, ontem foi publicada imagens das câmeras corporais de policiais que tiveram numa escola de educação infantil municipal, um caso que ficou amplamente conhecido e chocou a sociedade, porque policiais armados que não fazem parte da ronda escolar, atendendo a um chamado de um colega de corporação, também policial militar, destruíram uma imagem, um desenho de Yansan e exigiram da direção da escola que interrompesse o calendário de novembro de educação afro-brasileira na escola. Nas imagens, a gente viu os policiais tentando intimidar a servidora e dizendo que ela não ia impor a ideologia dela sobre eles. Um completo absurdo que fala muito sobre a atual situação da insegurança pública no estado de São Paulo. Com tantas demandas que nós temos no estado, tantas demandas. Roubos de celular, furtos de carro, feminicídio, um abuso, um estouro do golpe de Pix virtuais e etc. A gente vê um contingente inteiro da Polícia Militar tentando ameaçar uma diretora de escola. Ela, muito bem preparada, respondeu que está amparada pela legislação. A escola aborda cientificamente diversas passagens históricas e culturas mundiais. Inclusive, ninguém nunca reclamou quando a escola vai ensinar mitologia grega e a gente conhece lá os deuses da mitologia grega. Ninguém nunca reclamou das crianças saberem quem é Zeus. Mas aí, quando a gente vai falar do simbolismo e do impacto da religião afro-brasileira na cultura brasileira, há racistas religiosos que se levantam contra isso. Mas o mais grave é o abuso de poder impresso nessa situação. Ainda bem, já há muito tempo que a gente vem defendendo a ampliação das câmeras corporais nos uniformes dos policiais. Eu repito, ele garante a segurança daquele que está sendo abordado e ele garante a segurança do próprio policial, porque tem como comprovar sempre que não incorreu em nenhuma ilegalidade ou de que foi vítima de alguma coisa durante a abordagem. E nesse caso, a gente vê explicitamente como foge do controle do Estado o trabalho da Polícia Militar. Essa Polícia Militar, inclusive, que muitas vezes teve a Igreja Universal do Reino de Deus como palco das suas reuniões e formações. Aí o Estado não reclama. Inclusive, as relações do Estado com a Igreja Universal precisam ser investigadas. Hoje, a gente vê estourar o caso do banco do Edir Macedo, a Digimais, o Digimais. Um banco que no ano passado, assim como o Master, já apontava incapacidade financeira, um rombo milionário e provavelmente muita dificuldade de funcionar. E aí o que aconteceu? O governador Tarcísio resolveu salvar o banco, colocando à disposição do banco a folha dos policiais militares. Ao colocar o crédito consignado nesse banco, o governo socorreu, assim como o BRB resolveu socorrer o Master, e a gente teve um trabalhão para impedir, colocar à disposição parte do orçamento do Estado para salvar esse banco. O Estado também resolveu fazer reuniões de professores na Igreja Universal, celebrando convênios entre a educação e a Igreja Universal. Aí ninguém foi lá mandar a Polícia Militar e impedir que professores fossem educados segundo a Igreja Universal para ter contato com as pessoas. O Estado é laico. O Estado é laico, mas o governador Tarcísio resolveu esquecer disso e, além disso, usar o Estado para financiar os interesses dos seus amigos, como esse banco. Por fim, as pessoas precisam entender uma coisa que toda hora eu subo aqui para falar, toda hora eu subo aqui para falar, porque desde o primeiro ano do governo Tarcísio isso me choca. Sempre me chocou e não vai ser a primeira vez que eu vou falar sobre isso, que são os benefícios fiscais. O governador Tarcísio tem um orçamento secreto, e quem diz isso não sou eu, foi o Tribunal de Contas do Estado de São Paulo. Esse orçamento secreto vai chegar a 93 bilhões de reais, um orçamento muito maior do que os demais investimentos do Estado de São Paulo, veja bem, maior do que o investimento em educação, maior do que o investimento em segurança pública, maior do que o investimento em saúde, é o benefício fiscal. Para você que me acompanha em casa e está tendo contato com essa palavra difícil agora, você não sabe o que é benefício fiscal? É quando o governo do estado resolve dizer para empresas e empresários: ah, você não precisa me pagar imposto. Causa de quê? Por causa de que eu não quero. Porque não tem critério. Aliás, não tem transparência. Eu voto aqui o investimento em educação. Eu voto aqui um investimento em saúde, eu voto aqui um investimento em segurança pública, mas eu não voto benefício fiscal. Você não sabe, ninguém sabe, o governador escolhe sozinho quem ele vai beneficiar. E isso tem impacto na vida da população? Vou responder. Apesar do Estado de São Paulo ter um orçamento, um investimento maior em benefício fiscal do que em qualquer outro setor, continua a ser o Estado mais caro da federação. Você não paga mais barato no arroz e feijão. Você não paga mais barato no etanol, que é a maior produção do Estado de São Paulo. Você não paga mais barato no aluguel. Você não paga mais barato no imóvel. Você não paga mais barato em nada. A população não é beneficiada pelo benefício fiscal. E choque, eu não sei, você não sabe, ele só resolve dar. E aí o Tribunal de Contas ainda apontou que desse montante, ano passado bateu 73 bi, esse ano vai bater 84 e ano que vem vai chegar a 93. O Tribunal de Contas desenhou que apenas 1% das empresas cadastradas, 1% das empresas cadastradas recebem 80% do benefício fiscal do Estado de São Paulo. Tem gente levando muita grana. Tem gente levando muita grana. Melhor, tem pouca gente levando muita grana. Grana que está fazendo falta nos hospitais públicos. Grana que está fazendo falta para você que está na fila por internação e cirurgia agora. Grana que está fazendo falta nas ETECs que estão com o teto caindo. Grana que está fazendo falta nas universidades públicas que os estudantes estão comendo verme. Grana que está fazendo falta quando o governador tem a cara de pau de dizer que não tem recursos para dar o mínimo de reajuste salarial para os servidores públicos de todas as áreas e os policiais penais ficaram de fora do reajuste dos demais trabalhadores da segurança pública. Grana que está fazendo falta para o Estado atender a população mais pobre. Grana que está fazendo falta que o governador teve que pegar um empréstimo para bancar o seu negócio lá, que ele quer dizer que é o Bolsa Família, que é a superação da pobreza. O governador está pegando empréstimo, você está pagando juros em dólar, enquanto 1% do empresariado do Estado de São Paulo leva 80% de 84 bilhões de reais. O estado mínimo do governador Tarcísio é para mim e para você, que precisa do asfalto, do esgoto, da água potável, da escola pública, da saúde pública. Aí é mínimo, porque para esses empresários que a gente sequer sabe o nome, quem financia, quem sustenta é você. O estado de São Paulo virou o banco de alguns empresários. O Estado de São Paulo está bancando o banco do Edir Macedo, o Estado de São Paulo está bancando a família do Vorcaro. Vale lembrar que a privatização da EMAI foi para onde? No Master. O Estado de São Paulo está doando, está bancando os doadores de campanha do Tarcísio. A senhora Maribel e a sua feira do agronegócio foram muito bem presenteadas por Tarcísio ao longo dos anos. Todo ano ele vai naquela feira e libera caminhão-pipa, trator... O que foi a doação de terra do Estado de São Paulo? para os grandes grileiros e latifundiários do setor da cana, que depois a gente foi ver, muitos deles envolvidos com crime organizado e lavagem de dinheiro. Hoje o que financia o crime organizado no estado de São Paulo é a cana, é o etanol, é o posto de combustível do PCC. Você está financiando meia dúzia de empresários sem critérios e sem transparência. Isso é muito grave. Isso é muito grave. Há 8 anos tramita aqui na Assembleia Legislativa o meu projeto número 1. O meu primeiro projeto a chegar aqui trata de critérios e transparência de benefícios fiscais. Se eu voto, você vai ter ou não escola técnica? Se eu voto, você vai ter ou não maternidade? Se eu voto, se o OS vai ou não receber dinheiro público? Se eu voto, se o policial militar vai ou não ter câmera no uniforme, vai ter uniforme, vai ter reajuste salarial? Eu quero votar quem vai receber benefício fiscal e qual é a contrapartida pública que a população de São Paulo vai ter sobre isso. Porque se o empresário está deixando de pagar imposto, no mínimo o produto dele tem que ser mais barato para a população. No mínimo tem que ter contrapartida pública para o Estado financiar o benefício fiscal. Há 8 anos a gente pede critérios, votação e transparência do benefício fiscal e a Assembleia Legislativa não responde. Agora a gente vai ter que batalhar criminalmente contra o governo do Estado de São Paulo, que não para de enfiar dinheiro público no bolso de empresários nada idôneos, como foi o caso do Digimais e como foi o caso da venda da EMAI, que foi parar no Banco Master. Obrigada, presidente. Presidente, não tendo mais inscritos, eu peço a suspensão da sessão até às 16h30.
1: É regimental o pedido de Vossa Excelência, havendo acordo de liderança, eu suspendo os trabalhos até às 16h30. Obrigado, senhor.

0: É aberta a sessão, ordem do dia. A sobre a mesa, requerimento de urgência ao projeto de lei complementar número 06/2006, de autoria do Tribunal de Contas do Estado de São Paulo. Em discussão, não havendo oradores inscritos, está encerrada a discussão e votação. As senhoras deputadas e deputados que vai de acordo com o mesmo se encontram. Aprovado. A sobre a mesa, requerimento de urgência ao projeto de lei complementar número 8/2006, de autoria do Tribunal de Justiça. Em discussão, não havendo oradores inscritos, está encerrada a discussão. Em votação, as senhoras deputadas e senhores deputados estiverem de acordo, mesmo que se encontram, aprovado o requerimento. Há sobre a mesa requerimento número 2526/2526/2026, do novo deputado Eduardo Suplicy, com o número regimental de assinatura dos termos do artigo 35 do Regimento Interno, para a constituição de uma comissão de representação com a finalidade de participar do 25º Congresso da Rede Mundial de Renda Básica, realizar-se no período 19 e 22 de agosto do corrente ano em Toronto, no Canadá, conforme o requerimento aprovado pela Comissão de Relações Internacionais nos termos do artigo 90, parágrafo 4 do Regimento Interno. Em votação, as senhoras deputadas e senhores deputados estiverem de acordo, primeiro se encontram, aprovado. A sobremesa de requerimento 2596/2026, da nobre deputada Daniela Alonso, com número regimental de assinaturas nos termos do artigo 35 do Regimento Interno, para a construção de uma comissão de representação com a finalidade de participar dos eventos promovidos pelo governo do Estado de São Paulo com a presença do senhor governador Tarcísio de Freitas, realizar-se nos dias 23 e 24 de junho do corrente ano na região de Presidente Prudente, a ser custeado via verba de gabinete parlamentar. Em votação, as senhoras deputadas e deputados estiverem de acordo, primeiro se encontra aprovado. A sobre a mesa, requerimento número 2620/2026, do novo deputado Alex Madureira, com o número regimental de assinatura dos termos do artigo 35 do Regimento Interno, para a construção de uma comissão de representação, com a finalidade de participar do evento promovido pelo governo do Estado de São Paulo, com a presença do seu governador e prefeitos e vereadores, realizar-se no dia 24 de junho, de corrente ano, no município de Santa Bárbara do Oeste, a ser custeado via verba gabinete parlamentar. Em votação, senhores deputados e deputadas, se tiver de acordo, mesmo se encontra aprovado.
1: Pela ordem, senhor presidente. Ainda tem um item na pauta?
0: Convocação. Senhoras deputadas, senhores deputados, nos termos dos dispostos do artigo 18, inciso 3º, alínea D, combinado com o artigo 68 do Regimento Interno, convoca a reunião conjunta das comissões de Constituição e Justiça, Redação, Administração Pública e Relação do Trabalho, Finanças, Orçamento e Planejamento, realizar-se hoje, às 16 horas e 45 minutos, no Salão Nobre Campos Machado, com a finalidade de apreciar o projeto de lei complementar 6/2026, de autoria do Tribunal de Contas do Estado de São Paulo. Senhoras deputadas, senhores deputados, nos termos dos dispostos do artigo 18, inciso 3º, alínea D, combinado com o artigo 68 do Regimento Interno, convoco a reunião conjunta das comissões de Constituição e Justiça, Redação, Finanças, Orçamento e Planejamento, realizar-se hoje, 16 horas e 45 minutos, no Salão Nobre Campos Machado, com a finalidade de apresentar os seguintes projetos. Projeto de Lei Complementar 593/2006, de autoria do senhor governador. Projeto de lei, desculpa, não é para complementar. Projeto de lei número 593/2006, de autoria do senhor governador. E projeto de lei complementar número 8/2006, de autoria do Tribunal de Justiça. Pelo deputado Paulo Fiorillo.
1: Obrigado, senhor presidente. Senhor presidente, havendo um acordo de lideranças, eu solicito a suspensão dos trabalhos por 30 minutos.
0: Regimentável de Vossa Excelência, havendo um acordo, então, nosso trabalho está suspenso por 30 minutos.
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0: É aberta a sessão, senhoras e senhores deputados. Convocação. Nos termos do artigo 100, inciso 1º do Regimento Interno, convoco Vossa Excelência para uma sessão extraordinária, realizar-se hoje, 10 minutos após o término da presente sessão, com a finalidade de ser apreciada a seguinte ordem do dia. 1. Projeto de Lei Complementar número 6, 2006, de autoria do Tribunal de Contas do Estado de São Paulo. 2. Projeto de Lei Complementar número 8, 2026, de autoria do Tribunal de Justiça. 3. Projeto de Lei 593, 2026, de autoria do senhor governador.
1: Pela ordem, presidente.
0: Pela ordem, deputado Dr. Jorge.
1: Havendo acordo de liderança, peço levantamento da presente sessão.
0: É regimental, pois de Vossa Excelência, senhoras deputadas, senhores deputados, havendo acordo de liderança, a presidência está por levantar os trabalhos, convoco Vossa Excelência para a sessão ordinária de amanhã, o regimental, com a mesma ordem do dia de hoje. Lembrando-nos ainda, a sessão extraordinária realizar-se hoje, 10 minutos após o término da presente sessão, está levantada a sessão.

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Presente no regimental de senhoras deputadas e senhores deputados, sob a proteção de Deus e Senhor, nossos trabalhos, esta presidência dispensa a leitura da ata da sessão anterior. Ordem do dia. Proposição em regime de urgência. Discussão e votação do projeto de lei complementar número 6/2006 e autoria do Tribunal de Contas do Estado. Em discussão, para discutir, a favor, deputado Paulo Fiorillo.

0: Senhor presidente, senhores deputados, senhoras deputadas, senhor presidente, eu, depois da discussão lá no Colégio de Líderes, quero dizer ao senhor presidente, que eu sou favorável a esse projeto e vou aqui dizer por quê. Primeiro, porque o Tribunal de Contas tem exercido um papel importante, em que pese ainda é preciso avançar mais. Por que que eu estou dizendo isso, senhor presidente? Nós tivemos agora, recentemente, no último dia 17/6, a divulgação, análise das contas do governador Tarcísio referentes ao ano de 2025. E o conselheiro corregedor Marco Aurélio Bertagnoli gerou um parecer pela aprovação favorável das contas do governador com ressalvas. Acho importante destacar isso, por quê? Porque o conselheiro indicou vários, mas vários problemas nas contas do governador. O que eu disse aqui é que, quem sabe um dia, o tribunal avance para reprovar as contas do governador. Mas eu preciso destacar aqui um dos itens que eu considero importantes, que o conselheiro apontou. Aliás, cabe também aqui uma observação, deputado Marcolino. Na discussão, ou na indicação da vaga em que o conselheiro Marco Aurélio Bertagnoli disputou, a bancada do Partido dos Trabalhadores tinha uma outra posição. E nós deixamos claro ao conselheiro a importância de que, no exercício da sua função, que ele pudesse o fazer com a maior distinção, com a maior isenção possível. E aqui eu faço, então, esse reparo para dizer que eu quero concordar com o conselheiro nas observações que ele fez. Ele tece aqui a questão da renúncia fiscal e dívida ativa, que eu vou voltar a ela, a questão do Estado terceirizado, a questão da Previdência e a Lei de Responsabilidade Fiscal, a questão das emendas parlamentares, a questão da saúde e da educação e a questão da renúncia que cresce mais que a arrecadação. E é sobre isso que eu quero falar, até porque eu sou favorável ao projeto de lei complementar 06 de 2026, porque nós vamos reforçar o Tribunal de Contas para que ele possa avançar nas análises. Mas sobre o que eu gostaria de tecer comentários aqui, em função dessa análise feita pelo conselheiro. A análise do Tribunal de Contas do Estado revelou que o volume de benefícios sobre impostos superou os investimentos diretos feitos pelo Estado entre 2020 e 2023. Para o período de 2026 a 2028, a previsão é que essas renúncias em receita cresçam 6,26% ao ano, saltando de 83,05 bilhões para 93,77 bilhões. Nós estamos falando de um montante absurdo. Enquanto a arrecadação do governo deve avançar em um ritmo menor, de 5,78% ao ano, foi detectado ainda uma forte concentração desses benefícios. Apenas 1% das empresas cadastradas ficam com cerca de 80% de todos os benefícios concedidos, segundo dados do próprio Tribunal de Contas do Estado. Uma das críticas apontadas pela auditoria do Tribunal de Contas do Estado foi a falta de cruzamento de dados. A fiscalização descobriu que 3.301 empresas que recebiam isenções ou reduções de ICMS estavam, ao mesmo tempo, inscritas como devedoras do cadastro informativo dos créditos não quitados no CADIN. Entre elas, 25 grandes devedoras acumulavam 3,9 bilhões em dívidas com o Estado, enquanto usufruíam de 12,2 bilhões em renúncias fiscais. O conselheiro Bertagnoli determinou o fim do sigilo para os casos de concessão de benefícios fiscais a empresas, exigindo que o governo divulgue abertamente o CNPJ de todas as beneficiadas. Senhor presidente, essa decisão do conselheiro tem uma importância fulcral. Por quê? Nós estamos debatendo aqui, já desde a legislatura passada, a questão da transparência. E nós somos obrigados, agora, nesse governo, a ouvir do secretário que ele não tem como informar a CNPJ, que ele só tem como informar setores, que avançou muito a transparência na LDO, no orçamento. Pois bem, senhor presidente, e aí eu já aproveito aqui para também tecer os meus comentários sobre o outro projeto que diz respeito ao Tribunal de Contas. O Tribunal de Justiça, através dos desembargadores, eu faço questão aqui de mencioná-los. O julgamento teve a participação dos excelentíssimos desembargadores Maurício Fiorito, presidente sem voto, Paulo Barcelos Gatti e Ana Liarte, além do relator Oswaldo Magalhães. Do que trata a decisão desses nobres desembargadores? De uma ação promovida por mim e pelo deputado Barba, já na legislatura passada, em que os dois pediam a lista das empresas que se beneficiam de tamanho volume de recursos desse Estado. Recursos, deputado Dr. Jorge, deputado Marcolino, deputada Paula, que uma parte deles deveria ser devolvidos para a educação e para a saúde, e que não são. Pior, porque nós não sabemos qual o retorno o Estado tem de tamanho volume que é deixado de cobrar, vou usar essa expressão que é melhor. O Estado deixa de cobrar 80,3 e pode chegar a 99,7 bilhões. Agora, o que diz a sentença? É isso que interessa. Trata-se de uma ação ordinária proposta por Paulo Roberto Fiorillo e Teonilo Monteiro da Costa, deputados estaduais, em face do Estado de São Paulo, objetivando a condenação do réu na obrigação de fazer consistente no fornecimento de informações relativas às renúncias fiscais e ICMS postuladas na petição inicial. Especialmente, A, estudo completo do impacto orçamentário financeiro dos benefícios fiscais. B, motivação e interesse público na concessão de cada benefício. C, relação das empresas beneficiadas pelas isenções. D, demonstrativo regionalizado dos efeitos das renúncias. E E, metodologia que justifique o direcionamento dos benefícios determinados contribuintes. Pois bem, o Estado perdeu na primeira instância, recorreu e agora perdeu na segunda instância. Eu vou perguntar, governador, o senhor vai recorrer da terceira instância, eu tenho certeza disso. Agora, até quando o senhor vai omitir as informações para os deputados e para essa casa? Até quando o senhor vai esconder esses dados que são públicos? Aliás, o governo federal, o governo do Lula, que o senhor sempre procura esconder, porque repassa dinheiro para o metrô, para o monotrilho, para o trem intercidades, para o túnel do Guarujá e Santos, o governo do presidente Lula já publicou a lista daqueles que são beneficiados pelas isenções fiscais. E o senhor esconde, senta e esconde. Aliás, o senhor podia orientar o secretário da Fazenda, que vive enrolado na sua própria secretaria, com denúncias de corrupção, que quem sabe ele pudesse pelo menos dar mais transparência. Quando não tem transparência, tem corrupção. Quando não tem transparência, tem omissão. Aliás, é o que o senhor tem feito ao longo desses anos. Tem sido omisso e pouco transparente na questão das desonerações fiscais. Por isso, senhor presidente, primeiro dizer que esse projeto do Tribunal de Contas e também depois do TJ tem uma importância enorme, porque reforça o trabalho, principalmente daqueles que são técnicos, especialistas, que vão verificar qual é a situação das contas, não só do governador, mas também das prefeituras. Aliás, uma outra iniciativa que a gente já teve aqui nessa casa, quem sabe eu possa contar também com a sua, com o seu apoio, até pelo peso e a importância que o senhor tem, era de que o Tribunal de Contas, junto com o Ministério Público, pudessem definir critérios com relação a cargos de confiança das prefeituras, das câmaras municipais, para que nem os prefeitos, nem os presidentes de câmara fossem surpreendidos em determinados momentos com decisões individuais que acabam impedindo o trabalho desses poderes. E aí, vamos ao que interessa, que é a decisão do Tribunal de Justiça, já lido aqui. Bom, depreende-se, portanto, que a própria Administração Tributária Estadual reconheceu, ainda que a posteriori, a legitimidade da divulgação individualizada das informações relativas aos beneficiários fiscais concedidos a pessoas jurídicas, afastando expressamente as restrições anteriormente suscitadas a título de sigilo fiscal. Deputado Dr. Jorge, esse governo, o governo passado, recorreu à expressão sigilo fiscal para não dizer quem são as empresas que recebem. E o tribunal apontou empresas que são devedoras, que usufruem de benefícios quando deveriam ser punidas. Revela-se, por conseguinte, insubsistente à resistência oposta do presente feito à publicidade de informações que a própria Fazenda Pública passou a disponibilizar ativamente aos seus canais oficiais, com respaldo normativo expresso e chancela jurisdicional dessa Corte. Logo, incorporados os fundamentos supra, impõe-se o desprovimento do recurso, com a manutenção integral da referida sentença recorrida em todos os seus termos. Pela fase recursal, nos termos do artigo 85, parágrafo 11 do CPC, majora os honorários advocatícios fixados na origem para R$ 6.000. Ante o exposto, pelo seu voto, nego provimento ao recurso consoante especificado. Portanto, senhor presidente, fica claro aqui que o Tribunal de Justiça, que teremos aqui mais um projeto para ser votado e discutido, e que a bancada do PT também é favorável, se mostra atento a uma tentativa do governo do Estado, do secretário da Fazenda, de omitir informações. Desde o primeiro dia, deputado Eduardo Matarazzo Suplicy, que completou agora 85 anos, que eu quero aproveitar para dar os parabéns publicamente, dizer que eu, infelizmente, não pude participar de sua festa, estava no interior cumprindo uma outra agenda e uma outra tarefa. E eu fecho aqui dizendo que o Tribunal de Justiça continua atento a essas barbaridades e desvio do governo. E eu dizia aqui, desde o início, eu tive a oportunidade de conversar com o secretário Kinoshita e disse a ele, secretário, no começo do governo, o senhor tem a oportunidade de dar um passo importante que o governo tucano, ou sei lá se era tucano, do Dória, não o fez, que foi esconder os dados das desonerações fiscais. Que fez o secretário? Vamos avançar, avançaremos. Eu pedi à época, deputado Jorge, até para o corregedor que agora virou membro do Tribunal de Contas. Eu pedi e recorri, à época, o responsável pela governança disse, não, pede que a gente vai dar. Bom, eu estou pedindo, agora tem uma decisão do Tribunal de Justiça. Eu espero, mas espero mesmo, que vocês não recorram. Por quê? Porque vocês vão perder de novo. Vai demorar mais um ano, mais dois, não tem problema. Nós vamos persistir, porque isso aqui é líquido e certo que vocês precisam divulgar a lista do CNPJ de quem é beneficiado. Aliás, eu queria dizer uma última coisa, deputado Luiz Cláudio Marcolino. Na legislatura passada, o deputado Dr. Jorge estava aqui, nós aprovamos, nós não, né? O governo, porque aqui é assim, né? O governo aprovou uma CPI que, à época, eles achavam que ia ser boa, que era para discutir a questão de ICMS. Aí eles perceberam que era um tiro no pé e resolveram esvaziar a CPI. A CPI não teve quórum. Ela não permitia nem que a gente realizasse os convites. O que nós fizemos? Uma CPI paralela. E a gente foi perceber que tem estados como o Amazonas, que é um estado que dá transparência, colocam placas em frente às empresas, tem no registro do produto isenção fiscal. Isso é uma lição de transparência para esse governo. Faz o que o governador continua omitindo os dados. Agora, por fim, em que pese o tema seja correlato, depois a gente vai poder discutir, nós estamos vivendo uma crise que começou com o Banco Master, agora para o Digimais. E aí, nós fizemos aqui, nós não, de novo, o governo fez aqui uma proposta de CPI, que era para discutir pirâmide, né, bitcoins, blá, blá. Só que assim, a CPI, porque era pirâmide, tinha todas as prerrogativas para poder ouvir os responsáveis pelo desvio de milhões e bilhões envolvendo o Banco Master. E pior, envolvendo o Banco Master e envolvendo prefeituras do Estado. O que fez o governo? Esvaziou. Esvaziou, o deputado Luiz Cláudio Marcolino era membro da CPI importante. Aliás, o deputado Luiz Cláudio Marcolino vem de um acúmulo impressionante junto aos bancários, junto à sua categoria. Poderia ter ajudado muito. Mas preferiu o governo esvaziar a CPI. Então eu quero deixar aqui primeiro registrado isso. Inadmissível a postura do governo, desse governo com relação à desoneração, e também inadmissível a postura do governo de se omitir, de se esconder, de tremer, né, por conta da CPI que ia discutir as pirâmides e quem sabe não poderia trazer luz a várias informações importantes e que estão sendo agora investigadas pela Polícia Federal, nas várias ações que estão sendo feitas. Começou com o Master, desde mais, e vai continuar. Espero, senhor presidente, que isso acabe da melhor forma possível, com aqueles culpados presos. Muito obrigado, senhor presidente.
1: Obrigado, deputado. Não havendo oradores inscritos, está encerrada a discussão. Em votação, projeto complementar número 6, de autorização. Em discussão, não.
2: Pela ordem.
1: Em votação, projeto, salvo emendas, comparecer favorável da reunião conjunta das comissões.
2: Pela ordem.
1: Pelo deputado Dr. Jorge.
2: Vai indicar o deputado Luiz Cláudio Marcolino para encaminhar pela Federação PT, PCdoB.
1: Tem tempo regimental, deputado Marcolino.
3: Senhora presidente, senhoras deputadas, que o PLC 626, que a nossa bancada do Partido dos Trabalhadores, vai votar favorável a esse projeto, que dispõe sobre a extinção e criação de cargos no quadro do Tribunal de Contas do Estado de São Paulo. Nós acabamos de ouvir aqui o nobre deputado, né, Paulo Fiorillo, né, discorrendo justamente sobre, né, a posição do Tribunal de Contas do Estado de São Paulo, né, onde faz uma indicação da aprovação das contas, né, do governador do Estado de São Paulo com ressalvas. E com ressalva muito bem fundamentada, né, tanto nas contas desse ano como do ano passado, né, no ano anterior, né, onde o Tribunal de Contas do Estado de São Paulo determina que o governo do Estado de São Paulo, o governador Tarcísio, tem que apresentar de forma transparente, né, quais são as empresas que recebem isenção tributária do Estado de São Paulo. E nós estamos falando de um orçamento de 400 bilhões de reais, que será o orçamento, né, de 2027, de 80 bilhões de reais, que é a isenção tributária, que é a renúncia fiscal do governo do Estado de São Paulo para o exercício de 2027, como tem sido agora também no exercício de 2026. Só que a maior preocupação que tem em relação, né, a essa avaliação do Tribunal de Contas do Estado em relação ao governo do Estado de São Paulo, que esperamos que não tenha dois pesos e duas medidas, que a gente tem acompanhado, né, a execução orçamentária, né, de diversos municípios do Estado de São Paulo. E o que a gente tem percebido, né, na execução orçamentária, no deputado Paulo Fiorillo, dos municípios, que como o governo faz a execução tributária diferente da do governo federal para o governo do Estado de São Paulo, que no governo federal a isenção ela dialoga com a questão da folha de pagamento. Então você faz uma alteração, né, tem isenção tributária, isenção fiscal, né, para as empresas. Nós sabemos quais as empresas hoje são beneficiadas, qual o CNPJ e qual o montante, mas impacta na folha de pagamento. Quando olha para o Estado de São Paulo, nós temos hoje, né, duas grandes arrecadações: o ICMS e temos o IPVA. No caso do ICMS, né, da arrecadação do município, 25% volta para o município e 75% fica nos cofres do governo do Estado de São Paulo. Em relação ao IPVA, todo carro emplacado no município, 50% fica para o município e 50% fica para os cofres do Tesouro do Estado de São Paulo. E aí que cria o problema com os municípios. A cota parte que o Estado deveria devolver, né, para os municípios, tanto de ICMS como IPVA, acaba impactando de forma negativa, porque olha, o governador Tarcísio abre mão de 80 bilhões de orçamento do Estado, de orçamento do Tesouro, esse recurso que deveria chegar nos municípios, né, para a execução da saúde, da educação, da mobilidade, do investimento na agricultura, esse recurso não chega. E as prefeituras não estão conseguindo fechar suas contas. Não fechou no ano 2025, não vai fechar no ano 2026. Então nós esperamos que agora, com esse projeto aprovado, né, tenha o mesmo olhar que o Tribunal de Contas do Estado de São Paulo está tendo com o governo do Estado de São Paulo, tenha também com os municípios do Estado de São Paulo. Nós fizemos levantamento, inclusive, em diversos municípios. O governo não tem repassado recurso, não tem repassado o recurso das transferências voluntárias e não tem repassado os recursos das transferências constitucionais como deveria. Porque a isenção tributária tem impactado negativamente nos 645 municípios do Estado de São Paulo. Todos os municípios. Todos os municípios. Que as duas maiores receitas, justamente, é o ICMS e é o IPVA. Um outro elemento importante, que quando o governo do Estado de São Paulo não garante a transparência na execução da sua isenção tributária, o que acaba acontecendo muitas vezes? O governador Tarcísio, ele aprova setores. Então, tem setores da economia que são beneficiadas, com a isenção tributária. São beneficiadas com a renúncia fiscal. Vou dar dois exemplos importantes, para nós que somos aqui da Grande São Paulo, ou mesmo para o Estado de São Paulo. O setor de energia, no Estado de São Paulo, ele é beneficiado, com a isenção tributária, com a renúncia fiscal. E nós estamos acompanhando tanto aqui o caso da Enel, como o caso da Sabesp, que são duas empresas que foram privatizadas, nos governos anteriores, inclusive a Sabesp, no governador Tarcísio, privatizou uma empresa importante para o desenvolvimento do Estado de São Paulo, e essas duas empresas, por ser, empresas de energia, têm direito à isenção tributária. Têm direito à renúncia fiscal. Nós temos empresas como empresas, que pega lá, que tem levedura de cerveja, nada contra quem gosta de tomar uma cerveja, mas será que é importante para a população do Estado de São Paulo garantir, isenção tributária, renúncia fiscal, para empresas que trabalham com levedura de cerveja? A Sabesp e a Enel, que tem essa renúncia fiscal, no último período, tem tratado a população, por ser uma empresa também de concessão pública, de serviços públicos, tem tratado bem os seus consumidores, tem aumentado ou diminuído, o valor da conta de luz, da conta de água. Porque se as empresas estão sendo beneficiadas, com renúncia fiscal, o mínimo era garantir uma redução do valor da conta de luz, do valor da conta de água, aumentar a quantidade de benefícios, para a população de baixa renda no Estado de São Paulo, mas que a gente ouve falar da Sabesp, que tem aumentado cada vez mais, o valor, da conta de água da população no Estado de São Paulo. Então é disso que nós estamos tratando. Quando falamos em renúncia fiscal, quando falamos em isenção tributária, o governo está tirando dinheiro da educação, dinheiro da saúde, dinheiro da mobilidade, dinheiro para atendimento da população hoje autista no Estado de São Paulo, está tirando dinheiro de recursos para a cultura, para a educação, para a população idosa e está garantindo dinheiro para alguns setores da economia, porque quando fala o setor da economia, não avalia se aquela empresa está indo bem ou não. Nós não somos contrários que uma ou outra empresa possa ter isenção tributária, possa ter renúncia fiscal, empresa que, porventura, coloca ali como compromisso, garantir o emprego dos trabalhadores, reduzir o preço do produto para o consumidor final, que é a população do Estado de São Paulo. Mas não é isso que acontece. Por isso que, para a gente votar esse projeto do Tribunal de Contas do Estado de São Paulo, para a nossa bancada, é um projeto importante, votaremos favoravelmente, mas queremos que cobrar do Tribunal de Contas do Estado de São Paulo, a partir da aprovação da criação de novos cargos, que tenha também o olhar para os municípios do Estado de São Paulo, que terão suas contas avaliadas pelo Tribunal de Contas do Estado de São Paulo, levando em consideração que o governo do Estado de São Paulo está tirando 80 bilhões de reais dos cofres do Tesouro do Estado de São Paulo e vai impactar negativamente nos municípios, que as duas maiores contas é o IPVA, é o ICMS, que quando o governador deixa de recolher esse montante, faz isenção tributária, o dinheiro não chega na ponta dos municípios e tem muito município do Estado de São Paulo que não está conseguindo fechar sua conta. Não fechou no ano passado, não fechou no ano retrasado e não vai fechar esse ano como deveria, porque o governador do Estado de São Paulo está devendo recurso para os municípios. Além de não repassar o valor correto do IPVA e do ICMS, ainda hoje o município é obrigado a pagar pela operação delegada, é obrigado a pagar quando quer uma base da Polícia Militar, quando ele quer uma base do bombeiro. Hoje os prefeitos estão sendo obrigados a garantir merenda escolar de qualidade para os alunos da sua cidade, mesmo o governo não repassando nos convênios o valor correto da alimentação da alimentação para os alunos das escolas estaduais, os prefeitos têm colocado recurso. Os prefeitos têm, hoje estão sendo obrigados a investir bastante recurso em relação ao transtorno de espectro autista e não tem repasse o governador do estado de São Paulo para os municípios. Os prefeitos têm usado recurso para manter as UPAs, para manter o SAMU no estado de São Paulo, recurso importante que o governo federal tem mandado, né, para as cidades, na UPA, no SAMU, e o governo do estado de São Paulo não coloca um centavo. Se o governador não, né, abrisse mão desses 80 bilhões de reais, né, no mínimo, deveria compensar os municípios por essas perdas de recursos, que é a obrigação do estado, e o município tem utilizado e tem executado essas ações. Então, eles estão com dificuldade de fechar as contas, e a responsabilidade é do governador do estado de São Paulo. Então, para a aprovação desse projeto, esperamos que o Tribunal de Contas do estado de São Paulo também avalie corretamente, do mesmo jeito que aprovou as contas com ressalva do governador do estado de São Paulo, leve em consideração que o governo está usando 80 bilhões de orçamento, tirando dinheiro e dando recursos dos municípios do estado de São Paulo. Muito obrigado, senhor presidente.
1: Obrigado, deputado. Em votação, projeto Salve Mendes, com parecer favorável da reunião conjunta de comissões. É, em votação, as senhoras deputadas e deputados que foram favoráveis, primeiro que se encontram, aprovado o projeto. Em votação, as emendas englobadamente com parecer contrário da reunião conjunta das comissões. As senhoras deputadas e senhores deputados que forem contrários, permaneçam com se encontram, rejeitado as emendas.
2: Pela ordem, presidente.
1: Senhor deputado, doutor Jorge do Carmo.
2: Declarar voto favorável às emendas apresentadas pela Federação PT e PCdoB PV.
1: Obrigado, senhor. Registrada a manifestação de vossa excelência. Discussão e votação do projeto de lei complementar número 8/2006 de autoria do Tribunal de Justiça. Em discussão. Não havendo aqui discussão, está encerrada as discussões. A discussão. Em votação, o projeto Salve Mendes, com parecer favorável da reunião conjunta de comissões. As senhoras deputadas e deputadas, se forem, senhoras deputadas e deputadas que forem favoráveis, pelo menos que se encontram, aprovado o projeto. Em votação, as emendas com parecer contrário da reunião conjunta das comissões. As senhoras deputadas e senhores deputados que forem contrários, permaneçam como se encontram, rejeitado.
2: Pela ordem, senhor presidente.
1: A emenda. Pelo deputado doutor Jorge.
2: Declarar voto favorável às emendas apresentadas pela Federação PT e PCdoB PV.
1: Obrigado, deputado. É, rejeitadas as emendas. Discussão e votação do projeto de lei de 593/2026 de autoria do seu governador. Em discussão. É, para discutir, a favor, deputado Luiz Cláudio Marcolino.

Então, senhor presidente, senhoras deputadas, vamos estar agora discutindo o projeto de lei PL 593 de 2023, né, que altera a lei 18.439 de 1º de abril de 2026, que autoriza o Poder Executivo a contratar operações de crédito e prestar contrapartidas, contragarantias aos projetos que especificam e dá providências correlatas. A gente tem discutido nos últimos anos, deputado Jorge do Carmo, em relações, né, a empréstimos contraídos, né, pelo governo do Estado de São Paulo para execução de alguns projetos importantes. E a gente tem percebido e comparado, e é importante, na hora desse debate, comparar, né, 4 anos atrás, de 2018 até 2022, e agora, 2022, né, até 2027, né, pegando aí 2026, comparando dois governos. Nós tivemos 4 anos o governador Bolsonaro governando o Brasil e 4 anos agora, 4 anos do presidente Lula governando também o nosso país. E a gente olha, né, para o estado de São Paulo, o estado mais rico, né, da nação, né, o estado que muitos de nós temos orgulho de morar, estado onde todos nós, né, que temos familiares que vieram de outros estados para ajudar a estruturar, né, o estado de São Paulo, né, sempre tivemos orgulho de morar, né, num estado desenvolvido, né, num estado, né, que tenha, né, possibilidade de estruturação, de crescimento, né, muitos familiares, muitos pais familiares construíram a sua vida no estado de São Paulo. Só que o estado de São Paulo, aquele estado industrial, né, aquele estado, né, desenvolvido, aquele estado que de fato era o orgulho de todos nós, aos poucos a gente percebeu que ele vem diminuindo, né, o tamanho do estado, não o tamanho do estado do ponto de vista de políticas públicas, de gestão pública, de empresa pública, mas de diminuição de fato do estado do ponto de vista empresarial, né, do ponto de vista estrutural. E durante 4 anos o estado de São Paulo parou de crescer, o estado de São Paulo parou de ter investimento. E a gente vê que durante esses 4 anos do presidente Lula, 3 anos e meio, nós voltamos a falar em desenvolvimento. Nós estamos vendo obras como o metrô, né, retomando, obras como o monotrilho retomando, o Rodoanel, trecho norte, que é importante para o desenvolvimento da cidade da Grande São Paulo, do estado de São Paulo, né, retomando. Investimento no trem intercidades, que cada governador que entrava apresentava, né, um protótipo. Às vezes tinha uma maquete, né, lá em Santos e Guarujá, ou mesmo 30 cidades, cada hora via um governador colocando uma proposta de como faria. Mas agora a gente percebe que a partir da gestão do presidente Lula, né, ele se colocou à disposição de ajudar o desenvolvimento do estado de São Paulo, autorizando empréstimos para o governador do estado de São Paulo poder adquirir esses recursos e a partir daí fazer o desenvolvimento do estado de São Paulo. Mas o estado de São Paulo poderia também, a partir dos seus recursos próprios, também fazer, né, ou aportar recursos para fazer o seu desenvolvimento. Nós temos regiões metropolitanas importantes no estado de São Paulo. Nós temos 9 regiões metropolitanas que a gente não vê por parte do governador do estado de São Paulo, o governador Tarcísio. Durante 3 anos e meio, o governo do estado de São Paulo não tem uma proposta sequer para o desenvolvimento da região metropolitana. Vamos pegar aqui cinco regiões que hoje estão estruturadas. Região do Vale do Paraíba, região metropolitana de Grande São Paulo, região metropolitana, né, de Campinas, região metropolitana da Baixada Santista e região metropolitana de Sorocaba. 5 regiões metropolitanas importantes do estado de São Paulo que foram aprovadas nessa Assembleia, foram regulamentadas e hoje têm o seu funcionamento, né, na sua integralidade. Mas a gente olha 4 outras regiões, né, a de Rio Preto, Ribeirão Preto, a de Jundiaí e a de Piracicaba. 4 regiões metropolitanas que foram aprovadas na Câmara, aqui na Assembleia Legislativa, e até agora não foram regulamentadas. E eu pergunto a quem está nos acompanhando, né, de casa pela TV Assembleia,
qual foi o projeto apresentado pelo governador Tarcísio para essas 5 regiões metropolitanas no estado de São Paulo ao longo desses 3 anos e meio. Único projeto. A gente vai perceber que boa parte, inclusive, do Fundo de Desenvolvimento Metropolitano foi desmontado. A MTU, que é uma empresa que foi estruturada a partir das regiões metropolitanas no estado de São Paulo, a MTU não existe mais. Agora é apenas, né, a Artesp, que faz o gerenciamento, né, da antiga MTU. E a MTU é um símbolo. Né, a gente tem, né, ônibus, inclusive, da MTU, né, que sai da cidade, né, de Campinas, né, passa por Sumaré, vai até Hortolândia. Nós temos ônibus aqui na cidade da Grande São Paulo, que sai da cidade de Itapevi, né, passa por Barueri, passa por Osasco, segue em São Paulo. Então, a MTU, ela é uma empresa importante, ela é um símbolo de uma região metropolitana que o governador Tarcísio podia estar investindo e não fez. E não fez. E não é por falta de recurso que o governo presidente Lula tem encaminhado, a partir do PAC Mobilidade, né, tem encaminhado e encaminhou isso para vários municípios, várias regiões de outros estados no Brasil, e o governador Tarcísio não mandou sequer um projeto para o PAC Mobilidade, para fortalecer as regiões metropolitanas, né, do estado de São Paulo.

0: reais. Quando apresenta a Dilma, estava na presidência do país, eu acompanhei muito o trecho norte do Rodoanel, a obra inteira do Rodoanel custaria 6 bilhões de reais. 4 bilhões do governo do estado, 4 bilhões do governo federal, recurso na época da então presidenta Dilma, e 2 bilhões para o governador do estado de São Paulo. 6 bilhões era a obra total do trecho inteiro do Rodoanel Trecho Norte. E nós estamos vendo, ao longo dos últimos anos, que já ultrapassou 20 bilhões de reais. E o governador pede agora mais 4 bilhões e 300 para concluir. Nós somos favoráveis à conclusão da obra do Rodoanel, que é importante para o estado de São Paulo. Mas é importante que façamos uma avaliação. Desde 2012, 2014, o Rodoanel já era para estar pronto. E tinha recurso do DENIT, recurso do BNDES, recurso colocado para a execução de uma obra tão importante como é o Rodoanel Trecho Norte do estado de São Paulo. E agora o governador solicita mais 4 bilhões e 300 para concluir a obra. Nós vamos votar favoravelmente. Mas nós não podemos deixar de fiscalizar, de acompanhar e de cobrar a ineficiência do Estado de fazer uma obra tão importante como essa. E faço de novo o diálogo com as regiões metropolitanas do Estado de São Paulo, da região que você mora, quem está nos acompanhando pela TV Assembleia. Qual é a obra de infraestrutura que está sendo feita para desenvolver o Estado de São Paulo a partir das regiões metropolitanas? 3 anos e meio de governo e não tem uma obra sequer. Então isso demonstra que não é um governador que tem uma preocupação com o desenvolvimento. Não tem com assistência social, né, como não tem a preocupação com atendimento ao idoso, não tem uma preocupação com atendimento na área da agricultura, não tem uma preocupação, né, na área do meio ambiente, não tem uma preocupação voltado para a cultura, né, do nosso estado, para investimento em cultura, e fala que é um bom gestor e fala que investe em infraestrutura. Então, os recursos colocados para infraestrutura, toda vez que nós aprovamos aqui na Assembleia Legislativa, é recurso que vem do governo federal para o investimento no estado de São Paulo. Então, eu quero concluir, senhor presidente, para demonstrar que hoje o atual governador do estado de São Paulo não tem essa preocupação, como falam, de infraestrutura do nosso estado. Não preparou o estado de São Paulo, né, para o fim, né, agora da guerra fiscal. Não preparou. Não preparou o estado de São Paulo com investimento em infraestrutura, principalmente em relação à energia no estado de São Paulo, porque nós temos muitas regiões do estado de São Paulo que, com o fim da guerra fiscal, vai ter dificuldade de voltar a crescer, que não houve investimento por parte do governo do estado de São Paulo, investimento em energia, para fazer o desenvolvimento do estado de São Paulo, vindo novas empresas que saíram do estado de São Paulo, foi para a divisa de Minas Gerais, para a divisa do Paraná, para a divisa do Mato Grosso, para a divisa do Rio de Janeiro, porque não tinha investimento do governo do estado de São Paulo na questão de energia. E esse governo, 3 anos e meio, não preparou o estado de São Paulo para o fim da guerra fiscal. Então, nós vamos aprovar esse projeto, vamos encaminhar favoravelmente, mas sem deixar registrado que o governador Tarcísio passou 3 anos e meio no estado de São Paulo, governo do estado de São Paulo, não fez investimento em infraestrutura e também não investiu na área social. Abriu mão de 80 bilhões de orçamento do estado de São Paulo com isenção tributária, também prejudicando os municípios do nosso estado. Então, vamos votar favoravelmente, mas vamos cobrar mais eficiência do governo do estado de São Paulo para a execução desse recurso que está sendo contraído agora do empréstimo que aprovaremos daqui a pouco. Muito obrigado, senhor presidente.
1: Continua em discussão. Para falar, a favor, deputada professora Bebel. Tem até o tempo regimental, até 15 minutos.

Boa noite, senhor presidente. Cumprimento a mesa diretora de trabalhos, assessores à minha esquerda, à minha direita, senhores e senhoras deputados, né? Enfim, todos que nos veem e assistem através da TV Alesp. Bem, eu subo à tribuna e disse que favoravelmente, por conta de que, se tem uma coisa que a gente não tem problema, é estabelecer

0: a cooperação, a parceria, o regime de colaboração, enfim, metodologia de gestão, né? Seja desde casa até um município, um estado e um país, e até fora do país. E que eu observo, veja, aqui a gente vai, na verdade, acertar o parágrafo único do artigo 1º, né, que trata do projeto mencionado no inciso 3º desse artigo, que se destina à reestruturação e à recomposição do principal das dívidas. Então, nós não nos opomos. Mas isso não quer dizer que a gente também não tenha uma avaliação, deputado Marcolino, de que o governo tem sido correto no que diz respeito à postura que tem tido o governo federal frente ao governo estadual, portanto, estabelecer parceria sim, tá certo? Mas ele quer fazer, na verdade, o seguinte, o que está sendo feito lá em Piracicaba, ele está com a placona, quando sai tudo certinho, e vai para a obra, vai para uma placa e bota lá só governo estadual, concessionárias e o Raikipati, esconde o órgão financiador. Isso, para mim, desculpe, é muito ruim, porque nós estamos tratando de governos, nós não estamos tratando, né, de qualquer questão. Tem questões comprovadas no papel, estão comprovadas, né, que as obras aconteceram, foram assinadas. Então, quando a gente aqui sobe na tribuna, até conversava com o deputado Jorge do Carmo, e eu vi até o projeto de superação aqui, nós já aprovamos, né? Tem um outro, só tem o de 970 milhões, me parece, que é a do... Oi? Do? De dólares, né? Que pode ser e pode vir até do BRICS, né? Então, às vezes, o pessoal ideologiza tudo, mas, gente, na hora da precisão do dinheiro, aí não tem problema. Eu acho que não tem que ter problema mesmo. O problema é aí a falsa ideologização, quando, na verdade, está fazendo um benefício para a população paulista. É disso que nós estamos falando, né? E quando a gente pega um governo que... Não, a gente não quer que faça propaganda para o presidente Lula, não quer que faça propaganda para o governo federal, não é isso. Mas a gente quer que reconheça o que é feito. E lá na Eixo, fazendo um paralelo, por exemplo, na concessionária Eixo, foi aportado para lá 3 bilhões de reais para ir só na mão da Eixo, do BNDES, Banco Nacional de Desenvolvimento Econômico e Social. Não bastasse isso, também dinheiro do BNDES para o Parque Tecnológico Canavieiro, que é a nova Embrapa da cana. Isso é um espetáculo. É você, na verdade, pensar desenvolvimento econômico para todo o estado de São Paulo, a partir dos municípios, né? É isso que se pensa. Mas o que não está certo nessa questão? O que não está certo é colocar uma placa bem grande. Governo do estado de São Paulo, concessionária Eixo, Artesp, e põe fora da placa Banco Nacional de Desenvolvimento, que aquela placa vai desaparecer. Entendeu? Alguém, sorrateiramente, vai tirar aquela placa de lá. E aí, você não tem marca nenhuma. Eu tive que fazer um vídeo lá, correr, pedir para o presidente Aloysio Mercadante fazer um vídeo para mim, dizendo de onde saiu. Será que é isso que a gente vai ter que fazer o tempo todo? A gente vem aqui de boa fé, vota, diz sim, e depois ainda... É negado aquilo que nós ajudamos, deputada Mônica, a aportar em recursos. É disso que a gente está falando. A gente está falando de honestidade política. Não estamos falando de outra coisa. Eu não estou nem discutindo os números aqui. Até porque são números estratosféricos. E nós não estamos falando também só de dinheiro do Banco Nacional de Desenvolvimento econômico e social. Nós estamos falando de BRICS também. Porque quando você trata em dólares, trata em outros, você tem também parceiros internacionais, que estão todos nos BRICS, estão todos no BRICS hoje, cuja presidenta é quem? Dilma Vana Rousseff, que a gente tem muito orgulho, né, de vê-la lá, não só porque é a mulher e que passou pelo que ela passou, mas eu acho que estão tendo oportunidade de ver a capacidade política de articulação, de gestão dessa ex-presidenta que se tornou a presidenta do BRICS. E que ela aumentou, inclusive, o número de países, né? A gestão dela no BRICS aumentou o número de países que hoje compõem, né, o próprio BRICS. Então, eu acredito que é diante dessa questão que a gente se coloca. Eu não me coloco contra a empréstimo para o bem. Eu vi que, não sei se o deputado Marcolino deve ter batido o olho e visto, mas a superação tá na lista. E aí a gente é obrigado a ouvir de deputados aqui, olha aqui, o único governo que teve um embate com a pobreza e vocês votaram contra a superação. A concepção dele não nos interessa, não é a que nós queremos. Mas o dinheiro vai vir de onde mesmo? Isso está certo, já está votado, já está resolvido, mas precisa tocar nesse assunto, né? Porque de algum lugar o dinheiro vem. Então eu tenho muito claro, né, que a gente tem que ter um pouco mais de honestidade política e o governo Tarcísio, nesse quesito, ou os parceiros dele na cidade, pelo amor de Deus, poxa vida, gente, nós estamos falando de estadismo. Eu não estou falando de outra coisa, eu falo de estadismo. Seja um estadista. O que é um estadista? É eu admitir que tal esfera governamental, portanto, do presidente Lula, tem, né, atribuições, e o governo do Estado de São Paulo tem atribuições e o município tem atribuições. É disso que a gente está falando, né? Então, acredito que esse PL 593, né, de 2026 agora, a gente, inclusive, veja bem, ó, foi apresentado devido à solicitação do próprio Tesouro Nacional, né? E eu acho que é isso. Tem que fazer tudo certinho para poder o dinheiro chegar. Agora, a gente tem que ver como é que trata, né, essa questão, e é uma adequação que está sendo feita, não é, ninguém está votando o projeto disso, daquilo, daquilo. Nós estamos fazendo uma adequação textual, né, legal, para que não tenha nenhuma trave, né, e não falte aí. Agora é redimensionamento ou reestruturação das dívidas, né, deputado, no Estado de São Paulo. Então, quer dizer, tudo isso vem, né, para cá. E o deputado Marcolino... Sabe, deputado Marcolino, o problema é que não está debatendo, no geral, tá certo? A reforma tributária que foi aprovada. Então, fica no conta-gota. Como é que fica o ICMS? Como é que vai ficar o IVA, né? Que vai ser o imposto de valor agregado, que foi uma vitória. Agora, como é que fica? Por que que não se abre, né, todas as câmaras temáticas que tem, porque tem os aglomerados nos municípios, como Vossa Excelência assim eu disse, assim como tem as regiões metropolitanas. E eles têm as câmaras todas temáticas. Por que que não debate? Por que que não eleva esse debate para que a população entenda como é que vai ficar a vida dela, né? Pós até a implantação da reforma tributária. É uma coisa... As universidades estão com problemas, elas falam assim, e agora, como é que fica o 9,57 que vem do ICMS? Na minha opinião, fica a mesma coisa, Welles. Tem que ver como é que vai regulamentar isso. O que nós temos que tomar cuidado é que isso não seja uma forma de mudar, talvez, algo que a gente historicamente sempre defendeu, né, que foi a aplicabilidade e o financiamento através desse texto, né, dessa lei que destina 9,57 para o pleno funcionamento das universidades que produzem ciência, tecnologia e inovação. Então, nós estamos no momento aí de votar este PL. Eu tenho duas emendas apresentadas, foram apresentadas a ele, três emendas, duas minhas, né? E não incorpora emenda da gente de jeito nenhum, ainda tem que votar a seco. Quer dizer, não tem um gesto. Nós vamos fazer uma emenda que, sei lá, trabalha com maior transparência, que é o teor da minha, né? Que trata o quê? Eu estou defendendo a minha, mas eu sei que a terceira emenda, a outra emenda deveria ser boa. Está dizendo que os recursos decorrentes de alívio financeiro devem ser aplicados, ou deverão ser aplicados prioritariamente, canalizados para investimentos nas áreas da educação, saúde, na valorização das carreiras do funcionalismo estadual. Essa é uma das emendas que eu apresentei. A outra, segunda emenda é o mecanismo de transparência. Isso nós precisamos. Toda vez que a gente tratar de dinheiro, de financiamento, né, de qualquer coisa, de qualquer política pública que se dispõe a fazer no Estado, a gente precisa de transparência. Por que é que não incorpora uma emenda dessa? Qual é o problema de ter transparência, deputado Jorge do Carmo, nosso líder da bancada do Partido dos Trabalhadores? Essa estabelece o mecanismo de transparência para que o governo estadual, no prazo de 60 dias, né, envie informações pormenorizada dos contratos reestruturados, seus respectivos valores, encargos financeiros e o demonstrativo do valor presente líquido positivo da operação. Eu estou querendo dizer o quê? Nós não estamos reestruturando, agora a gente quer de volta, num prazo de 60 dias, a prestação de contas. Não entendo por que uma das emendas ou a outra emenda, que não fosse a minha, elas não são incorporadas. Então, eu acho que a gente está diante, né, de um governador que, assim, dá mostras, né, que quer diálogo, parceria, mas na prática, né, não é bem assim. Então, a gente vai ter muita fiscalização, eu tenho dito isso, eu tenho fiscalizado muito tudo que é obra financiada, obra que vem do governo federal, eu tenho fiscalizado, porque a gente não pode deixar passar batido, né, questões que são boas para a população, que a população assim o requer, e quando o governo do federal, por exemplo, hoje o presidente Lula estava entregando um aparelho, né, de aceleração linear lá no Hospital Santa Marcelina, em Itaquera. Gente, o avanço que vai ser isso para a pessoa que tem um câncer, né, e que precisa fazer uma radioterapia. Veja, se você tiver 20 sessões para fazer, com esse aparelho você só vai fazer 5, deputado Barba. Só fazer é duro, porque o câncer é duro, mas tudo bem, a tecnologia avançou que você não vai mais, como é que eu falo? Não precisa 20 e dá um mal-estar, a pessoa não fica bem. E o mais central é que este aparelho, ele tem um feixe, né, de luzes que ele vai na célula cancerígena, que está com câncer. Não vai na outra célula, então não atinge as células que não têm câncer. Agora, não vai ser aplaudido, porque vai atender a população paulistana. Lá no interior, em Piracicaba, recebemos esse aparelho. Já está fazendo um grande avanço, porque vai acabar a fila, vai acabar tudo, né? E isso tem que ser reconhecido, e não é. Aí você tem que ficar disputando com um governo de plantão. É muito ruim, isso é feio. Isso é falta de ser estadista e admitir que todos quem tem que se unir em um nome de um bem comum. Qual? O bem-estar da população paulistana e paulista. Muito obrigada.
1: Obrigado, exato, deputada. Obrigado, deputada. Não havendo mais oradores, está encerrada a discussão. Em votação, o projeto Salve Mendes com parecer favorável da reunião conjunta das comissões.
2: Pela ordem, presidente.
1: Pelo deputado, doutor Jorge.
2: Para encaminhar pela Federação PT, PCdoB, PV.
1: Em vossa excelência, tempo regimental.

0: Boa tarde, senhor presidente, deputado Gilmaci Santos, senhora deputada, senhores deputados, público da TV Leste, assessores aqui presentes, policiais. Senhor presidente, os colegas que me antecederam aqui já mencionaram de forma exaustiva. Hoje nós estamos aqui votando, discutindo, né, e certamente vamos votar o projeto de lei 593 de 2026, que altera a lei 18.439 de 1º de abril de 2026. Que na verdade é a lei que foi a lei que nós aprovamos aqui, um projeto de lei que nós aprovamos, o 128 de 2026, que versa sobre operações de créditos, como já foi aqui mencionado pelos colegas que me antecederam. E, na verdade, nós vamos fazer uma adequação, como disse muito bem a deputada professora Bebel, que me antecedeu, nós vamos fazer uma adequação aqui no inciso, no artigo 1º, inciso 3º do artigo 1º desta lei 18.439 de 2026, que versa, como mencionei, sobre a operação de crédito, que já foi aprovada aqui e por outrora por todos nós. E um dos itens que a gente tanto questionou aqui é que o governador fez um programa aqui chamado Superação, que era uma superação do seu mandato, do seu governo, que queria zerar a pobreza do nosso Estado, que queria resolver, vez por todas, aí querendo, de certa forma, fazer um contraponto ou fazer um paralelo à questão do projeto, do programa, projeto de Estado, né, que na verdade não é nem de governo, mas o Bolsa Família. E é interessante, né? Eu queria resolver o problema da superação, mas não tinha dinheiro, não, ou seja, não previa recurso suficiente para acabar com a pobreza. Que, na verdade, a gente viu quais eram os critérios para utilizar esse recurso, né? Então, nós discutimos exaustivamente, apesar da gente nunca sermos contra a qualquer tipo de redução da desigualdade social, qualquer projeto que viesse aqui para reduzir, para melhorar a vida do povo paulista. Mas foi aprovado aqui e depois nós vimos que não tinha recurso, nós tivemos que aprovar aqui um crédito, operação de crédito aqui, um empréstimo, na verdade. Também aprovamos aqui, bem lembrado pelos colegas, também a PPP do Centro Administrativo, que é aquela lá que vai prever aí a construção da nova sede do governo do Estado ali na região de Campos Elíseos. Também não tinha recurso, teve que aprovar aqui um montante aí para a superação de 82 milhões de dólares e para essa questão do centro administrativo, 3,4 bilhões ou 636 milhões de dólares. E aí o item 3, que foi aqui a melhoria da sustentabilidade da dívida do Estado de São Paulo, até o valor de 970 milhões de dólares, o que corresponde a 5 bilhões e 179 milhões de reais. E agora nós estamos fazendo uma adequação a esse artigo, esse inciso 3º, como foi mencionado. Também, como eu disse, foi aprovada aqui a questão do Rodoanel, recurso para o Rodoanel, aquele Rodoanel que a gente sabe, fazem vários aniversários, vários 10 anos que aconteceu já, que era para entregar e nunca se entrega, porque o dinheiro que foi aprovado naquela época já nem se considera mais, que é 10 vezes mais, digamos assim, deputada professora Bebel. Então, isso também, o projeto do Rodoanel foi outro recurso aprovado por nós. Mas o que não se fala, como disse também a deputada professora Bebel, que não se fala é de transparência. A gente aprova recurso, e nós nunca nos negamos aqui, deputado Barba, de aprovar operações de crédito para o Estado, até porque nós queremos o desenvolvimento do nosso Estado. Nós queremos que o Rodoanel termine, nós queremos que a superação, a pobreza, assim, acabe de forma transparente, né? Nós queremos que a sede, né, já que é um desejo desse governo, que a sede vá para lá, para aproximar da população. Nós queremos que tudo aconteça. Porém, tudo que nós apresentamos aqui, nós aprovamos também aqui a complementar recurso para a linha 2 verde do metrô. Tudo isso foi aprovado aqui. O problema é que a gente depois não sabe exatamente se foi gasto, quanto foi gasto, a forma de prestar contas. Porque cabe também o parlamento, essa é uma das atribuições, fiscalizar o Poder Executivo. Fiscalizar a execução do orçamento e dos recursos que são os empréstimos que são contraídos. Mas o governador não presta contas. A gente aprova, porque nós somos, além de generosos com o nosso Estado e com o povo do nosso Estado, o povo paulista, nós temos responsabilidade. Nós queremos o melhor para o nosso Estado. Contudo, a gente não vê essa questão da transparência. Por se falar em emendas, a deputada também falou aqui. Não sei, para que serve o parlamento se não for para a gente discutir e melhorar os projetos? Porque quando vem um projeto do governo do Estado, não quer dizer que o governo do Estado é o dono da verdade. Sabe tudo, e tudo que vem de lá a gente tem que simplesmente aqui homologar. Essa casa não é um carimbador de projetos do governador. Essa casa tem deputadas e deputados excelentes, competentíssimos, que podem propor melhorias, emendas, alterações, sugestões, para melhorar os projetos. Aliás, esse é também um dos objetivos do parlamento, mas negativo. O governador trata essa casa, pasmem, senhoras deputadas, senhores deputados, como se fosse aqui um puxadinho do Palácio dos Bandeirantes. E não é. Ruim é a gente saber que muitos colegas deputadas e deputados acabam se prestando a isso, acabam concordando com isso. Nem sequer vem aqui na tribuna para dizer esse projeto precisa melhorar, esse projeto é ruim, mas não tem coragem. Isso é ruim para o parlamento, o maior parlamento da América Latina. Então, que nós nunca vamos ser contra a qualquer empréstimo que seja para desenvolver o nosso Estado. No entanto, é preciso vir a essa tribuna e dizer e questionar isso. Senhor governador, o senhor foi eleito para governar o Estado. O senhor não foi eleito para presidir os deputados e deputadas aqui. E nem para dizer o que o deputado e a deputada aqui tem que votar, tem que decidir. Quem decide somos nós. Aliás, aqui, deputada, o veto dos nossos projetos, ele não chega nem no governador. Eles já são vetados aqui mesmo. Então, a base já diz, ó, esse projeto não vai aprovar. Esse projeto não vai nem a plenário. Então, não dá para ter essa relação. A relação tem que ser respeitosa. Se o governador discordar, ele que vete o projeto da gente. Se o governador quiser mandar qualquer projeto aqui, como mandou projetos horríveis aqui, tirar recursos da educação, aprovar, privatizar a Sabesp e outras tantas maldades que foram feitas aqui com o povo paulista, se alguém tiver coragem, como tiveram, de colocar as suas digitais, mas a gente quer dizer, a gente quer denunciar. Esse é o papel do parlamentar. Esse é o papel da deputada e do deputado que foi eleito pelo povo, que tem compromisso com a sociedade, que quando você vai lá na sua base, você tem que dizer para as pessoas, eu fui eleito para ser sua voz lá. E eu não vou trair a confiança que você me transmitiu. Portanto, quando chegar aqui na tribuna, não vai votar contra os interesses daquelas pessoas, como a gente vê muito aqui. É lamentável, é lamentável. E por isso é que nós vamos votar favorável, porque é uma adequação do empréstimo que já foi aprovado aqui e que nós já fizemos o nosso gesto. Mas é preciso, governador, ter transparência, prestar contas para a sociedade principalmente e para esses deputados e deputadas que foram eleitos pelo povo com essa atribuição. O papel do deputado e da deputada aqui é apresentar projeto de lei, é fiscalizar, aprovar o orçamento e fiscalizar a execução dele e, sobretudo e principalmente também, representar a sociedade. Então, representando a sociedade, né, apresentando os projetos aqui, fiscalizando o Poder Executivo, é nosso papel, é nossa atribuição querer saber como vai ser gasto o recurso que é aprovado aqui nessa casa a nível de orçamento público e também ao contrair empréstimo para melhorar e desenvolver o nosso Estado. Por isso, senhor presidente, senhora deputada, senhor deputado, nós vamos votar sim favorável ao projeto de lei 593 de 2026, com essas ressalvas, e lamentar que as emendas que são apresentadas por deputadas e deputados da nossa bancada e de outras, simplesmente sejam rejeitadas. É como se falasse assim, o que você fez, o que você apresentou aqui, não vale nada, não tem nenhum valor para o governador nem para o Estado, mas não é verdade. porque eu tenho muita responsabilidade e sei que os deputados e deputadas aqui têm muita responsabilidade com seus eleitores e com o Estado de São Paulo para querer acompanhar, fiscalizar e saber que nós vamos estar sempre de olho naquilo que é feito de correto, aplaudir o que é correto, mas denunciar aquilo que é errado, porque nós não concordamos. Muito obrigado, senhor presidente.
1: Obrigado, deputado. Em votação, projeto de salvo emendas, comparecer favorável da reunião conjunta das comissões. A senhora deputada e senhores deputados, por favorável, pelo menos que se encontram aprovado o projeto. Em votação, as emendas, englobadamente, comparecer contrário da reunião conjunta das comissões. De comissões. Senhoras deputadas e senhores deputados que forem contrários, mas que se encontram rejeitadas as emendas.
0: Perdão, senhor presidente.
1: Perdão, deputado Dr. Jorge.
0: Para declarar votos favoráveis às emendas apresentadas pela Federação PT PC do BPV.
1: Registrada a manifestação de Vossa Excelência, esgotado o objeto da presente sessão, está encerrada a sessão. Muito obrigado a todos.

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0: Oi, boa tarde. Seja muito bem-vindo, seja muito bem-vinda ao Revista Lesp. Sinta-se em casa. Olha, a doação de sangue não é importante apenas em momentos de urgência ou emergência, tá? Ela faz parte do tratamento e da rotina de quem precisa de transfusões frequentes para continuar vivendo com qualidade. Neste mês de junho, marcado pela campanha Junho Vermelho, o Revista Lesp discute os desafios para manter os estoques dos hemocentros abastecidos e o impacto desse gesto na vida de milhares de pessoas. Para aprofundar essa discussão, recebemos no estúdio Janaína Rosenburg, pesquisadora da Associação Brasileira de Talassemia, Abrasta, portadora da doença. Ela trará o olhar de quem depende das transfusões de sangue para manter a saúde e a qualidade de vida. Também está com a gente Adriano Oliveira, presidente e fundador da ONG Amor Se Doa, uma das maiores iniciativas de incentivo à doação de sangue no país. E completa o nosso sofá Luciene Ribeiro, gerente de enfermagem e educação continuada da Colsan, que vai explicar como funciona todo o processo de coleta, triagem, armazenamento e distribuição de sangue. E olha, a gente vai falar muito ainda no Revista Lesp com outros especialistas e também mostrar por que são só 10 minutinhos do seu tempo para ajudar tanta gente. Pessoal, sejam muito bem-vindos ao Revista Lesp. É um prazer e uma honra ter vocês aqui com a gente, tá?
6: Muito obrigada pelo convite de participar. Acho que vai ser muito bom a gente poder falar sobre a doação de sangue, porque é um assunto que importa muito pra gente.
0: Importa muito para todos e vai ser muito enriquecedor esse nosso debate. Queria começar com você.
6: Claro.
0: Inclusive porque, primeiramente, explica, porque não é uma palavra que a gente escuta muito por aí.
6: Não é.
0: Talassemia. O que é talassemia, que é uma doença que você tem, né?
6: Isso. A talassemia, ela é uma doença ultra rara. É uma doença genética, crônica, e que ela acaba dando uma anemia crônica para as pessoas que têm ela. Então, eu não consigo produzir direito o sangue e acaba não usando o que eu produzo, então eu preciso de transfusões de sangue a cada 3 semanas, para conseguir ter qualidade de vida, fazer minhas coisas.
0: A cada 3 semanas, como é o seu, como são as doações? E desde quando você precisa de doações, Janaína? Como foi a descoberta também dessa doença?
6: Eu era bem branquinha, um pouco mais...
0: branquinha então, né?
6: Um pouco mais zangueira. Eu tinha uns 3 anos, mais ou menos, eu era bem branca e um pouco mais quieta do que se espera de uma criança de 3 anos. E aí viram que podia ter alguma coisa errada, me levaram no hematologista. E naquela época, como a gente já comentou, a gente não tinha um tratamento para... Não tinha transfusão de sangue estabelecido assim como tratamento para talassemia.
0: Estamos falando de mais de 30 anos atrás.
6: Isso, exatamente. Então, meus pais, meio desesperados, mas não tinham o que fazer, ele realmente era uma sentença de morte para quem tivesse esse diagnóstico. E hoje em dia, quer dizer, eu já com 10 anos, A gente descobriu, com o advento também da internet, tal, com mais informação, e já estava estabelecido esse tratamento para talassemia, que é o único tratamento.
0: Que é transfusão de sangue. E a cada 3 semanas...
6: Três bolsas a cada três semanas. Exato.
0: E isso vai ser para a vida toda.
6: Exato.
0: Ou seja, você é uma dessas pessoas que precisa de doação de sangue frequente.
6: Sim.
0: E, Adriano, tem uma época em que doação de sangue frequente é cada vez mais difícil, porque vai baixando o número de doadores nos bancos de sangue, não é isso?
5: Sim, primeiramente, muito obrigado pelo convite.
0: Eu que agradeço.
5: A gente sempre fala dessa causa de doação de sangue, o percentual de doador de sangue não chega nem 1,5% da população ativa. Então, quanto mais a gente está aqui, está ajudando, está divulgando, muito melhor. Sobre os períodos sazonais, a gente tem um período de férias, né, que realmente é um pouco mais difícil, entre julho, época de ali, dezembro, janeiro, fevereiro também, e época de inverno, né, a gente fala agora em junho, falando um pouco da Copa do Mundo também, o quanto também isso acabou interferindo.
0: Ou seja, na verdade a gente está com 3 períodos de uma vez, junho, julho, período de férias, inverno, chegou, e Copa do Mundo.
5: Sim.
0: E aí o pessoal esquece. Dessa empatia, dessa obrigação, digamos assim, com o outro, de fazer o bem.
5: Exatamente. Agora, pouco mesmo, eu estava com o pessoal do AC Camargo, e a moça até comentando, ela, Adriana, eu estava torcendo na sexta-feira que o Brasil perdesse para no sábado ter doador. Ah. E foi ao contrário, porque o Brasil acabou ganhando, no sábado não tinha doador no Hemocentro.
0: Nossa. Porque o Brasil ganhou, não tinha doador.
5: As pessoas estavam comemorando.
0: E o pessoal, quando chega, Luciene, para doar sangue, de fato, imagino que chegam com muitas dúvidas, principalmente quando é a primeira vez.
7: Correto. Primeiramente, obrigada pelo convite de estar aqui para essa causa tão nobre que é doar sangue. Sim, eles chegam a gente passa por uma triagem, né? Então é importante ele passar por essa triagem.
0: Rigorosa, inclusive, a triagem.
7: Exatamente.
0: Tem que ser rigorosa.
7: Tem. Por quê? Ela não é uma barreira, ela é uma base de segurança para aquele meu doador que está ali, né, que veio ali doar, e para os pacientes vão receber esse sangue. Então, toda a triagem hoje nos hemocentros, né, hoje na Colsan, que eu trabalho, mas nos outros hemocentros, é baseado nas normas do Ministério da Saúde e da Vigilância Sanitária, que tudo tem fins científicos, né, do porquê que pode e não pode. Né? Então, tem vários motivos que podem estar doando, como os temporários e definitivos também.
0: E aí o pessoal também chega a ser uma barreira, entre aspas, para quem acha que, ah, eu não vou passar por essa barreira. Tem gente que coloca isso como barreira para ir até o banco de sangue doar, né?
7: Correto, exatamente. Por isso que a gente faz também um projeto de conscientização da população. Como o Adriano falou, né, a gente, menos de 1,5% da população é doador de sangue, infelizmente. Então a gente tem esse trabalho árduo nas redes sociais, nas mídias, para trazer e desmistificar isso daqui com os doadores, que eles têm que vir, que essa barreira é para uma segurança dele e dos pacientes que vão receber o sangue.
0: E agora que a gente conheceu esses 3 convidados maravilhosos aqui do nosso estúdio, a gente vai para um rápido intervalo, mas é muito rápido mesmo, só para você beber aquela água na cozinha e voltar, que já já a gente está de volta.
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0: Olá para você que está com a gente agora, a partir de agora na TV, já estávamos ao vivo no YouTube, agora você acompanha o Revista Lespe diretamente da sua TV. Seja muito bem-vindo, nós estamos hoje falando sobre doação de sangue, estamos no Junho Vermelho, um mês que fala sobre conscientização de sangue, mas precisa-se de doação de sangue todos os meses, todos os dias. Inclusive, temos aqui um exemplo de quem precisa sempre, não é? A Janaína, que tem talassemia, ela já vai falar um pouquinho mais sobre essa doença dela, que causa uma anemia profunda e é uma doença crônica. Também estamos aqui com o Adriano Oliveira, que é presidente da ONG Amor Se Doa. Vai nos ajudar a falar muito mais sobre como é o panorama da doação aqui no Brasil e no estado de São Paulo, principalmente. E também com a Luciene Ribeiro, que é gerente de enfermagem da Colsan. Vai ajudar a desmistificar muito do que vocês ainda acham que podem. Ah, porque eu não posso doar por causa disso, por causa daquilo. Chega, gente. Hoje a gente vai desmistificar muita coisa. Então, voltando a falar com vocês já, continuando o nosso papo lá da internet, agora na TV. Janaína, você me falava sobre a talassemia.
6: Sim.
0: Que é muito pouco divulgada, muito pouco falado sobre talassemia. E eu acho que é uma coisa que a gente vê em várias doenças, em várias causas, na verdade. Quanto menos se fala, menos se sabe.
6: Sim.
0: E também menos se...
6: Sabe se tratar.
0: Se sabe tratar, se entende, né? Sim. Como foi para você crescer com isso e ver essa evolução acontecendo?
6: Ah, eu acho que foi excelente, foi,
0: claro.
6: Foi muito importante a gente ver que nós pacientes, hoje em dia, a gente tem um prognóstico, a gente tem uma qualidade de vida, a gente vai poder ser idoso, porque era uma coisa que não acontecia há 20 anos atrás, entende? Então, é uma doença ultra rara no Brasil, ela... Até tem um pouquinho mais na Itália, Grécia, por aí, mas no Brasil, nós na Associação Brasileira de Talassemia, nós temos cadastro de mais ou menos 900 pessoas que fazem, são dependentes de transfusão, que provavelmente é isso mesmo. A gente está para começar um censo da talassemia e tal, mas a gente não espera que seja muito mais que isso. Então ela é muito rara.
0: É pouca gente, mas é muita gente que precisa de doação. A gente não
6: Exato.
0: Pode... É pouca que se sabe com talassemia, mas ainda é muita gente que precisa de doação de
6: Demais.
0: Sangue, né? A gente não pode reduzir esses números.
6: E além disso, nós temos também outras doenças que precisam da mesma forma, como a anemia falciforme, que no Brasil as pessoas conhecem mais. Então, para leucemia propriamente, linfoma, mas que precisam de um volume maior. Porque a gente fala, vai fazer uma transfusão de sangue, vai salvar 4 vidas, mas ajuda a salvar uma vida com um concentrado de hemácia. Mas ela precisa várias vezes, ela precisa de vários volumes daquele sangue. Então, a gente precisa dessa conscientização da cidadania, né?
0: Janaína, por falar em transfusões frequentes, nessa frequência que você e tanta gente precisa, antes de continuar falando com os nossos outros especialistas, vou trazer mais uma pessoa muito importante para a nossa conversa, porque a doação de sangue é essencial para atender emergências, cirurgias e transplantes, mas como a gente está falando aqui, existe um grupo de pacientes que depende dessas transfusões de forma contínua, ao longo da vida, está aqui a Janaína, né? Um grande exemplo disso. Então, para entender melhor essa realidade e os desafios de manter os estoques sempre abastecidos, eu converso agora com a médica hematologista e hematerapeuta, quase não sai, Carolina Salmoiraig. É isso mesmo? Desculpa, doutora Carolina, do Hemocentro da Unicamp. Doutora, seja muito bem-vinda. Meu nome é Vanifer, eu não gosto de errar o nome de ninguém, você me perdoe, tá? Seja muito bem-vinda.
9: Obrigada, Vanifer. É muito, muito obrigada pelo convite e realmente para a oportunidade de falar desse tema, né? E exatamente quando você falou, quando a gente fala em doação de sangue, muitas pessoas pensam logo numa emergência, acidente, cirurgia, e eu tô adorando esse programa já, porque realmente naquelas situações de emergência, o sangue vai salvar a vida, mas existe o outro lado,
0: Isso.
9: e é importante trazer esse lado, que muitas pessoas não conhecem, como a história aí da Janaína, que a gente está ouvindo, porque são pacientes que dependem de transfusão como parte do seu tratamento e da sua vida. Então, para a Janaína, cada bolsa de sangue vai representar muito mais do que um procedimento, né? Vai representar saúde, vai representar qualidade de vida, possibilidade de continuar estudando, trabalhando, fazendo planos, né?
0: Pois é, doutora Carolina, a gente está aqui com o exemplo da Janaína e eu fico me perguntando, na verdade, é uma pergunta bem abrangente. Eu queria saber quem é que mais depende dessas transfusões frequentes. Não sei nem se dá para preencher, dá para responder a essa pergunta, até porque a talassemia é uma doença, um exemplo de doença que não se fala muito, né? Mas eu queria saber Sim. também como transfusões frequentes, elas mudam a qualidade de vida de uma pessoa. Qual é o ponto de virada quando é uma pessoa que precisa, ela tem essas transfusões do jeito que é para ser?
9: Só abordando um pouco que a sua primeira pergunta, o tipo, realmente, o cenário, qual o cenário onde vai precisar sangue? São os mais diversos, desde o bebezinho que nasceu com 600 gramas, até o idoso que está nos seus momentos últimos de vida ali, se despedindo. Pacientes ambulatoriais, pacientes de hospital, então a gama é muito grande. E aí, respondendo agora a sua pergunta, como é que esse sangue vai ajudar? O sangue, ele tem muitas funções essenciais para o organismo. Então, parte dele tem a hemácia, que leva oxigênio para os tecidos. Então, quando uma pessoa tem anemia, como a Janaína, uma anemia importante, acontece exatamente o que ela aconteceu. Um cansaço muito grande, falta de ar, dificuldade para realizar atividades do dia a dia. Então, existe partes do sangue que ajudam a conter sangramento. Então, quando a gente indica uma transfusão, né, como médico, a gente prescreve essa transfusão, nosso objetivo não é apenas corrigir um exame, a gente está querendo mesmo cuidar dessa pessoa.
0: E aí, frente a esse cenário que a senhora falou de tudo que pode acontecer, quando uma transfusão atrasa ou quando simplesmente não se consegue essa transfusão mesmo, o que que acontece? O que que pode acontecer com o paciente?
9: Na verdade, o que a gente precisa falar é que o sangue faz parte de uma rede invisível. Então, todo hospital depende de sangue. Como conseguiremos esse sangue? Se fosse algo que a gente pudesse fabricar, era só conversar com os governantes do país, pedir mais dinheiro que a gente comprava. É exatamente aí o ponto principal, e eu diria talvez a mensagem principal dessa nossa conversa para a população, para quem está assistindo. O sangue, ele é voluntário. Então, a comunidade precisa entender esse conceito de corresponsabilidade. O que que o hemocentro faz? O hemocentro nada mais é do que receber o sangue dessa comunidade, transformá-lo de forma segura e devolver o mesmo sangue para a mesma comunidade. Então, a gente precisa que alguém pare uma hora do seu dia, que seja, né, todo o processo, para trazer mais horas, semanas, quem sabe vidas a quem está precisando. E quem está precisando? O que que acontece quando esse sangue não tem? E daí, na verdade, são diversos cenários. Primeiro, cirurgias eletivas são canceladas, a gente tem que se reorganizar. Pacientes como a Janaína, que dependem de sangue, em vez de dois concentrados de hemácia, a gente vai liberar um concentrado de hemácia. Então, toda a rede é reorganizada, né, para se ajustar ao estoque que a gente tem naquele dia. E o estoque é dinâmico. Olhamos quanto temos de sangue diariamente. Lembrando que tem alguns componentes do sangue que tem meia-vida muito curta. A plaqueta, por exemplo, tem meia-vida de 5 dias. Então, do momento que esse doador doa, em 5 dias não teremos mais aquele hemocomponente, né? É importante transfundir durante 5 dias. Já o concentrado de hemácia demora aí 30, 40 dias. É o plasma um pouco mais. Mas então, existe toda uma rede muito sofisticada para poder entender exatamente o que precisa. Mas no final, tudo acaba mesmo na conscientização, nesse conceito de corresponsabilidade. Porque se as pessoas entendessem o quão impacto positivo elas causam na vida do outro, uma doação ajuda a salvar até 4 vidas, né? Isso é um impacto muito grande. Poucos gestos hoje em dia têm um caráter tão impactante, né? Mas precisa ser, de fato, um gesto despretensioso, né? Sem esperar nada em troca.
0: E aí, né, doutora, eu imagino também que exista um esforço de vocês para fidelizar essas pessoas que vão doar. Como fazer isso? Como fidelizar? E nesse sentido também, o envelhecimento da população pode preocupar? Chega a preocupar os hemocentros?
9: Com certeza, isso é algo que, do ponto de vista gerencial, nos preocupamos muito. A questão da fidelização é levar a informação e esse conceito de corresponsabilidade, porque vão ter algumas campanhas ao longo do ano. Vão ter algumas vezes que alguém, algum profissional de saúde, vai chegar aqui e fala da importância da doação de sangue, que nem está sendo agora. Só que o que precisa ter é essa conscientização. E a conscientização é que vai levar a uma regularidade da doação. Lembrando que mulheres podem doar de 3 em 3 meses, no máximo 3 vezes no ano, e homens de 2 em 2 meses, no máximo 4 vezes ao ano. Então, se você conseguir doar 2 vezes no ano, você já é um doador que, para a gente, vale ouro, que é o que a gente chama de doador regular, né? Aquele doador que está sempre voltando. Doutora... Que é esse doador que a gente quer.
0: Doutora Carolina, vou até lhe pedir um pouco mais do seu tempo, abrir um espaço aqui e trazer uma novidade, porque enquanto a senhora conversa com a gente tem uma repórter também ao vivo, direto de um hemocentro, que também está com uma médica, e o que é que a gente gosta de fazer aqui no nosso Revista Lespe é esse intercâmbio de informações, de especialistas, porque quanto mais informação, quanto mais gente que sabe, melhor para a gente aprender e para levar informação à população, né? Então, a Natália Lino, minha colega, por favor, Natália, conta para a gente onde você está, com quem está, e traz as suas informações também para vocês poderem conversar aqui com a doutora Carolina. Boa tarde.
10: Boa tarde, Vânifer. Boa tarde para todos que estão nos acompanhando. Olha, eu estou aqui com a doutora Helena para falar sobre esse tema tão importante, né, que é a conscientização do Junho Vermelho. Justamente, Vânifer, porque esse mês, né, por que que a conscientização acontece em junho? Porque está frio e as doações acabam diminuindo drasticamente. Nós chegamos cedo aqui no posto, né, para acompanhar as doações e pouquíssimas pessoas passaram por aqui. Tem uma pessoa doando, daqui a pouco a gente fala com ela, mas eu queria falar antes com a doutora Helena, né, doutora? Porque o clima, de fato, afeta muito nas doações, né? Inclusive a gente tem um plus, que é a Copa.
11: Sim, a gente está acostumado que em junho nós temos uma queda e é coincidente com o início do inverno. E também a gente tenta se preparar para as férias de julho, que é um período onde muitas pessoas vão viajar e acaba também diminuindo o número de doações. E então é um dia nacional de doador de sangue, que é no dia 14, então faz com que esse mês seja o que é uma...
0: Opa, eu acho que a gente está perdendo um pouco o sinal com a doutora Helena, com a Natália. Digo, né? Porque... Será que a gente consegue ouvi-las? Não? Então...
10: Retomou?
0: Retomou, Natália, te ouço. Eu e a doutora Carolina, todo mundo escutamos você agora, pode falar.
10: Pronto, tinha caído o sinal, voltamos. Pode falar, doutora.
11: Da onde parou? Então, na verdade, a campanha de junho...
0: Não, eu acho que a gente está com um sinal ruim lá, mas doutora Carolina, a senhora viu aí, né? A gente queria fazer esse link da senhora com o Hemocentro lá, com a doutora Helena, com a nossa repórter Natália, para mostrar esse cenário que a gente viu aí. Eu sei que está na hora do almoço, mas a hora do almoço normalmente é um horário que as pessoas usam, por exemplo, para fugir, para ir para a academia, que leva muito mais tempo, né? Então dava para fugir também para... doar sangue, e não é o que acontece. E a Natália trouxe essa informação importantíssima ali no início da entrada ao vivo dela, que é exatamente porque é junho, é frio, coisa que o Adriano já tinha dito aqui também, frio, o que mais? Calma, férias Copa. E agora tem um terceiro fator, Copa do Mundo. Quão isso está preocupando, quanto isso está preocupando vocês especialistas? Porque a gente não viu ninguém lá, tinha uma pessoa, né? Desculpa.
9: Em geral, como a própria doutora falou, esse tempo, né, um tempo chuvoso, um tempo de mais frio, início de férias escolares, as pessoas acabam tendo outra rotina e se preocupando com outra questão que não a doação de sangue. É exatamente que programas como esse vão fazem muita diferença. O que a gente precisa levar para a população é informação, no final das contas, né? E esse sentido, de novo, eu vou repetir a palavra, é corresponsabilidade. A gente precisa que a população entenda que hoje não é ela que está precisando, mas pode ser alguém que ela conhece. Então, na verdade, como manter essa rede? Com informação, com a doação voluntária, né, com essa vontade de ajudar o outro. E uma bolsa pode parecer pequena, muito pequena para quem está doando. E como você falou, é uma horinha que ele vai lá, doa sangue e volta. Mas para quem recebe, realmente significa continuar escrevendo uma história, continuar a sua vida. Né? Seja ele num contexto emergencial, seja ele num contexto de qualidade de vida e dependência disso para se manter vivo, como algumas doenças que a gente conversou agora.
0: E para a gente entender um pouquinho mais também da sua parte médica, como é que esses estoques influenciam o planejamento médico? Porque desses bancos o sangue sai para toda a rede, né? Como é que isso influencia o planejamento médico? Daquele médico que está lá na ponta, sabe quantos pacientes estão precisando e vai aumentando o número de pacientes que apresentam. Como é que isso influencia?
9: Na verdade, essa conversa precisa ser muito justa, né? A gente precisa entender e também educar o próprio médico que está lá na ponta, como você diz, a saber pedir, para a gente não desperdiçar, né? Mas a gente precisa também ter essa comunicação rápida, porque muitas vezes vai ser uma cirurgia que já estava programada, o paciente se organizou para isso, compareceu ao hospital e, infelizmente, num contexto de estoque muito, muito, muito baixo, teremos que, muitas vezes, cancelar cirurgias que estavam previstas, ou às vezes até cirurgias importantes que podiam impactar, como transplante hepático, por exemplo. Então, na verdade, tudo vai se reabalancear, né? A depender do estoque. Por isso que eu costumo falar que é algo invisível. Todo mundo fala muito sobre medicamento. Mas medicamento é algo que a gente, por questões logísticas, financeiras, isso pode se resolver de uma forma muito fácil no hospital, né, num contexto médico. É diferente do sangue, porque, de novo, do sangue depende de uma doação voluntária altruísta. E eu, como do lado de que eu também sou médica, que atendo, é muito gratificante perceber aqueles pacientes que passam por tratamentos longos, como a Janaína, crianças que cresceram e estavam no UTI.

0: Também a saúde, vamos lembrar disso. Mas, Luciene, como é normalmente na Colsan? Como é a rotina nessa época também? É isso mesmo? Diminui muito, drasticamente, o número de doadores?
1: Diminui, diminui sim, infelizmente. É, hoje a Colsan, ela está num momento delicado, que a gente caiu 20% do nosso produtividade, né, dos nossos doadores. Né, o ideal é que a gente colete 600 bolsas por dia e a gente está com 20% a menos, né,
0: 20% a menos?
1: 20% a menos.
0: Mas isso já é um reflexo dessa época
1: Dessa
0: ou já
1: época.
0: vem de antes?
1: Dessa época. Apesar que está vindo desde maio, acho que o povo já estava se preparando para a Copa, viu? Porque parece que desde maio a gente já
0: Nossa.
1: estava sentindo esse cair, essa produtividade. E, então é o que a doutora falou ali. É, a conscientização é muito importante para a população, para que ela crie o hábito, que a gente tenha esses doadores fidelizados, né? Ou seja, que ele não precisa ser convocado para uma reposição, para um familiar, um amigo que está precisando, que ele crie esse hábito de doar voluntariamente.
0: E como é, Adriano, que campanhas como essa, da campanha Junho Vermelho, podem ajudar na prática? Que a gente estava falando, quanto mais se fala, quanto mais se informa, melhor, né?
2: Sim. É, a gente tem a ONG, né, já está aí desde 2018, e eu falo o quanto que é importante essas parcerias e o trabalho de divulgação, né, que a gente acaba realizando junto com os parceiros. Com isso a gente consegue atingir públicos que realmente a gente nunca, que nunca foi atingido, né? Aqui na própria Lespa mesmo a gente já teve ações de doações de sangue, vocês sempre têm esse trabalho aqui, executando aqui, e isso acaba levando para pessoas que realmente que não têm um conhecimento. Quando a gente fala de 1,5% da população ativa aqui, realmente são doadores, você pega muitas pessoas que às vezes estão doando pela primeira vez que não tinha nem ideia de como que era uma doação de sangue. Eu mesmo vim fazer minha primeira doação de sangue em 2018. Né? Eu estou com 51 anos.
0: Demorou um pouquinho.
2: Demorou bastante.
0: Mas você tinha algum medo, alguma coisa?
2: Não,
0: Não.
2: na verdade, não tem medo. Não, sem conhecimento da causa,
0: Simplesmente porque demorou mesmo.
2: Sim, simplesmente porque demorou. Isso porque em 2006, meu filho, quando nasceu, precisou de doação de sangue, as pessoas foram lá, doaram por ele. E aí em 2018, através de um projeto que a gente tem junto com o pessoal de franchise, aí iniciou o projeto da doação de sangue. E aí retribuindo até tudo que meu filho precisou em 2006, né?
0: Ele precisou de doação,
2: Precisou.
0: então.
2: Precisou e precisou muito.
0: Muito, por
2: Muito.
0: muito tempo, como foi?
2: Praticamente 45 dias. Ele nasceu super bem, ele nasceu em 2 de novembro de 2006. E aí no segundo dia que ele estava aqui no Hospital São Luís, ele precisou passar por alguns exames, o pulmão dele ainda não estava totalmente preparado, e na hora que foi fazer esses exames acabou furando o pulmão dele. E aí ele ficou entre
0: Nossa
2: a vida e a
0: Senhora.
2: morte durante esses 45 dias e precisou de doação de sangue. As pessoas foram lá na época, acabaram doando por ele. Eu não fiz minha doação, até porque estava muito preocupado ali como pai, com minha esposa praticamente ficava todo dia no hospital, né, eu trabalhando, mas agradeço as pessoas que doaram por ele. E eu falo que para mim foi o meu melhor presente de aniversário. Dia 17 de dezembro de 2006 ele saiu do hospital e nunca mais precisou de mim.
0: Hoje você retribui à
2: Eu
0: sociedade
2: retribuo à
0: para outras
2: sociedade,
0: pessoas, não é
2: sim,
0: isso?
2: com certeza.
0: Que bom que ele está bem. Está bem, né?
2: Tá
0: Hoje,
2: ótimo.
0: ai, que bom.
2: Só tem medo de agulha.
0: Ah, não. Olha,
1: Não.
0: sabe por que eu te perguntei se você demorou por causa de algum medo? Exatamente por isso. Homem, né? Homem normalmente tem medo de agulha. É incrível isso, gente. Porque doar sangue é um hábito comum para tanta gente. Só que, por outro lado, tem gente que, assim, falta informação, só que sobra medo, sabia? E aí a gente foi às ruas para saber o que que está afastando o pessoal, potenciais doadores de um gesto que salva vidas. E, ó, você deu um spoiler, viu?
3: Você já doou sangue alguma vez?
4: Não, mas já tive vontade. É mais por medo, que eu morro de medo de agulha. Mas já tive vontade. Eu já desmaiei só de ver uma injeção.
3: Você já doou sangue alguma vez?
5: Várias vezes, eu acho super importante e é um ato que você não gasta muita energia, não gasta muito tempo. Eu acho que tem tudo a ver doação de sangue. Tem uma questão de idade mínima, tem uma questão de peso mínimo, tem a questão de histórico de doenças, né? Mas é algo que não é tão difícil de você se enquadrar nos requisitos.
3: Faz quanto tempo que você começou a doar?
6: Eu comecei ano passado. Aí ontem eu doei sangue.
3: O que que te levou a querer ajudar?
6: Ah, eu sempre tive vontade. Aí eu pesquisei como fazia, onde eu podia ir. E eu fui. Eu acho que como eu era estudante

0: Enfermagem também, eles incentivam muito isso na faculdade.
1: Você doa sangue?
2: Dou.
1: Há quanto tempo?
2: Há muitos anos, desde uns 40 anos atrás. 20 e poucos anos eu já doava, eu tenho quase 70.
1: O que te levou a começar a fazer a doação?
2: Bom, eu acho que é fundamental. E eu sou RH negativo, sou A negativo. Então, para mim, eu sei que é necessário, é um sangue que é difícil, não tanto quanto O, mas é difícil. Então, a gente se acostumou. Na minha casa, todos doam, inclusive eu e meu irmão doamos plaqueta.
3: Se o hospital não tiver um banco de sangue grande, acaba não tendo sangue necessário para socorrer e curar uma pessoa, né? A gente tem que pensar que temos que fazer algo pelo outro, não só pela gente. Que quando a gente passa a ter uma preocupação com o próximo, com o outro, o universo flui muito melhor.
0: Ajudar salva vidas, né? E tem muitos lugares em que falta sangue, né? E faz a diferença. Imagina que pode ser ou você, um familiar seu, talvez um amigo que esteja precisando. Eu acho que isso gera mais empatia para a pessoa.
4: Pois é, gera mais empatia, Luciana. Mas é tanto de medroso que deve chegar lá.
5: Chega.
4: O que que o pessoal diz?
5: É que nem, por exemplo, o medo de agulha, né? Eu falo assim que o ato é tão mais nobre que aquela picadinha ele não vai sentir. E muitos, a gente é bem acolhedor, a gente vai lá, segura a mão desses que estão mais nervosos, vamos lá, fura aí. E eles, aí depois eles falam, nem doeu. Não, é aquela coisa, igual criança, tá chorando para tomar vacina antes, para tomar uma injeção, vamos ver antes, vamos ver primeiro se vai doer ou não. E muitos falam que não dói. E aí tento conscientizar que o ato é tão nobre, é tão grande, é tão generoso, né, que aquela furadinha, aquela picadinha some o medo.
4: Gente, não dói. Eu sou doadora, eu garanto pra vocês. Não dói. É uma agulha. Você não tem que fazer exames normalmente? É uma agulha simples. Outra coisa, leva 10 a 15 minutos. 15 minutos se demorar muito seu fluxo sanguíneo, mas o meu leva 10 minutos. Então, é só uma furadinha de agulha e que, olha, vai ajudar até 4 pessoas. O que é que custa você tirar 10 minutos do seu tempo pra... Por causa de uma agulha, gente, faça-me o favor, viu? Bom, mas medo de agulha até dá pra entender, porque tem gente que tem fobia.
5: Uhum.
4: Fobia é uma coisa, medinho é outra. Tem gente que tem fobia. Mas e aqueles medos, Luciene, que o pessoal tem, assim, que não fazem nenhum sentido? Bora ver aí na tela alguns mitos e verdades que o pessoal fala sobre doação de sangue? Eu queria, coloquei um aqui na tela, tá? Deixa só um, gente, por enquanto. Vamos um por um. Aqui já ficou dois, tá? Pelo menos. Vamos dividir agora de dois em dois. Esses dois primeiros. Tem gente que ainda acha, pessoal, que doar sangue enfraquece? Isso é mito ou verdade?
5: É mito, com certeza.
4: E por que o pessoal acha isso? Será que é porque depois da doação de sangue, acha que vai tirar o sangue e fica fraco? O que é?
5: Eu acredito que sim. E aí é aquilo, né? A gente explica, fala... Hoje a média de tirar o sanguinho é de 450 ml, então esse sangue é o estoque do nosso organismo. Então, assim, você indo bem alimentado, bem hidratado, e pós a doação também, se hidratando bem e alimentando, o risco de ficar fraco é zero. É zero. E a mesma coisa vale para afinar o sangue.
4: Tem gente que diz que afina o sangue. De onde é que saiu isso?
5: Não, meu sangue está muito grosso. Eu vou aí doar sangue um pouco. A gente tem
4: gente que vai doar sangue para afinar?
5: Diz que vai para afinar.
4: Pelo menos vai, né?
5: Exatamente. Então, o senhor está aqui. Não estou negando, né, a sua afirmação ali, que ele fala que ele sente uma coceirinha e que então o sangue está grosso, eu vou lá para doar para afinar. Mas não, gente. O sangue não engrossa, o sangue não afina. Em 24 horas depois que você doa sangue, esse sangue é reposto, fazendo todas as orientações direitinho, com hidratação e alimentação. Então, mito, com certeza.
4: Perfeito. Solta mais um, gente. Bora de um em um agora. Isso aqui é mito ou verdade? Tem que se alimentar antes de doar.
5: Verdade.
4: Tem gente que acha que é para ir em jejum,
6: Muita,
4: né?
6: Gente acha. Eu não sei por que que as pessoas realmente acreditam nesse mito que tem que ir em jejum. Mas a pessoa tem que ir bem alimentada, tentar não comer coisas muito gordurosas logo antes da doação, mas precisa se alimentar.
4: Por que tem que ir bem alimentada?
5: para realmente não ter uma hipoglicemia, uma hipotensão, né, por causa do jejum prolongado, que pode ocasionar isso, e com a retirada do sangue pode ser que potencialize isso. Então você precisa estar bem alimentado, mas como a Janaína falou, não pode ser alimentos gordurosos, porque senão pode passar mal também e dar alterações nos exames que a gente faz.
4: A alimentação balanceada, o importante é comer, gente.
5: Isso.
4: Próximo, gente. Vamos ver se é mito ou verdade. A gente já tem dois mitos, uma verdade e essa aqui. Quem tem tatuagem ou piercing, pode doar?
5: Pode.
4: Pode? Pode. Tem gente que acha que não pode. De onde é que vem isso? Quem é que pode, quem é que não pode com tatuagem, com piercing?
5: Não, existia já na portaria que a tatuagem impedia por um ano, por risco de contaminação. Porque se usa agulha, né? Então não sabe se a agulha está, o local que foi feito, se é adequado. Então existe realmente um risco de contar, e principalmente algumas doenças como a hepatite, né? Então assim, hoje a tatuagem, assim, se quem não pudesse doar, que tivesse tatuagem, acho que ia perder milhões de doadores de sangue, porque hoje muitos têm.
4: De fato,
5: assim, alguns doadores mais idosos que vêm, minha primeira tatuagem é da minha netinha, do meu netinho. Então assim, a gente não pode perder esses doadores, então realmente pode, 6 meses depois. Piercing, dependendo.
4: Diminuiu para 6 meses, é importante
5: meses,
4: dizer.
5: Sim.
4: Antes, tá, gente?
6: Era
4: só um ano após fazer a tatuagem, hoje diminuiu. Então, 6 meses depois de fazer uma tatuagem, já pode doar.
5: Isso vai evoluindo, né, conforme, assim, dados científicos, né, que estudos científicos que o Ministério da Saúde e a Vigilância faz, até para uma questão de segurança na parte da sorológica que a gente faz.
6: Exato.
5: Junto com o paciente.
6: Exato, que fica mais fácil de você escanear se aquela pessoa tem alguma doença que contraiu durante a tatuagem ou piercing. Mas eu queria comentar também sobre isso, que tem gente que está muito afim de fazer uma tatuagem, vai lá, doa sangue antes e aí depois vai fazer a tatuagem
5: nela.
4: Aí tá difícil, né, gente?
6: Não, acontece.
4: Porque exatamente, vou doar logo porque
6: isso.
4: Eu quero fazer uma tatuagem.
6: Exato.
4: Tá, tudo bem. Próxima, gente. Será que é mito ou verdade a próxima? Vamos ver, dá pra soltar? Existe um peso mínimo pro doador?
5: Exato.
6: Verdade.
4: Com certeza, né, gente? Qual é o peso mínimo?
5: 50 quilos.
4: 50 quilos. Por que tem que existir um peso mínimo para o doador?
5: Até pelo volume, o fluxo sanguíneo dele, né, da gente adulto. Então, conforme a portaria hoje vigente, para a mulher é mínimo de 8 ml quilo e homem 9 ml quilo, que dá assim, mais ou menos 450, que é para a gente tirar para quem tem 50 quilos. Então, às vezes, quando quem tem entre 50 e 55, a gente tira até um pouquinho menos. A gente tira 405 ml para não ter passar mal, não ter alguma indisposição pós-doação.
4: Próximo, então, gente. Vamos ver se é mito ou verdade. Está acabando. Menstruada, uma pessoa que está menstruada, pode doar sangue?
5: Pode.
4: Existe isso? Tinha gente que achava que não?
5: Sim, assim, a gente tem uma ressalva apenas, assim, ela não impede, mas existe uma ressalva. Se o fluxo for muito intenso, se tiver cólica,
4: então,
5: sintomas, enxaqueca, essas coisas, a gente pede para evitar por causa desses sintomas. Mas tem um fluxo tranquilo, tá menstruada, sem nenhum sintoma de enxaqueca ou cólica, pode estar doando sem problema nenhum.
4: Mas no caso, aí você não vai doar sangue se você estiver se sentindo mal.
5: Isso, exato.
4: É o caso, não exatamente por
5: pela
4: causa
5: menstruação,
4: da
5: não.
4: Menstruação.
5: Não.
4: E a última, gente? Doar emagrece.
5: Gente, ia ter uma fila nos emocentos.
4: O tanto de gente que ia ter,
5: não emagrece. Não,
4: e de onde é que surgiu isso, gente? Eu vi esses mitos por aí.
6: Eu acho que é simplesmente porque quando você doa, você perde aquele peso dos 450
5: ml.
4: Mas o pessoal tá contando, grama por grama, ml por ml.
5: Mas em 24 horas repõe, então tá tudo certo. Você pode emagrecer ali na hora, mas depois... Mas não
6: emagrece.
7: Não tem
6: jeito.
7: Então emagrece, vai.
4: Não ajuda não, tá? Então aí, a gente esclareceu mitos e verdades aqui na doação de sangue. Mas, Adriano, informação errada ainda afasta muita gente da doação. Doação, né?
7: Bastante. Infelizmente, assim, tem as pessoas que pelo bem e tem pelo mal, né? E quando você coloca alguma informação falsa, isso atrapalha muito, né? A gente fala a questão do cadastro do redome também, e a própria doação de sangue, E aí essas informações falsas acabam atrapalhando muito, atrapalhando demais.
5: Tem um mito muito grande também, que eles acham que você doando sangue, você contrai alguma doença. Existe esse mito também, e isso é totalmente mito.
8: Por causa de contaminação, de agulha,
5: exatamente.
8: E é um processo totalmente seguro,
5: seguro,
8: né?
5: Seguro, descartável, exatamente.
8: E por falar, se é por falta de incentivo a doação, gente, que tal, além de fazer um gesto nobre, que é doar sangue, né, já deveria ser incentivo totalmente, que tal se você fizer uma viagem de conhecimento, hein? Essa é a proposta do Museu da Imigração, que também faz parte da campanha Junho Vermelho.
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8: Muitas vidas, salva da Janaína todos os dias. E aí, Janaína, eu me pergunto se você já viveu alguma situação mais crítica, alguma situação crítica mesmo, por causa de falta de doação. Até porque, pelo que eu entendi, você foi diagnosticada com talassemia ali aos 3, isso, mas até os 10 anos...
6: Isso.
8: Não tinha nem essa...
6: Não tinha.
8: Essa questão de ficar tendo que receber sangue. Não se sabia que isso era uma terapia.
6: Não.
8: Como foi sua vida até lá? O que é que você sentia? E se depois disso já lhe faltou sangue alguma hora? E como foi essa situação?
6: Tá bom. Então, fui diagnosticada com 3 anos, mas só com 10 anos. Como eu falei, eu comecei... A gente teve acesso a esse tratamento, que era algo mais falado no Brasil. E até então, a qualidade de vida era muito, muito precária. Eu era uma pessoa muito branquinha, muito parada, eu não podia quebrar nenhum osso. Eu tinha a idade...
8: Fraca mesmo.
6: Muito fraca. Eu tipo, não aprendi a andar de bicicleta. É uma coisa que eu sempre falo, porque eu não podia ser uma criança...
8: Não podia nem tentar, na verdade.
6: Não podia, porque se eu me quebrasse, o que, que iam fazer? Ninguém sabia de nada, não tinha um preparo. Então, foi algo que eu com 10 anos, quando a gente conseguiu o tratamento, meus pais conseguiram esse acesso, eu tinha uma idade óssea, né, que a gente fala, né, de desenvolvimento, de 7 anos. Então, eu tive muita dificuldade de me desenvolver e de toda essa qualidade de vida. Não tinha, eu era bem mais quieta e tal.
8: Uhum.
6: Depois...
8: Mudou tua vida quando você começou com as
6: mudou.
8: Transfusões.
6: Mudou. Eu comecei a ter uma perspectiva, de fato, de viver, não só estar ali sobrevivendo, de poder me desenvolver, de poder fazer a faculdade... Ir bem na escola, porque isso tudo afeta, né?
8: E mesmo assim, depois você chegou a passar por algum momento crítico?
6: Sim, sim. Eu tive em alguns... um dos hospitais que eu já fiz tratamento era muito, muito precário, era muito difícil, como a doutora falou. Às vezes você precisa remanejar... de acordo com o que você tem de demanda. Então, eu só recebia uma bolsa, ou nem, não recebia, me marcavam para outra semana, eu já estava lá e não podia. Então, tinha toda essa dificuldade, sim.
8: O que que diziam? Faltava doação?
6: Faltava doação, faltava bolsa, era um hospital bem grande, então...
8: E quando falta em uma vez, em uma daquelas semanas que você precisa... Você já sente de imediato?
6: Eu sinto. Eu já sinto quando tá tudo certo e eu vou fazer, por exemplo, na semana que vem. Eu vou fazer na quinta-feira. Na segunda-feira eu já vou começar a ficar mais...
4: Você já vai sentindo?
6: Já vou sentindo. Então, se eu chego na quinta-feira e não tem a bolsa, não tem as bolsas, né, que são 3 bolsas, eu vou sentir bastante para depois da outra semana ou 2 semanas que me marca.
4: E como é que está a situação das outras pessoas com talassemia hoje aqui no estado de São Paulo?
6: Ela está ok. Parece que tem sangue, a gente não tem tanta reclamação em relação a essa doação, elas estão conseguindo ter esse acesso. Às vezes aparece uma coisa meio grotesca, do tipo, acontece a mesma coisa que aconteceu comigo há 30 anos, de não saberem o diagnóstico, de não saberem o prognóstico, aconteceu com uma criança agora em 2020. Uhum. Então a gente fica assim, gente, tem que saber que tem transfusão, pode dar transfusão, mas aparentemente as coisas estão em ordem.
4: E aí, Adriano, tem um perfil do doador de sangue hoje aqui, por exemplo, os jovens estão doando mais ou não? É um perfil de pessoas mais velhas, mais experientes mesmo?
7: Na verdade, a gente tem feito uma cultura praticamente com jovens, porque a gente fala que eles são o futuro do país, né? Mas se a gente for pegar mesmo, até a gente pode falar um pouco melhor, a mulher mesmo ela podendo doar menos, eu acredito que ela acaba doando muito mais do que o homem. O homem às vezes até realmente por essa questão de agulha e tal.
4: Explicando essa questão de doar menos, que a gente pode doar no espaço de tempo maior do que o dos homens, não é isso?
7: Sim,
4: mas a
7: mulher
4: pode
7: doar.
4: Mesmo assim vai com mais frequência.
7: Sim, a mulher pode doar até 3 vezes no ano, né? A cada 3 meses. E o homem pode doar até 4 vezes, no máximo, também a cada 2 meses. No...
4: E mesmo assim a mulher vai mais?
7: Sim, mesmo assim a mulher acaba tendo...
4: E os jovens também estão indo mais?
7: Os jovens, tem muita questão do medo da agulha, principalmente dentro dos homens, né? Quando a gente faz ações, vou dar um exemplo, alguns batalhões que a gente tá sempre em conjunto, a gente fala que já está no sangue deles de fazer a doação de sangue. Né? O pessoal, os policiais militares, há pouco tempo mesmo eu estava com um coronel lá da rota, e aí já está no sangue deles que eles têm que fazer a doação de sangue. Então, isso já acaba ajudando muito. Mas entre os jovens, né, até comentando o meu próprio filho, tem a questão, às vezes, do medo da agulha. Isso acaba impactando bastante.
4: Porque é uma coisa que a gente quer bater muito nessa tecla, né, Luciene? A questão da segurança. Você falou que tem gente que ainda acha que não é seguro. Hoje, chegando lá na Colsan, o pessoal acha que não é seguro ainda?
5: Eu acho que, a partir do momento que ele chegou lá, eu acho que ele já quebrou um pouquinho essa barreira, né? Mas a gente tenta...
4: pelo menos de ir, né?
5: De ir, exato. Então, a gente procura em todo o processo, toda a etapa, explicar para ele passo a passo da importância que está ali, o porquê que está sendo feito aquilo, e principalmente lá no momento da coleta, né? De identificar o kit dele, mostrar para ele que o kit dele é descartável, que não existe risco nenhum de contaminação.
4: Mostrar então, tudo que está sendo feito
5: exato,
4: ali, né?
5: Exato, exato.
4: Aproveita, Luciene, e diz qual é o processo... Dando uma resumida ali, claro,
5: sim,
4: né?
5: Claro.
4: Mas eu chego no banco de sangue.
5: Isso. Aí a gente tem a parte
4: Faço
5: da...
4: o quê?
5: Tem a parte da recepção, que é o cadastro, né, que a gente precisa ter para ver se o doador é fidelizado, se já doou alguma vez ou não.
4: Cadastro normal, gente. Isso. Você entrega os seus documentos, deixa o seu nome lá e entrega os seus documentos.
5: Exato, exato. A gente exige um documento original com foto, né, conforme exigido pela vigilância. Depois é passado para uma pré-triagem, onde verifica sinais vitais, que são pressão, temperatura, pulso e um teste rápido de anemia, que é feito para ver... muita gente acha que é de diabetes, mas não, é de anemia que a gente faz, né, para ver como está a hemoglobina. Depois... passa pelo processo da triagem. Na triagem a gente vai fazer diversas perguntas, desde se já é doador, se fez alguma viagem, usa medicação, usou droga, cirurgia, várias perguntas.
4: E tem gente que tem medo dessa triagem, né? Desse questionário, talvez por ser longo, tem gente que mente.
5: Exato. Então por isso que a gente conscientiza muito ele da importância de falar a verdade. para falar para ele que a segurança é tanto dele como dos pacientes que vão receber o sangue. Então, é tudo um trabalho de conscientização. Então, faça essas perguntas. Na triagem clínica, ele assina na ficha um termo, então, ou seja, se responsabilizando que ele respondeu toda a verdade.
8: E depois... mesmo assim, né, Luciene, você respondendo a triagem toda, assinando o termo, você ainda tem uma espécie
5: voto.
8: De... um voto, não é isso que eu lembro, que eu já doei esse ano, mas a minha memória não está ruim, não. Que tem um voto para você dizer se você falou ou não a verdade, tem isso, não é?
5: Exato,
8: que
5: exatamente.
8: Que é secreto também.
5: Secreto, isso a gente não vê, que é um votinho lá de Minerva lá para ele, né? Para ele ver se ele vai...
8: Para que esse voto?
5: Para a conscientização final dele. Se ele omitiu, apesar de toda a conscientização que a gente tentou fazer com ele omitiu alguma, se ele falou toda a verdade ou não. Então, ali ele pode colocar sim, se ele falou a verdade, e não, se ele não colocou. E ele não vai ser identificado ali na hora, né? Talvez ele, por medo de ser julgado, né? Alguns, como o Adriano comentou, às vezes quer por causa de um atestado, às vezes quer para fazer uma sorologia, isso a gente tenta conscientizar que ali não é o momento, ali é o momento de salvar vidas, então está falando toda a verdade.
8: Depois, ou seja, não tem essa, tem
5: não.
8: Que falar a verdade, porque da sua verdade depende a vida de outra pessoa.
5: Perfeito. E depois a triagem vai para a coleta, né? O processo todo desse, da doação, dura em média de 45 a 60 minutos, mas aí lá na coleta, a doação em si mesma, é uma média de 8 minutinhos a 12 minutinhos.
8: Máximo... Estava sendo legal falando 10, né?
5: É, 15.
8: O meu vai mais rápido.
5: É, mesmo. Máximo de 15, então provavelmente você tem um acesso venoso bom, uma boa hidratação boa, então a gente pede sempre conscientizar os doadores. Aí bem hidratado, bem alimentado. Para ter esse fluxo perfeito lá no momento da doação. Importante, depois que doar, permanecer pelo menos uns 15 minutos na instituição, né? Para que, se tiver algum tipo de reação, a gente está ali, poder dar todo o atendimento e o suporte.
8: E tem o lanchinho.
5: Tem o lanchinho.
8: Que é a hora do lanchinho. Que é para se restabelecer também.
5: Exato,
8: da doação.
5: Isso.
8: Afinal, vão bolsas de sangue ali e você se restabelece.
5: Precisa já começar a se sim.
8: Ou seja, 10 minutos saindo sangue, mas no máximo 45 minutos a uma hora a doação completa. Eu quero trazer outra pessoa também para a nossa conversa, porque a gente está falando do hoje. Eu me pergunto como tem sido a evolução, né? Porque as transfusões de sangue, elas passaram por uma verdadeira revolução científica nas últimas décadas. Que bom, né? Hoje o processo é muito mais seguro, rastreável, eficiente, muito mais do que no passado. E para falar sobre a evolução da hemoterapia, os avanços da ciência e os desafios futuros da área, eu converso agora com o médico e pesquisador Dimas Covas, uma das maiores referências brasileiras em hematologia e hemoterapia. Doutor Dimas, que honra, que prazer, muito obrigada pela sua participação aqui no Revista Lesp. Boa tarde.
10: Boa tarde, um prazer estar aqui com vocês. Veja, a evolução da hemoterapia, como uma das mais antigas práticas médicas, né? Ela aconteceu de forma acelerada a partir da década de 60, 70, né? Quando aí ocorreu, vamos dizer assim, o nascimento da chamada hemoterapia moderna. Aqui no Brasil, até a década de 80, né, nós ainda tínhamos a falta de um sistema público para doação de sangue, um sistema que hoje é composto pelos hemocentros, chamada hemorrede pública. Na década de 80, os bancos de sangue eram majoritariamente intra-hospitalares, né? Aí, a partir da década de 80, houve um grande impacto, naquele momento, da infecção pelo HIV, pelo aparecimento do HIV, e isso trouxe uma necessidade, uma demanda do setor público criar a hemorrede. A hemorrede que começou, eu sou um dos fundadores da chamada hemorrede, começou aqui pelo estado de São Paulo, né, foi o primeiro estado que organizou os seus hemocentros, e depois isso se transformou, né, na hemorrede nacional. Pouco isso foi se ampliando para todos os estados. Então, dessa época para cá, da década de 80 para cá, a hemoterapia no Brasil sofreu um grande avanço. E hoje ela é equiparável, do ponto de vista de qualidade, em outros países desenvolvidos, né? Estados Unidos, Europa, países da Europa. Né? Então, resumidamente, essa foi a grande evolução da nossa hemoterapia.
8: Queria que o senhor falasse mais sobre a rastreabilidade, como é, e o senhor falou da relação com os outros países na Europa, quais são os nossos principais, as nossas principais características, né, as nossas principais vantagens em relação aos outros locais, por exemplo?
10: Veja, a hemorroida brasileira, ela foi baseada muito no modelo europeu de assistência hemoterápica, né? Principalmente nos modelos vigentes na França, na Grã-Bretanha e em outros países da Europa. Ou seja, a centralização da atividade de coleta, processamento e análise do sangue nos chamados hemocentros. E é o que realmente mudou a qualidade aqui no Brasil do sangue disponibilizado à população. Os hemocentros públicos são grandes estruturas que têm, sob a sua responsabilidade, atender dezenas, centenas de hospitais. Uhum. E isso tem um estrito controle, né, do ponto de vista sanitário, do ponto de vista da qualidade em si. Muitos desses hemocentros são qualificados internacionalmente. Então, a hemoterapia do Brasil hoje, ela está no mesmo nível. No mesmo nível da hemoterapia da França, da hemoterapia dos Estados Unidos, da hemoterapia da Grã-Bretanha. Quer dizer, isso traz muita tranquilidade, né, para aquelas pessoas que dependem, né, de receber o sangue, inclusive para a sua sobrevivência.
8: E hoje também, né, a genética impacta muito nas transfusões atuais, né? Mas eu fico me perguntando quais são os próximos desafios, doutor Dimas, porque muito se fala de sangue artificial. Por exemplo, isso é uma realidade ou vocês estão pensando em outros desafios mais reais, mais próximos?
10: Nos últimos anos, foram muitos os avanços do ponto de vista tecnológico, né? Por exemplo, você mencionou a genética. Hoje, a possibilidade de você realizar, por exemplo, analisar todo o genoma de uma pessoa, né, em poucas horas, isso permite, de fato, que você tenha, né, informações relacionadas a todos os tipos sanguíneos, a todos os tipos sanguíneos que aquela pessoa tem. Então, hoje é até possível você fazer as compatibilizações usando sistemas informatizados, em base nos dados da composição genômica das pessoas. É possível que você faça um sistema e preveja aí com muita precisão a compatibilidade entre o doador e o receptor. Então, isso é uma evolução muito, muito recente, é uma coisa que tem acontecido em uma velocidade muito grande. A questão da produção de sangue em laboratório, né, ela também tem evoluído, né, existem já alguns experimentos, alguns estudos que mostram a utilização de alguns hemocomponentes, como por exemplo as plaquetas, né, produzidas totalmente em laboratório. Ainda não temos o chamado sangue artificial, né, aquele sangue que poderia ser usado de forma universal, né, e produzido em laboratório. Mas existem muitos estudos, né, no sentido de desenvolver substitutos do sangue. Né? Uma grande gama de estudos nessa direção. E, obviamente, que para algumas doenças mais graves, como leucemia, anemia falciforme, que são totalmente dependentes de transfusão, tem aparecido mais recentemente tratamentos genéticos, quer dizer, a terapia gênica. Quer dizer, já é possível você controlar doenças através da terapia gênica. Isso ainda não é disponível universalmente, mas existem estudos mostrando que esse tipo de terapia é muito eficiente e certamente será o futuro para alguns tipos de doenças, principalmente as doenças genéticas.
8: É isso, doutor Dimas Covas, muito obrigada por essa entrevista do senhor aqui. Foi um prazer ter o senhor aqui. E, claro, é sempre um poço de sabedoria, né? Sempre ensinando muita gente. Olha, seja sempre muitíssimo bem-vindo ao Revista Alesp, à TV Alesp, tá? Boa tarde.
10: Boa tarde, obrigado.
8: Eu que agradeço. Até a próxima. Gente, o Dr. Dimas é incrível, né? Sempre muita, muita sabedoria, muita informação. E é incrível o quanto também a ciência, ela trabalha, pesquisa, estuda, para que a gente possa avançar. Por exemplo, você é um exemplo vivíssimo disso, sim. Janaína. Você só tem 37 anos?
6: Isso.
8: E o quanto, desde novinha, você viu quando você descobriu a sua doença, ainda não existia, não se sabia da sua terapia, e a gente está vendo hoje. Qual o principal desafio hoje de quem tem talassemia aqui no estado de São Paulo para você?
6: Ela ainda é a realizar a transfusão de sangue e um medicamento que a gente precisa, não vou entrar em detalhes, mas são esses dois grandes desafios que a gente tem.
8: No caso da transfusão de sangue, seria realmente uma escassez, digamos assim, de doador de tempos em tempos?
6: Sim.
8: Uma falta de doação?
6: Sim, eu acredito que é super importante o que eles estão trazendo aqui, a Lu e o Adriano, porque a gente tem uma necessidade para toda a vida. Então, como eu falei, em alguns momentos da minha vida, eu tenho 37 anos, então muitos momentos eu precisei deixar o meu tratamento, não seguir como ele deveria seguir, ser seguido, por causa da falta de sangue.
8: Uhum. E a gente ouvindo o Dr. Dimas, ouvindo também o seu relato, e a gente viu lá, né, com a Natália Lino, que estava ao vivo ali no Hemocentro, a gente vai voltar agora, a gente vai à Fundação Pro Sangue, ali no posto Dante Pazanese, que é uma unidade de doação de sangue, onde está a repórter Natália Lino, desde o início aqui do Revista Alesp. Ela vai trazer mais informações agora para quem pensa em doar sangue.
11: Bom, Vânifer, nós estamos então de volta aqui com a doutora Helena. Eu queria, doutora, que você retomasse um pouquinho sobre essa questão, né, de diminuir as doações e como conseguir conscientizar as pessoas para que elas venham fazer esse ato tão importante, né, que só o ser humano pode doar, só a pessoa pode ajudar outra, né, ainda não tem uma tecnologia que cria sangue.
12: Exato, né, o sangue é um material nobre e é importante a gente saber que com a modernidade, né, nós fazemos de uma única doação até 4 componentes, ou seja, plasma, plaquetas, hemácias e às vezes até o crioprecipitado de fator 8, podendo otimizar o uso do sangue e ajudar 4 pessoas diversas. Mas sem o principal, que é o doador, nós não conseguimos fazer nada.
11: E quais são os horários? Para quem quiser vir aqui fazer a doação, qual o horário de atendimento?
12: Nós temos vários postos, o posto Clínicas, o posto de Osasco, o Hospital Municipal de Osasco, aliás, Regional de Osasco, o Hospital de Barueri, o Hospital Mandaqui, eles funcionam das 8 até as 16h30. No nosso caso, Dante Pazanese, funciona das 8 até as 12h30, de segunda a sexta. E aos sábados, a mesma coisa, todos os postos se mantêm abertos, das 8 até as 16 nos outros postos, e aqui das 8 até as 12, até as 13. É importante que todo mundo, seria interessante dar uma pesquisada no site da ProSangue, porque tem os principais pontos de quem pode doar, de quem não deve doar, e também a possibilidade de fazer o agendamento para doação, com o que faz com que o doador agendado tenha prioridade e facilita a doação, porque ele tem prioridade e vai ser mais rápida a doação dele.
11: Quais são os requisitos básicos, doutora, para a pessoa doar? Peso, idade?
12: Uma pessoa que tem boas condições de saúde, acima de 50 quilos, que tenha idade superior a 16 anos até 69 anos, sendo que os menores de idade precisam da autorização do pai, mãe ou responsável para efetuar a doação. As condições especiais, né, como, por exemplo, uma mulher que teve parto deve aguardar 90 dias, se foi cesárea, 180 dias. se estiver amamentando, já passa para 1 ano. Ou pequenas cirurgias, são 3 meses. Aí existe também uma possibilidade de telefonar para a ProSangue. Existe um telefone Alô ProSangue, que as pessoas podem tirar suas dúvidas de condições especiais, né, que são pormenorizadas. Mas, em geral, algumas doenças que não devem doar são as doenças neurológicas, cardiológicas. Então, quem tem arritmia, quem já teve um AVC, um infarto, aí não deve doar, porque coloca em risco a segurança do próprio doador.
11: Eu vou te agradecer, doutora, por ter falado conosco. Eu vou pular aqui rapidinho, Vanifer, antes de terminar, só para perguntar, porque eu falei que tinha uma pessoa doando. Qual que é seu nome?
13: Beatriz.
11: Beatriz, é a primeira vez que está doando?
13: Isso, a primeira vez.
11: O que te incentivou a vir fazer a doação?
13: Bom, doar sangue é salvar uma vida, né? Não uma vida, mas 4 vidas que podem ser salvas. E o sangue, ele é muito importante. Eu acredito que é um ato de amor ao próximo quando a gente disponibiliza 1 hora do dia para poder fazer isso.
11: E é rapidinho, né?
13: Super simples, não dói nada, eu tô ótima.
11: Obrigada, viu? É isso, Vanifer. Eu adoraria poder doar, mas o peso não ajuda. Mas se você pode, para quem pode, por favor, venha ajudar. As pessoas agradecem. Eu volto com você.
8: Eu não ia te entregar, né, Natália? Mas não tem nem 50 quilos. Obrigada, tá, Natália? Boa tarde a você e a toda a equipe. E olha só, a regulamentação dos atuais bancos de sangue foi uma proposta analisada e aprovada aqui na Assembleia Legislativa de São Paulo. Dá uma olhada aí na sua tela, gente. É a Lei número 10.936 de 2001 de regulamentação do sistema de coleta de sangue aqui de São Paulo. A autoria da proposta é do ex-deputado Cândido Vacareza. A lei instituiu o sistema de sangue para coleta, processamento, estocagem, distribuição e transfusão do sangue, captação e proteção ao doador e ao receptor. E determinou também que o sistema de sangue será executado por meio de serviços de hemoterapia públicos e ou privados, de acordo com os regulamentos da Secretaria da Saúde. Bom, agora é aquele momento que a gente, com licença, tá, pessoal? A gente muda um pouquinho de assunto, bora dar uma olhada nas nossas redes sociais, chamar aqui meu amigo Iago de Andrade, seja bem-vindo, Iago.
14: Tudo certinho, Ivan? Tudo
8: boa
14: certo?
8: Tarde.
14: Tudo
8: boa
14: certo?
8: Tarde.
14: Boa tarde para os nossos convidados também.
8: O que é que você preparou pra gente?
14: Ivan, seguinte, o inverno chegou e com ele aquela vontade de aproveitar o frio com boa comida. E a gente está falando aqui de doação de sangue, é importante sempre estar bem alimentado, até para a Natália aí também, com seus 50 quilos.
8: Menos.
14: Isso, exato. E a dica das nossas redes sociais é o X Friou, uma série das nossas redes sociais, aqui da Alesp, que reúne roteiros gastronômicos, e para quem quer saborear o melhor da estação. No vídeo de hoje, você vai conhecer opções que já viraram tradição no inverno paulista. Tem o famoso Festival de Sopas da CEAGESP, com a clássica sopa de cebola e diversos outros sabores à vontade, além dos pratos típicos de Campos do Jordão, que deixam a experiência ainda mais especial. E se você estava procurando uma desculpa para pegar a estrada e aproveitar, né, essa boa refeição...
8: No Eu estou procurando hoje, essa desculpa.
14: No vídeo de hoje, nós temos aí um roteiro imperdível. Vamos conferir?
8: Bora.
14: Bora lá.
15: O inverno finalmente chegou. E se tem uma coisa que combina com frio, é comida quentinha. Por isso, separamos alguns roteiros perfeitos para aquecer os dias mais gelados.
8: Natália, sempre
15: em São
8: me fazendo
15: Paulo.
8: Inveja.
15: E se a sua missão neste inverno é comer bem, o primeiro destino é certeiro: o Festival de Sopas do CEAGESP. A estrela da casa é a lendária sopa de cebola, servida nas versões gratinada e tradicional. Tem gente que espera o ano inteiro por ela. Mas não para por aí. Toda semana entram novos sabores no cardápio, incluindo receitas criativas e combinações que fogem do básico, como creme de pinhão com cream cheese e a sopa de frutos do mar.
8: Nossa,
15: e o melhor, por um valor fixo por pessoa. Ou seja, você pode experimentar todas as opções e repetir quantas vezes quiser. Mas se uma sopa quentinha já é boa, imagina degustar tudo isso em meio ao friozinho e ao charme de Campos do Jordão. É, por lá, alguns pratos já viraram tradição da temporada, como a sopa servida no pão italiano e o creme de cebola com pinhão. ingrediente que é símbolo da cidade. Então já sabe, seja na capital ou na serra, as opções para se aquecer não faltam nesse inverno. Agora conta pra gente, qual lugar não pode faltar no seu roteiro de frio? E já marca aqui embaixo quem vai te acompanhar nessa programação.
8: Vou te contar, Natália, vou ter que ir para todos esses lugares, porque eu não conheço nenhuma dessas sopas, não conheço nem Campos do Jordão. Minha amiga, pelo amor de Deus.
16: Eu vou falar para você, vou revelar aqui um segredo. Eu não sou tão fã de sopa, inclusive eu acho que sopa aí não é janta, mas aqui me chamou a atenção, tá?
8: Sopa aqui, é janta, sim.
16: Aqui me chamou a atenção, e sopa não é janta.
8: Sopa é janta, gente, enquete?
2: Sim.
8: É, para eles é.
16: Tá bom, então. Então, sopa virou janta.
8: Bora mudar de assunto, então? Bora falar daquele que eu adoro, Copa do Mundo?
16: Bora.
8: Sabe o que, que eu gosto nessa Copa do Mundo? Aquela galera que pega o pessoal no meio da rua.
16: Os famosos bastidores.
8: Os bastidores, os influencers. Pega para Cristo no meio da rua.
16: Exatamente.
8: Você tem visto isso?
16: E eu tenho visto um que foi muito engraçado. Um rapaz, ali na Times Square, entrevistando todo mundo ali, torcedores do Brasil, ele fez um questionamento. Você cortaria o cabelo igual o do Ronaldo Fenômeno em 2002?
8: O Cascão.
16: Exato.
8: Maravilhoso.
16: Pra ter o ingresso da final da Copa do Mundo?
8: Você cortaria?
16: Sim, cortaria.
8: Pra já, ter o ingresso da final?
16: Eu já cortei por menos.
8: Meu Deus.
16: Eu já cortei por menos.
8: Depois a gente quer essa imagem.
16: Por favor.
8: Você cortaria?
16: Aí, ó, todo mundo cortaria. Você cortaria?
8: Não. Não, prefiro comprar o ingresso.
16: Entendi.
8: Nesse caso.
16: E aí ele simplesmente saiu perguntando ali pra todo mundo na Times Square, ele só não contava que uma das pessoas que ele ia perguntar era filho de alguém muito famoso. Tem um videozinho aí pra gente rodar?
8: Já
16: que
8: imagino.
16: Aí a gente revela aqui pra vocês.
8: Isso
16: aqui, ó. Ele perguntou aqui e tal pra primeira pessoa, só que ele pergunta pra Davi Luca, filho do Neymar.
17: Tu papai joga?
18: Claro.
17: Quem é?
16: Davi Luca responde, não, mas meu pai joga na seleção. Quem que é seu pai? Neymar, o cara, tipo assim, ah, então você não precisa do ingresso pra Copa do Mundo. Você tem a Copa do Mundo pra você.
8: É muito bom esse vídeo.
16: Isso é maravilhoso.
8: Eu adorei. Não, e ele é a cara do pai. É o mais velho, é o filho mais velho do Neymar, que agora, né, tá por aí perdendo a herança.
16: Exatamente. É. Davi Luca deveria se preocupar aí com a questão da herança.
8: Será que a gente consegue ouvir agora o vídeo?
19: Would you get this haircut for VIP tickets to watch Brazil?
20: E no meu cabelo?
21: Não vai dar, não.
8: Quando chegar lá vai ser em espanhol. Dá pra gente entender um pouquinho. Ih, não deu certo.
16: É isso.
8: Mas deu pra entender, né, gente? É muito bom esse vídeo. Já pensou, você tá no meio da rua, você quer um ingresso? Não, gente, mas eu já sou filho do Neymar, não preciso de ingresso. É isso, adorei, Iago.
16: Ó, e talvez, assim, não se despeça, talvez eu possa voltar amanhã, igual foi semana passada.
8: Eita, então tá bom. Então, até amanhã ou até essa próxima semana, não sei. Obrigada, viu? E ó, @AssembleiaSP... lá nas nossas redes sociais, tá? Tem um QR Code aí na tela? É só apontar a câmera do seu celular, QR Code na tela, você cai direto lá. TikTok, obrigada, Iago.
16: TikTok, Instagram, LinkedIn, tudo.
8: Tudo. Obrigada, Iago. Valeu. Vocês estão por dentro também de Copa do Mundo, de tudo?
2: Tô. Mais ou menos.
8: Ih, vocês ficaram tímidos agora, gente. É melhor voltar a falar. Melhor não, voltar não. A falar de doação de sangue mesmo.
7: Eu acompanho pelo meu filho, mas eu não sou tão fã como era antigamente, não.
8: Os jogadores estão dando sangue pela seleção?
2: Ah, acho que falta, viu?
8: É. Se até ela que disse que não está acompanhando muito sabe disso.
6: A nossa seleção ou a seleção? Outras seleções. Tem outras seleções dando sangue demais.
8: Qual, por exemplo?
6: Cabo Verde.
8: Cabo Verde.
2: Japão.
8: É isso, né? Messi, Mbappé, todo mundo deu sangue. Exato. Ontem, mas a nossa... É isso, gente. Se a gente for falar disso, né, a gente vai ficar triste, eu acho. Sim. Então vamos falar de doação de sangue, de fazer o bem. Janaína, eu queria falar um pouco mais, voltando realmente para o nosso assunto. Tem até que voltar aqui para os eixos, para o nosso assunto aqui, a questão da sua doença, da sua condição, mas que hoje te faz também vibrar, torcer e ir atrás dessa que virou a tua bandeira.
6: Sim.
8: Né?
6: Sim.
8: Virou a tua bandeira. E como é que você faz para ajudar outras pessoas que talvez estejam descobrindo essa condição? E como é que essas pessoas que, pelo que eu entendi, se descobrem desde muito cedo, mas pessoas que têm pouca informação, te procuram? Onde é que essas pessoas vão para tentar entender um pouco mais sobre a doença?
6: Sim. Eu sou pesquisadora. Hoje Sim. em dia eu fiz minha faculdade de veterinária e hoje em dia sou sanitarista pesquisadora em epidemiologia e trabalho na Abrastha, na Associação Brasileira de Talassemia. E lá a gente também tem todo um comitê de pacientes que são pessoas que são ativistas como eu e que também são muito abordadas, às vezes eu sou abordada até no Instagram de... Já aconteceu de mães falando, olha, a minha filha acabou de ter o diagnóstico, como é que é? Eu fico feliz que eu vi o seu Instagram e eu tive fiquei mais tranquila de que...
8: Saber que tem mais gente que passa por isso também. Isso,
6: e que tá vive. Aqui.
8: Porque, primeiramente, quando você fala que vive, é porque o primeiro diagnóstico é ruim, assim?
6: O prognóstico era que eu ia morrer.
8: O prognóstico?
6: Isso, eu ia morrer até... em 7 anos, só que aí foi passando o tempo, veio a maior segurança de bolsa de sangue, etc. Descobriram que esse era um tratamento que poderia acontecer, e aí não morri mais e as pessoas pararam de morrer dessa doença.
8: Sem a evolução que o Dr. Dimas Covas falou aqui e que foi muito impulsionada também, ele foi uma das pessoas responsáveis Sim. por essa evolução. Muitas pessoas Sim. com essa doença não estariam aqui.
6: Toda a pesquisa, toda a atuação de médicos hematologistas, da hemorrede, etc., foram e são muito importantes para que a gente consiga sempre ter mais qualidade para os pacientes e dar uma qualidade de vida melhor.
8: E, Adriano, eu me pergunto, a demanda por sangue, ela ainda deve, como é que você vê? Pode crescer, nos próximos, fazendo um prognóstico mesmo, pode crescer nos próximos tempos ou não? Como é que você vê isso? Como é que está essa demanda também hoje no Brasil? No estado de São Paulo, principalmente, por favor.
7: Falando um pouquinho por São Paulo, né? A gente está em outros estados também. Mas se a gente começa a ver pelas pessoas que hoje estão vivendo muito mais, com certeza tende... realmente a crescer, né?
8: A demanda.
7: Sim, a demanda. E com isso, a gente tem que realmente fazer um trabalho de divulgação, que é o que a gente tem feito aí no projeto, né? Junto com alguns parceiros, por isso que a gente sempre fala que a gente não faz nada sozinho. Né? Uhum. Mas a gente começou uma ação lá em 2018, né? A gente já tem praticamente 8 anos. Quando a gente se relaciona com os parceiros, e os parceiros de alguma forma... junto conosco, faz o trabalho de divulgação, a gente consegue atingir muito mais pessoas. Né?
8: Como é essa divulgação que vocês fazem? E vocês são bem aceitos também ao fazer essa divulgação?
7: Então, a gente tem pessoas que realmente abraçam a causa e pelo propósito, né, que eu falo que o propósito final é salvar vidas. A gente até fala, a gente está salvando 4 vidas, a gente não está salvando só 4 vidas. Né? Ela aqui mesmo, ela tem uma mãe, tem um pai que está preocupado. Imagine se não tivesse a doação de sangue para estar ajudando a Janaína. Uhum. Então, é toda uma família por trás que está sendo acolhida e que você está fazendo esse ato nobre que é a doação de sangue. Então, a gente tenta colocar isso para as pessoas, né, falando um pouquinho da cultura do jovem, através até de palestras. A gente uhum. também tem o trabalho de fazer as palestras, né, junto às empresas, junto às escolas, falando um pouquinho da doação de sangue, né, o quanto é a importância, né, e tirando um pouquinho do medo que tem das pessoas e a falta de conhecimento.
8: Luciene, você que está lá vendo essas pessoas indo doar, não indo também, né? Como é que você vê que está hoje, pelo menos dentro do seu mundo ali, dentro do Colsan, tem uma esperança de que esses estoques parem de secar com tanta constância?
5: Sim, conforme a doutora que falou ali, perdão,
8: doutora Carolina,
5: doutora Carolina,
8: ou a Helena, doutora Helena, tivemos muitas.
5: Não, a Carolina, que ela falou que a conscientização, né? Então, assim, esse é o mais importante para a gente poder trazer esses doadores para a gente. Né? Então, a conscientização é fundamental. A gente trabalha com palestras também de conscientização, a gente vai muito em escolas, né? Igrejas. Empresas, batalhões, né? A gente Sim. faz uma parceria com a ONG do Adriano aqui. Então, é para incentivar cada vez mais trazer esses doadores, sim.
8: E aí, quando chega alguém lá para você, te perguntando, eu posso doar, eu queria que você dissesse para as pessoas agora, a gente está chegando nos minutos finais do nosso Revista Lespe. Lembra, Luciene, a gente já falou muito aqui, mas nunca é demais, né? Quem pode doar?
5: Bom, está em bom estado de saúde, né? Ter acima de 50 quilos, a idade hoje pode ser de 16 até 69 anos, né? Os menores de idade têm que estar acompanhados do seu responsável e a primeira vez tem que ter sido até os 60 anos. Estar bem alimentado, não é em jejum, e bem hidratado, levar o documento original com foto, que é bem importante. E aí você vai passar por um processo de pré-triagem, triagem, para avaliar se está apto ou não para doar.
8: Inclusive, a gente tem também uma artezinha para ajudar o pessoal a saber onde e quem pode doar. Porque se você quer fazer a sua parte, tá? Neste junho vermelho, aliás, no julho, no agosto, no setembro, aí vai. A boa notícia é que existem diversos pontos de coleta espalhados pela capital, Grande São Paulo, e também pelo interior do estado, tá? Dá uma olhada aí, gente, nesses locais. Aqui na capital você pode doar sangue nos postos do Hospital das Clínicas Dante Pazanese, onde estava Natália Lino, e Mandaqui. Na região metropolitana tem os postos Osasco e Barueri. Já para encontrar outros postos de doação no estado, você pode acessar o portal saúde.sp.gov.br e entrar na área Locais para Doação de Sangue no Estado. Está disponível, tá? Na seção da Hemorrede Paulista. Lá estão reunidos endereços, telefones e horários de funcionamento dos hemocentros. E também, gente, se você, né, estivesse perguntando quem é que pode doar, a doutora Luciene agora, a Luciene acabou de falar quem é que pode doar, mas olha, a gente consegue ver aqui na tela quem pode doar: pessoas entre 16 e 69 anos, menores de 18 anos, acompanhados pelo responsável, pesar quanto, doutor Luciene, eu estou te chamando de doutora agora, todo mundo virou, mas é doutora também, pesar menos de 50 quilos, não, além de estar em boas condições de saúde, pelo menos 50 quilos,
5: pelo
8: desculpa,
5: menos, isso.
8: Mais de 50 quilos. Alimentado e ter um documento oficial com foto dentro do prazo de validade. Exato. É isso, tá aí o serviço para que você consiga saber quem é que pode doar, ou seja, boa parte da população pode doar e vai ajudar pessoas como a Janaína, ou você não precisa nem ver quem é que você pode ajudar, tá? Tem tanta gente que você não conhece, mas que você pode ajudar e que precisa da sua ajuda, não precisa ver não, gente. Olha, muito obrigada, tá, por ter vindo aqui, pela todas as informações que vocês trouxeram hoje para a Revista Lespe. Tenho certeza que vocês ajudaram muita gente. Obrigada, Janaína, Adriano e Luciene, todos vocês.
5: Obrigada.
6: Obrigada.
8: Até a próxima, gente. O Revista Lespe termina aqui. Muito obrigada pela sua companhia. Amanhã tem mais, tá, gente? 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Tudo a ver com você, tudo a ver com o estado de São Paulo. Cheiro.

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Deputado, agora então as 16 audiências públicas do orçamento que estavam previstas aí, né, para o exercício do ano de 2027 foram encerradas e a gente vai fazer aqui um

0: Então, acho que cresceu bastante, as pessoas começaram a se interessar, mostraram que a audiência pública é importante, e a gente ficou feliz com o que aconteceu até agora.
1: E aqui, o que eu achei bem interessante das audiências desse ano é que a gente teve uma diversidade entre as cidades, né? Então foram cidades maiores ali com mais de 300 mil habitantes, mas a gente também teve, por exemplo, Boracéia, que foi a última, que tem menos de 5 mil habitantes. Então acho que é importante também a gente pensar em trazer cidades menores que às vezes não têm tanto acesso aos deputados para poderem participar dessa conversa, né?
0: A ideia é exatamente isso. Quando nós começamos as audiências públicas, a gente fazia geralmente nas sedes administrativas, cidades grandes. As sedes administrativas são cidades grandes. Mas entendeu que você pega, você tira a oportunidade dessas cidades pequenas. Que São Paulo, nós temos hoje aqui apenas, acho que não chega a 80 cidades que têm mais de 100 mil habitantes. Mas demais são tudo cidades menores, muitas cidades que não têm 10 mil habitantes. Então, a gente entendeu que era importante dar oportunidade para essas cidades, e geralmente essa cidade pequena, o entorno delas, as demais cidades ao entorno também são desse porte. Então a gente entendeu isso, e convidamos os prefeitos para isso, os deputados da comissão entendeu também isso, e acho que ficou legal, tem dado resultado bom, e se essas audiências continuarem, eu acho que a tendência é cada vez mais a gente ir mais longe e cidades cada vez menores.
1: E aí também a gente fala de diversas regiões, né? Então, por exemplo, ali a região de Peruíbe, Cananéia, já é litoral, já tem uma questão turística que envolve essa região. E aí, para o senhor, quais foram assim os principais destaques no que diz respeito às demandas? Então, quais foram as áreas em que as demandas foram maiores?
0: Cada região tem a sua demanda particular, mas turismo, por exemplo, lá de região de Peruíbe, você vai para o Vale do Ribeira, são outras demandas, você vai mais para o interior, lá para o fundo, são outras demandas, mais para o lado da agricultura, do meio ambiente. Mas o que no final tudo converge em todas as audiências públicas, as maiores demandas, ou a maior demanda sempre é a saúde. A saúde é aquele caos que, infelizmente, não somente São Paulo, mas o Brasil tem que enfrentar.
1: E deputado, aí a gente entra numa questão de que esse acesso à saúde, ainda assim, é gratuito, né? Então as pessoas têm esse acesso, mas essas cidades menores também ainda têm essa dificuldade. E eu cheguei a conversar com o senhor em uma das audiências sobre essa questão de não necessariamente essas cidades dependerem dessas emendas, mas vez ou outra tentar fazer uma ponte ali com as secretarias para garantir que essas cidades tenham uma estrutura contínua, né?
0: Sim, há necessidade, mas mesmo a Secretaria do Estado de São Paulo, Secretaria da Saúde, a demanda é muito grande. E a gente tem que entender, também, que até conversando com o secretário esses dias, que a mais da metade do dinheiro gasto em saúde em São Paulo, não vamos dizer em cidades pequenas, mas em São Paulo, são pacientes de outro estado. A maioria das pessoas de outros estados vem se tratar em São Paulo. Usa o sistema de saúde de São Paulo. Então, é um número que ele me falou que eu fiquei assustado. A metade dos nossos pacientes hoje não são paulistas nem paulistanos. Vêm de outros estados para se tratarem aqui. Então, São Paulo tem que garantir a saúde para os paulistas e ainda tem que garantir para o Brasil.
1: A gente fala, por exemplo, Cananéia, que foi ali em abril, né, no final de abril, está na Baixada Santista, aliás, está próxima à Baixada Santista ali, né, por conta de Peruíbe também, mas já é quase no Paraná. Então, certamente a gente tem pessoas que fazem essa travessia para então buscar os
0: Sim,
1: equipamentos.
0: principalmente, vamos imaginar na época vamos falar da cana-de-açúcar, que é um produto que traz muitos trabalhadores de fora. As pessoas vêm trabalhar na época da colheita e automaticamente usa o sistema de saúde, que não vai ficar muito tempo, e se tem um parente, não estou falando mal isso aqui, estou fazendo uma constatação, lá no estado dela, que tem problema de saúde, é a oportunidade de trazer para fazer o tratamento aqui. Então, não somente Canané, mas todas as cidades, e principalmente a capital. É algo muito sério que não tem como resolver. Tem que simplesmente arrumar dinheiro e fazer acontecer.
1: E quando a gente pensa nessas cidades menores, existe aí uma possibilidade, como o senhor disse, normalmente as cidades em volta também vão ser pequenas, né? A gente fala aí, por exemplo, de Galha, a gente falou de Boracéia e outras.

0: cidades aqui. E muitas vezes uma alternativa é pensar em equipamentos de saúde, por exemplo, que possam englobar todas essas cidades, né? Então também tem uma perspectiva ali de planejamento que pode ser obtida a partir desse trabalho da Comissão de Finanças, Orçamento e Planejamento aqui da LESP, né?
1: Sim, quando a gente ouve a região, toda aquela região, você entende que há necessidade de ter mais um equipamento ou equipar melhor aqueles hospitais que ali estão, Santas Casas, abrir mais leitos, levar mais equipamento de radioterapia, enfim, sempre tem alguma coisa que você pode melhorar na região e tirar as pessoas até mesmo de fazer grandes viagens para fazer um tratamento. Então, a presença da comissão lá, ouvindo, tem trazido resultados, não somente com recursos que a gente deixa no momento, mas tem trazido resultados da gente conseguir equipar melhor os hospitais, as Santas Casas da região. Tem sido muito útil, sim.
0: E é claro que a gente não vai falar só de saúde, né? Porque tem diversas demandas. Por exemplo, o agronegócio aqui no estado de São Paulo é muito forte, né? A gente tem ali em Engalha, que é a região do Alto Cafezal, então a gente pensa também nesse ponto. Cunha, que também é muito pautada no agronegócio, no ecoturismo também, a gente falou ali do pinhão. E a gente tem a cana-de-açúcar também em vários locais aqui do estado. E não só isso, né? A gente tem um potencial no agronegócio muito grande. E aí, acho que esse é um ponto, o agronegócio acaba não precisando tanto de recursos, né? Ele se autossustenta, mas ainda assim as pessoas que trabalham ali com isso precisam de uma infraestrutura. E aí eu acho que um ponto importante também do trabalho da comissão nas audiências públicas é fazer essa troca de ideias com outras comissões da casa ou com as próprias secretarias do governo estadual para, então, trazer um pouco da experiência que foi tida a partir dessas viagens, né, deputado?
1: Sim, nós já estamos fazendo isso. Agora, já estamos quase terminando, né? Então, nós agora pegar tudo aquilo que nós ouvimos, aquilo que é para o orçamento, ok, nós vamos trabalhar, compilar tudo aquilo que nós ouvimos. Mas tem coisas, como você disse mesmo, do agronegócio, turismo, que não dá para esperar até elaborar a peça orçamentária. Tem coisas que podem e devem ser resolvidas imediatamente. Como nós ouvimos na cidade, acho que foi próprio Cunha, falando na necessidade de mais policiais na cidade. Eu assumi um compromisso lá com o prefeito, até com o promotor que estava na audiência, da gente fazer uma reunião e resolver, que é urgente resolver a situação da segurança pública. Não pode uma cidade como aquela ter, parece que 4 ou 5 policiais só para tirar os 2 turnos. Então, essas coisas é importante. A gente ouve e antes mesmo de elaborar a peça, de finalizar a peça orçamentária, a gente já vai tentando resolver. É muito importante isso, sim. A participação, de uma forma geral, nas audiências, não se fala só de orçamento, mas fala da necessidade de um todo.
0: Uhum. E aí, é claro, tem essa parceria entre comissões. Aqui a gente falando, por exemplo, de segurança pública, né? Cunha tem ali um pouco mais de 22 mil habitantes com cerca de 5, 6 policiais que eles comentaram, sim, na audiência pública. E aí a gente tem essa demanda em outras regiões, né? A gente teve, se não me engano, Miracatu, que também na última audiência também pediu, aliás, Macatuba, se não me engano, que pediu também uma verba que fosse destinada à segurança pública. Então, a gente tem essas outras áreas que vão sendo demandadas ao longo do processo.
1: Sim, a ideia é exatamente. Começou somente tentando elaborar o orçamento, mas a gente entendeu que a gente tem que fazer mais. Ouvindo a população, as lideranças, a gente agora chamar essas demandas que nós temos, chamar as outras secretarias, as outras comissões, unir força e tentar resolver. Tem que se resolver, tem coisa que é urgente, não dá para esperar. Não depende do orçamento, depende de uma boa vontade, vamos dizer assim, do governo, das secretarias para resolver.
0: Claro, e deputado, o senhor como líder do governo também aqui na LESP, a gente não pode deixar de citar, acaba tendo esse papel. Por isso que é tão importante também o senhor estar ali nessas ocasiões para ouvir diretamente da população e levar isso até para o governo estadual.
1: Sim, a ideia é exatamente essa. Agora, fazer uma reunião com os secretários demandados, né? São vários, não só a segurança pública, educação também, você vê muitas coisas na educação, reforma de escolas, enfim. Vagas, até que a gente não tem reclamação de vagas. A maioria são reclamações, são vagas, são reformas, climatização, transporte escolar. Então é fazer essas reuniões, segurança, educação, saúde, turismo, e a gente levar essas demandas para tentar resolver.
0: E agora, acho que para a gente explicar um pouquinho para o público que não está tão acostumado de como funciona esse protocolo, né? Agora, finalizadas, conforme forem finalizadas essas audiências públicas, a gente segue para uma avaliação do governo para depois esse orçamento voltar para a LESP, é isso?
1: Sim, o orçamento, na verdade, ele nem chegou. Ele vai chegar dia 30 de setembro. Nós fizemos antes por causa do período eleitoral. Esse orçamento sai lá dentro do palácio, a gente até fala de uma maneira fria, né? Eles imaginam, os técnicos imaginam o que vai arrecadar e onde vai se investir. Já tem, você tem que seguir a Constituição, que a maioria das secretarias maiores tem ali já o teto constitucional, e vem aquele sobrazinho, vamos dizer, para investimento e para outras coisas. Então nós ouvimos agora, vamos compilar todos esses pedidos, quando chegar a peça orçamentária, aí nós vamos trabalhar com emendas, subemendas para atender essas demandas.
0: Certo. E, deputado, agora, para finalizar esse orçamento, a gente ainda tem uma próxima audiência pública que ainda não tem uma data específica, né? Mas essa opinião popular, acho que é sempre importante a gente também fazer essa chamada para que as pessoas entendam a importância da participação popular, né? É essa aproximação dos parlamentares aqui da Lesp, que normalmente não podem estar nas bases o tempo todo, apesar de se esforçarem bastante para isso, mas é uma oportunidade, né, dessa participação cidadã no que acontece mesmo com o orçamento do Estado.
1: Sim, nós temos a última aqui, nós estamos vendo a data, que é a última aqui em São Paulo, na Assembleia. É importante, acho que é o momento, talvez o último momento, que cada independente se mora aqui na São Paulo, Grande São Paulo, até no interior, vim participar, trazer suas demandas, que ainda há tempo.
0: Uhum. E também é bom destacar que a Lesp acaba passando aí por cidades de todos os tamanhos, de todas as regiões. Teve, inclusive, que a gente fala no quintal quase de São Paulo, em Suzano, Cajamar também, para ouvir um pouquinho. Essas cidades também têm um potencial enorme. Mas é sempre bom ressaltar, né, que a Lesp, ela tenta estar em todo lugar, apesar de ficar aqui na capital.
1: Sim, sim. Mas graças, nós temos vocês hoje, né? Tem uma TV ali que chega lá também, levando aqui o que está acontecendo na Lesp. E convidando as pessoas para estarem presentes sempre, né? Nas comissões, nos debates, no plenário. Acho que é interessante.
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0: especialização em Ciências Políticas e Relações Governamentais. É cofundador e presidente do Instituto FICUS, que atua como agente técnico desta frente. É o idealizador da primeira frente parlamentar da cannabis e do cânhamo na Alesp.
1: Seja bem-vindo.
0: A Isabela Mendes Carvalho, que nos acompanha de forma remota, diretamente de Brasília, engenheira agrônoma, mestre em ciência e tecnologia de sementes pela Universidade Federal de Pelotas e coordenadora geral de sementes e mudas do Ministério da Agricultura e Pecuária, o MAPA. Lorenzo Rolim da Silva, engenheiro agrônomo, especialista em produção de cannabis medicinal, cânhamo industrial e de produção de cogumelos para usos alimentares e nutracêuticos. É presidente da Associação Latino-Americana de Cânhamo Industrial.
2: Olá. Prazer. Bom prazer.
0: Rafael Giovanelli, advogado, gerente de pesquisa do Instituto Escolhas, think tank 100% brasileira dedicado ao desenvolvimento sustentável do país, doutorando e mestre em Direito e Desenvolvimento pela FGV. Foi conselheiro do Conselho Nacional do Meio Ambiente e especialista em políticas públicas no WWF Brasil. Passo a palavra ao coordenador desta frente parlamentar, deputado estadual Caio França.
3: Bom dia.
4: Bom dia.
3: Boa. Agradecer muito aqui a presença de tantos amigos e amigas que fazem parte desse movimento que vem ganhando cada vez mais espaço aqui em São Paulo e em todo o Brasil. A gente está ao vivo também aqui pelo YouTube da Alesp, então vamos tentar fazer alguma interação aqui online também. Parece que íamos entrar ao vivo também na TV Alesp. Então que bom que esse tema vem ganhando espaço também no Parlamento Paulista e que vem se replicando aí para outras várias esferas legislativas. Agradecer muito a presença dos nossos convidados, que muito nos honram aqui para poder nos brindar com o aprendizado de vocês, com a experiência de vocês sobre esse tema tão importante. A gente vem falando muito ao longo do tempo aqui na frente parlamentar sobre os desafios da cannabis medicinal, cobrando o governo do estado por uma regulamentação mais ampla. E hoje o tema central aqui é a questão da força e da potência que tem, especialmente o cânhamo, né, que também tem ficado de lado ao longo desse debate como um todo. Então eu sei que tem muita gente experiente para poder nos ajudar a movimentar. E é claro que hoje também é um dia especial porque a gente vai lançar o quarto edital de emendas parlamentares. Esse ano chegamos a R$1.750.000 de financiamento público. É o maior edital público de emendas para essa finalidade. Vamos ver se até ainda, ao longo desse percorrer, estava falando com o Suplicy, a gente pretende conseguir convencer outros colegas deputados a aportar uma parte do recurso também de emendas para a gente poder chegar na casa dos R$2 milhões. Então, estamos em conversas que eu acho que nós vamos conseguir muito em breve dar essa notícia, mas já temos R$1.750.000 garantidos. Quero muito agradecer também todo mundo que participa desse movimento, porque as decisões sobre os projetos que são protocolados não são nossas, né? Nem minha nem do Suplicy. É de um grupo de pessoas, me permitam aqui em nome do José Wilson, que está aqui, médico, que é conselheiro da nossa frente parlamentar, agradecer pela parceria. Tem algumas pessoas aqui conosco, antes da gente fazer o lançamento do edital, Suplicy, e eu quero também deixar aberto aqui para que nosso pessoal me ajude depois. As pessoas que vão chegando, a gente vai anunciando ao longo do tempo. Tem associações, pesquisadores, universidades que estão aqui e que fazem parte desse universo canábico e eu quero muito poder prestigiar todos vocês. Então, estão aqui conosco João Paulo, Sandra, representando o IPT, sejam muito bem-vindos. O Renatinho Siligue, vereador e autor da lei, do projeto de lei lá em Ferraz de Vasconcelos, que replica a nossa pauta lá. A Paula Granato, presidente do PSB lá em Tapetininga, Felipe Elias também acompanhando, representando a UNB aqui, o Thiago Brito, seja muito bem-vindo, a Melissa, da Associação A Flora, lá de Mogi das Cruzes, saudar aqui também meu parceiro Eric Torquato, advogado especialista na pauta canábica também, um dos dos advogados pioneiros na pauta e que é pré-candidato a deputado federal também esse ano. Acho que a gente pode fazer, Suplicy, antes de poder rodar aqui, eu vou passar a palavra. Eu sei que essa semana é uma semana especial para o nosso querido Suplicy. Ele celebra mais um aniversário no domingo. Então, já antecipadamente aqui, acho que posso, em nome de todo mundo aqui, te dar um abraço bem forte, desejar muita saúde, muita força para você. Que você continue aí servindo de inspiração para todos nós, que todos aqui fomos, somos eleitores do Suplicy, e é motivo de muito orgulho para mim, pessoalmente, poder ter você aqui ao meu lado nessa caminhada. E acho que você podia falar também um pouquinho aí, convidar a galera, para além de tudo, partilhar contigo aí dessa sua celebração que vai ser no final de semana. Passa a palavra ao Suplicy antes de fazer oficialmente o lançamento do edital de emendas.
4: Sim, querido companheiro desta frente parlamentar, Caio França, que no dia que cheguei na Assembleia Legislativa, você me convidou para estarmos juntos nessa frente. É com enorme satisfação que venho participar dessa frente parlamentar em defesa do cannabis, da cannabis medicinal, do cânhamo industrial, e para que possamos prover maiores oportunidades de geração de emprego e renda. Junto a mim, além de Caio França, coordenador dessa frente, estão participando Bruno Pegoraro, presidente do Instituto Ficus, Lourenço Rolim, presidente da Associação Latino-Americana de Cânhamo Industrial, Isabela Carvalho, coordenadora-geral de sementes e mudas da Secretaria de Defesa Agropecuária do Ministério da Agricultura e Pecuária, Rafael Giovanelli, gerente da pesquisa do Instituto Escolhas. Em nosso encontro de hoje, além de discutir a oportunidade de geração de renda, faremos o lançamento desse quarto edital de emendas parlamentares de 2027, para destinar R$1.750.000, quem sabe até R$2.000, em emendas para projetos destinados a prover informações, garantir acesso, desenvolver a inovação. Tanto órgãos públicos quanto organizações de terceiro setor poderão participar. Em que pese a temática que aprofundaremos em nossas discussões de hoje, precisamos pensar em políticas públicas de desenvolvimento social que criem ambientes favoráveis para promover alternativas que sucedam o proibicionismo. Assim, como a renda básica universal e incondicional pode ser uma oportunidade de resolver questões historicamente problemáticas que não permitem a emancipação da população brasileira, a regulação da cadeia produtiva de cannabis pode ir a favor desta intenção. Há muito que nós, parlamentares, podemos fazer no sentido de garantir equidade e justiça. Em novembro de 2024, a decisão do Supremo Tribunal de Justiça, através do incidente de associação de competência número 16, IAC-16, julgou necessária a regulação do cultivo e comercialização de variedades de cannabis com baixo teor, com baixo THC, pela indústria farmacêutica. A Anvisa acatou a decisão, publicando em 2 de fevereiro deste ano o marco regulatório da produção de variedade de cannabis com baixo teor de THC para tal finalidade. No entanto, diante do potencial socioeconômico da cadeia produtiva da cannabis, beneficiamento de outras matérias-primas para além das resinas, como as fibras e as sementes, é preciso avançar, devemos buscar uma legislação que contemple o desenvolvimento industrial dos insumos ofertados pela cannabis como um todo. O relatório encomendado em 2018 pelo Congresso dos Estados Unidos, que subsidiou a decisão desta Casa Legislativa em regulamentar a cadeia produtiva de cânhamo no país, mostrou que o emprego das matérias-primas provenientes da planta tem potencial para o desenvolvimento de mais de 25 mil produtos de interesse das indústrias têxtil construção civil, papeleira, energética, automobilística, alimentícia, agrícola, farmacêutica, entre outras, capazes de beneficiar a cannabis em uma diversidade grande de produtos. Nesse cenário que reside as discussões de hoje, como podemos nos preparar para essa mudança? Como criar a receita sem afetar a saúde pública? Como poupar gastos com a guerra e olhar para o potencial socioeconômico deste setor? Essas e outras perguntas poderão motivar as nossas atividades. Agradeço mais uma vez a todas as pessoas presentes na reunião desta importante frente. Prezado Caio França, desejo boa discussão a todos.
2: Bom.
3: Bom, dando continuidade aqui, antes de poder já abrir o nosso edital, para que todos possam acompanhar o lançamento oficial, quero também agradecer aqui os parceiros de todas as horas aqui que estão conosco, Fabião, sempre vereador da cidade de Santos, a Paula da Cura, um abraço também, a Luna Vargas, da Inflore, a Margarete, representando aqui o Conselho Regional de Farmácia, a Cidinha da Cultive. Sejam todos muito bem-vindos. Cadê a Cidinha? Está aqui, boa. Também fazer uma saudação especial, Fileve e Renata, que estão no Conselho Deliberativo e têm ajudado muito a gente aqui nessa movimentação. Acho que eu posso, então, fazer o lançamento do edital. Vamos juntos aqui, Suplicy? Vou pedir que o pessoal possa me ajudar? Boa. Primeiro, para esclarecer, né? É muito simples o edital. A gente tentou fazer de uma forma que seja autoexplicativo. Então, é como se fosse um preenchimento mesmo daqueles... cadastros que qualquer um faz em qualquer loja e tal. Então, é autoexplicativo, mas a gente fez questão de poder reforçar aqui. Bora lá. Bom, então estamos aqui com o valor de R$1.750.000, disponibilizados aqui pelo nosso mandato, em parceria com o do Suplicy, com um objetivo amplo, obviamente, sempre envolvendo o tema da cannabis. A gente já teve aqui parceria com associações, com prefeituras, com universidades, que possam trazer desde a democratização do acesso, a parte informacional também, dentre outras coisas. Então, o assunto principal é a cannabis, e aí vai da criatividade de cada um de vocês para poder apresentar um bom projeto. Estou vendo aqui também a galera da Abracadabra, então, saudar o Tomás aqui, agradecer a presença, Miguel, também seja muito bem-vindo, Rui Martins, da Cannabiotec. Para acessar o edital, galera, FP de Frente Parlamentar cannabis.com.br. Se você abrir agora aí no teu celular ou no teu notebook, você vai chegar nesse formulário eletrônico que está descendo aí a tela do, baixando a barra de rolagem, você vai chegar nesse formulário eletrônico. Daí é muito simples. É a inscrição, como eu havia falado. Nome da instituição, CNPJ. Enfim, cidade que é sede. E aí ali embaixo a gente chama atenção, volta ali, calma lá. Ali embaixo tem um número que é um número decisivo para as entidades, que é o número do CRCE, que é o Cadastro de Regularidade de, sei lá, nem sei o que, que é, mas do Estado de São Paulo. Esse número é o que comprova que a tua entidade está apta a receber recurso público. As pessoas perguntam, mas por que vocês estão fazendo essa exigência, Suplicy? Não é uma exigência nossa. Se a gente estivesse falando aqui de qualquer outro assunto, o CRCE também seria exigido. Então não é uma novidade. Então às vezes as pessoas falam, mas eu tenho o CNPJ. Mas o CNPJ é só uma parte do processo, não é ele por completo. Então o CRCE ele reúne todos os outros documentos necessários para que você possa estar apto a receber recurso público. Então... essa é uma peça fundamental, pode passar. Daí sim, a inscrição com o que você pretende fazer com o recurso. Né? Então, não tem valor, tem valor mínimo e máximo? Nós colocamos valor mínimo e máximo desse ano? Acho que não, mas em média a gente costuma aí atender lá, de 5 a 6, 8 projetos. Então, vocês fazem uma divisão básica e os projetos normalmente... tivemos projetos de R$150.000 até R$400.000 ao longo dessa caminhada. Não tem nenhuma margem mínima e máxima, salvo engano, a não ser o mínimo que exige no próprio orçamento, que são acho que R$100.000, mas o valor máximo não tem. Agora, é claro que a gente pretende sempre democratizar o acesso. Então, até mesmo nisso, não dá para falar, preciso de um projeto de R$1.750.000. Possivelmente isso não será autorizado, porque a gente quer tentar fazer com que outras entidades possam acessar também o valor. Volta lá, calma. E ali você também tem que apresentar, né, justificar o projeto, falar do valor. E ali tem áreas do projeto, né? Porque também, ao indicar as emendas, tanto eu quanto o Suplicy, nós temos que especificar se o projeto tem uma veia mais ligada à pesquisa, por exemplo. Por incrível que pareça, às vezes ele não vai para a saúde. Ele vai para a área de tecnologia, inovação e pesquisa. Então, tem que ser nesse viés. Se for algo mais ligado, a gente está com uma emenda em execução já de audiovisual, por exemplo. Então, audiovisual também é uma outra parte, ligada à cultura, por exemplo. Então, é por esse viés. Obviamente, a saúde, que nós já fizemos várias vezes também emendas parlamentares para a saúde, mas tem outras tantas ali possibilidades. Então, não se restringam a necessariamente saúde. Nós fizemos um, salvo engano, com a Cura Pro, que terminou no começo desse ano aqui, não sei se o Marquinho está por aí, mas foi lá, está aí, a galera da Cura Pro, se não me engano, fizeram com desenvolvimento social. Foi lá em Paraisópolis, então fizeram, né, todo um processo envolvendo a parte informacional, que envolveu uma parte de saúde também. Então foi por desenvolvimento social. Então fiquem atentos a isso. E as nossas assessorias, tanto minha quanto do Suplicy, a gente está nos colocando à disposição para poder eventualmente dar uma orientada antes de vocês cadastrarem um pedido. Então tanto o Ricardo quanto o Fileve e a Renata estão disponíveis para poder eventualmente tirar uma ou outra dúvida que vocês possam ter antes de inscrever oficialmente o projeto de vocês. Pode passar. Quem pode participar? Cara, é um leque bem abrangente aí. Setor público como um todo, então as prefeituras, o próprio governo do estado, indiretamente, né? A galera do IPT está aqui. Então o IPT, salvo engano, tem também uma emenda nossa em fase de execução. IPT é um órgão do estado que está nos solicitando um recurso, assim como eventualmente USP, Unicamp, Unesp, né, as três universidades paulistas também têm parcerias conosco aqui pelo nosso edital de emendas. E aí o terceiro setor está aberto a institutos, organizações sociais, OSs, enfim, OSCIP e outras todas, desde que estejam preparados para receber emendas. Então, não basta ter uma entidade. A gente tem feito muito, assim, até como forma de orientação, porque tem muita gente boa, que inclusive deve estar por aqui, que está nessa pauta há muito tempo, mas que por vários motivos não tinha se organizado para ter o tal do CRCE ainda. Então a gente tem tentado fazer algumas interações com entidades que topem abraçar o projeto de vocês. Então a gente também se disponibiliza para tentar fazer ali meio que uma collab entre associações que estejam aptas a receber o recurso com aquelas que já estão ali na lida do dia a dia. Então, também é possível fazer isso, inclusive envolvendo universidades, por exemplo. Às vezes as universidades públicas podem abraçar algum dos projetos de vocês e as universidades têm mais facilidade com essa questão de edital de emendas. Elas têm mais interação aí com as secretarias de Estado, né? Bora lá. Às vezes também o óbvio precisa ser dito, porque, e é normal também, né? O serviço precisa ser prestado aqui no estado de São Paulo. Então, estou vendo a galera da UNB que veio aqui e tal. Não dá para a gente financiar um projeto que está em outro estado. Tudo tem que estar aqui em São Paulo. Ainda que, eventualmente, sei lá, a sede do instituto pode estar em Brasília, pode estar no Mato Grosso, pode estar onde tiver, mas o serviço que está sendo solicitado tem que estar aqui no estado de São Paulo. Então, em qualquer cidade, qualquer região do estado, está apto a receber esse valor. Atenção aos prazos, né? A gente está abrindo o edital hoje, então, a partir de hoje, as inscrições já podem ser apresentadas e vai até o final de agosto. Então, até o dia 25 de agosto, edital aberto. Nós vamos depois soltar aqui, eu e Suplicy, uma collab com essas informações nas nossas redes sociais, mas já antecipando para vocês, né, quem está aqui tem que ter sempre ali uma informação privilegiada. E aí a galera que compõe o nosso Conselho Deliberativo terá o mês de setembro para poder fazer as escolhas e as decisões. Lembrando que esse é um ano eleitoral, então por isso também a gente antecipou um pouquinho, né, esse edital. Esse edital a gente lançava normalmente, salvo engano, em agosto, então a gente está antecipando aí por pelo menos 1 ou 2 meses, para que vocês tenham mais tempo para poder apresentar os pedidos. A comunicação, né, a formalização de quem são os vencedores vai se dar na nossa última reunião, salvo engano aqui da Frente Parlamentar, que vai se dar em novembro. Em dezembro, né? No dia 3 de dezembro, então a gente anuncia publicamente aí os vencedores. A gente já fez isso em outros lugares, que não somente aqui na Assembleia. Estamos tentando ver se a gente consegue fazer alguma coisa lá na igreja do Padre Ticão. Então estamos tentando fazer alguma coisa que seja muito simbólico, né? Acho que todo mundo conhece a história do Padre Ticão envolvendo maconha e o quanto ele foi importante também para ser disruptivo nessa pauta. Em Emelino Matarazzo, salvo engano. Estamos conversando lá com o atual pároco para ver se ele topa também fazer alguma coisa lá. Mas se não, voltaremos aqui à nossa casa para poder fazer aqui mesmo da Assembleia. E o Magnelson tem a responsabilidade de organizar isso lá. Então, dia 3 do 12, o anúncio dos resultados. Bora lá, que mais? Dúvidas que talvez eu não consegui esclarecer. Não sei se o Suplicy tem algo a acrescentar sobre isso também. Mas dúvidas aí mais corriqueiras que eu não pude responder aqui. FPC, né, que é Frente Parlamentar a Cannabis Medicinal, @al.sp.gov.br. Mas quero crer que o edital por si só ele é autoexplicativo e vai facilitar para que ninguém tenha dúvidas. Quem tiver aí pode conferir, mas eu acabei de conferir, o site está no ar agora, então... Esse já é o site, então pronto, o site está no ar. Ali tem algumas explicações dessas que eu falei... Eu citei aqui algumas entidades que receberam emendas nossas, inclusive, então não é uma história para inglês ver, né? A coisa que está acontecendo do ponto de vista prático. Ah, que legal, boa. Aí a turma que faz parte do nosso Conselho Deliberativo. Então, Ângela Boim, Bruno Pegoraro, Gabriela Arima, José Wilson, Mariana Prado, Priscila Mazola, Renata Ferrarese e Renato Fileve. São... as 8 pessoas que decidem aí quais entidades, quais projetos serão selecionados esse ano. Já foram outros membros do conselho, a gente fez uma troca aí nos 2 últimos anos também para poder ter outras pessoas nos auxiliando. Penso que é isso da minha parte e acho que alguma dúvida de alguém daqui que está presente sobre o edital de emendas? Acho que muito claro, bem objetivo. Então acho que podemos avançar, então... tá aqui, eles me falaram bastante para eu poder insistir nisso, que nem sempre o projeto é da área da saúde, e nem sempre é mesmo, pode ser sobre diversas áreas. Aí me colocaram aqui, mas eu já falei, mas reitero, desenvolvimento econômico, comunicação, cultura, educação, tecnologia, ciência e pesquisa, são áreas que permeiam aí a pauta da cannabis também, e que às vezes até facilitam um pouco, porque na saúde eles são mais chatos, às vezes a entidade não tem lá o tal da... Esqueci o nome da que precisa ter para ter um cadastro habilitado para prestar serviço na saúde. Então, às vezes, é até mais fácil... Qual o nome? Kines. O tal do Kines. Nem todas as entidades também têm o tal do Kines, que é um cadastro que envolve... Enfim, às vezes, o serviço do teu município, onde a área está servindo ali. Então, também não fiquem fixados ali na pauta da saúde. Dito isso, então, eu vou passar para os nossos convidados, a quem eu quero mais uma vez agradecer. Nós vamos começar aqui ouvindo a Isabela Carvalho, que, como já foi apresentado pela Renata, é engenheira agrônoma, coordenadora de sementes e mudas lá do Ministério da Agricultura e Pecuária, do MAPA, que está aqui gentilmente nos esperando, e eu agradeço muito pela gentileza. Seja muito bem-vinda, a gente te manda um abraço aqui, Isabela, aqui de São Paulo para você. Imagino que você esteja em Brasília, e aí a palavra é sua. Eu não vou te atrapalhar não, só agradecer pela sua presença.
5: Olá, obrigada, deputado, bom dia a todos. Vocês me ouvem?
3: Sim. Te escutamos bem.
5: Então, peço bom dia a todos os presentes, né, e aos demais debatadores dessa audiência. Especialmente pela presença virtual, né? Mas hoje eu faço parte também de um outro evento aqui na Escola Superior de Defesa em Brasília, então não pude estar presente de forma presencial, mas é um grande prazer, não só para mim, mas para o Ministério da Agricultura, poder participar e contribuir, né, com tão importante tema, né, e matéria, que a gente sabe que é, influencia e está ligado diretamente a não só a milhares de pacientes, mas a indústria, né, brasileira de cannabis e cânhamo industrial, está diretamente relacionada aí com a economia e com o desenvolvimento, com os ganhos, né, do Brasil nesse sentido. Então, muito obrigada pelo convite, parabéns à Frente Parlamentar pela iniciativa, em nome do deputado Caio e do deputado Suplicy, que apresento meus parabéns, feliz aniversário, né, agradeço o convite e parabenizo pela iniciativa. É, como já foi apresentada, meu nome é Isabela, eu sou hoje sou coordenadora geral de sementes e mudas do Ministério da Agricultura, né, da Secretaria de Defesa Agropecuária, e sou uma das responsáveis pela discussão e pela regulamentação do assunto no âmbito do MAPA. Né, então, inicialmente aqui, a ideia e a discussão foi em relação à atualização, né, para vocês sobre a regulamentação do tema que está sendo discutido dentro do Ministério da Agricultura com os demais órgãos de controle. Né? Então, inicialmente, aqui com o deputado Suplicy muito bem introduziu, toda essa regulamentação ela tem como base e visa cumprir a decisão judicial, né, do IAC 16, que determinou a União e a Anvisa a regulamentação do tema. E também, como foi muito bem dito e explicado, apesar de todas as questões relacionadas à cannabis, né, e à utilização do cânhamo industrial, sabendo, né, que o teor de THC é muito baixo, sim, a gente poderia estar utilizando também o cânhamo para outras atividades, para outras finalidades e outros produtos. Inicialmente, a regulamentação se trata apenas do uso para fins medicinais e farmacêuticos. Né? Então, apesar da importância, uma vez que a gente está falando aqui, vai falar do registro dos materiais de propagação junto ao Ministério da Agricultura para utilização, né, para a produção das plantas que vão originar a extração de óleo, o grande público do Ministério da Agricultura está, né, relacionado sim ao uso agrícola, né, para que a gente pudesse utilizar também nesse momento os outros produtos, né, fins de uso predominantemente agrícola. Então, mas infelizmente, nesse momento, né, essa questão não foi incluída na decisão, e apesar da discussão, né, porque o tema foi bastante, a gente entende que já foram, inclusive, incluídos vários projetos de lei, né, com relação a vários projetos nesse sentido. Eu acho que o som, para mim, falhou. Vocês me ouvem?
3: Escutamos bem, sim, Isabela.
5: Tá joia. Então, como eu havia dizendo, né, durante as discussões, né, com a AGU, com o SCJ e os demais órgãos de controle, discutiu-se sim a possibilidade de estender esse uso e a finalidade, mas chegou-se à conclusão que inicialmente, até por ser um projeto piloto, né, apesar da importância, ainda ser um tema sensível, né, decidiu-se pela regulamentação inicial apenas do uso medicinal e farmacêutico. Tá? Então, o tema foi discutido entre os órgãos e nós estamos hoje, depois das publicações da Anvisa, o Ministério da Agricultura está hoje definindo e determinando os requisitos que devem ser cumpridos para o registro do material no Registro Nacional de Cultivares e a inclusão dos entes envolvidos no sistema, né, que são os produtores, importadores e comerciantes, no RENASEM, que é o Registro Nacional de Sementes e Mudas, que é onde a gente insere aí todos os participantes. Próximo, por favor, segundo slide. Eu não estou, é porque eu estou acompanhando separado. Aqui. Então, após a publicação, né, as publicações dos normativos, das RDCs da Anvisa, né, onde ela publicou agora em janeiro e fevereiro, quatro normativos específicos para cada uso, o MAPA e a Anvisa trabalham agora no manual conjunto para estabelecer e deixar claro quais serão os procedimentos e a ordem, o fluxo de todo esse trâmite junto aos dois órgãos, né? Lembrando que a relação com o Ministério da Agricultura se dá pela RDC 1013, que a gente está falando exclusivamente aqui do cultivo, com a observação do teor até 0,3%, né? Que a gente poderia, sim, incluir aqui as outras finalidades, mas, como eu disse, a gente não conseguiu nesse momento. Então, apesar da publicação, a RDC ela é válida a partir de a vigência, né? Ela é válida a partir de 4 de agosto. Então, nesta data, o Ministério vai ter publicado os requisitos para inscrição da cultivar no RNC e os envolvidos no Renasem. Próximo, por favor. Então, mediante essas publicações, no âmbito do Ministério da Agricultura, quais são as decisões, os procedimentos, inclusive, que foram determinados, né, no incidente de assunção de competência 16? Né? Então, cabe ao Ministério da Agricultura hoje a publicação da portaria com relação aos requisitos fitossanitários. Aqui a gente está falando da importação, né, de sementes e mudas, de material de propagação de cannabis, uma vez que, quando se trata da importação, a gente tem um grande risco associado, né, na introdução de pragas e doenças. Então, o Ministério publicou, ano passado, os requisitos fitossanitários que permitem a importação da cannabis de qualquer origem, tá? Então, essas questões fundamentais precisam ser observadas. Mas, Isabela, a partir dessa publicação, a importação já está autorizada? Não, porque a gente precisa, obrigatoriamente, da validação das RDCs da Anvisa com relação à emissão da autorização especial para que o Ministério autorize a importação, certo? Que valerá a partir de agosto. Além da portaria relacionada aos requisitos sanitários, qual que é a responsabilidade do Ministério? A determinação dos requisitos mínimos do valor de cultivo e uso, né, que é o VCU. O que é o VCU? São os ensaios de adaptação que vão garantir que aquele material está adaptado para o uso e produção nas condições climáticas e das climáticas do país, do Brasil. Então, todos aqueles materiais, todos aqueles cultivares, mesmo que importados via decisão judicial, deverão passar por ensaios regulamentados para a inscrição deste material junto ao MAPA, certo? Após esses ensaios, após a realização da apresentação desses cultivares, o material vai poder ser registrado no Registro Nacional de Cultivares via preenchimento de um formulário específico que está sendo elaborado de acordo com as características, né, e os requisitos já utilizados em diversos países. Né? Foi onde o Ministério da Agricultura buscou várias informações, inclusive com várias ONPFs, né, onde a gente já tem requisitos e características oficiais, né, e modelos que podem ser seguidos. Além disso, existirá a possibilidade também da proteção dos cultivares. Né? Quando a gente fala de proteção, a gente está falando, querendo dizer exatamente o quê? A possibilidade de patente do material vegetal, né? Porque no Brasil a lei de patentes, o NPE, ele não protege o material vegetal. Então, essa possibilidade existe através de um sistema sui generis, que é a proteção de cultivares, né? Que possibilita a proteção de materiais para a cobrança devida de royalties, né, junto ao Ministério da Agricultura. Então, esses descritores que poderão possibilitar a proteção, né, para a obtenção dos royalties também está sendo elaborado junto ao MAPA. Deve ser uma etapa posterior, com certeza, o registro da cultivar será iniciado antes do processo de proteção, tá? Até que esses critérios sejam definidos. E, além disso, está sendo implementado e elaborado a possibilidade do registro de produtos para espécies cannabis, né? Aqueles agroquímicos, para que possam ser utilizados na produção, né, da espécie e para tratamentos e controles fitossanitários. está junto à coordenação responsável, que é a coordenação de agrotóxicos e afins. Próximo, por favor. E, por fim, muito importante que vocês entendam, né, e possam estar cientes do fluxo de todo esse processo de regulamentação, uma vez que, de acordo com a lei, né, 11.343, que é a lei antidrogas, né, e a instituição do Conselho Nacional de Políticas sobre Drogas, existe todo um processo, todo um comitê formado por instituições, órgãos responsáveis pelo controle, né, e regulamentação de substâncias sob controle especial. Né? E o Ministério da Agricultura, ele não faz parte desse conselho, desse comitê, então hoje ele não está autorizado à emissão ou até mesmo publicação ou procedimentos relacionados, né, a substâncias com controle especial, desde que não tenha, né, até que se tenha autorização dos órgãos de controle. Então, qualquer procedimento junto ao Ministério da Agricultura, neste quesito sobre essa matéria, deverá obrigatoriamente estar diretamente relacionado com uma autorização especial emitida pela Anvisa, certo? Então, não só o registro dos produtores, dos comerciantes, de todas as associações que irão participar do sistema, junto ao Renasem do MAPA, essa possibilidade só será permitida após a emissão da autorização especial por parte da Anvisa. Tá? Então, aqui a gente está tratando, a Anvisa, através das suas RDCs, ela estipulou dois tipos de autorizações, né? Uma autorização para pesquisa e um para uso comercial. E para o uso comercial, obrigatoriamente, com teor de THC até 0,3%. Então, quanto à realização dos ensaios de VCU, para o registro dessa cultivar oriunda desses ensaios, obrigatoriamente deverá ser comprovado um teor abaixo de 0,3%. Esse eu confesso que até peço, né, a atenção e a ajuda de todos os pesquisadores aqui presentes de que o grande desafio do MAPA nesse momento está na identificação desses materiais, da adaptação desses materiais, sabendo que isso vai variar de acordo com, não só com a região, mas com a época de cultivo, de plantio, né? Então, todas essas questões vão precisar ser muito bem claras e definidas para que o processo possa ser concluído. Então, vale lembrar, né, e deixar claro que todas, né, vocês que acompanham os processos, né, têm esse entendimento melhor do que nós, a possibilidade de atuação neste momento, né, está relacionada exclusivamente a pessoas jurídicas, né, então associações que apresentam seus projetos junto à Anvisa, né, para posterior solicitação dos procedimentos junto ao MAPA. Muito importante lembrar também que neste momento, quando a gente está falando da regulamentação apenas para fins medicinais e farmacêuticos, o Ministério da Agricultura, ele trata apenas o controle do registro dos materiais de propagação. Aqui a gente está falando de insumo e mudas, ou seja, material de propagação obrigatoriamente utilizado para fins de plantio e semeadura, né? Tratados como insumo. Então, todo aquele material, qual é a atuação do MAPA, né? Até onde vai a atuação do MAPA? Registro dos entes envolvidos na produção de insumos, registro do material e o acompanhamento até a venda desse material para a indústria farmacêutica e para as associações como insumo. Quando a gente trata da multiplicação e da produção do material como planta, né, para a obtenção de inflorescências, para a extração do óleo, esse acompanhamento, esse controle do uso indevido ou do desvio não é responsabilidade de controle do MAPA. Certo? Isso caberá, sim, às agentes de segurança pública, né, Ministério Público, Anvisa, quando se trata principalmente de substâncias sob controle especial. Então, acredito que inicialmente seria isso, né, a participação do MAPA nesse momento com relação aos procedimentos de regulamentação, lembrando que qualquer decisão, né, qualquer alteração nesse sentido, para que a gente possa incluir a utilização do cânhamo industrial, né, para os demais usos e finalidades, aí sim haverá atuação do Ministério para outros quesitos além do registro do material de propagação, né? São características requisitos necessários para a produção, produção de boas práticas, inclusive relacionadas à agricultura orgânica ou não, né? Mas isso será tratado, né, desde que autorizado num segundo momento. Então, mais uma vez, agradeço pelo convite, espero ter esclarecido algumas questões e o Ministério da Cultura continua à disposição para eventuais esclarecimentos. Obrigada e bom dia a todos.
3: Obrigado, Isabela. Muito obrigado. Leve um abraço ao ministro também. Eu sei que você tem outros compromissos e para a gente é muito importante tê-la aqui. Ainda que acho que todo mundo aqui estava na expectativa de que nessas regulamentações novas da Anvisa pudesse constar o cânhamo. Enfim, a gente está nessa esperança também que em breve a gente consiga avançar nessa pauta tão importante. Acho que não preciso aqui reiterar, mas o quanto o Brasil está perdendo, né, em não proporcionar essa possibilidade em solo nacional. Se tiver depois alguma dúvida que envolva o Ministério diretamente falando, eu te encaminho e talvez por e-mail a gente retorna aqui para cada uma das pessoas que estão participando conosco. Mas muito obrigado em nome aqui da Alesp pela sua participação.
5: Eu que agradeço. Obrigada, gente. Desculpa, vou precisar me retirar para esse outro evento, mas as perguntas e demandas, solicito que a Renata me encaminhe por e-mail, que teremos o prazer de responder. Obrigada e bom trabalho a todos.
3: Boa. Nós vamos dar continuidade. Antes, quero também anunciar outras presenças aqui. E reiterar que ao final das apresentações a gente sempre abre para o público poder fazer algumas intervenções e tal, então a Hanna vai ficar na responsabilidade de poder organizar aqui, enfim, pelo menos umas 5 intervenções do público. Hanna, só dá um oi para a galera saber ali, para as inscrições. Então quero agradecer, antes de passar a palavra aqui para o Lorenzo, quero agradecer a Tatiane Ivo, representando aqui a CuraPro, o Fernando Garcia, do PSB aqui da capital, o Adeilson Lopes, da Hemp Frame, a Renata Lima, da Queen Co., o André Marcelino e o Gabriel Marcelino, da Provida Cannabis, Diego de Barros, Robson José, Felipe Oliveira, Thiago Machado, representando a Prefeitura de Itapetininga, e o Marcelo Reis, da Santa Casa de Franca. Lorenzo, então, engenheiro agrônomo, especialista em produção de cannabis medicinal e também do cânhamo industrial e cogumelos. Agradeço a participação e a palavra é sua, meu parceiro. Seja muito bem-vindo.
6: Muito obrigado, deputado.
3: Acho que só reforçar o microfone aqui do Lorenzo.
7: Oi. Aí,
3: boa.
7: Muito obrigado, deputado. Gostaria de começar agradecendo, né, ao deputado Caio França e ao deputado Suplicy pelo convite para estar aqui no evento, aos colegas, né, Bruno e Rafael, aí pela presença aqui na mesa, e cumprimentar a doutora Isabela, que eu acho que já não está mais conectada conosco, mas é muito bom ver finalmente o Ministério da Agricultura se posicionando quanto a essa questão da cannabis e do cânhamo industrial, porque é uma luta que eu particularmente luto tem mais ou menos uns 12 anos, e a gente nunca conseguiu que o Ministério da Agricultura tivesse uma manifestação, qualquer que fosse positiva ou negativa, sobre a cannabis, e agora finalmente estamos vendo algum avanço. Mas, novamente, somos obrigados a ver que a burocracia do Estado vai atrasar um pouquinho os nossos planos aí de todos que estão aqui presentes, né? Para quem não sabe o que significa essa questão do teste de VCU e teste de valor de cultivo e uso, né, é o nome, para registro de cultivares, são testes que têm uma duração aproximada de 2 anos. Então, qualquer registro de cultivar que vai acontecer aqui ainda vai depender de ser aprovado nesse teste, né, ainda tem essa questão do THC, para daqui a 2 anos nós termos alguma variedade registrada que permita, então, o cultivo aqui no Brasil. Então, para a Anvisa emitir autorizações especiais que possam plantar alguma coisa, ainda vai demorar mais ou menos uns 48 meses, uns 24 meses. Mas, como eu falo sempre, qualquer avanço é um bom avanço, a gente tem que comemorar. Eu já passei por esse processo em vários países, né? Liderando a Associação Latino-Americana, a gente já viu vários modelos diferentes, alguns mais burocráticos, alguns menos. Mas eu concordo com a fala do deputado que o nosso principal motivador aqui tem que ser a questão do cânhamo industrial. Eu me lancei no cânhamo industrial justamente porque eu sou engenheiro agrônomo, formado aqui no Brasil, e eu, na faculdade, aprendemos soja, milho, café, algodão, trigo, e eu saí, meu primeiro emprego já foi na cannabis medicinal. E eu sempre fiquei com o cânhamo industrial na minha cabeça, martelando todos aqueles anos que eu trabalhava na cannabis medicinal, e imaginando o potencial do Brasil nesse mercado, né? Porque somos o país do agronegócio e eu era obrigado a ver Canadá e França liderando uma indústria, países que, se não fosse o subsídio do governo, nem existia agricultura, porque eles não conseguem nem pagar as contas com o que eles produzem, né? E nós temos uma agricultura mais eficiente do planeta Terra aqui, e nós não podemos aproveitar uma planta que tem, nem sei definir mais, devo tantos anos nessa luta, quantos usos tem a planta do cânhamo. Um deles, inclusive, está na minha mão aqui, que o colega ali, o Lafayette, me deu uma madeira, né? A indústria de madeiras e compensados pode sim se beneficiar muito da produção do cânhamo. A indústria de celulose, já participei de projetos grandes de celulose em outros países com o uso do cânhamo. O cânhamo é muito utilizado para papéis especiais, né? Principalmente papéis reforçados, digamos assim, que tem uma qualidade um pouco superior de resistência. Já participei de projetos de construção civil com cânhamo, né? Fábricas aí que produzem tijolos, partes de pré-moldados, assim dizer, na indústria de construção civil, sem falar em N outras aplicações das madeiras. E agora, um tema que está muito em voga aqui no Brasil, o tema da biomassa, né? Para produção de biocombustíveis. Temos uma lei no país que obriga 33% da nossa gasolina é etanol. E no Brasil esse etanol

europeu que você for, você encontra azeite de oliva, ao lado tem azeite de cânhamo, né? Um azeite refinado, um azeite de alto valor agregado. E sempre me surpreende, né, essa questão de que a Anvisa avançou tanto na questão medicinal, que é uma questão muito mais polêmica, que os outros países também demoraram muitos anos para avançar, mas a parte alimentar e a parte do uso da fibra, que são completamente inofensivas, inócuas, que não apresentam nenhum tipo de risco, são sempre deixadas de lado e a Anvisa se recusa terminantemente a versar sobre esses temas que poderiam ser resolvidos com um parágrafo na regulamentação. Me desculpem aí os colegas, mas assim, se você colocasse um parágrafo ali de adicional falando do cânhamo, você resolvia todo esse tema. Então, assim, trazendo para a realidade aqui do estado de São Paulo, né, nós temos um interesse muito grande do cânhamo na indústria têxtil. Né, a indústria têxtil americana já foi um grande polo têxtil. Cumprimento, né, a Renata da Quinco e o Marcelo ali, que são lutadores desse meio aí da indústria têxtil. É uma indústria de alto valor agregado. A fibra do cânhamo, ela é comparável à fibra do linho, né? Já fizemos muitos projetos aqui na América Latina para extração de fibra têxtil. E hoje o Brasil tem como seu maior parceiro comercial a China, que é o país que mais produz têxtil de cânhamo. Então, novamente, uma cadeia produtiva que já está pronta. Só a gente produzir o cânhamo e vender para a pessoa que a gente já vende toda a soja que a gente vende aqui no Brasil, que vai para a China. Então, são assim, oportunidades de agregar valor a essa cadeia que são enormes. Nós estamos falando de bilhões de dólares, de bilhões em arrecadação de impostos, que poderiam existir hoje. Pudéssemos ter aqui o desenvolvimento do cânhamo industrial, né? E claro, a parte medicinal nem se fala, né? Uma questão de saúde pública, nós sabemos o tamanho que é o impacto da cannabis medicinal aqui no Brasil, tanto no SUS quanto nas redes privadas, e já movimenta também cifras bilionárias aqui no Brasil, sendo que todo o material vem de fora, né? Toda a produção vem principalmente dos Estados Unidos, Colômbia e de alguns outros países. Que nós poderíamos estar aproveitando e criando esses empregos e gerando essas arrecadações de impostos aqui no Brasil. Mas eu concordo aí que todos os avanços são bons avanços, a gente tem que agradecer por estarmos aqui dentro dessa casa hoje discutindo esse tema. Mais uma vez cumprimento o deputado Caio, o deputado Eduardo Suplicy, que sempre foram dois apoiadores da causa, né? A gente tem que ressaltar isso também. E continuar trabalhando com o governo, né? Usar esses mecanismos que nós temos aqui, usar a pesquisa. Eu acho que a pesquisa é o mais importante, né? Inclusive estendo meus cumprimentos à ministra Fernanda Machiavelli do Ministério do Desenvolvimento Agrário, que tem sido muito aberta a nos receber lá e falar sobre a importância do cânhamo nas cadeias de agricultura familiar, de agricultor, pequenos agricultores do Brasil, que eu acho que tem muito a ganhar com o cânhamo. Um agricultor familiar nunca vai conseguir gerar uma renda plantando soja ou plantando eucalipto em áreas pequenas. Ele precisa de culturas de alto valor agregado, como é o caso do cânhamo. E um dos das principais cadeias de produção familiar que já está em contato conosco é a cadeia dos produtores de tabaco lá do Rio Grande do Sul. Todo o vale do Taquari, do vale da cidade de Santa Cruz, do Rio. É meu estado natal, esqueci o nome do rio. Mas enfim, é uma das maiores cadeias de produção de tabaco do planeta Terra. O Brasil, para quem não sabe, é o maior exportador de tabaco em folha do mundo. A gente exporta tabaco para o mundo inteiro. E essa região ali já está bastante interessada no cultivo de cânhamo, que é outro mercado que a Anvisa também não tem se mostrado muito aberta, que é o cânhamo fumável, digamos assim, né? Que no mundo inteiro foi aceito essa questão dos cigarros de CBD. Né, o cannabis light, como chamavam na Itália, ou o cigarro de CBD, como é nos Estados Unidos, e que as grandes do tabaco já fazem parte. Não estou falando de gente pequena, estamos falando de British American, estamos falando das grandes mesmo, do tabaco mundial, da Philip Morris. Já tem produtos nesse mercado, né, e eles produzem boa parte do tabaco deles aqui no Rio Grande do Sul. Então, é uma parte aí da regulamentação que nós poderíamos também incluir. Nem que fosse para exportação, se é o já que não querem liberar aqui, né? Poderíamos pelo menos exportar essa matéria para a produção de cigarros em outros países. Mas enfim, se vamos ficar falando aqui de usos do cânhamo e de usos da cannabis, eu posso ficar aqui mais algumas horas, eu acho que não é o objetivo da mesa.
Mas eu gostaria mais uma vez de cumprimentar.

0: aqui pelas iniciativas da Frente Parlamentar, que foram muito boas, e falar para o pessoal: se inscrevam aí, mandem projetos, né, para o edital das emendas, porque é através da pesquisa que a gente consegue convencer muitas vezes os reguladores, os entes públicos, de que, gente, né, está aqui, estamos fazendo pesquisa, estamos provando que funciona e que tem um mercado e que tem um desenvolvimento a ser feito que pode ajudar a nossa população a gerar mais renda, mais emprego, inclusive mais arrecadação para o próprio governo. Então, agradeço a todos, esses são os meus comentários e estou aberto a qualquer pergunta, qualquer dúvida que eu possa ajudar a sanar. Estaremos por aqui agora no final do evento e também na sessão de perguntas. Obrigado.
1: Muito bom.
2: Excelente. Muito obrigado, Lourenço. Excelente participação aqui, né, experiência no assunto, já rodou outros países também. E que bom saber que a gente tem também bons profissionais para poder ajudar a estimular as pesquisas. A gente sempre ao final também, Suplicy tem isso como marca, e acho que a gente vai manter isso sempre, que ao final a gente faz um compilado aqui do que foi falado e a gente encaminha para os órgãos reguladores, para mostrar que tem gente debatendo no poder público e que está também como forma de pressionar aí os órgãos a tomar decisões. De fato, é meio incompreensível por que o cânhamo, pelo menos, não teve uma evolução aqui ao longo do tempo. Depois, eu vou... Tem mais algumas pessoas que estão chegando, vou pedir que o pessoal possa me ajudar para a gente poder fazer mais uma lista de pessoas que estão aqui conosco, participando. Também no formato virtual aqui, a gente tem uma galera participando, então agradecer a todo mundo que pelo YouTube da Alesp está acompanhando a gente. Eu vou tentar fazer talvez uma ou duas interações daqui também. Mas é isso, vou dar sequência então para a nossa audiência de hoje, convidar então o Rafael Giovanelli, que é advogado, gerente do Instituto Escolhas, que trouxe aqui para a gente também um release a respeito do cânhamo. Quero muito te agradecer e reforçar a importância do Instituto aqui em vários debates que a gente tem feito ao longo do tempo e agradecer a parceria. A palavra é sua, parceiro.
3: Está funcionando? Beleza. Bom dia a todas e todos. Deputado Caio, obrigado pelo convite. É uma alegria estar aqui, uma honra. Deputado Suplicy, em nome de quem eu cumprimento a todos. Bruno, obrigado por sempre nos trazer para esses debates. A gente fica muito feliz em contribuir. E parabéns pelo lançamento do edital, iniciativa importantíssima. Acho que o Lourenço colocou bem a importância da pesquisa para a gente poder explorar um mercado que surge, que tem um potencial enorme, que pode trazer muitos benefícios econômicos, sociais e ambientais para o Brasil também. Eu preparei uma apresentação, não sei se ela já está. Tá, beleza. Então, eu queria só, primeiro, brevemente, apresentar o Instituto Escolhas, né, que é um think tank, é um instituto de pesquisa e de ação 100% brasileiro, voltado para o desenvolvimento sustentável. E a nossa missão é qualificar positivamente o debate público, trazendo números para as grandes questões que estão em debate no país e propor soluções, tentando sempre, né, encontrar saídas e não ficar só na reclamação. Então, eu gerencio o portfólio de bioeconomia, então a gente está há muito tempo tentando trazer números para questões principalmente agroflorestais, né? O Brasil, por exemplo, em 2015, lançou a meta de recuperar 12 milhões de hectares no âmbito das mudanças climáticas, né, como forma de mitigar as mudanças climáticas, mas ninguém sabia muito quanto custava e qual era o benefício disso. Então a gente começou a fazer essa pergunta, né? Quanto custa para recuperar esses 12 milhões de hectares? Onde estão essas áreas? Quais são os benefícios? E aí ficamos muito felizes porque, por conta desses estudos, a gente focou no último ano na Caatinga, né, o principal bioma do Nordeste, e a gente conseguiu contribuir para aprovar a primeira lei de recuperação da vegetação de um bioma, que é o bioma da Caatinga, acabou de ser sancionado pelo presidente da República. Então esse é o tipo de trabalho que a gente faz, a gente tenta quantificar o que está em debate e propor soluções. E aí, em 2024... muito diálogo com o Bruno, com a Patrícia Vilela, a gente percebendo, né, que a Anvisa estava no movimento de preparar uma regulamentação para o cânhamo, para fins medicinais, por conta da decisão do STJ, a gente começou a se perguntar, né, que o Brasil ganha com a regulamentação do cânhamo e de que forma que a regulação precisa ser desenhada para o Brasil poder ganhar mais. Essa foi a pergunta que a gente se fez. E aí a gente se propôs a fazer um estudo em que a gente projetava o crescimento da demanda, tanto para o cânhamo medicinal, né, os medicamentos, mas também o industrial, fibras e sementes. E a gente fez isso com a chamada regressão linear, né? A gente olhou para trás, viu quanto que a demanda desses materiais, desses insumos cresceu nos últimos anos, de 2010 para cá. E aí a gente projetou para frente, né? Como que vai ser o mercado se a gente seguir essa tendência de crescimento até 2030? Como é que vai ser o mercado e o que que o Brasil precisa fazer para poder competir e liderar esse mercado? Quanto que a gente precisa investir, quanto que a gente precisa de área, e quanto que a gente pode ter de retorno, né, fazendo esses investimentos. Então a gente entrevistou várias pessoas, inclusive uma das pessoas que a gente entrevistou foi o Lourenço. Consultamos toda a bibliografia, o base de dados, e a gente fez um estudo bem aprofundado. A gente tem um relatório denso que está disponível na internet, e temos também esse release aqui que o deputado Caio colocou, está à disposição para quem quiser pegar aqui. Mas eu já queria trazer os resultados, que acho que isso aqui é o mais importante. Então, na forma como a gente fez essa projeção, o mercado para fins medicinais, ele cresce 494% até 2030. O mercado internacional, isso só o nacional, tá? Isso é um crescimento considerando só o mercado nacional, praticamente 500% em relação aos dados de 2024 para 2030. O mercado internacional de sementes cresce 264% e o mercado de fibras, nessa projeção, cresce 26%. Se o Brasil quisesse suprir toda essa demanda, a gente precisaria plantar numa área de 64 mil hectares. Não é muita coisa, depois eu vou mostrar como São Paulo sozinho poderia dar conta disso. E para a gente plantar nessa área, para esses fins, a gente precisaria investir 1,2 bilhão de reais. Também não é muita coisa. Mas o retorno vale muito a pena. A gente poderia gerar mais de 14 mil empregos e ter um retorno de 5,7 bilhões em receitas líquidas, né? Já descontado toda a questão tributária, pagamento de salário, essas coisas. Então, a gente tem um retorno de 4,5 vezes, mais de 4,5 vezes o valor investido. Ou seja, é um tipo de investimento que vale a pena, é uma cultura que vale a pena investir do ponto de vista econômico e social. Mas é até pelo meu passado, né, a minha trajetória ambientalista, eu queria destacar também que, do ponto de vista ambiental, é uma cultura que vale muito a pena. E aí, um dado que, né, tem se falado muito, que a gente tem usado muito, por conta de toda essa discussão de mudanças climáticas, né, a necessidade da gente reduzir os gases de efeito estufa que causam o aquecimento global, o cânhamo é uma cultura que tem um potencial enorme de remover, né, essa poluição climática, os gases de efeito estufa, o carbono da atmosfera. Então, se a gente plantasse essa área por safra, a gente removeria da atmosfera, deputado, uma quantidade de carbono semelhante à que uma capital como Florianópolis emite por ano. Então, é uma contribuição muito relevante e muito densa, porque é uma área pequena, né? É uma remoção de carbono semelhante à de florestas tropicais. Então, tem um benefício climático muito relevante. Mas eu queria destacar que não é só o benefício climático, tem um benefício ambiental também. É impressionante o cultivo do cânhamo. Então, ele é muito forte, por exemplo, para a recuperação do solo. Por quê? A espécie ela consegue descompactar o solo que está compactado. Descontamina, já tem estudos que mostram potencial de descontaminação, inclusive por metais pesados. Então, solo contaminado por chumbo pode, né, ser descontaminado com o uso do cânhamo. A forma de produção contribui para a ciclagem dos nutrientes, ou seja, um solo que está empobrecido pode voltar a ter uma vida, né, boa, pode voltar a ser fértil, pode voltar a produzir. Eu queria destacar bastante isso, porque isso pode ser muito importante para São Paulo. Eu tenho alguns dados que eu vou mostrar mais para frente. E o cânhamo também ajuda a fixar o carbono na terra, ou seja, é quase que um remédio. Não só para as pessoas, mas também para a terra, pode ajudar a gente a recuperar áreas que estão contaminadas ou degradadas. Além disso, é uma cultura que precisa de muito menos irrigação, por exemplo, se a gente comparar com algodão. E aí, de novo, num contexto de mudança climática, em que o déficit hídrico se torna cada vez mais presente. A água se torna um recurso cada vez mais escasso, com cada vez mais conflito. Você ter uma cultura que precisa de menos água é um diferencial competitivo tremendo, né? E é uma cultura que também precisa de menos agrotóxico. Nosso estudo mostrou, e tem vários estudos que comprovam, estudos científicos que comprovam isso, a cultura do cânhamo hoje ela depende de muito pouco, se não de nada de agrotóxico, enquanto a do algodão, por exemplo, é uma das que mais depende de agrotóxico, com 28 litros por hectare. Então é uma cultura que além de fazer bem para o solo, fazer bem para o clima, faz bem também para a saúde da água, não contamina, ela não polui. E por último, né, nesse rol de benefícios ambientais, eu destacaria ainda também na linha do que o Lourenço estava falando para o pessoal da indústria têxtil. A gente sabe que a indústria têxtil muitas vezes, né, o tecido, não a indústria têxtil, mas o tecido, a roupa velha, cobertor, esse tipo de material é um vetor muito importante para encher os nossos aterros sanitários. Né? É um vetor importante de produção de resíduos sólidos, são os tecidos. E o cânhamo produz uma fibra que tem mais durabilidade. Então ela também ajuda a gente numa espécie de economia circular em que a gente gera menos resíduo. Então, assim, os benefícios da produção industrial do cânhamo são inúmeros do ponto de vista ambiental. Não tem por que a gente não explorar o potencial dessa cultura. E aí eu queria trazer o dado específico para São Paulo. São Paulo, um estudo recente do MAPA, junto com o Imaflora e outras organizações, São Paulo tem mais de 3 milhões de hectares de pasto degradado. Ou seja, são áreas com uma eficiência econômica baixíssima, né? E desses 3 milhões de hectares, a gente tem 1,2 milhão de hectares que tem uma aptidão para ser convertido para o uso agrícola enorme. Então, essa área é 18 vezes maior do que a área que a gente precisaria para atender toda a demanda que a gente projetou para o cânhamo industrial e medicinal até 2030. Ou seja, São Paulo sozinho poderia dar conta disso. E São Paulo, como a gente sabe, lidera no potencial, né, de produção industrial. A indústria está aqui, a gente tem uma capacidade logística com rodovias, estradas, para escoar a produção tremenda. Então, São Paulo tem um potencial e um diferencial competitivo enorme que poderia aproveitar para desenvolver esses mercados e ter desenvolvimento econômico e social com isso. E aí dessas áreas, né, desse 1,2 milhão de hectares, são 8 mil imóveis, e mais da metade deles são imóveis pequenos ou médios. Ou seja, aquilo que você estava falando, Lourenço, do potencial, né, de redistribuição de renda, de fortalecer a agricultura familiar, isso está absolutamente presente em São Paulo, então a gente tem uma via de desenvolvimento aqui muito clara. E aí, por último, nesse ponto do potencial do cânhamo industrial, eu queria só lembrar, né, justamente por essa aptidão, esse potencial que o cânhamo tem de descontaminar áreas contaminadas, inclusive por metal pesado, São Paulo poderia liderar o desenvolvimento científico. A gente tem aqui as melhores universidades do país, algumas que disputam as melhores universidades do mundo. A gente tem a FAPESP, que é um instrumento, né, para potencializar a pesquisa enorme, e a gente poderia aprofundar as pesquisas sobre o uso do cânhamo para a descontaminação de áreas. Lembrando que o estado de São Paulo tem mais de 1.800 registros de áreas contaminadas no estado e mais de 500 registros de áreas contaminadas em São Paulo, às vezes em áreas nobres da cidade que não podem ser utilizados porque tem ali um resíduo de contaminação industrial ou de postos de combustíveis que não permitem o uso pleno daquele território, daqueles terrenos. Às vezes em áreas nobres da cidade a gente poderia descontaminar essa área com, né, com uma espécie que faz bem para o meio ambiente, que traz emprego e que ainda pode gerar um produto industrial que fixa essa contaminação de uma forma segura e que pode ter outros usos, por exemplo, na construção. Então, tem um potencial, assim, a oportunidade da gente desenvolver a cultura do cânhamo é enorme, isso poderia trazer muito, fazer muito bem para o nosso país. Mas como nem tudo são flores, eu queria só chamar a atenção para um ponto que tenho conversado muito, muito com o Bruno, que é o ponto da regulamentação. A gente sabe, a Anvisa acabou de regulamentar, deputado Caio, com um limite de THC de 0,3%, exato, que geralmente isso vai dar 6,5% de CBD. Qual que é o problema disso? O problema é que nas nossas projeções, Se não houver um desenvolvimento tecnológico para a produção das mudas e de melhoramento tecnológico agrícola, num cenário de 0,3% de THC na planta, a rentabilidade da produção para medicamentos pode ficar negativa, né? Então, eu trouxe alguns dados aqui. A gente fez a projeção para 2030, levando em consideração que o preço, né, o preço do produto cai. A gente viu isso em vários mercados. Acho que o exemplo mais didático que todo mundo conhece é das energias renováveis, energia solar ou eólica. Quando começou é muito caro, à medida que a tecnologia avança, que a procura aumenta, que a oferta aumenta, o preço cai. É muito provável que isso aconteça também com os medicamentos, com os produtos à base de cânhamo. Se o preço cai, a gente precisa compensar isso com um ganho em eficiência na produção. O custo da produção precisa cair, e para o custo da produção cair, a gente precisa de melhoramento tecnológico. A gente tem como fazer isso, a Embrapa é uma liderança mundial, né, no agro, então a gente fez isso com várias culturas, a gente pode muito bem fazer isso com o cânhamo. Mas mesmo se a gente, se a gente não conseguir fazer isso com o cânhamo, a produção com 0,3% de THC, ela se torna economicamente inviável. O déficit, o resultado final é negativo, né? Então, eu queria chamar a atenção para esse ponto, porque esse detalhe da regulação pode fazer uma diferença econômica e social muito grande. Então, é importante que a gente invista, né, no melhoramento das tecnologias, no melhoramento genético, mas além disso, para a gente se beneficiar mais do desenvolvimento desse mercado, seria importante que a gente tivesse uma regulação um pouco mais flexível, que desse mais margem, porque aí a cultura se torna ainda mais rentável, né? Os gráficos são só para ilustrar, né? Então, aqui no, se a gente tiver uma produção de cânhamo medicinal com 0,3% de THC, 6,5% de CBD, com melhoramento da tecnologia, melhoramento genético, né? O avanço das tecnologias, ele se torna bastante rentável aí. Mas se não tiver, ele se torna negativo. Agora, quando a gente olha o dado no cenário em que a gente tem a planta com 1% de THC, mesmo sem melhoramento genético, continua rentável. Então, esse ponto da regulação, ele é muito importante para a rentabilidade do negócio, mas não é só pela rentabilidade, é pelo potencial de geração de emprego e renda e de redução de desigualdade, de fomento à agricultura familiar e de desenvolvimento social. Então, com isso, eu vou já para os slides finais. Só queria destacar esse desafio, que a produtividade está muito relacionada com o teor de THC nas plantas. Então, deputado Caio, esse é um ponto que eu acho que é muito importante a frente estar atenta, e no que ela puder contribuir, né, para a gente aprimorar a regulação, seria muito importante. Mas deixar no final a mensagem que a regulamentação abre uma oportunidade enorme de crescimento econômico e desenvolvimento social para o estado de São Paulo, e a gente tem tudo para liderar esse mercado e fazer uma grande diferença para a nossa população. Obrigado a todos e bom dia.
2: Excelente, Rafael. E assim, só reiterando o que você falou, esse debate sobre o THC, salvo engano, foi alvo de críticas aqui nas últimas duas ou três reuniões. Nós tiramos uma moção aqui, encaminhamos também para a Anvisa, para o Ministério da Saúde. Suplicy teve pessoalmente lá em Brasília também para poder fazer essa entrega. Então, nós estamos atentos e é sempre importante que vocês nos tragam mais subsídios aí para a gente poder ter mais argumentos no momento de poder fazer um pleito. Só para ter, eu sei que todo mundo ficou curioso, o Rafael trouxe aqui para quem depois quiser também, então para poder levar, vai ficar disponível aqui para quem quiser. E a gente vai também disponibilizar depois para a galera que participa aí do nosso grupo de WhatsApp da Frente Parlamentar, todos os materiais que foram apresentados até o momento. Então, fiquem tranquilos que todo mundo vai ter disponível. Quero agradecer antes de passar para o Bruno e a gente fechar as nossas apresentações, já preparando aí para as intervenções finais, agradecer aqui Cecília Galício, nossa parceira também, advogada, já esteve aqui conosco na Frente Parlamentar, integrante da Rede Reforma, conselheira do CONAD, seja sempre muito bem-vinda. A Gabriela Lima, que é nossa conselheira aqui deliberativa, advogada e também integrante da Rede Reforma. Doutora Kátia Ferraro, médica veterinária, aqui também representando o CRMV, que é sempre muito parceiro nesses nossos movimentos aqui da Frente Parlamentar. Bruno, te convidar então para poder encerrar as nossas apresentações. O Bruno, para quem ainda não conhece, né, preside hoje o Instituto Ficus, que é um braço executivo aqui desta Frente Parlamentar, é gestor ambiental e também conselheiro da nossa Frente Parlamentar. Agradecer aqui, Bruno, também pela parceria de todo esse tempo. O Bruno, que antes de eu assumir a frente aqui da Frente Parlamentar, que eu assumi acho que em 22, essa Frente Parlamentar já existia. Era o Sérgio Vitor, colega deputado à época, que tocava, hoje é prefeito de Taubaté. Então, mandando um abraço ao Sérgio também. E o Bruno já estava ali o auxiliando. E aí, a gente fez o convite para o Bruno se manter na condição de secretário executivo e tem sido muito importante a sua presença. Então, obrigado e a palavra é sua, parceiro.
1: Obrigado, Caio. Obrigado, Suplicy. Cumprimentar o Lorenzo, o Rafael aqui. Obrigado pela parceria de sempre. Cheguei ontem de uma viagem internacional, até a convite de um maluco que me chamou de última hora, falou, vamos lá ver um monte de plantação de cânhamo na Europa. E eu vou trazer um pouquinho do que foi essa viagem. Tá aí a apresentação? Ah, legal. Bom, participei lá da conferência organizada pela European Industrial Hemp Association, né? E foram 2 dias de conferência, onde eu consegui ter uma visão muito interessante de como o mercado de cânhamo, o Lorenzo já está acostumado com isso, já todo mundo conhecia ele lá, como o mercado de cânhamo vem avançando na Europa e confesso para vocês que eles ficam inconformados de olhar aqui para a gente e falar assim, mas como? Vocês não plantam porque é proibido? Vocês estão entendendo mesmo o que é o cânhamo? Para que serve? Não é produção de nenhuma substância psicoativa. E eu falei, infelizmente a gente tem esses entraves. Então foi um evento bastante interessante. Vai passando aí rapidinho. Mas lá, assim, todas essas aplicabilidades que o Lorenzo trouxe, né, com relação às fibras. Ali a gente tem uma empresa que produz alimentos a partir da semente de cânhamo, aí uma empresa onde faz desde isolante térmico com fibra de cânhamo até cama de cavalo, aí mais um pouco de fibra de cânhamo para fins têxteis, um pouquinho mais dessas fibras, fui tirando foto lá, foi bem rápido. Aí uma plantação de cânhamo lá na Europa, aí, se eu não me engano foi na Polônia ou na Suécia, campos, grandes campos de cânhamo. Pode passar. Vai lá. Aí um pouco do cânhamo ainda bruto, né? E do lado direito ali, um isolante, parte de isolante térmico, fibra de cânhamo para substituição da lã de vidro, de rocha. Aí tem um videozinho, não sei se dá para dar um play, de um pouco do processamento lá na Polônia da fibra. Essa é uma empresa bastante simples, né? Bastante rudimentar ainda no processamento da fibra do cânhamo, né? Aí tá, é o primeiro processamento da fibra, né? Onde passa ali pela... Ainda vai se tornar uma fibra ainda mais fina, né? Tá carregando. Deu... Isso, é vídeo. Aí um pouquinho mais do processamento das fibras, né? Já fazendo a separação ali no final. Isso é uma fábrica na Polônia, tá? Uma fábrica... Você lembra quantos anos, Marcelo, tinha a fábrica? 50 anos, né? Já temos 50 anos processando essas fibras. Pode passar? Pode passar. T- tudo isso é parte do processamento. Aí o final, né, fazendo os carretéis de corda de cânhamo, né? É, eu até, minha mala extraviou, eu trouxe um pouquinho desses materiais para mostrar para vocês, mas minha mala ficou em Amsterdã. E aí, em Copenhague, em uma loja de departamento, a Muji, tem uma área totalmente dedicada à fibra de cânhamo, só roupas de fibra de cânhamo, mostrando até uma tendência aí com relação a essa fibra mais sustentável, e como o Lorenzo abordou bastante, com relação à resistência e até, fazendo até uma menção aqui ao meu amigo Marcelo da Aira, o Marcelo, a gente soltou até esses dias uma postagem no nosso Instagram. O Marcelo fez um teste com tecido de cânhamo, com 15%, né, de cânhamo e o resto de algodão. E nesse teste, feito pelo Senai, constou que prolifera 50% menos bactéria quando você faz essa mistura de cânhamo no tecido, só com 15%. Ou seja, tem um benefício muito importante aí, talvez até para a área de saúde, né, para um uso de... O Marcelo até fez uns jalecos para pesquisadores, para médicos aí, onde a gente tem essa certificação. Era isso, eu queria trazer um pouco desse cenário lá da Europa. Acho que super importante o que o Rafael trouxe aqui com relação à questão do 03, né? A gente produziu até, viu, Rafael? E acho que depois a gente pode até disponibilizar isso para a Anvisa também. A gente fez uma nota técnica junto com a Embrapa, também trazendo um pouco desse questionamento aí, da viabilidade econômica que pode ser afetada com a decisão de manter o 03. Então acho que super importante. A questão que o Lorenzo trouxe também da decisão da Anvisa, né? Uma decisão, uma pequena mudança de decisão ali dela poderia favorecer todo esse mercado que a gente viu aí. Então, ano passado, viu, Lorenzo, a gente chegou até a apresentar mais uma nota técnica para a AGU, mostrando também que a partir da própria decisão do STJ, a própria Anvisa, o próprio governo poderia avançar com esse tema. Em cima desse mesmo IAC 16, apesar de ter sido provocado para fins medicinais, mas eu acho que cabe a gente fazer a regulamentação para todos os fins. Então, e até apresentamos para a AGU nesse sentido, falando: olha, se vocês não fizerem essa regulamentação, pode ser que a gente venha com uma outra enxurrada de processos judiciais que vai vir. E aí eu acho que é uma preocupação do próprio governo ali, como a AGU, olhar para isso e falar: pô, não quero ter mais processos. Então acho que é super importante também a gente destacar a importância de a gente progredir com esse tema. Eu acho que isso deve acontecer nos próximos anos. O agro já tá olhando. Agora é a gente conseguir, mesmo com esse atraso na regulamentação, a gente olhar para os países que têm as melhores práticas e começar a replicar isso, e que isso seja uma nova cultura aqui, para que a gente possa plantar aqui no Brasil. O Lorenzo falou também uma questão, eu acho importante a gente destacar: o aumento de procura de fibras de cânhamo vem aumentando aí em torno de 22% ao ano. Os chineses estão malucos para que a gente plante aqui no Brasil e forneça para eles. Então, eu acho que é super importante a gente aqui, como frente parlamentar também, Caio, olhar para essa questão agroindustrial do cânhamo e buscar essa pressão para que a gente consiga fazer uma regulamentação aqui para o Brasil. É isso. Valeu. Boa.
2: Muito bom, Bruno. Também reforçar que aqui, pensando em movimentos que a gente possa fazer para replicar isso aqui que nós estamos fazendo hoje, e que essas informações possam chegar em personalidades que possam decidir ali, né? Acho que a bancada do agro, a frente parlamentar do agro no Congresso Nacional é muito forte, né? Eles têm lá muito considerável. Não sei se é o Lupion ainda, que é o presidente. Então, a gente podia talvez também formalizar aqui, Suplicy, um documento nosso aqui, reiterando a importância desse tema, desse assunto, para que eles possam entender que também os parlamentos estaduais estão ocupando esse espaço, pressionando o Congresso, para a gente poder, já que o agro é tão importante para que essa pauta possa avançar, que para além do Executivo a gente também possa no Legislativo mostrar que há uma pressão também popular, né? Porque o Congresso ele é movido também um pouco por movimentos populares, né? E acho que é isso.
1: Não, é interessante você falar do Lupion. No passado, a gente teve uma conversa com ele e ele se mostrou bastante a favor da pauta. Ele falou, não posso falar como FPA, né? Mas eu, como meu mandato aqui, eu sou super a favor. E aí, quando ele disse isso, a gente já ligou para o repórter da Folha, já pediu para ele ir lá entrevistar ele e saiu essa nota.
2: Ele manteve a fala?
1: Manteve e saiu essa nota na Folha, ele a favor da regulamentação do câmbio no Brasil. Então, acho que é importante a gente destacar isso aí.
2: Boa. Bom, chegamos aqui nessa parte de apresentação final, já falamos sobre o edital de emendas, e aí a gente tem organizado para algumas interações aqui com a galera que está presente. Temos, por enquanto, aqui, salvo engano, 3 inscrições. A Hanna está ali, só dá um oi de novo para outras que estiverem inscritos. Está aqui conosco a Lilian Rosa, representando a USP, o Eric Torquato, advogado, e a Gabi Arima também. A gente tem ainda espaço para pelo menos mais 2 ou 3 intervenções, então vou começar com a Lilian. Vou pedir só que todo mundo que for se apresentar, sempre se apresente antes e tal, se tiver alguma instituição ou se profissional liberal mesmo, para poder fazer dali, porque fica mais fácil do YouTube da Lesp poder manter a transmissão ao vivo sem precisar fazer recortes mais difíceis. Então, começar com a Lilian. Por favor, Lilian. Aqui. Seja bem-vinda. Obrigado aí pela participação. E aí, se for alguma direcionada especificamente a alguém da mesa e tal, fica à vontade. E aí, na sequência, então, a gente vai com o Eric, depois a Gabi.

0: Bom dia a todos e a todos. Agradeço imensamente por vocês estarem proporcionando esse debate, né? Já faz algum tempo, ao deputado Suplicy, ao deputado França e aos demais integrantes da mesa. Eu sou a Lilian da Rosa, sou da área mais de pesquisa da universidade. Eu trabalho já com o tema da cannabis há alguns anos. Eu fiz doutorado na Unicamp, trabalhando com os agricultores da cannabis, mas na região de Pernambuco, então estudando o cultivo ilícito, né, mais especificamente da maconha. E agora eu estou fazendo pós-doutorado na USP, estou iniciando ainda no, no, nos próximos, os próximos dias, né, em conjunto com o professor Henrique Carneiro. E nesse pós-doutorado, o nosso objetivo é justamente estudar a história do cânhamo, que, como vocês já comentaram, é uma planta que vem sendo bastante discutida recentemente, mas que ela tem uma história de mais de 6 mil anos. Então, a ideia desse pós-doutorado é justamente compreender esse processo de produção do cânhamo industrial no Brasil, produção do cânhamo têxtil, voltado no período histórico. Então, eu e o professor Henrique Carneiro, nós vamos estudar desde o processo da colonização, aonde a coroa, né, fazia ali um conjunto de políticas bem significativas para implementar o cânhamo industrial no Brasil. E, consequentemente, esse processo de produção industrial da cannabis, ela é barrada no século XX a partir dos processos de proibição. Então, o que nós vamos fazer é entender não só a, digamos assim, a produção no Brasil nesse período colonial, como também entender como o cânhamo era um produto altamente importante no processo de produção de cordoarias, no processo de produção de velas, para grande parte dos impérios ultramarinos. Historicamente, o cânhamo ele foi, digamos, fazendo uma analogia, né, tão importante quanto o petróleo é hoje para a sociedade atual. E nessa perspectiva de entender um pouco essa realidade que foi, essa realidade histórica, eu também acabo discutindo bastante, né, os processos atuais, pensando um pouco esses processos de regulação do século XX. E eu acho que nesse sentido, a minha perspectiva de pesquisa vai bastante ao encontro do que o Rafael comentava, né, acerca do, digamos assim, das várias potencialidades do cânhamo para o século XXI, pensando inclusive nesse momento que a gente vive de crises climáticas, pensando na necessidade, inclusive, de uma agricultura que se proponha a produzir dentro dessas novas realidades do século XXI. Então, nessa perspectiva, eu gostaria de perguntar para o Lorenzo. Por exemplo, quando você comenta que nós já teríamos, né, toda uma estrutura agrária, agrícola, para a produção do cânhamo, eu concordo contigo. Mas quando você fala que a produção, por exemplo, de biodiesel, de combustível, né, estaria já adequada, estaria adequada para o uso industrial, a minha pergunta é, digamos assim, a matriz industrial do biodiesel a partir do milho, ela é adequada a uma matriz, a uma produção do linho cânhamo, do etanol a partir de cânhamo, ou se teria que haver alguma modificação nesse processo? E ao mesmo tempo, trazendo aqui um pouco uma provocação para se pensar esse processo que ainda estamos em regulação, né? Se ao pensar a produção de linho cânhamo, se ao pensar a questão do agronegócio no linho cânhamo, qual é o projeto que o Brasil vai escolher? Se um projeto que no qual se propõe produzir matéria-prima e exportar para o exterior, ou também produzir matéria-prima, mais produzir e fazer um processo de valor agregado, né? Aonde se tenha condições de manter boa parte dessa renda, desses recursos, dentro do território nacional. Então, acho que esses são alguns pontos que eu colocaria para o debate. Obrigada.
1: Obrigado, Lilian. Lorenzo, acho que pode falar aqui no nome da mesa, se alguém quiser fazer uma intervenção, e aí na sequência, então, o Eric.
2: Bom, só respondendo rapidamente, para não, se eu for entrar nas necessidades tecnológicas, a gente vai ter que ficar mais umas horas aqui. A produção de etanol a partir do cânhamo, ele pode ser feito de duas formas, ou do biodiesel, que seja, né? A partir da semente, aí o cânhamo realmente ele é mais indicado para a produção de biodiesel do que de etanol, porque ele é uma semente oleaginosa, assim como a soja. Então, assim como a gente produz biodiesel a partir de soja, produziria também o óleo diesel a partir da semente do cânhamo. Esse processo não é tão interessante do ponto de vista econômico, porque tem outros usos para a semente que são mais interessantes do que a produção do biodiesel. O cânhamo entrando na cadeia do etanol, ele serve dois propósitos. A gente pode utilizar a matéria seca do cânhamo para a produção do que a gente chama de etanol de segunda geração, que é o etanol produzido a partir dos restos culturais lignocelulósicos das plantas, né? Já compliquei um pouco, mas é assim, do material vegetal seco. Então você pode fermentar aquilo ali através de processos enzimáticos e produzir etanol. Isso já é feito hoje no Brasil, embora represente uma porcentagem ainda pequena do nosso etanol total. Ou você usa grãos como milho, que são grãos, né, que não são tão oleaginosos, para a produção de etanol a partir da fermentação do grão. Mas, quando a gente produz etanol de milho, tem uma questão importante. Quando a gente produz etanol de cana, a gente usa o bagaço da cana para a produção do etanol e sobra aquele material seco que é depois queimado nas caldeiras para geração de energia termoelétrica, que é o que toca uma usina hoje de cana-de-açúcar. Qualquer uma que você for aqui no interior de São Paulo, ela tem as próprias caldeiras que geram vapor, que gera energia, e a usina é operada com essa energia. Ela não precisa gastar, não tem conta de luz nessas usinas. Até porque se tivesse, era inviável produzir etanol. Na usina de milho é o mesmo processo. Eles precisam queimar material nas caldeiras para gerar energia, para gerar vapor, para vários processos industriais dentro das usinas. Esse é o maior problema hoje do pessoal do milho, porque até então todas as usinas de bioetanol a partir do milho que foram construídas no Mato Grosso, e não foram poucas, tá? Foram bastante usinas, eles dependiam da abertura de novas áreas de floresta, e aquela floresta era então moída, que é o que eles chamam de cavaco, né? Eles transformam em cavaco de madeira, e esse cavaco era queimado nas caldeiras das usinas para produção de energia. E estava tudo rodando bem, só que não tem mais floresta para queimar. Assim, já foram abertas muitas áreas no norte do Mato Grosso, ou na Amazônia não é possível abrir mais áreas, né? São leis ambientais mais rigorosas. Então está havendo uma falta desse material para sustentar o funcionamento das usinas do etanol de milho. Qual a solução que o governo do estado do Mato Grosso está tomando agora? Está investindo milhões em programas, junto com o Ministério Público do Estado, junto com algumas secretarias de desenvolvimento, para a produção de eucalipto. Que tudo bem, não tem nada de errado em produzir eucalipto, só que nessas regiões do Mato Grosso ninguém quer produzir eucalipto porque é um solo fértil e uma área plana, não são áreas que você costumeiramente planta eucalipto. Eucalipto se planta em áreas mais degradadas que você não tem como utilizar na agricultura. Então eles estão enfrentando muita resistência na região para plantar eucalipto, eles não estão batendo as metas que eles colocaram para conseguir atender essas usinas. E eu acredito que o cânhamo seja uma forma muito fácil e muito simples de resolver esse problema, porque isso aqui queima uma caldeira de forma bem fácil e não precisa fazer nada, não tem nenhum desenvolvimento tecnológico. A gente só tem que pegar a fibra curta e queimar na caldeira, literalmente. Então, nesse quesito, a gente está mais do que pronto para incluir o cânhamo nessas cadeias de produção industrial de biocombustível. E quando na sua segunda pergunta, né, se o Brasil vai investir na agregação de valor aqui em território nacional ou vai exportar, isso infelizmente não há uma resposta certa, né? Tem muita gente que quer agregar valor aqui no Brasil, todo o pessoal da indústria têxtil, olha Renato, Marcelo, que estão aqui, eles estão aqui para agregar valor, para produzir o fio aqui, o tecido aqui, a peça final de roupa produzida no Brasil. Mas, se a gente olhar para a matriz agrícola de exportação do Brasil hoje, é o contrário, a gente não agrega valor em quase nada, né? A gente exporta minério de ferro, importa aço, a gente exporta soja em grão e importa farelo de soja. Então, não sei te dizer, vai depender dos incentivos fiscais, econômicos e tudo mais que houverem acerca da produção de cana.
3: Acho que vale até. A gente fez um relatório junto com a Embrapa de cenários possíveis do cânhamo. Acho que é interessante dar uma olhada, que ali, exatamente o que o Lorenzo falou, o pior cenário seria se a gente só exportar e virar uma nova commodity. O melhor cenário é a gente transformar isso em produto com valor agregado.
1: Exato. Boa. Obrigado. Eric, por favor. Só reforço aí para se apresentar, para que a Alessia também possa facilitar na hora de fazer a descrição.

0: Um salve para todos os presentes. Parabéns antecipado para o Suplicy, que comemora domingo junto com a Marcha da Maconha, mais um ano de vida que todos
1: Obrigado.
0: nós congratulamos. Meu nome é Eric Torquato, eu sou advogado, sou ativista por uma legalização popular da cannabis e empreendedor, cofundador da Casa Cânhamo Brasil. O futuro da cannabis medicinal e do cânhamo industrial é verde e próspero, é inegável. E São Paulo, como em tudo, já é protagonista, já é locomotiva do Brasil nesse tema. Mas a gente precisa também reforçar que não é só a cannabis e o cânhamo industrial que precisa avançar. A gente precisa também gerar oportunidades. A gente também precisa lembrar daqueles que fizeram esse mercado ser tão próspero por anos de retenção e exploração sangrenta de um mercado que ficou represado nas mãos de jovens, pretos e periféricos. Que essa promessa de avanço econômico possa chegar também nessas mãos. Que esse recurso possa virar reparação histórica. Que esse futuro possa ser verde também nas periferias. Está na hora da gente dar um freio no processo de regulamentação para que ele possa também ser seguido com o processo de reparação. Chega de olhar o avanço da regulamentação enquanto corpos continuam sendo amontoados nas periferias. A gente precisa construir uma história da regulamentação que também possa ser contada sob o ponto de vista da reparação histórica e social que esse país tanto anseia. O avanço da indústria farmacêutica da cannabis medicinal é imparável, mas que o remédio também possa ser livre em nossos quintais. O lobby do agro para transformar a cannabis numa commodity vai continuar. Mas que o cultivo também possa ocorrer na agricultura familiar e nas associações, para que a gente possa plantar sem medo. Por isso, a gente precisa lutar por uma legalização com reparação histórica. Chegou a hora da gente pressionar por um processo humanizado, adequado à realidade social do nosso país, onde a periferia, o povo preto, pobre e favelado, seja incluído no impacto positivo que a cannabis pode gerar no país. Que os jovens das startups da Forbes não sejam os únicos a serem lembrados como protagonistas. E por isso, chegou a hora do Brasil legalizar, mas com justiça social, com reparação histórica e com oportunidades para aqueles que foram historicamente criminalizados possam ser inseridos no processo de geração de emprego e renda e oportunidade. Muito obrigado. E para finalizar, dia 21 de junho, Marcha da Maconha em São Paulo, às 14 horas, no Vão do MASP. Muito obrigado.
2: Boa, Eric. Obrigado, parceiro, pela participação aqui. Acho que mais do que tudo, né, uma uma fala forte, reiterando aqui a Marcha da Maconha nesse domingo, às 14 horas, no vão do MASP. E estava pensando, Suplicy, aqui na fala do Eric, e acho que tem algumas coisas que são importantes, e a gente que ocupa os mandatos, é importante que a gente possa, claro, incentivar para que novos atores possam aparecer na cena política também, ocupando os parlamentos estaduais, municipais e o parlamento federal também. E também que os nossos candidatos, vamos dizer, majoritários do nosso campo, principalmente aqui, para que eles possam também, nos seus planos de governo, do que eles pretendem para o Brasil, também incluir esse tema. Porque também é importante que a gente possa cobrar os nossos, né? Os nossos candidatos à presidência da República, ao governo do Estado, que eles possam falar sobre esse tema no plano de governo. Porque senão fica um hiato e parece que está todo mundo no mesmo limbo também. Acho que a gente tem essa condição, né? Os mandatos nos proporcionam ter uma ação mais enérgica perante eles, então também fica aqui essa sugestão, talvez, agradecer ao Eric e desejar boa sorte nessa caminhada aí, parceiro. Vou dar sequência, convidar então a Gabriela Lima para poder também fazer a sua manifestação. Na sequência, já encerrando aqui, temos a Cidinha e o Leandro. Acho que é isso, né? São 5 intervenções.
1: Olá, bom dia a todas as pessoas presentes. Queria, antes de mais nada, saudar a mesa em nome do Conselho Deliberativo da Frente Parlamentar. É um prazer estar mais esse ano junto, né, com esse trabalho incrível que a Frente faz. Estando com os meus colegas aqui, é muito bom ver pessoas do ativismo, Eric, Cecília, Dr. Marono, o pessoal da Acura, da Cultive, da Canarinho. Então, é sempre um prazer estar nesse espaço. Eu fico muito impressionada como a gente não consegue avançar na discussão do cânhamo no Brasil, sendo que o mundo está tão à frente, né, nessa discussão. É uma planta que não tem efeito psicoativo e tem um potencial econômico e ambiental gigantesco. Eu acho que a questão da geração de impostos, do recolhimento de impostos, da geração de empregos ali é uma coisa que realmente me surpreende muito e poderia tirar o Brasil de vários problemas, né? Eu acho que a gente tem que realmente reivindicar isso dos nossos candidatos e candidatas. E, além de tudo, é isso, né? Eu acho que as coisas no Brasil, elas funcionam muito a partir de um viés econômico. E aí, dialogando muito com isso também, enquanto Conselho Deliberativo aqui, nós pedimos que sejam enviados projetos que tenham também pesquisas econômicas envolvidas, né? Então, esse viés, principalmente que a mesa trouxe hoje, da geração de empregos, de impostos, enfim, de toda a parte econômica que envolve o mercado, ela nos interessa bastante, ela é um ponto, é um argumento fundamental para que a gente possa convencer, né, os nossos parlamentares, trazer mais pessoas para perto de nós nessa luta. Então, esse tipo de projeto é fundamental. E também queria trazer aí, pegando o gancho que o Eric trouxe sobre a reparação histórica, essa é a primeira vez, apesar, né, dos outros editais sempre contemplarem projetos sociais, projetos que, de alguma forma, trabalham com a questão da reparação histórica, essa é a primeira vez que o edital está expressamente incentivando e aceitando a aplicação de projetos que tenham, principalmente, esse viés da reparação histórica, que sejam projetos liderados por pessoas que foram impactadas pela guerra às drogas, que são de territórios que foram marginalizados e impactados por essa guerra, pelo proibicionismo. Então, cada vez mais a gente vai caminhando para essa questão da reparação histórica, que, como o Eric trouxe, é tão fundamental para que a gente caminhe realmente para um futuro verde que tanto queremos, né? Mas a minha pergunta, eu vou deixar uma pergunta para a mesa também, que muito me interessou a questão do potencial ambiental, né, do cânhamo. E a gente teve recentemente a COP30 no Brasil, né? Então a questão das diretrizes ambientais, elas foram muito discutidas, tiveram muito em voga. O Brasil esteve aí no holofote mundial na questão da discussão da mudança climática. E aí eu queria deixar a pergunta de como o cânhamo se comunica com as diretrizes estabelecidas pela COP e como que o cânhamo pode auxiliar o Brasil a cumprir, né, essas resoluções, essas diretrizes aí para evitar mais danos causados pela mudança climática. Muito obrigada.
2: Boa, Gabi, obrigado. Vou passar para o Rafael e se o Lourenço quiser também complementar, não sei, Bruno e Suplicy, fiquem à vontade também. Então, manda ver, Rafael.
3: Não, obrigado. Está funcionando?
2: Acho que tá.
3: Não, obrigado pela pergunta, acho que ela é importante. Então, eu vejo nessas duas linhas principais assim, no cânhamo, né? Primeiro, ela é uma cultura que ela tem um potencial de remover o carbono da atmosfera muito diferenciado, assim. É comparável com florestas tropicais, que hoje a maior tecnologia que a gente tem para retirar o carbono da atmosfera são as florestas, é recuperar a floresta, replantar a floresta. E o cânhamo, ele tem um potencial que é semelhante, né, guardado as devidas proporções ali, com alguns ajustes agrônomos, mas ele é comparável com floresta tropical. Então, quando você tem a plantação do cânhamo, você tem um potencial enorme de remover o carbono da atmosfera. E aí, para quem não é da área, a mudança climática, ela é basicamente uma consequência da gente ter muito carbono na atmosfera. Então, o que a gente precisa fazer? A gente precisa emitir menos carbono e a gente precisa retirar o carbono que já está lá. Então, o cânhamo ajuda nisso, né? E a outra coisa que eu acho que é um destaque importante também é esse ponto da água, né? Por conta das mudanças climáticas, o clima, né, a temperatura no mundo está ficando mais quente. Como está ficando mais quente, está mudando o regime de chuva. Onde chovia muito, hoje não chove mais. Onde as chuvas, elas se tornam, às vezes, elas mais fortes, torrenciais, e aí as bacias hidrográficas não conseguem captar

0: né? Acho que a outra colega colocou isso assim, a cultura do século XXI, a gente não pode perder a oportunidade de usá-la da melhor forma possível.
1: Um pequeno comentário só sobre essa questão dos objetivos da COP, né? Lembrando que os objetivos todos, eles não são somente ambientais, né? Eles são também inclusivos e enfim, desenvolvimento sustentável, né? Fala de várias outras frentes, além do ambiental. E eu queria só citar um exemplo, assim, a gente fez um projeto no Paraguai que se chamava Hemp Guarani, que era de inclusão de famílias de agricultores familiares da etnia Guarani, na cadeia produtiva. E muitos tinham assim meio hectare, 0,2 hectare, eram áreas pequenas que a gente doava semente, né, monitorava e passava para eles orientações técnicas para condução do cultivo e garantia a compra no final para eles não dependerem também de vender isso a mercado, porque também é um mercado ainda nascente aqui na América Latina, na época era mais ainda. Então a gente teve que garantir um preço e garantir um desenvolvimento. E foi esse projeto que nos levou. Eu fui representar a associação na ONU em Genebra em 2023. Eles nos convidaram para um projeto, para um evento lá, que gerou depois aquele PDF que roda bastante aí da ONU, né, do desenvolvimento do cânhamo no mundo. E a gente nesse evento debateu justamente aonde se encaixava o cânhamo nesses Objetivos de Desenvolvimento Sustentável da ONU. E se eu não me engano, dos 30, o cânhamo conversa com 18 deles. Então é uma assim, a maioria dos objetivos de desenvolvimento sustentável, ambiental e até, né, os temas assim de inclusão, a gente consegue justificar com o uso do cânhamo, e muito também em função desses projetos sociais, digamos assim, de produção com pequenos agricultores, né? Muitas dessas famílias que a gente atendia no Paraguai eram famílias matriarcais, né? Quem tomava as decisões eram as mulheres. E isso é um grande objetivo dos 30, é essa questão do empoderamento feminino nessas cadeias produtivas, né? E aqui no Brasil, de novo, mais uma vez eu saúdo a ministra Fernanda Machiavelli, do MDA, que tem sido, antes o Paulo Teixeira, que era o ministro anterior, já tinha dado início a essa conversa, mas a Fernanda tem sido muito receptiva a isso, justamente por essa capacidade, né? A gente está tentando trazer para o Brasil algo similar ao que era esse projeto no Paraguai, para desenvolver essas cadeias da forma mais inclusiva possível, falando muito com o que o Eric falou agora. Eu acho que quem tem que produzir no final do dia é as pessoas, começar pela base, que, enfim, nós estamos falando de uma cultura de alto valor agregado, deveria se priorizar pequenas propriedades para elas terem uma renda maior, né? Um pequeno produtor não consegue ganhar dinheiro com soja ou com milho, ele precisa ganhar dinheiro com coisas que dão mais dinheiro, basicamente. Então, eu acho que a cannabis é talvez uma das melhores plantas para a gente fazer essa transição. Agora, a questão é, a gente não pode ficar preso nessas regulamentações macarrônicas da Anvisa, que exigem áreas com segurança, com muro de 5 metros de altura, com câmera, com a entrada biométrica, com cão de guarda, com metralhadora, sei lá o que mais precisa. A gente precisa de uma regulamentação inteligente que trate uma planta com o que ela é, que é uma planta, né? Nosso cultivo no Paraguai tinha uma cerca da fazenda, a pessoa atravessava, tinha cânhamo do lado de cá, a estrada. Não tinha nenhuma proteção a mais do que isso. E o Paraguai, um país que é reconhecido pela insegurança, pela presença, né, de narcotraficantes, nunca tivemos nenhum problema com ninguém, com nenhuma comunidade. E a gente chegou a ter mais de 5 mil hectares cultivados no Paraguai, então era uma área bem relevante. Então, assim, né, se o Paraguai consegue operacionalizar isso, o Brasil tem que conseguir. A gente tem, não diminuindo o Paraguai, é só porque é uma realidade parecida com a nossa, a gente consegue replicar isso no Brasil de uma forma fácil. Eu só queria deixar esse comentário que nem
2: Bom.
1: tudo.
2: Excelente, Lorenzo. Cidinha, por favor. E na sequência, o Leandro.
3: Bom dia, eu sou Cidinha Carvalho, sou presida da Cultive, Associação de Cannabis e Saúde. Entrei nessa causa em 2013, fui uma das mães que começou essa luta da questão do acesso terapêutico, porque antes já tinha uma outra luta com os cultivadores que não deixaram perder toda essa história. E lembrando que, bom, primeiro quero parabenizar a mesa, Bruno Pergoraro, por toda essa luta com o cânhamo, um trabalho incrível, Bruno.

0: ao deputado Caio França, Eduardo Suplicy, deputado Eduardo Suplicy, e dizer que hoje, que essa luta ela começou com a frase "A vida não espera", né? Era uma luta pela vida, pela liberdade. Não mudou, a frase continua, né? Embora nós tenhamos aí avançado passo a passo, hoje estamos com a cannabis no SUS em andamento. Sou testemunha do quanto o Caio França cobra o SUS para a gente poder levantar, reativar a pauta, porque está completamente parado e não está nas nossas mãos, né, Caio? Está realmente parado lá com a Secretaria da Saúde, né, no governo de São Paulo. Mas já demos um passo aí na cannabis pelo SUS, né? A questão da indústria, da questão empresarial já está andando. Estamos aí com a Anvisa propondo um sandbox para as associações, um sandbox que ainda estamos no escuro, não sabemos ainda o que virá, não sabemos os critérios e nem que isso, se isso permanecerá ou se, de repente, a gente nem sabe se isso é uma arapuca, até mesmo para as associações. Enfim, as associações não têm ainda nenhuma segurança também. E eu estou aqui dizendo tudo isso por quê? Porque nós precisamos avançar na causa principal de que isso iniciou. Qual é a causa principal? Direitos humanos, acesso, liberdade. E tudo isso implica em que nós precisamos de políticas públicas que nos dê uma segurança também, não somente para as associações de permanecerem trabalhando, porque mesmo associações com habeas corpus continuam tendo invasão da polícia. Continuam destruindo tudo. Aconteceu a última em Anápolis, né? Que foram uma opressão com violência, inclusive. Né? Então, nós precisamos ter essa garantia. Então, o que eu estou aqui propondo ao deputado Caio França, ao deputado Eduardo Suplicy, que realmente que façam um projeto de lei onde nos dê uma segurança jurídica, uma segurança legislativa, não somente para as associações, mas para quem também faz um cultivo doméstico e necessita desse cultivo doméstico, né? Para também, para que faça políticas públicas, para que essas iniciativas empresariais que estão se alastrando, que tenham também a obrigação de ter uma cota de reparação social, de reparação histórica, de inclusão, e que não use somente como mão de obra barata, mas que também tenha nesse projeto de legislação que leve a oportunidade de empreendedorismo com a cannabis também nas periferias, diretamente para aquelas pessoas que antes de nós mães surgirmos, já estavam sendo oprimidas, que não podia nem falar maconha na marcha, falava pamonha, porque senão receberia até uma voz de prisão ou até a violência, para que essas pessoas que tanto sofreram, seguraram toda a história, e que não, para nós mães chegarmos e termos a informação com eles também, que no começo eu também pegava de cultivadores, que são as pessoas com mais conhecimento nessa questão, que estão sendo deixadas de lado, para que tenham políticas públicas, para que realmente levam todo o resultado de toda essa luta, de toda essa opressão que continua acontecendo enquanto a indústria lucra. E sofrem essa opressão pelo mesmo motivo, para que elas tenham respaldo, para que nós tenhamos esse respaldo, para que nós sejamos incluídos nesse todo o resultado dessa luta. E não, porque o que está acontecendo é que todas essas pessoas estão sendo excluídas de tudo isso. Então, eu peço para o deputado Caio França e Eduardo Suplicy um projeto de lei que possa amparar todas essas demandas, que são urgentes e necessárias. A luta pela vida e pela liberdade, ela continua. Obrigada.
1: Bom, excelente, Cidinha. Obrigado sempre pela participação. Podemos pensar em alguma ação legislativa. De fato, tem restrição de competência, né? Porque, claro que essa legislação cabe ao Congresso Nacional, principalmente. Mas vamos pensar em algumas ações, Suplicy, que permitam que São Paulo possa, eventualmente, ter um tratamento. Já tivemos, não foi uma, duas ou três ações policiais que invadiram associações, acabaram com todo o cultivo e era nítido ali que era uma pauta, evidentemente, para muitas famílias. Tivemos recentemente, onde foi, meu Deus? Em Lins, né? Como era o nome da entidade? Da Santa Gaia, do Guilherme, que ficou um tempo ainda detido. Então, conte conosco. Só para exemplificar o que a Cidinha trouxe, né? O grupo que regulamenta a lei estadual da cannabis no SUS não tinha nenhuma associação terapêutica. Foi a partir de uma luta nossa que a gente, com muito esforço, conseguiu implorar para que a secretaria pudesse acatar o nome da Cidinha, da Cultive, na verdade, para poder fazer parte oficialmente do grupo de trabalho. Então é assim que o processo, infelizmente, funciona. E se a gente não bater de frente, a gente acaba ficando de lado. Então conte comigo aqui, Cidinha, a ideia do edital, cada vez mais falar, né, o que a Gabriela trouxe, de poder trazer a reparação social para o edital também. São coisas que às vezes não resolvem, mas são simbólicas. São simbólicas para trazer essa pauta para o orçamento público, para fazer com que o secretário de Estado possa nos ouvir, que o governador possa nos ouvir. Não sei se o Suplicy quer complementar com algo, mas estou à disposição, podemos bolar alguma coisa que permita. De fato, a gente tem uma luta dentro do grupo de trabalho para a regulamentação da lei. Hoje, o medicamento, o produto que está sendo ofertado pelo SUS é um produto que segue a 327 da Anvisa. Né? Era um produto, se não me engano, da Easy Labs, hoje é um produto da Prati Dona Duzi. E a gente está lutando para que a gente consiga ter também dentro do SUS que as associações possam ser ouvidas, para que parte delas possa também, se for o caso, fazer esse fornecimento, assim como já acontece com outros movimentos aí que envolve a compra dentro do poder público, né? Como acontece na merenda, por exemplo, onde a agricultura familiar ela é respeitada e tem lá se não me engano, é o PNAE, né? Que exige que uma parte da compra é feita por agricultura familiar. Então vamos bolar alguma estratégia legislativa para isso aqui em São Paulo. Não sei se o Suplicy ou o Bruno querem complementar.
2: Eu queria até trazer, de repente, uma experiência que a gente tentou no governo federal, que foi uma resolução dentro do Conselho Nacional de Políticas Penitenciárias, falando um pouco da persecução penal ali, na hora da polícia, de repente, abrir uma conversa com o secretário de Segurança, na hora de repente, ter ali um processo em andamento no judiciário, ter uma prescrição médica de quem está plantando em casa, não ser preso ali as plantas, não matar as plantas, depositar para o paciente. De repente, a gente pode pensar aí eu não sou jurista, mas com os nossos parceiros aí, a Gabi, a Cecília, a gente pensar em algo nesse sentido e abrir essa conversa com a Secretaria de Segurança Pública.
3: Quero também agradecer mais esta reunião, agradecer a Cidinha Cultive sobre esse caderno aqui, Cultive Seus Direitos. Eu quero lhe dizer, Cidinha, que você muito me estimulou. Você foi a primeira entidade que eu visitei com primeira mãe que obteve o habeas corpus para cultivar em casa a cannabis, e eu acabei me tornando uma testemunha importante de como a cannabis pode fazer muito bem. Recordo que quando foi o encontro da Bian, da Basic Income Earth Network, ali em Niterói e
4: Maricá.
3: Ali foi um momento em que eu fui para lá para participar do encontro e justamente tive um problema sério ali. Fiquei internado no hospital. Primeiro o de Maricá, daí me levaram para o hospital de Niterói, onde eu fiz um tratamento e ainda acabei participando da cama, né? Na minha cama fiz um testemunho a respeito do que estava acontecendo comigo, e eu continuo acreditando que a cannabis pode ter um benefício muito importante para os seres humanos. Acredito nisso, sou testemunha disso e continuarei a batalhar para que mais e mais se esclareça como a cannabis pode fazer bem ao ser humano. É importante também sempre ouvir o médico para saber qual o procedimento mais adequado, mas dialogando com as pessoas que sabem bem, descobrindo as coisas, a gente vai poder beneficiar a qualidade de vida de todos nós, brasileiros e brasileiras. Então, parabéns a vocês, vamos continuar unidos nesta batalha.
1: Boa, obrigado, Cipriano. Convidar, então, acho que a última participação aqui do Leandro Gonçalves. Por favor, Leandro, só se apresenta e a gente já encerra aqui as colaborações. Fique à vontade.
5: A pessoa baixinha tem que se adequar, né? Primeiro que todo, muito bom dia. Eu sou grato à mesa parlamentar. Me apresento, meu nome é Leandro Gonçalves. Sou CEO do terceiro ou quarto maior laboratório global de cannabis medicinal, onde estamos em mais de 15 países, ok? Isso que o Brasil está passando agora, deputado, nós já vimos em diversas fases e em diversos países processos onde a criminalização ou a falta de consciência. O que é consciência? O conhecimento integrado com a ciência. Eu tenho um chamado, acima de tudo, eu sou cristão, eu faço uso de cannabis medicinal porque ele está curando uma coisa que está acontecendo hoje com as pessoas que não estão percebendo, que são as novas tendências por doenças tecnológicas. Porém, entendemos de que o cannabis medicinal ele já tem sido não só criminalizado, como ele tem sido mal interpretado, e uma frente parlamentar que opta por trazer cura e solução. Porque se existem nós, a Experience Global Labs, ela se coloca à disposição para o Brasil, onde temos centenas de estudos, perfeito? Onde ajuda mais de 70 tipos de patologias. Porque se existem depoimentos de milhares de pessoas que foram curadas? Porque se existem diversas possibilidades e tecnologias, por que que não existe uma frente parlamentar que traga uma consciência onde a própria polícia ela não tem a informação? A nova RDC não está falando que é proibido, eles querem informação. Por que não existe uma integração entre a nova tecnologia blockchain? Por que não existe uma integração de tecnologia que não seja replicável? Por que não existe um acompanhamento dos médicos? Mas por que não existe uma consciência interna nossa, onde se a última opção ou a última possibilidade de cura fosse quebrar o paradigma da famosa folhinha, né? Que é conhecida como a folhinha da maconha, e nós temos visto pessoas sendo curadas de câncer, de Alzheimer, de mais de 70 tipos de patologias. Ele tem um fundamento muito além do clínico, do agronegócio e também espiritual. Eu tenho três perguntas, porque não tem como não fazer uma única pergunta, tendo visionários, empresários, e me chama muito a atenção, senhor Eduardo Suplicy, que o senhor, na sua percepção e na sua visão, conseguiu mudar com o tempo uma visão de como algo que poderia ou faria aparentemente mal por falta de conhecimento, como o senhor enfrenta e como o senhor, através da sua experiência de vida, tem autoridade suficiente para falar para uma pessoa da sua idade. Pode sim mudar a sua visão, porque existe sim uma possibilidade, existe sim uma planta que gera uma cura, e não só física, mas também espiritual. Então o senhor tem toda essa autoridade em si, e eu fico honrado de poder estar fazendo essas três perguntas para vocês.
6: Muito obrigado.
5: A primeira pergunta: quanto custa ao SUS tratar um paciente crônico durante 20 anos? E quanto custaria financiar pesquisas genéticas para descobrir qual canabinoide específico serviria? Porque hoje a regulamentação que tem fala 0,2, mas tem tratamentos para ajuda com câncer ou fibromialgia que o THC ele é superior àquilo que tem aqui. Se o cânhamo industrial pode gerar empregos, medicamentos, cosméticos, por que não existe uma política nacional para transformar o cânhamo em uma nova cadeia do agronegócio brasileiro, sendo que o Brasil é o celeiro global do agronegócio? E eu acho que a mais importante agora, neste momento, é se os senhores apoiariam, né, se os senhores apoiariam a constituição de uma entidade onde a genética, os estudos, onde a possibilidade onde se una os cientistas, as faculdades, os hospitais, e utilizassem isto como referência para o Brasil ser referência global em plantação, produção, desenvolvimento de sustentabilidade, que nem tu está falando, que é algo que as pessoas ainda não entenderam, ou real world asset, lastros reais, porque pessoas que gostariam de investir, e juridicamente gostariam de investir no cannabis, mas têm medo de ser criminalizados, porque não existe uma frente que tenha um real world asset, um ativo digital onde eu invisto em cannabis e eu apoio essa causa nesse formato. Essas seriam as minhas perguntas. Novamente, a Experience Global Labs está à disposição no Brasil e nós enfrentamos uma situação de que tu quer trazer conhecimento, possibilidade genética, tecnologia, e encontramos uma resposta da Anvisa ou do SUS de que nós temos que esperar 3-4 anos. Mas se em mais de 16 países nós estamos curando pessoas, nós estamos trazendo resultados reais, então estamos à disposição das associações, estamos à disposição desta bancada, com nossa expertise e conhecimento de 16 países, onde são 20 anos errando e sendo criminalizado por curar, e o mais importante, por criar essa consciência que o senhor Eduardo Suplicy criou depois de muitos anos de vida. Gratidão.
3: Só vou aproveitar a oportunidade para convidar quem queira nesse próximo domingo, que de fato completo 85 anos, e resolver por sugestões da minha equipe de começar o dia na missa lá com o padre Júlio Lancelotti, às 10 horas da manhã, meio-dia e pouco, estaremos aqui na... Como é que é? Onde vai ser? Na Ocupação 9 de Julho, é o convite da dona Carmen, que vai ser uma oportunidade para conhecer inúmeros movimentos sociais de moradia e tudo. E daí, às 3h30, vamos então, meio-dia e meio, lá na dona Carmen, e estaremos às 3h30
1: na marcha.
3: Marcha da Maconha, ali na Avenida Paulista, não é?
1: No Vão do MASP.
3: No Vão do MASP. Então, quem quiser estar junto lá, com o maior prazer, estaremos juntos nessa batalha com tantas ideias que foram trocadas aqui e cada vez mais eu me disponho a estar solidário a vocês nesta batalha para que mais e mais pessoas venham a poder utilizar a cannabis medicinal para curar toda e qualquer doença que possa ter. Muito obrigado, parabéns a todos.
1: Boa, Suplicy. Obrigado, Leandro. Eu entendi as suas colocações, mais em forma de provocação, e reafirmo a sua indignação é a nossa, né? A gente tem aqui, cumpre um papel legislativo, o MAPA começou a nossa audiência pública com uma representante do Ministério da Agricultura e Pecuária aqui, e aí a gente questionou ela a respeito disso, né? De que por que que a gente está tão atrasado ainda, mas é um processo, né? Um processo, infelizmente, não é no ritmo que a gente gostaria. A gente tem avançado alguns passos, mas quero reiterar e me colocar à disposição, quero conhecer um pouco mais os estudos no grupo de trabalho que regulamenta a lei estadual aqui de cannabis no SUS. O argumento principal para não avançar com dor crônica, com autismo, Alzheimer e outras tantas patologias é a falta de estudos randomizados, duplos cegos, nível ouro de estudos, e a gente contrapõe isso por diversas vezes. Já protocolamos estudos de outros países e ainda assim a maioria do grupo de trabalho entende que não temos essas evidências. É um absurdo, mas essa é a realidade. Então, peço que você também possa encaminhar esses estudos que você tem já feito ao longo de tantos anos de pesquisa para a gente poder fortalecer essa nossa luta. Acho que com isso a gente vai encerrando aqui. Quero só então pedir que o Lourenço, Rafael e Bruno, que são nossos convidados, quiserem poder só agradecer, ou então, da nossa parte aqui, eu agradeço a presença de vocês, uma honra poder tê-los conosco. Para a gente é sempre um aprendizado, e hoje foi mais um dia como esse. Reiterar que o edital de emendas já está disponível, então já pode acessar, já pode preencher, já pode encaminhar. Sei, Lourenço, quer em nome do grupo aqui poder fazer uma fala final?
6: Por favor, agradecer somente, né, a sua atuação, deputado, Suplicy, que são dois guerreiros aí pela causa, né, frequentando as marchas, as ocupações. Eu acho que muito do trabalho de base começa por aí, mas, né, a gente também tem que sempre pensar no que a gente quer para o futuro. Eu acho que vocês plantam sementes muito, muito importantes no que nós estamos construindo aqui no Brasil. E eu acho que a realidade, como o Eric, de novo, vou roubar sua fala mais uma vez, Eric, comentou, o futuro é verde, né, e é dourado para essa espécie vegetal que é a cannabis. A forma como ele vai se dar, nós vamos construir juntos, e não tem como ser diferente disso. A gente nunca vai ter o nosso mundo ideal, mas a gente pode lutar bastante para ter um mundo que seja inclusivo e que aceite várias realidades diferentes, e que todo mundo possa usufruir dos benefícios que a cannabis dá, seja na forma de medicamento, seja na forma de agricultura, seja na forma de construção civil, o que quer que seja, que a cannabis esteja presente na matriz produtiva brasileira. É o que eu lutei para ver acontecer durante 12 anos, e agora sigo lutando aqui junto de vocês. Agradecer o Bruno, agradecer o colega Rafael aí pelas falas. O Bruno sempre um parceiro aí com o IPSEC, né, faz vários relatórios muito importantes para basear as políticas públicas. Quanto mais eu ando em Brasília, mais eu vejo que é muito importante a educação. A gente acha que os deputados, os senadores estão cientes das coisas, mas não, você tem que ir lá e tem que explicar o beabá. Isso não é, não estou falando de uma forma ruim, é a realidade. Eles têm muitos assuntos e é importante nessa construção educativa. E é isso, agradecer só pela oportunidade de vir aqui expor um pouco da nossa experiência. Obrigado.
1: Valeu, Lourenço, muito obrigado. Antes de encerrar, apenas já reforçar o convite, né, a nossa próxima agenda aqui da Frente Parlamentar em agosto. No dia 13 de agosto, que nós estamos tentando aqui a presença do secretário de Estado de Saúde para falar sobre os avanços e desafios da cannabis no SUS, eventualmente o Dr. Zé Luiz Gomes do Amaral, que coordena o grupo de trabalho que regulamenta a nossa lei, que é onde temos todos esses entraves que foram falados aqui do porquê que não avança para tantas patologias. Acho que ele pode ter, eventualmente, algumas respostas. No mais, agradecer mais uma vez a presença de todos, um prazer poder estar com vocês, reiterar o convite, né, para domingo, na marcha, a partir das 14 horas, no vão do MASP, e reiterar também o convite aqui para acompanhar o aniversário do Suplicy, que vai ser começa às 10 horas no Padre Júlio Lancelotti e vai embora aí, domingo afora. Então, viva o Suplicy, um abraço, valeu, até mais.
3: Parabéns a todos vocês.
1: Tentar fazer um registro nosso? Será que a gente consegue fazer? Ficar mais...
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8: Deputado, agora então as 16 audiências públicas do orçamento que estavam previstas aí, né, para o exercício do ano de 2027 foram encerradas. E a gente vai fazer aqui vai fazer um passadão aqui por todas as cidades. A gente começou em Igarapava, né, no início ali de abril. Igarapava, que é uma cidade ali pouco mais de 26 mil habitantes. Queria que o senhor falasse aqui um pouquinho dos destaques, a gente vai seguindo cidade a cidade.
9: Olha, eu acho que essas audiências públicas desse ano, cada ano que passa ela tem melhorado, ela tem, vamos usar essa frase, qualificada, né? A qualidade tem aumentado. O interesse da população, o interesse das lideranças, dos prefeitos, dos vereadores tem aumentado. E nós começamos em Igarapava, né? Um pouquinho mais tímida, mas você vê que tem audiências públicas que nós fizemos, que tinha 20, 25 prefeituras, cidades representadas. Então, acho que cresceu bastante, as pessoas começaram a se interessar, mostraram que a audiência pública é importante, e a gente ficou feliz com o que aconteceu até agora.
8: E aqui, o que eu achei bem interessante das audiências desse ano é que a gente teve uma diversidade entre as cidades, né? Então, foram cidades maiores ali, com mais de 300 mil habitantes, mas a gente também teve, por exemplo, Boracéia, que foi a última, que tem menos de 5 mil habitantes. Então, acho que é importante também a gente pensar em trazer cidades menores, que às vezes não têm tanto acesso aos deputados, para poderem participar dessa conversa, né?
9: A ideia é exatamente isso. Quando nós começamos as audiências públicas, a gente fazia geralmente nas sedes administrativas, uhum. Cidades grandes, as sedes administrativas são cidades grandes. Mas entendeu que você tira a oportunidade dessas cidades pequenas. Que São Paulo, nós temos hoje aqui apenas, acho que não chega a 80 cidades que tem mais de 100 mil habitantes. As demais são tudo cidades menores, muitas cidades que não têm 10 mil habitantes. Então, a gente entendeu que era importante dar oportunidade para essas cidades, e geralmente essa cidade pequena, o entorno delas, as demais cidades ao entorno, também são desse porte. Então a gente entendeu isso, e convidamos os prefeitos para isso, os deputados da comissão entenderam também isso, e acho que ficou legal, tem dado resultado bom, e se essas audiências continuarem, eu acho que a tendência é cada vez mais a gente ir mais longe e cidades cada vez menores.
8: E aí também a gente fala de diversas regiões, né? Então, por exemplo, ali a região de Peruíbe, Cananéia, já é litoral, já tem uma questão turística que envolve essa região. E aí, para o senhor, quais foram, assim, os principais destaques no que diz respeito às demandas? Então, quais foram as áreas em que as demandas foram maiores?
9: Cada região tem a sua demanda particular, mas turismo, por exemplo, lá de região de Peruíbe, você vai para o Vale do Ribeira, são outras demandas. Você vai mais para o interior, lá para o fundo, são outras demandas, mais para o lado da agricultura, do meio ambiente. Mas o que, no final, tudo converge em todas as audiências públicas, as maiores demandas, ou a maior demanda sempre é a saúde. A saúde é aquele caos que, infelizmente, não somente São Paulo, mas o Brasil tem que enfrentar.
8: E, deputado, aí a gente entra numa questão de que esse acesso à saúde, ainda assim, é gratuito, né? Então as pessoas têm esse acesso, mas essas cidades menores também ainda têm essa dificuldade. E eu cheguei a conversar com o senhor em uma das audiências sobre essa questão de não necessariamente essas cidades dependerem dessas emendas, mas, vez ou outra, tentar fazer uma ponte ali com as secretarias para garantir que essas cidades tenham uma estrutura contínua, né?
9: Sim, há necessidade, mas mesmo a Secretaria do Estado de São Paulo, a Secretaria da Saúde, a demanda é muito grande. Uhum. E a gente tem que entender, também, que até conversando com o secretário esses dias, que a mais da metade do dinheiro gasto em saúde em São Paulo, não vamos dizer em cidades pequenas, mas em São Paulo, são pacientes de outro estado. A maioria das pessoas de outros estados vem se tratar em São Paulo, usa o sistema de saúde de São Paulo. Então, é um número que ele me falou que eu fiquei assustado. A metade dos nossos pacientes hoje não são paulistas nem paulistanos. Vêm de outros estados para se tratar aqui. Então, São Paulo tem que garantir a saúde para os paulistas e ainda tem que garantir para o Brasil.
8: A gente fala, por exemplo, Cananéia, que foi ali em abril, né, no final de abril, está na Baixada Santista, aliás, está próximo à Baixada Santista ali, né, por conta de Peruíbe também, mas já é quase no Paraná. Então, certamente, a gente tem pessoas que fazem essa travessia para, então, buscar
9: os equipamentos. Sim, principalmente, vamos lá, vamos imaginar na época de... Vamos falar da cana-de-açúcar, que é um produto que traz muitos trabalhadores de fora. As pessoas vêm trabalhar na época da colheita e automaticamente usa o sistema de saúde, que não vai ficar muito tempo. E se tem um parente, não estou falando mal isso aqui, estou fazendo uma constatação, lá no estado dela, que tem problema de saúde, é a oportunidade dele trazer para fazer tratamento aqui. Então, não somente Canané, mas todas as cidades, e principalmente a capital. É algo muito sério que não tem como resolver. Uhum. Tem que simplesmente arrumar dinheiro e fazer acontecer.
8: E quando a gente pensa nessas cidades menores, existe aí uma possibilidade, como o senhor disse, normalmente as cidades em volta também vão ser pequenas, né? A gente fala aí, por exemplo, de Galha, a gente falou de Boracéia e outras cidades aqui, e muitas vezes uma alternativa é pensar em equipamentos de saúde, por exemplo, que possam englobar todas essas cidades, né? Então também tem uma perspectiva ali de planejamento que pode ser obtida a partir desse trabalho da Comissão de Finanças, Orçamento e Planejamento aqui da LESP, né?
9: Sim, quando a gente ouve a região, toda aquela região, você entende que há necessidade de ter mais um equipamento ou equipar melhor aqueles hospitais que ali estão, Santas Casas, abrir mais leitos, levar mais equipamento de radioterapia, enfim. Sempre tem alguma coisa que você pode melhorar na região e tirar as pessoas até mesmo de fazer grandes viagens para fazer um tratamento. Então, a presença da comissão lá, ouvindo, tem trazido resultados, não somente com recursos que a gente deixa no momento, mas tem trazido resultados da gente conseguir equipar melhor os hospitais, as Santas Casas da região. Tem sido muito útil, sim.
8: E é claro que a gente não vai falar só de saúde, né? Porque tem diversas demandas. Por exemplo, o agronegócio aqui no estado de São Paulo é muito forte, né? A gente tem ali em Galha que tem... que é a região do Alto Cafezal, então a gente pensa também nesse ponto. Cunha, que também é muito pautada no agronegócio, no ecoturismo também, a gente falou ali do pinhão. E a gente tem a cana-de-açúcar também em vários locais aqui do estado. E não só isso, né? A gente tem um potencial no agronegócio muito grande. E aí, acho que esse é um ponto, o agronegócio acaba não precisando tanto de recursos, né? Ele se autossustenta, mas ainda assim as pessoas que trabalham ali com isso precisam de uma infraestrutura. E aí eu acho que um ponto importante também do trabalho da comissão nas audiências públicas é fazer essa troca de ideias com outras comissões da casa ou com as próprias secretarias do governo estadual para, então, trazer um pouco da experiência que foi tida a partir dessas viagens, né, deputado?
9: Sim, nós já estamos fazendo isso. Uhum. Agora, nós estamos quase terminando, né? Então, nós agora pegar tudo aquilo que nós ouvimos, aquilo que... é para o orçamento, ok, nós vamos trabalhar, compilar tudo aquilo que nós ouvimos. Mas tem coisas, como você disse mesmo, do agronegócio, turismo, que não dá para esperar até elaborar a peça orçamentária. Uhum. Tem coisas que podem e devem ser resolvidas imediatamente. Como nós ouvimos na cidade, acho que foi próprio Cunha, falando na necessidade de mais policiais na cidade. Eu assumi um compromisso lá com o prefeito, até com o promotor que estava na audiência, da gente fazer uma reunião e resolver, que é urgente resolver a situação da segurança pública. Não pode uma cidade como aquela ter, parece que, 4 ou 5 policiais só para tirar os 2 turnos. Então, essas coisas são importantes. A gente ouve e, antes mesmo de elaborar a peça, de finalizar a peça orçamentária, a gente já vai tentando resolver. É muito importante isso, sim. A participação, de uma forma geral, nas audiências, não se fala só de orçamento, mas fala da necessidade de um todo.
8: Uhum. E aí, é claro, tem essa parceria entre comissões. Aqui a gente falando, por exemplo, de segurança pública, né? Cunha tem ali um pouco mais de 22 mil habitantes com cerca de 5, 6 policiais que eles comentaram. Sim. Na audiência pública. E aí a gente tem essa demanda em outras regiões, né? A gente teve, se não me engano, Miracatu, que também na última audiência também pediu, aliás, Macatuba, se eu não me engano, que pediu também uma verba que fosse destinada à segurança pública. Então, a gente tem essas outras áreas que vão sendo demandadas ao longo do processo.
9: Sim, a ideia é exatamente. Começou somente tentando elaborar o orçamento, mas a gente entendeu que a gente tem que fazer mais. Ouvindo a população, as lideranças, a gente agora chamar essas demandas que nós temos, chamar as outras secretarias, as outras comissões, unir força e tentar resolver. Tem que se resolver, tem coisa que é urgente, não dá para esperar. Não depende do orçamento, depende de uma boa vontade, vamos dizer assim, do governo, das secretarias para resolver.
8: Claro, e deputado, o senhor como líder do governo também aqui na Lespe, a gente não pode deixar de citar, acaba tendo esse papel. Por isso que é tão importante também o senhor estar ali nessas ocasiões para ouvir diretamente da população e levar isso até para o governo estadual.
9: Sim, a ideia é exatamente essa. Agora, fazer uma reunião com os secretários demandados, né? São vários, não só a segurança pública, educação também, você vê muitas coisas, educação, reforma de escolas, enfim. Vagas, até que a gente não tem reclamação de vagas. A maioria são reclamações, são vagas, são reformas, climatização, transporte, escolar. Então é fazer essas reuniões, segurança, educação, saúde, turismo, e a gente levar essas demandas para tentar resolver.
8: E agora, acho que para a gente explicar um pouquinho para o público que não está tão acostumado de como funciona esse protocolo, né? Agora, finalizadas, conforme forem finalizadas essas audiências públicas, a gente segue para uma avaliação do governo para depois esse orçamento voltar para a Lespe, é isso?
9: Sim, o orçamento, na verdade, ele nem chegou. Ele vai chegar dia 30 de setembro. Nós fizemos antes por causa do período eleitoral. Esse orçamento sairá dentro do Palácio, a gente até fala de uma maneira fria, né? Eles imaginam, os técnicos imaginam o que vai arrecadar e onde vai se investir. Você tem que seguir a Constituição, que a maioria das secretarias maiores tem ali já o teto constitucional, e vem aquele sobrazinho, vamos dizer, para investimento e para outras coisas. Então nós ouvimos agora, vamos compilar todos esses pedidos. Quando chegar a peça orçamentária, aí nós vamos trabalhar com emendas, subemendas para atender essas demandas.
8: Certo. E, deputado, agora, para finalizar esse orçamento, a gente ainda tem uma próxima audiência pública que ainda não tem uma data específica, né? Mas essa opinião popular, acho que é sempre importante a gente também fazer essa chamada para que as pessoas entendam a importância da participação popular, né? É essa aproximação dos parlamentares aqui da Lespe, que normalmente não podem estar nas bases o tempo todo, apesar de se esforçarem bastante para isso, mas é uma oportunidade, né, dessa participação cidadã no que acontece mesmo com o orçamento do Estado.
9: Sim, nós temos a última aqui, nós estamos vendo a data, que é a última aqui em São Paulo, na Assembleia. É importante, acho que é o momento, talvez o último momento, que cada independente se mora aqui na São Paulo, Grande São Paulo, até no interior vir participar, trazer suas demandas, que ainda há tempo.
8: Uhum. E também é bom destacar que a Lespe acaba passando aí por cidades de todos os tamanhos, de todas as regiões. Teve, inclusive, que a gente fala no quintal quase de São Paulo, em Suzano, Cajamar também, para ouvir um pouquinho. Essas cidades também têm um potencial enorme. Mas é sempre bom ressaltar, né, que a Lespe, ela tenta estar em todo lugar, apesar de ficar aqui na capital.
9: Sim, sim. Mas graças, nós temos vocês hoje, né? Nós temos uma TV aí que chega lá também, levando aqui o que está acontecendo na Lespe. E convidando as pessoas para estarem presentes sempre, né? Nas comissões, nos debates, no plenário, acho que é interessante.
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10: O futuro dos minerais críticos. Como a segunda maior reserva de terras raras do mundo, o Brasil tem pouco tempo para aprimorar a legislação e a indústria revela a pesquisa. 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Olá, uma boa noite, seja muito bem-vindo, seja muito bem-vinda ao nosso Jornal da Lesp. Muito obrigada pela sua companhia. E você já sabe, além dessas notícias, os nossos repórteres trazem aquele giro aqui pela Assembleia Legislativa. Vamos chegar aqui para o outro lado para conversar com a Beatriz Moreno, que acompanhou hoje à tarde votações importantes aqui na Casa Legislativa. Conta para nós, Beatriz.
11: Oi Camila, boa noite para você e para quem acompanha o Jornal da Lesp. Pois é, foram três votações importantes, três projetos aprovados, todos eles vieram de fora, enviados pelo Tribunal de Contas do Estado, Tribunal de Justiça e também pelo governador Tarcísio de Freitas. Em breve eu trago mais detalhes sobre o que muda a partir da aprovação desses projetos, Camila.
10: Tá certo, vamos estar lhe esperando. Vamos conversar também com o Will Rafael, que traz detalhes de um decreto, né, Will, publicado pelo governo do estado, regulamentando uma lei aprovada aqui pela Lesp, Will.
12: É isso mesmo, Camila. Boa noite para você, boa noite a todos. O governo de São Paulo publicou um decreto que coloca em prática a nova lei de assistência do Sistema Único de Assistência Social. Eu te explico o que é esse decreto e essa nova lei daqui a pouquinho aqui no Jornal da Lesp, Camila.
10: Tá certo. E temos também a Fernanda Camargo acompanhando um evento religioso aqui na casa. Que evento é esse, Fernanda?
13: Boa noite, Camila, e a todos que nos acompanham. Uma noite emocionante. A Sociedade Bíblica do Brasil está comemorando 78 anos e vai receber uma homenagem da Lesp. Eu volto já já com toda a emoção do evento, Camila.
10: Tá certo. Daqui a pouquinho espero vocês três aqui no Jornal da Lesp. Você que está em casa, a gente vai fazer uma pausa rapidinha, tá? Mas nós voltamos já já, não saia daí.
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10: A gente abre essa edição direto com a Beatriz Moreno para conversar sobre os destaques das sessões do dia aqui na Assembleia Legislativa. Beatriz, estou sabendo que tem aprovações aí do Tribunal de Contas, também do Tribunal de Justiça e questões aí das finanças do Poder Executivo, né, minha amiga?
11: Isso mesmo, Camila. Vamos lá. Vamos começar pelo PLC 6 de 2026. Vamos pelos números, né? Olha, esse foi um projeto que veio do Tribunal de Contas do Estado aqui de São Paulo, esse tribunal que é o responsável, então, né, por avaliar aí as contas do Estado, e ele vai ter uma reestruturação, vão criar e também extinguir alguns cargos desse órgão. Serão 67 cargos que estão vagos, que serão extinguidos, e aí eles vão ser substituídos aí por outros 41 cargos que estão sendo criados, e eles serão especificados, aí as exigências foram especificadas também nesse projeto de lei complementar que foi aprovado hoje, Camila, e que traz então as regras de como devem ser escolhidos a esses servidores que vão ocupar esses 41 cargos. Além disso, outros 24 cargos de assessor de gabinete passam a ser aí cargos de livre provimento, são aqueles cargos comissionados por escolha de cada um dos conselheiros. Aí, em seguida, a gente vem então com o projeto de lei complementar 8 de 2026, esse foi o projeto que veio do Tribunal de Justiça. Em suma, o que ele faz é mudar alguns cargos de juízes para que eles se tornem de desembargadores. São cargos de juízes substitutos de segundo grau, né? São 30 cargos que agora vão passar a ser de desembargadores no Tribunal de Justiça de São Paulo. Além disso, os cargos de assistente jurídico e escrevente técnico judiciário vão ser readequados aí para suprir as necessidades dos gabinetes, dos novos 30 gabinetes de desembargadores. Eles serão providos, aí, esses cargos de desembargadores, de acordo com a necessidade vista pelo tribunal, né? Então, pela conveniência do tribunal. Importante citar que essa lei complementar, né, esse projeto de lei complementar, na verdade, vai seguir uma exigência do Conselho Nacional de Justiça, que fixa em 20% o número de excedente aí de juízes em tribunais com até 120 membros. Agora, por último, a gente fala sobre o projeto que foi mais discutido aqui nessa terça-feira, Camila. É o PL 593 de 2026, esse de autoria do governador Tarcísio de Freitas, foi encaminhado aqui para a Lesp pelo governo e ele, na realidade, altera uma lei, né, a Lei 18.439, que foi aprovada em abril desse ano aqui na Lesp também, e essa lei ela vai autorizar o Estado de São Paulo a contratar empréstimos e contragarantias para realização de obras estratégicas aqui para o Estado de São Paulo. Então, essa foi a lei aprovada em abril, que muda agora com esse PL enviado, então, pelo governador. É uma reestruturação desse texto que vai trazer algumas especificações em relação a esses empréstimos. A grande mudança, no final, é que, além de contratação de empréstimos, também poderão ser reestruturados os empréstimos já vigentes. Lembrando que esse projeto ele foi uma exigência da Secretaria Nacional do Tesouro, né? Foi uma exigência do governo federal para que o Estado possa renegociar prazos e juros de dívidas, né? De empréstimos ativos de forma legal. Então, é uma forma de reestruturar essa questão do pagamento dessas dívidas. Lembrando que uma das principais obras aí que foram contempladas por essa lei, por esses empréstimos, é a obra do Rodoanel, né, que já se estende aí há bastante tempo, Camila. Então, é uma expectativa aqui da cidade de São Paulo que, em breve, essa obra seja concluída e é algo que os deputados também vêm cobrando desde antes da entrada do governador Tarcísio de Freitas. É uma cobrança que já vem de outros governos, inclusive, viu, Camila? Então, em suma, foram essas discussões hoje aqui na casa. Eu volto com você.
15: Tá certo, Beatriz. Muito obrigada pelas informações. E seguimos falando de legislações aqui no Jornal da Lesp, porque o governo do Estado publicou o decreto que também regulamenta a Lei do SUAS, que foi aprovada pela Lesp em novembro do ano passado. Foram definidas as novas regras para repasse de recursos e a gestão da assistência social. Quem vai trazer mais detalhes para a gente é o Will Rafael, que está ao vivo conosco aqui no Jornal da Lesp. Está com você a informação, meu amigo.
16: Oi, Camila, boa noite novamente para você, boa noite a todos. Olha, uma das principais mudanças é esse aumento desse dinheiro repassado do governo do Estado para as prefeituras. Esse decreto prevê que esses recursos sejam enviados o mais rápido possível para ajudar a manter serviços e também programas sociais. Também permite o envio de verbas extras em casos de enchentes, tempestades ou outras situações. O texto também mantém e fortalece a rede de atendimento social que já existe aqui no Estado. Fazem parte dela os CREAS, os CRAS e os centros POP, que atendem famílias em dificuldades e pessoas em situação de rua. Outra mudança é que o governo vai usar mais informações e um levantamento mais detalhado para identificar onde estão essas pessoas que mais precisam e aí sim distribuir melhor os recursos. O decreto também traz regras mais claras para o uso e a fiscalização desse dinheiro e prevê treinamento para os dos profissionais da área social. Para receber os recursos do governo do estado, as prefeituras vão precisar manter em funcionamento os conselhos e os programas de assistência social. Segundo o governo do estado, a ideia é melhorar o atendimento e fazer com que a ajuda chegue mais rápido às pessoas que mais precisam. Camila.
15: Tá certo, Will. Obrigada pelas informações. A gente segue por aqui. Do Will, vamos conversar, voltar então a conversar com a Fernanda Camargo, porque a Sociedade Bíblica do Brasil está completando 78 anos de atuação em todo o país. E ela foi fundada justamente com a missão de traduzir, produzir e também distribuir as escrituras sagradas. A instituição, inclusive, se consolidou como uma das maiores organizações do setor no mundo. Por isso, a Fernanda chega com a gente para trazer no detalhe o evento que está sendo realizado aqui na Assembleia Legislativa. Fernanda?
17: Oi, Camila, exatamente. Olha, desde 1948, quando o Instituto foi fundado, eles já imprimiram de lá para cá mais de 200 milhões de exemplares da Bíblia, já distribuíram no Brasil e no mundo. Eles consideram que levar a palavra é algo muito importante. Então, o evento estava previsto para as 18, a chuva deu uma atrapalhada, mas está todo mundo muito emocionado. Lideranças religiosas, parlamentares e a sociedade civil está aqui aguardando para começar e acompanhar esse evento. Além de distribuir as Bíblias, né, e imprimir o manual que eles consideram para a vida, eles também fazem um trabalho com pessoas em situação de vulnerabilidade. Todo esse evento foi organizado pelo deputado André Bueno e mais detalhes aqui vão acontecer. Eu estou preparando também um VT para o Jornal da Lespe, primeira edição, para que todos acompanhem essa linda noite. Camila.
15: Tá certo. Fernanda, obrigada pelas informações. E olha, a Frente Parlamentar em Defesa da Polícia Penal promoveu aqui na Assembleia Legislativa uma audiência pública para ouvir demandas de policiais penais do estado de São Paulo.
18: Promovida pela Frente Parlamentar em Defesa da Polícia Penal, a audiência pública foi uma solicitação dos policiais penais do estado de São Paulo por meio do sindicato da categoria, em razão, segundo os policiais, de inúmeros relatos sobre demissões abusivas e de perseguições funcionais.
19: É uma denúncia que nós estamos fazendo, que está ocorrendo já desde o início do governo Tarcísio, que é a perseguição dos policiais penais, inclusive impedindo de ter ali sua liberdade de expressão. Né? No Estatuto do Servidor Público já caiu isso em 2009. Então ninguém pode se expressar, porque ele prometeu muita coisa para nós, não cumpriu. E nós estamos cobrando.
20: O coordenador da Frente Parlamentar, o deputado Reis, afirmou que a audiência pública realizada aqui no auditório Franco Montoro da Alesp tem por finalidade dar voz direta aos servidores e às entidades que os representam.
21: Está chegando muitas denúncias dos policiais penais aqui na Assembleia Legislativa de perseguições por parte do governo, por parte da Secretaria de Administração Penitenciária. Perseguições abusivas, demissões abusivas, pessoas que estão respondendo processos administrativos por exercer a sua liberdade de expressão, por defender a categoria, representantes sindicais, presidentes de sindicatos. Então, por conta desses abusos praticados pelo governo que aí está, nós convocamos essa audiência pública para ouvir, para entender o que está acontecendo na Secretaria de Administração Penitenciária.
18: Presentes ao encontro, policiais penais e representantes do sindicato da categoria, que também participaram de forma online.
22: Nós somos um casal e a gente ficou aqui sem receita, né? O secretário conseguiu essa proeza de tirar o sustento da nossa casa. A nossa demissão, ela começa em 2020, quando em janeiro estava tendo uma obra na unidade prisional e essa obra tinha algumas irregularidades. Não teve preso, parou o atendimento, continuava o atendimento, preso com máquina na mão e eu fiz uma denúncia ao CREA sobre os casos que estavam acontecendo em Paraguaçu. Foi apurada, eu fiz ela no meu nome. E a partir dessa denúncia começou as perseguições.
19: Então nós estamos aqui cobrando, estamos trazendo as pessoas que foram demitidas injustamente também. Temos dois colegas que foram demitidos, o Tinho e o Abdala. Fora outros que foram demitidos também, que estão vindo também para falar, contar a sua história. Nós vamos montar esse movimento Justiça para Todos, é para a gente poder, inclusive, ajudar esses companheiros a reintegrar também. Então aqui usando a Lesp, para a gente poder mobilizar os deputados para ver o que está acontecendo com a gente.
18: O deputado Reis reafirmou o compromisso da Frente Parlamentar com a valorização da Polícia Penal e com a apuração responsável de toda e qualquer prática que configure desvio de finalidade administrativa ou perseguição funcional.
0: Convidamos o secretário para estar presente, que ele pudesse vir ou até então mandar um representante, não nos respondeu. Isso demonstra o descaso desta gestão do senhor Tarcísio de Freitas,

0: recebeu um investimento de 8 milhões de reais e vai atender 39 municípios da região administrativa de Bauru. A expectativa é realizar cerca de 24 mil atendimentos por ano. O prédio conta com estrutura moderna e totalmente acessível, incluindo sala multissensorial, espaço para pessoas em crises e uma unidade voltada para qualificação profissional, além da inclusão no mercado de trabalho. Segundo o governo estadual, o objetivo é expandir o modelo para outras regiões do estado nos próximos meses. E olha, vamos falar com o pessoal das nossas redes sociais? Povo bonito, que tem sempre boas histórias para contar para a gente aqui no Jornal da Lesp. Natália, o que você veio, você separou para nós hoje?
1: Boa noite, Camila, todo mundo que está em casa. Ó, eu acho que eu sei a resposta, mas eu quero confirmar. Você gosta de cachoeira?
0: Amo.
1: Você sabia que existe cachoeira dentro da capital paulista?
0: Não sabia. Não fazia, na verdade, não fazia nem ideia.
1: É, e além de cachoeira, tem um lugar aqui em São Paulo que também tem aldeias indígenas. E ele fica bem no sul de São Paulo, é o distrito mais ao sul de São Paulo. E esse lugar é Marcilac. Sabia que por lá a temperatura pode ser até mais fria do que as outras regiões de São Paulo? Então a gente preparou um conteúdo mostrando as curiosidades desse lugar. Vamos assistir?
2: E se eu te dissesse que aqui em São Paulo tem um lugar que você pode visitar aldeias indígenas, tomar banho de cachoeira e praticar esportes radicais, você acreditaria? Pois é, esse lugar existe. Esse é Marcilac, o distrito mais ao sul da cidade de São Paulo e um dos mais isolados da capital. A cerca de 50 quilômetros do centro, a paisagem aqui é completamente diferente daquela que a maioria das pessoas associa à metrópole. Grande parte do território está inserida em áreas de preservação ambiental, como a APA Capivari Monos, que abriga uma das maiores áreas de Mata Atlântica preservadas da cidade. A região também abriga aldeias indígenas que mantêm vivas tradições, saberes e costumes dos povos originários. Para quem busca contato com a natureza, não faltam opções. Tem trilhas, cachoeiras, observação de aves, esportes de aventura e experiências que parecem estar a quilômetros da maior metrópole do país. E prepare o casaco. Marcilac costuma registrar algumas das temperaturas mais baixas da capital durante o inverno. O ponto alto da jornada é o Núcleo Curucutu. Em dias de céu limpo, a vista alcança o litoral paulista e até o brilho do mar no horizonte. O distrito recebeu esse nome em homenagem ao engenheiro José Alfredo de Marcilac, ligado à construção da ferrovia que ajudou a conectar e desenvolver a região. São Paulo é famosa por nunca parar, mas em Marcilac o ritmo é outro. Um lugar onde cultura, história e lazer se encontram e mostram a face ainda desconhecida da maior cidade do país. E você, já visitou Marcilac? Comente aqui embaixo e siga @AssembleiaSP e fique por dentro de curiosidades como essa.
0: Fiquei curiosa, viu?
1: Legal, então tem que conhecer,
0: legal. Eu acho, viu? Tem cultura, lazer e ainda uma opção, né, de contato com a natureza, com o meio ambiente, né?
1: E bem pertinho, é.
0: Como é que o pessoal faz para rever esse conteúdo?
1: Pessoal, é só entrar nas nossas redes sociais, Assembleia SP, para conferir esse e outros conteúdos.
0: Chamar o intervalo junto comigo?
1: Bora.
0: Bora. A gente vai, ó, subiu a trilha, Jornal da Lesp.
1: Volta já.
0: Tô te esperando.

0: Estamos de volta com o Jornal da Lespe. E olha, os estoques de sangue seguem em nível de atenção nos hemocentros paulistas. A diminuição das doações, especialmente neste período de temperaturas mais baixas, preocupam os profissionais de saúde. Na reportagem, você acompanha o apelo por novos doadores e conhece também histórias de quem faz da solidariedade um compromisso com a vida.
1: Esta já é a terceira doação de sangue da Helena. Para ela,

0: gesto de amor.
1: Senti que eu precisava, eu acho que é um dever de todo mundo acabar doando, então só vim fazer a minha parte. Eu nunca tinha ficado tanto tempo dando sangue, mas dá uma satisfação imensa, assim, pensar que você está fazendo bem, só de ficar 10, 15 minutos com uma agulhinha no braço.
0: Nos hemocentros, o baixo estoque preocupa, principalmente os tipos O negativo e O positivo. O Márcio, sabendo da falta, veio ajudar.
2: Acho que há 3 anos, uma campanha que teve no Allianz Parque, sangue verde e amarelo. Ali foi a minha segunda doação, na verdade. Porque eu tenho sangue O negativo, então é minoria mesmo, é bem difícil ter. Então eu me sinto na obrigação de doar, sempre que der.
3: Todos os tipos, a gente, de uma certa forma, tem uma necessidade grande. Mas o O negativo, principalmente, como é um doador universal, a gente tem uma dificuldade maior de ter esse número de candidatos, né? Mas tanto o O positivo quanto o A positivo, a gente tem uma demanda muito grande de pessoas que precisam e a gente vive em busca de estar sempre coletando o sangue dessas pessoas para poder ajudar quem precisa.
0: O procedimento é simples e dura no máximo 15 minutos. Primeiramente, eles fazem uma antissepsia do local em que será retirado o sangue, com material que é individual. Das mulheres, pode-se retirar 460 ml, dos homens, 480, que no final salvará até 4 vidas. A Fundação ProSangue Hemocentro de São Paulo registrou uma queda expressiva nas doações em relação aos meses anteriores. A queda das temperaturas afastou os doadores.
4: A gente fica admirado de alguns procedimentos da medicina que estão cada vez mais inovadores, mas se esquece que para ter um transplante, alguma cirurgia muito importante, precisa ter reserva de sangue. Nem sempre utiliza, mas quando não tem a reserva, normalmente o cirurgião adia a cirurgia. Então é muito importante que as pessoas venham fazer a sua doação.
0: Para doar, é necessário estar em boas condições de saúde, ter entre 16 e 60 anos. Para terceira idade, ou seja, tem mais de 60, só é possível doar se já tiver doado pelo menos uma única vez antes dos 60 anos. Também é preciso pesar no mínimo 50 quilos, estar descansado, estar alimentado, apresentar documento original com foto recente.
1: Eu acho que doar é uma sensação de leveza. Você sai se sentindo uma pessoa melhor, você sai pensando que você está fazendo bem, e você nem precisa saber para quem é. Só de estar saindo, ai não, fiz a minha parte hoje, eu vou deitar a cabeça no travesseiro e vou ficar tranquila.
0: E ainda ganha lanchinho.
1: E ainda ganho um lanchinho, que é uma delícia. É a minha parte favorita.
5: Com certeza, né? Doando uma bolsa de sangue, você consegue ajudar a salvar pelo menos 4 vidas. Então, não tem como não dizer que não é um gesto de amor. É, com certeza. E olha, aquele incêndio de grandes proporções que atingiu na madrugada de hoje um galpão de autopeças na Lapa, Zona Oeste, aqui de São Paulo, segundo o Corpo de Bombeiros, o local armazenava itens de plástico, papel e ferro. E por volta das 9 horas da manhã, os bombeiros informaram que as chamas estavam controladas. Mas as equipes permaneceram no local para garantir a segurança da área afetada. Nenhuma pessoa ficou ferida. A fumaça pôde ser vista de diversos bairros da capital, como Perdizes, Pompeia, Barra Funda e também na região do Santa Cecília. As causas do incêndio ainda serão investigadas. E olha, uma operação da Polícia Civil prendeu 2 integrantes de uma facção criminosa na capital paulista. Já a Polícia Rodoviária apreendeu produtos contrabandeados no interior do estado em 2 operações.
6: Policiais do DEIC realizaram na manhã desta terça-feira uma operação para desarticular uma das principais estruturas de atuação do PCC na capital paulista. 2 foram presos. Um deles é apontado como responsável pela logística de armas e drogas da facção. Já o outro era responsável pela articulação entre a zona leste da capital e a Baixada Santista. A ação aconteceu em diferentes cidades do estado. A Polícia Rodoviária apreendeu 540 perfumes árabes de origem paraguaia. O material era transportado sem documentação fiscal em um veículo abordado na rodovia Marechal Rondon, em Guararapes. A carga foi avaliada em R$ 108 mil. A ocorrência foi encaminhada para a Polícia Federal de Araçatuba. uma pessoa foi presa. A Polícia Rodoviária também prendeu suspeitos de contrabando na rodovia Raposo Tavares, no município de Piquerobi, no interior do estado. A ação começou após a abordagem de um guincho que transportava um outro veículo. Durante o atendimento, os agentes localizaram outros dois veículos carregados com mercadorias de origem estrangeira sem comprovação fiscal, incluindo eletrônicos, perfumes e medicamentos para emagrecimento. A quantidade e o valor das mercadorias apreendidas ainda não foram contabilizadas.
5: E olha, o Corpo de Bombeiros do Estado de São Paulo tem um novo comandante. O coronel Alexandre Coelho Boge assume o cargo no lugar do coronel Alexandre Merlin, que foi transferido para a Diretoria de Logística da Polícia Militar. O decreto com a nomeação de Boge, que tem 32 anos de carreira na corporação, além de um doutorado em ciências policiais, foi publicado oficialmente nesta terça-feira. E você confere agora como fica a agenda da Alesp para amanhã, quarta-feira.
7: Às 10 da manhã, o programa Alesp de Portas Abertas recebe um grupo de visitantes. Quem organiza é a Divisão de Comunicação Social da Alesp. Também às 10 horas, no Plenário Tiradentes, reunião da CPI dos Lixões para ouvir o diretor-presidente da Arcesp, Diego Alain Vieira Domingues, e também ouvir as servidoras do Tribunal de Contas do Estado, Renata Luciana dos Reis Magalhães e Áudria Lucine Martins de Souza. Às 11 da manhã, no Plenário Tiradentes, reunião da CPI do Descarte de Materiais Contaminantes. Também às 11 horas, no plenário José Bonifácio, reunião da Comissão de Relações Internacionais para receber a Cônsul-Geral do Reino dos Países Baixos em São Paulo, senhora Vianek Vullings, para dialogar sobre parcerias entre o Estado de São Paulo e os Países Baixos. Às 14 horas, no plenário Juscelino Kubitschek, 86ª Sessão Ordinária. Também às 14 horas, no plenário José Bonifácio, reunião da Comissão de Segurança Pública e Assuntos Penitenciários. Ainda às 14 horas, no Auditório Teotônio Vilela, reunião para debater a Lei 18.427 de 2026. E às 15 horas, no Plenário Dom Pedro I, reunião da Comissão de Constituição, Justiça e Redação.
5: É isso, então. Se você quiser acompanhar todas as atividades da Assembleia Legislativa, elas ocorrem de portas abertas. Você está sempre convidado a vir para cá e acompanhar tudo aquilo que rola no Poder Legislativo do Estado de São Paulo. A gente faz uma pausa rápida aqui no Jornal da Alesp e voltamos em poucos minutos. Não saia daí.
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5: Voltamos com o Jornal da Alesp, notícias internacionais. O Oriente Médio e as negociações entre os Estados Unidos e o Irã para um cessar-fogo seguem como destaques no noticiário internacional. Os impactos das negociações, na economia global e as mudanças no cenário político do Reino Unido também são temas de atenção mundial. Assuntos para o repórter Vinícius Weiner, direto da redação, que traz as informações para nós.
9: Para você, boa noite para todo mundo. O destaque internacional de hoje continua sendo o Oriente Médio. As negociações entre Estados Unidos e Irã avançam após semanas de tensão e já ajudam a reduzir a preocupação dos mercados com uma possível interrupção no fornecimento global do petróleo. Mesmo assim, os investidores seguem atentos à situação no Estreito de Hormuz, uma das principais rotas marítimas para o transporte do petróleo no mundo. Qualquer instabilidade na região pode impactar diretamente os preços dos combustíveis e a inflação em diversos países, inclusive aqui no Brasil. Na economia, organismos internacionais alertam que as incertezas geopolíticas ainda representam risco para o crescimento global. A preocupação é que novas tensões prejudiquem o comércio internacional e a recuperação das principais economias. Outro assunto que chama atenção nessa terça é o cenário político no Reino Unido. O país vive um momento de transição após mudanças na liderança do governo, enquanto os mercados acompanham possíveis impactos sobre a economia britânica. E fechando o giro internacional de hoje, as bolsas e os investidores também monitoram os próximos passos da política monetária dos Estados Unidos, que continua sendo um dos principais fatores para o fluxo de investimentos em países emergentes como o nosso Brasil. Camila, por hoje é só. Esses são os nossos principais destaques internacionais dessa terça-feira. Amanhã eu volto aqui da nossa redação com outras notícias para você de casa. Camila?
5: Tá certo, obrigada. A gente segue por aqui porque o Brasil tem a segunda maior reserva mundial de terras raras e minerais valiosos, que são, né, aí minerais valiosos e essenciais para a fabricação de chips, carros elétricos e turbinas eólicas. Mas o país corre o risco de perder uma janela histórica de oportunidade econômica, viu? Um relatório inédito lançado pelo Centro Brasileiro de Relações Internacionais, o CEBRI, o CEBRI, alerta que o nosso principal problema não é geológico, mas industrial. O país tem mais de 21 milhões de toneladas desses minerais, mas processa menos de 1% do total global, viu? Sem uma política industrial clara. O Brasil vai, então, pode continuar exportando minério bruto e comprando tecnologia cara de fora. Prazo para agir, segundo esse relatório, é bem curto, viu? Apenas 2 a 3 anos antes que o mercado internacional se estabilize. Para entender o tamanho desse desafio e o que falta, de fato, para o país destravar o setor, nós conversamos agora ao vivo com a Rafaela Guedes, que é consultora do Centro Brasileiro de Relações Internacionais. Primeiramente, uma boa noite. Obrigada por participar com a gente aqui do Jornal da Lesp.
10: Boa noite, Camila. Um prazer estar aqui com vocês e falando realmente sobre um tema aí que também está movimentando o mundo geopolítico. Eu vi as notícias anteriores e, dentre tantas coisas acontecendo, certamente a disputa aí no território, né, no terreno internacional e doméstico por minerais críticos tem se acirrado para avançar aí nas cadeias de valor.
5: Pois é, e a gente acompanhando esse relatório, a gente vê que ele é muito direto ao dizer que falta decisão política, de fato, para o Brasil ter avanços estratégicos. Diante disso, como que a gente pode ver que seria o pior gargalo, vamos dizer assim, para o investidor? A burocracia de licenciamento, falta de incentivo financeiro também para processar todos esses minerais por aqui?
10: Bom, o primeiro ponto que você já começou aí falando é realmente o investidor, ele pede cada vez mais previsibilidade, né? Então, terras raras não é tão raro assim, existem outros países que têm reserva, e se o Brasil quer se posicionar e quer avançar, e aí eu extrapolo não só falando de terras raras, mas isso é verdade para a cadeia do nióbio, da grafita, do níquel, do cobre, qualquer um dos críticos, o que a gente quer destacar é que, de verdade, a gente precisa ter um plano nacional, né, de minerais críticos estratégicos. Ele já está no Senado, então o Arnaldo Jardim é o relator e hoje ele está tramitando no Senado, então a gente ter um avanço nesse sentido da regulação, ter regras claras, é um primeiro ponto, Camila, super relevante. E aí, junto com essa regulação, se ela passar com ajustes ou da forma como ela está, já tem uma previsão aí de um fundo garantidor. Grande parte dessas cadeias são cadeias aí de minerais em que as junior mining, então as mineradoras menores, né, pequenas e médias, elas têm um papel essencial no desenvolvimento, então é diferente do desenvolvimento de cadeias como, por exemplo, a do minério de ferro, né? É, não são toneladas, são na faixa de 1.000 toneladas ano. Então, para isso, a gente precisa ter esse arcabouço regulatório, precisa sim ter financiamento, precisa sim ter incentivos, precisamos sim ter ações aí, né, que falem com as melhores práticas de mercado para que haja também uma boa licença social para operar. Então, são vários streams aí que precisam avançar. Mas o primeiro deles, eu diria que realmente é ter esse Plano Nacional de Minerais Críticos aprovado no Senado e sancionado para começar a dar previsibilidade maior para o investidor que quer colocar dinheiro, que quer apostar nessas cadeias sendo desenvolvidas aqui no Brasil.
5: Agora, quando a gente vê ali no relatório esse prazo, né, de apenas 2 anos, a gente sabe que desde a década de 70 o Brasil sabe dessa presença, né, de elementos terras raras por aqui. Então agora, né, quando o mundo todo está falando sobre isso, o relatório aponta que existem apenas 2 anos para o Brasil agilizar, vamos dizer assim, né? Por que um prazo tão curto?
10: Como bem a gente mostra ali por várias evidências, né, existem janelas de oportunidade. Então, o mundo inteiro acorda para a relevância. Se a gente vê, e a matéria anterior a essa aqui estava falando do Estreito de Hormuz, então, dos mais de 100 mil barris produzidos, mas em torno de 100 mil barris produzidos de petróleo no mundo, 100 milhões de barris produzidos de petróleo no mundo, 20% disso passa ali pelo Estreito. No caso de terras raras, mais de 90% desse processamento está acontecendo na China. Quando isso é percebido, principalmente agora, à luz a partir de 2024, 2025, quando a China começa a fechar ali e travar um pouco, olha, para os Estados Unidos, para a defesa eu não vendo, ou começar a criar restrições em relação aos ímãs e os magnetos que eles estão disponibilizando, todos acordam e veem assim, opa, isso aqui é uma questão muito estratégica, e que se eu paro essa produção, eu estou evitando que novos celulares sejam produzidos, eu estou evitando que novas baterias sejam produzidas, eu estou evitando que caças e submarinos sejam produzidos. Então, o que acontece? Observa-se que eu preciso garantir, e que mais do que só uma questão de fechar a conta econômica, isso aqui é estratégico. Então, os países começam a ter movimentos do tipo, olha, eu vou apostar equity, eu vou financiar, eu vou dar incentivos, eu vou colocar um floor price, então um preço mínimo para venda. Então, é nesse cenário que a gente se encontra. Essa janela vai estar aberta para sempre? Não. Isso é agora. Porque se a gente não agir, outros países vão agir e outras cadeias vão se formar com outras rotas. Então, se o Brasil quer fazer parte dessa cadeia, o momento de agir é agora. Precisamos dessa regulação. Precisamos avançar com previsibilidade, dando as condições para esses investimentos acontecerem. Resguardado, obviamente, sustentabilidade, né? Então, tem que ter o tripé: economicidade, desenvolvimento econômico, social e ambiental. Mas é possível, e o relatório traz esses números.
5: Certo. E olha, o documento ele também destaca ali os avanços de outros países, né? Destaca Austrália, Estados Unidos, França, inclusive muitos desses têm pedidos, inclusive, para pesquisa de terras raras aqui no Brasil, né?
10: Sim, o número de pesquisas, então, assim, a gente também relata isso, né? Aparamentar melhor órgãos que já existem, como os órgãos ali, o Serviço Geológico Brasileiro, a Agência Nacional de Mineração, à luz do que a gente tem na Agência Nacional do Petróleo, precisamos fortalecer a nossa agência para dar conta do volume que veio crescendo muito de pedidos de lavra, pedidos de avaliação, de uso dessas, de poder avaliar esses territórios, né? Então, certamente, isso vai ser importante. Todo o ecossistema de inovação, a gente tem centros de excelência, como o CETEM, como o Instituto ali que está voltado, né, em Lagoa Santa, o ITR, para ímãs de terras raras, todo o sistema S, FINEP. Então, assim, não falta capacidade, mas falta, sim, boas políticas, boa articulação, uma boa governança, para que a gente realmente possa, e com uma boa política industrial, né, um bom plano, que fala com plano de Estado e não com 4 em 4 anos de governo, né? Então, assim, tem que ser uma estratégia de longo prazo, porque para a China estar onde ela está hoje, Camila, não foi de um dia para o outro. A gente está falando de décadas e décadas com muita intencionalidade. Então, isso demanda assim, uma boa comunicação para que a sociedade entenda que isso é uma estratégia que tem que ser perseguida governo após governo e de forma assim, muito intencional, mas que certamente traz resultados para o país.
5: Tá certo, Rafaela. Muito obrigada pela participação com a gente aqui no Jornal da Lesp, entrevista esclarecedora. Volte sempre.
10: Obrigada, é um prazer, estarei aqui sempre que vocês me convidarem.
5: Tá certo. E olha, vamos mudar de assunto completamente agora aqui no Jornal da Lesp? Vamos falar de Copa do Mundo. É, gente, tem como não falar de Copa do Mundo, porque amanhã tem jogo decisivo do Brasil contra a Escócia, justamente para definir a classificação do grupo do Brasil para a próxima fase da Copa do Mundo. Expectativa alta para o retorno de Neymar aos relacionados e também clima de confiança na seleção brasileira, por isso que o Bruno Oliveira está aqui com a gente para conversar um pouquinho sobre esse assunto. Bruno, obrigada por vir novamente com a gente aqui no Jornal da Lesp.
11: Oi Camila, boa noite para você, boa noite a todos. Pois é, Camila, amanhã jogo decisivo para a seleção brasileira. O Brasil define a classificação da Copa do Mundo para a famosa, para essa nova fase, Camila, que agora é o 16avos de final. Uhum. Então o Brasil enfrenta a Escócia amanhã disputando essa vaga. E essa partida, Camila, como eu disse, ela é decisiva porque pode definir se o Brasil vai ser primeiro, segundo do grupo e quem será o adversário do Brasil na próxima fase.
5: Pois é, e olha, a Copa do Mundo, ela traz, inclusive, para dentro do Brasil, e se o clima da competição é de união em São Paulo, também tem um pedacinho da Escócia, né?
11: Sim, como a gente vem falando aqui ao longo do Jornal da Lesp, aqui a gente tem representantes de praticamente todos os países do mundo, e não seria diferente com os escoceses. A nossa repórter, a Fernanda Camargo, foi num pub aqui de São Paulo mostrar as curiosidades, as peculiaridades dos escoceses que estão confiantes na classificação e na vitória contra o Brasil.
5: Vamos conferir então.
11: Vamos lá.
12: A Copa do Mundo está em pleno vapor e a cada rodada a emoção aumenta. Hoje nós vamos conhecer o próximo adversário do Brasil. Algumas pistas para vocês. A bandeira, um bom pub e um som que é bem característico. Ouve aí!
13: O som da gaita de fole é um dos símbolos mais conhecidos da Escócia. E é justamente ao som dela que uma comunidade mantém vivas as tradições do país e se reúne em São Paulo para acompanhar a Copa do Mundo. Entre trajes típicos, bandeiras, petiscos, boa comida e muita celebração, o encontro mostra que mesmo a milhares de quilômetros de distância, o orgulho das raízes escocesas segue mais vivo do que nunca.
14: A gente imagina, ah, é o europeu mais frio, ainda mais lá que é muito frio, mas na verdade o escocês é super divertido e recebe todo mundo de braços abertos.
13: Matheus é brasileiro, mas acabou sendo adotado pela comunidade escocesa. O interesse pela história, cultura e pelos costumes do país começou ainda na juventude e o levou a participar ativamente dos eventos da St. Andrew's Society, uma das mais antigas entidades escocesas da América Latina.
14: Descobri a St. Andrew's Society, né, que já tem aí os seus 102 anos aqui no Brasil, quando eu estava na época ainda na escola, no ensino médio, descobri que ia ter um evento que eles chamam de um ceilidh, que é uma dança, uma quadrilha escocesa. Falei, o que será que é isso? Fui lá, participei, adorei e decidi que queria ir nos próximos eventos. Fui começando a ficar amigo dos escoceses aqui de São Paulo, que não são muitos, mas existem alguns. E aí, cá estamos aqui, participei, entrei para a sociedade, com o tempo fui me voluntariando para ajudar a fazer eventos, até montei um bloco de carnaval escocês.
13: E se os brasileiros se identificam com a alegria dos escoceses, a música ajuda a explicar essa conexão. Em um país conhecido pelo frio e pelas paisagens impressionantes, o som sempre foi uma forma de reunir as pessoas e celebrar.
15: A música, muitas dessas músicas que a gente tocou, tem a ver com trabalho, músicas para trabalhar, música para andar, sabe? Então tem um ritmo para trabalhar e alegrar o dia ou alegrar o trabalho.
13: Eric veio da Escócia e construiu uma família no Brasil.
6: hoje carrega um pouco dos dois países no coração. Uma relação que fica ainda mais evidente em tempos de Copa do Mundo.
15: Meus pés estão no Brasil, mas o coração é Escócia.
6: Enquanto a banda anima o pub, a história lembra que essa relação entre Brasil e Escócia não começou agora. Ela tem mais de um século e passa diretamente pelo futebol. Foi o filho de um escocês quem ajudou a escrever os primeiros capítulos do futebol no Brasil. Charles Miller trouxe as primeiras bolas e regras do esporte para o país e se tornou uma figura fundamental na história do nosso futebol.
16: A história do Brasil e Escócia no futebol começa em 1894, porque Charlie Miller trouxe dois botes do futebol, dois bolas, uma bomba, e mais ou menos começa o jogo do futebol com os brasileiros.
6: Hoje, cerca de 45 mil escoceses e descendentes vivem no Brasil, uma comunidade pequena em números, mas grande na missão de manter viva as tradições e fortalecer os laços entre os dois países.
16: Ah, tem whisky, tem cerveja, tem amor, tem amor. Tem futebol no coração, tem futebol no coração. Nada diferente.
6: E se tem uma coisa que une brasileiros e escoceses, é a paixão por uma boa festa. Antes mesmo de a bola rolar, a torcida já está bem animada.
16: No Scotland, no party.
6: Entre palpites, músicas e muita animação, o encontro mostra que o futebol é capaz de aproximar culturas, preservar histórias e criar amizades que atravessam o oceano.
17: Nossos personagens deram uma palhinha do que é a Escócia aqui em São Paulo. Mostraram que sabem fazer festa como ninguém para espantar a friaca e que têm orgulho de manter as tradições do país.
5: Adorei, Bruno. E o pessoal animado, né?
11: Super animado.
5: Mas e aí, o Brasil precisa ganhar, tem que empatar, como é que é?
11: Camila, o ideal é vencer. Porque se o Brasil for primeiro lugar do Grupo C, o Brasil não precisa mudar de país. O Brasil continua jogando nos Estados Unidos. Agora, se empatar, vai depender muito de uma combinação de resultados. Para ficar mais fácil para a gente entender qual que é o caminho do Brasil nessa próxima fase, o 16avos, a gente fez uma arte para falar qual vai ser o caminho do Brasil dependendo do resultado. Uhum. Então, olha só, o Brasil pode enfrentar Holanda, Japão e Suécia. Três equipes que estão disputando no grupo F, que vai ficar em primeiro, segundo ou até terceiro lugar no grupo. Se o Brasil for primeiro lugar no grupo C, o Brasil segue nos Estados Unidos. Vai jogar em Houston no dia 29 de junho, próxima segunda-feira, às 14 horas. Agora, caso o Brasil fique em segundo lugar, se não conseguir vencer, ou dependendo do saldo de gols que Marrocos fizer contra o Haiti, aí o Brasil joga também na segunda-feira, porém, às 10 da noite, e no México, Camila, aí tem que viajar, sair dos Estados Unidos e viajar para o México para continuar na Copa do Mundo.
5: Agora, desses três aqui, quem que deve levar melhor?
11: Camila, eu acredito que o Brasil deve enfrentar o Japão.
5: Você está apostando as suas fichas no Japão.
11: Eu acho que a Holanda vai ficar em primeiro lugar do Grupo F. Japão e Suécia se enfrentam na próxima rodada do Grupo F. E aí eu acho que o Japão leva melhor.
5: Pois é, gente. Eu estou achando até que a Holanda pode ganhar essa Copa.
11: Mas é, e aí a Holanda e Brasil tem aquela questão de 2010, a gente foi eliminado por eles.
5: Pois é.
11: Né?
5: Pois é.
11: E o Brasil hoje fez o último treino antes da partida contra a Escócia. Os jogadores, inclusive com o Neymar, foram a campo. A gente já tem até algumas imagens aqui para mostrar como foi o treino da seleção. Olha aí, ó. A gente está vendo o Igor Thiago, o Douglas Santos, o Danilo na academia, o Marquinhos, o nosso capitão. A gente também tem imagens dos jogadores no campo, daqui a pouco a gente vai rodar aí. E se preparando para essa partida decisiva. Olha só, a gente está vendo aí o Danilo novamente, o Marquinhos, se preparando para essa partida decisiva de amanhã. E a gente tem essa dúvida, Camila. Uhum. Quem vai entrar no lugar do Rafinha, no time titular, e o Neymar, nosso grande craque, nossa grande estrela.
5: Se até ele joga... ontem ele ia ficar no banco.
11: É, não. A informação que nós temos, a apuração que nós temos é essa. Que ele estará no banco, agora a gente não sabe se ele vai jogar 10, 15, 20 minutos. É um suspense.
5: Pois é. E olha, hoje uma das estrelas, inclusive do futebol mundial, desencantou, né? Teve gol do Cristiano Ronaldo.
11: O português ficou com inveja do Messi e resolveu... Na estreia ele passou em branco, né? Portugal empatou em 0-0. Mas hoje, olha aí... Cristiano Ronaldo fez 2 gols, Camila, na vitória por 5-0. Portugal deu show hoje.
5: E por falar em gol, tem muita gente marcando gol assim à beça nessa Copa.
11: Sim, mas ó, antes de eu falar dos artilheiros, o Cristiano Ronaldo tem outro dado que é muito interessante, Camila. Cristiano Ronaldo é o primeiro jogador a marcar gols em 6 edições de Copa do Mundo. 2006, 2010, 2014, 2018, 2022, ufa, e agora 2026. Em 6 Copas, o português fez gol, Camila.
5: Então ele também tem recorde.
11: Também.
5: É histórico.
11: Também, histórico, exatamente. E agora ele vai tentar entrar nessa briga aí dos artilheiros da Copa do Mundo. A gente também fez uma arte para mostrar como é que tá a briga pela...
5: Consegue acompanhar agora pra gente ver? Olha aí os meninos.
11: O argentino Lionel Messi com 5 gols. Ele fez 3 gols na estreia e 2 gols ontem. E seguindo de pertinho ali, ó, o norueguês Haaland e o francês Mbappé.
5: O Haaland, inclusive, que jogou ontem, né?
11: Que jogou ontem.
5: Teve aquela comemoração simbólica ali com relação aos Vikings.
11: Muito legal. Os torcedores estão fazendo isso, os jogadores estão fazendo. Você já aprendeu a fazer, Vi?
5: Ah, não vou fazer, não sou viking, rapaz. Eu tô torcendo é pro Brasil, o que que é isso?
11: Agora tá faltando um brasileiro aqui nessa briga, né? O Vinícius Júnior tá com 2 gols.
5: Quem? O Vinícius Júnior com 2 gols.
11: Isso. Ah, mas e o Matheus Cunha também.
5: Será que tem condição de entrar nessa briga? Artilharia não, né? Assim, no geral, de histórico, como o Messi que...
11: Difícil, porque o Messi tem 18 gols
5: e
11: na história das Copas.
5: E a gente nem tem ninguém nesse lugar, né?
11: Não, não. Vai ser difícil.
5: Pois é, e tá todo mundo aí na expectativa pelo jogo de amanhã, né? Inclusive o Will Rafael foi até uma escola aqui de São Paulo para ouvir o palpite da criançada. Bora conferir.
18: Depois de 2 jogos da seleção, a situação do Brasil é a seguinte. Tem gente empolgada, tem gente desconfiada e tem gente, olha só, que está mudando de palpite a cada partida. Agora o desafio é contra a Escócia. E aí, o que será que vai dar? A gente veio aqui para uma escola na região de Santo André para saber a opinião deles, dos alunos.
19: Escócia é um time bom, mas também não é tão bom quanto o Brasil. Acho que o Brasil vai ganhar de 2-1.
20: 3-0 também. 3-4.
21: Acho que vai ser 3-2.
18: Pelo menos na arquibancada a confiança não tá faltando. Mas como o brasileiro nunca sofre por antecedência, a Escócia já ganhou o respeito antes mesmo de entrar em campo.
19: Ah, não sei, depende se o país é bom, né? Tomara que o Brasil ganhe.
18: E olha, se tem um assunto que divide opiniões mais do que prova surpresa na escola, esse assunto se chama Neymar.
19: Ele tá se recuperando, mas eu não gosto muito dele. Não.
18: Por quê, hein?
19: Porque agora ele não tá mais dedicado no futebol. Ele tá mais dedicado nas redes sociais.
18: O Neymar tá fazendo falta nessa seleção?
19: Sim. Acho que sim. Porque ele só cai. Mas também ele é muito bom no futebol. Eu gosto dele, eu acho que ele joga bem. Eu e meu pai, a gente acha que ele faz muita gracinha com a bola.
18: Agora, se o assunto é Endrick, aí parece que existe um consenso nacional. E o Endrick você colocaria como titular?
19: Sim, colocaria.
22: Eu botaria o Endrick para jogar desde o início.
23: Eu acho que o Vinícius Júnior e o Endrick.
19: Eu acho que o Endrick sempre deveria estar no time do Brasil.
18: E você aí pensando que cornetar é só coisa de gente grande? A criançada também sabe fazer isso e muito bem, viu?
19: Eu trocaria o Casemiro. Eu tô achando que ele tá muito parado, não tá indo pra cima da bola.
23: Casemiro. Rafinha.
19: Acho que o Rafinha, porque ele não é muito bom, não.
23: Paquetá tava errando passe, né?
18: Sobrou pro Casemiro, pro Rafinha, pro Paquetá. E teve até quem mandasse Neymar, sabe pra onde? Pro banco.
19: O Neymar.
18: Mas apesar das críticas, das dúvidas e até das escalações alternativas feitas no recreio, uma coisa ninguém quer abandonar: a esperança.
23: Tô esperando nisso.
18: Acredita que a gente chega na final?
23: Acredito, né?
18: Não tem como desistir, né?
23: Não, a gente tem que torcer. Gol, vai Brasil, vamos!
0: Hexa, hexa, hexa!
5: É bom demais ver essa alegria da criançada, Bruno.
11: Demais, demais. Muito boa a matéria.
5: Acho que esse é o espírito, né? Pra gente que tá ali na expectativa de ver o Brasil jogar amanhã novamente, mas todo mundo lá no fundinho tem uma pintinha de esperança, né? Um pontinho assim de esperança de que dá pra ser hexa.
11: Com certeza, Camila.
5: Tá certo, Bruno. Muito obrigada, viu, por participar com a gente aqui do Jornal da Lesp.
11: Espero voltar com o Brasil classificado.
5: Ai, tomara. Semana que vem, então, você tá de volta.
11: É isso aí.
5: Obrigada.
11: Tchau, tchau.
5: E olha, a gente segue por aqui nessa reta final do Jornal da Lesp, agora com uma curiosidade, para a gente encerrar o jornal de hoje, viu? Esse jacaré, você vai conferir a imagem aí na tela, ele já está há 40 anos no Lago do Jardim Botânico, na Água Funda, zona sul aqui de São Paulo. Até hoje, a origem do animal ainda é um mistério, viu? O zoológico, que fica ao lado do Jardim Botânico, afirma que o animal não fugiu do local. E que ninguém sabe como o jacaré apareceu por lá. O réptil não tem nome definido e é conhecido simplesmente como jacaré do botânico. As aparições do animal são raras, mas quando ocorrem, costumam ser registradas em fotos e vídeos como esse que você está vendo aí na tela. O jacaré de papo amarelo vive em média 50 anos sob cuidados humanos. Em vida livre, não tem nenhuma estimativa. E com essas imagens a gente encerra o Jornal da Lesp de hoje. Muito obrigada pela sua companhia. Te espero amanhã. Amanhã tem jornal? Só à tarde, viu? À noite é hora de ver o Brasil jogar. Tchau, tchau.

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2: Olá, bom dia! Começa agora o Plenário em Ação. Hoje é quarta-feira, 24 de junho de 2026. Eu sou Ronaldo Penido e te convido a acompanhar a partir de agora comigo um resumo com as principais atividades realizadas na Assembleia Legislativa do Estado de São Paulo. Começamos o Plenário em Ação de hoje informando que os deputados e deputadas da Alesp aprovaram três projetos na sessão extraordinária de ontem, terça-feira. Entre eles, o Projeto de Lei Complementar 6 de 2026, que extingue e cria cargos no quadro do Tribunal de Contas do Estado de São Paulo e atualiza as disposições da Lei Complementar número 1272 de 2015 e dá demais providências correlatas. E o PL 593 de 2026, de autoria do governador de São Paulo, que altera a Lei número 18.439, de 1º de abril de 2026, que autoriza o Poder Executivo a contratar operações de crédito e a prestar contragarantias aos projetos que especifica e dá providências correlatas. Bom, agora vamos às falas dos parlamentares da Alesp na sessão plenária de ontem, terça-feira. O deputado Paulo Mansur, do PL, foi à tribuna para celebrar a eleição do novo presidente da Colômbia, o candidato da direita, Abelardo de la Espriella. Vamos ouvi-lo.
3: Só que a América Latina, a gente está vivendo, como o Eduardo Bolsonaro falou até ontem, que eu vou até aqui, a era de ouro da América Latina. Porque nós temos, olha só, nós temos na Argentina o Milei, no Chile o Kast, Equador na Noboa, Bolívia, Rodrigo Paz, 20 anos de socialismo tinha em Bolívia, caiu. Agora é o Rodrigo Paz que assumiu lá. É o Salvador Bukele, Paraguai Pena, e agora na Colômbia o Espriella. O Espriella que se elegeu aí com praticamente 59% dos votos. Ou seja, na Colômbia, que é um reduto do socialismo, que é um reduto do Lula. Então, meus amigos que estão aqui me assistindo na TV Alesp e os deputados do PT, o desgoverno vai acabar. O Brasil é o único país da América Latina ainda esquerdista. O mundo está mudando, as pessoas estão começando a enxergar o que realmente faz sentido na política do mundo, que é você poder ganhar o seu dinheiro, você poder ter um celular, você poder prosperar. Não é que nem o Lula fala nos discursos dele, que basta você ter uma televisão em casa, tantas roupas, que você vai viver bem. É o que ele fala, ele é socialista. As pessoas têm que ter um valor mensal para arrecadar, que é o Bolsa Família, que ele defende o Bolsa Família, que a pessoa precisa ter aquele valor mensal para receber aquilo para o resto da vida e viver com aquilo. A gente quer que a pessoa cresça, que ela saia do Bolsa Família, que ela construa a vida dela. É isso que a gente quer, a gente quer prosperidade no Brasil. Defendemos isso. Esse é o intuito do presidente Bolsonaro, que deixou tudo, a cartilha para a gente. A cartilha que é os ministérios técnicos, tudo que a gente precisa seguir. As orientações para a gente prosperar. A gente quer que o Brasil prospere. A gente quer um Brasil de verdade. E a gente vai resgatar esse Brasil. Então, essa eleição, muita coisa vai mudar. E eu tenho certeza que esse desgoverno vai sair.
2: O deputado Vitão do Cachorrão, do Podemos, protestou contra a interdição de uma ponte no interior de São Paulo. Segundo ele, o fechamento da ponte prejudica os moradores da região. Vamos ouvi-lo.
4: Recebi, chegou ao meu conhecimento, e o nosso gabinete é o gabinete do povo, olha só, de Iperó, vereador Sérgio Poli, o Valtinho, o Nino Dan do povo, o Valdir daqui e o Nenão, e também, já falei o Sérgio Poli, né, e o Fernando, a interdição da ponte entre Tatuí e Iperó, uma ponte importantíssima que faz a ligação das duas cidades. Olha, eu vou mostrar as imagens, e aí muita gente que trabalha em Tatuí vai para Iperó e de Iperó para Tatuí. Está tendo que andar 25 km a mais. E olha só, também é caminho do presídio. Já foram lá, essa medida foi tomada por segurança e pela defesa civil, o pessoal já foi lá, só que ainda não teve a solução. Já fizeram, a Defesa Civil interviu, já fizeram lá o que tem que fazer, o laudo, mas a gente não quer só o laudo, a gente quer saber quando que vai. Agradecer aqui também o prefeito Léo Folim, que pediu para mim intermediar, e também o prefeito Miguel de Tatuí, porque está prejudicando milhares de pessoas. E não podemos esquecer dos vereadores, Sérgio Poli, Valtinho, Nino Andan do Povo, Valdir daqui e o Nenão. E todos que estão pedindo e implorando pelos trabalhadores. Essa ponte não pode ficar nessa situação. Quem estuda, quem trabalha, tem que andar 50 km a mais todos os dias, Suplicy. Porque Eduardo Suplicy, nosso deputado e amigo. Porque é 25 km a mais para trabalhar, para ir, para voltar. Agora você tem que gastar o combustível. Você tem que andar 50 km a mais e essa ponte interditada. Então eu imploro aqui e peço a ajuda do governador.
2: A deputada professora Bebel, do PT, trouxe à tribuna a situação do Hospital Geral de São Mateus. Vamos ouvi-la.
5: Eu vou dar um exemplo, é o Hospital Geral de São Mateus, né? Um hospital que, enfim, atende desde alta complexidade, média complexidade, pequena complexidade, mas tem um atendimento também para as pessoas que foram queimadas. Então, há até uma referência nesse hospital. Mas não há investimento do governador Tarcísio no que diz respeito não só a este hospital, mas à saúde pública do Estado de São Paulo. E eu estou fazendo este início de conversa para lembrar que foram tirados da educação 5% com o voto dos deputados desta casa, né, através de uma emenda constitucional, tirou 11 bilhões da educação, 5% a menos, e diz que ia migrar, né, ou fazer uma transferência para a saúde. E por que é que a saúde está desta forma? Essa é uma pergunta que precisa ser respondida pelo governador, enfim, pelo próprio secretário da saúde, que a gente pediu a presença dele. Nós fizemos um conjunto de questões, né, e não apareceu respondida para nós, para eu que sou deputada, que tenho o papel de fiscalizar, uma linha daquilo que foi perguntado. Mandou direto para o hospital e eu fiquei sem a resposta. Eu que fiz a pergunta. É algo muito absurdo isso, né? É inaceitável, porque é direito de quem fiscaliza, faz o seu documento de informação, e você tem que ter a resposta. É o mínimo que se espera. Isso não aconteceu. O secretário da Educação não deu respostas, tanto que tivemos duas audiências públicas, uma aqui e ontem lá no território, São Mateus, né? Estava lotada a audiência pública. Eu quero agradecer a presença, né, da representante do Hospital São Mateus, que lá estava, como também, né, a quem estava representando a doutora Sandra Regina, que representava o doutor Eleuses. Mas quem tinha que estar lá era o doutor Eleuses. É muito complexo o que está acontecendo em São Mateus. E não há aqui uma tentativa de negativar para privatizar, porque eu tenho muito cuidado com isso, né? A gente principalmente levanta, né, levanta os problemas. É isso que a gente tem feito. E é o que a gente tem lutado, né, para que isso acontecesse. Lamentavelmente, a gente não tem tido respostas.
2: O O deputado Luiz Cláudio Marcolino, do PT, trouxe à tribuna a discussão sobre a Lei de Diretrizes Orçamentárias, a LDO, que trata do orçamento do Estado de São Paulo para o ano que vem.
6: Em relação à Lei de Diretrizes Orçamentárias, que é a LDO, nós estamos falando do orçamento para o ano que vem do Estado de São Paulo, que deve ultrapassar a casa, né, dos 400 bilhões de reais, né, as nossas bancadas, né, minha bancada, Partido dos Trabalhadores, nós fizemos diversas emendas, os deputados fizeram várias emendas para ajustar o orçamento do Estado às necessidades da população do Estado de São Paulo. E tem algumas das reivindicações que foram feitas, que ainda tem posicionamento contrário da Comissão de Finanças e Orçamento, né, do relator, que nós vamos estar trabalhando nos próximos dias, para garantir que o orçamento ele seja ajustado para melhorar a população, o recurso para a população do Estado de São Paulo. Eu trouxe aqui algumas delas. Né, remanejamento das dotações orçamentárias para fazer atendimento, né, ao TEA, epilepsia, serviços ambientais, proteção animal, né, Fundação Casa, Vale Refeição, né, dos servidores do Estado de São Paulo. Restabelecer, né, o limite de 25% para resto a pagar das emendas impositivas na execução orçamentária, né, que o governo alterou para 50%. Isso, né, dialoga com a maioria dos municípios do Estado de São Paulo, que precisa do apoio das emendas parlamentares, né, dos deputados estaduais. A criação de dotação orçamentária específica para demandas, né, indicadas pelas comissões de finanças e orçamento. Né, tem 2 anos que hoje já tem recurso, né, para as prefeituras a partir, né, da comissão de finanças e orçamento, mas tem que estar isso, né, na diretriz, na LDO, para garantir que isso seja permanente, que não tenha alteração ao longo do tempo. Nós colocamos aqui outra emenda, a remuneração do servidor público não inferior ao salário mínimo paulista, com reflexo em todas as verbas trabalhistas. A gente vê, todo ano, né, doutor Bebel, a gente tem que votar aqui, né, o salário mínimo estadual, o piso regional, mas depois você tem que fazer o abono de chegada. E se você ajustar isso na diretriz, não tem necessidade de ter abono de chegada. Garante que nenhum servidor público do Estado de São Paulo vai ganhar menos do que um salário mínimo.
2: A deputada Mônica Seixas, do Movimento Pretas do PSOL, trouxe à tribuna do Grande Expediente uma denúncia de intolerância religiosa numa escola paulista. Vamos ouvi-la.
7: Ontem, foi publicada imagens das câmeras corporais de policiais que tiveram numa escola de educação infantil municipal, um caso que ficou amplamente conhecido e chocou a sociedade, porque policiais armados que não fazem parte da ronda escolar, atendendo a um chamado de um colega de corporação, também policial militar, destruíram uma imagem, um desenho de Iansã e exigiram da direção da escola que interrompesse o calendário de novembro de educação afro-brasileira na escola. Nas imagens, a gente viu os policiais tentando intimidar a servidora e dizendo que ela não ia impor a ideologia dela sobre eles. Um completo absurdo que fala muito sobre a atual situação da insegurança pública no Estado de São Paulo. Com tantas demandas que nós temos no Estado, tantas demandas. Roubos de celular, furtos de carro, feminicídio, um abuso, um estouro do golpe de Pix virtuais e etc. A gente vê um contingente inteiro da Polícia Militar tentando ameaçar uma diretora de escola. Ela, muito bem preparada, respondeu que está amparada pela legislação. A escola aborda cientificamente diversas passagens históricas e culturas mundiais. Inclusive, ninguém nunca reclamou quando a escola vai ensinar mitologia grega e a gente conhece lá os deuses da mitologia grega. Ninguém nunca reclamou das crianças saberem quem é Zeus. Mas aí, quando a gente vai falar do simbolismo e do impacto da religião afro-brasileira na cultura brasileira, há racistas religiosos que se levantam contra isso, mas o mais grave é o abuso de poder impresso nessa situação.
2: Foi realizada aqui na Alesp uma sessão solene para comemorar os 118 anos da imigração japonesa no país. Um evento que reconheceu a contribuição desta comunidade que ajudou a moldar a cultura, a tecnologia e a agricultura brasileiras. Eu estive lá. Acompanhe comigo.
8: Uma história de coragem, trabalho, superação e esperança. Assim foi marcada a chegada dos primeiros japoneses ao Brasil. E hoje eles estão presentes em diversos setores da sociedade.
9: Eu tenho um grupo de mágicos há mais de 38 anos que se chama The Oriental Magic Show. Eu sempre prezei pela levar a cultura japonesa no Brasil, né? Enquanto os outros mágicos sempre vestiam de casaca, a roupa tradicional do mágico, eu sempre me vesti de kimono.
8: Os laços de amizade entre o Brasil e o Japão foram celebrados em uma solenidade realizada na Assembleia Legislativa de São Paulo. A homenagem faz parte das comemorações dos 118 anos da imigração japonesa para o Brasil.
10: Na questão da economia, as grandes empresas multinacionais, as empresas automobilísticas que aqui estão, a cultura japonesa e o Japão com o Brasil são grandes parceiros comerciais.
11: Para a gente ressaltar a importância do Japão junto ao Brasil, principalmente nas questões de importação, exportação, no trabalho que a gente tem com as comunidades aqui.
8: São Paulo concentra a maior comunidade japonesa fora do Japão. Atualmente, mais de 1 milhão e 300 mil pessoas de origem nipônica vivem aqui. Gente que veio em busca de oportunidades e contribuiu com o desenvolvimento do estado e do nosso país. Uma história que começou em junho de 1908, quando um pequeno grupo desembarcou a bordo do navio Kasato Maru, no Porto de Santos, trazendo consigo a esperança de recomeçar a vida em

0: quando eles chegaram ao Brasil em 1908. E eu tenho levado esse legado à frente, né, com muita disciplina, né, e trabalho e família. Isso é o mais importante, é a união, união pessoal com a família.
1: Cheguei no Brasil há 3 anos atrás e nem sabia o que é, como minha vida ia ser. Eu não sabia, não falava muito bem de português, mas agora o Brasil me acolheu tanto, com tanto carinho, e receber essa homenagem de comunidade de Ike, estou muito feliz.
2: E agora o Plenário em Ação faz um rápido intervalo. Continue com a gente, voltamos já já.
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2: Muito bem, estamos de volta com o Plenário em Ação. E agora vamos à agenda da Alesp para a tarde desta quarta-feira, 24 de junho. Às 14 horas ocorre a 86ª sessão ordinária com o expediente do dia, no plenário Juscelino Kubitschek. Também às 14 horas ocorre a reunião da Comissão de Segurança Pública e Assuntos Penitenciários, com a finalidade de apreciar a pauta, com 168 itens, no plenário José Bonifácio. Ainda às 14 horas ocorre a reunião para debater a Lei 18.427 de 2026, no auditório Teotônio Vilela. A solicitante é a deputada Ediane Maria. E às 15 horas acontece a reunião da Comissão de Constituição, Justiça e Redação, com a finalidade de apreciar a pauta com 96 itens no plenário Dom Pedro I. Portanto, fique ligado, porque todos os dias nós divulgamos a agenda com as principais atividades do Parlamento Paulista. Uma reunião da Frente Parlamentar Coreia do Sul e São Paulo, realizada aqui no plenário Dom Pedro I, aqui na Alesp, discutiu os laços diplomáticos entre os países. A Fernanda Camargo preparou uma reportagem para a gente. Vamos conferir.
4: Doramas, K-pop, gastronomia e tradições milenares. A cultura sul-coreana conquistou de vez os brasileiros e ganha cada vez mais espaço no dia a dia do país. Na Assembleia Legislativa de São Paulo, uma reunião da Frente Parlamentar São Paulo-Coreia reuniu autoridades, representantes da comunidade coreana e lideranças de diversos setores para fortalecer ainda mais a relação entre os dois povos. O encontro também foi marcado por homenagens a personalidades que ajudam a preservar e divulgar a cultura coreana no Brasil. Artistas, professores e lideranças culturais foram reconhecidos pelo trabalho desenvolvido nas áreas da música, dança, educação e intercâmbio cultural.
5: Nunca tinha imaginado que chegasse como hoje, que nesse momento tão honroso, e que eu possa receber essa placa de gratidão. Mas é isso, para mim, é um momento muito importante, que eu fico feliz, um momento de gratidão.
4: Há 4 décadas no Brasil, Daniel Lee é um dos exemplos dessa integração. Ele é integrante do Coral do Teatro Municipal de São Paulo.
5: Estou vendo cada vez mais essa onda coreana está crescendo mundialmente. Então, na oportunidade, estou aqui no Brasil e estou super feliz de poder compartilhar com todo mundo aqui no Brasil. Então, eu espero muito que isso seja um momento também que o reconhecimento da parte da cultura coreana, e tanto que os coreanos também, é que esse intercâmbio que seja cada vez mais próximo entre os dois países.
4: A Frente Parlamentar São Paulo-Coreia tem como objetivo ampliar a cooperação internacional, estimular investimentos, fortalecer

0: intercâmbio cultural e criar novas oportunidades de parceria entre o Estado de São Paulo e a República da Coreia. Muito antes dos doramas e dos K-pops se tornarem fenômenos no Brasil, a comunidade coreana já ajudava a escrever essa história de integração. E é justamente esse legado que o evento celebra aqui na Assembleia Legislativa de São Paulo.
1: A Coreia e o Brasil não poderiam ser mais parecidos. Digo, é um povo, ambos os povos são povos trabalhadores, são povos que recebem bem os que são de fora. E eu acredito que esse tipo de estreitamento, não só no audiovisual, né, que agora está estourado, o pessoal gosta de K-drama, gosta de K-pop, mas eu acho que isso aqui poderia ser bom para os dois países de uma maneira bem ampla.
0: A aproximação entre Brasil e Coreia também abre caminho para novas parcerias econômicas e sociais.
1: Receber uma homenagem da Assembleia Legislativa de São Paulo é uma honra muito grande para a gente.
2: Este mandato dos 94 deputados estaduais aqui da Alesp caminha para o último semestre. Para fechar essa legislatura, o Plenário em Ação exibe a série Meu Mandato em 3 Minutos. Convidamos os parlamentares a resumirem o que fizeram de melhor durante estes 4 anos atuando na Assembleia Legislativa de São Paulo. Uma forma de celebrar o trabalho deles e compartilhar com os eleitores o que foi feito na Casa do Povo, dentro e fora dos gabinetes. Hoje começamos com o depoimento do deputado Vitão do Cachorrão do Podemos. Neste mandato, seu trabalho parlamentar tem focado especialmente na educação, infraestrutura e saúde. É dele a ideia do programa Visão para Todos, que leva médicos oftalmologistas às escolas públicas para consultar e distribuir óculos gratuitamente para os alunos. Também atuou ativamente em programas de castração gratuita e microchipagem de cães e gatos. Vamos ouvi-lo.

muitos recursos, mais de 240 municípios contemplados com emenda para saúde, para infraestrutura, projetos maravilhosos também de lei e com nossos recursos. Por exemplo, a visão para todos. A gente está levando nas escolas estaduais, nas escolas periféricas, médicos oftalmo para fazer os exames e dar óculos para as crianças. Teve crianças que receberam óculos com mais de 9 graus, que estavam tendo um mau desempenho na escola, e com esse programa, com a nossa emenda impositiva, com parceria com o Instituto Suell, que é referência em oftalmologia, a gente está levando óculos para as crianças na escola. Bom Prato Móvel também, que é R$ 1 a comida, para matar a fome de muita gente. O Bom Prato já tem, por exemplo, em Sorocaba e nos municípios. A gente leva 300 refeições na periferia, onde quarta-feira tem feijoada, por apenas R$ 1. E 10% das crianças não pagam. Se for 300 refeições no Bom Prato Móvel, 30 crianças com menos de 10 anos não vão nem pagar nem R$ 1. Isso também é um programa bacana, a castração gratuita de cães e gatos. Muitos políticos só tiram fotos com os animais na época da eleição. E a gente fez milhares de castrações em mais de 20 municípios, levando o castramóvel com nossas emendas impositivas, fazendo a castração gratuita, a microchipagem, o medicamento pós-cirurgia, tanto antibiótico como anti-inflamatório. Vai mais de 20 veterinários e castra, faz a castração de mais de 200 animais no dia. Já fizemos isso, milhares de castração. Também alguns projetos de leis. Alguns estão tramitando, já passou em algumas comissões, como a carreta DIA, que é o diagnóstico precoce da criança autista. Com o diagnóstico, essa carreta vai igual à carreta da mamografia, semelhante à carreta da mamografia, e vai até Itararé, vai até Barão de Antonina, vai até Jaú, vai até Piracicaba, vai aqui na comunidade da capital, onde o professor, que é nosso mestre, fala: ó, essa criança sua, mamãe, tem tudo para ser autista, mas ela precisa do laudo. E essa carreta vai lá com um especialista, com psicólogo, fonoaudióloga, com médica, psiquiatra, e vai dar o laudo e encaminhar para o tratamento para a criança também. Projeto de lei que passou aqui na nossa casa, esse foi aprovado, que é a entrada gratuita. Estamos aqui na Copa do Mundo. Se fosse a Copa do Mundo aqui no Brasil, crianças até 2 anos não iam pagar ingressos até 2 anos incompletos. E de 2 a 12, somente meia entrada. Antes do nosso projeto de lei, a criança de colo, sem ocupar assento, estava pagando 300, R$ 400 no ingresso quando ia assistir um clássico no estado de São Paulo. Então, não pode mais ser cobrado. Então, muitas coisas boas ainda por vir, e eu vou continuar atendendo o povo no meu escritório e aqui no gabinete na Lespe.

Agora, quem traz o seu depoimento para a série Meu Mandato em 3 Minutos é o deputado Maurici, do PT. Maurici é o coautor da lei que proíbe o uso de celulares por estudantes dentro das escolas. Ele também criou o Dezembro Verde, que inclui no calendário oficial do Estado de São Paulo o mês inteiro dedicado à conscientização e ao combate aos maus-tratos contra os animais. O deputado também atua ativamente em políticas de abastecimento e segurança alimentar, de habitação, comunicação, transporte, desenvolvimento metropolitano, justiça social e na defesa das mulheres. Vamos ouvi-lo.

Eu sou o Maurici, deputado estadual e primeiro secretário da Assembleia Legislativa de São Paulo. Eu acredito que a política tem que servir para melhorar de verdade a vida das pessoas. No ônibus lotado, na fila do hospital, na escola pública, no bairro onde falta investimento. Aqui no meu mandato, a gente fiscaliza o que acredita gerar desconfiança e debate os grandes temas de São Paulo sem deixar de lado os desafios que as pessoas enfrentam no dia a dia. Já são 77 leis aprovadas, 135 projetos de lei apresentados, 2.474 propostas de substitutivos e emendas, 92 requerimentos de informação e 28 moções. Não é pouca coisa. Eu também já fui presidente das comissões de Relações Internacionais e de Educação e Cultura da Assembleia. Além disso, participei das comissões de Segurança Pública, Ciência, Tecnologia e Informação e Assuntos Metropolitanos e Transporte. Eu participo de 81 frentes parlamentares que ajudam na mobilização de lutas e projetos importantes da sociedade em áreas como meio ambiente, educação, segurança pública e saúde. Talvez vocês conheçam algumas das minhas iniciativas aqui na Assembleia Legislativa. Eu sou coautor da lei que proíbe o uso de celulares por estudantes dentro das escolas e também criei o Dezembro Verde, que inclui no calendário oficial do Estado de São Paulo um mês inteiro dedicado à conscientização e ao combate aos maus-tratos contra os animais. Eu tenho outros projetos importantes que ainda estão aguardando votação. A proibição de fogos de artifício barulhentos, que causam pânico em animais, pessoas com transtorno de espectro autista, e a criação do SUS Animal, com atendimento veterinário gratuito, ajudando a tutores, protetores e entidades que trabalham no resgate e acolhimento. A proteção de dados de pessoas idosas no ambiente digital para evitar os golpes que têm se tornado cada vez mais comuns. A lista é grande. E esses são só alguns dos projetos aqui na Assembleia Legislativa, onde eu também luto contra projetos que prejudicam a população. Sim, eles existem. Eu fui contra a privatização da Sabesp, por exemplo, porque eu sabia que a partir disso viria a precarização de serviços e o aumento abusivo nas contas de água. Eu também fui contra o projeto que criou mais de 100 novos pedágios nas estradas no modelo Free Flow. Eu acompanho de perto a privatização das linhas de trem para garantir qualidade e segurança aos passageiros. É um trabalho importante e eu te convido a participar dele, porque esse mandato não é só meu, ele é coletivo. Ele é de todos e todas que se importam com o Estado de São Paulo. E se você quiser conhecer mais sobre o meu trabalho como deputado estadual, me segue nas redes. Anota aí, @deputadomaurici. Também te convido a fazer uma visita no meu site, www.deputadomaurici.com.br.

E agora quem traz o seu depoimento para a série Meu Mandato em 3 Minutos é a deputada Ediane Maria, do PSOL. Primeira empregada doméstica eleita na história da Assembleia Legislativa de São Paulo, ela é mãe solo, nordestina e ex-líder do Movimento dos Trabalhadores Sem Teto. Neste primeiro mandato, Ediane Maria priorizou o seu mandato em ações que promovam o trabalho doméstico, o direito à moradia, a valorização da cultura afro-brasileira, o direito à cidade, à reforma urbana, o enfrentamento à violência doméstica e de gênero. Vamos ouvi-la.

Eu sou Ediane Maria, deputada estadual pelo PSOL aqui no estado de São Paulo, a primeira empregada doméstica eleita aqui. E eu estou muito feliz, né? Eu acho que o resumo que eu trago desses 3 anos e meio de Alesp é, primeiro, essa casa aqui mudou totalmente com a minha chegada, porque me viam, né, para alguns parlamentares, a pessoa que eu represento hoje aqui dentro, de uma trabalhadora doméstica, era para estar limpando a casa deles, passando terno, fazendo a comidinha, cuidando dos filhos. E aí, houve esse impacto na sociedade, na política, que é colocar um empregado doméstico para sentar na mesa com esses deputados e também fazer leis. Então, o que eu posso trazer para esse canto? Primeiro, nós trouxemos um debate fundamental, que é a luta das trabalhadoras domésticas, do sem-teto, daqueles que estão hoje nas periferias de São Paulo e que não têm acesso a essa casa legislativa. Então, lançamos, primeiro, o 27 de abril, que é uma data hoje que está no calendário estadual, que é da minha autoria, onde nós colocamos as trabalhadoras domésticas no calendário estadual para que eles pensem, para que essa casa que pense no orçamento, políticas públicas, sociais, para que garanta que mulheres, assim como essa senhora que foi resgatada esses dias em trabalho análogo à escravidão há 49 anos, lá em Bragança Paulista, não seja o retrato da imagem que a gente vai guardar aqui do estado de São Paulo. Então, a minha entrada aqui, obviamente, né, enquanto nordestina, mãe solo de 4 filhos, a gente sabe que não foi fácil para eles lidarem e falar na perspectiva da fome, para mim que já sei o que, que é isso, até porque só nós, mães, mulheres, sabemos o que, que é não dormir à noite, porque de manhã não sabemos o que, que vai dar para os nossos filhos. Então, gente, a minha entrada aqui dentro foi uma entrada que eu avalio como muito bonita, o mandato, que é o mandato das periferias, é um mandato que garantiu que chegasse às feiras solidárias, que chegasse às cozinhas solidárias, que chegasse à luta e à organização popular de lideranças em toda a ponta aqui do estado de São Paulo, aqui na cidade de São Paulo, principalmente, mais de 70 comunidades hoje fazem parte do nosso mandato. Então, estou muito feliz por trazer pela primeira vez um mandato vindo do MTST, Movimento de Trabalhadores Sem Teto, que ocupou aqui a Assembleia Legislativa. E só foi possível garantir que esse mandato fosse para as ruas porque vocês me colocaram aqui dentro. Então, a gente reformulou a política, mostrou que o deputado tem que estar nas periferias, dialogando com a necessidade real da população. Então, é esse meu papel e estou muito feliz em estar cumprindo ele aqui, ouvindo vocês e trazendo vocês aqui para dentro para fazer audiências públicas. A primeira frente parlamentar do trabalho doméstico e cuidados aqui no estado de São Paulo, a primeira frente parlamentar que vai debater sobre o funk aqui no nosso estado. Então é isso, gente. Só tenho a agradecer e dizer que está lindo demais o mandato de vocês.

A série Meu Mandato em 3 minutos vai trazer mais depoimentos de outros deputados e deputadas da Alesp nos próximos dias. Não perca. O Plenário em Ação de hoje fica por aqui. Siga acompanhando tudo o que acontece no Estado de São Paulo e no Parlamento Paulista pelas nossas redes sociais. Obrigado pela sua audiência, um forte abraço e uma ótima quarta-feira. E claro, um bom jogo do Brasil contra a Escócia logo mais à noite. Que a seleção brasileira vença e fique mais próxima do Hexa. 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

implantei aqui também, no nosso mandato, a Frente Parlamentar de Apoio ao Transporte Ferroviário. O que é o transporte ferroviário? É uma matriz de transporte que ficou esquecida ao longo do tempo e nas últimas décadas começou a voltar ativa principalmente pela questão difícil de transporte nas rodovias de lotação, superlotação. E eu montei aqui essa frente parlamentar, estamos trabalhando desde 2019. Estou muito feliz porque conseguimos, através dessa frente parlamentar, acompanhar a renovação da malha ferroviária paulista, a implantação do trem intercidades, que já é uma realidade, as obras estão acontecendo. E 45 municípios no estado de São Paulo foram beneficiados com o nosso trabalho, com obras de arte, viadutos, passagem subterrânea, passarela, abertura e largura de vias de transporte ferroviário, e o trem de passageiros na região de Campinas. Campinas a São Paulo e o trem parador de Campinas, Valinhos, Vinhedo, Louveira, Jundiaí e São Paulo, ligando com a linha 7 Rubi aqui na capital. As audiências do orçamento do estado têm nos levado a vários municípios mais distantes e vendo as necessidades e trazendo aqui para a Assembleia, para as comissões, para a Secretaria de Estado. Uma delas é a questão da saúde. Hoje nós temos o SUS Paulista, que aprovamos aqui na Assembleia Legislativa, com recurso direto nos municípios, nos hospitais filantrópicos. Como também a questão da construção de novos hospitais em várias regiões. Como exemplo, a região de Campinas, que há décadas não tem uma nova unidade hospitalar. E hoje nós estamos trabalhando já numa licitação de 400 novos leitos para atender a região administrativa de Campinas, desafogando a Unicamp, o Hospital Estadual de Sumaré e outros hospitais ali na região administrativa de Campinas, dando mais condição de atender a população. E outra questão que eu tenho trabalhado muito e agora, um dos objetivos meus junto à Comissão de Finanças e aqui a Casa, a Assembleia Legislativa, é criar uma rúbrica exclusiva. O que é a rúbrica no orçamento do Estado? É um dinheiro reservado exclusivo para o TEA, transtorno do espectro autista. A gente tem observado que os tratamentos são caros e muitas vezes demora para laudar. E a gente tem observado que as famílias que mais precisam muitas vezes não tem o atendimento público à altura, porque muitas vezes a mãe tem que deixar de trabalhar para cuidar do filho que é autista. E muitas vezes, alguns pais abandonam a família quando vê que tem um problema grave nos filhos. E eu tenho defendido que o Estado de São Paulo tem que sair à frente, reservar na Secretaria de Saúde uma dotação específica para cuidar da saúde e do atendimento e do acolhimento ao autismo no nosso estado e, mais do que isso, um recurso financeiro para ajudar as mães atípicas a ter uma renda mensal para deixar de trabalhar, cuidar do filho e fazer o tratamento.

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2: Olá, tudo bem? Eu sou a Priscila Dorotti. Hoje você é o nosso convidado. Vem fazer parte da nossa seleção, a seleção da Copa da Alesp. Toda semana a gente tem esse encontro marcado aqui para falar de Copa do Mundo, futebol e política. Então, entra nesse campinho comigo, porque aqui a gente vai marcar muitos gols. Olá, que bom a sua companhia. E olha só, os craques de hoje que me acompanham neste campinho, neste bate-papo, já estão aqui posicionados. Eu começo com ele, que é craque 10 do Republicanos, primeiro vice-presidente da Alesp, líder do governo também aqui na Alesp, presidente da Comissão de Finanças, Orçamento e Planejamento, deputado Gil Maci Santos. Que prazer tê-lo hoje aqui falando de futebol.
3: Olá, Priscila. Prazer, uma alegria poder falar algo diferente, né? Geralmente a gente vem aqui para falar de política, falar de finanças, orçamento, e hoje falar de futebol com esses craques que daqui a pouco você também vai apresentar. E eu me sinto honrado aqui com você e com todo esse pessoal para falar um pouquinho de futebol. Espero corresponder, né? Entender um pouquinho de futebol e corresponder à altura desses craques que estão aqui com a gente.
2: Ah, vai sim, olha só. Também aqui com a gente, eu já estou até um pouco nervosa aqui, porque cobrir futebol lá quando a gente é criança, ele é o nosso mestre, Milton Neves, jornalista, apresentador, publicitário, pecuarista, cafeicultor, empresário, blogueiro, de tudo um pouco, Milton.
4: Nossa,
2: seja muito bem-vindo.
4: Você tá bem formado, hein? E muita coisa aí que você falou, eu é em Montebello, Mozambique, Guaxupé, no sul de Minas Gerais.
2: Olha só, e agora essa vida de blogueiro, como é que tá?
4: Como é que é?
2: A vida de blogueiro, como é que
4: tá? Ah, uma delícia. Não, eu já tô no... Eu sou blogueiro já faz muito tempo, é uma delícia.
2: Mas agora você tá mais atuante eu ali, fico com dois, três textos por dia.
4: É, e eu fico ali provocando o Corinthians. Porque se não provocar o Corinthians, não dá audiência.
2: Ai, muito bom.
4: Porque o Corinthians é o maior, queiram ou não. Além do seu nome, viu, deputado? O nome mais bonito do futebol do mundo, Corinthians,
2: Corinthians.
4: Queiram ou não, porque morrem de inveja do Corinthians. Eu provoco o Corinthians, porque quanto mais... Você falando bem ou mal do Corinthians, a tua audiência aumenta.
2: Como que é para você hoje estar aqui na Alesp, depois de tantos anos, a gente já vai mostrar o que, que você fazia já aqui muitos anos atrás.
4: Então, eu fiquei aqui quase 5 anos. 5 anos e uns quebradinhos, que eu fui... contratado, ou convidado, melhor dizendo, para fazer o Tribuna do Esporte aqui.
2: E já vou falar, não dá spoiler, que tem imagens que você nem imagina.
4: Ah,
2: e
4: aí eu vou mostrar. Chorar. Mas foi muito legal.
2: Ai, entendeu? Que bom.
4: Mas você vê como é que é, o senhor que é um homem público, tem muita gente mal intencionada, aquele negócio todo, né? Então, começaram a meter o pau em mim aí, coleguinhas fracassados. Que eu era que eu sou escrivão de polícia aposentado.
2: Ah, é? Não falei isso, escrivão de polícia.
4: Entendeu? E lá eu trabalhava na DEAT, Delegacia Especializada de Acidentes de Trânsito, DETRAN, ou na Corregedoria. Só que aí o secretário da Segurança Pública oficiou o presidente da nossa Assembleia para que eu passasse comissionado aqui para fazer um programa esportivo. E fiz durante 4 anos. E teve gente invejosa. Tá ganhando sem comparecer.
2: E a gente já vai mostrar isso, mas a gente tem que apresentar outro craque aqui, ó.
4: É uma vergonha. Olha, eu achei que você tinha morrido, Joãozinho.
2: Jorginho,
4: Paulista.
2: Paulista, querido,
4: O seu primo, Denilson Show, que me contou.
5: Pois é.
2: Prazer, obrigada.
5: Você,
2: olha, que alegria.
5: Prazer é meu, tá participando.
4: Você é um cara que vai ter 99 anos.
5: Quero, eu me cuido, meu.
4: Ágil que ajar, netamente falando.
5: Eu fico no cantinho igual o deputado, eu sou da região ali de Itupeva. Sou de São Paulo e tô vivendo em Itupeva, né?
4: Perfeito.
5: Então tô ficando mais resguardado, tranquilo. Eu fui convidado para participar.
2: Ai, que alegria, obrigada por aceitar nosso convite.
4: Cara de boleiro.
3: tem cara de craque, né?
2: Cara,
3: é como se tem panca.
5: Tem panca, cara,
3: tem panca de craque.
4: Fazia tempo que eu não ouvia essa palavra.
3: Panca, eu aprendi com você, mas tem panca de craque.
2: Então a gente vai começar.
4: E baixinho assim, você era ponta?
5: Lateral esquerdo.
4: Lateral.
5: Lateral
4: esquerdo.
5: Lateral esquerdo.
4: Você tem jeito de ponta direita. Correndo feito capeta.
2: Olha, e a gente vai começar então o programa de hoje já mostrando para vocês o Tribuna do Esporte.
4: Onde é que você arrumou esse olho, hein? Você não empresta,
2: ó, o Milton está encantado com o meu olho aqui, ó, gente. Vamos falar do seu programa, que foi um programa esportivo aqui
4: no Tribuna do Esporte.
2: Lembra ainda da época do jornalista Florestan Fernandes Filho, nosso querido, que era o então diretor aqui da TV Assembleia. Foi apresentado pelo Milton esse programa aqui no nosso canal, que na época era um canal fechado. Agora a gente está na TV aberta para os 645 municípios e também na internet, nas redes sociais, por
4: Bom,
2: muitos
4: tá na internet,
2: anos.
4: Está no mundo inteiro.
2: Está no mundo inteiro. E olha só, tinham muitos jornalistas bacanas aqui com o Milton. Quem criou, na verdade, eu quero que você explique para a gente também do James Rubio e de todo mundo que você recebeu. Só que agora,
4: James,
2: olha aqui.
4: James Rubio é uma lenda.
2: Olha aqui o que eu tenho no telão. Essa era a vinheta de abertura do programa.
4: Ah, saudade.
2: A trilha aí rodando para vocês. O senhor ainda não estava na casa, né, deputado?
3: Não,
2: o deputado
3: não,
2: tem
3: não,
2: cinco
3: não.
2: mandatos, mas ainda não estava na casa, não.
3: Não estava aqui, não.
2: Tribuna do Esporte.
4: Mas eu era bonito, mas você não casaria comigo?
2: Se eu não fosse casada?
4: É.
6: O Duarte ostenta uma belíssima peruca.
2: Olha aí, ó, que bacana.
6: Esportiva, futebol e música, minha história e seus detalhes.
2: O que passa na sua cabeça, Milton, quando vê aí?
4: Eu sou um saudosista.
6: Eu oportunidade
4: olha, não estou aparecendo, mas eu estou emocionado.
2: E entregar, que bacana,
4: porque eu não
2: feliz.
4: Tenho nada do meu acervo, fiquei aqui 5 anos ou 4 anos.
2: 5 anos, entre 2001 e 2004, 4 anos.
6: Estamos com mais um Tribuna do Esporte e hoje nada de automobilismo, nada de futebol, nada de natação. Não vamos falar do esporte, exatamente do esporte, mas vamos falar de algo muito mais gostoso, mas ligado ao esporte, que é o humor. Olá, meus amigos, estamos chegando com mais um Tribuna do Esporte. Vamos falar de voleibol aqui com figuras históricas, sem dúvida alguma, envolvendo o vôlei do Brasil e do mundo também.
2: E era bacana porque falava de todos os esportes, viu, né, Milton?
6: Durante uma hora aqui, você que gosta de vôlei, melhor que isso aqui, impossível. Porque cada história é linda, maravilhosa, eu adoro fazer esse programa, porque
2: olha
6: aqui a gente
2: bacana.
6: Aprende. Viu, professor Paulo Russo? Você é presidente, vou te levar para o Ministério, hein? Um grande abraço, gente. Esse programa foi pro ar agora e volta a qualquer momento em horários alternativos.
2: Isso é bonito, ai, né? Volta para cá, então, para a gente falar com o Milton, com o deputado Gilmarci e também com o Jorginho. O que mudou de lá para cá, Milton? Principalmente quando a gente fala do futebol, a gente está na Copa do Mundo. Eu estava vendo semana passada, deputado Gilmarci, um documentário, porque eu não acompanhei, né, de perto a época de Pelé, de Djalma, e eu vou falar para vocês que eu me emocionei muito do quanto esses jogadores mostravam a garra, não só na grama.
4: E não ganhavam 5% que ganham hoje. Jogadores muito, cara, que não joga nada, entre aspas, em relação ao que se jogou nos anos 60.
2: E como era emocionante, né? Eu fiquei, assim, uma história de todo mundo ali, de vida, de todos. E o que você analisa, assim, Milton, com toda a sua experiência que mudou de lá para cá no futebol?
4: Olha, piorou o amor à camisa. Um tal Edson Arantes Nascimento, Pelé, ele teve milhões de convites para ir embora, mas ele ficou na Vila Belmiro do começo ao fim. E eu sou, modéstia à parte, eu tenho esse orgulho pessoal. Não é nada demais, mas eu tenho um orgulho muito grande. Ninguém falou e fala mais a palavra Pelé do que eu. Porque Pelé é sinônimo de vitória, de algo exclusivo, algo que teve e nunca mais vai ter. Naquele Santos, Gilmar, Lima, Mauridalmo, Zito Calvé, Dorval Megal, Coutinho, Pelé e Pepe, ou então Gilmar dos Santos Neves, meu primo, Gilmar dos Santos Neves, Antônio Lima dos Santos, Mauro Ramos de Oliveira e Raul Donazar Calvé. Lateral esquerdo, Dalmo Gaspar, Zé Lide Miranda, Zito, Mengal Figueiró, Dorval Rodrigues, Antônio Wilson Auro Coutinho, Edson Antes Nascimento Pelé e Zé Macia, o Pepe, o ponto esquerda técnico, Luiz Alonso Pérez, o melhor Lula da história do Brasil. Ele ganhou tudo como técnico, só faltou ganhar a Copa do Mundo de clube, ele ganhou, mas não de seleção, porque ele nunca foi para a seleção brasileira. Enfim, esse time aí, e eu escalo dormindo, entendeu? Porque eu sou um jornalista que deu tudo certo na minha vida, graças a Deus, mas graças ao Santos. Porque eu me abriguei ao Santos lá em Minas, em Muzambinho. Sabe que Muzambinho é maior que Nova York, né? É muito maior que Nova York. Então, porque lá era só corintiano. E eu não aguentava mais aquilo. Então passei a torcer pro Santos, que não tinha praticamente torcedor do Santos. E aquilo, olha, me levantou na vida. Botei na cabeça, eu tenho que trabalhar em São Paulo. E deu tudo certo. Entrevistei o Pelé trocentas vezes. Pelé é a pessoa melhor dotada para uma prática determinada de atividade no mundo. Porque você tem um grande médico espetacular, nota 9,99. Você tem um grande empresário fantástico, o Antônio Hermílio de Moraes, 9,99. Entendeu? Uma professora fantástica, 9,99. Agora, 10, 10,00, só Edson Arantes Nascimento. A pessoa melhor dotada por Deus para uma prática especial, determinada. Não estou dizendo, é claro, que o futebol e a crônica esportiva sejam mais importantes do que um médico, por exemplo. Uhum. Brincadeira. Figura, para mim, a figura mais importante da sociedade é o médico. E sua assessoria.
2: Sempre, né? O senhor lembra bastante também, deputado, da época de Pelé. O que o senhor acredita que mudou para cá?
3: Eu, Pelé, propriamente dito, eu não sou um pelezista como o Milton, né? Eu comecei a acompanhar futebol para valer na Copa de 74. Molecão, acompanhando...
4: Sofremos
3: muito. Foi ali na 74 que
4: Nelinho fez... Ganhamos em 70 e em 74...
3: Foi ali que Nelinho fez aquele golaço, outra palavra difícil, de fianco.
4: Essa do sul de Minas não tem fião. Mas foi desgueio.
3: Foi desgueio. Nelinho, aquela bola que ele bateu, não, desgueio ali.
4: É um caso raro, né, Nelinho? Porque ele batia, falta. E a bola rolando também, como esse gol aí, a bola ia forte pra burro e desgueio.
3: É desgueio, é.
4: Entendeu? É um goleiro, o goleiro só tinha o direito de olhar assim.
5: Não, e eram bolas pesadíssimas, né?
2: Diferente a bola de hoje. Leve, ó. Bola de hoje. Leve, ó, que leve.
4: Então, leve a bola e você, olha, deputado.
2: Tecnologia.
4: Não entra nada aqui. Pode chover, chover caminhete, exagerando um pouco. Agora, naquele tempo, não. A bola de capotão, não. Você jogou, né,
3: Júlio? Capotão, perdeu.
4: Aí ficava pesada pra bucha.
2: Se molhava, ficava pior ainda.
4: A gente brinca muito que ele arrancou 5 cabeças de zagueiros que estavam na
5: barreira de gol.
4: Zé Macia, o maior canhão do mundo.
3: Aí eu acompanhei o futebol em 74. Nessa época o Pelé já estava aí, né? Partindo pro Cosmo, aquela história.
4: Ganhando 70, mas 74 não dá.
3: Foi muito horrível. Aí eu comecei a acompanhar o futebol praticamente nessa época. Aí, corintiano, você acompanha mais o Corinthians. Vibrei com Copas muito até 82. Sofri muito. Aí quando chegou 86, aí falei, agora chega, não vou sofrer mais. Não vou sofrer mais com Copa.
4: Só que o amor pelo futebol não acaba.
3: Não acaba, mas você fica triste de ver.
5: O Guarani foi campeão brasileiro em que ano? O Guarani foi campeão brasileiro em que ano?
4: Olha aí, você me agora... É uma vergonha, mas eu esqueci o ano.
3: Eu também esqueci.
4: Mas eu torci muito pelo Guarani.
2: Não, foi 92, eu acho. Não esqueci, tá bom. Vamos aqui, ó, temos aqui, ó. Vamos.
4: Estou enganado, não? Carlos Alberto Silva.
2: Tecnologia nos auxilia aqui, ó.
5: Acho que foi em 78.
3: 78 não foi? Foi 78.
5: O Guarani foi campeão brasileiro.
2: 78.
4: E olha, foi operado.
2: 1978,
4: olha
2: aí, ó.
5: Eu falo pelo fato de você ser de Campinas, né?
3: Sim.
5: E você, nessa época, você era 78, você era bem jovem.
3: Bem jovem, era molecão, mas me envolvia com futebol, não parava para ver, né? Queria ver
4: o... O senhor jogou, deputado?
3: Eu joguei umas peladinhas por aí. Eu tava com o Jorginho e cheguei a brincar, né, na sua época, que você é meio novo, na Desafio Galo.
4: O senhor tem quantos?
3: 65.
4: Ah, o senhor é moleque, pô.
3: Pois é.
4: Eu tenho 75.
3: Desafio Galo, lembra?
4: Opa!
3: Eu brinquei.
4: Marcava a época, domingo de manhã.
3: Domingo
4: de manhã,
3: eu jogava no time do Superbox.
2: Nossa.
3: Superbox, que é do Pão de Açúcar, cara, do Abílio Diniz, gostando.
4: Sabe quem você parece? Eu tô olhando o senhor pessoalmente.
3: Sou você mesmo.
4: Pela primeira vez, Joseval Peixoto Guimarães. Um grande narrador da história, advogado. Sim. Entendeu? Um dia que o senhor encontrar com o Joseval, Seu Azuai, parece que eu...
3: Sou eu que estou ali?
4: É. Sou eu. Não, mas não estou exagerando, não. Eu sou muito... Fisionomia comigo mesmo. O senhor parece muito querido e maravilhoso advogado Joseval Peixoto Guimarães.
2: Gente, olha que bacana, né? A gente poder ouvir o Milton, o Jorginho e o deputado Gilmacy de uma outra maneira. Eles são gênios, mas a gente não pode deixar de falar do nosso gênio. Mas, eu falo nosso,
4: mas
2: Messi,
4: mas treinamos,
2: né?
4: Aqui desde as 9 da manhã.
2: Ah, é, a gente está treinando aqui para tudo dar
3: tudo
2: certo.
3: Tudo está encerrado,
4: né? Conhecendo os dois
2: pra
4: faz 5 minutos.
2: Para ter um entrosamento, minutos, né?
3: É. Temos que ter um entrosamento. Podia ir para a seleção, que a gente fazia
2: que
3: boa.
2: Que a gente é bem entrosado.
4: Entrevista é boa é de um improviso.
2: Ah, muito bom. Gênio, eu falo nosso, porque também é um pouco dos brasileiros. O que, que foi Messi nesse jogo? Não, tem como explicar? Vamos começar falando de Messi, hein, Jorginho?
7: Vamos.
2: Tem
7: pois
2: como explicar ou não tem explicação?
7: Eu gosto, assim, eu joguei no Boca Juniors, fui um dos poucos brasileiros que jogaram no Boca Juniors. Eu
4: Você jogou no Boca?
7: No Boca Juniors.
4: E eu não sabia disso, cara. Pra jogar em La Bombonera, precisa ser muito bom de bola.
7: Eu joguei em 2001.
4: Pô, parabéns, cara.
7: É, 2001,
4: e você
7: 2002.
4: Não tá no meu que se levou do meu portal, porque eu preciso contar a tua história.
7: Tô, cara, eu tô. Você
4: tá?
7: Não tô, você já fez,
2: olha,
7: já.
2: Olha,
7: que se levou. Você me chamava Cigano da Bola, você falou.
4: É mesmo?
7: É. Enfim, eu joguei no
4: Não,
7: Boca Juniors.
4: Então fala os times todos, ó, o primeiro ou o último.
7: Eu comecei no Palmeiras.
2: Palmeiras.
7: O Filipão me subiu profissional em 97, estava com 17 anos. Do Palmeiras eu fui pro PSV da Holanda.
4: Pô, brincadeira. Então você pegou aqueles caras que mataram a gente na Copa?
7: Eu cheguei depois que o Vampeta veio pro Brasil. Eu fui campeão mundial sub-17. A primeira vez que o Brasil foi campeão mundial sub-17, eu fazia parte do elenco.
4: Então, escalhe o time.
7: Fábio, goleiro, que é do Fluminense hoje. Lateral direito era o Andrei, que era de São Paulo.
3: Andrei.
7: Fernando, zagueiro, que é do Flamengo. Fernandão. Gavião do Grêmio.
2: Nossa, Gavião!
7: Esse faz tempo, hein? Gavião do Grêmio.
2: Oh, agora você falou Gavião, eu vou pegar esquerda. Um aspas aqui, ó. Gavião, quando eu comecei a cobrir Grêmio lá no Rio Grande do Sul há 1000 anos, deputado, não me olha assim, que faz muito tempo isso. Gavião era do time, estava começando, acho que era Gavião, da base do Grêmio.
7: Base,
2: depois
7: sub-17, estou falando.
2: Meio
7: ele pediu. Abel era o volante do Vasco, com o Ferrugem, que era, Ferrugem. Depois foi jogar, era do Palmeiras também, gente, depois foi jogar no Atlético Mineiro, Ferrugem. Matusalém.
3: Nossa.
7: Diogo Rincon, Fábio Pinto, do Inter. Fábio Pinto e Diogo Rincon, do Inter. Ronaldinho, Gaúcho.
4: O Ronaldinho já era gênio?
7: Já era.
2: Não, o Ronaldinho já é gênio, eu digo desde que a gente via ele.
4: Na barriga da mãe dele, ele controlava a bola.
7: Espetacular. Nós somos campeões.
4: E o ponto esquerdo?
7: O ponta era o Giovani, que era do Cruzeiro.
3: Giovani, Carlos aquele César. Que pega aquela bola, você é igual uma
7: Carlos
3: uma,
7: César.
3: Na cabeça assim, né?
4: É.
7: E o nosso amuleto era o Adiel, que era do Santos, o Adielzinho, o pretinho. O Giovani do Cruzeiro, era o ponto esquerda que você perguntou, que era do Cruzeiro.
2: Olha, que bacana, né?
7: Fomos campeão, a primeira vez da categoria que o Brasil foi campeão.
4: Você ponta direita?
7: Lateral esquerdo, Milton.
4: Ó, assim a gente tinha falado, mas você tem cara de ponta direita.
7: Ainda fazia algumas coisas, mas eu era lateral. Lateral.
4: Parabéns, cara.
7: Eu saí, daí eu fui do Palmeiras, subi o Felipão, joguei 6 jogos no profissional do Palmeiras, fui pra Holanda. Daí comecei a carreira da Holanda, fui pro PSV. PSV fui pra Udinese, fui vendido pra Udinese e fui pego nos escândalos dos passaportes falsos na época, lembra? O presidente, o próprio clube tinha um documento.
4: Fizeram a picaretagem e sobrou pra você.
7: Eu vim emprestado, eu tinha contrato com a Udinese na época. Eu vim emprestado para o Atlético Paranaense.
2: Olha,
7: o Juan Figa me trouxe junto com o Mino Raiola, que é um italiano empresário.
4: Esse programa aqui está se fazendo justiça a você, porque eu conheço modéstia à parte muito do futebol. E eu não conhecia você.
7: Aí, ó. Tá vendo?
4: Eu vou reprisar esse programa.
2: Olha que bacana.
4: Nas minhas redes sociais, eu tenho milhões de seguidores.
2: Agora conhece, já tá amigo, daí entrosado.
4: Vou colocar no meu que fim levou direitinho essa entrevista toda.
7: Show.
4: Aqui.
7: Show. Daí eu vim.
4: Apesar do deputado aqui que nunca chutou uma bola, é igual
3: eu. Peraí,
4: né?
3: Também não é assim. Não chutei profissionalmente igual
7: E foi
4: não, eu não joguei nada. Grandão, sabe? Não,
2: eu fui goleira de futebol de salão.
7: É mesmo?
2: Por 5 anos.
3: Como assim, menina?
2: Fui goleira de futebol de salão.
4: Você arrumou esse olho, hein?
2: Da minha mãe. Eu olho os olhos da minha mãe.
4: Não
2: fui goleira de futebol de salão.
4: Não, pra colocar no
2: mercado. Só da minha mãe agora.
4: O olho dela é feio, não?
3: Não, ela tá bem de olho, hein?
2: Oi, Johnny. E o Messi,
4: você
2: na sua opinião?
4: Olho.
2: Só Messi agora. Agora só Messi do olho.
4: O Messi, enfim.
3: O Messi é o seguinte, o jogo do Messi ontem, ele não fez nada extraordinário. Ele é o Messi.
2: É isso.
7: Ele faz
2: uma
7: coisa que é natural.
3: É, você vai estranhar.
4: O tanto que é bom, cara.
3: Você vai estranhar se o Messi for mal.
2: Uhum.
3: Ele jogou o natural dele.
2: Que é o que estão falando de Cristiano Ronaldo, que hoje não foi bem. Mas também tudo bem, né? É o Cristiano Ronaldo também, né?
4: O time de Portugal hoje não está à altura dele, né?
2: Sim.
4: Portugal é um país maravilhoso.
3: Mas tem bons jogadores.
4: Tem brasileiro doidado lá, temos bons jogadores, mas.
3: Mas será que os caras de Portugal, por saber que eles subiram tão de nível, será que não ficaram mascarados?
7: E falam que é uma das seleções favoritas, né?
3: Mas será que não ficaram mascarados?
4: O que é profissional, ele sabe. Realmente, quando você faz
7: estreia,
4: um golaço, que repercute
7: falar,
4: lá.
7: No, sempre estreia.
4: Quando faz um golaço, repercute lá no Fantástico e tal, o jogador que está começando, ele não fica mascarado?
7: Ah, já.
2: Já dá.
7: Se engrandece, acha que.
3: Já é o craque.
7: Eu falo assim, a Copa passada, a Argentina, o primeiro jogo perdeu. Da Arábia Saudita, acho que foi, né? E estreia é sempre difícil, é ansiedade, é normal, uma estreia de qualquer competição é assim.
4: É a maior audiência do mundo.
2: É.
4: O jogo inaugural de uma Copa.
7: É, pra todos, enfim. Eu acho que Portugal, eu acredito que é uma das seleções, sim, a se considerar a favorita. Portugal, Espanha. Espanha não muito, desculpa. É Portugal, França e Argentina.
4: E o Cristiano Ronaldo,
2: Alemanha?
4: O Pelé deles.
2: Também.
7: Assim,
3: a Alemanha também, você pode botar nisso aí, né?
7: Acredito eu que o conjunto, né, o elenco joguem para o Cristiano Ronaldo. Como o elenco da Argentina joga para o Messi.
4: E para os mais jovens, todo mundo conhece o Cristiano Ronaldo. Mas antes dele, tivemos o Benfica, que era um timaço. Santos e Benfica era o clássico do mundo. E o centroavante chamava-se Eusébio.
7: Eusébio
4: jogava demais também. Mas o Cristiano Ronaldo, a comunicação melhorou demais. Nossa Senhora. Entendeu? Então a turma esquece muito do Eusébio e fala só do Cristiano Ronaldo.
7: Né?
4: Mas ela estava me dizendo aqui no começo que ela nunca viu um sujeito tão bonito no mundo quanto o Cristiano Ronaldo.
3: Agora voltando para o Messi. O Messi, se você falar, não, todo mundo joga pro Messi na Argentina.
4: Ele que joga pro time.
3: O Messi ontem na lateral esquerda tomando bola, dando carrinho.
2: Acho que ele
3: correndo o campo todo, você viu isso?
4: Eu devia saber, mas não sei. Eu acho que ele nunca foi expulso.
3: Não, acho que não, nunca foi expulso.
7: Acho que ontem perigou,
3: foi,
7: né?
3: Teve um cartão amarelo que contra o Vidal.
7: Que perigou dele ser expulso um lance que o VAR nem chamou.
4: Nesse jogo?
7: Jogo de ontem,
4: Mas o árbitro sabe que ele não tem nenhum histórico de maldade.
3: Cartão amarelo tinha levado,
4: até porque aquelas perninhas finas dele, se ele der uma trombada, digamos, o Ditão que jogava no Corinthians, ele quebrava da perna as duas pernas.
3: Você lembra uma confusão que teve o Messi e o Vidal do Chile? Até o Messi levou um cartão amarelo.
2: Teve uma confusão.
3: O Vidal foi encarar o Messi.
2: Acho que foi a vez que ele cobrava.
3: Foi, o Messi cobrava.
7: A Argentina,
4: ele é amado e respeitado no mundo inteiro.
7: No mundo todo. Por todos os jogadores. Não, né, em comparação com o Cristiano Ronaldo, que, pô, o histórico todo que tem, né?
2: Uhum.
7: Mas, como ele falou, o Messi é natural, é uma coisa espontânea o jogo dele, né?
4: Aquela perninha fina, feinho, mas joga feito
7: não cai, e tem base, não cai, você bate, ele continua.
3: Sim, rapaz, é difícil derrubar o cara, né?
7: E a Argentina, nessa competição, nessa Copa do Mundo, tá leve, já tá com o título, já...
2: É.
7: Assim, a Argentina, o Messi... Eu vejo que ele sabe que é a última Copa dele e os jogadores ao redor dele entenderam essa situação.
4: E sabe lá a nota que eu dou para a seleção brasileira? 3,21.
7: Meu, eu acredito nesses
4: meninos. É uma das piores seleções brasileiras da história.
7: Eu também acho. Não gostei
4: chance
7: de alguma...
4: zero de ganhar.
7: De alguns jogadores convocados.
2: Eu acredito, eu vou falar para vocês, eu tenho esperança. Esperança na última que morre, eu tenho esperança.
7: Não,
2: esperança
7: do quê?
2: De que ele mude agora essa composição, eu vou chamar assim, e coloque algumas peças que eu acho, na minha opinião, que são fundamentais. Tem que colocar o menino Hendrick ali.
7: Sim,
4: o Hendrick é um absurdo não estar jogando.
2: De jogar, é juventude, o menino corre de um lado para o outro. Ele tem vontade.
4: Está vendo sempre um grande respeito ao técnico nosso. Pela educação dele, a classe dele.
3: É o mister.
4: Mas bem entre nós não está ornando, não.
3: Não está ornando.
4: O Hendrick não pode ser reserva desse time.
3: Não, de Mozambique, não está ornando.
7: Independente da idade, ele tem que jogar, também concordo.
4: Mas ele não tem o chamado material humano. É uma seleção fraquíssima.
7: justamente, não tem o conjunto, né? Porque a falta de trouxa, não jogaram juntos, são novos, não teve a... O Ancelotti não teve o período,
2: pré-copa,
7: aquela situação que fala.
3: Não tem um time.
4: Não, mas ele teve todo o tempão aí para ajeitar o time.
7: São talentosos.
4: Eu tenho falado isso nas minhas tribunas. Nós não temos time. O Brasil, então, é impossível ganhar a Copa? Não pode ganhar.
7: É Brasil,
4: o futebol
7: tem
4: não tem esse negócio de favoritismo, não.
3: Daqui a pouco
4: eu mudo meu nome para Maria de Lourdes se o Brasil ganhar a Copa do Mundo.
2: Mas eu acho que isso que o deputado Gilmar se trouxe é isso, né, Milton? Você com a sua experiência. A gente não tem um time. Você sai nas ruas perguntar para o povo qual que é a escalação, Jorginho, da seleção brasileira?
7: Não sei.
2: Ah, vai mudar o fulano. Não sei.
4: Você viu, abriu o programa aqui dizendo Gilmar Lima, Mauro Dom, Zito Calvé, Dorval Miguel, Coutinho, Pelé Pé. Entendeu? Você escala certos times, você não é só do meu Santos, não. Você decora, porque eram times bons demais. Raul, Pedro Paulo, William, Procopio, Neco, isso, Piazza, Virceu Lopes, Natal,
7: Hilton Oliveira. Sabe a escalação total.
4: Tostão. Entendeu? Além desse time do Cruzeiro, tem o raiva do Cruzeiro. Ganharam do Santos com Pelé e tudo nos anos 60. Mataram o Santos, viu? Fiquei com raiva do Cruzeiro, por isso que eu sou galo. De vingança.
2: A gente vai pro intervalo rapidinho, mas fica aí com a gente, porque o papo aqui não vai parar. É bem rapidinho mesmo. Eu volto já com os meus craques aqui de hoje.
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0: Já estamos de volta ao Alesp na Copa. Nessa semana, os craques que me acompanham aqui no campinho, o deputado Gilmacy Santos, do Republicanos, Milton Neves, jornalista, apresentador, currículo enorme aqui também conosco, e o craque, sempre craque, Jorginho. Olha só que bacana tê-los aqui comigo. Muito obrigada mais uma vez. E a grande notícia, né, dessa semana, a gente pode dizer assim, véspera de mais um jogo do Brasil, é o Neymar, que treinou pela primeira vez com o elenco da seleção brasileira. Eu vou até olhar
1: quase
0: aqui a data.
1: Quase um ano tá parado.
0: Quase um ano parado no dia 17 de junho, né? Então, nessa quarta-feira, treinou. Vamos acompanhar a chegada do Camisa 10, porque ele soltou aí uma frasezinha, Milton, deputado e Jorginho. Vamos ouvir aí o que o Neymar falou? A gente tá vendo aí as imagens do corredor polonês, ó. Aí foi depois que ele chegou, ele passou ali pelo batismo. Sempre tem, né, Milton, essa brincadeirinha, mas eu percebi que foi um corredor meio de leve. Será que com medo de machucar o Neymar?
2: É.
0: Porque ele tava passado, ó. Aí a gente vê ali, ó,
1: é Marquinhos. Perna,
0: é, olha lá, ó, todo mundo.
3: Ninguém podia chutar a barriga da perna,
0: não. Lá na barriga da perna, ó. Ele passa no corredor, recebeu o batismo aí. Agora, então a chegada, vamos ouvir o que, que ele fala aí, ó.
4: Bom dia.
0: Estavam com saudades, ele fala para os jornalistas. Deputado, o senhor estava com saudade?
1: Eu, como santista, morro de saudade. Jogou demais na vida.
3: Tô com saudade do Brasil jogar bem.
0: Eu também. Eu tô com saudade daquele Neymar, Milton. Que eu não sei, não.
1: E o Neymar fez um golaço fora de campo. Botar o nome Mavi na sua filha. Entendeu? Porque Maria de Lourdes, Célia, todo mundo é, né? Mas agora, depois do Mavi dele...
0: Tem uma geração
1: tá
0: de Mavi.
1: Tá nascendo Mavi. Todo...
0: Você
1: lá
0: falou
1: em Mozambique
0: Mavi?
1: Nasceram duas Mavi já.
0: Lá em Porto Alegre também tem um monte de Mavi. Vamos ver aqui também no telão, porque a gente tem imagens do Neymar com a Mavi, também com a Bruna Biancardi, logo depois do treino do dia 16.
1: Casou bem também,
0: hein? Bonita, né? E a Bruna é querida. No treino do dia 16, antes, obviamente, do dia 17, ali teve aquela confraternização com os familiares, já vai aparecer aqui no telão para vocês essas imagens ali, ó. A Bruna com a filha...
1: E já tá dando bronca a menina, hein?
0: Dando bronca. Aí é Neymar com a Mavi. É a menina mais velha, né? Porque agora tem uma sequência de meninas...
1: Ele
0: mais
1: já
0: uma
1: tem
0: menina
1: quatro
0: chegando.
1: Filhos, né? Nossa, parecendo um coelho.
0: Que tá chegando. Ali, ó, ela brinca com os canarinhos, com o pai. É um momento de descontração. E aí, Jorginho, ó, que legal, que bacana, né? Qual que é a expectativa? Já será que a gente vai ter Neymar nesse próximo jogo?
5: Grandioso. A expectativa desses caras diferentes, quando é chamado, né? Eu acompanhei na Copa de 2002, o Ronaldo se machucou, eu estava jogando na Itália, na Udinese, eu estava assistindo o jogo, Inter de Milão e Lazio. Eu vi ao vivo a lesão do Ronaldo na época.
0: Vamos falar de lesão então? Porque, ó, falando em Neymar e falando de Ronaldo, quem vai aparecer agora aqui conosco na tela é outro craque, doutor Moisés Cohen. Doutor, prazer recebê-lo. Um craque da medicina.
1: Quem inventou Moisés Cohen fui eu.
0: Eu dei
1: aulas de medicina. Porque ele era para ser professor de educação física. Mas aí eu falei, não, doutor, você tem que ser médico. Aí eu ensinei medicina para ele.
3: Pra você que ensinou?
1: Há muitos e muitos
0: craque.
1: Anos.
0: Nossa, maravilhoso.
1: Se tivesse tomado aula de medicina comigo, você não tinha curado ninguém no mundo.
0: Doutor Moisés Cohen, muito obrigada pela sua participação aqui conosco. A gente quer saber, todo mundo quer saber, que lesão é essa? Demora tanto? Por que que Neymar está demorando? Será que a gente tem esperanças? Nos ajuda, seja muito bem-vindo, doutor.
6: Boa. Obrigado aí pelo convite. É uma honra estar aqui ao lado desses craques. O Mirto, querido, amigo de muitos anos. Ao deputado, ao Jorginho, é uma honra. Mas veja, a lesão muscular, na verdade, é algo muito frequente. Tem tudo muito. É claro que vocês, na grande mídia, ficam sabendo que as pessoas são famosas, né? Porque tem que parar de jogar, por aceleração. Mas geralmente, as lesões musculares estão relacionadas à sobrecarga, ao overuse. Né? O jogador de futebol, jogador de rendimento, evidentemente que ele está sujeito a isso. A lesão que o Neymar teve, eu não vou entender, falar baseado apenas naquilo que eu vi e acompanhei à distância.
0: Claro.
6: Foi uma lesão na panturrilha, que é comum, e estiramento, grau 2. O que é? A lesão muscular é como se fosse um monte de elástico que contrai e relaxa, contrai e relaxa. Quando existe um descompasso, essas fibras, que são os elásticos, acabam rompendo. Dependendo da intensidade, quantas fibras rompem, pode ser pouca, pode ser muita, pode ser total, você vai ter um time da recuperação, que é uma recuperação biológica, não é uma coisa que você possa dizer, não, ele vai e volta hoje, daqui uma semana ele vai voltar a jogar. É muito particular, depende muito de cada atleta. E é muito importante saber que a cicatrização ela ocorre formando um tecido fibroso, um tecido com menor elasticidade. Então, no início, na volta, ele sente uma fisgada. Mas eu acredito que, avaliando aí o tempo, e eu conheço muito bem todas as pessoas que estão por isso, o tratamento dele, eu estou assim, bem esperançoso que ele deve jogar e jogar bem. Então, eu acho que essa é a minha dose aí de esperança e de colaboração. Realmente é muito importante que ele esteja nesse time.
0: Olha, que bom ouvir um especialista, né? Porque eu sou do time Neymar e eu estava angustiada, doutor Moisés, eu vou falar para o senhor. Já tinha ouvido o senhor falar em outras oportunidades, né, de como funciona, que isso é tudo muito biológico, né, funciona de organismo para organismo, mas estava me preocupando, Milton, e muito, deputado e Jorginho. Não sei vocês, claro, deputado.
2: Posso fazer uma pergunta, doutor,
0: claro.
2: Tudo bem? Da maneira que o senhor explicou, né, essas fibras que se rompem, ele está pronto, com pouco treino. Uma coisa é treinar, fazer uma corridinha
1: no
2: campo.
1: Uma coisa é jogar.
2: Jogar uma Copa do Mundo, seja lá o time que for, a intensidade que é, ele está preparado, pronto para isso?
6: Olha, existe uma máxima que com certeza o Milton já escutou muitas vezes. Treino é treino, jogo é jogo.
0: É isso.
1: Boa!
6: Existe aí todo um envolvimento. Levante-se em conta que ele sabe que é a oportunidade ímpar da vida dele, e eu acho que ele está treinado e ele vai, talvez, por conta dessa adrenalina, dessa vontade de mostrar e jogar, ele pode realmente ultrapassar os seus próprios limites. Mas é uma resposta difícil de dar. É claro que muitas vezes, eu sempre costumo dizer, poucas lesões no esporte derrubam tanto o médico como lesão muscular. Porque às vezes uma lesão aparentemente pequena, o atleta leva mais tempo para voltar e vice-versa. Às vezes o atleta treina muito bem. Muito bem. Me lembro bem do caso do Romário. Treinou, estava bem, foi em para jogar. Jogaram os primeiros 10 minutos, sentiu uma fisgada de novo na coxa, no mesmo lugar. Rompeu de novo? Não, é aquilo que eu disse no começo. As fibras, às vezes, elas vão se acomodando e dão uma sensação de que rompeu de novo. Então, é uma resposta que eu gostaria de dar como segurança, mas de verdade eu não consigo falar.
0: Mas é bom, né, Jorginho, ouvir o especialista, né,
5: total.
0: Deputado Milton?
5: Se esclarece, mas os movimentos, mudança de direção, principalmente a panturrilha é o, como falam, é o coração do...
1: A panturrilha que lá em Moçambique chama de batata da perna.
0: Batata da perna.
5: Né, que bombeia o sangue.
6: A musculatura posterior da coxa... É a musculatura que te dá a impulsão. Muita gente acha que é o quadríceps, que é o músculo da frente e responsável pelo futebol. É o músculo do chute, é verdade. Mas quem regula o chute, se você vai jogar bola aí de 5 metros, se você vai jogar bola do outro lado do campo, é a musculatura posterior da coxa, que faz a sinfonia

0: de poder fazer certos movimentos. Ele vai lidar com os melhores do mundo, de cada seleção.
1: Com marcação especial.
0: Então é todo esse livramento que ele vai ter que ter nas partidas, né? Que ele foi exigido, né?
2: Mas acho que é isso que o doutor falou.
3: Sabe o que eu acho? Eu acho que ele, mesmo não estando na melhor condição física, só a figura dele
2: já vai
3: preocupar o adversário, já vai fazer o técnico do adversário mudar o esquema de jogo. Isso pode ajudar o resto dos jogadores do Brasil. Então, como ele é uma figura emblemática, assim como de outros times, sempre tem um que define mais, ele pode ser um desses no Brasil, junto com o Vinícius Júnior, com o Hendrick. Eu acho que são os três que a gente pode, de repente, mudou tudo, eles podem contar a história de tudo.
2: Sim. Ai, com certeza. Doutor, muito obrigada pela sua participação aqui conosco, pelos esclarecimentos. É sempre um prazer falar com o senhor. Seja sempre muito bem-vindo na TV Alesp.
1: Eu queria também me despedir dele, meu velho amigo Moisés Cohen, cobrindo Macabidas pelo mundo afora. Viajamos juntos muito tempo. Então, ó, adiantadamente, Shabbat Shalom.
3: Shabbat Shalom, Milton. Milton é um judeu escondido. Ele frequenta hebraica, fazia sauna e é amigo de toda a comunidade. Milton, você é um campeão. Muito obrigado aí sempre pelo seu carinho comigo.
1: Maior simpatia, doutor
2: Moisés. Obrigada. Obrigada mais uma vez, doutor. Até a próxima. Obrigada.
1: Um
2: e é bom,
1: abraço,
2: né?
1: Doutor.
2: Dá um alívio, né, deputado, ouvir o especialista falando aqui, mas a gente sabe,
1: e
2: vocês,
1: esse é
2: né?
1: especialista
2: muito,
1: mesmo.
2: Muito, né? Esse é craque, né?
4: Sim, é especialista. A preocupação é essa, né? Você, quando ele entrar em campo, seja a seleção, ainda que seja o Haiti. Uhum. Mas o jogo é diferente, é uma Copa do Mundo. É. Ninguém vai aliviar, é diferente.
0: O tudo que eu venho percebendo, deputado, assim, os jogos do Brasil, antes... Os times que vinham jogar contra o Brasil, eles se resguardavam.
2: Sim.
0: Hoje eles estão pressionando. Vem,
1: entrava morrendo de medo.
4: Perdeu o respeito.
0: Então, nesse sentido...
1: Vamos ser sinceros. Seleção brasileira hoje, eu quero que ganhe todos os jogos aí de 20 a 0. Mas eu não acredito que o Brasil possa ganhar, não.
2: Mas
1: a nossa seleção anota 5,25.
4: Mas já mudou? Você falou agora porque é 3,21.
2: Está aumentando, está aumentando. Isso tá bom.
1: Então, eu falei quanto?
2: 3,21.
1: Não, eu melhorei já.
2: Está melhorando.
1: Depois o Moisés Cohen, eu melhorei para 5,21.
2: O Neymar tem
1: mais esperança. Mas ainda somos uma seleção zebra.
0: Sim.
2: Mas eu acho que é muito o que a gente falava nos bastidores, né, Milton, deputado Jorginho. Antigamente, a nossa seleção, o adversário sabia que ia perder. Só não sabia qual era o placar, né? A gente falava aqui Kaká, Ronaldo, Ronaldinho Gaúcho.
1: Kaká, o maior bom caráter da história. Da
2: e craque também, né?
4: O Rivaldo, o maior
2: Rivaldo.
4: Injustiçado.
1: Muito humilde, gente muito boa humilde, demais.
2: Né? E eu acho que era aquela seleção que realmente isso, né, Jorginho? Sabia, o adversário tinha certeza que ia perder. Agora, qual era o placar aí? Tinha o Ronaldinho fazendo aquelas coisas inacreditáveis que a gente via lá do Rio Grande do Sul, né, Milton?
1: Olha, até eu peço desculpas e tal, mas o Ronaldinho, não vou falar que ele jogava mais com o Pelé por impossível, entendeu? Pelé é pessoa melhor adotada para a prática específica. Nota 10. Ninguém tem 10 igual ele. Mas o Ronaldinho Gaúcho tinha momentos que o Pelé não sabia fazer. É um sacrilégio falar isso, mas o Ronaldinho foi muito gênio.
0: Sim.
1: Aliás, ele bate bola por aí e continua igualzinho.
2: Fazendo.
1: Parece
2: falando...
1: que a bola prega na ponta da chuteira dele.
0: Faz parte do corpo dele.
2: Não, né? Eu estava assistindo esses dias um vídeo que ele foi fazer um comercial e tinha um reservado. O senhor deve ter visto, né, deputado? Quatro dias para gravação de estúdio.
1: Gravou
2: na primeira, ele
4: gravou
2: aqui,
4: em 30 segundos.
2: 30 segundos. É aqui que eu tinha que acertar e acertou. É inacreditável.
0: Eu falo, eu sou assim, eu convivo com ele desde os 15 anos de idade. Que eu jogava na
1: ele
0: base.
1: Sempre foi essa figura.
0: Sempre
1: querida.
0: Querida e diferente.
2: Diferente.
0: Dos demais.
1: Ele já... A impressão que dá é que ele não fala coisa com coisa, que ele está sempre aéreo. Conta pra gente como é que é bater um papo com ele igual nesse
0: ponto. Ele é diferente.
2: E dá alegria, né, Jorginho? Ele tá sempre alegre. O mundo tá caindo. Ele passou, né, por a gente sabe, acompanhou na imprensa, né, por algumas situações. E ele continuava naquela alegria.
4: Nós sorrindo.
2: Sorrindo.
1: Então, vale pra gente.
0: Ele vive num mundo virtual
2: de Ronaldinho.
0: Ronaldinho. Porque é diferente.
1: Ele já foi expulso de campo alguma vez?
0: Ah, já. Foi, ele era mal
1: por excesso.

0: Achando talento?
1: Não, a torcida é maldade mesmo. Ele já deu. No sul, tinha o tal dos agulhão que os caras vinham com a chuteira. A trava da chuteira era desse tamanho assim. Que da época de lá. Que pegou o Moser, o Júnior Baiano. Nossa, jogava com a chuteira as travas assim. E no sul, principalmente, os gaúchos, poxa. Desde base.
0: Lá o pau come mesmo.
1: Por quê?
2: Matusalém. Tava no meio.
1: Os baianos também, o Vitória também tinha. Os caras vinham e chutavam e voltavam.
0: Quer dizer que o árbitro que expulsou
1: já
0: o Ronaldinho vai pro inferno.
1: Ele é. Falam que o Pelé também tinha uma...
2: É, não,
0: o Pelé, coitado, ele levava tanta porrada que de vez em quando ele deixava só lá
1: sabia bater, né? Não dava na frente do juiz, né?
0: Não, ele batia de um jeito que o juiz... Ele era tão gênio que o árbitro não via.
1: É.
2: E agora, tem
0: de
2: Haiti...
0: Santo Pelé não tinha nada.
2: Nem o Ronaldinho. Tem o Haiti, tem a Escócia e depois é o mata-mata.
1: É um jogo para dar confiança.
2: Pra
1: então
2: dar
1: assim,
2: confiança, né?
1: Hoje não tem mais bobo no futebol, não é claro. Que vai ganhar. Tem, é obrigação de ganhar bem.
2: Precisa dessa vitória, né, Jorginho?
1: Justamente,
2: porque
1: precisa.
2: A torcida estava aguardando,
0: não tem
2: tá
0: mais
2: aguardando.
0: Bobo no futebol foi a invenção de Mauro Alexandre Zoni Betti. Que, por sinal, futebol, agora largou do Palmeiras e agora torcedor do Corinthians.
1: A gente tá vendo, Jordânia, Iraque, a Espanha foi um debutante agora na Copa,
2: Cabo Verde.
1: A Espanha empatou. Enfim, não tem mais, não tem conhecimento.
2: Costa, né? Do Marfim também, né, jogou.
1: Já é, enfim. É, a gente acredita que o Brasil vem bem. Acredito que vai ter mudanças, pelo menos uma ou duas, do que foi da estreia.
0: De quem você não gostou?
1: Igor Thiago. E não gosto do zagueiro do Magalhães. Eu não gosto. Eu acho
0: você
1: que
0: trocaria os dois?
1: Eu trocaria os dois. Igor Thiago e o Magalhães.
2: O senhor acha que tem que ter mudanças também, deputado?
3: Eu também, eu acho que tem que ter mudanças. Eu trocaria meio time, né?
0: Não, meio time também, deputado.
3: Vamos trocar o Igor Thiago, vamos trocar o... O Magalhães vai bem. Vamos trocar o Rafinha, que não está jogando.
2: Rafinha, eu também trocaria o Rafinha.
0: Vamos
2: trocar...
0: Não, mas o Rafinha vai deslanchar.
3: Vai deslanchar?
0: Vamos apostar aqui.
2: Mas precisa ser agora,
0: vamos apostar,
2: né, Milton?
0: Um Guaraná.
3: Tá com fechado, um Guaraná.
0: Beleza.
3: Vai deslanchar a partir de quando?
2: É, quando? Eu também. Eu
0: estou
2: nessa expectativa.
3: Mas tem que deslanchar.
0: Haja o que ajar, netamente falando.
3: Eu tenho que deslanchar.
0: Então, haja o que ajar,
3: tem
0: é coisa
3: que trocar
0: de gênio.
3: Ali.
0: Fala a verdade.
3: No meio de campo, eu tiraria também alguém ali para trazer o Danilo Santos, que está pedindo passagem também, o Danilo, né?
1: Ah, o meu, que é do
3: Botafogo. Assim,
0: mas eu imagino, deputado, que, o nosso técnico não vai mexer, viu?
3: E aí,
0: não, ele vai assinar que ele convocou a mão.
1: Não, ele pode alegar que...
2: Mas ele não tem
1: estreia,
2: uma...
1: Ele pode ligar a estreia, vamos entendendo novamente o que é a Copa do Mundo. Não tem esse tempo, mas ele pode alegar isso e vamos ver como vai ser o segundo jogo. Que é um jogo para... Da firmeza, da confiança. Então ele.
0: E o próximo adversário é melhor do que a estreia?
1: É pior.
2: É pior.
1: Digamos, é pior.
2: Mas eu acho que a gente está num Brasil
3: futebol,
2: hoje.
1: É pior do que o.
0: O Haiti é melhor do que.
2: Não, é pior que o Marrocos.
0: É pior.
3: Marrocos está no patamar. O patamar do futebol
1: então,
3: Marrocos
1: é um jogo para dar confiança, para ele manter.
0: O Marrocos tem jogadores toncudos.
2: Sim.
1: Foi campeão ou vice-campeão da.
3: Copa Africana. Perdeu com aquele pênalti perdido.
1: Jogadores que jogam no Real Madrid, joga no Paris Saint-Germain, tem jogadores
2: Champions League direto
1: bom,
2: ali.
1: É.
2: Mas eu acho que a gente está muito assim, um Brasil no primeiro tempo e outro Brasil no segundo tempo. A gente não tem um único Brasil.
1: Conta muito a questão do clima. Os Estados Unidos nessa época é calor pra caramba, não sei qual horário que vai ser o jogo lá.
2: 9:30 da noite de Brasil,
1: Miami.
2: 7:30, 8:30.
1: Então, vai estar tranquilo, mas é uma coisa a ser.
2: O Vini Júnior falou, e aí vou perguntar para vocês, Milton, o deputado, e Jorginho, você que tem experiência, que a grama estava muito seca por causa do calor, e isso prejudica.
0: Ah, mas isso aí, essa desculpa aí.
2: Desculpa
0: de aleijado e muleta, né? Se é.
3: Fala, Jorginho.
2: Tá seco
1: pra todo mundo.
0: Se ele joga um gramado sintético, aí a gente aceita a reclamação.
1: Sim. Não, mas grama é grama natural, é normal.
0: É.
1: Todos os 22 que estavam em campo, muitos desse jogo, a maioria jogam na Europa e se joga na Europa com gramado mais molhado.
2: E as temperaturas.
1: A bola
2: também.
1: Mais corre mais, beleza. Mas estava ruim então pra todo mundo.
3: Entendeu? Não era só pro Brasil, né?
1: Não era só pro Brasil.
3: É só o Brasil, então.
1: Ah, dificulta o jogo dele, que ele falou que muitas vezes ele se embolou, como ele se embolou com a bola mesmo, quando ele ia dar um drible e não passava. Porque, queira ou não, o que estava marcando ele é um cara de top.
3: Hakimi. de clube. Cara, é bicampeão, né? Da Champions, só isso. É só.
0: Deputado, você tá virando um cronista esportivo bom, hein? É? Falou o nome do adversário.
3: Tem um lugarzinho pra mim lá na sua.
0: Ah, na hora. Mas eu quero, eu viro deputado e o senhor toma meu lugar.
3: Fechado.
1: Mas leve em conta, leve-se em conta, sim, o gramado, de estar mais seco ou estar mais molhado, pro que eles estão acostumados a jogar, mas enfim. Tá treinando, ele tá treinando durante o dia lá. Aí. E tá calor.
2: Tá calor, então, tá muito calor.
1: Tá acostumado,
2: né?
1: Já, não é que. Já tá acostumado, pô.
2: E no mata-mata, quem que vocês preferem receber? Eu vou dizer assim, Holanda,
0: duas opções, Japão.
2: Que pega, eu não sei o que é pior.
0: É igual do Japão. Holanda, pegar Japão, eu não gosto. O japonês.
2: Japão eu tenho medo.
0: O japonês é o povo mais sério do mundo.
1: E perdemos.
0: Tudo que o japonês faz, faz bem,
2: faz
0: feito.
2: Bem feito.
0: Não quero jogar contra o Japão.
1: E perdemos o Japão na...
2: Sim.
1: Amistoso aí.
0: Perdemos?
1: De preparação.
0: Aí,
1: né? Perdemos.
3: E você vai ter ali o
1: Antelote, hein?
3: Era o Antelote já, né?
2: Acho que a princípio eu acho o Antelote muito lento.
1: Era o Antelote já, não é?
2: Era o Antelote já.
0: Era o Antelote muito lento, muito vovô.
3: Tem que falar de umas
0: cachicletes.
3: Faz umas cachicletes.
0: E olha, ele tem uma história tão linda, jogou bola muito bem.
1: O Brasil...
0: Mas ele parece que é o vovô, que já está com 93 anos.
1: Milton, vejo assim, a mentalidade do diretivo do Brasil, né? É igual acontece na política, é para tapear o povo. Né? Assim, coloca um cara, vamos, sei lá, que é o do Real Madrid, que...
3: Tá.
1: Vamos trazer isso para falar que trouxemos um top. Mas não era o... Eu, na minha opinião, na época, quando foi para...
0: Eu poria um brasileiro.
1: Deixaria, lógico.
2: Eu
1: um
2: colocaria
1: brasileiro.
2: Renato Gaúcho.
1: O Renato Gaúcho?
2: Eu sou próprio, Renata. Né?
3: Mas tem, não, Milton, o Renato... Tem panca pra seleção?
2: Mas eu vou te... O que próprio. Que você tá falando?
0: Eu gosto do Renato Porto Alegre.
2: Mas eu vou te falar.
3: Mas tem panca pra ser técnico da seleção?
2: O Renato, deputado...
0: Mais ou menos.
2: Mas eu acho que o Renato...
0: Ele ainda
2: tem
0: é boleiro.
2: Aquele...
3: É boleiro. Não tem panca,
2: tem
3: não.
2: Aquele pega no tranco, como é que fala? O Renato, a gente já viu, e o Jorginho pode me corrigir se eu estiver errada, quando tava aquela bagunça no Grêmio, que eu falo, todo mundo falando, né, ele vinha e ele colocava a ordem.
0: Mas ele é o espírito do Grêmio.
2: Ele coloca, mas eu acho que eu não torço pro Grêmio, mas eu sempre gostei de ver o Renato, tanto no Grêmio, depois quando foi para outros times, porque parece que ele fala e aí vocês, jogadores, olham assim, meu Deus, é o Renato, vamos respeitar.
1: É, eu fui treinado pelo Renato no Vasco em 2005.
2: Ah,
0: opa,
2: verdade.
0: Vamos beber.
1: Como todos sabem, ele se coloca ainda como faz parte, como se ele fosse jogador ainda, né? Ele tem de agregar dessa forma, de ganhar o grupo, de lidar como um amigo mesmo, não como um superior de ser o treinador. Apesar que as pessoas, eu peguei ele no início, quase não, que ele já tinha sido treinador do Fluminense, essa coisa. Mas bem no início de ele pegar time grande mesmo, né? Nesse sentido, de ele ganhar o vestiário batendo papo, dessa forma, discutindo amigavelmente com os atletas. Ele nunca se colocou como...
0: uma figura superior.
1: Superior. Então, nesse sentido, é válido, como acontece, acredito eu, com a própria Argentina, com o treinador da Argentina, também é um cara que nunca teve experiência em grandes clubes e é jovem como treinador. E entenderam que, porra, tô dando um exemplo, assim, de parâmetro de carreira, de treinador, né? Como aconteceu com o Fernando Diniz, que era o meu treinador preferido, porque, pra seleção...
0: Bom cara, hein?
1: É um bom cara, é inteligente, é moderno do que acontece no futebol para seleções, quando ele estava na seleção, né? E o que ele vem acontecendo quando ele pega um clube de futebol, um time, que ele tem mais tempo para treinar, que ele quer fazer a metodologia de jogo dele... Mas, enfim, foi colocado o Ancelotti para tapear o nosso povo. Ah, agora sim, mas não temos elenco.
0: Eu também poria um brasileiro, meu.
2: Eu colocaria. Então, a gente vai falar um pouquinho do Brasil agora para quase encerrar o nosso programa. Infelizmente, no telão, imagens do penúltimo treino da seleção. Que rolou a bola aí, teve Neymar, teve muita coisa boa a gente está vendo aí. Eu vou falar para vocês que eu não gosto do Alisson. O Alisson me dá medo. Eu sou insegura com o Alisson. Acho ele uma ótima pessoa, mas tenho eu também, deputado.
0: Nós fizeram uma pesquisa e as mulheres elegeram ele como
2: ele
0: o goleiro mais bonito da história.
2: É lindíssimo, Milton. Sem sombra de dúvida. Mas eu acho que o Everton ali, ele
0: Mas beleza, não pega a bola, não.
2: É isso, ele passa mais firmeza aí, ó. O penúltimo treino, então, da seleção brasileira, treino que teve hoje, né? Nesse dia 17, nessa quarta-feira, a presença
0: de Neymar.
2: Aliás,
0: é uma tese que goleiro tem que ser feio. Pra espantar a bola no gol.
3: Zagueiro tem que ser feio.
0: Nos olhos.
3: Zagueiro tem que ser feio.
2: Mas também, se é muito bonito assim, vamos nessa esperança então, gente. O que, que vocês acham? Se é muito bonito assim, pode ser que o adversário olhe, né? E fique... sei
0: mas
2: lá,
0: é um
2: admirando.
0: Excelente goleiro, hein?
2: Eu acho, Milton, mas eu acho que ele tá num momento que não passa, na minha opinião, uma segurança ali. O Everton,
1: Priscila,
2: pra mim...
1: Lógico, o goleiro é o principal, assim, de segurança para um time. Mas é o time em si, o goleiro é o que menos conta, cara.
2: Então aí, ó, falou o craque.
1: É o futebol lá dentro de campo mesmo que dá
0: o... mas uma frangada arrebenta um time.
1: Sim, Milton.
3: O Zidane, sim, onde é que frangou o primeiro gol do Messi, hein?
0: Também o cara é filho de um gênio.
2: filho do gênio.
0: Meu amigo, filho do
1: o
0: Pelé.
1: O Zidane podia falar, o Zidane pai podia falar o filho.
2: O filho, filho.
0: Sofreu, porque o cara é filho do Pelé.
2: Você já vem com aquela camiseta.
0: E a turma quer que ele jogue a mesma coisa do pai. Ele custa aqui 7 bilhões de anos, não vai aparecer um Pelé. Novo Pelé.
2: Gente, muito obrigada. Olha que alegria, deputado Gilmar Cis Santos. Prazer sempre falar com o senhor de política, de finanças e de futebol. Seja sempre muito bem-vindo.
0: E a cara do Joseval Peixoto Guimarães.
3: Vou ver agora isso. Eu conheci o Joseval e quando eu tiver a oportunidade eu vou visitá-lo. E...
0: na edição eu peço para colocar o Joseval.
2: A gente coloca uma foto aí do Joseval.
3: Obrigado pelo convite. Prazer estar aqui com essa lenda, como eu disse pelo no começo aqui. Aos domingos eu... rádio ligado e ouvindo Milton Neves, né?
0: E sabe como é que eu faço programa de rádio? É. 9 da manhã. Toca aí a abertura e aí que eu vou ver o que, que eu vou falar.
3: É, mas é assim que é bom.
0: Entendeu?
3: É assim que... por isso que o seu programa...
0: Na Jovem Pan e na Bandeirantes eu fiz trocentos programas. Eu trabalhava das 6 da... como é que é? Das 9 da manhã até a meia-noite. Porque à meia-noite eu tinha programa de televisão, terceiro tempo. Sim. Entendeu? Deus foi muito bom para mim. Tanto é que me trouxe aqui na TV Assembleia, onde eu pertenci uma época, e hoje conhecendo você.
2: Oh, que prazer recebê-lo também, deputado, mais uma vez. Muito
3: aqui,
2: obrigado.
3: Participando com o Milton Neves, essa lenda, alegria, uma honra muito grande. E chateado com o Jorginho, porque ele nunca jogou no Corinthians.
1: Não tive esse prazer.
0: Azar do Corinthians, né, Jorginho? Azar
3: do Corinthians. Obrigado, gente.
2: Jorginho, obrigada. Volto sempre, querido. Um prazer falar com você.
1: Obrigado, Priscila. O prazer foi meu poder participar, conhecê-lo. O Milton, para mim, é uma satisfação de esses caras que fizeram o futebol. Para a gente é de ser falado o nome dos torcedores, aquela energia que passa para os torcedores. Eu comecei, quando era moleque, de radinho, assistir, ouvi-los.
0: Jovem Pan, São Paulo, Brasil.
1: Poxa, então de virar jogador de futebol profissional, de ouvir esses caras falando, né? Seu histórico, falar, enfim. Então, uma satisfação poder conhecê-lo também, deputado. Um prazer. E um prazer poder participar aqui.
2: Prazer todo meu, nossa, todo
0: você
2: nosso.
0: É uma simpatia. Ao contrário demais. Do Denilson, meu filho preto. Ele tá mascarado.
1: Ele tá mascarado.
2: Que é gente boa.
3: Ele tá mascarado.
0: Eu amo o Denilson.
2: Eu amo também.
0: Denilson, como é que vai? Quem é? Milton Neves. Não conheço ninguém com esse nome. Vou desinventar você. Agora tá na Globo. Ele tá todo cheio de nhenhenhé.
1: Tá todo.
0: Adoro o Denilson.
1: Ele é espetacular.
2: Milton. Muito obrigada,
0: é um
2: volte sempre,
0: conhecê-la.
2: Que alegria, foi muito bacana aqui por nós, né, deputado e Jorginho, ficávamos horas aqui.
0: Quando
2: falando.
0: Onde é que eu posso arrumar um par de olhos?
2: Minha mãe.
0: E pro teu pai também.
3: Mas hoje nós temos aquelas impressoras 3D.
2: Que imprime.
3: Oh, 3D é fazer, né,
2: prazer, volte sempre. Prazer, ainda temos muitos programas para falar da Copa aí, vamos chamá-lo.
0: Se Deus quiser, será uma honra. Voltar à TV Assembleia, onde eu trabalhei um tempão.
2: Olha, que bacana. E obrigada a você pela companhia. E continue acompanhando as nossas redes sociais, porque está na Lespe e está na Copa também. Tchau, tchau.

Eu tenho o maior prazer de estar recebendo as pessoas no meu gabinete. Assim, estima-se que o meu gabinete recebeu cerca de 2.500 pessoas ao longo desses 3 anos. Enviamos mais de 1.000 ofícios, solicitando providências mais diversas. Gostaria de dizer que, no âmbito de projetos de lei, eu apresentei 29 projetos. Também solicitei o apoio para ser coautor de 112 projetos de parlamentares que têm afinidade com meus propósitos. Participei de 3 CPIs, participei também de frentes parlamentares, em especial. Eu sou o vice-coordenador da Frente Parlamentar em Defesa da Cannabis Medicinal e do Cânhamo Industrial. E vocês sabem também que minha maior batalha é justamente para que no Brasil, o quanto antes, tenhamos a renda básica de cidadania em caráter universal e incondicional para toda e qualquer pessoa, para justamente se garantir real dignidade e liberdade para todos os seres humanos no Brasil, não importa a sua origem, raça, sexualidade, condição civil ou socioeconômica, todos nós teremos o direito de participar, pelo menos um pouco, da riqueza comum da nação, através de uma renda que, na medida do possível, será suficiente para atender às necessidades vitais de cada um. A ninguém será negada. Como assim? Até o Pelé, se fosse vivo, aos mais bem-sucedidos empresários brasileiros, sim. Ah, eu também. Os que temos mais, vamos colaborar para que nós próprios e todos os demais venham a receber. Com isso, eliminamos inteiramente qualquer burocracia envolvida em ter que saber quanto cada um ganha no mercado formal, na carteira de trabalho assinada, em qualquer atividade que façamos. Eliminamos qualquer estigma ou sentimento de vergonha da pessoa precisar declarar: só recebo tanto, por isso mereço tal complemento. E é do ponto de vista da dignidade, da liberdade do ser humano, que esta pessoa passará a ter o direito de participar efetivamente da riqueza da nação através de uma renda suficiente para atender às suas necessidades vitais. Quero também informar que apresentei, no âmbito da Assembleia Legislativa, um projeto também para instituir gradualmente, por etapas, a renda básica de cidadania em São Paulo, no estado de São Paulo, como parte de todo o esforço nacional que será realizado.

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0: Olá, seja bem-vindo, seja muito bem-vinda. No programa de hoje, vamos falar sobre diversidade e inclusão no turismo. Conceitos que buscam garantir que todas as pessoas possam viajar, trabalhar e participar das atividades turísticas com respeito, acessibilidade, segurança e igualdade de oportunidades, independentemente de características pessoais, sociais ou culturais. O turismo inclusivo começa com a garantia de que os destinos, as atrações turísticas e os serviços sejam acessíveis a todos. Isso envolve infraestrutura adaptada, transporte acessível, especificações e programas de treinamento para o pessoal do setor. Recebemos aqui no estúdio Rui Alves, deputado pelo Republicanos. Como parlamentar aqui na Assembleia Legislativa do Estado de São Paulo, é autor de projetos de lei em tramitação que reforçam seu compromisso com a criação e o fortalecimento de políticas públicas voltadas a quem mais precisa. Deputado, muito obrigado pela sua presença aqui conosco, por ter aceitado o nosso convite. É um prazer recebê-lo.
1: É um prazer todo meu. Um abraço a todos que nos acompanham através da TV Alesp. Vamos falar de assuntos interessantes. Turismo é um assunto interessante. É uma pauta leve, sustentável, mas também de imersão dentro daquilo que nós temos de melhor no nosso estado de São Paulo, que é o turismo.
0: Também nos acompanham nesta conversa convidados muito especiais. Uber Clemente, que é CEO da Afroturismo Hub, focada em inclusão e diversidade racial no turismo. 25 anos de carreira no setor, em grandes redes hoteleiras e empresas do turismo. Participação em mais de 100 eventos sobre diversidade e inclusão no turismo, impactando mais de 1.000 profissionais do setor. E é presidente da Abra Afro, Associação Brasileira de Afroturismo Brasileira. Falei correto, Uber?
2: Falou corretamente.
0: Muito obrigada. Esse papo vai ser muito gostoso.
2: Vai ser ótimo. É um grande prazer estar aqui com vocês.
0: Prazer é todo nosso. E também o Geovô Oliveira, líder comunitário de Paraisópolis. Nascido e criado no Paraisópolis, ele compõe a atualização direto da Associação Unidos dos Moradores e Comércio de Paraisópolis. É estudante do curso de Arquitetura e Urbanismo na Faculdade Escola da Universidade. Que prazer tê-lo aqui também conosco.
3: Prazer, muito bom estar aqui falando de cultura, turismo e Paraisópolis.
0: Olha que bacana. Deputado, eu fico muito feliz que o senhor tenha trazido aqui pra gente pessoas tão especiais para falar desse tema, que a gente sabe que o senhor é um especialista, ainda mais quando a gente fala de inclusão.
1: Com certeza, nós temos essa preocupação no tocante a turismo, pelo fato de nós termos ficado 1 ano e 9 meses como secretário municipal de turismo da cidade de São Paulo, a maior cidade da América Latina, e eles fizeram parte do meu dia a dia. O Uber, sempre encontramos com ele nos conselhos municipais de turismo. Paraisópolis abraçou a gente no tocante a algo inovador que nós fizemos na cidade de São Paulo, que é levar essa inclusão das comunidades dentro desse grande negócio que é o turismo na cidade de São Paulo. É um prazer estar com vocês aqui, eu fico feliz, porque eu acho que o papel do deputado é dar voz para essas pessoas, para que a gente possa construir ainda mais pelo turismo, pela cidade de São Paulo e pelo Estado.
0: E quando a gente fala de turismo, né, a gente que acompanha de perto o trabalho do deputado e também enquanto secretário, a gente fala que o turismo, acredito que seja um dos principais setores, né, deputado, que envolve todo mundo, de todo tipo e de todos os bolsos. E por isso a gente, eu gosto de falar isso sempre, é importante a gente trazer esse tema para debater, porque muitas vezes o telespectador que está lá do outro lado, ele acha que o turismo não é acessível, que o turismo não é inclusivo e por isso a gente termos esse debate, ele é importante, né, Geovô?
3: Isso. É, inclusive, a gente agradece muito a oportunidade de Paraisópolis fazer parte do Vai de Roteiro. É, Paraisópolis é um território que tem aproximadamente 200 mil pessoas e a produção de cultura é muito grande, é muito forte. E São Paulo, como é uma cidade turística, muitas vezes as pessoas entendem como área turística as regiões centrais. Uhum. Ibirapuera, o MASP, né, na Paulista, mas as periferias também ela tem uma produção de cultura. E Paraisópolis quer ser dentro de São Paulo, um território onde as pessoas também possam conhecer, e como o deputado trouxe para a gente, é uma imersão de como as pessoas podem conhecer o território através do próprio olhar. A gente fala que não dá para conhecer Paraisópolis pela lente, só de uma TV. E o Vai de Roteiro, ele proporciona essa oportunidade das pessoas conhecerem pessoalmente o Paraisópolis.
0: E a possibilidade também das pessoas entenderem, né, que trabalho é esse, o quanto que as pessoas ali da comunidade elas estão envolvidas, porque muitas profissões, a gente sabe, e vou pedir a tua contribuição aqui, Uber, claro. Muitas pessoas e jovens que estão iniciando a carreira no turismo, eles veem na comunidade essa grande oportunidade. Eu quero trabalhar, né, onde eu moro, que eu possa ir andando, que eu possa desenvolver as minhas políticas aqui, desenvolver aqui com a minha família, com os meus conhecidos.
2: Não, com certeza. E o afroturismo, ele tem um papel muito importante dentro desse contexto, porque a gente pensar o turismo com o protagonismo negro, né? Como tanto para os turistas negros, para as pessoas negras que vão atuar tanto trabalhando no turismo ou exercendo uma atividade de lazer, e sabendo que existe essa possibilidade. E para profissionais negros que dentro das empresas do setor queiram evoluir nas suas carreiras, que muitas vezes querem trabalhar numa empresa do setor do turismo, mas não se vê representado ali. Então nós conseguimos aqui em São Paulo, na gestão do secretário, ter uma evolução muito boa dentro dessa pauta, abrangendo muito de todo esse contexto para conseguir, né, proporcionar que as pessoas negras e também aliadas da pauta antirracista tenham conhecimento do afroturismo e, em consequência disso, gerando várias possibilidades de inclusão social, de renda, como o Vai de Roteiro, por exemplo, em Paraisópolis, que beneficia muito esse público.
0: E quando o Huber fala, né, secretário, eu estava refletindo aqui, porque esses números, quando a gente fala especificamente do turismo, eles são maravilhosos. E o estado de São Paulo e a capital, a gente viu, principalmente, acredito, da sua gestão para cá, que a cada dia esses números eles eram melhores e o resultado era a população, o turista, acreditando e vindo fazer turismo na... porque existem essas possibilidades e principalmente quando a gente fala de possibilidades da inclusão.
1: Com certeza. E um dos aspectos mais importantes que nos fez olhar atentamente para certos projetos que nós tínhamos na Secretaria, e um é o que eles acabaram de falar, que é o Vai de Roteiro, quando nós lançamos o Vai de Roteiro em Paraisópolis, o objetivo era promover a comunidade num todo, mostrar para São Paulo que muitas das vezes o paulistano mesmo não conhece o que tem de bom dentro da cidade de São Paulo. E esse Vai de Roteiro foi surpreendente, porque eu fui um dos primeiros a fazer ele. Tem cultura, tem artista plástico, tem dança, tem artes marciais, tem capoeira, tem gente, tem pessoas, tem senhoras que cozinham muito bem, tem gastronomia. Eu fico até empolgado, porque quando eu fiz o roteiro, eu achei muito emblemático o rosto das pessoas. A alegria de ser inserido dentro de uma sociedade sem rótulos. Porque o que mais acontece são os rótulos, Paraisópolis, rótulos que tentam colocar dentro dessa comunidade, que é uma comunidade ativa, geradora de emprego, com turismo, com cultura, com arte e com a beleza, que é mais importante dos nossos cidadãos, que é algo que a gente tem que colocar em destaque, que é o cidadão paulista e paulistano. E o afro, não posso deixar de falar do afro, porque eu tive uma experiência grande. Eu fui num evento de breaking dance, que foi feito numa casa histórica dentro da cidade de São Paulo, quem era dono era um dono de café, aqueles grandes coronéis do café do passado. Então, eu fiz uma imersão dentro dessa casa para ver a dança, né? E quando eu desci lá embaixo, me levaram para ver lá embaixo. Aí eu me assustei, encontrei lá uma senzala. Um lugar onde os negros, naquela época, que trabalhavam na casa, no final do dia, eram recolhidos para essas senzalas, para que eles não pudessem fugir. Então, quando você olha isso e quando você vê isso, a gente tem que mostrar essas coisas, porque essas coisas aconteciam aqui em São Paulo. E trazer à baila esse tipo de assunto e fazer com que as pessoas vão até esses locais, para elas verem a realidade. E o turismo afro, ele tem essa responsabilidade. E a associação do Uber, ela faz isso muito bem feito.
2: Exatamente.
1: É que nem na Liberdade. A Liberdade é um local onde você vê a colônia chinesa, colônias orientais, mas bem no meio, na praça principal, tem uma escrava negra que estava ali praticando cultura, né? Você pode falar mais sobre
2: com
1: a respeito disso?
2: Eu acho que um dos maiores poderes do afroturismo é trazer a história negra das cidades, dos locais, dos territórios que não é contada.
4: Sim.
2: Então, quando a gente, o bairro da Liberdade, ele se chama Liberdade devido a uma história negra.
4: Uhum.
2: Né? E aquele bairro ali, naquela região, foram os primeiros lugares onde os negros, né, escravizados e ex-escravizados, habitaram no centro de São Paulo. Então, Bela Vista, Liberdade, os bairros têm muitas histórias não contadas. E quando a gente incentiva que se tenha um turismo naquela região, mas com essa voz, com esse protagonismo, muitos deles começam a conhecer, né, as origens daquela região, o que tem de cultura ali, o que tem de história negra não contada, através de uma atividade turística. E, em consequência disso, gera também a empregabilidade para guias negros de turismo, para profissionais negros de gastronomia, para profissionais negros de moda e assim por diante, tudo ligado a essa cultura. Então, para nós é muito importante estarmos inseridos como um segmento de turismo dentro da cidade de São Paulo, para a gente conseguir dar a visibilidade e voz para essas histórias não contadas.
0: E acredito que essas histórias não contadas, né, Giovan, que depois, quando elas são contadas, como o deputado falou, quando a gente vê o olhar de uma pessoa nos recebendo na Paraisópolis com uma comida gostosa, ou com uma cultura, uma arte, é o reconhecimento do trabalho, mas também é a modificação da vida daquela pessoa e muitas vezes da família por completo.
3: Isso. É, a gente tem histórias no Paraisópolis que são inspiradoras. É, e eu sou talvez de uma terceira geração no Paraisópolis que vê essa grande produção. E os olhos enchem, né, das pessoas quando recebem visitantes, quando recebem turistas para verem as suas obras de artes, para ver a sua produção. Em dado momento, isso não seria possível.
4: Uhum.
3: Né? E eu sempre coloco a importância do poder público e estando representado pelo deputado Rui Alves, estando dentro da secretaria, essa visibilidade, levar esses programas cada vez mais para as áreas periféricas. Eu posso citar diversos artistas, né, que a gente conhece dentro do Paraisópolis. Um deles é o Berbela. O Berbela, ele é um artista, um artesão muito hábil. A gente costuma dizer, brincando, que ele produz arte compulsoriamente. Para as pessoas que puderem visitar o Berbela, se você entrar em todas as salas de exposição dele, as salas são repletas de obras de arte que ele produz. E ele, quando a gente trouxe a possibilidade do trabalho dele ser visto dentro de um programa institucional, ele já recebia pessoas para visitar o seu espaço, mas de forma informal. E quando isso é colocado dentro de um programa municipal de turismo, trazendo a credibilidade ainda mais para o seu trabalho, para aquilo que ele faz, e dentro do território, isso motiva muito mais pessoas a produzirem, né? Ele é um dos. E a gente tem não só ele, mas na área da gastronomia também, mulheres que trabalham e fazem do seu trabalho, da sua produção, a sua forma de vida, uhum. Né, a sua renda familiar ou o seu complemento familiar. É até uma importante dizer como que, para além da satisfação de produzir uma obra de arte, é sobreviver dela, é ganhar a vida com ela. É um fomentador da economia dentro do território.
0: É muito isso, né, deputado? E acredito eu que quando a gente percebe que existe um programa, existe um secretário, um parlamentar preocupado com essas políticas voltadas, tanto quando a gente fala de turismo, o empreendedorismo, o reconhecimento, tudo envolvido para o desenvolvimento, muitas vezes de uma região, mas muitas vezes para a economia de uma cidade, ainda mais quando a gente fala de São Paulo como a grande cidade que é.
1: É uma cidade, é uma metrópole, onde nós temos 12 milhões de pessoas no mesmo lugar, onde os paulistanos ainda precisam conhecer onde nós saímos de um projeto de 8 vai de roteiros para quase mais de 40 vai de roteiros, onde nós temos profissionais dedicados. Eu quero abrir um parênteses aqui para fazer um prestígio e dar honra a quem merece honra, que são os agentes de turismo da cidade de São Paulo, do estado de São Paulo. São as pessoas que estão na ponta, estão no chão da fábrica e fazem. E eu falo isso porque eu conversei com muitos. Fazem com amor falar da cidade onde eles vivem, onde eles moram. E quando a gente fala de São Paulo, a gente fala de pessoas. Pessoas que moram em Paraisópolis, pessoas que moram na Zona Norte, Zona Oeste, Zona Leste, moram em Parelheiros, moram em lugares que muitas das vezes são atrações importantes para essa cidade. É conhecida como a cidade dos grandes eventos, mas ela é conhecida por uma cidade multifacetada. Aqui você vê de tudo, de tudo. E isso é importante porque isso contribui para o crescimento do turismo, a cadeia produtiva, a cadeia de inclusão, para que a gente possa ter acesso a tudo isso e promover aquilo que há de melhor, que é a economia popular, a economia artística, a economia cultural, porque o Berbel é um grande exemplo disso. Uhum. Ele vende as suas culturas, ele movimenta, é um senhor de mais de 60. Uhum. Então são pessoas dedicadas. E eu me chamou a atenção, eu estava conversando com o meu amigo aqui, Gilmar, a respeito de comentários que são feitos em relação pejorativos à comunidade. Uhum. A comunidade é feita por pessoas de bem. E nós temos que guardar e respeitar tudo isso. Então, quando a gente fala de certos temas, e o tema hoje é turismo, a gente enaltece aquilo que Paraisópolis tem de melhor, que são as pessoas. Eu fico muito feliz que você veio hoje aqui para mostrar isso para as pessoas, que nós temos pessoas de bem, pessoas que estão ali preocupadas em oferecer o melhor para a sua cidade, trabalhadores mesmo, uhum, que se reinventam diante de todas as dificuldades e fazem o turismo de São Paulo crescer a cada dia que passa. Recebemos 47,2 milhões de pessoas em 2025. Já temos um recorde. Faturamos, geramos mais de 137,8 mil empregos com toda a cadeia produtiva do turismo, incluindo Paraisópolis, Afroturismo e outros mais que tem por aí. E faturamos quase 884 milhões. Então é algo significativo que tem que se investir, tem que se descobrir mais coisas. E eu estendo e abro o leque para o estado de São Paulo, que também é rico em atrações turísticas, e isso é muito importante. E mandar um abraço para todos os agentes turistas. Estamos aqui, mas nós estamos olhando para vocês também.
0: Com certeza.
2: Eu até quero fazer um complemento da fala do deputado, porque investir no turismo, ele tem um retorno muito bom como um todo. Uhum. Porque o turismo, quando a gente investe, quando se cria política pública, quando se cria gestão, a gente gera emprego, o turismo emprega muito e tem várias possibilidades de empregabilidade. Você gera renda, né? Porque quando você gera demanda, muitas vezes uma demanda que não foi ainda muito divulgada, você gera novas fontes de receita. Uhum. Então o investimento no turismo é algo muito significativo e que ajuda a comunidade como um todo, né? Seja de todos os espaços, de todos os lugares, enfim. Então, invistam em turismo.
0: E quando você fala que ajuda a comunidade, eu me recordo de algumas histórias do turismo que eu conversava, acompanhando o trabalho do secretário também, que adoro as histórias do secretário Lucena, sempre secretário Lucena, né? Que a gente fala que, como o deputado trouxe, São Paulo é a cidade dos grandes eventos, mas dos pequenos também. E aí vou pedir a tua colaboração, Jovô, porque eu já acompanhei situações de amigas que moram em regiões mais periféricas, que elas falaram, mas está tudo lotado aqui, porque tem um evento, o hotel mais próximo está lotado, as pessoas estão hospedando as pessoas, uma nas casas da outra, e a gente vê isso muito, a solidariedade, quando tem muitas mãos envolvidas com o emprego do turismo, com a inclusão, a geração de renda, e até faço um parênteses aqui nessa questão do emprego, na questão de cursos, e aí depois vou pedir para o deputado complementar, porque a gente sabe que São Paulo, a cidade na sua gestão, se preparou para muitos eventos, habilitando as pessoas, ensinando pessoas que não sabiam que queriam uma profissão.
3: Isso é interessante, é importante a gente falar, até contribuindo com a sua fala, Uber. É como isso se constrói. A gente conhece Paraisópolis, eu sou nascido e criado no Paraisópolis, por exemplo, eu tenho 37 anos, e a gente percebe como que as políticas públicas, elas funcionam. Sim. Quando elas são colocadas nos lugares certos e da forma certa. Uhum. A gente sempre costuma dizer que qualquer coisa criada fora para ser implementada em qualquer região periférica, ela possivelmente pode não ter sucesso. Mas a forma que foi trazido, vai de roteiro para o Paraisópolis, quando foi trazida, ela foi trazida de uma forma que nós, como agente do território, conhecendo as dinâmicas do lugar, conseguimos levar uma proposta de como que seria possível funcionar. Então, qual que era os lugares, aí eu quero fazer um agradecimento, deputado, agradecer com muito carinho a nossa amiga Mônica, que é do Balé Paraisópolis, que ela abriu espaço para a gente poder levar o Vai de Roteiro e as pessoas conhecerem esse trabalho que é feito de uma forma magnífica por ela, com uma excelência muito grande. Mônica, obrigado por essa oportunidade. O Berbela também, que ele sempre quando nos recebe de uma forma muito, muito carinhosa, muito acolhedora. O seu Estevão, que é o Gaudí brasileiro, a gente fica muito feliz de poder ver esses agentes produtores culturais periféricos ganhando visibilidade e importância no cenário municipal. É claro que a gente tem perspectivas muito maiores, né, para a gente conseguir desenvolver, mas eu queria destacar isso. Como que a gente consegue fazer com que os programas, as políticas públicas que são desenvolvidas dentro da LESP ou pelo poder público, uhum, e como que essa junção territorial consegue fazer os programas de sucesso.
0: É muito importante isso, né, deputado? Eu acompanho algumas capacitações e a do turismo é que me deixa, assim, fascinada. Porque muitas vezes, e você deve ver muito isso, né, Uber, é a pessoa que ela quer transformar a sua carreira ou ela quer iniciar uma carreira.
1: Com certeza. E eu falo isso porque é o que ele acabou de concluir aqui, é muito interessante. Mas a cidade de São Paulo é a grande vitrine da América Latina. Aquilo que nós fazemos aqui reverbera em toda a América Latina, reverbera no mundo inteiro. Porque nós também, na época, quando íamos para as feiras internacionais, a gente levava empresários locais, levava quem quisesse vir para vender o seu produto para o mundo. Isso eu acho muito relevante e eu acho que isso é importante. E eu costumava receber as escolas, as faculdades de turismo na secretaria. De repente invadia lá 50 estudantes acadêmicos de turismo.
0: Cheio de perguntas.
1: Cheio de perguntas. Como que São Paulo faz isso? Como que São Paulo faz a Fórmula 1? Como que São Paulo faz o carnaval? Como que São Paulo faz os grandes eventos que acontecem? Lollapalooza, Detal e as grandes atrações. Virada Cultural, que acabou agora, que foi um maior sucesso. A gente trabalha com esse objetivo de informar essas faculdades para que haja produção de mão de obra especializada. E nós temos um detalhe muito interessante que eu gostaria de compartilhar com vocês. Hoje, devido ao avanço da internet, dos streams, da captação de takes locais, de áreas de turismo, hoje tem gente que muitas vezes nem é agente de turismo, mas ela fala assim, a minha história nos restaurantes de São Paulo. Uhum. Toda semana ela está filmando alguma coisa diferente. Uhum. E hoje a internet se movimenta muito por isso, tentando conhecer São Paulo de uma maneira diferenciada. Por isso que eu falo que a cidade de São Paulo é uma cidade multifacetada e muito homogêneo no sentido de vivenciar e viver e mergulhar nesse turismo imersivo, que eu acho muito interessante. E isso aí é a cara de São Paulo, né? É a cara de São Paulo.
2: E novamente cumprimentando, porque o tema é muito importante, o secretário ele construiu as políticas do turismo, as ações do turismo, ouvindo muito todos os segmentos do turismo. Então isso foi muito importante para nós em pensar esse turismo como um todo. Uhum. Ele não se baseou apenas no turismo tradicional, né, aquele que já estava ali consolidado, mas ele sempre foi agregando mais experiências e mais segmentos do turismo, e isso nos ajudou muito a aumentar ainda mais essa demanda, porque tinha turismo realmente para todos. Sim. Então isso foi muito importante na gestão dele à frente da secretaria.
0: E quando você traz essa fala, Uber, eu recordo muito, e acredito que a gestão do secretário, do deputado na secretaria, provou muito isso, né? As pessoas, às vezes, ficavam imaginando, ai, como eu vou naquele evento que é muito caro? Tem a meia entrada. Uhum. Tem uma política voltada para que as pessoas que não têm condições estejam ali. Ah, mas eu queria trabalhar naquele evento, como é que eu vou fazer? Tinha uma política da secretaria voltada, desde o ambulante até a senhora do bolo, até a senhora do café, tudo muito organizado para também, né, deputado, trazer essa segurança para o profissional que está se colocando ali em oferecer um bom produto.
1: É, pessoas capacitadas, profissionais, preparadas para tudo isso. Nós temos uma rede hoteleira capacitada que treina os seus funcionários para receber públicos específicos em todo ano, sempre se preparando para receber muito bem. Eu falo isso para você, que eu estive na Olimpíadas da França, e eu não gostei muito do atendimento na Olimpíada da França. Desculpa aí, França. Mas nem chega aos pés do Brasil.
0: Mas eu vou abrir um parênteses dessa sua fala. Eu ouço sempre de uma amiga gaúcha que ela fala assim: não tem como São Paulo. E ela viaja o mundo, ela sempre vem com essa frase: não tem como São Paulo.
1: Verdade. E uma das coisas que me chamou muita atenção é que eu fui numa feira internacional na Turquia, e lá eu vi um grupo de senhoras negras americanas, 60 mulheres negras americanas fazendo turismo, mulheres de 60 a mais, fazendo turismo na Turquia. E olha que a Turquia é um movimento, 16 milhões de pessoas dentro de Istambul. Uhum. Aí daqui as americanas não vêm para São Paulo, porque aqui nós temos uma raiz afro mais intensa e mais próxima dela do que a Turquia. E aí a gente passou a ver com esse olhar. Fizemos um pré-contato com esse grupo dos Estados Unidos, porque as mulheres negras nos Estados Unidos são muito bem organizadas e atuantes, inteligentes, protagonistas. Sim. E a gente tentou construir esse ambiente para que a gente pudesse trazer essas pessoas. Hoje o turismo nacional provoca a vinda no Brasil de 9 milhões de turistas estrangeiros. Eu acho isso muito pouco.
2: Sim.
1: Para um país como a Coreia, que está na frente da gente, muito, muito, muito, nós temos que promover ações desse nível. Porque hoje uma das coisas que estabelece o turismo em São Paulo é o turismo corporativo, que é o turismo de negócio, que é a grande âncora, que nos dá essa oportunidade para a gente poder trabalhar outras facetas do turismo, gastronomia, grandes eventos, afroturismo, roteiros na comunidade, roteiros em outros momentos, em outros lugares, várias atividades, mas faz isso trazer essa legitimidade e fazer de São Paulo, como as grandes metrópoles, como Paris, como Londres, como Nova York. São Paulo não deve nada a ninguém.
0: É verdade, a gente vai falar mais daqui a pouco. A gente vai para um rápido intervalo, não sai daí, é rapidinho mesmo.

0: Já estamos de volta. Eu falei que era bem rapidinho, né? Esse bate-papo que não parou não no intervalo, porque no programa de hoje nós estamos falando sobre diversidade e inclusão no turismo. Aqui no estúdio comigo o deputado Rui Alves, que prazer, do Republicanos. E também me acompanham neste bate-papo o Uber Clemente, CEO da Afroturismo Hub, e o Giovanni Oliveira, que é líder comunitário de Paraisópolis. O papo que não parou aqui. Agora não, a gente parou. Tem que atualizar o nosso telespectador desse papo que nós falávamos aqui, que como São Paulo não tem igual, principalmente quando a gente fala de turismo, né, Uber? Não,
1: e o deputado estava falando no bloco anterior sobre as negras americanas, né? O mercado americano do turismo, que é o negro, né, que é o equivalente ao Black Travel, é o mais forte do mundo, né? E aí, deputado, como legado, o ano passado, quatro influenciadoras negras, na verdade, três influenciadoras negras, E a presidente da principal associação de viajantes negros esteve aqui em São Paulo e elas realizaram uma ação que a gente chama de Fan Tour, que eles passam uma semana na cidade conhecendo os atrativos, enfim, e produzindo conteúdo para espalhar para o mundo. Então já foi um legado disso.
2: Verdade.
1: E o que é o mais importante disso tudo? Eles têm um consumo identitário muito forte. Então, eles querem saber aonde está o restaurante de um proprietário negro, aonde tem uma comunidade negra para que eles conheçam, aonde eles podem comprar de empreendedores negros, aonde eles podem visitar atrativos negros. Elas ficaram encantadíssimas com o Museu Afro-Brasil, que eu recomendo a todos que quiserem conhecer sobre afroturismo, sobre história negra, enfim, vão. Porque o Museu Afro-Brasil, ele é um dos melhores museus do mundo, quando se fala de história e cultura negra. Isso já comprovado em várias pesquisas, né? E várias premiações e afins. Então, olha o quão importante é quando a gente incentiva e trabalha nessas pautas que são importantes.
0: E é tão bacana, né, ouvir essa fala do Uber, né? Eu estou chamando de secretário, porque para mim é sempre secretário, nosso deputado.
1: Eu também chamo.
0: Giovan, porque é isso, né? E aqui em São Paulo a gente tem muito isso. Ah, eu quero comer uma comida assim, nesse lugar, eu quero ir essa comunidade. E eu acho que isso desenvolve muito para a comunidade uma característica, né? Que as pessoas vão ser acolhidas com as características daquela comunidade.
3: Isso. E na questão da culinária é muito forte. A gente tem uma, até falando, abrindo e apresentando também, para quem não conhece, o G10 Favelas, que tem como presidente o Gilson Rodrigues.
0: Eu já ia falar. Vamos falar, então.
3: Ele faz um trabalho muito bom também no Paraisópolis. Ele tem o Gastro Favela. O Gastro Favela também são mulheres. E a CEO é mulher, muito determinada, que faz naquele lugar um trabalho de gastronomia. E as pessoas, quem ela lidera também, tem um amor pelo que faz. A cozinha típica nordestina também é muito forte. A composição do Paraisópolis, eu não vou saber exatamente a porcentagem, mas a sua maioria é nordestina, então tem uma produção da culinária nordestina também muito grande. A carajé, que é uma culinária da Bahia, do povo preto, afro, e é muito forte também. Então, esse acolhimento das pessoas do território é muito forte também. Por exemplo, a gente fala que a gente não precisa sair do Paraisópolis para comer, por exemplo, um McDonald's, né? Não, a gente come ali mesmo hambúrgueres artesanais feitos com muita maestria. Então a gente tem essas peculiaridades dentro do território, na gastronomia muito grande. E o acolhimento também é importante, assim como você mencionou, como que as políticas públicas são criadas para proporcionar que as pessoas tenham garantido a sua imersão. Uhum. Então, quem olha o Paraisópolis de fora imagina que é um lugar intransponível. Mas a gente fala que o Vai de Roteiro, ele abriu as portas para o turismo institucional no Paraisópolis. Então, para você que tem vontade de conhecer Paraisópolis, uma imersão e conhecer uma comunidade tão dinâmica, com uma economia muito voltada para, a gente costuma dizer, dos territórios precarizados que a gente conhece nas periferias, a Paraisópolis, ele se sustenta assim, ele se sustenta com a sua economia. Então, desde a economia da gastronomia, do vestuário, de todas essas fomentações, Paraisópolis tem uma produção econômica muito grande. E preciso mencionar também, deputado, que como foi importante também a questão do empreendedorismo, fomentar a importância do empreendedorismo dentro do Paraisópolis. A gente recebeu o Empreendetour. Empreendetour, a gente fez um dia em que os empreendedores eles receberam palestras para conseguirem estruturar cada vez mais o seu trabalho e trazendo também a importância feminina dentro do empreendedorismo. Como é que o Paraisópolis tem a sua composição de mulheres pretas e solos, né? E às vezes com uma renda baixa. Então como é que essas mulheres, com a sua arte, a sua capacidade de produzir uma economia criativa, elas conseguem sustentar sua família? Até agradecer também por ter trazido esse trabalho.
1: E aí agora também vou complementar o Jovan, porque o turismo, muitas vezes, quando a gente está falando de populações periféricas, populações menos favoráveis socialmente, ele não é uma possibilidade da maneira como se é apresentado.
0: Sim.
1: Então as pessoas muitas vezes não imaginam, eu vou num restaurante, eu vou numa exposição de arte, eu vou num show, enfim. Quando se faz o fomento,

0: Essa fala do Uber, eu acho que é muito da sua preocupação, né,
1: Claro.
0: deputado? E quando o secretário, o senhor mostrou muito isso, que as pessoas das comunidades e dos bairros fizessem pertencentes também desse turismo, que não é só o turismo para o executivo ou o turismo para a elite.
1: A nossa preocupação sempre foi essa, de fazer com que o paulistano conheça a cidade de São Paulo e de trazer o turismo dessa maneira, diversificado para todos. Isso foi muito importante. E a gente tem em São Paulo 142 nacionalidades que vivem em São Paulo. 142 gastronomias totalmente diferentes uma da outra. Eu tive a oportunidade de participar de um festival de comida judaica. E você vai longe, você vai muito longe a respeito disso. E também visando a gastronomia de uma maneira geral, a gente conseguiu validar aqui o Guia Michelin. Hoje nós temos em São Paulo restaurantes internacionais com 3 estrelas Michelin, que é algo que modifica totalmente a leitura internacional aqui dentro da nossa cidade, dentro da gastronomia. E isso é muito importante, porque você trabalha o todo. Da mesma maneira que nós vamos para as periferias, nós vamos para os grandes centros, nós vamos para os triple A, nós vamos para todo mundo, nós fazemos o turismo para todos. Porque quem ganha com isso é a sociedade, é imposto que chega, é aumento de trabalho, é aumento de frentes de trabalho. Porque imagine, um carnaval de São Paulo, 678, acho que mais de 678 blocos de carnaval, escolas de samba de acesso, a principal. Aí eu não quero fazer aqui um debate, né? Dizem por aí que o maior carnaval do Brasil é São Paulo.
0: Eu ia falar isso. Eu ia entrar nesse ponto agora, mas a gente tem o maior carnaval do Brasil.
1: Mas é importante salientar tudo isso, porque isso está dentro da cadeia do turismo.
0: Sim.
1: O turismo não só na cidade, como também no estado todo, através das rotas que o nosso amigo, nosso secretário Roberto Lucena, muito bem
0: Nossa,
1: tratou.
0: As rotas são fundamentais.
1: Fundamentais. Essa potência que o turismo é dentro do estado de São Paulo. E quando eu trago aqui o Afro, Paraisópolis, a gente, como pode-se dizer, traz a representatividade que todo mundo está nesse eixo. Desde quem mora na periferia até aquele que vem para a Fórmula 1, que desce com avião particular, pega o seu helicóptero, vai lá para Interlagos, participa da Fórmula 1, come no melhor restaurante de São Paulo e vai embora para tua casa.
0: Mas isso que o senhor fala, deputado, é tão importante para o telespectador entender, para quem nos acompanha pela TV e pela internet. E aí o senhor trouxe um exemplo da questão das nossas 3 estrelas Michelin e muitos destes restaurantes, e aí o Jeová vai me cumprimentar. Tem funcionários da comunidade.
2: Isso, a sua maioria.
0: Estão lá com os chefes aprendendo e depois se tornam grandes chefes, enfim. Mas o quanto isso, essa mistura, e aí não só mistura de cultura, aí o Uber pode nos ajudar nessa experiência dele. A troca de conhecimento profissional, que eu acho que isso é fundamental quando a gente fala principalmente de turismo.
2: E começa na raiz.
0: Começa
2: desde um jovem que entra na sua iniciação profissional como um ajudante de cozinha.
0: Sim.
2: E aí vai subindo, né, os cargos dentro de um restaurante, e ele se sente capaz de abrir o seu próprio negócio. Né? A gente tem várias referências sobre isso, na minha própria família também. A gente tem pessoas, o Edson, né, que é um primo, e hoje ele é chefe de cozinha.
0: Olha,
2: e ele emprega também, ele ajuda outros jovens também terem a oportunidade. Não, é Edson Alves.
3: Ah, tá.
2: Edson Alves. Então, é uma forma da gente conseguir mudar também a vida profissional das pessoas.
3: E quando eu falo que o turismo é transformador, porque vamos pegar um exemplo simples. Uma jovem ou um jovem periférico que de repente consegue entrar em um hotel. Aí ele consegue ali começar um cargo de atendimento. Ele vai começar a ter uma troca cultural muito grande. Ele vai começar a perceber que o mundo é muito maior. E que, de repente, se a gente consegue ter as políticas de incentivo, que ele trilhe uma carreira dentro do setor, ele começa a aprender um segundo idioma, um terceiro idioma. Ele começa a agregar mais renda, ele consegue expandir o mundo todo. E a gente, dentro da comunidade negra, a gente fala que muito assim, a gente não cresce sozinho, né? Então, se uma pessoa negra, ela consegue está crescendo.

0: Ela já consegue ajudar toda uma comunidade, e principalmente quando a gente está falando de mulheres negras.
1: Isso.
0: Né? Que aí, assim, ela consegue transformar toda uma comunidade. E aí a gente fala de oportunidades, porque essas oportunidades se reverberam. Então, se uma pessoa daquela comunidade, daquela região, daquela periferia, ela sabe que o Jovan está trabalhando num lugar e é legal e é bacana,
2: vai ver uma possibilidade.
0: Vai ver uma possibilidade que afasta de outras possibilidades ruins.
3: Verdade.
0: Então, eu sou suspeitíssimo para falar sobre turismo, porque eu acho que ele é transformador.
3: A gente não vai nem longe para isso. Nós temos aqui em São Paulo, na cidade de São Paulo, o polo de ecoturismo de Parelheiros.
2: Sim.
3: E lá nós temos uma chefe renomada, que é nativa do local, que trabalha com uma fruta típica daquela região, o cambuci. Ela é fenomenal. Nós tivemos a oportunidade de levar ela na WTM de 2025 aqui em São Paulo, para ela fazer uma degustação ao vivo, online. É ao vivo que eu falo, para que todo mundo pudesse degustar junto com a gente. E foi o maior sucesso. Exemplo de pessoas que não tiveram que sair da sua área onde mora, gera emprego, gera economia, e ela é disputada para muitos locais, muitas festas que acontecem em São Paulo, para ela poder oferecer a sua habilidade como chefe de cozinha.
2: E quando o senhor traz esse exemplo, deputado, vai muito o que o senhor falava, porque São Paulo hoje não é mais só reconhecida como a capital dos negócios, ou estado mesmo dos negócios. A gente observa aí nos números que muitas vezes o executivo que vem passar uma semana trabalhando, na sexta-feira a família dele que está chegando, porque eles vão curtir um show, eles vão para o interior, ou na cidade mesmo, eles vão desfrutar daquele turismo que foi conhecido muitas vezes numa feira, num bate-papo, numa troca. Às vezes, e eu acompanho muito isso, eu sou muito gastronômica, adoro um restaurante, adoro uma casa de pessoas também, um convitinho de almoço e de jantar. Gastronomia, eu tô dentro. E muitas vezes a gente vê essa troca com os próprios funcionários. Claro. Olha, você tem uma orientação de um local pra gente comer? Aqui, hoje a gente está comendo um acarajé, mas amanhã a gente queria comer um macarrão. E essa troca é importante, é o que você falava, né, Uber? É essa cultura, sim, que expande o mundo e as possibilidades, né, deputado?
3: Isso é São Paulo, essa metrópole gigantesca. E eu falo isso para você, que nós temos que estar fazendo um trabalho muito intenso dentro do Centro Histórico de São Paulo, a revitalização do Centro Histórico de São Paulo. Um lugar fenomenal, que está passando por transformações de restauração, mas é um local que respira turismo. Não perde muito para grandes como França, Londres. E é algo que está sendo preparado para que futuramente possa potencializar ainda mais o turismo dentro da nossa cidade. As cafeterias, fala do meu amigo lá do Gerondino, e de outros locais lá que a pessoa pode sentar e tomar um cafezinho, uma boa conversa. Quem vai no Centro Histórico de São Paulo tem que tomar um bom café dentro das milhares de cafeterias que existem lá. E eu acho que isso que valoriza a cidade, valoriza os pontos turísticos locais, e a gente investe nisso com esse objetivo, de acrescentar, potencializar. Nós temos que quebrar barreiras.
2: Sim.
3: E uma das coisas que eu tive na minha gestão na Secretaria Municipal do Turismo é de sair da caixinha, é ir aonde ninguém vai, é promover aquilo que ninguém promove. Como você bem falou, São Paulo é conhecida como a cidade de grandes negócios, mas ela hoje é conhecida como a cidade dos grandes eventos, a cidade da gastronomia, a cidade de multifacetada. Você pode ir em qualquer lugar que você quiser, com segurança, 40 mil câmeras de Smart Sampa para poder transmitir essa segurança.
2: Sim.
3: E a gente está investindo cada vez mais para que isso se promova cada vez mais, para que o mundo venha conhecer a nossa linda cidade de São Paulo, nosso estado maravilhoso.
0: E o próprio... pode falar, desculpa.
1: Só para complementar, e aí falando da minha área de formação acadêmica, eu faço o curso de arquitetura e urbanismo na escola da cidade que fica na República. E a gente estava... Essa semana foi uma semana de iniciação científica. E alguns alunos que estão iniciando sua pesquisa trouxe muito a questão de como que o centro de São Paulo, mais especificamente a República, ela está passando por esse processo de transformação e adequação dos espaços para que as pessoas consigam não só passar por ele, mas consigam ficar. E um exemplo disso que a gente trouxe, e até um tema também da disciplina, são as galerias. Como que são quebra as barreiras, para que as pessoas elas consigam adentrar. Muitas vezes as ruas elas são muito movimentadas, tem muita dinâmica, e quebra o fluxo quando a gente entra. Até uma matéria do professor Dudu, a gente chama ele carinhosamente de Dudu, mas eu chamo de Edu, quebra essa questão das barreiras e faz com que as pessoas consigam passar, não só passar, mas permanecer no lugar. E é isso que eu acredito que a cidade de São Paulo ela tem fomentado e precisa fomentar ainda mais, para que as pessoas não tenham só como um grande negócio, mas também de aproveitar toda a riqueza que há de cultura dentro do Paraisópolis. É isso, acrescentando, a gente teve e vai para além daquilo que dos padrões. A gente teve a oportunidade de levar as obras do artista Uber Bela, de novo, para pré-COP 30, no ano passado, e foi uma visibilidade muito grande, porque a gente entra também como é que as comunidades elas estão tratando esse assunto do clima, das mudanças climáticas dentro do território. Até isso também a gente traz como assunto, e aí a gente, para trazer esse assunto no tema, né? A gente levou as obras dele, que aí tem vários animais feitos de sucata, né? Ele trabalha com sucata, e aí ele dá forma de um boi gigantesco, um elefante, um jacaré, uma garça, uma águia, e a gente conseguiu fazer essa exposição com essa obra que ele produz.
0: E aí, quando a gente está falando desse centro histórico, até mesmo para os paulistanos, que aí a gente tem aqui em São Paulo, né, a questão do transporte público gratuito. Aos domingos. E aí, assim, já vou fazer para vocês, vou fazer já um roteiro de um dia de turismo no Centro Histórico de São Paulo. Vocês começam com um tour de afroturismo ali na região da Liberdade. Depois vocês passam no Museu das Favelas, que todo mundo deveria conhecer, né? Que é um museu...
2: A gente falava nessa semana aqui sobre o Museu das Favelas.
0: É um museu sensacional que mostra... A periferia, a favela, com uma visão incrível, totalmente assim, que ressignifica como as pessoas olham a periferia. Sim. Almoça ali num dos restaurantes premiados que tem na região central, que tem ali. Depois você pode passar no Girondino para tomar um café.
2: Tomar um cafezinho.
0: Depois você vai no Sampa Sky, que é sensacional. Entendeu? E termina vendo um show maravilhoso na Casa de Francisca,
2: gente,
0: que é um espaço tranquilo.
2: Gente, esse roteiro está muito aprovado.
0: É isso.
4: É um roteiro premiado.
0: E tudo isso dentro da região central de São Paulo, que ainda é muito, como é que eu posso falar, estigmatizada. E que quando a pessoa fazer esse roteiro, ela vai ver muita segurança, ela vai ter muita tranquilidade em caminhar e em desfrutar, e vai repensar tudo que ela pensa sobre o centro de São Paulo.
2: Olha que bacana, né? Agora eu acho que ficou uma encrenca aí para você falar um roteiro de Paraisópolis também, né?
1: O roteiro, ele é incrível. A gente criou de uma forma que Paraisópolis tem 10 quilômetros quadrados. Então a gente pensou de uma forma que as pessoas conseguissem passar por esses pontos e ter também no seu trajeto conhecer o que é Paraisópolis. Então vou deixar aqui como roteiro também o Paraíso da Laje, que é um lugar
2: maravilhoso.
1: Paraíso da Laje, 360 graus. O Cauê, que faz a gestão do espaço.
2: Ainda tem aqueles bolinhos lá?
1: Ele reinaugurou agora, então...
2: Viu, secretaria? Eu já vou, deputado, na comidinha.
1: Trazendo, ele reinaugurou o restaurante. Então, o restaurante já está reinaugurado, ele formatou o espaço para ficar cada vez mais aconchegante. A gente vai sair do espaço do Paraíso da Laje, vai no Berbela conhecer todas as obras de arte que ele produz. Vai passar na Arena Palmeirinha, que é um lugar de convivência das pessoas no território, como é que as pessoas têm o seu lazer em torno do esporte também, da prática física também. E aí a gente vai pro seu Estevão, conhecer o Castelinho, o Gaudí brasileiro, e depois a gente desce para conhecer as meninas que dançam balé e faz uma um trabalho junto com a Mônica excepcional, e a gente finaliza com chave de ouro.
2: E tudo dentro de uma única São Paulo, né, deputado?
3: Verdade, tudo dentro da cidade maravilhosa, cidade de São Paulo. E em Paraisópolis a gente tem algo que a gente visualiza, que é o teleférico dentro de Paraisópolis. É.
2: Eu nunca consegui ficar sempre lotado.
3: Tem surpresa por aí, tem um projeto em andamento aí.
2: Eu brincava, gente. Lembrei do... Quando a gente fala lá do Rio de Janeiro, o teleférico, eu acho que ele possibilita esse deslumbre do turista. Eu nunca consegui andar em teleférico nenhum, porque sempre estava tudo lotado. E aí, quando começaram a me falar sobre o projeto, eu falei, gente, onde compra já? Onde se inscreve, né, deputado? Porque eu acho que a gente está fazendo algumas brincadeiras aqui no nosso tema, mas é muito isso, né? A valorização de pessoas, começando por isso, né, deputado? A valorização de pessoas, porque eu acredito, e acredito que o senhor vai concordar comigo, que esses números, eles só se refletem com a valorização das pessoas.
3: É o paulistano pelo paulistano. É pessoas amáveis. A gente comenta sobre turismo, a gente começa sorrindo, que é um prazer falar de turismo em São Paulo. E nós temos que fazer com que isso cada vez cresça mais. A gente precisa investir mais, atrair mais gente, mais pessoas, e fazer com que o paulistano, principalmente, conheça a sua cidade. Uhum. Conheça o que está de melhor na gastronomia. Você já é uma aficionada da cidade.
2: Eu já tenho meu documento paulistano, então eu já sou bem paulistana.
3: Nós tínhamos um passaporte na secretaria onde as pessoas iam nos pontos turísticos e carimbavam. Que eu achei isso interessante porque é pertencimento. É valorizar aquilo que nós temos de melhor. E isso eu acho que é importante para a economia, para socialização e para inclusão. Isso eu acho importante, e eu acho que esse é o dever nosso, do poder público, gerar tudo isso.
0: E aí eu acho que um adendo que eu vou falar aqui é assim, muitas vezes a gente tem muita aversão aos órgãos públicos, né, municipais, estaduais, nacionais, enfim, de achar que não funcionam. Mas com uma boa gestão, torna tudo isso possível. E na gestão do secretário, eu não estou falando isso para agradar, porque estou aqui, mesmo porque eu era do Conselho, eu sou do Conselho Municipal do Turismo, então
3: ele
0: era
3: vigiava.
0: Quem vigiava e tal. Mas eu acho que assim, tudo que a gente está falando aqui, tanto que eu falei, que o Giovanni falou, é porque a secretaria sempre foi muito atenta nesse fomento. Nessa inquietude, o secretário Rui era muito inquieto, né, na questão de o que eu posso fazer a mais, o que a gente não está fazendo ainda, que a gente pode fazer, que gera todos esses resultados que a gente está vendo.
2: Com certeza. Então... Gente, que prazer recebê-los aqui. Eu vou começar agradecendo pelo
0: Obrigado.
2: Uber, volto sempre. É sempre um prazer falar sobre turismo. Vocês sabem, eu adoro, então me convidem para todos esses roteiros que eu estou topando.
0: Convidando, a gente está de volta.
2: Obrigada. Giovanni, sempre muito bem-vindo. Nosso abraço carinhoso lá para todo mundo de Paraisópolis. A gente recebe muita gente aqui, bacana.
1: Que legal, que bom. Isso é bom, agradeço a oportunidade. Só acrescentar, Paraisópolis vive um dos seus momentos históricos, vai passar por um processo de reurbanização muito grande, inclusive que é gestado pelo nosso vice-presidente da União dos Moradores, o Janilton Oliveira, o famoso China. Então a gente está passando por um processo, num diálogo com o poder público muito, muito importante, muito intenso, que é para mudar a vida de verdade de quem mora no território. Então você que mora no Paraisópolis, chegou a nossa hora, chegou a nossa vez de conseguir ter aquilo que durante todo o tempo a gente buscou, que é dignidade e respeito. E a gente tem contado com a esfera política e pública para que isso seja realizado.
2: Ai, que bacana. E pessoas como o deputado Rui Alves, que a gente sabe que tem um trabalho intenso. Muito obrigada.
3: Obrigado.
2: As portas estão sempre abertas para o senhor trazer
3: também
2: os seus convidados. O senhor é meu convidado e traga seus convidados sempre.
3: E tem convidado, hein? Tem convidado.
2: Ai, adoro, adoro.
3: Eu quero trazer aqui os mais 60, que conta tudo que vem lá da
2: que
3: raiz.
2: Bacana. Já ficou um spoiler
3: boa
2: aí para o próximo programa,
3: verdade,
2: então.
3: Verdade, que é um tema fascinante.
2: Bacana.
3: Turismo é um tema que, se você
2: eu
3: abrir
2: adoro
3: aqui o leque, tem muita coisa para se falar.
2: Muito obrigada de coração a todos vocês.
3: Obrigado
2: a
3: vocês.
2: E obrigada a você pela audiência. A gente se encontra na programação da TV Alesp. Tchau, tchau.

deputado estadual Telhadinha, capitão Telhada, servi por 19 anos no serviço ativo da Polícia Militar e, por isso, o meu mandato, meu primeiro mandato aqui na Assembleia Legislativa, tem como pilares, principalmente, a valorização do homem e da mulher que servem as forças policiais e a proteção do cidadão de bem, que é aquela pessoa que está produzindo, pagando imposto e precisa de que os políticos em suas funções trabalhem de maneira a melhorar a condição sua aqui na cidade, no estado e no país. E nesse primeiro mandato tivemos grandes vitórias para os nossos irmãos e irmãs da segurança pública. Logo no primeiro ano de 2023, tive a oportunidade de defender com unhas e dentes o aumento, o reajuste salarial, um dos maiores da história, chegando em alguns postos a 32% de reajuste para os nossos policiais. Além disso, avançamos em diversas matérias que estavam, infelizmente, represadas por décadas aqui no estado de São Paulo, porque as nossas polícias eram vistas sempre como uma profissão secundária pelos governos anteriores. E nós colocamos exatamente aonde deveria estar essa discussão de segurança pública, que, aliás, hoje é a principal discussão do brasileiro e do paulista. Além da segurança pública, nós pautamos aqui na Assembleia discussões sobre defesa civil. Eu sou o coordenador da Frente Parlamentar pela Defesa Civil, inclusive trabalhando na prevenção de desastres, na equipagem e capacitação dos agentes da Defesa Civil do Estado e dos municípios afora, levando viaturas e levando recursos para esses homens e mulheres que trabalham na época de chuvas e nas épocas de secas. Trabalhamos também pela segurança escolar, uma frente parlamentar que trouxe um modelo de enfrentamento aos ataques em escolas. E em outras frentes, como a lei Maio Furtacor, que é uma lei de minha autoria, hoje existente em São Paulo, que trata a respeito da prevenção do estado puerperal, da depressão pós-parto e dos casos de suicídio que atingem nossas mulheres. E também a lei Violeta, um projeto de lei que trabalha acerca da prevenção do engasgo, onde o pai e a mãe, ao sair da maternidade, já saem com conhecimento de como realizar uma manobra de desengasgo no seu bebê, na sua criança. Então, o nosso projeto de mandato é um projeto de diversas frentes, um trabalho justamente diversificado para que a gente atenda a segurança pública, atenda os servidores públicos e atenda o cidadão de bem, que esse tem tapete vermelho no nosso gabinete e na Assembleia Legislativa. Os senhores e senhoras possam sempre contar com o trabalho do deputado Telhadinha, o capitão Telhado. Um abraço.

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0: quarta-feira, para você que está nos acompanhando aqui na Lesp News, pela TV ou pela nossa página no YouTube, sejam muito bem-vindos. Hora de começar o seu dia muito bem informado. Gente, hoje, quarta-feira, tem um jogo do Brasil na Copa do Mundo. Hoje o Brasil enfrenta a Escócia às 19 horas. E por conta disso, os metrôs, pensando nos foliões, nas pessoas que querem acompanhar os jogos, eles estão com horários diferenciados para que todo mundo possa chegar em casa a tempo de acompanhar o jogo. Então, o que, que muda hoje, nesta quarta-feira? Na CPTM, a operação nas linhas 10, Turquesa, Coral, Safira e Jade, então será mantida a forma habitual com trens de prontidão a partir das 14 horas. As linhas azul, verde, vermelha e prata terão oferta máxima de trens antecipada para as 16, então facilitando o deslocamento das pessoas que querem acompanhar os jogos. As linhas operadas pela Motiva também então vão ter uma operação em horário especial. Nas linhas amarela e lilás, a oferta de trens será reforçada, então terá aí mais opções para pessoas uma hora antes do habitual. O horário aí que vocês costumam pegar nessas linhas, ele vai diminuir uma hora justamente para as pessoas poderem acompanhar os jogos. Com o horário de pico antecipado para as 16, nas linhas diamante e esmeralda, a circulação reforçada de trens também será antecipada, mas aí já para 2 horas. Então vai antecipar 2 horas se você utiliza essa linha, presta atenção para não perder o trem. A linha Ruby, operada pela TIP Trens, será trem de prontidão também para atender as demandas se necessário. A antecipação do horário será para o pico da tarde. Vocês também podem entrar nos sites, né, oficiais dos metrôs, das linhas específicas, para saber os horários certinhos que cada um vai sair, para você não perder e também não perder o jogo, né? Todo mundo quer sair mais cedo, todo mundo quer conseguir acompanhar, para não pegar muita movimentação, não ficar sem o seu trem, entra lá no site e dá uma conferida para saber o horário exato. Ainda falando sobre Copa do Mundo e trens em São Paulo, gente, né, aqui as linhas de metrô, 5 delas estão oferecendo, começaram a distribuir nessa terça-feira, então ontem, álbuns de Copa e também figurinhas gratuitas. Então, para as pessoas que quiserem ir até essas linhas, vocês vão poder pegar gratuitamente. Além disso, eles também, né, estão fazendo uma arrecadação de cromos para aquelas crianças que não podem comprar, que não têm condições financeiras de comprar os seus álbuns e também as suas figurinhas. Quais são as linhas onde vocês podem receber gratuitamente tanto o álbum quanto essas figurinhas? As estações, então, são a da Luz, Ana Rosa, Portuguesa Tietê, Palmeiras Barra Funda, e C, que é a linha 3 vermelha. Essas distribuições é uma parceria com a Panini, então eles conseguiram, né, um número, uma quantia para fazer essa distribuição gratuita, para você poder ver se você está faltando alguma figurinha, você vai lá pegar, se você ainda não tem o álbum, também pode ir lá pegar. E para as pessoas então, que não têm condições, eles vão fazer essa arrecadação de gratuitos para poder levar para as pessoas, para ter um diferente que não tem condições de ter o álbum, de poder comprar. Mas os horários, então, né, que vocês podem ir até lá para receber a sua figurinha. Nas estações Luz, Ana Rosa e Portuguesa, então a partir de 23 de junho, foi ontem, já pode começar a ir lá, das 10 às 17 horas, então você pode ir lá para pegar. Já a arrecadação de figurinhas repetidas, que faz parte do projeto Figurinha para Todos, fica nas estações Luz, Ana Rosa e Portuguesa e Tietê, Palmeiras, Barra Funda e Sé, de terça-feira à sexta, das 8 às 18 horas, você pode ir lá. Se você tem figurinha repetida, você leva até lá para ajudar uma criança que não tem condição de comprar. Seria muito bom você poder ir lá e ajudar outras pessoas. E falando também sobre temperatura, né? As máximas em São Paulo, vocês perceberam que o dia começou bem mais gelado, não deve passar os 14 graus. Então, o dia vai ser bastante gelado, apesar de chuvas bem fortes, né? Gelados, mas isso deve permanecer.
1: Ele apareça, mas por enquanto a previsão é de bastante chuva, bastante frio, então é importante você sair agasalhado se for acompanhar o jogo da Copa fora de casa. Mais informações vocês acompanham ao longo da nossa programação ou no Jornal da Lesp. Um ótimo dia, um ótimo jogo para todo mundo.

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5: Em 2025, a Assembleia Legislativa do Estado de São Paulo completou 190 anos. E agora, em 2026, o Instituto do Legislativo Paulista, que é quem está promovendo toda essa discussão, completa 25. E hoje a gente vai entender um pouquinho mais sobre por quê e como a representatividade pode ter um impacto muito grande em tudo o que acontece no seu dia a dia e nas políticas públicas que te afetam. Vamos lá? E a gente vai falar com a melhor pessoa que pode contar um pouquinho mais sobre a importância da representatividade na política, além de explicar como é que tudo funciona aqui dentro. Olha, eu sou bem que você é a melhor pessoa para falar com a gente sobre representatividade, explicar como é que ela funciona.
6: Ai, que honra! Nossa, obrigada, mas eu acho que o melhor jeito é circular. Ou seja, a representatividade não pode ficar fechada numa sala. Eu me apaixonei pela área pública e eu falei, eu quero trabalhar para servir a população, para melhorar a qualidade de vida da população. Comecei a prestar concurso e apareceu da Assembleia, que foi o primeiro para a gente trabalhar na elaboração de política pública. Passei pelo ILP, pelo Fórum São Paulo Século XXI, muito pouco tempo, e agora eu estou na Secretaria-Geral Parlamentar, acompanhei as audiências públicas do orçamento. Como é o dia a dia na Secretaria-Geral Parlamentar? Tudo aqui depende de acordo, de acerto, não tem o chefe, o presidente da Assembleia, ele não manda em nenhum dos outros 93. Ele é mais um, ele tem um papel de organizar os trabalhos, então a gente tem que atender a todos e fazer cumprir os acordos dentro das regras do regimento interno da Constituição.
5: Roberta, a gente está nesse espaço onde as coisas são efetivadas, onde elas são decididas, são os espaços, o espaço mais importante aqui da Assembleia Legislativa.
6: Aqui são os 94 deputados, chama plenário porque o corpo todo da Assembleia, a decisão plena, né, todos os 94 que decidem. São as decisões mais importantes. As sessões são públicas, os votos são públicos, até eu tenho orgulho disso, que desde 2000 foi extinto o voto secreto aqui na Assembleia, então mesmo reunião de comissão, que às vezes pode ter uma sessão secreta de CPI, mas por segurança do depoente, a decisão, as deliberações são públicas. E aqui é o lugar supremo decisório, é o plenário.
5: E nesses 94 deputados tem pessoas muito diferentes, pessoas de regiões diferentes, pessoas de etnias diferentes, e isso é muito importante pra gente, né? Essa, por exemplo, é a legislatura que a gente mais teve mulheres até hoje, então a gente tá caminhando, né?
6: Nosso sistema é proporcional de lista aberta, que favorece a diversidade e a representatividade, a defesa dos interesses da minoria.
5: Quando a gente fala dessa questão de fragmentação partidária, a gente pode ver dois lados, né? Tem muita gente que defende, tem muita gente que vai na contramão, mas também pode ser uma questão de representatividade aqui dentro da casa legislativa, né?
6: Eu posso não concordar com você, eu posso ter uma visão de que mundo eu quero, que São Paulo eu quero, muito diferente da sua, mas eu respeito. Você não é minha inimiga, você tem uma ideia de um mundo diferente, a gente vai conversar e chegar numa decisão única. E tem que chegar no meio termo, porque São Paulo é um só.
5: É importante, até quando a gente fala de representatividade, também falar nesse sentido, né? De trazer pessoas de todas as regiões do estado para trabalhar em prol de todas as regiões do estado.
6: Eu posso ter sido eleita, né, pela capital, mas eu estou legislando pelos 46 milhões de habitantes do estado de São Paulo para todo o estado, independente se é capital ou interior.
5: Você mesmo, que trabalhou muito nas audiências públicas orçamentárias, pode falar um pouco disso, né? De como é interessante quando isso é levado para diversas áreas do estado para ouvir mesmo a população de perto, né?
6: E a gente aprende tanto. É muito interessante que cada região tem uma prioridade diferente. Sempre. Saúde, segurança pública são comuns.
5: Tem alguma maneira de a gente medir o impacto das leis que são aprovadas aqui?
7: O que é PPA? Plano plurianual.
6: Um problema na sociedade que você quer resolver. Os resultados são medidos em produtos que tem que ser mensuráveis, tem que ter um indicador de resultado. Decisões realizadas significa que a Assembleia está tomando decisões, mas a gente incluiu sessões deliberativas realizadas sobre o total de sessões, projetos deliberados no plenário em relação ao total aprovado.
7: O trabalho não é só feito aqui no plenário. Tem que estar junto à base, tem que conhecer todo mundo.
5: Seja na representatividade, na questão das regiões do estado, seja na representatividade feminina, na representatividade racial, isso tem um impacto na elaboração das políticas públicas, né? Então, quero entender também um pouquinho quais são esses impactos. Até se você tiver um exemplo pra gente que possa ajudar a ilustrar.
6: Cada deputado parlamentar novo que entra traz uma visão diferente. Tem a preocupação com os portadores de deficiência, com os autistas, com as mulheres negras, com a população trans, com a população homossexual. E, assim, o meio ambiente teve, assim, 20 anos atrás, era a grande questão. E vai mudando, como a sociedade vai mudando, porque aqui tem que repercutir o que está acontecendo na sociedade paulista.
5: É ter uma vida política ativa não é só para quem está aqui dentro, né, Roberta?
6: Não, e assim, você não pode ser barrado, você pode participar e deve participar das reuniões de comissão, das sessões. Aqui, qualquer cidadão pode participar e eu acho que a participação não é só um direito, é um dever, para você poder dizer: eu participo da melhoria do meu estado, da gestão do meu estado.
7: Presta atenção, o orçamento é fundamental. Cuidem de como estão gerindo o seu estado, porque vai ter repercussão na sua vida e na dos seus descendentes.
5: Com certeza.
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1: Bom dia a todos. Vamos começar porque não estava ligado a Rede Alesp ainda, agora está. Solicito a equipe da Rede Alesp, já está. Havendo o número regimental, declaro aberta a terceira reunião da Comissão Parlamentar de Inquérito, constituída pelo ato 190 de 2025, com a finalidade de investigar, mapear e aferir situações de lixões espalhados no estado de São Paulo. Registro com muito prazer a presença dos nobres deputados. Deputado Luiz Cláudio Marcolino, deputado Enio Tato, deputado Edson Giriboni, deputado Fábio Faria de Sá, deputado delegado Olim e deputado...
2: Tá bom, pode deixar. Obrigado.
1: Ah, o Tiago Auríquio.
2: Tá bom, obrigado.
1: Solicito à secretária a leitura da ata da reunião anterior.
3: Pela ordem, senhor presidente.
1: Pois não, deputado Olim.
3: Da comunida.
1: Tá, então... Caso haja pedido, é regimental o pedido de Vossa Excelência. Os deputados que foram favoráveis permaneçam como se encontram. Aprovado.
4: Pela ordem, presidente.
1: Pois não, deputado Marcos.
4: Solicitar vistas ao item número 1.
1: Oi?
4: Solicitar vista ao item número 1.
2: Não adianta insistir numa coisa que não vai funcionar. Ele falou assim, ele falou o seguinte: se chegar e dar um toque, ele fica à disposição mais direto lá. Tá bom?
1: Passar a presidência ao deputado Olim, que o requerimento é de minha autoria.
2: Obrigado.
1: Olim, deputado Marcolino está pedindo para...
4: Pedir vistas.
1: Pedindo vista ao item, ao requerimento.
3: Está pedindo vistas?
1: É, de convocação de uma empresa para vir aqui.
5: Não está nem ler, né?
3: Não.
4: Vista, acabou. Continua a pauta.
1: Você vai conceder, pede vista conjunta.
4: E devolve a.
3: É, não. Olha o que ele pediu, no número.
6: Pedir vista conjunta, então.
1: É regimental? É o Olim, o delegado Olim. É você, Olim.
3: Eu não estou entendendo mais nada, estava aqui no telefone, desculpa, vai. É a autoria do Carlão Pinhato. Quer que eu leio, então?
7: Não.
3: Ele pediu vistas, então eu peço vistas em conjunto. Já pediu, então, só o Tiago. Devolvo a presidência ao nosso nobre presidente Carlão Pinhatari. Bom. A vistas cedidas, né?
1: É.
3: Quem que é que você está pedindo aqui?
1: Nós viemos ver, se quiser, eu acho que seria importante ler um requerimento.
3: Ele pediu.
2: Mas será que ele pediu
4: para ler? Não precisa.
1: Mas eu quero ler.
3: Por causa do...
1: Não, mas eu gostaria que lesse. Não pode? Não, estou perguntando também agora.
3: Você pediu, mas por causa do Altair ou você mesmo que pediu?
1: Não.
3: Você que pediu? Eu vou ler, calma, um minutinho só.
1: É você, você tem que ler para ele pede. Na hora que lê, ele pede vista.
4: Não, vista já foi pedida.
1: Não, mas tem que ler.
3: Aí, vai, deixa.
4: Tem que ler mais.
1: Lê aí.
3: Essa é a maior empresa aí, você vai pedir vista? Então...
1: É.
3: Vamos lá. Deputado Carlão Pinhatari, requerimento 2522-2006, no termo do artigo 34.13 da Constituição do Regimento Interno da Assembleia Legislativa do Estado de São Paulo, seja encaminhado convite ao representante legal, dirigente da empresa Silcom Ambiental S.A., com conhecimento técnico e operacional acerca das atividades envolvidas pela empresa, para comparecer perante esta comissão parlamentar de inquérito em data... oportunamente designado, a fim de prestar esclarecimento e contribuir com os trabalhos investigativos desenvolvidos por este colegiado. Quem quer pedir vistas?
7: Para a preciosidade do cartão pignatário, estou pedindo vistas a esse item.
1: Isso.
3: Vistas concedidas.
1: Vista.
6: E reiterar a vista conjunta.
3: Vista em conjunta, então, do item 1, de 15/6/26. Retorno à presidência ao nobre deputado Carlão Pignatari.
1: Obrigado, deputado Olim, que é o vice-presidente dessa comissão. Oitiva, nós vamos proceder. Oitiva, nós temos a agência reguladora, a Arcesp, para falar sobre regulação dos aterros sanitários do nosso estado, e também as servidoras, a senhora Renata Luciana do Reis Magalhães, a senhora Áudria Luciane Martins de Souza, que foi indicada pela doutora Cristiana, do Tribunal de Contas do Estado de São Paulo. Gostaria de convidar o diretor-presidente da agência reguladora, Diogo Alan Vieira, que viesse aqui. Cadê o Diogo? Opa.
3: Onde ele é?
8: Não.
3: Se é a maior empresa que tem, você vai pedir visto? Ele vem aí.
8: Percorre, eu tô nessa
3: chefe, Lula?
1: Dá uma mandada nela. Bom,
3: quem é o chefe?
1: Vou passar a palavra ao senhor Diego. Ele vai falar um pouco sobre a agência e ele tem uma apresentação que ele vai agilizar ela. Com a palavra, o senhor Diego Alan de Oliveiras, diretor-presidente da Agência Reguladora de Serviços Públicos de São Paulo.
9: Bom dia a todos, as vossas excelências deputados, bom dia a todos os convidados também, os que nos acompanham. Eu vou falar um pouquinho sobre a regulação de resíduos sólidos, né? Eu sei que não é exatamente o objeto aqui, mas fomos chamados para mostrar como é a regulação dos resíduos da forma, né, correta que a gente tem acompanhado pela agência. Então, primeiro, vou te passar, por favor. Primeiro, falar rapidamente sobre a agência, né? A agência tem uma nova estrutura, uma autarquia de regime especial, é vinculada à Secretaria de Parcerias e Investimentos, mas com a nova lei das agências, né? A lei complementar 1413, que foi aprovada aqui por essa casa, houve um reforço bastante grande na autonomia administrativa, na financeira e na decisória da agência, que a gente vai passar mais à frente, mas na administrativa a agência gerencia os próprios contratos. Financeira, ela gerencia o próprio orçamento, não depende do orçamento do Tesouro, e decisória através do Conselho Diretor. Aqui é importante colocar a independência técnica da agência e também a robustez institucional que toda essa legislação, esse arcabouço legal, determinou para a agência. Aqui eu queria falar um pouco sobre os setores que a agência atua, né, que não são só de resíduos sólidos, mas ele atua no saneamento básico, onde resíduos sólidos se inserem, mas também tratamos aqui de gás canalizado, de energia elétrica, de parques e de novos serviços, que incluem aí hospitais, escolas, loterias, centro administrativo e o SP Expo, o Expo Imigrantes, por exemplo, né? Um outro ponto importante aqui é o Conselho Diretor. Então, a legislação, né, a Lei Complementar 1413, trouxe uma robustez bastante forte na questão da forma de decisão da agência, né? Aqui a gente tem uma estruturação ainda em transição na sistemática antiga. A anterior estrutura colocava 5 diretorias setoriais. E agora a gente está migrando para uma estrutura em que o diretor não tem mais uma área temática, né, e sim uma figura de supervisão. Então, eu já como diretor-presidente já entrei nessa nova sistemática, e o próximo diretor, que está ali como saneamento, mas entrará como diretor sem nenhuma designação. Falar um pouquinho das atribuições da agência, né? A agência, ela atua aí na regulação, no controle e na fiscalização dos serviços que ela regula, né? O nosso foco é bastante forte em qualidade, na continuidade, na eficiência aí dos serviços. A agência reguladora, ela fica entre o concedente, o prestador e os usuários, né? Para regular essa relação entre todos os participantes desses contratos e determinar aí uma prestação de qualidade administrando todas essas faces, né? Isso é importante porque a gente tem uma previsibilidade bastante grande de forma regulatória e uma segurança jurídica que os contratos serão executados, que devem ser executados, inclusive com as próprias determinações. Então, pode passar, por favor. acho importante a gente falar um pouquinho sobre o atendimento à sociedade, que é algo importante nos serviços regulados, que eu acho que é um ganho também grande aqui, né? Como a gente... Perdão. Como fomos chamados aqui para mostrar como é a regulação de um serviço, né, de resíduos sólidos urbanos, é importante a gente dizer que a gente recebe na agência, a agência tem um sistema de atendimento ao usuário, então a gente recebe reclamações, sugestões, críticas, enfim. Temos uma orientação aos usuários também, o sistema de informação ao cidadão, e tudo isso para que a gente deixe aí transparência ativa às publicações institucionais. Então a agência faz consultas públicas e audiências públicas, todas as decisões das deliberações são publicadas, tanto as consultas e audiências também são publicadas, os relatórios técnicos decorrentes também. Então o usuário hoje, o caminho, eu acho que uma legislação, né, que vá regular cada vez melhor serviços resíduos sólidos urbanos, tem que ir por condão. Manter essa, né, uma estrutura muito forte de atendimento ao cidadão, que nesse caso o usuário entra em contato com a prestadora, pega o protocolo e depois com esse protocolo, se tiver algum problema com a prestadora, entra com a agência, tá? Através da sua ouvidoria. Entrando um pouquinho já no saneamento, a gente tem uma 380 municípios, né, hoje no estado de São Paulo são regulados pela Arcesp aí, com fiscalização de água e esgoto, regulação e fiscalização, isso dá 65% da população. E na área de resíduos sólidos urbanos, a gente tem 7 convênios, né? Então nós temos 7 convênios com diversos municípios que a gente está vendo aí, para regulação dos resíduos sólidos urbanos deles em diferentes etapas, que nós vamos entrar nesses detalhes ao longo da apresentação, mas em diferentes etapas aí. Então tem municípios como Campos de Jordão e Santos que são concessões, tem municípios que são tratados diretamente, enfim, diferentes tipos de prestação de serviço. Pode passar, por favor. Aí qual que é o papel da Arcesp na regulação, né? Então, a gente tem aí serviço de limpeza urbana e resíduos sólidos urbanos integram o saneamento básico, por isso que a Arcesp tem o condão de regular esses serviços. E a importância de ter uma agência reguladora é justamente a regular e fiscalizar o cumprimento desses contratos, as metas estabelecidas, os investimentos e os indicadores de prestação de serviço para buscar qualidade. Então, aqui é importante a gente colocar que nesses 7 municípios que a gente mencionou, nenhum deles regula... Nenhum deles utiliza lixões, né? Todos têm aterros sanitários devidamente aprovados e tudo mais, né? Mas se a gente olhar todas as fases aí que tem a geração dos resíduos, a coleta, a triagem, o transbordo, o transporte, o tratamento e a disposição final, todos os nossos na disposição final não utilizam lixões, utilizam aterros sanitários. E também a Arcesp regula diferentes fases a depender do convênio que ela assina com cada um desses municípios. Aqui a gente pegou uns dados da Companhia Paulista de Parcerias, que está fazendo um programa até de ampliação da gestão desses resíduos sólidos aí das cidades, que chama Integra Resíduos. A agência tem iniciado sua participação para contribuir com modulagens aí regulatórias, etc. E a gente pegou alguns dados sobre o setor de resíduos sólidos aí com eles. Então, hoje a gente tem 46 milhões de pessoas e no estado, a estimativa de geração de resíduos sólidos urbanos são 40 milhões de toneladas por dia. E a gente tem aí uma estimativa de gasto por ano de 6 bilhões por ano, que a gente faz aí uma conta da 143,40 por habitante por ano. Se a gente pegar mensalmente, dá um pouquinho menos de R$12 por habitante por mês. E aí são dados importantes que eu acho que devem nortear aí toda a preparação de uma eventual legislação, alguma coisa, que 536 cidades hoje geram menos de 50 toneladas por dia em resíduos sólidos urbanos. Então a importância da gente juntar consórcios de cidades para que a gente faça uma prestação que seja economicamente viável e mais eficiente, com um serviço melhor. E hoje, 199 cidades também percorrem mais de 50 quilômetros para destinar os seus resíduos sólidos, também mostrando aí uma dificuldade, um desafio de distância, né? Hoje a gente tem, então, 302 aterros sanitários registrados no estado, né? Dos quais aterros sanitários, de fato, são 102, né? Depois a gente vai falar com mais detalhes sobre as características desses itens. Pode passar. Aqui é uma passada básica, né, como a gente vai deixar a apresentação aqui, sobre a legislação que atua aí na parte de resíduos sólidos urbanos. Eu acho importante a gente colocar a Lei Federal aí 12.305, que instituiu aí a política, né, que obriga também que seja feita, e depois no Estado, a Lei Estadual 12.300 de 2006, que obriga aí a construção do Plano Estadual de Resíduos Sólidos, né, que está sendo revisado, inclusive, pela CEMIL, como a gente colocou, como a gente tem, e a Arcesp integra o grupo de trabalho que faz essa revisão. Pode passar. Então, eu acho importante a gente deixar delineado aqui, quando a gente fala sobre a regulação dos resíduos, é o papel de cada um dentro dessa regulação, né? Quando a gente tem uma regulação, cada um tem um papel dentro disso. Então, os municípios ou os consórcios de municípios, como a gente falou, eles são os titulares do serviço, né, que podem fazer, inclusive, concessão, enfim, deles, são os titulares desses serviços. Eles têm a função de fazer o planejamento, essa sim, uma função absolutamente que eles não podem delegar, essa função tem que ser feita pelo próprio poder concedente do serviço, e aí fazem contratações de serviço, seja diretamente, através de concessão, ou através de outros itens, para fazer essa prestação. E também a gente tem o prestador, público ou privado, aí no caso, né, no caso da Arcesp, a gente tem diversas modalidades de prestador também. Ele tem a função de fazer execução operacional, cumprir as metas contratuais e fazer os investimentos previstos dentro do contrato. Cabe à CETESB, a gente vai explorar um pouquinho mais disso à frente, a regulação do licenciamento ambiental e de toda a fiscalização dos itens ambientais desses aterros, tá? E desses serviços. E a Arcesp cabe a regulação e fiscalização do serviço público delegado, da operação desse serviço público, dos critérios contratuais de qualidade de prestação desse serviço. Tá? Então, eu acho importante a gente pontuar aqui que a Arcesp também atua no resíduo sólido urbano quando há uma delegação formal do município, né, ou do consórcio, por meio de um convênio de cooperação. Então, hoje, a Arcesp faz convênios com esses municípios para que ela faça a regulação desses serviços nos municípios que tem esse interesse. Né?

0: IBAN e manejo de resíduos sólidos, e a Arcesp também já tem normas que regulamentaram serviços no âmbito estadual. E nós temos a norma regulamentar número 14, que também define agora indicadores de gestão, qualidade e eficiência para fiscalização da transparência, acompanhamento de metas e comparação dos prestação de serviços, né? Tudo isso também é um tema que já está inserido na agenda regulatória para a gente trazer essa regulamentação com maior detalhe e aplicabilidade para a nossa realidade aqui do Estado. Tá?
1: Também cuida de
0: negócio. Uma coisa importante a pontuar aqui é que a ANA tem adotado uma sequência de medidas, né, para tentar incentivar a regulação desses serviços, né? Inclusive, algumas delas é que para acesso a recursos federais, a ANA tem exigido que haja uma agência reguladora por parte dos municípios, né? Isso tem gerado aí nos municípios, a gente já tem recebido alguns pedidos de município para que a gente regule, né? Já que a agência Arcesp tem tem algum know-how, vocês viram que alguns contratos são de 2018, alguns convênios, perdão. E a agência tem um know-how grande nessa área, tem uma estrutura formada, conhecida, tecnicamente bastante reconhecida. A gente tem alguns pedidos de municípios já decorrentes dessa tendência da ANA de andar nesse caminho, para que a gente possa regular os serviços dele. Aí, passando um pouco sobre as deliberações da Arcesp, né? Então, a gente tem aí a deliberação número 1304, como eu falei, ela tem relação aí principalmente com, trata as condições gerais também da prestação de serviços de resíduos sólidos urbanos e da limpeza urbana também. Então, essa norma vem aí de acordo na regulamentação daquelas normas da ANA que eu mencionei no slide anterior. Ela fala basicamente condições técnicas gerais e a relação com os usuários que devem ter as empresas prestadoras de resíduos sólidos urbanos. Nós temos também a deliberação 1535 aí de 2024, que ela estabelece procedimentos aí de fornecimento de informações de consumo de água para fins de cobrança do resíduo sólido urbano. Aqui é importante a gente fazer um parênteses, que acho que é um ponto importante a colocar sobre resíduos sólidos quando a gente identifica, que hoje a cobrança do resíduo sólido pela dificuldade sobre a divisibilidade do serviço, geralmente ela é atrelada a um outro serviço, ou IPTU, ou proporcionalizada através do consumo de água, que tem sido a maioria das escolhas aí que a gente tem observado. Tá? E a gente deliberou a forma como esses dados têm que chegar para que a gente possa fazer esse paralelo e essa proporcionalização. Também temos aí a deliberação 1346, que também faz uma ajustes para que a gente possa melhorar as condições gerais de prestação de serviços também iniciadas pela 1304. A deliberação 1700, essa sim já tem relação com a NR7, né, da ANA, que a gente comentou, que é uma atualização também da 1304 para que a gente traga novas formas, adeque essa deliberação que era anterior às normas da ANA, às realidades impostas pelas normas de referência da ANA. E a deliberação 1734, que homologa e disciplina o cofaturamento de cobranças aí pelos serviços de manejo de resíduos sólidos na fatura de serviços de abastecimento de água e esgoto, que são regulados pela Arcesp. Então, dando a possibilidade desse valor ser cobrado nas contas de água. E regulamentando isso. Pode passar. Aqui eu acho importante a gente diferenciar algumas coisas, né? Então, lembrando aqui, a gente tem 7 convênios, né? Nos nossos convênios, nenhum deles tem lixão, nem aterro controlado. Então, hoje a gente tem alguns tipos aí. A principal área de descarte, que é o principal, né, objeto aqui da CPI, ela é... A principal preocupação que a gente tem que ter com ela é justamente a preservação do solo, né, para evitar que o chorume produzido pelo aterro, que ele alcance os lençóis freáticos. Então, quando a gente está falando aqui, a gente tem 3 grandes tipos identificados, né? O lixão, que é uma destinação absolutamente inadequada, sem nenhum tipo de controle ambiental. O aterro controlado, que essa sim é uma unidade que tem um aterro, mas ela tem desconformidades ambientais, operacionais ou legais dentro dela. E o aterro sanitário em si, que é uma unidade licenciada e projetada para esses rejeitos. Então, é uma solução segura, um projeto de engenharia para atender esses rejeitos todos. Isso é o objetivo e nas reguladas da Arcesp, todos os serviços estão em aterros sanitários. Um ponto importante que a gente tem que colocar é que a Arcesp não atua em outros tipos de resíduos que não os resíduos sólidos urbanos, que são resíduos sólidos que têm características domésticas. Então, para dar um exemplo do que a gente não atua, resíduos industriais, serviços de saúde, construção civil, agrossilvopastorize e mineração, como um exemplo aí do que está fora da nossa área de regulação. Aí, passar um pouquinho sobre o processo de fiscalização que...

0: a Arcesp faz, né, nas regulações que a gente tem. Então, hoje, a gente tem uma fiscalização em campo, uma análise documentais, fiscalizações remotas, relatos técnicos e acompanhamento de indicadores decorrentes das informações que são prestadas pelos serviços, pelas concessionárias ou pelos prestadores aí de atendimento de resíduos sólidos. Hoje, a fiscalização ela verifica a qualidade, regularidade, continuidade, as metas contratuais que estão sendo obedecidas, obrigações contratuais que têm que ser atendidas, se estão sendo, indicadores, dados, atendimento ao usuário, inclusive naquela estrutura que a gente colocou, quando tem problemas com a prestadora, tem acesso ao Arcesp, os registros que ela faz, todos os relatórios que ela emite, que têm que ser emitidos e medidas, e aplica de alguma forma a fiscalização, são identificadas qualquer inconformidade, ela vai aplicar medidas corretivas contratuais. Tá? Então, a norma aplicável aqui, a gente tem uma os contratos de concessão, né, são principalmente as normas aplicáveis, aí, contratos de concessões e convênios, mas a gente tem uma deliberação 1600 de 2024 que determina o processo fiscalizatório e as sanções aplicáveis aos determinados casos, inclusive os resíduos sólidos urbanos.
1: Presidente, mas somente nos consórcios ou municípios que têm convênio com a Arcesp.
0: Exato.
1: Não aleatoriamente.
0: Se tiver
1: uma denúncia na Arcesp, não é a Arcesp que fiscaliza, é a CETESB, é isso?
0: Isso, o nosso...
1: Só se tiver o convênio, então você vai regular e que você fiscaliza.
0: Exatamente. A atuação da Arcesp se restringe aos municípios que têm o convênio com a gente e que a gente faz a regulação. Então, aqui, de entrar um pouquinho nessa divergência, exatamente a diferença entre a Arcesp e a CETESB, né, quem faz o quê, quando a gente está falando da destinação dos serviços, né, que são os aterros sanitários e tal. Então, a Arcesp, a gente regula a generalidade, de forma geral, a prestação do contrato, se existe um atendimento às legislações, a qualidade do serviço, regularidade e continuidade também, conformidade com as normas regulatórias que a gente emitiu, inclusive, regulação e fiscalização do próprio contrato, aplica sanções e penalidades que são previstas no contrato ou na legislação de acordo com a atuação operacional dessa prestadora e acompanha as metas, indicadores, investimentos e atendimento ao usuário. A CETESB, por sua vez, que eu acho que é uma diferença importante da gente colocar, é ela quem avalia a regularidade nos termos de licenciamentos ambientais, controles de poluição, autuação ambiental e exigências ambientais. Então, essa parte fica com a CETESB, ela não fica com a agência. A Arcesp, então, é importante a gente colocar ali, que está até em amarelo ali, nós não licenciamos os lixões, né, os aterros, nós não embargamos, não fechamos lixões, não aplicamos sanções ambientais, não substitui o município nas suas funções como poder concedente, tá? Também não pode substituir atribuições dos órgãos ambientais, formuladores das políticas públicas e órgãos de controle. Aqui é importante a gente colocar justamente para ter essa diferença, a Arcesp tem uma limitação até de competência para fazer a sua atuação. Então, acho que a gente chega aqui no ponto mais do porquê que a gente tem, né, um convênio com a Arcesp, né? Porquê que os municípios têm buscado aí convênios com a Arcesp. A gente tem uma fiscalização independente da agência, uma agência reguladora que tem um corpo técnico que vai fazer uma avaliação técnica sobre os critérios que são colocados para nós. Metas e indicadores, a gente sempre vai buscar regulamentações, não só contratuais, mas como através das nossas deliberações, para colocar metas e indicadores que são verificáveis. E também atendimento ao usuário, a gente mostrou essa estrutura de atendimento aos usuários que nós temos na agência, então ela vai ter esse suporte também, e a presença da agência como segurança jurídica dos contratos que ela regula. Então, ter uma agência autônoma que vai fazer a regulação desses contratos de forma técnica e autônoma, né? Isso tudo para a gente ter o desempenho e incentivo. Então, buscar sempre fortalecer esses mecanismos que vinculam o desempenho à remuneração, reconhecimento regulatório ou até mesmo das penalidades de forma técnica também, incentivar a eficiência na prestação desses serviços, inclusive em toda a cadeia regulada pela Arcesp. Esse é sempre o norte da agência. Sim. Tá? Claro que nem tudo é... Então, alguns pontos que eu acho de atenção aqui, que são desafios, quando a gente está falando de regulação, né, e que eu acho que é importante que eventual a legislação, enfim, busque dar endereçamento a eles, né. Então, quando a gente fala aqui, por exemplo, da composição dos custos, né? Hoje a gente tem uma dificuldade grande na diversidade de municípios que a gente tem aí no Estado, em identificar as composições de custos que geram o serviço do lixão. Mas, lembra da prestação de resíduos sólidos urbanos, né? Mas lembrar disso, que a composição desses custos, muitas vezes, ele é complementado por recursos do Tesouro do município, e a gente tem uma certa dificuldade em captar esses dados com eles. A baixa escala, eu acho que é uma coisa importante. Eu acho que a legislação tem trazido a parte da regionalização, que traz essa possibilidade de aumentar ganho de escala, mas eu acho que, como a gente mencionou lá atrás, mais de 500 cidades geram menos de 50 toneladas por dia de resíduos sólidos. Então, a importância da gente colocar a possibilidade de ganhar escala de alguma forma para permitir, inclusive, que os serviços sejam economicamente viáveis e que sejam que gerem, então, uma prestação bastante satisfatória do serviço. A dificuldade, sempre, né, colocar a dificuldade de cobrança, né, afinal de contas as legislações também envolvem municípios e legislações municipais que a gente tem que lidar. Eventuais inadimplências também são sempre uma dificuldade que a gente tem em relação a isso. Acho que buscar sempre formas de financiamento melhores para que a gente possa avançar com essa questão, que também é uma dificuldade, são serviços que geram na sua cadeia bastante gasto, e como a gente viu hoje, não tem hoje o valor não é tão expressivo. E as distâncias grandes aí para o final, entre a captação e a destinação desses resíduos, tá? Então, tudo isso buscando sempre a sustentabilidade econômico-financeira. Então, o serviço tende a ter uma qualidade melhor quando a sustentabilidade econômica também acompanha essa determinação.
2: Você não tem contador que ele é da do recurso humano?
0: Bom, seguindo aqui, eu acho que a gente separou uma parte aqui importante para falar no final, sobre uma questão que é bastante importante. Eu acho que é uma oportunidade aí quando a gente tem essas... que é a possibilidade de colocar nos aterros também a geração de biogás, né, de biometano, para injeção na rede. Então, hoje, a gente tem aí, do aterro sanitário, né, gerado pela decomposição aí dos resíduos sólidos que são colocados, isso aqui, claro, né, estamos falando do aterro regular, que tem todo um projeto de engenharia. Eles são, gera-se o biogás bruto, né, que é uma mistura do metano com CO2 e outras impurezas em quantidades aí acima do que é necessário, que passa depois por uma purificação, então reduzindo o CO2, a umidade e as contaminantes para isso, para poder ser usado como combustível, para chegar numa qualidade de gás aí, que atendendo às especificações da ANP. E com isso, a gente pode fazer, então, avaliação da pressão, medição, todas as condições necessárias para que a gente possa fazer a interconexão à rede e distribuir ele na rede canalizada de gás. Isso é importante porque tem um apelo não só ambiental muito grande, que hoje é até exigido para várias empresas em termos de exportação e outros critérios, mas é um auxílio bastante importante que pode ajudar até economicamente na viabilidade desses projetos. E a ação regulatória hoje da Arcesp, a gente colocou as deliberações ali, né, 744 de 2017, a 1342 de 22 e uma bem recente da TUS de Verde, de 1765 de 25, que buscam regular essa conexão do biogás, do biometano dentro na rede de fornecimento de gás. Tá? A nossa atuação aqui é nas condições de conexão hoje, a Arcesp regula essa parte de gás na condição, na segurança operacional para que esse gás possa entrar na rede, qualidade e a compatibilidade desse gás, quais as condições nós temos que ter, as medições e os controles, as responsabilidades aí entre produtor e concessionário regulando isso, os contratos, né, minutas, análises e aprovações dos contratos de uso do sistema de distribuição, análise da viabilidade econômica dessa interconexão, e na planta e os impactos regulatórios aí tarifários disso. Então, pode passar, por favor. Hoje nós temos aí 3 aterros sanitários, só para, né, exemplificar, que já são ligados à rede de gás. Então, a gente tem um aí, o item 3 ali, ele é conectado hoje, já tem 225 mil metros cúbicos por dia de biogás conectados à rede, biometano. Hoje temos o item 5 ali, que vocês vão ver, tem hoje mais de 30 mil metros cúbicos por dia gerados, que também são conectados à rede. E o de Caieiras, que vocês têm ali, também temos ali, são de 110 mil metros cúbicos por dia, mas com uma projeção de aumento disso para 400 mil metros cúbicos por dia até 2029. E esses, nenhum desses três aterros são regulados pela Arcesp hoje, né? Mas eu acho que num projeto eventual é importante considerar o biometano como parte do, do custo, por isso a gente trouxe isso aqui. Não, a gente não está hoje. Então, aí a gente entra aí, né, com nossa função aqui, como quando viemos, fomos convidados aqui para falar sobre a regulação, né, as sugestões de aprimoramento sempre, quando a gente fala em relação à legislação de resíduos sólidos urbanos, fortalecer a regionalização dos municípios, como a gente falou, eu acho que a parte financeira, inclusive, tem relação com a qualidade da prestação desses serviços, então, regionalizar isso e procurar juntar blocos de municípios permite essa junção. Padronização aí dos dados de acompanhamento, como eu falei, a gente não é um serviço muito fácil a gente conseguir todos os dados necessários aí para a gente poder fazer todas as avaliações, então isso é importante constar. É, incentivar uma regulação sempre independente, então um regulador, sempre no município buscar sempre um regulador, uma agência reguladora que tenha autonomia, que tenha capacidade de fazer uma análise técnica para que aqueles contratos sejam executados da forma que tem que ser executados. É, eu acho que a integração aí dos municípios com órgãos ambientais, formuladores de políticas públicas e reguladores. Nós passamos aí, em alguma medida, nas funções que cada um atua dentro da regulação de uma prestação de resíduos sólidos urbanos e até principalmente na relação disso com a parte ambiental, de licenciamento ambiental, então mostra muito a importância da gente ter essa integração entre os entes. E no final, fortalecer a sustentabilidade sempre econômico-financeira dos serviços, buscando sempre assim, qualidade do serviço. A financiabilidade desse serviço tem relação direta também com a qualidade da prestação deles. Então, a gente entende isso como um ponto bastante importante. Então, queria agradecer. Essa foi a ideia de a gente fazer uma apresentação para passar rapidamente aí os principais pontos da nossa regulação.
1: Obrigado, doutor Diego. Então, é uma pergunta... O deputado Enio está inscrito. Eu só vou fazer uma pergunta rapidinha para tirar uma dúvida minha. Quer dizer que a Arcesp, então, ela não é órgão fiscalizador, só de quem tem convênio.
0: Exatamente.
1: Se chegar lá uma denúncia que o fulano tem um lixão, não é com vocês, vocês vão encaminhar para a CETESB, é isso?
0: Exatamente. Nós temos a parte ambiental, ela é regulada pela CETESB. Na parte ambiental, cada um com o papel que tem e tal. Então, dentro do município, cada um tem as suas questões fiscalizatórias.
1: Ótimo, obrigado, Diego. Com a palavra, o deputado Enio Tacos.
3: Bom dia a todos, cumprimentar o presidente Carlos Lampindatari, cumprimentar todos os colegas aqui, cumprimentar o senhor Diogo Alan Vieira Domingues, obrigado pela presença. O Arcesp, né, depois de todas as mudanças que teve aqui com o governo Tarcísio, ela criou um poder, um orçamento, né, alguma autonomia, mas a gente sabe que ela está subordinada a duas mega secretarias, que é a Secretaria de Parcerias, que é do Benini, e também a Secretaria da Natália, que é a secretária toda poderosa. Então, a gente percebe de tantos problemas que a gente tem no estado de São Paulo, e esses dois secretários, secretário e secretária, passa tudo por essas secretarias. Então, eu queria fazer algumas perguntas aqui, obviamente o senhor não vai conseguir responder, mas depois respondesse por escrito.
0: Claro.
3: Para que a gente tivesse, né, nos nossos arquivos aqui e no decorrer dessa CPI dos lixões. Primeiro, sobre competência, fiscalização e poder de polícia das Carcesp tem sobre as concessionárias prefeituras. Qual o impedimento legal ou operacional para que a Arcesp aplique atuações e multas pesadas imediatas às concessionárias e prefeituras que mantêm lixões ativos ou aterros inadequados? Como a Arcesp fiscaliza o descumprimento contratual de metas de destinação final e por que a agência não abriu processo de caducidade ou intervenção em contratos de concessão com falhas gravíssimas e que tem? A CETESB aplica sanções ambientais, mas quais penalidades regulatórias e financeiras a Arcesp aplicou? de forma independente contra prefeituras e operadoras privadas pelo mesmo fato gerador de degradação ambiental. Como a Arcesp atua quando uma prefeitura alega falta de capacidade financeira para justificar a manutenção de um lixão? A agência emite atuação ou aciona o Ministério Público e o Tribunal de Contas do Estado de São Paulo para a responsabilização dos prefeitos? Relacionada à estrutura operacional e efetividade da fiscalização. Primeiro, diante do déficit técnico para cobrir todo o Estado de São Paulo, quantas atuações foram anuladas ou prescreveram nos últimos 5 anos na Arcesp, por falta de pessoal ou falha da instrução processual? Queria emendar aí também nessa pergunta, qual o quadro de funcionários que a Arcesp tem para cuidar dessa parte dos resíduos sólidos, resíduos ambientais, né? Se tem algum concurso e tem falta de chamamento, se tem alguém que passou no concurso e está esperando ser chamado, e se tem algum concurso previsto, porque a gente sabe que o quadro de funcionários, aliás, em todo o Estado de São Paulo, todos os setores, é precário, né? Já que é uma política de privatização do serviço público no Estado de São Paulo e não de valorizar os profissionais, né, públicos. Qual o percentual? Qual é a percentagem exata do orçamento da Arcesp e de seu quadro de fiscais, dedicados exclusivamente à fiscalização presencial de campo em resíduos sólidos, como acabei de falar, isolando o setor de energia e saneamento de água e esgoto? Por que a agência realiza fiscalizações predominantemente documentais em vez de vistorias técnicas de surpresa em loco para flagrar o descarte irregular e o vazamento de chorume, ou seja, uma fiscalização preventiva? Se o quadro atual de fiscais concursados é insuficiente, por que a Arcesp não firmou convênio com consórcios intermunicipais para descentralizar o poder de atuação e fiscalização? Se é difícil fazer, muitas vezes tem algum problema de fazer com o município individualizado, todas as regiões do Estado de São Paulo está constituído por consórcios. De repente, fazer com o consórcio, você abrangeria todos esses municípios de cada região. Sobre diagnóstico técnicos, omissões e metas de erradicação. Quais são os nomes dos municípios das concessionárias reguladas que continuam operando de forma inadequada no Estado e por que a Arcesp não publica uma lista suja, periódica, dessas operadoras? Qual é a meta atual objetiva e com força de lei pactuada pela Arcesp para zerar os passivos ambientais nos municípios regularizados, sob pena de sanção direta à diretoria da agência? E por último, quantos alertos formais de descumprimento de marco legal do saneamento e da PNRS a Arcesp enviou aos prefeitos paulistas e quais as consequências jurídicas que essas notificações geraram até agora? Era isso, senhor presidente.
1: Deputado Enio, eu vou pedir a gentileza do senhor enviar essas perguntas por e-mail para a secretaria da comissão, que aí a gente envia por e-mail para ele e ele vai responder rapidamente isso para todos nós. Okay. Pode ser assim, Diego?
0: Pode, pode sim.
1: Pode?
0: Okay. Pode mandar, deputado.
1: Deputado Luiz Cláudio Marcolino.
4: Então, agradecer aí o presidente e o representante da Arcesp por comparecer à companhia, os nossos novos pares. Então, só também algumas perguntas na mesma linha, deputado Intato, fazer as perguntas, depois mandamos por escrito também. Primeira, dos processos administrativos abertos pela Arcesp nos últimos 5 anos em resíduos sólidos, quantos por cento resultaram em multas efetivamente pagas pelas concessionárias e prefeituras? 2. Qual é o montante do total de multas aplicadas pela Arcesp, que hoje se encontra judicializado ou travado em recursos administrativos internos, gerando sensação de impunidade no setor. Terceiro, quantas prefeituras ou concessionárias foram reincidentes na mesma infração após serem notificadas pela Arcesp e por que as multas não foram aplicadas em valor progressivo diário para forçar o cumprimento? Quarto, a Arcesp possui um canal sério e direto para encaminhar relatórios de atuação ao Ministério Público do Estado de São Paulo para abertura de ações civis públicas, por ato de improbidade administrativa contra gestores públicos. Quinta, por que a Arcesp ainda não disponibiliza uma plataforma pública integrada em tempo real para que qualquer cidadão envie denúncias georreferenciadas, com fotos e vídeos de lixões e falhas na coleta? Vossa Excelência comentou que parte da fiscalização é feita pela CETESB. Se é possível fazer esse processo dessa plataforma pública combinada entre a Arcesp e a CETESB. Os relatórios... Aí a próxima pergunta. Os relatórios completos de fiscalização, os autos de infração e os termos de ajustamento de conduta, os TACs firmados com concessionárias, estão disponíveis na íntegra para consulta pública na internet? Se não, é possível fazer isso e qual o prazo? A próxima pergunta, a Arcesp penaliza contratualmente as concessionárias e prefeituras que não cumprem as metas de coleta seletiva e que excluem cooperativas de catadores como fluxo normal dos resíduos? Aí a última pergunta, existem autuações aplicadas pela Arcesp contra municípios que mantêm lixões ativos com a presença de catadores em situação de extrema vulnerabilidade social e sanitária? Se isso seria feito eventualmente só em relação aos convênios, ou é possível ser feito isso também em conjunto também com a CETESB para que consiga ter um mapa completo de fiscalização e autuações?
1: Então, obrigado, presidente. Obrigado, deputado Luiz Cláudio. A mesma situação. Vou dizer que a CPI tem um propósito específico, que é de sobre os lixões. Então, seria importante a gente se ater a esse. Então, todas as perguntas, mesmo que tiver alguma que não é sobre o tema, o Duênio tem alguns que não é, mas por respeito a essa casa, não tem nenhuma dúvida que o presidente vai fazer a resposta para nós por escrito. Deputado Fábio Faria.
5: Bom dia, presidente, Diego. Eu tenho umas 5 perguntas, mas vou mandar por e-mail e aí depois o presidente responde para a gente, tá bom?
1: Ok, obrigado. Mais alguma?
6: Vai?
1: Não, vai.
7: Então, rapidamente também, presidente, cumprimentar o Diego, agradecer aqui a explanação. Acho que foi muito esclarecedor em muitos aspectos aqui para nós, deputados. Quero cumprimentar também o nosso presidente. Rapidamente, esses municípios que têm os convênios já firmados, no número de fiscais que a Arcesp tem, queria saber o número desses fiscais, quantos fiscais são, e também como faz para os municípios pleitearem esses convênios. Se é uma simples... É só procurar CESP. Como funciona a prefeitura fazer, elaborar esse convênio? E nessas cidades que vocês fiscalizam, se tem problemas esses aterros que vocês fazem a fiscalização? Acho que é importante a gente saber, porque óbvio que são poucos municípios, mas são regiões diferentes do nosso estado, e a gente gostaria de saber se esses aterros têm problemas, se esses têm alguma dificuldade, se têm denúncias, quais são o nome desses aterros, para que a gente também, no momento oportuno, chamar essas empresas aqui. Obrigado, senhor presidente.
1: Obrigado, deputado. As mesmas procedimentos, se o senhor puder fazer, manda por e-mail para a secretaria. A secretaria, tanto o senhor Fábio Faria, de deputado Fábio Faria, como o Tiago Aurico, como o Marcolino, como o Enio Tato. Como a gente não tem, eu acho que, Diego, eu equivocadamente ou erroneamente, eu tinha o entendimento que a CESP era um agente fiscalizador dos resíduos sólidos, mas não é. Só para quem tem o convênio, que são apenas 7 convênios. alguns são municipais, outros são consórcios. Então eu vejo que isso é muito pouco. A coisa boa que tem a Agência Nacional de Águas, ela, a regulamentação dela agora, se alguém for pedir algum recurso, algum município pedir recurso para resíduos sólidos, de financiamento ou recurso a fundo perdido, necessariamente você vai ter que contratar uma agência reguladora. Né? Eu estive conversando informalmente com o presidente, os que são regulados são todos em dia, são em ordem. Né? E são muito pouco perto da quantidade de aterros e volume de lixo que nós temos em São Paulo. Então eu fico muito contente, agradecer muito a sua presença aqui, agradecer a presença dos diretores que também se fazem presente, o Mauri Gavião, o Daniel Narzetti, o Tiago Magalhães, e dizer que quanto antes o senhor puder fazer essas respostas, seria importante para que os nossos deputados, a nossa CPI encerra assim em agosto, se eu não tiver fim de agosto, me parece o começo de setembro. Então, 31 de agosto, então seria importante se a gente pudesse, mesmo que for no recesso, a gente recebe e possa, pode dar encaminhamento, não é isso? Obrigado, Diego. Você quer fazer alguma coisa? Só agradecer muito a sua presença, a sua disponibilidade. A semana passada ele estava vindo para cá quando nós, por falta de quórum, nós tivemos que cancelar, mas ele gentilmente se propôs a vir essa semana, que eu acho que é assim que nós temos que fazer com os servidores públicos de São Paulo de boa qualidade, como o Diego é. Obrigado,
4: presidente.
1: Pois não, deputado.
4: Mas, bom, acho que assim, eu fiz uma série de questões, mas depois eu posso responder por escrito, mas eu coloquei uma aqui em relação à transparência, em colocar no portal...
1: Eu acho que é importante. Importante. Não, mesmo que não for sobre lixo, eu acho que é importante a gente ter a transparência para ficar fácil o acesso nosso às informações, né, de fiscalização e controle do Estado. Pois não, Diego.
7: Muito obrigado, agradecer a todos, Vossa Excelência, os deputados aqui. Agradecer de novo, vamos responder as perguntas quando elas forem enviadas. Podem ficar, né, assim que for possível, com muita rápida, celeridade máxima possível aí. E estamos à disposição lá na agência para ajudar na construção. Eu sei que não é exatamente, né, o objeto de fato aqui da SPI, nossa representatividade.
1: Mas mesmo pode nos auxiliar.
7: Mas com certeza o que a gente puder auxiliar, estamos absolutamente à disposição.
1: Se porventura a gente for fazer alguma visita em algum aterro, você pode ceder um fiscal que entenda dessa área para
7: claro, vir junto? Claro, mandamos.
1: Acho que é porque nós não entendemos. Acho que a hora que se você for fazer alguma visita a algum lugar, se puder ceder, eu acho que é importante para que a gente possa nos auxiliar.
7: Tá, pode bom, contar, Diego? Deputado.
1: Tá, obrigado, viu, Diego?
7: Tá bom? Com licença.
1: Um abraço, irmão. Obrigado. Bom, agora nós temos a servidora de Tribunal de Contas, eu gostaria de chamar a senhora Renata Luciana do Reis Magalhães, que está aqui, e a senhora Alder Lucine Martins de Souza, e pedir a anuência delas, enquanto elas se locomovem para cá, para a gente suspender essa reunião nossa por 15 minutos. E nós temos aqui uma cônsul da Holanda aqui do lado, mas Paulo, podemos 5 minutos o Olim abrir a sessão dele? E aí ele abre, vota os 3 requerimentos, são rápidos, e aí já encerra e...
8: Bora.
1: Pode ser, tá bom?
8: Tá bom.
1: Então vai lá, Olim.
8: Já aí?
1: Vem cá. Assim a gente faz primeiro. É o Analésio que deu isso. Pra ficar.
9: Pode começar já?
4: Tá. Nossa,

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2: Não caiu o colo, hein? Mas não vai cair isso aí. Vamos lá. Havendo número regimental, declaro aberta a terceira reunião da Comissão Parlamentar de Inquérito constituída a finalidade de investigar descarte de materiais e itens potencialmente contaminantes da 4ª sessão legislativa da 20ª legislatura. Registro com muito prazer a presença dos novos deputados. Deputado Bruno Zambelli. Obrigado. Deputado Tiago Auríquio. Deputado Delegado Olim, deputado Fábio Faria de Sá e o deputado presidente dessa casa, sempre Carlão Pinhatari. Solicito à secretária a leitura da ata da ata da reunião anterior.
3: Presidente.
2: Pela ordem, deputado.
3: Pedido da leitura
2: Zambelli.
3: Da
2: ata. É regimental pedido. Vossa Excelência, os deputados que forem favoráveis, permaneça como estão, aprovada. Eu vou ler aqui uns requerimentos rapidamente.
3: Pela ordem, presidente. Os pisos e vista do item 2. Se trata de empresa que faz lixo privado, não lixo público.
4: De vista conjunta, senhor presidente.
5: Espera, lê o requerimento rápido, aí ele pede.
2: Deixa eu ler aqui então, aí você pede. Bom, mas já, qual que você pediu? Vistas no requerimento 2.
5: Tem que ele pede na hora que você lê.
2: Tá, mas tudo bem. Vou começar aqui então. Vamos lá, item 1, 27.2.2006, deputado Fábio Faria de Sá, requerimento número 503/2026, requer nos termos regimentais que a Comissão Parlamentar do Inquérito que investiga o descarte de materiais e itens potencialmente contaminantes, solicite à Secretaria do Meio Ambiente, Infraestrutura e Logística do Estado de São Paulo, caminhamento das informações e documentos abaixo, para fim de instruções dos trabalhos de fiscalização do cumprimento da política estadual de resíduos sólidos, especialmente quando ao inventário estadual de resíduos sólidos. Com fundamento do artigo 41 da Lei 12.300/2006, que dispõe sobre a obrigatoriedade de apresentação do inventário à Assembleia Legislativa no Decreto 54.645/2009, que estabelece que o inventário deve ser apresentado atualmente até 31 de março à Assembleia Legislativa do Estado de São Paulo e publicado até essa mesma data no Diário Oficial do Estado e em sítio próprio na internet, requer-se cópia integral do inventário estadual de resíduos sólidos referentes aos últimos 5 exercícios, comprovação detalhada de que em cada exercício o inventário foi encaminhado corretamente, tempestivamente à Alesp, comprovação da publicação do inventário de cada exercício, esclarecimento formal acerca da eventual ausência da lacuna, atraso ou indisponibilidade do inventário em qualquer dos exercícios solicitados, com indicação das razões das providências adotadas, ressaltando-se o parágrafo único do artigo 17 do Decreto nº 54.645/2009, dispõe que a indisponibilidade dos itens não dispensa a administração de apresentar o inventário dentro do prazo legal com os dados existentes, informações sobre o fluxo institucional de elaboração e validação do inventário.
5: Ele pediu vista desse item.
2: Em discussão.
5: Aí eu pedi para o Tiago pedir.
2: Nova em de si, está encerrada a discussão. Em votação, senhores deputados que foram favoráveis, presos como se encontra, aprovado o requerimento número 1. Requerimento 2, precisa ler, não? Então, o número 2 está com vistas em conjunto, vistas do deputado Bruno Zambelli e vistas conjuntas com o Tiago Aurico. Não entendi.
5: Não, pode ir.
2: Pode ir? Diz que já está. Não precisa ler, mas se quiser eu leio, não tem problema nenhum. Item 3, também deputado Aliás, o visto das pedidas é do deputado Luiz Fernando Teixeira, hein? Ferreira. É lá, vamos lá. 3, de 28 de 5/2006, deputado Fábio Faleceu, requerimento 2107/2006, nos termos regimentais. Requeiro à Comissão Parlamentar de Inquérito, que investiga o descarte de materiais, itens potencialmente contaminantes, solicite ao Centro de Vigilância Sanitária do Estado de São Paulo, solicitando encaminhamento das seguintes informações atualizadas. Quantidade de estabelecimentos de saúde existentes no Estado de São Paulo que operem sem o plano de gerenciamento de resíduos de serviço de saúde, PGRSS, devidamente implementado. Quantidade de empresas, estabelecimentos que possuem plano de gerenciamento de resíduos de serviço de saúde, PGRSS, regularmente implementado. Relação nominal das empresas e estabelecimentos que possuem o plano de gerenciamento de resíduos de serviços de saúde, PGRSS. Informações acerca do mecanismo de fiscalização, acompanhamento e controles adotados pelos órgãos para verificar a implementação e cumprimento das exigências relacionadas ao PGRSS. Em discussão, não havendo oradores inscritos, está encerrada a discussão. Em votação, os senhores deputados que foram favoráveis, os candidatos que se encontram, aprovado. Alguém quer fazer uso da palavra?
6: Pela ordem, presidente.
2: Pela ordem, nobre presidente, sempre Carlão Piatari.
6: É regimental o pedido de vista do deputado Bruno Zambelli, mas não há nenhum problema da gente pedir informação de uma empresa que trabalha com lixo privado ou público, que nós queremos ver se o material contaminante está contaminando o solo, é isso. Então não há, é regimental, é um direito que o senhor tem de pedir vista, mas que fique bem claro que não, isso não tem nenhuma inconsistência ou incoerência. Eu não sei nem quem fez o requerimento, mas que não tem nenhuma inconsistência nisso. Mas é regimental, então na próxima sessão nós voltamos com ele em pauta. Obrigado. Obrigado, deputado. Obrigado, presidente.
2: Essa nova ambiente é a mesma que o pediu vistas no... Não? Essa não é, né? Qual que é a outra que foi pedida vista no do Carlão? Foi...
6: É
2: outra empresa, é outra empresa. Tá bom. Nada mais havendo a tratar, declaro encerrada a presente reunião.
6: Obrigado. Somente para voltar todo mundo aqui, assim, rapidamente, para a gente continuar.
2: E vamos continuar também com a nossa CPI dos lixões, que retorna já.
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9: Não, fica tranquilo. Sim. Bom, queria registrar aqui a presença, então, da deputada Paula, deputado Luiz Cláudio Marcolino, deputado Donato, deputado Fábio Faria de Sá, deputado Carlão Pignatari, deputado Zambelli, deputado Thiago Auric, acho que eu citei todos. E já compõe aqui a nossa mesa o senhor Samu Tossati, que é representante do governo do Estado nessa área de relações internacionais, futuro secretário. Também com a gente aqui o Alfredo, o senhor Alfredo Camargo, que é o representante do ERESP, chefe da representação aqui do governo federal em São Paulo. E temos com a gente aqui já cônsul dos Países Baixos, Wineke Vullings, cônsul-geral do Reino dos Países Baixos em São Paulo. Queria agradecer a presença de todos. Nós vamos iniciar com a apresentação da senhora Wineke e, em seguida, abrimos para as perguntas. Eu queria só agradecer a presença da Consul. Ela está encerrando o seu trabalho aqui em São Paulo, por isso que a gente propôs trazê-la antes que ela volte ao seu país. E isso acontece agora, em agosto, então a gente não teria mais uma oportunidade, por isso trouxemos hoje a senhora Wineke aqui para a gente poder conversar um pouco sobre as parcerias entre o Estado de São Paulo e os países que a senhora representa. E teremos aqui também a apresentação do Samu e do Alfredo, para que a gente possa entender um pouco essas relações e como a Assembleia pode, inclusive, ampliar os contatos, as parcerias. Eu queria registrar também a presença da senhora Mila Brandão, que representa aqui a secretária de Relações Internacionais da Prefeitura de São Paulo, a senhora Ângela Gandra. Muito obrigado. Microfone. Bom, então eu quero passar imediatamente a palavra à senhora Wineke para que a gente possa depois fazer perguntas e ouvir também os nossos outros dois representantes.
10: Muito obrigada, Paulo, muito obrigada, colegas, muito obrigada, deputados, para estar aqui, para me receber. Eu sempre fui recebido muito bem aqui em São Paulo, nos últimos 4 anos. Eu também queria destacar que depois da minha saída, que é pessoal, também é uma carga, vai ter um novo cônsul, porque nossas relações vão ficar bem fortes, eu espero, eu tomara. E também tem uma equipe de 20 pessoas aqui em São Paulo que sempre estarão para vocês, sempre estão à disposição. Então, muito obrigada também para todos vocês, para receber-nos sempre tão com muito calor. Nesse dia do jogo, então, melhor ainda, eu acho que estamos aqui cedo do dia. Eu trouxe uma apresentação que eu queria, eu acho que eu vou precisar uns 10 minutinhos para falar um pouco.
9: É essa aqui, né?
10: Sim.
9: Só antes da senhora começar, eu acho que assim, prudente a vinda da senhora agora, do que na próxima fase da Copa do Mundo, porque possivelmente nós vamos nos encontrar em breve.
10: É,
9: então,
10: eu acho
9: melhor que agora para a gente agora manter as boas relações.
10: Sim, mas eu vou tentar explicar que temos muito mais do que o futebol que nos reúne depois, Paulo, então... espero que vocês fiquem comigo, só para explicar um pouco.
9: Alguém vai passar?
10: Sim, senhora, vai? Tá bom, então. Pode ir para a próxima, por favor. Eu só queria destacar que nosso país faz parte da União Europeia. Vocês sabem disso, mas só para ter uma ideia que nosso tamanho é bem pequeno como país. Mas como União Europeia, nós fazemos parte do 27 Estados-membros, que é comparado com o Brasil, não é com Estados. E temos mais ou menos o dobro em população do Brasil, mas a metade em, área, né? Sim, desculpa o meu português. Mas, como blocos econômicos, nós queríamos nos comparar, pelo menos, com a China e com os Estados Unidos. Pode ir para a próxima, por favor. E os nossos assuntos, como União Europeia, como vocês sabemos, e sempre ficamos apoiados também pelos outros países, e sempre buscamos mais apoio nesses assuntos, são agora a guerra contra a Ucrânia ou a agressão da Rússia. Por quê? Porque é bem próximo de nós e nós sabemos que para o Brasil é um pouco mais afastado, tem outras prioridades e interesses, mas ao mesmo tempo para nós é uma questão que fica bem no meio das nossas conversas com outros países. Eu queria destacar porque para nós é um dos primeiros assuntos que estão na mesa nesses dias. Vamos para o próximo, por favor. Mas outro assunto na mesa, que eu acho que é uma agenda bem mais positiva, é a agenda da Mercosul União Europeia tratado. E nós temos muitas oportunidades lá para melhorar, para aprofundar as nossas relações econômicas, que vão muito além das tarifas, na verdade. E essa relação não vai ser fácil. Não vai ser uma coisa que nós conseguimos em um ano, dois anos, porque realmente temos que pensar nesses desafios que existem entre os diferentes setores, mas também na área de inovação, de tecnologia, na área de valor, added value, acrescento o valor adicionado, que tem que ficar aqui no Brasil, ao mesmo tempo a União Europeia quer aproveitar. Vamos para a próxima, por favor. Então, só para destacar, o nosso país, Países Baixos, tem 18 milhões de pessoas, na verdade, é o tamanho do São Paulo. E quando nós comparamos nosso PIB com o país inteiro, tem essa diferença, mas o nosso PIB é muito comparado com o PIB de São Paulo, na verdade, do estado de São Paulo. É só a produtividade é um pouco maior ainda. E eu acho que lá nos encontramos realmente, na área de inovação, de crescimento de produção, de trocas de conhecimentos, para realmente junto fazer essa esse desempenho, tentativo para resolver desafios globais. Podemos ir para a próxima. Então, por isso, o nosso slogan, nossa ideia realmente é trabalhar junto, porque nosso PIB só poderia existir por causa dos negócios com outros países. Um terceiro nós ganhamos com comércio com outros países. E o Brasil é um parceiro muito importante para nós, na verdade. E da maneira que nós trabalhamos, é realmente de diálogo aberto, realmente queria combinar tecnologia, inovação, com produção, com ações reais, para fazer um impacto que realmente dura para mais tempo. E queríamos realmente trabalhar junto com o Brasil para também proteger nossa democracia. Então, isso é importante para nós. Podemos ir para o próximo? Eu queria rapidinho, para só abrir, eu acho que depois a discussão, Paulo, se eu posso. Eu queria mostrar só algumas fotos e eu vou falar um pouco sobre a área consular, que é bem importante aqui no estado para nós também, com muitos holandeses que estão aqui, que moram aqui, sobre a área de comércio econômico. Vocês podem ver as fotos do Memphis, que agora ele está jogando conosco, mas ele, na verdade, está aqui em São Paulo. E também os nossos trabalhos que fazemos na área de cultura e direitos humanos. Pode ir para... Então, um assunto que é bem importante para nós, nós, e vocês sabem que Holanda é conhecida pela água, porque sempre lutamos contra a água e aprendemos do longo prazo que não podemos lutar contra a água, mas temos que trabalhar com a água. E por isso também tentamos fazer não só comércio numa maneira, o trade, né, que fizemos, que nós vendemos as nossas tecnologias aqui, é isso. Mas realmente estamos tentando, já faz uns anos, fazer parcerias com o governo e com as instituições aqui em São Paulo. Eu estou focando um pouco em São Paulo nessa apresentação, com instituições como o CIMIL, com o IPT, com Água. SP Água, na verdade, eles visitaram em maio, só recentemente, a Holanda para conhecer as nossas instituições também. Então, essas trocas realmente têm a ideia de... A ideia é para fazer essa parceria de longo prazo, que as pessoas realmente se conhecem, para fazer... para criar ideias para essas soluções que nós também temos esses desafios com a água. São os mesmos, na verdade, do que aqui. E... por um exemplo que eu queria destacar, nós fizemos uma missão com 16 empresas recentemente sobre drenagem urbana, proteção contra enchentes. Esse dia eu acho que é especial com essa água aqui. Então sempre temos esses desafios, mas também Trabalhamos mais, por exemplo, com FAPESP e criamos programas de pesquisas do longo prazo, 4 anos, 10, 3, 4, 2, 3, 4 anos, programas de pesquisa, junto nos pagamos metade, o FAPESP pagamos metade, e tem os pesquisadores que trabalham junto nesses assuntos para criar ideias, programas, para criar mais uma base para realmente desenvolver inovação aqui em São Paulo também. E outra coisa é certamente as tecnologias para tratamento da água, que é um objetivo, acho que aqui do São Paulo também, grande. E eu queria só destacar, por exemplo, empresas como Nereida, que já fizeram projetos aqui em São Paulo para melhorar essa área. Vamos para a próxima. Bom, eu vou rapidinho aqui, mas só para destacar também para a deputada que nós estávamos falando um pouco sobre a nossa conduta empresarial responsável, que é o RBC em inglês, que é Responsible Business Conduct. Tem muitas novas leis europeias que estão agora se envolvendo, implementando. E para a Holanda é muito importante que nossas empresas também cumprem essas regras e essas leis aqui em São Paulo. Mas muitas vezes não são muito claras o que significa essa responsabilidade na cadeia produtiva. E por isso estamos organizando junto com nossa Câmara de Comércio momentos, eventos, sessões para explicar o significativo dessas leis, mas também fazer projetos tipo mock-up projects, que são projetos falsos, mas para criar essa realidade, por exemplo, na cadeia de soja, para ver o que vai acontecer quando você vai implementar todas essas regras, e quais são as responsabilidades, mas também os desafios na transparência, por exemplo, quais tecnologias você vai precisar como empresa. Porque é fácil só falar, aqui tem uma lei, agora vamos fazer. Mas ninguém sabe, as empresas querem, mas não sabem como fazer. Então, esses projetos que nós organizamos, é nosso papel também para explicar e trazer de volta para a União Europeia o que são os desafios aqui, no outro lado da cadeia. Então, eu queria destacar isso porque é bem importante para nós e é nosso papel como governo aqui também. Vamos para a próxima, por favor. Bom, só eu sei que vocês sabem isso porque eu acho que quase todos os países europeus têm esse interesse na energia, transição energética. É um desafio nosso na União Europeia. E fizemos um projeto, parceria, se chama Portos Verdes, com P100, que não é nesse estado, mas também falamos com o Porto de Santos e outros portos bem no sul, para realmente trazer um grupo de empresas para realizar uma transição dentro do porto também, para realizar essa transformação dentro do porto e, ao mesmo tempo, para ajudar a criar um corredor, do hidrogênio verde no futuro, que nós esperamos que pode ir para a União Europeia também. E eu coloquei umas feras e missões que sempre estamos presentes aqui em São Paulo, como o Intermodal, que é bem importante para nós, e também o Wind Power Brasil. Então, tem várias coisas que estão organizadas aqui no Brasil que nos ajudam muito para conectar com os parceiros brasileiros. Inovação, tem muita coisa, né? Mas eu queria só destacar isso também, porque aqui se vê que também temos muitas chamadas de propostas em diversas áreas. Então, tem uma chamada aberta, que é também junto com o FAPESP, nosso financiador para pesquisa, sobre biorrafinagem, não é? Refinaria, obrigada. E já tem parcerias com as nossas universidades faz tempo, eles não precisam mais de nós. Mas é bom saber que as universidades USP aqui também fizeram eles juntam também as empresas como Raizen, como outras empresas, para realmente fazer projetos que podem ser implementados em alguns anos nessa área. hidrogênio, biorrefinárias, então, esses assuntos. Pode ir em frente, por favor? Agricultura, bem importante para o Estado, não é? É um dos nossos, também, os nossos assuntos mais importantes. Eu acho que temos essas trocas para a nossa economia, para a economia aqui em São Paulo. O foco é realmente na segurança alimentar, a biodiversidade, mas mais a agricultura sustentável em harmonia com a natureza, que é um desafio de vez em quando. Nós temos algumas empresas como Coport, aqui, que faz biológicos, que é... Então, tem alguns exemplos já que existem para realmente ir em frente com esse assunto. E, por exemplo, eu acho que é bom falar sobre Olambra, que é uma cidade aqui, com muitos holandeses, descendentes holandeses, que tem esse centro de horticultura já. Eu acho que 70%, 80% das flores que são vendas aqui no Brasil vão pelo mercado de Veiling, se chama, é um modelo holandês também lá na Olambra. E estamos pensando em fazer mais um, junto com a prefeitura de lá, com o prefeito,

0: Cinema, tem várias coisas. Aqui tem o Rainbow Dress, que é um projeto de direitos humanos para mostrar o nosso foco em direitos iguais para pessoas LGBTIQ+. Então, tem vários objetos, mas eu acho que vamos em frente para não deixar muito tempo falando para mim. Bom, acho que é bom falar um pouco sobre o nosso 200 anos celebrações. Nós trazemos também um pequeno presente para vocês, um livrinho, porque nós celebramos esse ano e o ano que vem os nossos 200 anos da amizade com o Brasil. Já, eu acho que faz muito mais tempo que os holandeses estão aqui, vocês sabem, mas o primeiro diplomata chegou no Rio de Janeiro 200 anos atrás e um ano depois nós assinamos o acordo sobre a amizade com o Brasil.
1: Depois do Maurício de Nassau, né?
0: Sim, são 400 anos, na verdade. Sim, é o dobro. Mas acho que é bom celebrar, pelo menos, essas boas relações. E, consular, para finalizar, nós pensamos mais ou menos que temos 15 milhões dos holandeses aqui. A maioria mora aqui perto de São Paulo, mas também em Paraná, Santa Catarina. Tem muitos descendentes holandeses também que chegaram depois dos anos 50, 40, 50. Muito na área de agricultura, começaram com vacas, não deu muito certo, mudaram para flores, deu mais certo, mas ainda lá no sul, em Paraná, tem muito mais leite, tem queijo, tem esses produtos que vocês conhecem que são da Holanda. Podemos ir para a próxima? E temos também desafios aqui. O nosso trabalho consular, eu queria só falar um pouco aqui, porque lá na Holanda tem muitas regras, mas aqui também cada estado tem as suas regras. E nós temos cônsules honorários no país inteiro, 10 cônsules honorários, que são muito. Eles ajudam bastante, porque cada estado tem as suas especialidades, especificidades, vamos dizer. Peraí, só voltamos um pouquinho. E também com os nossos detentos holandeses que estão aqui em São Paulo, mas também em outros estados, sempre tem esses desafios, mas eu queria destacar, mesmo que tenha esses desafios, as nossas relações aqui, a cooperação com polícia, justiça, com imigração, serviços, é muito bom. Eu tenho um exemplo recentemente que todos os detentos estrangeiros em São Paulo mudaram para outra cadeia. Então, nós fomos lá para falar com a gerência e nós estávamos muito bem recebidos e sempre vai ter os desafios, mas nós estamos, como cônsules europeus, eu acho que com muitos tem muitas maneiras para conversar com todos os organizações que nos ajudam também, no final das contas, para cuidar nossos holandeses que estão aqui. Sim?
1: Volta ainda.
0: Sim. Essa é só para voltar para essa parte do comércio, porque nós temos uma Câmara do Comércio, eu não queria deixar falar um pouco sobre eles, porque eles são realmente, eles ajudam bastante na área de comércio e acolher as empresas. Temos mais ou menos 240. O nosso país é pequeno, como eu comecei, mas nós somos um dos maiores investidores aqui no país. Temos grandes empresas que atuam também na Holanda, como Braskem, Embraer, e mais, e ontem foi anunciado que o novo CEO do Heineken é um brasileiro. Então, temos também esse orgulho que tem mais e mais CEOs brasileiros que estão lá na Holanda atuando nessas empresas. Então, essa ligação também está se melhorando, esforçando mais ou menos. E o nosso Câmara faz muitos projetos para ajudar as jovens pessoas, os talentos, com a Academia Laranja, se chama. Eu posso falar horas sobre esses projetos, não vou fazer. Temos cada ano um jantar que as empresas ganham prêmios para os projetos sociais e sustentáveis que eles fazem. Temos uma campanha perto do Natal com todas as empresas para ajudar as regiões mais vulneráveis. Então, eu acho que é bom destacar isso, porque eles, na verdade, são realmente nossos embaixadores aqui no Estado. Obrigada.

0: A gente tem aqui uma avenida de diálogos a partir do que você nos trouxe. Eu sei que alguns deputados estão com problema de horário, o Donato é um deles. Não sei se você quer fazer alguma observação. Então, perfeito. Eu vou passar para o Samu e depois para o Alfredo, e aí a gente volta para as perguntas. A Paula vai ficar e os outros deputados talvez ainda voltem aqui. Donato, fica à vontade. Obrigado.
1: Bom, muito bom dia a todos e a todas. Primeiro agradecer, como sempre, presidente da Comissão de Relações Internacionais, Paulo Fiorillo, pelo trabalho. Queria congratular a Vinnie Vullings, consul-geral, dos Países Baixos aqui em São Paulo, uma grande amiga, excelente diplomata, um embaixador Alfredo, um grande diplomata de uma instituição que muito nos orgulha, que é o Ministério das Relações Exteriores. Cumprimentar os deputados, o Donato, a deputada Paula. Prazer tê-la aqui conosco. Você é bastante breve, bastante telegráfico, até porque isso combina muito com a Holanda. A Holanda é um país em que as pessoas são muito pragmáticas, né? Eu costumo brincar que a Holanda, ela tem a disciplina do alemão, mas ela tem a sensibilidade do brasileiro, combina o melhor dos mundos. Então, acho que a Holanda é um país muito eficiente em tudo que faz. E eu tenho um enorme carinho pela Holanda, porque aquele banco holandês que operava aqui comprou o Banco Real, que é Emerald, ABN AMRO, que é um banco holandês. Foi o lugar, Fiorito, que eu consegui abrir uma conta corrente. Era estudante, não tinha salário, e lá eles abriram. Então isso marcou muito a minha vida no Rio de Janeiro, estou falando em 1998. Como foi dito aqui, 200 anos de relações, acho que é um marco relevante. E São Paulo, evidentemente, está no centro dessas relações. A Consul-Geral já antecipou aqui muito do que eu ia falar, facilitou o meu trabalho. Mas antes de entrar nessa agenda positiva, eu acho que é importante destacar que São Paulo, em relação à agressão russa à Ucrânia, está alinhado com a posição europeia. A gente tem uma posição um pouco diferente do governo federal, a gente é mais claro, a Rússia agrediu um país soberano, o governo federal não é muito claro sobre isso, e aqui a gente tem a posição muito alinhada, as nações civilizadas, de que um país deve respeitar a soberania do outro. Então, eu queria só destacar isso. São Paulo está no centro dessas relações, a Vini que já antecipou aqui. Se pegar em termos de comércio, a gente representa quase um quarto do comércio entre a Ucrânia, entre a Holanda e o Brasil. Você também mencionou que eu acho que não é um dado menor. A Holanda, embora seja um país pequeno, né, ela é um país muito internacionalizado e hoje ela é o quinto maior investidor estrangeiro direto no Brasil, que é muito impressionante em termos de estoque, né, chegando a quase 50 bilhões de dólares, à frente de países em termos de estoque, como a China, por exemplo, o que é impressionante. Isso evidentemente tem a ver com o modelo holandês de internacionalização. Um dado curioso da Holanda, né, e pouca gente sabe, em termos brutos, não líquidos, né, mas em termos brutos de exportação, a Holanda é um dos maiores exportadores agrícolas do mundo, porque ela importa e reexporta, né, é o segundo do mundo. E a Holanda, aliás, é um país, enfim, eu sou suspeito, a Vini que sabe disso, é um país fascinante porque quando você estuda Ascensão e Queda das Grandes Potências, um livro que eu, aliás, recomendo, do Paul Kennedy, está lá a Holanda, antes do Reino Unido, como uma grande potência mundial. Então é um país que, embora pequeno, já foi, né, em termos, no século ali 17, uma grande potência global e alcançou o mundo inteiro, Ásia, América do Sul. Aliás, os holandeses, todos sabem, fundaram ali Pernambuco, a primeira sinagoga da América Latina, e saíram de Pernambuco para fundar Nova York. Então, embora um país pequeno, é um povo que é aberto ao mundo. Voltando aqui para as nossas relações, os vínculos econômicos são muito fortes, os vínculos humanos. A Vini que mencionou, né, a Olambra, que é uma cidade, para quem não foi, tem que ir. E a gente tem cerca de 80 mil brasileiros lá, não é pouca coisa, né? Se você pensar para um país relativamente pequeno, é muito brasileiro. E aí, já caminhando para finalizar, eu queria dizer que tantas relações culturais, econômicas, enfim, em todas as dimensões, elas foram, no, na gestão do governo Tarcísio, elevadas a um outro patamar. O primeiro-ministro da Holanda, esteve aqui com o governador em maio de 2023. Eu tinha acabado de chegar, foi a minha primeira reunião. O Mark Rutte, que hoje é o presidente da OTAN, né? Ele esteve aqui, ou seja, um primeiro-ministro da Holanda visitando o governador de São Paulo. E o ano passado, no início do ano passado, o governador Tarcísio esteve na Holanda, né, para uma série de reuniões com investidores relevantes, que, aliás, redundou no leilão muito bem sucedido do túnel Santos Guarujá, e graças em grande medida a essa reunião, às reuniões que ele teve na Holanda o ano passado. Para finalizar, eu acabei de voltar, né, de Munique, de Linz, na Áustria. Estamos todos muito animados, né, com esse acordo de livre comércio entre a União Europeia e o Mercosul. É um momento muito auspicioso. A Holanda já é um dos principais sócios econômicos do Brasil e de São Paulo na Europa, só perde, salvo melhor juízo, para a Alemanha, que vem primeiro, né? Então, eu penso que esse acordo está pavimentando um caminho para a gente adensar ainda mais essas relações. E, para finalizar, não posso deixar de destacar a sua liderança, Vini. Você, de fato, conduziu essas relações. Eu já disse para você em privado e vou fazer em público, você é minha diplomata preferida. Eu acho que você é muito capaz. Você, como eu mencionei, conjuga essa habilidade com sensibilidade e muito pragmática, e desempenhou um trabalho fantástico e vai deixar um grande legado aqui. Parabéns pelo seu trabalho, e eu tenho certeza que o próximo, o seu sucessor, herdará um legado que já é muito importante. Obrigado.
0: Obrigado, Samu Tossati. Passo agora a palavra ao embaixador Alfredo Camargo. Está ligado isso aqui? Tá? Tá.
2: Alô, sim, tá. Acho que tá.
0: Tá ligado.
2: Olha, bom dia a todos, bom dia a todas. É um prazer e uma honra estar aqui, ter recebido esse convite e representar aqui o governo federal. Agradeço o convite ao deputado Fiorillo, que já é um amigo também. Aliás, nessa mesa eu vejo amigos, né? Eu vejo a Vini, que infelizmente tá nos deixando, e vai deixar um grande desafio para o seu sucessor, né? Todo um trabalho, uma série de projetos que tem que ter continuidade. Ao amigo Samu também, um grande diplomata, trabalhamos pelos mesmos interesses, em instituições um pouco diferentes. Eu queria dizer, muito do que eu poderia falar, não vou me repetir, já foi dito aqui pela Vini, que pelo Samu. Destacar que, né, realmente as nossas relações, 200 anos não é pouco, né? O Brasil é um país de história recente, então 200 anos dois séculos de história de relações é um marco importante. E, enfim, sem falar que pode ter sido 400, né? Maurício de Nassau deixou muito em Pernambuco, não deixou tanto uma arquitetura, como eu vi também, por exemplo, na África do Sul. Na Cidade do Cabo, isso para dizer que os Países Baixos, como o Samu destacou, tiveram uma projeção muito grande em todo o mundo conhecido na época. Hoje, as nossas relações, como bem destacaram, são importantes. Os Países Baixos e a Holanda são um parceiro necessário, vital em temas como mudança climática, proteção à biodiversidade, comércio sustentável, agricultura, segurança alimentar. E destacar, quer dizer, acho que não foi dito, mas enfim, é o dado conhecido, o porto de Roterdão, maior e mais importante da Europa. Então, os Países Baixos terminam sendo um distribuidor de commodities brasileiras por toda a Europa, talvez por todo o mundo, né? E do ponto de vista, eu serei breve, porque muito do que eu poderia falar já foi dito antes. Nós tivemos em 2025, agora, o oitavo ciclo de consultas políticas, que é algo que nós habitualmente realizamos com nossos parceiros. Isso foi na Haia no ano passado, e todos esses temas políticos do mundo que nos afeta foram passados em revista, inclusive o tema da Ucrânia. Eu concordo que a Ucrânia termina sendo um tema um pouco distante da nossa realidade, das nossas preocupações imediatas, mas nós, o Brasil condenou a invasão da Ucrânia, nem poderia ser diferente, e fizemos esforços que, pela nossa distância, pelo nosso pouco envolvimento nessa realidade europeia, e esforços pela paz, que, enfim, não prosperaram, porque a guerra tomou outro rumo, e hoje nós vemos a Ucrânia resistindo, mais que resistindo, a Ucrânia revertendo uma tendência que se via no início. Não se pode dizer que, quer dizer, a Ucrânia realmente, a guerra tomou uma outra dinâmica favorável à Ucrânia, e nós podemos esperar que isso abra caminho para uma paz mais justa, que tome em consideração, mais uma vez, que a questão da inviolabilidade de territórios, do princípio de soberania, que são princípios que nós defendemos tradicionalmente. Eu não quero me esgotar, eu acho que tudo que eu poderia me abrir a pergunta, se for o caso, e agradeço muito mais a oportunidade, muito obrigado.
0: Agradecer o embaixador Camargo, e eu queria, antes de passar a palavra à deputada Paula e também as minhas considerações, fazer um registro aqui. Acompanham essa reunião online alunos da FECAP, da FMU e da Uninter, que são alunos dos cursos de Relações Internacionais. Então, eu queria agradecer os alunos que estão acompanhando. E fazer um registro, hoje a gente tem, além da Consul, da Vini, que a gente tem a Ana, que acompanha a Vini, que, até porque terminaram as aulas, então ela vem hoje para acompanhar aqui a mãe dela, e depois nós vamos fazer um tour pela Assembleia Legislativa para você conhecer outros espaços, tá bom? Bem-vinda. Deputada Paula.
3: Muito obrigada, deputado Paulo, presidente dessa comissão. Agradeço a presença da Vini, que nossa cônsul. Agradeço os demais representantes, tanto do governo do estado quanto do governo federal. E a Ana, eu também tenho uma filha pequena, viu, Ana? E várias vezes ela me acompanha também em muitos espaços de trabalho, então eu sei como é, Vini, que a aula dela ainda não acabou, mas hoje, por exemplo, eu tenho que sair correndo para pegá-la mais cedo, porque tem jogo do Brasil. Eu conversava antes com a Vini, que quero compartilhar aqui, primeiro uma excelente impressão, né? Sei que os Países Baixos, desde muito antes da União Europeia avançar nesse tema, têm regras rígidas e importantes sobre a devida diligência na cadeia produtiva. Eu acho que isso é fundamental em termos de direito internacional, isso é fundamental para a manutenção de acordos comerciais concretos entre diversos países, mas especialmente entender qual é o lugar do respeito aos direitos humanos nessa história. O Brasil é um país que tem uma história de escravidão muito forte, que formalmente acabou há mais de 130 anos, mas que infelizmente ainda tem resquícios de trabalho escravo contemporâneo, ainda tem resquícios de trabalho infantil. Mesmo antes da União Europeia avançar nessa legislação, os Países Baixos já tinham avançado com uma legislação importante de combate ao trabalho infantil desde 2019 na cadeia produtiva. Isso para um país como o Brasil, que é um grande exportador de mão de obra, inclusive quando nós falamos de commodities, que tem uma dificuldade imensa do rastreio na cadeia produtiva, porque nós temos exemplos importantes no Brasil de empresas, por exemplo, do setor têxtil, que foram punidas por ter trabalho escravo na sua cadeia produtiva, quando é mais fácil de entender, tem uma etiqueta, né? Estoura uma confecção num bairro, no centro de São Paulo, com imigrantes vivendo em situação de escravidão contemporânea, a roupa sai de lá com uma etiqueta, você sabe para que empresa isso vai. Mas e quando a gente está falando de café, quando a gente está falando de gado, quando a gente está falando de cana, tudo isso é mais difícil, cacau, tudo isso é mais difícil. O Brasil é um grande exportador de tudo isso, né, de todos esses produtos e de commodities no geral. Então, acho importantíssimo que haja legislações como essa. Eu mesma já acompanhei casos que envolvem Países Baixos, empresas e comércio, né, entre Brasil e Países Baixos, que tem a ver com a exportação de commodities, em que nós fizemos negociações internacionais que foram frutíferas nesse sentido e que nos ajudaram a pensar em como avançar para um melhor rastreio, mas especialmente para a proteção do trabalhador brasileiro lá da ponta, que nem sabe onde vai o café que ele colhe e que, enfim, depois pode e que colhe como mão de obra escrava e que depois vai parar em outros países aí ao redor do mundo. E compartilhar também contigo, Consu, que aqui na cidade de São Paulo nós temos um caso que eu considero um caso bastante emblemático e que eu acho importante falar sobre ele, porque por mais que nós tenhamos feito audiências públicas aqui na Assembleia Legislativa sobre isso e outros, eu acho que importa formalizar isso perante também o governo dos Países Baixos. Existe um bairro na zona oeste de São Paulo, que é o Jardim Arpoador, e lá existe uma fábrica de tintas da empresa AkzoNobel, que é uma empresa dos Países Baixos. E moradores que vivem nesse bairro sofrem há quase 50 anos com a contaminação. Contaminação que aconteceu no solo, que aconteceu no lençol freático e que atinge moradores da região. A empresa, assim que essa contaminação aconteceu e foi identificada, cercou o espaço e comprou a casa de cerca de 12 moradores. Mas existem outras pessoas que estão lá e que ainda sofrem com esse impacto. Por exemplo, em uma mesma rua, cerca de 12 pessoas tiveram câncer. Em uma mesma família, nós temos muitos casos de má formação, crianças nascendo com má formações congênitas. Isso para falar de alguns pequenos casos. Tem outros, quando chove e olha-se para o chão, sai uma espuma que parece uma espuma contaminante, né? E as pessoas convivem com isso cotidianamente. Nós chegamos a um certo impasse nas negociações diretas com a empresa, dos moradores, nas negociações diretas com a empresa. Pessoas que agora, isso como eu disse, 40 anos depois da contaminação, têm dúvida de como tem que lidar com isso, como fazer. Então eu quero compartilhar contigo a informação de que isso existe aqui, de que o meu mandato está acompanhando isso muito de perto, com outros mandatos também, mas de que nós pretendemos, a exemplo do que eu já fiz em outros casos, formalizar também uma denúncia internacional. Porque eu sei que, como eu disse, tanto a União Europeia quanto os Países Baixos propriamente têm leis muito rígidas de cadeia produtiva e que entendem a importância também de que as empresas holandesas respeitem os direitos humanos nos países afora em que fazem negócio, em que as empresas estão instaladas. E eu acho que esse é um caso emblemático de contaminação, de caso em que também o governo brasileiro, eu digo no aspecto de a Prefeitura de São Paulo, não, teve uma multa que foi aplicada no caso de milhões e essa multa foi anulada. A gente não tem fundo que atenda essas pessoas que precisam lidar com questões muito específicas de saúde, enfim. E eu sei que em termos internacionais essas negociações costumam importar. Então, compartilhar contigo isso e dizer que eu respeito muito essa legislação, respeito muito essa postura do governo dos Países Baixos e acho que a gente pode também juntos avançar, não só nesse caso, mas em outros tantos casos que podem surgir como esse. Então, obrigada e boa sorte na nova fase da sua jornada.
0: Obrigado, deputada Paula. Eu quero só aproveitar, Mirim, que você trouxe aqui uma avenida, um corredor de atividades, de parcerias que os Países Baixos têm aqui com São Paulo. Mas tem três, e se a deputada Paula, eu não sei se você não está na Comissão de Direitos Humanos, né? Por exemplo, essa questão dos holandeses que estão aqui presos. Eu sei que não são só holandeses, você tem vários outros prisioneiros aqui de países da Europa e não da Europa, ou por tráfico, ou por qualquer outra situação. Eu tenho a impressão que esse era um tema que talvez a Comissão de Direitos Humanos pudesse pautar, trazendo inclusive as representações consulares que estão preocupadas com esse tema. Eu sei que tem uma prisão específica e tal, mas eu acho que é um tema que o Brasil e que o Estado de São Paulo em especial precisa enfrentar. A segunda coisa que diz respeito à cultura. Você teve a oportunidade de conhecer uma parte pequena do Vale do Ribeira, mas teve a oportunidade, poucos têm. Muitos que estão aqui não tiveram ainda, mas você teve. Lá na cidade de, eu vou lembrar daqui a pouco, Pedro de Toledo, se eu não estiver enganado, tem um pessoal que desenvolveu um cinema popular. E, assim, a gente está tendo, eles já conversaram com a Itália para tentar levar filmes que pudessem ser apresentados numa antiga estação de trem que eles conseguiram. Eu não sei, e eu sei que a Holanda tem uma produção grande também, e que talvez pudesse ser uma outra possibilidade para a gente discutir. Talvez não mais com você aqui, mas eu tenho certeza que com o seu sucessor, a sua sucessora, a gente podia pensar nisso. Eu estou falando do Vale, que você conheceu, mas existem outras experiências que talvez pudessem casar com essa questão que você trouxe. Terceira e última questão minha, e depois um comentário. Eu tive a oportunidade de conhecer algumas regiões em que tanto o agro como o MST têm procurado usar não mais defensivos, não mais determinados tipos de veneno, de defensivo agrícola, mas estão trabalhando com outras possibilidades que eu vi que vocês também trabalham. Por exemplo, o pessoal de Pedrinhas Paulista, lá tem Pedrinhas Paulista lá perto de Assis, essa você não teve a oportunidade, mas é 550 quilômetros daqui. E um pessoal, eles são imigrantes italianos de 1950, e eles estão trabalhando essa alternativa, até preocupados com o solo. E o outro é o pessoal do MST de Itapeva, que também estão trabalhando isso. Essa talvez pudesse ser uma outra possibilidade de parceria para melhorar, para avançar, né, para a gente tentar mudar essa lógica para que a produção possa também ter qualidade. Em especial nos pequenos produtores, naqueles agricultores familiares. Então, eu queria deixar essas três questões. E, por último, só um comentário. Tanto o Samu como o Alfredo e como a senhora trouxeram, que é essa questão da guerra, né? No caso de vocês, da Ucrânia. Mas, assim, infelizmente, a gente tem visto muitas outras guerras no mundo, né? O caso do Irã, aqui a situação da Venezuela, né? Então, Gaza, né? Então, eu acho aí, tanto os dois diplomatas, eu não sou diplomata, né? Mas assim, tanto os dois diplomatas, como as ações da ONU, da União Europeia, eu acho que o mundo vive um momento tão delicado, tão difícil, principalmente do ponto de vista da soberania, né? E eu acho que, assim, nós precisamos passar, até porque governos mudam, governos passam, e nós vamos passar. É uma fase difícil e dura. Mas eu queria dizer que, assim, tanto a União Europeia tem um papel importante nesse caso da Ucrânia, como também pode ter em outras situações. Se para nós a Ucrânia está longe, para nós a Venezuela e Cuba está perto, né? Para vocês mais longe. Então, eu acho que, assim, tanto a iniciativa do governo federal como do governo estadual podem também ser iniciativas importantes para colocar na pauta essa questão de Cuba, essa questão da Venezuela e de outros países no mundo, né? Em que a soberania precisa ser preservada, valorizada e mantida a qualquer custo. Acho que isso é fundamental. Então, eu queria agradecer muito, vou passar para as suas observações, depois o Sam, o Alfredo, dizer que essa é a última reunião desse semestre da Comissão de Relações Internacionais. Queria aproveitar, Sam, para agradecer a sua assiduidade, a sua presença. Eu acho que, assim, a comissão ganha muito, até porque você traz também aquilo que o Estado tem feito, tem dialogado. Então, para a gente é importante. Assim como o Alfredo, que está vindo aqui hoje substituindo o Tony, que depois eu vou te falar que ele fez aqui uma proposta, ele não pode deixar de cumprir, o Samu sabe, a Viniker não, mas ele apresentou aqui uma das habilidades que ele tem com a culinária. Então, então nós vamos ter que depois cobrar antes de qualquer coisa, porque senão você sabe. Então, queria agradecer a presença de vocês. Assim, isso para a gente é muito importante, é trazer o olhar do Eresp, é trazer o olhar do governo do estado, é trazer o olhar da prefeitura. Hoje, infelizmente, a Ângela não pode estar aqui, mas, assim, a Ângela também foi uma das que frequentou esse espaço durante o tempo todo, né? Então, eu acho que isso fortalece as relações, independente das posições políticas. O Samu tem a dele, eu tenho a minha, o governo federal, o Alfredo tem a dele, mas eu acho que, assim, a gente precisa entender que nós vivemos num mundo plugado, que o que acontece aqui no Arpoador, lá na Zona Oeste, pode ter interferência com um país da Holanda. Eu vou terminar, só para. Eu lembrei, você falou do Arpoador. A gente viveu uma situação parecida com uma usina no interior que era de capital internacional, que estava trazendo a mosca do estábulo, uma mosca que vem por conta dos resíduos que a usina produz e não trata. E assim, os animais, as pessoas não conseguiam mais viver naquela região. E assim, a gente também fez a mesma coisa, encaminhamos a reclamação, deu um jeito, deu uma resolvida. Bom, vou passar então para a Vini, para suas considerações, depois ouvimos o Sam e o Alfredo, e aí se a Ana quiser, a gente faz um tour para mostrar esse espaço aqui do Parlamento. Vini.
4: Muito obrigada, presidente, deputado Paulo Fiorillo. Eu queria começar os comentários também agradecendo a Lesp, você, Paulo, aqui para a liderança, porque eu acho que com você nos aproximamos muito como consulados e ficamos muito em casa para realmente estar na mesa, falar aberto, pragmático, como você falou. E eu acho que ajuda bastante em nossos objetivos também. Muito obrigada. Também, Samo, muito obrigada pela amizade, mas também pela nossa relação profissional, porque eu acho que todas essas visitas, mas também os nossos assuntos e interesses, eu acho que estamos muito alinhados para um futuro melhor aqui no Estado, então muito obrigada também. E embaixador, eu me lembro também essa visita, eu acho que com nossa rainha, mas também com todas as outras pessoas, aqui estamos sempre junto com a RSP aqui, que então pode ser que às vezes nós pensamos que o governo federal é bem longe de São Paulo, que nessa realidade, mas vocês trazem realmente para cá, então muito obrigada.
5: Não estamos tão longe, não.
4: Não, então, isso é muito bom. E obrigada também, deputada Paula, pelas perguntas. Eu vou só comentar que para nosso governo, é bem claro que, como eu falei, eu vou repetir aqui, as leis, às vezes, são o final, porque já tem aquele que as empresas vão aumentando, o teto sobe e eles vão. E aí segue as leis, mas nesse caso eu acho que é só o começo. Então agora é muito importante para nós pelo menos ouvir os desafios. Então eu fico muito aberto a ouvir a história, eu fico com vocês também, eu sei que as empresas também, só que tem uns desafios que temos que eu acho que abrir também e deixar aberto essas portas de comunicação e às vezes também usar as leis e nossos papéis como governos para falar com as empresas o que seria feito. Então, eu agradeço muito pela história, pela fala também em geral, mas também específico. Eu realmente convido você também para falar mais sobre o assunto conosco e vamos ver junto o que é possível também. Sobre o assunto de detentos, Paulo, eu acho que é uma boa oportunidade também para trocar experiências, porque às vezes nós só falamos com os detentos e é muito importante falar sobre o contexto também, onde nós estamos e também onde eles estão e os desafios que existem para realmente avaliar também o que é necessário e também trocar ideias que podem ser para o melhor para eles. Então, eu realmente eu acho que nossa equipe consular é muito aberta também junto com os outros países para falar sobre esse assunto. A parte da cultura, sim, sabe, é que é muito difícil para nós entrar em contato com parcerias fora do estado de São Paulo, às vezes, ou fora do estado de Brasília, fora dos lugares que nós temos uma missão. Por isso, temos essas chamadas abertas para organizações de todo o país podem entrar em contato conosco. Mas mesmo assim, fica bem, bem difícil, porque às vezes nós não sabemos quem são, por exemplo, os cinemas, quem são as instituições que realmente queriam ter mais relações internacionais, também filmes internacionais, artes internacionais. Então, estamos muito abertos, já falamos muito com a Secretaria do Estado também sobre esse desafio que nós todos temos para abrir as portas para a cultura, para o Estado inteiro, não só para as grandes cidades. Então, estamos muito com você. A equipe está aqui, então vamos falar sobre isso também. E, bom, a agricultura também, eu acho que já é um. Temos uma equipe bem grande, eu acho que aqui, que então com certeza queremos ir à frente nesses assuntos com vocês, sim. Obrigada.
0: Bom, eu queria sugerir depois. Se a gente pudesse, então, construir essas pontes. Por exemplo, o pessoal da agricultura, talvez pegar os pequenos agricultores que se organizam em cooperativas, conversar com vocês, o pessoal da cultura. E no caso dos direitos humanos, eu vou sugerir a gente instar a comissão aqui da Assembleia, um ofício meu propondo que eles pautem logo depois do processo eleitoral, até porque, para além da Copa, a gente ainda tem uma eleição, mas eu acho que seria interessante. E aí envolver a Secretaria de Assuntos Penitenciários, que o secretário poderia também participar, e a mesma coisa na questão da cultura. Eu acho que a Marília também é uma pessoa que poderia ajudar muito. Então eu queria depois deixar essa relação nossa com o SAMU para tocar essas duas coisas, e também a questão do governo federal, que for possível a gente dialogar com vocês. Bom, SAMU, para suas considerações.
1: Muito rápido. Primeiro, agradecer. Antes de só fazer um comentário final, eu queria reconhecer a presença aqui, primeiro, do meu assessor Bruno, da Ana, que está conosco, a nova integrante do time, a Bárbara, nossa paradiplomata do dia, né? Assim como o Fiorillo, eu acho que eu valorizo muito esse contato com os estudantes, acho que isso é muito relevante para o processo de formação deles, e parabéns pelo trabalho que você desenvolve com eles. Queria só felicitar a deputada Paula pelas suas considerações, né? E eu penso que o ponto que você levantou, na verdade, ele reflete quão fortes e produtivas são as relações entre São Paulo e Holanda. Você pegar de todo o capital de estoque holandês no Brasil, 60% está em São Paulo. E ela trouxe uma questão. E é muito importante trazer essas questões. A maioria é positiva, mas há casos que a gente precisa dialogar e trazer à tona. E aí, como falo como cidadão, me sinto representado quando eu vejo um parlamentar que vai lá e faz ouvir as vozes das pessoas que precisam. Parabéns. E aí, fazendo uma ponte com as suas considerações, deputado Fiorillo, faço das suas as minhas palavras, tá? Eu acho que a gente precisa unir esforço, temos desafios complexos, o Brasil é um país com muitos desafios, vamos focar naquilo que converge, a gente encapsula as diferenças e vamos focar naquilo que faz esse país avançar, a gente precisa avançar mais rápido. E aí, para concluir, eu penso que as relações internacionais têm um papel fundamental nisso, porque muitas das soluções que a gente busca aqui, nós encontramos lá fora. A gente tem isso lá fora já pronto. Então essas parcerias são muito relevantes. Parabéns pelos três pontos que você identificou, muito pertinentes. Encerro aqui. Obrigado mais uma vez. Vinick, espero que você continue feliz. Como eu mencionei, penso que você é uma diplomata world class, nível mundial. Tenho certeza que você será exitosa onde quer que esteja. Entendo que você volta para a AIA agora. E parabéns, Fiorillo, pela liderança, tá? Pela forma como você conduz essa casa, os trabalhos aqui nessa comissão. E meu querido embaixador, deputado, também obrigado pela parceria de sempre. Obrigado.
0: Alfredo, para registrar que você vai falar do nosso almoço.
2: Que almoço?
0: Tá vendo? Não foi, não, é que no, quem propôs foi o embaixador o Tabajara. Então, como ele está de licença...
2: Não, ele volta segunda-feira.
0: Então a gente vai dar um jeito, fica tranquilo.
2: Não, faremos o almoço. Enfim, eu até quero... Ah, então é melhor ainda. Ele é um bom cozinheiro. Enfim, mas olha, eu faço minha das palavras dos que me precederam, no sentido de buscar uma convergência entre Estado, município, o Brasil inteiro. Isso é realmente o que nos une, é um clichê, e é clichê porque é verdade. O que nos une é muito mais importante e maior do que as poucas coisas que nos separam. Ainda que às vezes o que nos separa tenda a ter um lado emocional e tudo, mas enfim, eu agradeço muito. Eu acho que, como eu disse, você deixa um desafio para os seus sucessores, né? Continuar esse excelente trabalho. É um bom desafio, né? É um bom desafio. Mas qualquer sucessor gosta, quem chega num posto quer encontrar muita coisa para fazer, muitos desafios que já começaram. Então você deixa uma boa herança para quem vier. E muitas felicidades lá na AIA. E eu queria manifestar aqui o meu apreço pessoal como cidadão à manifestação da deputada Paula. Essas coisas são tão importantes. Vocês, esses pequenos dramas humanos, eu digo pequenos porque não é que sejam pequenos, não são, mas pequenos no, enfim, no grande panorama das coisas, passa perdido, passa batido. E é muito importante ouvir vozes como a sua, trazer essas questões que no fundo são questões humanas e não há questões mais importantes que as questões humanas. Eu agradeço a todos e é uma honra e um prazer ter estado aqui.
0: Obrigado, embaixador. Queria agradecer então a todos. Perguntar, Vini, quer alguma outra consideração, senão a gente vai encerrar. Então, nada mais a ver, na tarde está encerrada essa reunião. Muito obrigado. Paula, vamos tirar uma foto aqui na bandeira da Urbana.
5: Eu falei que tem que encerrar, que está na hora do almoço e aparentemente você gostou.

0: O teatro, da forma que conhecemos hoje em dia, existe desde a Grécia Antiga. Sua função era religiosa e política, estabelecendo a ética e os valores morais da época. Ao longo dos séculos, o teatro evoluiu, atravessou impérios, monarquias, revoluções e guerras, sempre refletindo as angústias, os conflitos e as transformações da sociedade, do drama clássico à comédia popular, das grandes tragédias shakespearianas ao realismo moderno. O palco se tornou um espelho do comportamento humano, mas foi no pós-guerra, em um mundo marcado pela destruição, pelo vazio existencial e pela perda de sentido, que surgiu o chamado teatro do absurdo. Autores passaram a questionar a condição humana através de personagens presos à solidão, à repetição e à falta de perspectiva. E é justamente nesse universo provocador, entre o humor ácido e a reflexão existencial, que está a peça de Samuel Beckett. Fim de partida, hoje, no Alesp Arte.
1: E não falamos mais disso.
0: Helena, eu queria que você falasse um pouco sobre as características do teatro do absurdo que chamam a sua atenção e que se você também pudesse falar um pouco sobre Beckett.
2: É, para mim, Beckett é, sobretudo, um grande autor de teatro. Principalmente um grande escritor, que inclusive teve todas as honras na vida, né, que recebeu um prêmio Nobel. E que é absolutamente adorável ler, escutar e encenar, né? Então ele é sempre moderno e o teatro do absurdo tem tudo a ver com esse momento atual que nós estamos vivendo, o absurdo, o inacreditavelmente verdadeiro, né? Que é o absurdo. Então é de uma modernidade enorme, eu acredito nisso.
1: Mas algumas bobagens como essas e eu apito.
3: O teatro do absurdo, ele existe, desde o pós-guerra, que ele prega uma certa, vamos dizer, ele meio desconstrói os dramas, ele meio ironiza os dramas que o teatro realista leva tanto a sério, né? Porque, na verdade, ele critica a própria vida. Então, para a gente que, no meu caso, que trabalho bastante com humor, o teatro do absurdo, para mim, ele cai como uma luva, né? Sendo que aí o texto é melhor do que de uma comédia mais superficial, né? Porque ele desconstrói, ele é um texto pós-Segunda Guerra. Então, ele mistura humor e drama de uma maneira genial. E o Beckett faz isso de uma maneira especialmente brilhante. Ganhou um Nobel. Thank you.

0: Beck faz parte da minha formação como atriz, né? Em 1960, na Escola de Teatro da Bahia. Nós estudamos profundamente ele, né? Essa peça mesmo foi escrita em 55, né? De uma certa forma muito próxima, além do prazer imenso, né, de estar nesse espetáculo com Nanini, né? Que estreou comigo também nos anos 60, na peça Salomé, em que eu fazia Salomé, e ele fazia um menino do povo, um artista do povo.
1: Aí está, aqui estou, aqui estamos.
2: Os atores são meio camaleônicos, né? A gente está fazendo uma hora um teatro vaudeville de esconder marido no armário, outra hora está fazendo. A gente acaba se adaptando a tudo, porque o ator é um operário e é um cara que paga boleto, né?
0: Ele gosta muito de contar essa história e eu digo que é para ele se dizer mais jovem do que eu. Não é? Então, tem esse prazer incrível, né, que é uma conjunção, né, um momento também da minha vida de conjunção, de muito trabalho, trabalho intenso e da alegria de realizar.
3: E como é que é, por exemplo, quando você está em cena e vê a plateia reagindo a essa provocação, a essas ironias?
2: Ué, é legal, porque a gente sempre tem o medo. Qual que é o principal medo da gente, né? O pesadelo, é não comunicar, né? Aí você vê que, na verdade, só o que você precisa quando você tem um bom autor é falar de maneira inteligível e antes, claro, estudar o papel, depois falar de uma maneira inteligível, de modo que você comunique, porque se a gente sente que não está comunicando, é muito triste, sabe? No fundo a gente tem que pagar os boletos, mas o que a gente quer é achar algum significado de estar lá em cima e uma pessoa ter se sacrificado, às vezes, economizar dinheiro. Pego lotação, pagar estacionamento, quer dizer, a gente não quer perder esse sacrifício que a pessoa fez, e nem o nosso também, né? Tem que ser um encontro rico.
3: E te chama a atenção a esse texto ainda ser tão atual, já que a gente está falando de um autor célebre e a gente está em 2026 e esse texto permanecer tão atual com as coisas que a gente vem vivenciando atualmente?
0: Então, é a crueldade, né? Esse também é um teatro da crueldade.
4: No caso do Guilherme, né? É esse figurino, essa blusa, essa colmeia que a gente fala.
3: Mas, Juliana, me explica uma coisa, assim, apesar dele não ficar na lata de lixo, também me dá a sensação de uma coisa mais envelhecida também, meio.
4: Também.
3: Não é por acaso.
4: Não, não é por acaso. É, na realidade, eles estão ali, eu acho que numa situação limite, né? Em que já não
3: Mundo
4: há mais
3: acabando ali.
4: vida, procurando vida, tanto que a calça do Guilherme, quando eles encontram, não posso dar spoiler, né? Mas é uma pulga. E aí a coisa fica louca, assim, sabe? É muito
3: O mundo
4: bacana.
3: acabando e uma pulga na calça dele ali.
4: Uma pulga pode ser salvação da humanidade, né?
3: Por que não, né?
4: Então, esse figurino, ele é envelhecido, com alfinetes, tem todo um trabalho, né? Todo feito à mão.
3: Deixa eu ver, tira pra gente, por favor.
4: Eu não posso lavar esse figurino porque a tinta dele solta, né? Então, a gente tem que lavar e ficar ali do lado, olhando.
3: São vários alfinetes aqui.
4: Vários alfinetes. Vários alfinetes colocados à mão.
3: Artesanal aqui.
4: Artesanal, olha aqui as manchas, né, e tudo. É muito bacana
3: Muito
4: esse trabalho
3: legal.
4: de figurino. Tem as botas também, o calçado, né, que é uma bota desconstruída também, que faz todo um
3: Tem até um
4: barulho.
3: super tape aqui.
4: Tem. É uma bota com tarraxas, né,
3: Bem
4: para dar
3: estilosa,
4: aquele.
3: diria.
4: Sim, é tudo de muita qualidade, né? Mas envelhecido pelo figurinista e pela assistente, né? Antônio Guedes e Mari. E aí a gente cabia a nós, camareiras, né, a fazer a conservação desse material, ajudar na troca rápida de figurino no palco
3: Isso você também faz. De qual
4: também. E
3: personagem?
4: do Ari França, do Guilherme. E também da Nel, que é a Inês Helena.
3: E isso aqui eu fiquei tentando identificar o que, que é isso, uma proteção de joelho?
4: Uma proteção de joelho. Eu não sei se é por conta também do personagem dele, né, que tem a questão das pernas.
3: Da locomoção,
4: né? Da locomoção, dá uma sensação de rigidez, segurança, né? Talvez seja isso. Estou falando pela minha percepção.
3: Claro,
4: né?
3: Claro.
4: Uma percepção. Mas é bem bacana. E aí, todo dia, a gente tem esse trabalho de... Eu faço de limpar os sapatos, né, tirar o talco, ou seja, não deixar vestígios, né, para que o público não saiba que vai ter uma cena que a roupa dele vai ficar toda branca. Né, a gente tem que ter esse cuidado.
3: Para não entregar nada.
4: Isso, exatamente, para não entregar nada.
5: Tudo bem. Já que a Cíntia se zoda, e não demos assim, e não falamos mais nisso.
4: E aí a gente, nós somos camareiras encarregadas de fazer a manutenção e deixar tudo confortável para o ator, né, para que ele possa entrar no palco. É uma profissão maravilhosa, que é, além da técnica, o lado humano também, né, pega muita gente. A gente se envolve muito com os atores, os personagens, né, o texto. E é muito bom porque você acaba tendo particularidade para pegar nisso, né? Vestir o ator e ajudar esse trabalho de incorporação, né? De desenvolvimento dele no palco. É muito bom.
3: E você, Tobé, é diretor de cena aqui no espetáculo Fim de Partida. Então, eu quero saber o que, que um diretor de cena faz num espetáculo como esse.
6: Ah, desde a visita técnica, né, para a gente ver como fica o espaço em termos de luz, cenário, som, né? A gente já vem antes e durante, depois de tudo montado, né? Aí a gente tem a hora de começar o espetáculo. A gente pega o ok da luz, pega o ok do som, pega o ok do elenco. E aí a gente libera o espetáculo pro Sesc da início, né? Seria isso.
3: E essa liberação da luz, do áudio, geralmente é quanto tempo antes do início da apresentação?
6: Ah, na verdade a gente chega 3 horas antes, né, do espetáculo. E aí, meio que quando tá tudo montado, a gente só dá uma passada, cada um verifica o seu equipamento e meia hora antes do espetáculo abre pro público. Então já tem que estar tudo pronto, que já não se mexe em mais nada.
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3: E como é que começou essa relação entre vocês?
7: Olha, foi uma coisa assim, muito... Quando eu fui para fazer um jantar, o empresário dele me convidou para fazer um jantar. Eu fui para fazer esse jantar e estou aqui até hoje. Aí, assim, a gente foi ficando. Ele gostou da minha comida. Depois eu fui trabalhar na casa dele como cozinheira. Fiquei trabalhando com ele de cozinheira até, acho que 2013. Entrei em 2004. Eu sei que eu trabalhei assim não lembro direito, mas foi um bom tempo. Aí depois eu comecei, quando eu fiquei viúva, passei por um problema muito sério, aí eu ia sair da casa dele, e ele pegou e falou, não, o que, que você quer fazer? Eu quero que você vá. Aí eu comecei a acompanhar ele. Assim começou o meu trabalho de camareira. Nem pensava, foi assim. Aconteceu.
3: Mas você acompanha ele só no teatro, também na televisão, no cinema?
7: Não, eu mais no teatro. E assim, eu vou também, às vezes eu faço alguma coisa que ele precisa, ele me chama, sabe? Mas o teatro é mais, é o que ele faz agora, mais é teatro. Então eu estou sempre, tudo que é com teatro, eu estou com ele.
5: E não falamos mais nisso. Não falamos com isso.
3: E de todas essas peças que você acompanhou, teve alguma que você gostou mais, que você se emocionou mais, que você lembra com mais carinho?
7: Ah, todas foram ótimas. A primeira que foi mais difícil. Se você me perguntar qual que foi mais difícil, foi a primeira quando eu comecei. Foi muito difícil. É porque, assim, eu não tinha prática, né? Tava começando, assim, eu aprendi ali.
3: Na marra,
7: é. Então, para mim, foi a mais difícil, foi o aumento. foi a peça mais difícil. Depois as outras foi tranquilo. E aqui também a gente é uma equipe. Um apoia o outro e a gente faz aqui. Não tem ninguém que solta a mão de ninguém, sabe? A gente é muito parceiro um do outro, assim. A nossa equipe é uma equipe que já vem todo mundo. Se mudou, foram um ou outro, mas a gente é uma equipe que está sempre unida, sabe? Por isso que é muito bom trabalhar nessa equipe do Nanino, porque são parceiros, sabe?
3: Roberta, como é que é a sua parceria com a Rosinha?
4: Ah, Rosinha foi amor à primeira vista.
7: Ah, verdade. Nossa.
4: Foi a primeira vez que eu trabalhei com essa produção, né? Eu trabalho com outras produções já, mas foi a primeira vez. E a Rosinha, a gente se viu e
7: foi
4: decidiu que vai ficar pra vida. Então, às vezes acontece, né? Esses encontros do teatro que trazem pra vida da gente.
3: E como é que é no dia a dia, por exemplo, de um espetáculo? Uma fala para outra o que precisa ser feito, vocês vão ali se ajudando. Me explica um pouco do dia a dia de vocês no trabalho.
4: Ah, o dia a dia eu acho que é mais, a gente pode contar, como a Rosinha falou, a questão de equipe, né? Aqui a gente sente que não existem profissionais. Aqui é uma equipe, então todo mundo precisa de todo mundo. Deu um problema aqui em uma função, todo mundo vai lá e ajuda a resolver. Porque esse é o verdadeiro trabalho em equipe, né? Nós não temos profissionais aqui, nós temos parceria.
8: Aliás, o Ari, ele traz com ele alguns objetos também, né? Que o ator, que é especial para o ator, que traz toda essa comodidade, esse carinho, esse aconchego, né, de camarim. Então ele traz a foto dos pais, a religiosidade dele.
3: Aqui é onde o Ari se prepara para o espetáculo.
8: É onde ele se prepara. Aqui a gente tem uma coisa bem interessante que ele mostrou, que é o Lago de Como, que eles citam no espetáculo, né, que ele recebeu do Lago de Como mesmo algumas fotos, né, mostrando como é esse lago, histórias que eles contam e que eu adoro, né, ouvir, fica tudo muito aconchegante. Né?
3: Agora me fala um pouco sobre o figurino do Guilherme Weber.
8: Tá, o Guilherme, ele vem com também essa blusa por baixo, assim, bem desconstruído, né, colete. Ele tem um colete bem pesado, que não está aqui, e que dá uma finalização, né, que ele põe na coxia quando ele vai viajar, quando ele resolve realmente partir.
3: Diferente do personagem da Ari França, o Guilherme Weber não fica na lata de lixo.
8: Não fica, o Guilherme...
3: que interpreta o...
8: O Guilherme interpreta o Clove.
3: O Clove, ok.
8: É incrível, né? A performance do Guilherme, o corpo dele muda, né? A estrutura corporal é uma coisa assim que mexe muito comigo de ver, sabe, na coxia. Então, quando ele está aqui, ele está fazendo toda essa articulação com o Nanini,
3: uhum.
8: Né? E...
3: Que na verdade... O Nanini não enxerga e o Clóvis não anda.
8: Isso, exatamente. Então você imagina as dificuldades, né? Mas o personagem do Nanini, que é o Hans, ele é um personagem duro ali, né? Que dá ordens e que narra, né? E
3: conduz,
8: que,
3: né?
8: Conduz, né? É muito interessante. A gente fica assim... tem insights muito de um

0: É certo, isso. Valeu.
1: Honrados por essa noite, estamos celebrando mais um ano de vida e da gloriosa carreira de Marco Neves.

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0: Oi, gente, o Revista Lesp está no ar e a partir de agora a gente te convida para uma hora e meia de muita informação e debate sobre os temas que fazem parte do dia a dia de quem vive no estado de São Paulo. E hoje, chegue mais, que hoje é dia de São João. Do Nordeste para São Paulo, a cultura que atravessou gerações.
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0: Oi, minha gente, sejam muito bem-vindos ao Revista Lesp. Hoje é dia de São João e o meu peito se alevanta, porque quando junho chega, a saudade canta e encanta. Eu nasci lá em Fortaleza, onde o vento conta história. E quem cresce no Nordeste traz São João na memória. Na esquina tem milho assado, tem pamonha feita à mão, é a lenha estalando forte no calor da tradição. É a fé que acende a fogueira, é a esperança que reluz, é Santo Antônio abençoando, e São João e São Pedro conduz. Hoje tem forró na capital, tem arraiá no estado inteiro, porque o povo nordestino plantou cultura nesse canteiro. Por isso, neste dia santo, com alegria e devoção, eu abro as portas deste programa para celebrar o nosso São João. Chegou Renan Franceschini para trazer reflexão, vai mostrar como a cultura também movimenta a nação. Também recebemos Toninho, pesquisador de coração, que guarda as histórias do povo com respeito e dedicação. E para completar essa prosa cheia de cor e expressão, recebemos Natália Lacerda, trazendo informação. Então se aproxime, minha gente, venha nessa procissão de histórias, cultura e afeto. Hoje nós vamos viajar guiados pela fé, pela cultura e pela magia de São João. É isso, gente! Sejam muito bem-vindos ao Revista Lesp. Olha, fiz uns versinhos aqui, eu peço desculpas até, viu? Sejam bem-vindos, boa tarde!
1: Não se desculpe, porque estavam bem ajustados.
0: Muito obrigada. Vindo do senhor aí, do elogio. Muito obrigada, gente, por estarem obrigada. Aqui nesse dia obrigada. Tão especial. Eu sou lá do Ceará, sou de Fortaleza, onde o São João é muito tradicional. E aqui, eu digo que São Paulo é a maior capital do Nordeste. Então, me sinto muito em casa e estou muito em casa para falar de São João. Queria começar com você, Toninho, para falar dessa história do São João, que, na verdade, começou em outro continente, não é isso? Seja bem-vindo.
1: Começou em outro continente há séculos atrás, né? A devoção a São João, ela se esquentou no início ou no final dos 1400, né? Aí, São João ganhou o coração.

0: dos pintores, né? A iconografia de São João, dos pintores europeus, é muito grande, muito forte. Isso chegou também até a gente, né? Interessante é que já em 1500 e alguma coisa, o padre Sepp, que era jesuíta e que veio para evangelizar, né? Ele relata o encanto dos indígenas na festa de São João que eles realizam. Olha, 1500 alguma coisa. Antes até de ter essa troca com o Nordeste, né? Que os indígenas faziam aquela festa, que corriam por dentro da capela toda, enfiavam embaixo do altar e acendiam fogueiras, né? Essas fogueiras são de tradição mundial, né? O fogo é a luz, né? Aquece, junta, né? Possibilita que as pessoas se juntem em torno de uma fogueira, né? Esse é o sentido, né?
1: E aí veio lá da Europa para cá, como?
0: Os portugueses, né?
1: Os portugueses trouxeram essa tradição das quadrilhas, inclusive as quadrilhas ainda trazem algumas palavras, algumas tradições nas palavras que a gente nem sabe o que é, né?
0: Sim, a quadrilha do jeito que nós recebemos, né, veio da corte francesa, via Portugal, né? Portugal foi o grande disseminador, né? Foi ele que foi por primeiro ao mar, foi aos descobrimentos, né, e levando tudo aquilo que eles vivenciavam lá no seu continente, né? Por isso é que nós vemos as nossas quadrilhas hoje, por mais esfaceladas que algumas estejam, né, elas têm marcas em francês, um francês macarrônico, né? Mas em francês, né?
1: Anarie
0: Anarie, volte,
1: quer dizer para voltar.
0: volte, levandu, quer dizer, anavan, né?
1: Quer dizer o quê?
0: Para frente.
1: Gente,
0: Então,
1: a gente fala essas coisas desde criança e não sabe o que
0: as
1: quer dizer.
0: pessoas de mãos dadas avançam, ou de mãos soltas, né? E depois vem os tour, né? Que o pessoal fala tu, né?
1: A gente fala tu.
0: O tour é giro. E agora, giro, aí todo mundo tem que girar, né? E assim vai, né?
1: E antes então de conversar com o Renan e com a Natália, eu quero chamar uma reportagem muito especial preparada pela nossa editora Márcia Flores. Porque uma estimativa aponta que cerca de 2 milhões e meio de nordestinos vivem na cidade de São Paulo, ou seja, aqui se concentra a maior população do Nordeste de todo o Brasil. E um ponto de encontro dessa nação é o CTN, o Centro de Tradições Nordestinas. E nesse mês tão especial, é um passeio obrigatório para quem curte as tradições. Festas juninas, as tradicionais festas juninas. Dá uma olhada.
2: O amor está no ar. Festa de Santo Antônio, o santo casamenteiro, que diz a lenda, desde o século VIII, ajudava as jovens solteiras e humildes a terem um dote e assim conseguir um casamento.
3: 13 de junho, o santo da família, o santo da fartura, o santo casamenteiro. Aquela tradição de ter o pãozinho abençoado, colocar dentro do potinho para nunca faltar o pão de cada dia. Aquela tradição de tirar o menino, colocar o menino para você conseguir o amor da sua vida. Você tira o menino, quando você consegue o amor, você coloca o menino de volta a Santo Antônio.
2: Como segunda data comemorativa, o dia 24 de junho é dia de São João, primo de Jesus, profeta que batizou Cristo nas águas do Rio Jordão. São João é celebrado com fogueiras, porque, segundo a tradição católica, no seu nascimento, a mãe Isabel acendeu uma fogueira para avisar Maria, mãe de Jesus, sobre o nascimento de João.
3: É aquele único santo que a igreja celebra o dia do seu nascimento. Geralmente se celebra um santo pelo dia da sua morte. O santo mais importante, com a chegada do menino, tem-se a fogueira anunciando a esperança, uma nova oportunidade de vida. E em volta dessa fogueira, celebra a fartura das comidas do milho e também as suas danças.
2: Já quase no fim de junho, dia 29, é a data que se comemora o São Pedro, conhecido como pescador de homens, simbolicamente visto como guardião das chaves do céu.
3: 29 de junho, o apóstolo de Jesus Cristo, aquele que confiou a chave do céu, São Pedro, o santo da resistência, o santo da força, o santo da esperança. E assim nós fechamos o ciclo dos três santos juninos, Santo Antônio, São Pedro e São João Batista ou São João do Carneirinho.
2: No Centro de Tradições Nordestinas, em São Paulo, Santo Antônio, São João e São Pedro são celebrados com muita música e comidas típicas.
4: Não é a primeira vez, a gente sempre vem, amo o Baião de Dois, amo a carne seca que eles têm, amam tudo que eles fazem, a gente gosta muito, por isso que a gente sempre volta.
5: Encontra doces, cocada, maçã do amor, quentão, vinho quente, cuscuz.
3: Lá a gente chama de canjica, aqui chama de curau, aqui chama de milho branco, lá munguzá. Então assim, não importa, mas tem que ter a comida de milho, porque é a celebração da vida através desse grande legume chamado o milho, que é o principal no São João.
2: E olha, dá pra dizer que o CTN virou um pedacinho do Nordeste no meio de São Paulo. As tradições juninas se espalham por todo o país. E quem nunca dançou quadrilha, hein?
3: O Nordeste é a maior expressão dessa festa, com a sua cor, com a sua dança, com a sua gastronomia, com a sua vida, com os seus ritmos entre o xote, o xaxado e o baião. Aí traz as quadrilhas, que é a celebração da vida, do agradecimento, da fartura, da colheita pelas chuvas nessa época junina. E com todas as cores, os sabores e os ritmos, eles celebram este santo e fortalecem essa cultura que é forte no Nordeste, trazendo aqui para São Paulo, que é a capital mais nordestina fora do Nordeste.
2: Uma mistura de culturas e religiosidade. As festas juninas animam o mês de junho. Bandeirinhas coloridas, fogueiras, comidas típicas e muita, mas muita música boa. Então bora pro arrastapé, meu povo. É festa do Nordeste, é festa do Brasil.
1: Eita, que é lindo demais esse CTN, né? E, gente, tem festa, não é só aqui na capital não, viu? É no estado de São Paulo inteiro. Osasco, na região metropolitana de São Paulo, reuniu cerca de 20 mil fiéis que participaram da festa de Santo Antônio, o casamenteiro, sempre celebrado no dia 13 de junho. A festa teve distribuição de pãezinhos da fartura, o tradicional bolo de Santo Antônio. Aquele, para quem espera por um relacionamento que não pode deixar de comer, né? Um pedaço.
6: Quando nós falamos dessas tradições, nós falamos assim de tradição de T minúsculo. É justamente as tradições que, seja ali na cidade, seja por meio da cultura que a pessoa vive ali, a gente consegue ver certos ritos das próprias pessoas. Então, tem costumes populares, né? Então, como a bênção do bolo, a distribuição do pão e, sobretudo, a comunhão, né? É muito interessante ver que na cultura do brasileiro é muito caloroso, muito acolhedor, né? E aqui vem muitas pessoas, não só de Osasco, mas de outros municípios, e se sente tão acolhido. É tão interessante ouvir elas falarem assim que, nossa, eu vim de São Paulo, eu vim de Minas, eu fui tão bem acolhido aqui. Então, essas tradições é o que envolve também a vida dos fiéis, né? Nós vemos, assim, o engajamento dos jovens, né? Que na nossa catedral tem muitos jovens, eles são engajados. Desde ali das celebrações litúrgicas, nas festas também, eles nos ajudam. Então, assim, traz esse rosto jovem para a igreja, né? Muito interessante. Uma frase muito interessante de Santo Antônio, ele fala assim, cesse as palavras, fale as obras. Então, que nós possamos, né, expressar com a nossa vida, sobretudo para aqueles que são cristãos, mais do que palavras, as obras.
1: É isso, padre. Mas fala a verdade, alguém aqui já achou uma medalhinha dessa?
7: Não.
1: Alguém aqui já colocou Santo Antônio de cabeça para baixo num copo?
7: Nunca arrisquei.
1: Nunca arriscou? Natália, mas me conta, como é que São Paulo incorporou o São João ao calendário cultural?
7: Então, né, São Paulo é uma cidade múltipla, tem diversas pessoas de diversas regiões e São João é um pouco de cada pessoa que está aqui, né? E a gente tem muitas festas, desde festas grandes como a do CTN, né, que é maravilhosa, incrível, e festas mais diferentes, como São João dentro do Teatro Oficina, por exemplo, que é um teatro lindíssimo e eles fazem essas comemorações. Mas assim, São João, ela ocupa toda a cidade por conta dessa multiplicidade de pessoas de diversas regiões. E acho que todo mundo curte.
1: E é uma festa realmente que reúne todos os povos de todo o Brasil, porque São Paulo é essa multiplicidade de culturas,
7: Natália? Exatamente.
1: E Renan, quando a gente fala também de São João, a gente tem que falar de comércio e movimenta o pequeno comércio. Como é que os pequenos empresários, eles se movimentam nessa época?
8: Legal. Bem, para a gente ver dois movimentos muito grandes, né? Primeiro, os pequenos negócios se adaptando para essa sazonalidade, e acabou que esse junho, ele é especial esse ano, e é um junho especial a cada 4 anos, porque você junta a Copa do Mundo com festa junina, com o Dia dos Namorados. Então o pequeno, ele tem que se preparar para essa sazonalidade, que muitas vezes ela não é só, né, do São João, ela não é só da festa junina, mas também encaixar uma Copa do Mundo numa comunicação e também, né, a questão do Dia dos Namorados, do dia 12, que ela é impactante.
1: Como é que encaixa tudo isso na comunicação para vender tudo? Acaba atrapalhando ou, na verdade, só ajuda a vender mais?
8: E aí vai depender da estratégia de cada um, né? Para muitos atrapalha, né, porque você às vezes acaba não conseguindo atingir um público que são públicos muitas vezes diferentes, mas quem se prepara, quem faz com planejamento, independente do porte, e acaba tendo uma comunicação assertiva, acaba saindo ganhando nessa época.
1: E quem é que sai mais ganhando nessa época? Qual é o nicho mesmo do comércio?
8: Legal, hoje a gente tem, a nível de produtos e setores, né, 4 grandes campeões nessa época do ano quando se olha para a festa junina, né? A gente tem alimentos muito estimulados pelos grãos, e aí o milho o grande príncipe dessa festa. A parte de bebidas, né, com vinho alavancado, a cachaça também.
1: Quentão, vinho quente, é isso?
8: Justamente por entrar nesses produtos, né, super típicos da festa junina. E os outros dois, a gente tem decorações, né, então as decorações voltadas a toda essa ambientação de festa junina que a gente tem, e fantasias, né, então que acabam sendo os 4 principais setores ali que a gente vê o comércio movimentando e tendo esse crescimento nessa sazonalidade.
1: E as fantasias, esse setor é também um setor que vai se adaptando a cada época do ano, né?
8: E aí mora o perigo de alguns negócios, né? A gente vê alguns negócios surgindo nessa época do ano para atender uma demanda que ela é pontual, e esse risco dessa continuidade, né? Se o empresário, ele não se planeja de uma maneira, né, correta ali, entendendo essa oscilação de demanda no período, né, dos outros meses do ano, acaba sendo um risco para a continuidade do negócio também.
1: Toninho, ele falou da questão dos grãos, do milho. O que que explica o milho ser tão forte para as festas juninas?
0: Bom, porque o milho é nosso. Começa por aí, não é?
1: Ah.
0: É nosso, quer dizer, do Brasil.
1: Sim.
0: Né? Logo depois da chegada dos portugueses aqui, o milho salvou a Europa, né? Porque a Europa não conseguia produzir e estava passando milho, batata, né? Salvaram, né? Foram levados, né? Mas aqui de ponta a ponta, não só no Brasil, mas na América, você vai ter o cultivo do milho, né? Agora, por que cultivar? Porque ele vai atender uma demanda, né? Seja com as canjiquinhas ou com a canjica. São Paulo tem a canjiquinha, né? Que é salgada, né?
1: Uhum.
0: Até o amendoim também é nosso, né? Então tudo isso se juntou nesse momento grande do São João, que é mais aberto, né? Mais aberto. Que é um período de frio aqui no hemisfério sul, né? No hemisfério norte é calor, é verão, né? Aqui é o frio, né? Então nós temos os 3 santos do frio, né? Santo Antônio, São João e São Pedro. Tanto que esse ciclo, a gente chama de ciclo, né? Que não é junino, ele é joanino, porque extrapola o mês de junho, né? O termo é esse, ciclo joanino. Começa no fim de maio e entra até julho, né? Aí você vai ter grandes festas, né? A quantidade de igrejas dedicadas a Santo Antônio, né? Em São Paulo e no Brasil é uma coisa muito grande, né? A gente está falando de grandes... Você vai aqui no Pari, eles não dão conta de distribuir aquele... uma festa enorme ali, né, de Santo Antônio. Já de muito, ali no Largo do São Francisco também, né? Mais bolo, mais... Então, em todos os cantos. Só que essa relação do você entregar o bolo, as bebidas, é muito direta, não é? Eu acho muito lindo o São João do mais, mais comercial, não mais comercial, mas em ebulição, como a gente estava falando antes, né? Mas é também importante a gente ver que o sustentáculo disto é a festa, as festas, as celebrações que são feitas de forma muito singela no seio das famílias.
7: Nos, né? Bairros, uhum. Também, nos bairros, nas quermesses de bairros, de igreja.
0: Exatamente.
1: Em frente às igrejas, sim, né? Ali, aquela coisa que fica muito da comunidade do bairro. Acho muito bonito.
0: É. Ali no Bexiga, até um tempo atrás, nessas noites, a gente passava, tinha pessoas fazendo fogueirinhas na porta do seu prédio, da sua casa, né? E ali botava um bulizinho do lado para se reunir com os amigos. Então, enquanto num lugar a gente tem uma... Por exemplo, esse São João, essas danças mais efusivas, né? É o que o que Peter Burke chamou de carnavalização, né? Uhum. A confluência do perfil carnavalesco, da cultura carnavalesca, que aqui não é nova, né? E que chegou no Brasil inteiro, né? E dominou também o São João, né? Mas, por sorte, a gente conserva esse São João ainda familiar, né?
1: Mas o que eu me pergunto é porque o milho, ok, ele é nosso, mas por que ele ser central no São João?
0: Ele não é central só no São João. No Nordeste, se...
1: Com certeza,
0: prepara, né? Mas aqui a gente tem curau, canjica.
1: Que lá a gente chama de canjica.
0: Pois é. Então, só a diferença, o curau é feito com milho verde, né? A canjica é milho seco, né? A canjiquinha é um milho seco e triturado, que é o que domina em São Paulo, né? Que fala mungunzá também, não é? Mas, então você vê uma pleia de pratos, né, com milho, seja o milho verde, por exemplo, no Nordeste eles plantam para exatamente colher, calculam para colher no São João, né?
1: Uhum. É porque é exatamente a época da colheita do milho no Nordeste.
0: Exatamente.
1: Inclusive o São João é uma festa pensando nisso, por isso que é considerada uma festa típica lá no Nordeste. Inclusive, Renan, como é que fica o comércio das pessoas que vivem do milho aqui? É um produto que normalmente, por causa da demanda, né, os preços sobem, uhum, ou não?
8: Olha, isso vai depender um pouco de como está posicionado esse negócio, né? A gente tem os grandes players do mercado, os varejistas, se antevendo essa demanda, né? Literalmente aproveitando essa grande colheita, né? E ofertando. É evidente que vão ter alguns negócios que vão se aproveitar dessa alta demanda, né? E aumentar ali o valor dessa oferta. Mas o que a gente vê, essa oscilação de preço, ela não acontece de uma maneira, principalmente nas grandes redes atacadistas, uhum, eles mais aumentam a produção e a oferta do que necessariamente, né, inflacionam ali o valor na ponta. Mas alguns pequenos negócios acabam muitas vezes aproveitando dessa demanda também.
1: Então, nesses pequenos negócios, como o Toninho disse, o pessoal lá em frente à igreja, nas quermesses, que usa o milho bem tradicional mesmo também, aproveita muito, né?
8: Aproveitam, com certeza. E é a época do ano para eles aproveitarem também, né? Então, acabam que eles utilizam esse benefício da praça ali, onde já está acontecendo a festa, para ofertar o seu produto. E a gente tem o milho como um produto que ele tem um custo de mercadoria baixo, né? Não é um produto, justamente por ele ser diretamente o grão, acaba que o valor agregado que você consegue ofertar nele dentro dessas feiras acaba sendo um grande benefício para o empresário ali, para o meio que está tendo essa oferta, né?
1: Inclusive, gente, comer, né, nas festividades juninas, tem comida para todo gosto, mas é preciso tomar alguns cuidados, tá? Antes de sair experimentando de tudo. A gente vai ouvir agora, viu, pessoal, as dicas do PROCON através do assessor de ação regional, José Renato Raposo, para que você, consumidor, possa curtir sem problemas aquele arraial.
9: Produtos embalados, eles devem conter informações importantes, como a data de validade, dados do fabricante, como nome, endereço, CNPJ, e também devem conter o selo Lupa, que é aquele que informa quando o produto possui alto teor de gordura, sódio, dentre outros itens do produto. No caso de produtos fabricados pelo próprio comerciante, pelo próprio fornecedor, aqueles que são fabricados e embalados no local, também algumas informações são importantes, como a validade e principalmente se contém ou não contém glúten. Outro aspecto importante é caso o consumidor vá adquirir produtos a granel. Nesses casos é importante o consumidor verificar a qualidade e principalmente se o produto está em condições de apresentação saudáveis para a sua aquisição. Nas festas e quermesses é importante ele verificar, principalmente no que se diz respeito aos alimentos, né, a apresentação dos alimentos. Como é que eles estão ali acondicionados, se eles apresentam bons aspectos e principalmente no caso de alimentos que devam estar refrigerados e permaneçam ali dentro de uma refrigeração para que ele não acabe adquirindo um produto que possa já estar estragado. Outro aspecto importante no caso das quermesses é relacionada ao famoso cartão de consumo. Algumas desses eventos estabelecem que o consumidor, para adquirir tanto alimentos como as brincadeiras, os famosos jogos, utilizem um cartão de consumo fornecido no local. Eles devem informar claro e previamente de que forma esse cartão é adquirido, de que forma principalmente será feito o reembolso em caso de não utilização total do crédito colocado. E principalmente, eles não podem recusar o pagamento em dinheiro. Já as brincadeiras, né? Então, a dica importante que a gente fornece é com relação assim, não soltem balões, né? Os balões podem causar, além de queimadas, danos ambientais e risco às pessoas e residências, né? Então, ele é considerado um crime federal e a recomendação é que não soltem balões. E no estado de São Paulo, há uma legislação que proíbe a comercialização, soltura, transporte de fogos de artifício com estampido. Aqueles que fazem barulho, né, os foguetes que fazem barulho. No estado de São Paulo, a legislação proíbe fabricar, comercializar, soltar e transportar esse tipo de produto.
1: A gente vai já falar um pouco mais sobre isso. Me pergunto também, Natália, a gente viu ali nas imagens, né, maçã do amor, algumas coisas. Aqui nas festas de São Paulo, o que é que faz mais sucesso? A gente estava falando muito sobre milho, acho que isso é no Brasil todo.
7: Sim.
1: Né? Mas em São Paulo, o que é que faz mais sucesso? Eu vou dizer o meu ponto de vista, tá? Que sou do Nordeste. Tem algumas coisas aqui que não são tradicionais lá, como cachorro-quente, por exemplo, quentão, vinho quente, porque aqui faz frio a essa época do ano, lá não faz. Mas aqui, Natália, o que é que faz mais sucesso?
7: Exatamente.
1: É isso.
7: Algumas coisas que a gente consome muito são caldos, vinho quente, né? O milho sempre não pode faltar, de fato. Mas a gente vai mais para esse lado, né, dos caldos, enfim, eu gosto bastante, principalmente. Mas a gente também traz de tudo um pouco, né? Cuscuz, canjica, a gente tem de tudo um pouquinho, assim, né? Então, mas eu acho que a gente acaba indo para esse lado do vinho quente, quentão, caldos, porque a época pede um pouco, né?
1: E tem diferença, muita diferença entre os arraiais da capital, interior e litoral?
7: Ah, com certeza, com certeza. Ah. Na capital a gente consegue trazer um pouco de, né, até de fora, né? Então você consegue encontrar festas grandes e bem tradicionais, como a do CTN. A gente tem também as quermesses, que são mais familiares, como a gente estava conversando, né? Mas a gente consegue encontrar comemorações em diversos pontos. Teatro também, como eu citei, né? A gente tem forró, tem comida, tem quadrilha em diversos pontos da cidade. Mas eu acho que São Paulo tem esse diferencial da gente conseguir trazer de tudo um pouco, né? Então, acho que é um pouco disso.
1: São Paulo é uma grande convergência do Brasil, né?
7: Sim.
1: Aqui é um grande Brasil. E, gente, olha, a regulamentação do calendário de festas juninas em algumas cidades do estado foi ratificada através de leis aprovadas aqui na Assembleia Legislativa de São Paulo, entre elas a Lei número 13.824, de 2009, de autoria do ex-deputado Hamilton Pereira, que inclui no calendário turístico do estado a festa junina beneficente de Votorantim e prevê 16 dias consecutivos de celebrações na cidade. Tem também a Lei número 13.410, também de 2009, de autoria do deputado e decano da Alesp, Mauro Bragato, PSD, que inclui a festa junina de Pirapozinho Fejupi, a ser realizada anualmente no mês de junho, nas festividades oficiais de São Paulo. E ainda a Lei número 16.974, de 2019, que inclui a festa junina de Gavião no calendário estadual. O autor da proposta é o ex-deputado Davi Isaia. A lei prevê a realização anual do evento, sempre no último final de semana do mês de junho. E a gente ouviu agora o porta-voz do PROCON falando principalmente também sobre a soltura de balões, né? Então agora a gente vai para uma parte muito importante do nosso arraiá, já que eu estou caracterizada, né? Porque São João é fogueira, é festa, é alegria. Mas não é só isso não, tá? Tem que lembrar do cuidado. Quem vem agora conversar com a gente, fazer parte aqui do nosso sofá, tá, gente? É a Tenente Olivia Perrone, do Corpo de Bombeiros. Tenente, muito obrigada pela presença, tá? Nos ajuda, por favor, a entender como curtir as festas juninas com segurança, tá? Seja muito bem-vinda. Boa tarde para a senhora.
10: Olá, boa tarde. Obrigada pelo convite mais uma vez. Nessa época do ano, a gente tem algumas ocorrências bem específicas, né? Acidentes com balão, com certeza, são as mais comuns.
1: Com certeza.
10: A gente tem também bastante acidentes com pipa, porque por conta do tempo, pouca chuva, o pessoal acaba aí se empolgando, soltando pipa. E, infelizmente, algumas pessoas ainda utilizam o cerol e, com isso, causam acidentes. Além do clássico, que são as queimaduras, né? Por churrasqueira, por fogueira ou até mesmo queimaduras causadas pela soltura do balão.
1: Lembrando, né, eu tenho uns dados aqui, Tenente, que soltura de balões é crime ambiental. A gente está falando da Lei 9.605 de 98. Queria que a senhora falasse de cuidados essenciais nessa época do ano. Primeiramente, óbvio, né, não soltar balões, mas também de cuidados, por exemplo, na questão das fogueiras. Que cuidados são esses que nós devemos ter?
10: Muito importante falar sobre isso. Às vezes o pessoal quer fazer fogueira ali no quintal, na chácara. Então, assim, alguns cuidados simples que podem fazer diferença. Então, primeiro de tudo, deixar o terreno limpo. Então, onde você for montar a sua fogueira, ou você forra ali de terra, ou você forra ali com pedras, nada que pode contribuir para aquele fogo, né? Deixar um terreno ali onde esse fogo não vai conseguir se propagar. Na hora da montagem da fogueira e na hora de acender, evitar utilizar líquidos combustíveis, como álcool, gasolina e tudo, essas coisas assim. Priorize acendedores mesmo, tipo esses acendedores de churrasqueira, que são próprios para esses fogos de churrasqueira e fogueira. E também, sempre que você for movimentar, né, às vezes você vai querer acrescentar ali mais madeira na sua fogueira, coisas do tipo, mantenha ali uma distância segura e nunca manipule diretamente aquelas madeiras da fogueira, né? Sempre utilize ali algum instrumento para que você consiga mexer sem se aproximar muito do fogo.
1: E eu queria também que a senhora ratificasse a questão desses danos, como eu citei a lei, né, dos balões, da proibição dos balões. Queria que a senhora lembrasse, para que ficasse na mente das pessoas mesmo, os danos causados pelos balões. Parece uma brincadeira, parece, é muito bonito ver o balão no ar, mas o que que os balões podem causar, Tenente? Porque não é só incêndio em mata ali, pode cair numa casa, né? O que que a senhora já viu acontecer?
10: Então, além do fogo em mata, né, que é de longe o mais causado aí, de danos causados pelos balões.
1: E pode ser sério também.
10: Mas passado aqui, capital. Sim, com certeza, esse fogo se alastra, chega em chácara, chega próximo de cidades. Além do que causa ali aos animais e às vezes até às plantações. Mas aqui em São Paulo, região metropolitana, a gente já teve diversas ocorrências de balões que caem em cima de residências. Então, a pessoa não tem nada a ver com aquilo. Esse balão acaba danificando a residência dessa pessoa, cai em fio elétrico. Então, às vezes, o bairro inteiro vai ficar sem energia elétrica por conta de balão. Então, assim, pessoas que não têm nada a ver com esse tipo de prática acabam sofrendo coletivamente as consequências de um ato completamente irresponsável.
1: E também as crianças, Tenente. As crianças, eu lembro quando eu era criança, eu via fogueira, via balão, achava muito bonito, muito legal, queria pular fogueira. Queria que a senhora falasse para os adultos, né? Como proteger as crianças nessa época?
10: O ideal é que a criança não faça nenhum tipo de manipulação com fogo, né? Então, toma cuidado ali quando ela for chegar próximo da fogueira. A criança é curiosa, ela vai querer mexer e às vezes não tem noção daquele risco, né? Então, quando você estiver montando sua fogueira, acendendo, deixe as crianças longe, evite para que elas mexam, movimente ali próximo daquele fogo, porque elas não têm tanta noção do perigo, né? E às vezes no frio vai querer se aproximar ainda mais e pode escapar ali uma faísca, pode escapar ali, sair rolando alguma madeira daquela fogueira e vai acabar atingindo essa criança.
1: E sempre tem risco também de fogo alto atingir rede elétrica, né, Tenente?
10: Olha, às vezes acontece.
1: O balão
10: sim,
1: também.
10: É, sim, sim, o balão é mais comum. Quando ele cai, é bem, bem comum mesmo cair em cima de residência, em fios elétricos. A fogueira, assim, se ela estiver muito alta, é que é muito difícil alguém montar uma fogueira embaixo de uma rede elétrica, né? Geralmente as pessoas, quando fazem isso, é um fogo sem querer. Porque realmente, para você fazer uma fogueira desse tamanho, que vai chegar a muitos metros de altura, você vai precisar de muito espaço, você vai precisar de muita madeira. Então tem que ser um local muito específico, assim. Geralmente, fiação é mais balão mesmo que causa esse tipo de transtorno.
1: E, tenente, eu queria que a senhora falasse também, em caso de algo assim acontecer, a gente está falando da prevenção, mas aconteceu algum problema, alguém soltou o balão, viu algum foco de incêndio ali em área de mata ou em rede elétrica, teve problema com fogueira, o que é que deve fazer? Principal procedimento.
10: Então, vamos lá. Caso você venha se queimar, seja por qualquer motivo, né, uma fogueira, uma churrasqueira, um balão, primeiro de tudo, acione a emergência via telefone 93 e aquele local do ferimento, né, aquele local da queimadura, você pode colocar embaixo de uma água corrente em temperatura ambiente e só água, não coloca mais nada, deixa aquela água correr ali no ferimento da queimadura. Se você tiver anéis, pulseiras, colar em cima dessa queimadura, você retira, mas se tiver tecidos aderidos à pele, não precisa mexer. Deixa ali do jeito que está, embaixo da água, até a chegada do socorro.
1: Uhum.
10: Agora, se você vê que esse fogo se alastrou, perdeu ali o controle da fogueira, quando eu falo, até um princípio de incêndio, né, você pode ali tentar combater. Então, se esse fogo ele se espalhou para um objeto, ou se espalhou ali ao redor da fogueira, você pode tentar apagar, não tem problema. A partir do momento que esse fogo ele deixa de ser um princípio de incêndio, ou seja, ele não toma só um objeto, ele toma um ambiente, aí sim você se afasta imediatamente do local, retira as pessoas e acione o corpo de bombeiros.
1: Aí o número 193, não é isso, tenente?
10: Perfeitamente. A gente está 24 horas, todos os dias da semana, à disposição para qualquer emergência.
1: O ideal é a prevenção, tenente. Muitíssimo obrigada pela sua participação aqui. Infelizmente, toda vida nessa época do ano, a gente tem que bater nessa tecla, falar sobre isso. Não soltem balões e cuidado com as fogueiras. É muito bonito, é uma tradição, mas muito cuidado, né? Muito obrigada pela sua participação aqui no Revista Alesp, tá? Seja sempre muito bem-vinda.
10: Eu te agradeço, até a próxima.
1: Até, boa tarde. Olha, eu acho que vocês já devem ter visto muitos acidentes acontecendo assim com balões, né, Toninho?
0: Sim, sim, sim, sim. Cerca de uns 20 anos atrás, né, eu morava no Bixiga, numa das vilas, né, um quadrilátero, né, de casas antigas. Eu morava numa delas, né? Então vinha vindo aquele balão com a cangalha, que eles chamam, né? Que pesa quase meia tonelada, com fogos e tudo mais. Então é bonito, né, você vê lá no ar, né? Bom, quando o balão, de repente o balão começou a arriar, né, na nossa direção. Então, o pessoal na rua achava lindo, ai, todo mundo corria e tudo, né. Eu disse, tenham calma que vocês vão ver o resultado depois, né. A rapaziada que sai para pegar esses balões, porque eles custam muito caro, né, é uma produção muito, muito, muito pesada, né. Então eles entraram por algum canto e subiram para os telhados das casas. Então quando o balão ia para um lado, eles corriam pelos telhados. Aí o balão, eles corriam do outro lado. E o pessoal, ah, meu Deus, falei, esperem a primeira chuva. Dito e feito, né? Todo mundo teve que rever os seus telhados, que estava tudo quebrado.
1: Claro, né? isso pode ser uma tragédia, de fato. Mas de onde é que vem essa tradição dos balões, Toninho?
0: Tudo de Europa, né? Tudo de Europa, né? Tudo de Europa. Aliás, da Europa, vindo do Oriente, né? Porque esses balãozinhos, né, tem bem a cara das tradições budistas na Ásia, não é? Eles soltam pequenos balões, né, para homenagear os seus entes queridos, os seus mortos, né? Mas é uma coisa inofensiva, não é? E assim também eram os nossos balões aqui. Então, isso que a gente está falando agora é uma característica dos últimos, talvez, 30, 40 anos, né? De juntarem-se grandes equipes, né? Que custeiam, né? E passam praticamente um ano produzindo isso. Que não é só no ciclo de São João, né? O ano inteiro tem isso, né?
1: Tem gente que gasta muito dinheiro com uma coisa que pode custar uma tragédia.
8: Pode.
1: Enquanto isso, tem coisas que realmente podem dar dinheiro e fazer a economia girar. E eu me pergunto, Renan, como é que o pequeno, a gente fala principalmente do pequeno empreendedor, que é quem mais a gente foca, né, para ganhar dinheiro nessa época. Como é que essas pessoas podem precificar um produto junino?
8: Perfeito.
1: Essas pessoas que focam, claro, nessa sazonalidade, né?
8: Como eu te falei, Beno Prezinho, a gente tem dois grandes tipos de pequenos nessa época. Aquele pequeno que já tem um negócio corrente, se adapta para essa sazonalidade, e aquele que monta o seu negócio especificamente para esse período.
1: Me fala mais desse. Quem é que monta um negócio especificamente para esse período?
8: O que a gente tem é um comércio que ele é semelhante quase que à venda de itens na praia. Né? A gente vê surgindo muitas vezes em janeiro, na época do verão aqui, pessoas que muitas vezes trabalham em comércios, em restaurantes, que saem dos seus postos para ir vender o milho na praia, para ir comercializar alguma coisa nessas altas temporadas.
1: Uhum.
8: É um processo semelhante, então provavelmente a pessoa ali ela tem uma outra ocupação, empreendendo ou não, e que ela vê essa oportunidade nesse período para, né, montar o seu carrinho, fazer o seu pequeno negócio nessa época.
1: E aí você já falou que esses preços não sobem muito, até porque tem que ter essa competitividade. Mas como precificar? Você tem até uma dica? Eu sei que a gente já está no dia 24, no dia de São João. Mas como precificar nessas épocas de sazonalidade?
8: Em algumas consultorias e alguns grupos de conversa, a gente até falou um pouquinho sobre a praça, né? A importância da praça. A gente vê, por exemplo, o mesmo milho sendo comercializado na zona oeste de São Paulo num valor diferente da extremo zona leste de São Paulo, extremo zona sul. Então, acaba que a praça ela vai moldar muito desse valor, né? Principalmente em algumas festas que são fechadas, acaba que o consumidor que está ali ele não vai ter muita opção e variedade e acaba ele sendo, né, suscetível àquele preço. Então a dica que eu dou para o empresário, para o empreendedor e quem está nessa iniciativa é mapear a praça, entender um pouquinho de perspectiva de valor, qual que é o ticket médio das outras barracas que você tem ali e qual que é o seu objetivo com o seu negócio. Né? Se você é uma sobremesa, quais são os valores, né, à disposição a pagar em outra sobremesa e tentar basear em cima disso. Mas sempre, né, consequentemente, o seu custo, né? O preço que você coloca no mercado tem que ser, evidentemente, maior que o custo que você tem de produção, né?
1: Tem que mapear, tem que se organizar e eu adoro dicas. Por isso, daqui a pouco a gente volta com mais dicas e falando muito mais sobre fé. E São João, meu povo, hoje é dia de São João. Já já eu volto, a gente vai fazer um rápido intervalo. Não sai daí.

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0: Oiê, estamos de volta, é dia de São João, minha gente, por isso que eu tô aqui a caráter, tô aqui com convidados especialíssimos e agora a gente aproveita, inclusive, para agradecer a empresária Andréia Penteado de Campos Maia, que nos enviou essas peças, olha aqui, coisa bonita que eu tô aqui, essas peças são feitas com chita, são esses suplás, essas almofadas que estão decorando o nosso estúdio hoje, tá? E tem muito mais peças lá na loja física, fica no bairro da Pompeia, tá na Zona Oeste aqui da capital, só para agradecer mesmo, porque chita, né, é um material que um dia já foi considerado um tecido, digamos assim, menos valorizado, só que hoje agrada e faz muito sucesso, tá? É uma loja que funciona lá a semana inteira, das 10 às 7 da noite, aos sábados das 10 às 3 da tarde. É isso, gente, a gente está muito agradecido porque tudo isso aqui é muito, muito, muito, muito, muito bonito. Fala sério, eu adoro chita. É uma coisa muito tradicional lá no Nordeste, aqui também, porque é um tecido que foi, como é que eu posso dizer, ressignificado aqui no Brasil. Não é isso, Toninho?
1: Sim.
0: O que é a chita para essa tradição aqui de quadrilha, essa tradição de São João?
1: Bom, nessa tradição, eles já misturaram todos os tecidos, né? Ocorre que a chita, ela já foi categorizada como de mau gosto exatamente pelas cores berrantes. Então, ela teve um momento de auge há muito tempo atrás, depois caiu no desgosto e agora voltou. Hoje é chique, né? Você fazer tudo, qualquer coisa com a chita, não é?
0: Pois é, esses suplás tão lindos, né? Como é que um dia foi considerado desvalorizado? E é uma coisa muito brasileira, não é, Toninho?
1: Sim, eu não tenho informação disso, mas está no Brasil inteiro.
0: Não, assim, a gente vê no Brasil inteiro, por isso não sei se tem origem especificamente brasileira, mas hoje é muito brasileiro.
1: Muito brasileiro, muito
0: e
1: nosso.
0: E muito São João.
1: Muito São João. Muito São João e daqui a pouco um São João de ano inteiro, né? Porque você vai ver isso daí em todos os grupos, né, que dançam, que se apresentam o ano inteiro, né? Isso tem que ter chita.
0: E sabe o que é muito São João? Amendoim, né, Natália? Aqui tem muita coisa de amendoim no São João de São Paulo?
2: Tem.
0: Tipo o quê?
2: Coisa. Ah, paçoca, doces de amendoim, né? Pé de moleque, enfim, a gente traz bastante coisa. Tem bolos de amendoim, né? Tem diversos doces, assim, trazidos do amendoim. Eu, particularmente, gosto do amendoim salgado.
0: O próprio amendoim,
2: exato,
0: né?
2: Exato, exato. Mas a gente desmembra em muitos doces também nas festas.
0: É. Pois é, gente. O amendoim é um dos grandes protagonistas, como a Natália está dizendo, da festa junina. Ele é a base de diversas comidas tradicionais e doces amados pelo público, como a paçoca e o pé de moleque. E a deputada Fabiana Bolsonaro apresentou um projeto de lei que autoriza a criação do Programa Estadual de Incentivo à Agroindustrialização do Amendoim.
3: Oi, Revista Lespe, sou a deputada estadual Fabiana Bolsonaro e hoje quero falar sobre um projeto muito importante que apresentei na Assembleia Legislativa do Estado de São Paulo. O projeto de lei número 606 de 2026, que autoriza a criação do Programa Estadual de Incentivo à Agroindustrialização do Amendoim. Essa proposta nasceu da minha preocupação em valorizar uma cadeia produtiva que tem grande importância para o nosso estado. São Paulo é referência na produção, na industrialização e na exportação do amendoim. E por trás desse resultado existe muito trabalho, dedicação e competência dos nossos produtores, cooperativas, agricultores familiares, agroindústrias e trabalhadores do campo. O objetivo do projeto é dar mais apoio para que o amendoim produzido em São Paulo possa gerar ainda mais valor. Não basta apenas produzir, nós precisamos incentivar a transformação desse produto em alimentos, óleos, pastas, ingredientes, produtos certificados e derivados que possam chegar com mais força ao mercado nacional e internacional. Com essa lei, os produtores e toda a cadeia do amendoim poderão ser beneficiados com mais incentivo à modernização, tecnologia, rastreabilidade, segurança alimentar, capacitação, certificação, sustentabilidade e abertura de novos mercados. Isso significa mais emprego, mais renda, mais desenvolvimento para os municípios produtores e mais reconhecimento para quem trabalha de verdade. Eu tenho muito orgulho de apresentar essa propositura, porque acredito que o poder público precisa olhar para quem produz. O produtor rural não quer favor, ele quer condição, apoio, segurança e oportunidade para crescer. O amendoim paulista tem qualidade, tem força e tem potencial. Essa cadeia representa muito para o agronegócio do nosso estado e merece ser valorizada. Por isso, eu quero parabenizar todos os produtores, trabalhadores, cooperativas e agroindústrias que fazem do amendoim uma riqueza para São Paulo. Esse projeto é uma forma de reconhecer esse trabalho e abrir caminhos para que o setor cresça ainda mais. O meu mandato segue firme, trabalhando por políticas públicas que cuidem das pessoas, fortaleçam o interior e valorizem quem ajuda a colocar São Paulo em movimento.
0: Obrigada, deputada. E olha, Toninho, aqui no estúdio é uma enciclopédia, tá? Tava me contando uma curiosidade. Fala, Toninho, o amendoim...
1: O amendoim também é nosso, né? Daqui da América do Sul, né? O nome dele na linguagem indígena é manobi, né? E claro que a paçoca que nós comemos e o pé de moleque não tem nada a ver com os indígenas, porque eles não tinham... O açúcar chegou muito tempo depois, né? E daí nós fomos, foi dando essa remexida, né? Então, açúcar e amendoim dá o pé de moleque. Mas açúcar e amendoim pode dar também a paçoca, a nossa paçoca doce.
0: Uhum.
1: Paçoca é de a paçoca, que é socar, né? Então você tem paçoca de amendoim, paçoca de carne, né? Uhum. A gente estava falando...
0: Adoro paçoca de carne.
1: Pois
0: gente, quando eu falo que isso é muito tradicional lá na minha terra, o pessoal parece que não conhece. Amo!
1: Pois é. Agora, a paçoca não é tradicional só na sua terra. Você sabe que ela fazia parte do farnel dos tropeiros, né? Então, produziam... Sim. E paçoca de todo tipo de carne, né? E que carne? A carne dessecada, né?
0: Isso.
1: Então, aí socava no pilão, né? Com farinha de mandioca, né? Que é, manioca também é nossa, né?
0: Também é nossa.
1: Ou a farinha de milho, né? E que era feita com o milho, depois de tendo passado por um processo de azedar, né? Em água corrente, né? E depois socava e faz... Ainda hoje, e se faz a farinha de milho. Então, a paçoca, a gente pode ter a paçoca com a farinha com a mandioca, com a farinha de mandioca, com a farinha de milho, né? Salgada, doce, né? E vai por aí. Agora, o amendoim é uma beleza, né?
0: Não, mas ele é uma enciclopédia, né, gente?
2: Sim.
0: Agora, Natália, não, nem venha, não precisa de falsa modéstia, não. Natália, como é que isso, não só comida, mas essa festa, a essa época, movimenta o turismo aqui, não só na capital, mas no nosso estado?
2: Muitas pessoas vêm para São Paulo, né, de regiões do interior, vêm para comemorar em São Paulo, mas também incentiva os próprios paulistanos a viverem a cidade. Porque um dos nossos principais papéis no Reconheça é incentivar as pessoas a ocuparem a cidade. Porque a gente vive trabalhando, vive fazendo nossas coisas e a gente não aproveita o melhor, né, dos nossos espaços. E festas como essa fazem a gente sair, fazem a gente ver a família, levar as crianças.
0: E viver cultura, né?
2: Exatamente. A cultura, a gastronomia, é uma festa que traz... todos os pontos, né? Traz shows também, então sempre tem um show de forró, tem quadrilha, então a gente consegue explorar tudo de melhor na cidade e incentivar os próprios paulistanos a viverem.
0: Mas como acontece esse incentivo para que os paulistanos, você falou muito bem, né? Vivem muito sobrecarregados, né? São Paulo é uma cidade em que se leva muito tempo para chegar e voltar do trabalho, se trabalha muito, então é muito difícil viver a cidade, por isso que essas festas também são tão importantes. Como incentivar a ocupar os espaços e viver a cultura?
2: Olha, eu acho que essa festa em específico, ela já incentiva bastante, porque ela é extensa, né? Então a gente tem todo o território da cidade, então você não precisa se deslocar tanto.
0: Uhum.
2: Mas, num geral, eu gosto muito de falar que a gente precisa conhecer a nossa própria cidade. Né? Então esse é um dos maiores desafios, né? Às vezes você tá de folga, você quer estar em casa, Mas eu acho que vale muito a pena a gente conhecer a nossa própria cultura, conhecer os museus que tem, conhecer todos os espaços que a gente tem. Então, chama um amigo, vai sozinho. Eu acho que é um pouco disso, sabe? Não sei ainda como tirar todo mundo de casa para viver essa beleza que é São Paulo, mas eu acho que um pouquinho de cada vez, conhecendo algo próximo de você, mas, já é um incentivo.
0: Mas assim, Natália, as redes sociais também mudaram um pouco a forma de viver os arraiais, né? Também ajudam a mostrar onde tem nessa divulgação mesmo, né? Isso ajuda para que as pessoas vejam, olha, ali tem um arraial diferente, ali tem uma coisa diferente, e talvez a divulgação seja a alma do negócio.
2: Com certeza, porque assim, hoje muitas pessoas têm o acesso às redes sociais e também conseguem divulgar, né? Então tem coisas que antigamente eram conhecidas só por serem famosas, mas hoje as redes sociais elas conseguem estipular, mostrar, né, o que é pequeno também, o que às vezes você passa e não conhece, né? Então essa questão de descoberta de locais que não são tão turísticos de São Paulo, as redes sociais elas vêm trazendo muita força nisso.
0: E aí, Renan, volto para ti aqui, porque eu falei de divulgação, que também é a alma do negócio, né?
2: Sim.
0: Porque os pequenos empreendedores estão aprendendo também a divulgar o negócio, mesmo quando tem essas festas mais pontuais, sazonais, para trazer isso, atrair também os turistas?
4: Claro, e é o que a gente vem vendo de negócios que eles já nascem digitais, né? Então, muitos desses negócios, eles não só estão se adaptando para uma comunicação, para uma assertividade ali de trazer um público específico para a sua festa, mas que eles já estão nascendo com esse DNA digital. Isso tem feito muita diferença, porque hoje a gente sabe que, né, grande parte dos consumidores ali, eles vão passar a dedicar um tempo deles ali nas redes sociais, e o empresário consegue ter uma presença digital forte, né? Para além de aparecer muito, aparecer para quem ele quer e com assertividade na comunicação, vem sendo ali o grande diferencial.
0: Mas aí também tem que procurar uma pessoa para ajudar, talvez, porque tem que acertar um estoque para um período curto e também para não sobrar, não sei, né? Como é que faz isso? Tem que ter alguém ajudando ou então já ter uma experiência com essa sazonalidade.
4: Claro, e esse é o grande desafio e é o grande encantamento de empreender também, é você não ter essa certeza do como vai ser a sua realidade ali quando você está prevendo esse período temático. É evidente que hoje, né, quando o negócio ele já acaba tendo um pouco mais de porte, recorrer a agências, assessorias ali para te ajudar nessa divulgação é importante, mas a gente vê também o reconhecimento, cada vez mais, aquele conteúdo orgânico, né, do pequeno produtor ali, que ele vai se filmar vendendo. A gente teve alguns casos que a gente estava analisando uns cases de vendedores de acarajé, que literalmente ligavam, entravam em live, né, ao vivo para as pessoas, deixavam num tripé um celular filmando e faziam uma produção ali artesanal, e esse conteúdo tinha um alcance...
0: E mostravam como é que fazia?
4: Muito maior até do que aquele vídeo bem produzido.
0: Nossa, então, eu acho que isso me prenderia.
4: E eu acho que esse é o grande interesse das redes sociais hoje, esse conteúdo orgânico e original.
0: Legal.
4: Então, minha dica, muitas vezes, para o pequeno, é muitas vezes ser mais autêntico, mais interessante do que muitas vezes interesseiro, né? E aí acaba que o resultado pode vir através disso.
0: Redes sociais é a alma do negócio, né? Então vamos ver o que é que tá rolando na internet, gente. Vou chamar aqui o Iago, já tá por aqui. E aí, Iago, seja bem-vindo. Boa tarde.
5: É a Vanifer ou a Vanifer de cabelo liso?
0: Eita, gente. Pois é, eu acho que eu mudei de CPF hoje, né? Tô de cabelo liso e eu sou a única que tá aqui, né? Pronta pro arraiar.
5: Não.
0: Veio todo mundo, ele veio, né, luto,
5: você está,
0: mas
5: no
0: é
5: estilo.
0: Isso mesmo.
5: Você está no estilo.
0: Estou no estilo, estou no estilo. O que é que você tem pra gente hoje? Tem dica?
5: Então, Vã, o mês de junho está chegando, mal agora no fim, né? Mas isso não significa que as festas juninas acabaram. Muito pelo contrário. Ainda tem programação especial neste fim de mês e as tradicionais festas julinas. A que mantém viva essa celebração durante todo o mês de julho. Aqui em São Paulo, a animação continua com quadrilhas, fogueiras, comidas típicas, música e muita diversão para toda a família. E para quem quer aproveitar o clima das festas, as nossas redes sociais reuniram um especial aí com dicas de programação das principais festas que ainda vão acontecer no estado. Vamos conferir?
0: Bora ver!
6: Pode preparar!

0: E a gente quer saber, quem você vai chamar para curtir as festanças?
1: Eita, menino, adorei. Bem que a Natália disse que tem São João na capital inteira, no estado inteiro, né, Natália? Adorei.
2: Mês junino, mês julino também, né?
1: Junino e julino. Exato. Bora mudar de assunto? Aquele de sempre, Copa do Mundo.
2: Vamos, o hype do momento.
1: O Messi tá que tá, hein?
2: Você viu? Agora com o maior artilheiro de Copas, tanto masculina quanto feminina também.
1: Rapaz, passou minha Martinha.
2: Passou. Agora Messi está com 18 gols, atingiu aí a artilharia máxima.
1: A gente tem aqui, né? Olha só.
2: E nós temos aí a artilharia da Copa do Mundo.
1: Da Copa agora, claro.
2: Isso. É. Lionel Messi está liderando, viu, Van? Com 5 gols. Haaland e Mbappé aí, o francês e o norueguês, com 4 gols cada um.
1: Haaland chegando.
2: Correndo aí atrás do Messi mesmo. Nós temos aqui o Jonathan David e o Denis Undav, que é o alemão e o canadense aí, com 3 gols. Mas, além de Messi também, destaque aí para Cristiano Ronaldo, que disse em entrevista: eu demoro para chegar, mas eu chego. E já marcou 2 gols em Portugal e também vai entrar nessa briga aí, segundo o português. Messi se tornou o maior artilheiro da história das Copas, superando Marta com 18 gols agora.
1: Marta era maior com 17, se eu não me engano, o Klose estava com 16.
2: Exatamente.
1: Messi passou todo mundo.
2: E vale também ressaltar que a imprensa argentina, ela perguntou para Lionel Messi se interessaria jogar a Copa em 2030 e tudo mais. Ele falou que é distante, mas ele também não descartou a possibilidade.
1: Eu não duvido nada.
2: Já pensou?
1: E quem é que está classificado?
2: E nós temos aí também uma arte aqui mostrando as seleções classificadas. Estamos se encaminhando aí para a reta final da fase de grupos, né?
1: Isso.
2: Mas nós já temos aqui algumas seleções classificadas. México e Estados Unidos, anfitriões aí, já classificados. Alemanha e França, Noruega, Argentina e Colômbia. Nós temos aqui também algumas já eliminadas, sem chance nenhuma aí. O Haiti, no grupo do Brasil. Tunísia, Turquia, Iraque e Senegal também. Fase aí, entrando na fase final aí da fase de grupos. E agora nós temos que torcer pro Brasil, né? Brasil passar
1: pelo
2: em segundo,
1: amor de Deus,
2: ou em primeiro aí. Hoje tem jogo.
1: Inclusive, se quiser saber mais sobre Copa do Mundo e também sobre frio, eu vi que chegou a frente fria, você também já está sentindo, né? Vai lá nas nossas redes sociais, @AssembleiaSP. É isso, Iago. Muito obrigada.
2: Até mais, Van.
1: Valeu, gente. E agora a gente fala mais de Brasil na Copa do Mundo. Eita, gente, olha aqui onde é que eu tô, quem é que tá comigo agora? Oi, Pedro, mais uma vez, seja muito bem-vindo, meu querido.
3: É sempre um prazer estar aqui, é sempre um prazer.
1: A gente falou de Copa do Mundo aqui com o Iago nas redes, a gente viu aí o Messi passando todo mundo, o Ronaldo acho que tava com 15 gols.
3: Sim.
1: Há quanto tempo com 15 gols? O Klose com 16, Messi passou todo mundo, mas vamos falar de Brasil?
3: É bom, né?
1: Porque no último jogo o Brasil ganhou.
3: Poderia ser melhor.
1: Mas convenceu? Me conta, Pedro.
3: Convenceu
1: é com você
3: etapa.
1: Os comentários hoje.
3: Primeiro, ótima tarde. Aliás, gostei da vestimenta. Feliz São João.
1: Feliz São João, Pedro. Eu tô tristíssima que ninguém veio assim no clima.
3: Não, todos
1: você
3: aqui,
1: tá
3: ó,
1: até
3: os
1: de...
3: amigos
1: você
3: aqui.
1: Tá até de blazer,
3: tá de
1: meu querido?
3: É. Eu prefiro, né?
1: Ah,
3: eu não sou
1: não.
3: Muito
1: tô
3: do
1: triste.
3: Colorido.
1: Não, mas vamos falar de Copa, vamos falar de Copa. Diga aí, Brasil convenceu?
3: Bem, o Brasil ele convenceu na primeira etapa, né? Na segunda etapa a história já foi um pouco diferente, né, Vanifer? A gente teve um 3-0, muito bem colocado no primeiro tempo. Mas no segundo tempo é a mesma coisa de um carro. Você tá acelerando, aí começa a acabar a gasolina. Foi o que pareceu pro Brasil no segundo tempo. Tiveram boas oportunidades? Sim. Hendrick entrou? Fez um bom jogo? Sim. Um gol impedido? Também.
1: Hendrick finalmente,
3: mas...
1: né?
3: É.
1: Acabaram os memes? Não.
3: Não. Não é um preparo. É aquela história que a gente já está ouvindo desde o começo da Copa do Mundo. Ele chegou e aí ele está sendo preparado para a Copa de 2030. Mas ele tem que entrar hoje. Hoje ele tem que entrar. Hoje ele tem que estar... Ele está bem, então... É hoje que a gente tem que aproveitar essa boa fase. Mas o Matheus Cunha também pediu passagem.
1: Uhum.
3: 2 gols, obviamente, um destaque importantíssimo da nossa seleção. Confesso que não vou falar que queimei a língua, mas que me impressionou. Foi um jogador que me impressionou. O camisa 9 da seleção, que aliás, a gente não tinha um camisa 9.
1: Camisa 9 há muito
3: tempo.
1: Já tem
3: 2 Copas do Mundo sem fazer gol. Mas contra esse Haiti, poderia ser um placar maior. Um 5-0. Com respeito ao Haiti, seria de ótimo tom, isso porque hoje a gente também depende.

0: do Marrocos, que atua contra o mesmo Haiti. E aí a história já começa a ficar complicada. Temos um gol no saldo de gols à frente, só que a gente vai pegar uma seleção que é mais difícil.
1: A seleção mais fraca ali do nosso grupo.
0: Do nosso grupo.
1: E o Marrocos, a seleção considerada ali a mais difícil dentro do nosso grupo.
0: Mais difícil e talvez, para muitos, colocado até acima do Brasil.
1: Exatamente, foi isso que eu quis dizer. A mais difícil dentro do nosso grupo hoje em dia. E aí, como é que você vê esses embates hoje, Pedro?
0: Hoje vai ser complicado. Para nós, que somos brasileiros, a gente vai estar 100% vendo a nossa partida. Mas eu tenho certeza que vai ter gente lá no vestiário dos Estados Unidos que vai estar olhando o outro jogo. E é muito necessário. Porque hoje a gente não vai jogar só pelo nosso resultado positivo. A gente tem que jogar por um resultado positivo contra eles. Ou seja, se são 2-0 lá, Marrocos e Haiti, o Brasil tem que fazer um 3-0.
1: Rafinha vai fazer falta? A gente viu ali que o Rafinha se contundiu ali no jogo.
0: Sim, ele teve uma lesão no músculo posterior da coxa direita, que já foi uma lesão que ele teve na Espanha, no Barcelona. Mas a gente não sabe se o tempo hábil de recuperação. A última vez foram 2 meses. 2 meses já acabou a Copa do Mundo. Então a gente tem peças de substituição. Tudo indica, segundo os treinamentos do Ancelotti ontem, é que o Rayan será essa peça. Ele não entregou, ele não disse, mas a gente imagina que seja ele.
1: Rayan e Endrick não são uma dupla com maior criatividade ali? Se fossem colocados, se fosse a escolha do Ancelotti... No caso?
0: Eu acho a colocação que você fez perfeita.
1: O Rafinha vinha aparecendo de verdade?
0: Quando ele apareceu, se machucou.
1: É isso.
0: Na primeira partida, não foi tão bem. Sumiu. Na segunda partida, começou a engrenar. A gente viu o Rafinha com aquela alegria do futebol. Lesionou. Então, são algumas coisas que a gente não sabe explicar o porquê. Mas tem peças de fácil substituição. Gabriel Martinelli atuando de forma invertida. Tem o Luiz Henrique, que já é um cara mais experiente. Tem o Rayan, que já é mais novo. E tem o Endrick. Para mim, os dois...
1: Rayan e Endrick ali seriam duas peças de bastante criatividade.
0: Exatamente.
1: Que acho que é o que está faltando ao Brasil.
0: Completamente. Criatividade, esse jogo de ir para cima. A gente está falando de uma Escócia que tem uma defesa espetacular, muito boa, muito sólida. E a gente precisa de criatividade para surpreender essa defesa.
1: Para chegar, para furar essa defesa. Vamos falar mais sobre a Escócia? Você conhece muito sobre a Escócia?
0: Só um pouco de Glasgow.
1: De Glasgow? Ah. Ui! Ele não fala... Don't speak Portuguese. Don't speak Portuguese, ele. Vamos falar mais um pouco sobre Copa do Mundo, gente? Porque a Fernanda preparou uma matéria, porque faltam o quê? Umas 6, 7 horas? Pro jogo? Por aí, eu sou de humanas. Pro Brasil entrar em campo em busca de mais uma vitória. E o adversário vai ser a Escócia. Não sei se você conhece bem os escoceses. Ele conhece Glasgow.
0: Glasgow.
1: Eu tô falando não só o futebol, mas e a cultura. Eu nunca fui. Ele aparentemente foi.
0: Não, também não.
1: A repórter Fernanda Camargo fez uma reportagem especial. Bora ver se ela conhece Glasgow.
2: A Copa do Mundo está em pleno vapor e a cada rodada a emoção aumenta. Hoje nós vamos conhecer o próximo adversário do Brasil. Algumas pistas para vocês. A bandeira, um bom pub e um som que é bem característico. Ouve aí. O som da gaita de fole é um dos símbolos mais conhecidos da Escócia. E é justamente ao som dela que uma comunidade mantém vivas as tradições do país e se reúne em São Paulo para acompanhar a Copa do Mundo. Entre trajes típicos, bandeiras, petiscos, boa comida e muita celebração, o encontro mostra que mesmo a milhares de quilômetros de distância, o orgulho das raízes escocesas segue mais vivo do que nunca.
3: A gente imagina, o europeu mais frio, ainda mais lá que é muito frio, mas na verdade o escocês ele é super divertido e recebe todo mundo de braços abertos.
2: Matheus é brasileiro, mas acabou sendo adotado pela comunidade escocesa. O interesse pela história, cultura e pelos costumes do país começou ainda na juventude e o levou a participar ativamente dos eventos da St. Andrew's Society, uma das mais antigas entidades escocesas da América Latina.
3: Descobri a St. Andrew's Society, né, que já tem aí os seus 102 anos aqui no Brasil, Quando eu estava na época ainda na escola, no ensino médio, descobri que ia ter um evento que eles chamam de um ceilidh, que é uma dança, uma quadrilha escocesa. Falei, o que será que é isso? Fui lá, participei, adorei e decidi que queria ir nos próximos eventos. Fui começando a ficar amigos escoceses aqui de São Paulo, que não são muitos, mas existem alguns. E aí, cá estamos aqui, participei, entrei para a sociedade, com o tempo fui me voluntariando para ajudar a fazer eventos, até montei um bloco de carnaval escocês.
2: E se os brasileiros se identificam com a alegria dos escoceses, a música ajuda a explicar essa conexão. Em um país conhecido pelo frio e pelas paisagens impressionantes, o som sempre foi uma forma de reunir as pessoas e celebrar.
4: A música, muitas dessas músicas que a gente tocou, tem a ver com trabalho, músicas para trabalhar, música para andar, sabe? Então tem um ritmo para trabalhar e alegrar o dia ou alegrar o trabalho.
2: Eric veio da Escócia e construiu uma família no Brasil. Hoje carrega um pouco dos dois países no coração. Uma relação que fica ainda mais evidente em tempos de Copa do Mundo.
4: Meus pés estão no Brasil, mas o coração na Escócia.
2: Enquanto a banda anima o pub, a história lembra que essa relação entre Brasil e Escócia não começou agora. Ela tem mais de um século e passa diretamente pelo futebol. Foi o filho de um escocês quem ajudou a escrever os primeiros capítulos do futebol no Brasil. Charles Miller trouxe as primeiras bolas e regras do esporte para o país e se tornou uma figura fundamental na história do nosso futebol.
5: A história do Brasil Escócia do futebol começa em 1894, porque Charlie Miller trouxe dois botes do futebol, dois bolas, uma bomba, e mais ou menos um mês o jogo do futebol fomos brasileiros.
2: Hoje, cerca de 45 mil escoceses e descendentes vivem no Brasil, uma comunidade pequena em números, mas grande na missão de manter viva as tradições e fortalecer os laços entre os dois países.
5: Ah, tem whisky, tem cerveja, tem amor, tem amor. Tem futebol na coração, tem futebol na coração. Nada diferente.
2: E se tem uma coisa que une brasileiros e escoceses, é a paixão por uma boa festa. Antes mesmo de a bola rolar, a torcida já está bem animada.
6: No Scotland, no party.
1: Adorei esse no final. Isso, Pedro.
0: Animado, né?
1: Conhecemos mais sobre a cultura da Escócia. Eu espero que ele não fique tão animado no fim. Sinto muito. E aí, como é que a Escócia se coloca dentro de campo, Pedro?
0: Olha, tem uma solidez defensiva muito grande.
1: Uhum.
0: Tem uma qualidade defensiva.
1: A gente.
0: Exatamente. É como a gente tinha falado do Ryan e do Hendrick, que são peças que podem desequilibrar. É outra diferença que tem da Escócia. Tem uma solidez, não tem velocidade, não atua naquela velocidade que o Brasil tem, principalmente pelas pontas. É um jogo completamente diferente. Isso a gente pode falar que é a escola escocesa. A gente tem um meio de campo, que é um camisa 4, mas que poderia ser um camisa 8, que a gente tem tanta história aqui no nosso Brasil, das camisas 8 estampada nas costas, mas ele se chama McTominay. É um cara veloz, de 1,92,
1: uau,
0: que sabe bater no gol e tem uma presença no meio de campo. Se não fizer a marcação direito, esse cara ele vai aparecer. Ele é impressionante que ele consegue chegar ao ataque, pisando na área, ele também volta para defender, exatamente por isso que a Escócia ainda atua com a linha de 5.
1: E chegando dentro ali da pequena área, bom em bola alta também.
0: Com certeza, bola parada,
1: 1,92.
0: Escanteio, 1,92, e a gente não tem defensores tão altos assim para segurar. Então tem que ser uma estratégia um pouco diferente para o camisa 4, o McTominay. Mas, pois não.
1: Não, eu te pergunto, acho que a grande pergunta de hoje, do jogo de hoje, na verdade, a grande expectativa. Teremos Neymar? Porque assim, eu acho que Neymar é muito importante para a seleção brasileira, principalmente quando a gente fala de Hendrick, de Ryan. Hendrick é um menino muito focado, é um menino totalmente diferenciado dentro da seleção brasileira, mas a palavra, a pessoa Neymar é importante para a seleção porque ele é o Neymar e porque ele é uma pessoa experiente, né? Mas dentro de campo, será que o Ancelotti consegue colocar Neymar, pelo menos nos minutos finais, para ele dar uma diferenciada? E ele pode fazer a diferença dentro de campo, mesmo vindo de contusão?
0: Olha, eu não cobraria tanto.
1: Nem eu.
0: Eu não cobraria tanto. Mas por quê? O Neymar, ele é uma peça necessária. E se consegue jogar, tem que jogar. A gente sempre vê os fisiologistas, os médicos falando: ah, ele não tem condição de jogar os 90 minutos.
1: Uhum.
0: Ele tem condição de jogar 60. Então põe 45. Vamos abaixar a régua. Para não ter problema nenhum. Então, se ele consegue jogar a segunda etapa inteira, joga a segunda etapa. Só que eu acho que todo torcedor, eu, você, Vanifer, o amigo que tá ligado, todo mundo, a gente não devia cobrar tanto dele. É uma peça diferencial, mas é uma peça que tá voltando agora, que não pegou esse grupo. Tem uma história gigante com a seleção brasileira. Isso é fato e não sou. Eu não preciso falar, os números falam por si só.
1: Mas não com o grupo Ancelotti.
0: Então, ele tá voltando a se adaptar. Ele praticamente não jogava, treinou ontem. Há 2 dias atrás já tá treinando com o grupo.
1: 10 minutos finais, talvez?
0: 10 minutos finais, seria importante. Pegar o ritmo, a torcida presente em Miami, todo mundo abraçar ele e falar: vamos lá. Ele não precisa ser o homem do Hexa. Quem tem que ganhar o Hexa é a seleção, não só o Neymar.
1: É isso. Tem algum palpite para hoje?
0: 2-0, sem perigo e muita emoção.
1: Chorado. É isso, gente. Muito obrigada, Pedro,
0: mais uma vez.
1: Espero que você volte.
0: Estaremos aqui.
1: Espero a gente na próxima fase.
0: Estaremos aqui, com certeza.
1: É isso, gente. Conversei aqui com Pedro Casagrande. E tô voltando aqui pro meu sofazinho para falar de... De quê? De São João, de quadrilha. E vocês gostam de Copa do Mundo?
7: Muito.
1: Nossa, alguém falou muito, porque vocês ficaram tão tristes quando perguntei, minha gente. Você trabalha com isso também, movimento comércio, não é?
7: Demais.
1: Gente, e comércio, São João, quadrilha, é Copa do Mundo, tudo isso movimentando o comércio. Como é que o pessoal... Acho que a gente já falou sobre isso, inclusive. Uhum. Como é que os empreendedores conseguem colocar tudo isso dentro do marketing e vender tudo de uma vez?
7: Essa é a resposta de 1 milhão de reais que a gente tem, mas eu acho que muito foco e estratégia. Eu acho que não adianta planejar junho em junho, né? Agora eu acho que o empreendedor tem que estar olhando para o segundo semestre. Quem olhou para a Copa do Mundo, eu trabalho, né, com o espaço de eventos de futebol, e esse planejamento de junho agora, ele foi feito em janeiro, fevereiro, para que a gente pudesse ter esse resultado. Então eu acho que o empreendedor que soube aproveitar bem as sazonalidades ali consegue ter um resultado bacana.
1: Tem uma expectativa de lucro para quem tem um São João junto com Copa do Mundo nessa época do ano?
7: Existe. Existe, como eu te falei, né, para quem sabe aproveitar, a gente vê essa movimentação maior em junho, né, justamente por conta dessas temáticas. Para quem trabalha no setor de alimentos e bebidas, tem também uma data, que se não a mais importante do ano, uma das, que é o Dia dos Namorados. A gente sabe que esse jantar à noite ali movimenta muito o nosso comércio. E eu vejo que o Brasil vem sabendo aproveitar muito bem. O brasileiro é muito criativo, muito ideativo, e a gente gosta dessa sazonalidade. Então o comércio vem se aproveitando muito bem.
1: Natália, mas mesmo com Copa do Mundo, os arraiás têm espaço demais, né? E hoje, dia de São João, fica mais quente, assim, principalmente nos bairros, as quermesses, os arraiás?
8: Fica mais à noite.
1: Mesmo sendo no meio da semana,
8: sim,
1: ou no fim de semana.
8: Com certeza. Mais pro final do dia, né? Mas a galera vem com essa força e leva pro final de semana, leva o mês inteiro, né? Então...
1: Tem um lugar da cidade, tem regiões da cidade, ou mesmo do estado, em que é mais forte?
8: Eu acho que na Zona Norte ela tem essa força maior. Por estar ali próximo do CTN, tem vários outros pontos ali na região que traz mais festas de São João. Mas, enfim, em todas as regiões tem um pouquinho.
1: Toninho, eu acho que lá na minha terra, e aqui que eu também considero a minha terra, que me abraçou e abraça todos também, é incrível como São João, o próprio nome já diz, aqui se chama sempre Festas Juninas, lá a gente chama tudo de São João, viu? E o próprio nome já diz, é incrível como não dá para desgarrar da fé. Eu queria que você falasse da importância da fé para essa época, para as festas juninas.
9: Sim. Bom, esse período, como eu disse inicialmente, né, a gente chama de ciclo joanino, tendo São João como sendo o centro, Santo Antônio e São Pedro, né? É gozado. As pessoas associam Santo Antônio ao casamento, ao namoro, né, e tudo. E Santo Antônio nunca teve absolutamente nada disso, né? Ele é o santo das causas perdidas.
1: Talvez tenha gente que acha o casamento uma causa perdida.
9: Talvez por isso, né? De muita generosidade, né? Ele, Santo Antônio, era agustiniano, né? Que era a elite da igreja, né? Do clero da igreja, muita formação. E quando ele viu um franciscano mendicando na porta do... Ele vai, começa a se relacionar com ele e resolve abandonar o convento. Ele segue os franciscanos de pé no chão e tudo, né? Sai do topo e vai para a base, né?
1: Uhum.
9: Este é o Santo Antônio, né? Que pouca gente celebra nesse sentido, né? E eu acho muito, muito, muito importante dizer isto, né? Esse período... do ciclo joanino é o período dos encontros, né? A Copa do Mundo, eu não sou muito dos esportes, não, né? Muito menos das competições, né? Mas o que a gente observou na Copa do Mundo esse ano é o desabrochar também dessa coisa das relações. Veja o grande exemplo que foi a Escócia, né? Que viralizou no mundo inteiro, né? Aquela celebração toda, né? Aí também os brasileiros, não sei em que canto lá, também celebrando, né? Que não é gritando do futebol, mas relações que invadiram o campo, né? Da Noruega, invadiu o campo, né? Eles foram para o centro e todo mundo acompanhando. Isso é uma beleza. Entendi. Esse é o grande legado dessa Copa do Mundo neste momento, né? Enquanto nos bastidores os titãs lá estão digladiando e afiando seus instrumentos, né? Do outro lado a gente tem um pessoal que do mundo está buscando outro tipo de coisa.
1: Uhum.
9: Relações. E relações é o que sempre predomina no ciclo joanino, né? Que deve ser cultivado, né?
1: E essas tradições, você acha que estão sendo as raízes sendo bem preservadas aqui em São Paulo?
9: Elas se transformam, né? A cultura não é uma coisa estática, né? Ela vai se transformando, né? O cuidado que a gente tem que ter é quando as pessoas se aproximam para transformar isso em mercadoria, né? Então deixa de ter troca e fica sendo simplesmente um motivo, uma ocasião de consumo, né? Então, é compartilhamento e relações e consumo não andam na mesma linha, não é? É o cuidado que a gente tem que ter. É possível ter consumo, venda, tudo bem, né? Mas vamos olhar aquilo que é a essência.
1: Qual é a essência mesmo?
9: As relações, as trocas, né? Na sua terra, você sabe que as pessoas produzem, né? Porque eu já estive lá no Maranhão e tudo, eles produzem, aqui também, né? Aqui também, né? Produzem e convidam os amigos, os vizinhos vão na casa de um, na casa do outro, para tomar um gole aqui, comer uma coisa ali, né? Isso é uma beleza, é isso que devemos focar, né?
1: É isso que a gente deve focar. Mas assim, querendo ou não, essas relações, elas ficam ainda mais fortes. Nessa época do ano, né, Natália? Principalmente quando os turistas chegam aqui em São Paulo. E São Paulo é uma cidade que eu acho isso muito bonito, porque é uma grande amontoado de gente de todo o Brasil e de todo o mundo. Como é que vocês fazem para trazer essas pessoas para cá? Precisa de muito esforço?
8: Olha, não muito. A gente tem muita coisa
1: não,
8: boa,
1: né?
8: Para oferecer.
9: A nossa cultura chama,
8: né? Exatamente, toda a cultura, né, tá aqui, tem muita coisa boa para oferecer. E a gente traz, a gente mostra um pouquinho nas nossas redes sociais, no nosso site, a beleza que é São Paulo, né? Então acho que não é muito esforço, acho que já é um ponto assim que todo mundo tem muita vontade de conhecer, quem não conhece ainda, né? Então, tá sempre ali no radar, quando a gente fala do Brasil como um todo, a gente pensa em São Paulo também.
1: Mas as festas juninas de São Paulo, o que é que chama mais, como é que vocês chamam para vir para cá especificamente?
8: Olha, É que tem muita variedade, acho que
1: isso, esse, né?
8: Exatamente, é toda essa variedade. Sim. De gastronomia, de cultura, de música.
9: Tem de tudo,
8: né? A gente tem de tudo e é por isso que as pessoas vêm como um dos principais pontos para visitar também.
1: Toninho, é isso que é o diferencial de São Paulo?
9: Sim. São Paulo, eu digo que é um cadinho, né? Ele mistura, né? Há muito tempo atrás eu fiz um projeto, um programa, né? Que nós chamamos de São Paulo de todos os povos, São Paulo de toda a gente. Essa é, olha, eu não sou de São Paulo, mas fui adotado e adoto São Paulo também. Adoto esse olhar dos paulistas para de recepção, né, de ser receptivo. Adoto também para a minha vida e procuro fazer disso uma bandeira para o meu dia a dia, para o dia a dia do que eu faço, né?
1: Uhum.
9: Eu acho que isso é o mais importante de São Paulo, né?
1: Renan, você é de São Paulo?
7: Nascido e criado.
1: Nascido e criado. Eu estou falando com os profissionais. E aí eu fico me perguntando, e qual é a sua história com as festas juninas aqui em São Paulo?
7: Acho que ela nasce de um lugar afetivo. Eu lembro de infância...
1: Não tem como não ser, né? Afetivo.
7: De ser um momento muito de família, né? Toninho falou aqui das relações. E para mim, festa junina sempre foi um momento de encontrar a família. Ir na quermesse, sentar ali, as crianças irem para as brincadeiras, né, os adultos ficarem no bingo ali, e ser um momento de compartilhar. Acho que eu nunca fui tão relacionado assim com festas específicas dessas grandes. Sempre gostei muito daquelas festas em paróquias de igreja, em que fossem literalmente pequenas para a gente conhecer o pessoal do bairro, né, aprofundar as relações e passar o dia ali, né, festejando, brincando. Sempre foi um espaço, pelo menos para mim, assim, nessa, esse frio, mas que a gente vai aquecer ele ali junto com a família.
1: Eu me pergunto também, na peça também tem essa memória?
8: Tenho, exatamente. Eu nasci ali na região do Engenheiro Goulart, na Zona Leste. Então, sempre fui para a mesma igreja, juntava minhas amigas para ir para a mesma quermesse, participar das brincadeiras. Então, de fato, é uma memória muito afetiva.
1: E o Toninho é do Rio de Janeiro e também de outra época.
9: Sim.
1: Era diferente, Toninho?
9: Sim. Primeiro que essa coisa dos grandes arraiais, né, é coisa, eu diria que recente. Tem no máximo 30 anos, né? Então eu peguei um momento em que as pessoas se juntavam para fazer a quadrilha, a comunidade se juntava para, inclusive para fazer pequenos balões, né? A fogueira, né? Era isso. Eu me lembro que na família do meu pai, né? Inclusive eles... isso é próprio do ciclo joanino, né? As inversões de papel, que é bem do ciclo de carnaval também, né? Então, na família do meu pai, se escondiam, de repente vinha minha tia, que era mais sapeca, mas vinha vestida do cavalheiro, do marido que ia casar, né? E lá vinha um dos meus tios de noiva, né? Isso é comuníssimo, era muito comum, né? Talvez em alguns lugares ainda é. Isso é muito forte no Vale do Paraíba, né? Não tem um município ali que não tenha várias quadrilhas, né? Nós chegamos a reuni-las aqui em São Paulo durante alguns eventos que fizemos, né? E que são uma beleza, né? Onde eles, inclusive, exercitam nessas quadrilhas um pouco de sátira política, né? Eles têm personagens e... Porque esse é o ciclo que herdaram do carnaval, né? Eu só acho importante dizer que este não foi o período em que São João nasceu, né? A igreja, o foco era, primeiro, o nascimento de Jesus, que também não foi dezembro. Então, naquele período, naquela época, então a igreja estabelece a festa do Redentor, né, do Cristo, e 6 meses depois, quer dizer, no outro, na outra estação, né, você tem a festa do precursor, né?
1: Uhum.
9: São João precursor. Então equilibrou-se isto, né? Meio fora, né, quer dizer, quando começa e quando termina? É no Natal ou é no São João? Mas tem uma coisa que tem a ver com a outra, né? Uma no período de verão, outra no período de inverno, né?
1: Essa memória passada pela oralidade, pelas pessoas que estudam isso, pelas pessoas também que viveram muitas coisas, é isso que mantém viva essas tradições, né?
9: Sim.
1: Toninho,
9: sim.
1: Não tem como não ser. E o por que você acredita que o São João vai continuar se mantendo? Não tem como não se manter vivo, né?
9: Porque é uma necessidade que nós temos. Seria como dizer, vamos fechar as bocas, vamos nos isolar, né? Seria dizer isto, né? É, não dá para ser, né? Eu acho que talvez nos países mais frios, onde foi falado aqui, as relações não sejam tão cultivadas, né? Mas para nós aqui, aproveitar esses momentos de excelsitude das relações é muito importante. Eu acho que isso é o que garante, né?
1: E você falou de países mais frios. A gente está falando aqui, hoje é uma grande festa esse programa. A gente está falando de São João e falamos de Copa do Mundo também. E eu soube que lá nos Estados Unidos, os brasileiros também estão em clima de Copa do Mundo. Gente, eu queria tanto estar nos Estados Unidos, vocês não têm noção. E a gente vai falar com uma pessoa muito especial agora, o Wellington Lima, ele é empresário da área de eventos. Oi, Wellington, boa tarde.
10: Olá, tudo bem?
1: Tudo bem?
10: Boa tarde. Tudo ótimo, graças a Deus.
1: Como é que você está, Wellington? Você está nos Estados Unidos, eu estou com muita inveja de você. Como é que está o clima de quem está aí vivendo a Copa em loco?
10: Pois é, Vani, é um grande privilégio estar aqui, né? A princípio, eu fui para Filadélfia ver o jogo contra o Haiti, fui contaminado por essa atmosfera, essa energia incrível, e acabei que vim para Miami para ver o jogo também, né? Acabei comprei ingresso de última hora, e assim, e o clima da torcida é impressionante, é impressionante o quanto os estrangeiros procuram os nossos uniformes do Brasil para irem ao jogo, né? Quando a gente vê no jogo também, a gente vê aquela torcida toda, muita gente de amarelinho, né? Nem todo mundo é brasileiro ali. Existem muitos torcedores que estão prestigiando a Copa e estão torcendo por nós também. Isso é muito bacana.
1: Sente isso? O que que faz pessoas de outros países que não são brasileiras... Aliás, só um minuto, porque assim, a gente está indo agora para a sessão plenária, agora na TV, a gente segue para a sessão plenária, tá? E a gente continua no YouTube, tá bom, gente?

0: Presente um número regimental de senhoras deputadas, senhores deputados, sob a proteção de Deus, iniciamos nossos trabalhos. Está dispensada a leitura da ata da sessão anterior e esta presidência recebe o expediente. Tem a palavra, no pequeno expediente, o delegado Olim, deputada Beth Salom. Luiz Cláudio Marcolin, Sebastião Santos, Reis, Fábio Faria de Sá, Enio Tato. Ainara Faria, André Bueno, Rafael Saraiva, Lissi Brandão, Tiago Auriquino, Auríquio, doutor, deputado Dr. Jorge do Carmo, Bruno Zambelli, Márcia Lia, deputado Carlos Janazzi, tem a palavra pelo tempo regimental. Do PSOL.
1: Senhor presidente, deputado Eduardo Suplicy, telespectador da TV Assembleia. Senhor presidente, esse governo do Tarcísio de Freitas não se cansa de atacar os servidores e as servidoras do Estado de São Paulo. Ataca os direitos conquistados historicamente pelos servidores, não só de São Paulo, mas de todo o Brasil. Eu me refiro aqui, senhor presidente, a um direito que é uma conquista, que é o abono de permanência. Né, que está inscrito tanto na Constituição Estadual, na nossa Constituição, no artigo 126, como também na Federal, na Carta Magna, no artigo 40, inciso, parágrafo 19. Uma conquista, por exemplo, no entanto, o governo estadual insiste em atacar esse direito dos servidores. No ano passado, o governo tinha publicado uma instrução normativa, né, retirando esse direito, banindo esse direito, senhor presidente, de vários segmentos de servidores do Estado de São Paulo, sobretudo daqueles admitidos pela Lei 500 de 74. E eu quero me referir aqui especialmente aos professores categoria F e também aos secretários de escola da rede estadual de ensino, por exemplo, que não são da Lei 500, mas como os cargos foram colocados injustamente em extinção, o governo retira deles, através dessa instrução normativa, o abono de permanência, suspendendo já o pagamento, senhor presidente. É um absurdo. Nós entramos, o nosso coletivo Educação em Primeiro Lugar, a deputada federal Luciana Cavalcante, o vereador Celso Gianazzi, o nosso mandato aqui na Lespe, nós entramos com um MADIM, através do nosso partido, do PSOL, aqui no TJ, e ganhamos uma liminar, suspendendo aquela instrução normativa, né, que deu um fôlego para os servidores, suspendendo, inclusive, o cancelamento dos pagamentos dos servidores, senhor presidente, que já estão, repito, com os salários arrochados e defasados, né? No entanto, o governo agora recorreu e conseguiu suspender a nossa liminar, do coletivo Educação em Primeiro Lugar. Suspendeu apenas a liminar, senhor presidente, mas não vai ter ainda o julgamento do mérito. E no julgamento de mérito, nós queremos mostrar ao Tribunal de Justiça que essa é uma grande injustiça, acabar com o abono de permanência de vários segmentos dos servidores estaduais. Então, nós vamos acompanhar isso. Quero dizer que a guerra não está perdida, não. Nós temos ainda a possibilidade real de reverter no julgamento de mérito. Então, o governo que fez, senhor presidente, assim que foi suspensa a nossa liminar, que durou até agora, foi de setembro do ano passado, senhor presidente, que nós conseguimos essa liminar, suspendendo seus efeitos perversos, sobretudo no pagamento dos professores, né, e dos secretários e de outros setores do funcionalismo público estadual. Que tem aqui vários segmentos, senhor presidente, que foram, eu vou ler aqui, daí, mas o governo publicou uma nova instrução normativa, que é essa que está aqui no telão da Alesp, que eu quero mostrar, TV Alesp, por favor, essa é a instrução normativa de agora, né, do dia 19 de junho, que diz o seguinte, né, que no pagamento do abono de permanência restabelecido ou concedido aos servidores ocupantes do cargo, em regime de extinção na vacância, que tem que ser suspenso a partir do dia 15 de junho. Isso vai trazer um prejuízo, um dano, senhor presidente, irreparável no pagamento de milhares e milhares de servidoras e servidores do Estado de São Paulo. Então, nós estamos aqui agora acompanhando, senhor presidente, vamos acompanhar o julgamento do mérito, né? Mas, olha, são tantos os cargos que serão prejudicados de servidores, né? Auxiliar de apoio à pesquisa científica e tecnológica, auxiliar de apoio agropecuário, auxiliar de enfermagem, auxiliar de laboratório, auxiliar de radiologia, auxiliar de saúde, auxiliar de serviços gerais, são vários aqui, oficial operacional, secretário de escola que eu citei há pouco, né? Aqui todas as funções e atividades cuja admissão se deu nos termos da Lei 574, aqui agentes técnicos de saúde, auxiliares de análises técnicas, auxílio de apoio à pesquisa científica e tecnológica. Presidente, aqui são vários, dezenas de cargos que serão prejudicados, sobretudo também, além dos que eu citei na área, olha, que até enfermeiro do trabalho, motorista de ambulância, todos serão prejudicados, perderão, se for mantida essa instrução normativa e essa decisão do governo, todos esses servidores perderão, e muitos outros que eu não citei aqui, perderão o seu direito ao abono de permanência. Mas nós estamos em luta, senhor presidente. Né, vamos acompanhar agora o julgamento de mérito e tenho certeza que nós vamos conseguir convencer o Tribunal de Justiça com bons argumentos, sobretudo jurídicos, de que esse é um ataque que não deve ter a chancela do Tribunal de Justiça do Estado de São Paulo, porque o abono de permanência é um direito a todos os servidores, não importa se ele foi contratado pela Lei 500, se ele é categoria F, se é secretário de escola em extinção, isso não importa, é um direito que ele conquistou e tem que ser mantido. Então, o abono de permanência fica, senhor presidente, para todos os servidores e servidoras do Estado de São Paulo.
0: Tem a palavra agora o deputado Rômulo Fernandes, Marcelo Aguiar, professora Bebel, Edson Giribone, Átila Jacomucci, Vitão do Cachorrão, Rui Alves, Maria Lúcia Amari, Jorge Wilson, xerife do consumidor, Eduardo Suplicy, peço a gentileza do deputado Carlos Janazzi assumir a presidência.

0: Enquanto o deputado Suplicy se dirige à tribuna, porque ele é o próximo orador, quero aqui estender o convite e, na verdade, reforçar o convite a todas as pessoas que estão acompanhando a programação, todos os deputados e deputadas, para a nossa audiência pública, que será realizada amanhã aqui na Assembleia Legislativa, em defesa da prorrogação do concurso de 2023 para o cargo de professor, bem como a convocação já, prorrogação já e convocação já, porque o SEDUC fez um concurso em 2023, deputado Suplicy, e só chamou 15 mil aprovados. No entanto, nós temos mais de 90 mil, 100 mil vagas disponíveis e o governo não está querendo prorrogar o concurso, inclusive já abriu um procedimento, publicou inclusive no Diário Oficial, para contratar uma empresa por milhões de reais para realizar um novo concurso. Isso é improbidade administrativa, um absurdo. Nós já, o nosso mandato aqui junto com a deputada Luciana Cavalcante, o vereador Celso Janazzi, nosso coletivo Educação em Primeiro Lugar, já acionou o Ministério Público Estadual, o Tribunal de Contas do Estado de São Paulo, para que providências sejam tomadas, para que haja prorrogação do concurso, que vence agora no mês de julho. O governo pode, o SEDUC pode fazer uma prorrogação dentro da lei, dentro da legislação, e chamar todos os aprovados, classificados. São mais de 100 mil professores aprovados, deputado Suplicy. No entanto, até agora o governo só chamou 15 mil, desses só uns 13 ou 12 mil as conseguiram assumir. Então, amanhã, às 18 horas, nós vamos realizar essa importante audiência pública aqui na Assembleia Legislativa, com professores, com entidades, para pressionar a Secretaria da Educação a prorrogar o concurso e fazer a chamada imediata de todos os aprovados. Com a palavra, o deputado Eduardo Suplicy, que fará uso regimental da tribuna.
1: Caro presidente, deputado Carlos Janazzi, senhoras deputadas, senhores deputados, o Romeu Zoma fez uma observação sobre o Bolsa Família e a Copa do Mundo que merece correção. É muito preocupante a fala de Romeu Zoma, pré-candidato a presidente da República, sobre o programa Bolsa Família esta semana. Durante um evento em Brasília, na segunda-feira, Zema defendeu que, se eleito, exigirá o benefício do Bolsa Família, exigirá que beneficiários do Bolsa Família comprovem conclusão de estudos, e ainda mais que visa apenas os homens, pois as mulheres têm outras atribuições em casa, têm filhos, têm uma diferença muito grande com relação aos homens. Esta fala, além de machista, ignora dados conhecidos sobre programas de transferência de renda. Em 2019, visitei experiência de renda básica no Quênia, liderada pela ONG Give Directly, onde cada cidadão das vilas rurais contempladas recebe mensalmente uma renda de US$ 22,50. Uma remuneração baixa, mas para um dos países mais pobres do mundo é relevante. Com foco especial nas mulheres, observou-se após 2 anos que domicílios em que as mulheres recebem transferência de renda, a taxa de violência doméstica caiu 51% e a incidência de violência sexual 66%. Além disso, é importante nos lembrarmos da mais importante vantagem da renda básica de cidadania, que se dá pela perspectiva da liberdade e da dignidade humana, de que nos fala o professor Amartya Sen, Prêmio Nobel de Economia em Desenvolvimento com Liberdade, em 1999. O desenvolvimento, se for para valer, deve significar um maior grau de liberdade para todas as pessoas na sociedade. Bem, ao receber uma renda básica ou um benefício do Bolsa Família, o beneficiário pode recusar situações que colocariam sua vida e saúde em risco para prover sua família e dizer: não, agora, graças à renda garantida para mim e para cada membro da minha família, eu posso esperar um pouco, talvez fazer um curso em uma instituição na minha cidade, até ter a chance de uma oportunidade mais alinhada à minha vocação. Nesse sentido, Diferente do que foi apresentado por Romeu Zema em sua fala, o Bolsa Família permite que o cidadão tenha mais acesso à educação e a trabalhos que se adequem a seus interesses. Um estudo de 2024, realizado por pesquisadores da Universidade Nacional de La Plata, na Argentina, mostrou um aumento de 0,8 ano de escolaridade entre os beneficiários do Bolsa Família. Além disso, o estudo indicou também que os beneficiários têm menor probabilidade de trabalhar em setores de baixa produtividade, como a pesca ou os serviços comunitários, e são mais propensos a exercer ofício em locais de maior produtividade. Portanto, precisamos trabalhar para que o Bolsa Família siga avançando gradualmente para uma renda básica de cidadania, com menos condicionalidades e não com mais exigências, como sugeriu Zema. O direito à renda protege as mulheres, os homens e toda a sociedade ao permitir autonomia para que todos sigam seus sonhos. Aproveito também o jogo do Brasil contra a Escócia hoje pela Copa do Mundo para destacar o papel da renda básica na Escócia. Um em cada cinco escoceses enfrenta uma condição de saúde mental e quem vive nas áreas mais pobres da Escócia tem o dobro da chance de desenvolver ansiedade ou depressão e 3 vezes mais risco de morrer por suicídio. A resposta que a Escócia encontrou? Qual? Buscar garantir que ninguém fique abaixo de um patamar digno de renda? Em 2025, o governo escocês publicou um relatório detalhado propondo uma garantia de renda mínima, combinando proteção social robusta, trabalho justo e serviços públicos universais. A lógica é simples: investir na renda básica e na segurança econômica e saúde mental. A Escócia está construindo esse caminho. Torço para que o Brasil vença a Escócia no jogo de hoje e torço mais ainda para que tanto a Escócia quanto o Brasil implementem uma renda básica de cidadania a todas e todos, garantindo dignidade e liberdade real. Muito obrigado, deputado Carlos Janassi.
0: Gostaria de chamar a Vossa Excelência para continuar presidindo essa sessão. Aproveito, senhor deputado, que vai presidir essa sessão, deputado Suplicy também, para manifestar o nosso total repúdio a essa tentativa do governo estadual, da gestão Tarcísio de Freitas, em tentar a privatização da Fundação Casa. Lembrando que o governo Dória tentou aqui privatizar o sistema penitenciário e nós fizemos uma ampla mobilização, inclusive com apoio da Defensoria Pública, do Ministério Público, e nós derrotamos essa proposta, né, perversa aqui no estado de São Paulo. E agora a gestão do Tarcísio de Freitas, né, ameaça privatizar a Fundação Casa, e isso é inconstitucional, isso agride a Carta Magna, a Constituição Estadual. Ao invés do governo investir mais recursos na recuperação dos adolescentes infratores, no processo de reeducação, investindo nas unidades existentes, valorizando os servidores, o governo faz o contrário, ele vai sucateando, degradando a Fundação Casa, né, que está vivendo um momento muito difícil, com salários arrochados dos seus servidores, com assédio, com perseguição, com adoecimento dos servidores, com transferências, com fechamento também de até algumas unidades durante o estado, por todo o estado, e a situação lá é muito grave, e o governo me parece que faz de propósito para poder justificar essa possível privatização. Então fica aqui o nosso total repúdio a essa tentativa, senhor presidente. A Fundação Casa tem que ficar nas mãos do Estado, do poder público.
1: Muito bem, deputado Carlos Genasi, estou de acordo com as suas observações de que convém ser seguida pelos representantes do governo. Tem a palavra agora o deputado Dr. Eduardo Nóbrega, deputado Paulo Mansur, deputado Conte Lopes, deputado Dr. Elton, deputado Maurício Nakashima, deputado Tenente Coimbra, Ediane Maria, Andréa Werner, Rafa Zimbaldi, Valdomiro Lopes, Caio França, Letícia Aguiar, Solange Freitas, Luiz Fernando Ferreira, Paulo Fiorillo, Guilherme Cortes. Na lista suplementar, tem a palavra o deputado Sebastião Santos, Luiz Cláudio Marcolino, Jorge Wilson, xerife do consumidor, deputado Carlos Genasi, do PSOL, pelo tempo regimental.
2: Senhor presidente, deputado Eduardo Suplicy, telespectador da TV Assembleia. Senhor presidente, nós tivemos mais uma vitória na Justiça, aqui no Tribunal de Justiça, contra a Secretaria da Educação, né, que numa das suas perversidades, que publica, né, a Secretaria que publica o tempo todo resoluções, portarias e outros documentos contra o magistério, contra os profissionais da educação e contra a educação, sofreu mais uma derrota aqui por conta de uma ação nossa, uma ação popular do nosso coletivo Educação em Primeiro Lugar, da deputada federal Luciane Cavalcante, do vereador Celso Genasi, do nosso mandato aqui na Assembleia Legislativa. Eu me refiro aqui à ação popular suspendendo os efeitos da resolução número 19 de 2026, aquela que penalizava os professores da rede estadual de ensino, impedindo que os professores pudessem fazer um contrato, os professores que tiveram seus contratos reincididos, né, aqueles que perderam os contratos por conta da famigerada avaliação de desempenho, a farsa da avaliação de desempenho punitivista, senhor presidente. Então, esses professores não poderiam, pela resolução 19, o que ela diz, não poderiam fazer novos contratos durante o ano, sem que houvesse a realização daquela prova simplificada, aquele processo simplificado, né? Aquela prova, que é um absurdo, senhor presidente. Então, só durante os professores que tinham, então, perdido os seus contratos, professores categoria O, por conta exatamente da farsa da avaliação de desempenho, eles não poderiam, no mesmo ano, celebrar o novo contrato se não realizasse no mesmo ano o PSS, essa famigerada prova. Isso é um absurdo. Isso iria impedir a contratação de milhares e milhares de professoras e professores na rede estadual. Então, nós derrubamos essa resolução 19 aqui através da liminar, senhor presidente. E o governo recorreu contra a nossa liminar, mas não ganhou, porque está aqui a decisão que saiu nessa semana. A justiça nega o efeito suspensivo da nossa liminar, significa que nós ganhamos e essa resolução continua suspensa, senhor presidente. Isso que eu queria deixar registrado aqui, né, que é um absurdo as tentativas do governo de penalizar os professores e os servidores em geral. Todas as semanas nós temos uma medida, parece que o governo ele fica pensando como prejudicar os professores. Parece que a Secretaria da Educação talvez tenha uma equipe lá pensando e articulando e montando estratégias contra os professores, como desmontar o magistério, como atacar os direitos e a dignidade dos servidores da educação. Parece que é isso que vem acontecendo, porque é uma resolução em cima da outra, senhor presidente. E nós, nosso coletivo Educação em Primeiro Lugar, vem reagindo na justiça, acionando o Tribunal de Justiça, acionando o Ministério Público, acionando o Tribunal de Contas, acionando aqui as comissões permanentes da Assembleia Legislativa, enfim, tomando várias providências e denunciando, apresentando PDLs para revogar também essas resoluções. Todas elas já receberam PDLs meus, que eu apresentei, para que sejam todas revogadas, e essa é uma das muitas resoluções que nós fomos ao Tribunal de Justiça para que fossem revogadas, senhor presidente. E nessa, por enquanto, nós estamos na frente. O governo sofreu mais uma derrota, porque ele não pode mais exigir que o professor, para ter a celebração de um novo contrato, professor categoria O, contratado pela Lei 1093, 2009, que ele tenha realizado no mesmo ano

0: seja mantida também a liminar contra ela. Então, seu presidente, era isso em relação a essa vitória que nós tivemos no Tribunal de Justiça. Mas quero, seu presidente, aqui dizer que eu apresentei um projeto de lei para a recriação da SUSEM e também dos institutos de pesquisas que foram extintos pelo governo Dória barra Rodrigo Garcia, o Instituto Florestal, o Instituto Botânica, o Instituto Geológico e também a própria SUSEI. E nós temos uma notícia aqui, uma denúncia gravíssima feita pela APQC, Associação dos Pesquisadores Científicos do Estado de São Paulo, dando conta, seu presidente, do sucateamento dos instrumentos, dos aparelhos científicos do Estado de São Paulo. Tem aqui uma matéria que eu queria colocar aqui para os telespectadores acompanharem, né, que é justamente sobre essa denúncia. Laboratório que monitora febre maculosa e doença de Chagas está sem veterinário e registro há 5 anos, diz a associação aqui, que é a PQC, que eu acabei de citar. Isso é muito grave, porque nós temos, seu presidente, aqui o abandono, né, da rede de vigilância sanitária, porque esse laboratório é um deles, é o de Mogi Guaçu. Existem mais outros 14 laboratórios em todo o estado de São Paulo, passando talvez pela mesma dificuldade, porque a SUSEM foi extinta, que é um absurdo, que uma superintendência de combate às endemias tenha sido extinta no estado de São Paulo. Né? Então, nós não temos quem faça a fiscalização, os estudos, seu presidente, sobre doenças de Chagas, sobre essa febre maculosa, que é transmitida pelo carrapato, né, sobre os acidentes com os escorpiões. Isso é muito importante no interior paulista, em várias regiões do estado de São Paulo, mas é uma área que fica abandonada porque o governo vai sucateando a pesquisa científica, né, e, sobretudo, essa rede de vigilância científica que está sendo detonada, degradada pelo governo. O governo é contra a ciência, contra a tecnologia, contra a educação, é contra a cultura, e ele vai promovendo todo esse desmonte aqui no estado de São Paulo. Então, essa é uma denúncia importante da APQC, e nós queremos, senhor presidente, vamos tomar providências, logicamente, aqui pela Assembleia Legislativa, porque a nossa função não é só denunciar, nós também tomamos providências, porque o parlamentar, ele tem que denunciar e acionar os órgãos competentes, tem que acionar o Ministério Público, o Tribunal de Contas, o Tribunal de Justiça, às vezes a Defensoria Pública do Estado de São Paulo e as comissões aqui. É o mínimo que um parlamentar, quando recebe uma denúncia, tem que fazer, investigar, né, e tomar as providências cabíveis, e é isso que nós vamos fazer, já estamos fazendo. Eu apresentei exatamente um projeto de lei que está tramitando aqui, eu preciso do apoio de todos os deputados para que ele seja aprovado. Ele recria a SUSEM, a SUSEM tem que ser recriada com os seus instrumentos, né, com as suas unidades, trazendo de volta os seus servidores, os seus pesquisadores, para que a gente possa combater essas endemias todas, senhor presidente, e também a recriação dos institutos de pesquisa, como o Florestal, o Botânica e o Geológico, que também foram extintos e são muito importantes, sobretudo nesse momento que nós estamos vivendo, né, de crise climática, crise hídrica, aquecimento global, desequilíbrio ambiental e ecológico, sobretudo no estado de São Paulo. Esses institutos são fundamentais, no entanto, eles foram extintos e o governo Tarcísio ainda nada, senhor presidente, de recriá-los. Então, o nosso projeto de lei, o projeto que eu apresentei, ele vai nessa direção, na recriação dos institutos e da SUSEM, para que isso não aconteça mais, essa denúncia gravíssima que eu estou apresentando aqui, que é, na verdade, uma denúncia da Associação dos Pesquisadores Científicos do Estado de São Paulo, mas nós estamos encaminhando várias providências aqui pela Assembleia Legislativa. Senhor presidente.
1: Vai voltar ou não?
2: Se puder presidir um pouco mais a sessão, para que eu possa ter ainda o direito a palavra, eu sou o

0: Enquanto o deputado Suplicy se dirige à tribuna, eu gostaria de dizer aqui que os alunos, professores, toda a comunidade escolar das escolas lá do Rio Grande do Sul tiveram uma grande vitória agora, deputado Suplicy, porque o São Paulo está fazendo escola aqui, né? O governador Tarcísio inaugurou o leilão de escolas na Bolsa de Valores de São Paulo, na B3, e vários estados estão imitando o governador Tarcísio. Paraná, Minas Gerais, que já fez o leilão, e agora o Rio Grande do Sul também anunciou que faria um leilão agora, sexta-feira, que vem aqui na B3, leiloando, vendendo, deputado Suplicy, mais de 90 escolas estaduais. Olha só, queria transferir recursos do orçamento público do Rio Grande do Sul, do povo do Rio Grande do Sul, para a iniciativa privada, para empresas terem lucro em cima da prestação de serviços na área educacional. No entanto, houve uma ampla mobilização lá no Rio Grande do Sul e eles suspenderam, adiaram, na verdade, para julho, para ganhar tempo. Ia ser no dia 26 de junho, agora o leilão foi marcado para o dia 23 de julho, mas houve ali uma derrota do governo. Eu queria dizer que isso é um absurdo, nós somos contra, aqui nós judicializamos, acionamos aqui o MP, o Tribunal de Contas, contra o leilão de escolas na Bolsa de Valores. O governador Tarcísio de Freitas já fez isso com 33 escolas, e isso prejudica a educação, prejudica o Fundeb, prejudica o vínculo dos servidores da educação, né, a permanência deles nas escolas, um atraso e um prejuízo muito grande para a aprendizagem dos alunos, para os profissionais da educação. Então, nós estamos há muito tempo denunciando, deputado Suplicy, o leilão de escolas públicas aqui no estado de São Paulo, que virou referência, infelizmente, uma má referência para outros estados. Repito, Paraná, Minas Gerais, agora o Rio Grande do Sul tentando seguir esse péssimo e nefasto exemplo. Por isso que nós dizemos não ao leilão de escolas públicas em São Paulo e em todo o Brasil. Com a palavra o deputado Eduardo Suplicy.
1: Considero importante as observações de Vossa Excelência, deputado Carlos Giannazzi, a respeito da privatização das escolas. Avalio que seria importante que o próprio governo fizesse um levantamento dos resultados desta privatização, comparando com as escolas públicas que permanecem estaduais. Mas eu gostaria agora de falar sobre o aumento da violência digital contra as mulheres. Subo hoje a esta tribuna para tratar de um tema que muitos ainda insistem em minimizar, mas que está se tornando uma das formas mais cruéis e disseminadas de violência contra as mulheres no século XXI, a violência digital. Dados do Ministério das Mulheres, com base na Central de Atendimento à Mulher, Ligue 180, divulgados ontem pelo portal UOL, revelam um dado alarmante. As denúncias de violência digital contra mulheres cresceram 188% nos primeiros 5 meses de 2026, em comparação com o mesmo período do ano passado. Foram mais de 16 mil registros no Ligue 180 apenas entre janeiro e maio. O ambiente virtual já ocupa a 5ª posição entre os locais com mais denúncias de violência contra as mulheres em nosso país. A maior parte das denúncias foi feita pela própria vítima. Segundo o Ministério, os registros mostram predominância de mulheres negras, 48%, com maior faixa etária entre 35 e 44 anos, 21,6%. Esses números não representam apenas estatísticas. São mulheres perseguidas por ex-companheiros nas redes sociais. São meninas expostas por meio de compartilhamento criminoso de imagens íntimas. São jornalistas, professores, lideranças comunitárias, parlamentares e ativistas atacados diariamente por redes de ódio que utilizam a internet como instrumento de intimidação e silenciamento. Estamos vendo uma migração de uma cultura machista e violenta para o ambiente digital. A tecnologia avançou, as formas de agressão também. A lógica continua a mesma: controlar, humilhar, ameaçar e tentar expulsar as mulheres dos espaços de participação social, política e profissional. Destaco que violência digital não é briga de internet, é crime. É violência psicológica, muitas vezes é a porta de entrada para agressões físicas e para situações ainda mais graves. Segundo a reportagem, a ministra Márcia Lopes atribui o aumento ao maior conhecimento da população sobre o canal, a partir do momento que a gente informa quais são essas violências e que tipo de violência que elas podem denunciar pelo Ligue 180, a gente vê esse boom de denúncias sendo realizadas que, por vezes, eram denúncias que estavam subnotificadas. A gente tem esse entendimento. Os números ajudam o Ministério a adotar ações específicas. Por exemplo, nós temos um dado de que 43% das mulheres evangélicas sofrem violência. Então, temos tido iniciativas voltadas a este público. Eu me reuni com 1.500 pastores lá em Nova Iguaçu para dizer para eles o quanto era importante que as igrejas evangélicas entrassem no debate e que a gente tem feito isso pelo país, afirmou a ministra em café da manhã com jornalistas. Fazer essa separação e ter essa leitura nos ajuda a tornar decisões melhores, afirmou Lopes. Teremos agora um seminário com todos os observatórios do Brasil, das universidades, dos estados, para trazer as evidências, qualificar esses dados categorizando, classificando e também territorializando. Isso é fundamental. É muito diferente as mulheres pescadoras que sofrem violência, as mulheres em situação de rua. Portanto, parabenizo o governo Lula, que tem avançado na divulgação do canal 180 e no atendimento às mulheres vítimas de violência. Que as políticas para as mulheres possam alcançar todas as mulheres e ajudem a diminuir os casos de violência. Muito obrigado, presidente Carlos Janassi. Se não havendo mais, se havendo concordância das lideranças, peço que seja levantada a presente sessão.
0: Havendo acordo, então, deputado Suplicy, de lideranças, esta presidência, antes de dar por levantados os trabalhos, convoca vossas excelências para a sessão ordinária de amanhã, hora regimental, sem ordem do dia. Está levantada a sessão.

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2: A Assembleia Legislativa aprovou a reorganização de cargos dos Tribunais de Justiça e de Contas do Estado de São Paulo.
3: Projetos relevantes, são projetos importantes para o Estado de São Paulo, para o Tribunal de Justiça e também para o Tribunal de Contas do Estado de São Paulo.
2: Deputados também aprovaram mudanças na Lei de Empréstimos do Poder Executivo.
4: Essa alteração vem a partir de uma exigência da Secretaria Nacional do Tesouro para que o Estado consiga renegociar os prazos e também os juros de dívidas vigentes.
2: Sociedade Bíblica do Brasil celebra 78 anos e recebe homenagem na Alesp.
5: As Bíblias produzidas pela instituição atendem demandas de mais de 100 países.
2: E ainda, o Brasil enfrenta a Escócia daqui a pouco pela Copa do Mundo e você vai conhecer a torcida escocesa que vive aqui em São Paulo.
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2: E a criançada brasileira está confiante na classificação da seleção.
7: Hexa! 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

0: tarde. A Assembleia Legislativa aprovou a reorganização de cargos do Tribunal de Justiça e também do Tribunal de Contas aqui do Estado de São Paulo. Os deputados também aprovaram ontem mudanças na lei de empréstimos do Poder Executivo.
1: As discussões desta terça-feira na Alesp resultaram na aprovação de 3 projetos e a rejeição de todas as emendas. 2 deles eram projetos de lei complementar enviadas pelo Tribunal de Contas e pelo Tribunal de Justiça do Estado. O primeiro, o PLC 06 de 2026, extingue 67 cargos vagos do TCE e cria outros 41 cargos com seus requisitos especificados pelo projeto. Já o PLC 08 de 2026 transforma 30 cargos de juiz substituto em segundo grau em cargos de desembargador no TJ de São Paulo. Além disso, os cargos de assistente jurídico e escrevente técnico judiciário também serão reformulados para suprir as demandas dos novos 30 gabinetes.
2: Sempre que vem projetos tanto do TCE quanto do TJ, para ajustar, criar cargos, extinguir cargos, nós somos favoráveis aqui, porque nós temos muito compromisso tanto com o Tribunal de Contas do Estado, quanto também com o Tribunal de Justiça, até porque a gente discute, a gente conversa com o presidente, ele nos recebe aqui, vem aqui no nosso colégio de líderes para a gente discutir, entender, questionar se a gente tiver dúvidas. São projetos relevantes, são projetos importantes para o Estado de São Paulo, para o Tribunal de Justiça e também para o Tribunal de Contas do Estado de São Paulo.
1: O terceiro projeto aprovado em plenário foi o 593 de 2026. Esse PL de autoria do governador altera uma lei que também foi aprovada aqui na Alesp e autoriza o governo do estado a contratar empréstimos e contragarantias para obras de infraestrutura. Essa alteração vem a partir de uma exigência da Secretaria Nacional do Tesouro para que o estado consiga renegociar os prazos e também os juros de dívidas vigentes.
3: Acho que a necessidade é dar mais transparência, mais qualidade da maneira que o governador vem gastar o dinheiro. Gastar não, investir o dinheiro aqui aprovado pela Assembleia. E dá mais agilidade também, né? Eu já visto que às vezes você aprova aqui um projeto e demora séculos, vamos dizer assim, para o dinheiro vir para poder se investir. Então, um projeto adequando agora com a exigência do Tesouro, como você disse, a gente tem mais agilidade e mais transparência.
1: O principal objetivo do projeto era uma reestruturação de uma lei anterior que contemplava principalmente a obra do Rodoanel em São Paulo. Além disso, outros programas, como o Superação SP e a parceria público-privada para a mudança da sede do governo para a região central da capital paulista, também fazem parte dos destinos contemplados para a verba dos empréstimos contratados.
4: Para a gente é importante, né, que o Estado de São Paulo, né, a partir do seu recurso próprio ou com o recurso contraído de empréstimos, né, do governo federal, né, possa fazer investimentos. Por que é importante que seja feito investimentos no Estado de São Paulo? Quando você faz uma obra de mobilidade, como o Rodoanel, investimentos no metrô, na CPTM, você atende milhares de pessoas. Então, para a gente, né, esse empréstimo que tem sido contratado, provas importantes como essa, tem que ser aprovado de forma unânime como a Assembleia, como nós sempre fizemos. Mas, ao mesmo tempo, é importante que a gente faça uma fiscalização.
2: Nós fizemos apenas uma adequação no inciso 3º da lei, que foi aprovada aqui anteriormente, que contrair os empréstimos, e era mais para reestruturação, para que o recurso de 970 milhões de dólares, o que corresponde a 5 bilhões e pouco de reais, para que ele fosse feito resolver essa questão da reestruturação. A nossa dúvida e nosso questionamento é sempre sobre a transparência, como com a prestação de contas, a forma correta de ser utilizado. Isso nós debatemos aqui e denunciamos. Então, na verdade, nós tratamos sobre isso, mas somos favoráveis ao projeto, porque ele é interessante para o Estado.
0: A Sociedade Bíblica do Brasil completou 78 anos de atuação aqui no país. Ela foi fundada com a missão de traduzir, produzir e distribuir as escrituras sagradas. A instituição se consolidou como uma das maiores organizações do setor em todo o mundo. unindo fé, educação e forte impacto social, viu? A Fernanda Camargo acompanhou um evento aqui na Assembleia Legislativa em celebração a essa história.
5: Para milhões de pessoas, a Bíblia é muito mais do que um livro. É uma coleção de episódios históricos e sagrados que guarda mensagens de Deus à humanidade. Um alimento para a fé e para a esperança que atravessa gerações e segue vivo e pulsante no dia a dia de famílias em todo o mundo. A importância das mensagens sagradas foi celebrada na Assembleia Legislativa de São Paulo. A Sociedade Bíblica do Brasil recebeu uma homenagem pelos 78 anos de atuação dedicados à produção e distribuição da Bíblia.
6: Para o deputado pastor André Bueno, é uma alegria poder fazer parte em honrar a Sociedade Bíblica do Brasil pelos seus 78 anos de existência no Brasil.
7: A história da Sociedade Bíblica do Brasil começou em 1948 com o desafio de ampliar o acesso às escrituras. De lá para cá o projeto cresceu, ganhou estrutura e ultrapassou as fronteiras do país. Atualmente, as Bíblias produzidas pela instituição atendem demandas de mais de 100 países.
8: Para nós, da Sociedade Bíblica, uma organização que foi fundada há 78 anos, com o slogan da Bíblia Pátria, hoje está aqui nessa casa legislativa, uma casa do povo, e ser homenageado por ela, para nós é muito significativo.
5: Em tempos de inteligência artificial, mudanças aceleradas e avanços tecnológicos, a Bíblia continua viva. A leitura das Escrituras Sagradas segue despertando interesse entre pessoas de diferentes idades. Para a entidade, o texto continua sendo uma fonte de reflexão e fortalecimento espiritual.
8: A Bíblia é a palavra de Deus para o homem, é a palavra de Deus para o nosso coração. Ela é uma bússola que nos orienta a vida. Por isso que ela se torna e ainda é e será sempre importante.
0: E a Frente Parlamentar em Defesa da Polícia Penal promoveu aqui na Assembleia uma audiência pública para ouvir demandas de policiais penais de todo o estado de São Paulo.
1: Promovida pela Frente Parlamentar em Defesa da Polícia Penal, a audiência pública foi uma solicitação dos policiais penais do estado de São Paulo por meio do sindicato da categoria. Em razão, segundo os policiais, de inúmeros relatos sobre demissões abusivas e de perseguições funcionais.
9: Uma denúncia que nós estamos fazendo, que está ocorrendo já desde o início do governo Tarcísio, que é a perseguição dos policiais penais, impedindo de ter ali sua liberdade de expressão. Né? No Estatuto do Servidor Público já caiu isso em 2009. Então ninguém pode se expressar, porque ele prometeu muita coisa para nós, não cumpriu e nós estamos cobrando.
10: Coordenador da Frente Parlamentar, o deputado Reis, afirmou que a audiência pública realizada aqui no auditório Franco Montoro da Alesp tem por finalidade dar voz direta aos servidores e às entidades que os representam.
11: Está chegando muitas denúncias dos policiais penais aqui na Assembleia Legislativa de perseguições por parte do governo, por parte da Secretaria de Administração Penitenciária. Perseguições abusivas, demissões abusivas, pessoas que estão respondendo processos administrativos por exercer a sua liberdade de expressão, por defender a categoria, representantes sindicais, presidentes de sindicatos. Então, por conta desses abusos praticados pelo governo que aí está, nós convocamos essa audiência pública para ouvir, para entender o que está acontecendo na Secretaria de Administração Penitenciária.
1: Presentes ao encontro, policiais penais e representantes do sindicato da categoria, que também participaram de forma online.
12: Nós somos um casal e a gente ficou aqui sem receita. O secretário conseguiu essa proeza de tirar o sustento da nossa casa. A nossa demissão, ela começa em 2020, quando em janeiro estava tendo uma obra na unidade prisional, e essa obra tinha algumas irregularidades. Não teve preso, parou o atendimento, continuava os atendimentos, preso com máquina na mão, e eu fiz uma denúncia ao CREA sobre os casos que estavam acontecendo em Paraguaçu. Foi apurado. Eu fiz ela no meu nome E a partir dessa denúncia começou as perseguições.
9: Então nós estamos aqui cobrando, estamos trazendo as pessoas que foram demitidas injustamente também. Temos dois colegas que foram demitidos, o Viltinho e o Abdala. Fora outros que foram demitidos também, que estão vindo também para falar, contar a sua história. Nós vamos montar esse movimento Justiça para Todos, é para a gente poder, inclusive, ajudar esses companheiros a reintegrar também. Então aqui usando a Lesp, para a gente poder mobilizar os deputados para ver o que está acontecendo com a gente.
1: O deputado Reis reafirmou o compromisso da Frente Parlamentar com a valorização da Polícia Penal e com a apuração responsável de toda e qualquer prática que configure desvio de finalidade administrativa ou perseguição funcional.
13: Convidamos o secretário para estar presente, que ele pudesse vir ou até então mandar um representante, não nos respondeu. E isso demonstra o descaso desta gestão do senhor Tarcísio de Freitas, frente ao governo de São Paulo, com os funcionários públicos, com aqueles que são responsáveis para garantir a segurança, para garantir que os presos não fujam, para garantir que os presos sejam alimentados, cuidados. Então, é um desrespeito e a gente tem que ouvir os trabalhadores, apurar o que está acontecendo e, se for o caso, judicializar, representar junto ao Ministério Público para que providências sejam tomadas.
0: A gente faz uma pausa rápida aqui no Jornal da Lesp e voltamos depois do intervalo. Não saia daí.

0: De volta com o Jornal da Lesp, primeira edição, obrigada pela sua companhia. Foi inaugurado em Bauru o primeiro centro TEA paulista do interior do estado. O espaço é voltado para o atendimento especializado em pessoas com transtorno do espectro autista e suas famílias. O novo equipamento recebeu um investimento de 8 milhões de reais e vai atender 39 municípios da região administrativa de Bauru. A expectativa é realizar cerca de 24 mil atendimentos por ano. O prédio conta com estrutura moderna e totalmente acessível, incluindo sala multissensorial, espaço para pessoas em crises e uma unidade voltada para qualificação profissional, além da inclusão no mercado de trabalho. Segundo o governo estadual, o objetivo é expandir o modelo para outras regiões de todo o estado nos próximos meses. O Corpo de Bombeiros do Estado de São Paulo tem um novo comandante. O coronel Alexandre Coelho Borges assume o cargo no lugar do coronel Alexandre Merlin, que foi transferido para a Diretoria de Logística da Polícia Militar. O decreto com a nomeação de Boge, que tem 32 anos de carreira na corporação, além de um doutorado em ciências policiais, foi publicado oficialmente na data de ontem. E o assunto agora é doação de sangue, viu? Os estoques de sangue, eles seguem em nível de atenção nos hemocentros paulistas, viu? A diminuição das doações, especialmente neste período de temperaturas mais baixas, preocupa os profissionais de saúde. Na reportagem que a gente vai exibir agora, você acompanha o apelo por novos doadores e também conhece um pouco da história de quem faz da solidariedade um compromisso com a vida.
1: Esta já é a terceira doação de sangue da Helena. Para ela, um gesto de amor.
2: Senti que eu precisava, eu acho que é um dever de todo mundo acabar doando, então só vim fazer a minha parte. Eu nunca tinha ficado tanto tempo doando sangue, mas dá uma satisfação imensa, assim, pensar que você está fazendo bem, só de ficar 10, 15 minutos com uma agulhinha no braço.
1: Nos hemocentros, o baixo estoque preocupa, principalmente os dos tipos O negativo e O positivo. O Márcio, sabendo da falta, veio ajudar.
3: Acho que há 3 anos, uma campanha que teve no Allianz Parque, Sangue Verde e Amarelo, ali foi a minha segunda doação, na verdade. Porque eu tenho sangue O negativo, então é a minoria mesmo, é bem difícil ter, então eu me sinto na obrigação de doar, sempre que der.
4: Todos os tipos, a gente, de uma certa forma, tem uma necessidade grande. Mas o O negativo, principalmente, como é um doador universal, a gente tem uma dificuldade maior de ter esse número de candidatos. Né? Mas tanto o O positivo quanto o A positivo, a gente tem uma demanda muito grande de pessoas que precisam e a gente vive nessa em busca de estar sempre coletando o sangue dessas pessoas para poder ajudar quem precisa.
1: O procedimento é simples e dura no máximo 15 minutos. Primeiramente, eles fazem uma antissepsia do local em que será retirado o sangue, com material que é individual. Das mulheres, pode-se retirar 460 ml, dos homens, 480, que no final salvará até 4 vidas. A Fundação ProSangue Hemocentro de São Paulo registrou uma queda expressiva nas doações em relação aos meses anteriores. A queda das temperaturas afastou os doadores.
5: A gente fica admirado de alguns procedimentos da medicina que estão cada vez mais inovadores, mas se esquece que para ter um transplante, alguma cirurgia muito importante, precisa ter reserva de sangue. Nem sempre utiliza, mas quando não tem a reserva, normalmente o cirurgião adia a cirurgia. Então é muito importante que as pessoas venham fazer a sua doação.
1: Para doar, é necessário estar em boas condições de saúde, ter entre 16 e 60 anos. Para a terceira idade, ou seja, tem mais de 60, só é possível doar se já tiver doado pelo menos uma única vez antes dos 60 anos. Também é preciso pesar no mínimo 50 quilos, estar descansado, estar alimentado, apresentar documento original com foto recente.
2: Eu acho que doar é uma sensação de leveza. Você sai se sentindo uma pessoa melhor, você sai pensando que você está fazendo bem, e você nem precisa saber para quem é. Só de estar saindo, ai não, fiz a minha parte hoje, eu vou deitar a cabeça no travesseiro e vou ficar tranquila.
1: E ainda ganha lanchinho.
2: E ainda ganha um lanchinho, que é uma delícia. É a minha parte favorita.
0: Bora falar de Copa do Mundo? É, minha gente, a Copa do Mundo traz o mundo inteiro para dentro do Brasil. E se o clima da competição é de união, em São Paulo, um pedacinho da Escócia mostra que a distância não impede a festa. Entre o som da gaita de fole, o orgulho das raízes e a paixão pelo futebol, a comunidade escocesa se reúne para torcer, reforçando um vínculo histórico que começou aqui, com as primeiras bolas de Charles Miller, e que segue vivo até hoje, movido pela alegria e pela amizade.
6: A Copa do Mundo está em pleno vapor e a cada rodada a emoção aumenta. Hoje nós vamos conhecer o próximo adversário do Brasil. Algumas pistas para vocês. A bandeira, um bom pub e um som que é bem característico. Ouve aí!
7: O som da gaita de fole é um dos símbolos mais conhecidos da Escócia e é justamente ao som dela que uma comunidade mantém vivas as tradições do país e se reúne em São Paulo para acompanhar a Copa do Mundo. Entre trajes típicos, bandeiras, petiscos, boa comida e muita celebração, o encontro mostra que mesmo a milhares de quilômetros de distância, o orgulho das raízes escocesas segue mais vivo do que nunca.
8: A gente imagina, ah, o europeu mais frio, ainda mais lá que é muito frio, mas na verdade o escocês, ele é super divertido e recebe todo mundo de braços abertos.
7: Matheus é brasileiro, mas acabou sendo adotado pela comunidade escocesa. O interesse pela história, cultura e pelos costumes do país começou ainda na juventude e o levou a participar ativamente dos eventos da St. Andrew's Society, uma das mais antigas entidades escocesas da América Latina.
8: Descobri a St. Andrew's Society, né, que já tem aí os seus 102 anos aqui no Brasil, quando eu estava na época ainda na escola, no ensino médio, descobri que ia ter um evento que eles chamam de um ceilidh, que é uma dança, uma quadrilha escocesa. Falei, o que será que é isso? Fui lá, participei, adorei e decidi que queria ir nos próximos eventos. Fui começando a ficar amigos escoceses aqui de São Paulo, que não são muitos, mas existem alguns. E aí, cá estamos aqui, participei, entrei para a sociedade, com o tempo fui me voluntariando para ajudar a fazer eventos, até montei um bloco de carnaval escocês.
7: E se os brasileiros se identificam com a alegria dos escoceses, a música ajuda a explicar essa conexão. Em um país conhecido pelo frio e pelas paisagens impressionantes, o som sempre foi uma forma de reunir as pessoas e celebrar.
9: A música, muitas dessas músicas que a gente tocou tem a ver com trabalho, músicas para trabalhar, música para andar, sabe? Então tem um ritmo para trabalhar e alegrar o dia ou alegrar o trabalho.
7: Eric veio da Escócia e construiu uma família no Brasil. Hoje carrega um pouco dos dois países no coração, uma relação que fica ainda mais evidente em tempos de Copa do Mundo.
9: Meus pés estão no Brasil, mas o coração na Escócia.
7: Enquanto a banda anima o pub, a história lembra que essa relação entre Brasil e Escócia não começou agora. Ela tem mais de um século e passa diretamente pelo futebol. Foi o filho de um escocês quem ajudou a escrever os primeiros capítulos do futebol no Brasil. Charles Miller trouxe as primeiras bolas e regras do esporte para o país e se tornou uma figura fundamental na história do nosso futebol.
10: A história do Brasil Escócia do futebol começa em 1894, porque Charles Miller trouxe dois botes do futebol, dois bolas, uma bomba, e mais ou menos um mês o jogo do futebol foi mais brasileiros.
7: Hoje, cerca de 45 mil escoceses e descendentes vivem no Brasil, uma comunidade pequena em números, mas grande na missão de manter viva as tradições e fortalecer os laços entre os dois países.
10: Ah, tem whisky, tem cerveja. Tem amor, tem amor. Tem futebol na coração, tem futebol na coração. Nada diferente.
7: E se tem uma coisa que une brasileiros e escoceses, é a paixão por uma boa festa. Antes mesmo de a bola rolar, a torcida já está bem animada.
11: No Scotland, no party.
7: Entre palpites, músicas e muita animação, o encontro mostra que o futebol é capaz de aproximar culturas, preservar histórias e criar amizades que atravessam o oceano.
12: Nossos personagens deram uma palhinha do que é a Escócia aqui em São Paulo. Mostraram que sabem fazer festa como ninguém para espantar a friaca e que têm orgulho de manter as tradições do país.
0: Tá aí, já deu para perceber que a torcida do adversário é bem animada, né? Mas daqui a pouquinho o Brasil entra em campo, então, contra a Escócia pela terceira rodada da Copa do Mundo. E o Will Rafael foi até uma escola aqui de São Paulo ouvir, sabe quem? A criançada. Bora conferir o palpite delas.
13: Depois de dois jogos da seleção, a situação do Brasil é a seguinte. Tem gente empolgada, tem gente desconfiada e tem gente, olha só, que está mudando de palpite a cada partida. Agora o desafio é contra a Escócia. E aí, o que será que vai dar? A gente veio aqui para uma escola na região de Santo André para saber a opinião deles, dos alunos.
14: É um time bom, mas também não é tão bom quanto o Brasil. Acho que o Brasil vai ganhar de 2 a 1.
15: 3 a 0 também. 3 ou 4.
16: Acho que vai ser 3 a 2.
13: Pelo menos na arquibancada, a confiança não tá faltando. Mas como o brasileiro nunca sofre por antecedência, a Escócia já ganhou o respeito antes mesmo de entrar em campo.
14: Não sei, depende se o país é bom, né? Tomara que o Brasil ganhe.
13: E olha, se tem um assunto que divide opiniões mais do que prova surpresa na escola, esse assunto se chama Neymar.
14: Ele tá se recuperando, mas eu não gosto muito dele.
13: Não. Por quê, hein?
14: Porque agora ele não tá mais dedicado no futebol. Ele tá mais dedicado nas redes sociais.
13: O Neymar tá fazendo falta nessa seleção?
14: Sim. Acho que sim. Porque ele só cai. Mas também ele é muito bom no futebol. Eu gosto dele. Eu acho que ele joga bem. Eu e meu pai, a gente acha que ele faz muita gracinha com a bola.
13: Agora, se o assunto é Endrick, aí parece que existe um consenso nacional. E o Endrick você colocaria como titular?
14: Sim, colocaria.
17: Eu botaria o Endrick para jogar desde o início. Eu acho que o Vinícius Júnior e o Endrick.
14: Eu acho que o Endrick sempre deveria estar no time do Brasil.
13: E você aí pensando que cornetar é só coisa de gente grande? A criançada também sabe fazer isso e muito bem, viu?
14: Eu trocaria o Casemiro. Eu tô achando que ele tá muito parado, não tá indo pra cima da bola.
17: Casemiro. Rafinha.
14: Acho que o Rafinha, porque ele não é muito bom, não.
17: Paquetá tava errando passe, né?
13: Sobrou pro Casemiro, pro Rafinha, pro Paquetá. E teve até quem mandasse Neymar, sabe pra onde? Pro banco.
14: O Neymar.
13: Mas apesar das críticas, das dúvidas e até das escalações alternativas feitas no recreio, uma coisa ninguém quer abandonar: a esperança.
14: Tô esperando nisso.
13: Acredita que a gente chega na final?
14: Acredito, né?
13: Não tem como desistir, né?
14: Não, a gente tem que torcer. Gol, vai Brasil, vamos!
18: Hexa, hexa, hexa, hexa!
0: Acabou, viu? Já pode colocar a camisa verde e amarela, separar a vuvuzela e ir torcer pelo Brasil em mais um jogo na Copa do Mundo. Muito obrigada pela sua companhia. Hoje à noite, por causa do jogo, não tem jornal ao vivo aqui na telinha da TV Alesp. Muito obrigada pela sua companhia. Te espero amanhã. Tchau!

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0: Olá, seja bem-vindo a mais um Cultura e Saber pela TV Alesp, que não só apoia a nossa cultura, mas também abre espaço, discute, tenta entender e, o mais importante, leva conhecimento para você aí de casa. Falando nisso, o Cultura e Saber de hoje traz um assunto antigo, mas infelizmente bastante atual, que insiste por parte de alguns em continuar no meio da nossa sociedade. Além dos números, para entender como o racismo opera na prática, nós vamos falar também de avanços no combate a esse tipo de crime. Nós vamos conversar sobre o livro Vida de Negro, do advogado e doutor em Direito Irapuan Santana. Essa obra cruza histórias humanas e memórias pessoais com dados estatísticos e análises jurídicas também. Uma reflexão profunda e urgente sobre os impactos da desigualdade racial nas estruturas do poder e a necessidade de uma segunda abolição aqui no nosso país, conhecido como um dos mais racistas do planeta. Não é isso, doutor Irapuan? Seja bem-vindo, obrigado por ter aceito o convite e parabéns por mais essa obra que é super essencial na nossa sociedade.
1: Muito obrigado, Vinícius, pela oportunidade. Olá aos nossos telespectadores, é um prazer estar aqui hoje falando sobre esse meu livro.
0: Bom, eu queria fazer diferente hoje com o senhor. A gente geralmente apresenta os nossos convidados, mas como esse assunto é um assunto realmente de superação, a gente ainda está no meio dessa guerra que parece que não acaba nunca. Claro que já tivemos avanço, já vamos falar isso com o senhor, mas eu queria que o senhor se apresentasse. Um homem, quantos anos?
1: Estou com 39.
0: 39 anos, um jovem, né? Inclusive mais do que eu. 39 anos, negro, saído do Rio de Janeiro, de lugares que eu quero conhecer. Como é a sua história, para a gente entender um pouco?
1: A minha história, ela é parecida com a de tantos outros negros, né? É, origem humilde, meu pai era maquinista, minha mãe dona de casa. E foi através ali do estudo, né? Que era coisa que eles falavam muito, né? De, olha, a gente não pode te deixar herança, deixar bens, mas a gente pode tentar dar educação para que você possa ter mais oportunidade do que nós tivemos. E foi através dos estudos ali que eu consegui chegar até aqui hoje, né, conversando com você, no meu sexto livro, advogado, né, a gente passou para no vestibular em Direito na UERJ, então eu comecei lá no subúrbio do Rio de Janeiro, passando por Ramos, Piedade, Madureira, e depois passei para a UERJ no Direito em 2004, depois eu fiz mestrado em 2012, passei no concurso da Procuradoria aqui de Mauá e fui para o Supremo para ser assessor de ministro, depois no TSE e voltei agora para Mauá e hoje em dia eu sou sócio do escritório aqui no que tem três sedes, né, aqui em São Paulo, Brasília e no Rio de Janeiro e também estou como colunista do Jornal Globo.
0: Ou seja, como homem negro, você tem uma história que é bem diferente da maioria, né? Então, assim, você tem noção da responsabilidade, por exemplo, do que representa esse livro, que vai ficar por muito tempo ainda na história, e de estar aqui, por exemplo, você está na TV Assembleia Legislativa do Estado de São Paulo, representando muitas pessoas, trazendo um livro de extrema importância, e, claro, assinado também por um grupo de comunicação que é de extrema importância hoje para o nosso país. O que é que passa na cabeça do senhor, assim?
1: É, passar um pouco da trajetória, né? A gente pensa, muitas pessoas perguntam assim, ah, você já se imaginava fazendo isso? Não, não tinha a menor ideia. É, quando eu era pequeno, quando eu era novo, eu queria ser militar, então a pessoa pobre, quando ela quer subir de vida, quer ser militar, né? Que tem ali casa, comida, roupa, né? Plano de saúde, aquela coisa toda. Então eu jamais me imaginaria no direito, num grande escritório de advocacia, sendo colunista do Jornal Globo, estando com um sexto livro, né? Foi uma coisa que realmente a gente não tinha a menor dimensão, assim, eu costumo dizer que eu vivo coisas que muito acima do que eu tinha sonhado, porque uma coisa que eu trago normalmente, que eu falo até no livro, é que o problema da pobreza não é só a falta de dinheiro, a falta de informação, né? Então a gente tem um teto ali para sonhar, né? Então é muito mais do que eu sonhei, o que eu vivo hoje em dia.
0: E aí o Vida de Negro, o que, que exatamente essa obra ela quer trazer como mensagem? Por que essa ideia? Qual é o objetivo aqui dele?
1: Eu fui convidado para escrever sobre a questão racial no Brasil por conta do meu trabalho. Já eu faço um trabalho voluntário na Educafro, já tem mais de 10 anos. e tenho uma maneira diferente de tratar o assunto, sem querer acusar as pessoas e sempre trazendo algumas propostas de melhoria, propostas de política pública. Então, quando a Mara, né, me chamou para fazer esse livro, veio com essa coleção, né, My News Explica, e aí já veio com uma sugestão de título, que é o Vida de Negro. E normalmente esse tipo de coleção ele trata um pouco sobre uma questão teórica trazida em linguagem simples e acessível. Mas eu normalmente eu tenho outros livros mais ligados ao direito, e normalmente são mais teóricos, mais acadêmicos. E aí eu falei, poxa, dessa vez eu queria fazer algo diferente, já que é para explicar a vida de negro, eu vou pensar em como são os dados socioeconômicos brasileiros sobre a população negra, trazer ali uma média, né, e falar como que é mais ou menos a vida de uma pessoa negra no Brasil, com base sempre no, nos dados. Então, obviamente que, como a gente fala, né, a vida do negro, ela não é só luta, não é só combate, não é só tristeza. Então, a minha ideia foi trazer um pouco de como é que é a vida de uma pessoa negra em geral. Então eu vou trazer, por exemplo, a gente fala da vida do José da Silva, eu romancei, eu personifico, né, eu personalizo os dados. Então eu trago o José da Silva, que o José é o nome mais comum que a gente tem no Brasil, né, da Silva também, e a Maria, que é a mãe dele, também é o nome feminino mais comum no Brasil. E através daquilo ali eu trago a história de vida dele, que desde quando ele era bebezinho até ele virar um adulto, e aí eu dou um passo atrás e falo um pouco de como foi a infância da mãe dele. E através daquilo ali eu vou trazendo, né, os dados da mulher negra, questão da mãe solo, violência obstétrica, violência policial, e por aí eu vou tratando sobre como normalmente, quais são os desafios que a gente enfrenta ao longo do caminho. E essa foi a ideia, de trazer um pouco do que é comum para todo mundo. Obviamente que a gente não consegue tratar de todos os temas que aparecem durante a vida de todas as pessoas, né? Essa não é o objetivo, mas o objetivo principal, assim, até foi da escolha de por que romancear o livro, é porque fica muito mais fácil da pessoa se envolver e compreender o que atravessa a nossa vida quando a gente personifica os dados, do que a gente não lida bem com dados frios, né? Então, eu tenho até duas formas de dizer isso. Tem uma forma mais acadêmica, que tem o livro do Daniel Kahneman, que é Rápido e Devagar, que fala da neurociência. E ele fala, olha, é muito mais fácil a pessoa se envolver com uma história e ela internalizar isso do que ficar lendo apenas números frios. Você cria um distanciamento. Mas tem um jeito mais tranquilo também de falar isso, que foi com base na inspiração real, que foi com base num desenho da minha filha. Minha filha tem 6 aninhos. E nesse desenho eles trazem uma historinha para explicar fenômenos naturais. E teve um dia que o sol, ele dormiu mais do que deveria, né? E ficou no céu mais tempo do que deveria, e aí foi falado que aquele era o solstício de verão. E eu falei assim, cara, isso aqui fica muito mais simples para as pessoas entenderem. Então, esse livro, na verdade, é um convite para se colocar na pessoa do personagem ali, e é uma narrativa. E você se envolvendo com a história do José, com a história da Maria, do João, que é o pai dele, ou da Dona Lúcia, que é a avó, a pessoa vai se envolver e vai conseguir entender melhor como é que é a vida da pessoa negra, o que que ela enfrenta. E aí, muito mais do que ficar falando, ah, racismo é isso ou aquilo, fica mais fácil da gente entender quando a gente consegue palpar, quando a gente consegue concretizar com esses exemplos práticos.
2: Essa visão que você está falando, ela é de extrema importância, até porque eu, como jornalista particularmente, eu acho esse assunto de preconceito um assunto atrasado. Eu acho que a gente já tinha que ter virado a página, mas, ao mesmo tempo, quem é negro ou quem está em qualquer outra escala de preconceito tem que comentar, né? Tem que lutar, tem que gritar. Eu acho que os gritos, eles foram importantes, eles são importantes, porque afinal, você aceitou uma pessoa é um problema seu, mas respeitar é de todos, né? Como é que está essa história hoje na prática? Porque a gente, a todo momento, a gente está vendo aí casos. Por um lado, tem um lado positivo, que existe a denúncia, existe as leis, existe também o espanto da maioria, a revolta da maioria. Então, eu entendo que nesses casos de racismo, que é o que a gente está comentando e o que o livro traz também, existe uma reação positiva hoje. Mas como é que está a prática? Você que vive isso no dia a dia.
1: O que eu costumo dizer é o seguinte, de fato, né, a gente está falando aqui de século XXI, 2026, estamos falando sobre racismo e tudo mais, mas se a gente pegar numa linha de tempo, realmente é pouco tempo. A gente está falando de 350 anos de escravidão contra 138 anos da vigência da Lei Áurea, né? Então, a gente está falando de menos da metade do tempo de liberdade pelo tempo de cativeiro, né? E isso tem uma reflexão quando a gente vai falar sobre a questão da, e é uma coisa que eu trago muito no livro, que são os impactos psicológicos, né, psicossociais do racismo. Você não vai virar a chavinha da sociedade num curto espaço de tempo quando você teve uma construção que, na verdade, era milenar. Então, é normal, né, é comum que isso aconteça, mas não é desejável. Então, de fato, a gente está ainda num momento de conscientização, num momento de saber as melhores formas de se abordar o tema. Então, como é um assunto pesado, é um assunto que traz muitas feridas à tona, eu também tentei trazer isso, né, de você romancear para dar mais leveza e poder compreender melhor. Mas uma coisa que eu trago no final do livro foi basicamente isso que você trouxe, que é o fato de que ainda está muito difícil, a gente ainda tem muitos desafios, mas ser negro hoje, em 2026, é muito melhor do que ser negro na década de 70, na década de 50, por aí vai. Então, com certeza, os desafios são enormes, mas a gente já teve muitos avanços, né? Hoje em dia, existe uma pessoa negra, autor de 6 livros, que é advogado, né? Isso era muito raro antigamente, né? Continua sendo raro hoje, mas a gente tem mais autores. Eu dialogo com vários autores negros aí no livro, né? Quando a gente vai falar da parte teórica mesmo, da explicação do racismo. Então, hoje em dia a gente consegue ver pessoas tendo que pagar indenizações, né, para pessoas negras por terem sido racistas. E é uma coisa que, por exemplo, na Lei Afonso Arinos, a gente nunca teve uma condenação por racismo, né? Então, que foi criado em 1951. Então, a gente tem visto aí uma modificação, a gente tem visto as pessoas tomando as universidades, entrando em grandes empresas. E, obviamente, né, a gente está falando aqui de um processo que vai demorar ainda bastante tempo, mas, sem dúvida alguma, a gente tem visto na prática algumas coisas que estão melhorando. E, enfim, eu acho que a tendência é continuar crescendo, embora, quanto mais informação a gente tem, e aí vem a internet, aquela coisa toda, mais a gente é bombardeado por isso. Então, eu costumo dizer que a gente está trazendo luz para esse tema que sempre foi silenciado.
2: Você acha, por exemplo, que a história do preconceito contra negros no nosso país, ela se deve, ou ela está enraizada não só pela história, mas principalmente porque a gente vive num país onde a ignorância intelectual, ela é muito grande, ela é gigantesca, e nem sempre a pessoa que está do lado da ignorância intelectual, ela é culpada, às vezes tem uma falta de oportunidade.

0: até de história, as pessoas não têm noção do que é o seu país. Eu uso muito o exemplo, por exemplo, do carnaval. Uhum. Agora, recentemente, no último carnaval, as pessoas confrontam o carnaval sem sequer saber a importância que tem uma festa dessa popular para o nosso país, que é a nossa cultura, né? Uhum. Então, assim, isso tudo está aqui no livro, você também misturou um pouco disso, porque o brasileiro ele tem preconceito com tudo, ele acha que o melhor é o que está lá fora, ele não conhece a própria cultura. Eu uso outro exemplo, por exemplo, nós não sabemos a importância do nosso país para o mundo. Nós temos, por exemplo, a Serra da Capivara, que guarda a história da humanidade e a maioria não conhece.
1: Sim, sim. Uma das questões que eu trato, né, especificamente, é tentar entender como que esse preconceito ele funciona dentro do nosso cérebro, né? E aí que eu vou me valer um pouco da neurociência, para tentar entender como é que isso funciona dentro da nossa estrutura, né? E a partir daí eu bebo muito da fonte do Daniel Kahneman, que ele vai trazer a explicação de como que a gente toma decisões, né, no dia a dia, e ele diz que a gente tem basicamente dois sistemas no cérebro, o sistema 1 e o sistema 2. O sistema 1 ele é mais automatizado, ele é aquilo que a gente aprende desde sempre. Ele é responsável pela tomada da decisão, que é muito automática. Então, por exemplo, quando a gente acorda, a gente vai botar o pé direito ou o pé esquerdo fora da cama? Quando a gente vai escovar o dente, vai começar pelo lado direito ou lado esquerdo? Então, isso é uma tomada de decisão que é feita pelo sistema 1. E o sistema 2 é o mais racional, é o que a gente toma mais energia do nosso corpo e o que a gente trata de uma maneira mais lenta. E a minha tese é de que o racismo, o preconceito, ele está nesse sistema 1. A gente aprende com ele isso desde lá de pequenininho, né? Então, a gente, quando ele dá um exemplo de quando a gente vai dirigir um carro, né? Você tem que tirar o pé da embreagem, passar a marcha 1, marcha 2. No começo, você fica pensando e racionalizando aquilo. Depois, você não se automatiza. E a forma que a gente enxerga o mundo, ela é muito colocada até os 4 anos de idade. Então, e tem até uma frase, né, do Nelson Mandela, que ele vai falar que as crianças não são preconceituosas e depois elas, quando vão crescendo, elas vão ficando, né? Então elas aprendem a odiar, elas podem aprender a amar, pode fazer o caminho inverso. Então, quando a gente vai falar sobre a questão do preconceito especificamente, a gente está trazendo coisas que foram naturalizadas, que foram artificialmente colocadas como comuns, né? Então, a questão, né, do preconceito, da xenofobia, né, no caso, com o nordestino, isso é muito enraizado justamente por conta de como que a história ela é disseminada, né? Então, quando a gente está falando sobre a questão racial, a questão do preconceito, a gente está automatizando coisas que a gente aprendeu e que não necessariamente condizem com a verdade, condizem com a realidade. E aí eu te dou até um exemplo, que é da ideia de como a pessoa negra lida com as pessoas que cometem mais crimes. E aí, não, é normal, porque as pessoas que cometem, como é visto de que são perigosas, né? É normal, porque negros cometem mais crimes. E aí você vai olhar os dados, você vai ver que quem comete mais crime de furto e roubo são pessoas brancas. O que acontece é que negros são mais condenados. Então, veja que até essa ideia do negro que é mais perigoso ou que o nordestino é preguiçoso, tem sempre essas histórias assim, né? Elas não condizem com a verdade, porque as pessoas nordestinas trabalham pra caramba, né? Então, os negros, eles não têm essa coisa. Isso vem desse lugar em que o branco ele era privilegiado, em que ele era tido como um bom funcionário, aquela coisa toda, que o sudestino, né, que a gente fala muito, que o sudestino não é o que trabalha muito, que só pensa em trabalho, aquela coisa toda. E isso é uma coisa que foi criada e que foi repetida por diversas vezes e não condiz com a realidade.
0: Inclusive, nesse exemplo que eu falei de um cantor bastante conhecido no nosso país, que inclusive ele é mais conhecido por fazer esse tipo de barraco, né, de confusão.
1: Que é erudito.
0: Erudito, né? Se, pelo menos se diz, né? Porque acho que na teoria é uma coisa, a prática é outra. Mas assim, sequer, por isso que eu chamo de pobreza intelectual mesmo, porque sequer conhecia, por exemplo, os grandes artistas do Brasil. Exato. Maioria nordestino.
1: Exatamente.
0: Então, assim, a nossa história realmente vem lá do Nordeste, culturalmente falando. Quem levou o nome do Brasil lá fora são nordestinos. Uhum. A maioria é nordestino, sim, né? Então, assim, às vezes essa pobreza intelectual, ela meio que se sobressai. E isso é muito perigoso.
1: Uhum.
0: Né? E aí você está vendo preconceitos de pessoas que não deveriam ter. Né?
1: É que quando você coloca isso no estereótipo, né?
0: Sim.
1: E aí você dialoga diretamente com esse sistema 1. E a ideia do livro é justamente falar assim, olha, você não pode ficar sempre refém do

0: sistema 1, porque você tem um outro sistema que é capaz de convencer ou de treinar esse sistema 1 justamente para você não cair no estereótipo sempre.
1: Sim.
0: Então, o preconceito ele dialoga diretamente com isso e a gente já tem elementos para combater o inverso. Mas aí é outra questão que a gente traz, né? Nesse caso do cantor, ele não tá, ele não, ele escolheu não fazer esse combate interno, né? Então a gente tem aí, eu acho que é a grande diferença, né? Nem todo mundo, quando pratica algo preconceituoso, está fazendo aquilo de maneira intencional, mas a pessoa que tem plenas condições de fazer diferente e escolhe fazer repetindo a propaganda, essas notícias falsas que foram propagadas ao longo do tempo, essas pessoas precisam ser de fato combatidas e punidas diretamente.
1: Claro, e esses exemplos, principalmente quem sofre algum tipo de preconceito, nesse caso aqui dos negros, que é o nosso tema principal, eu acho super interessante quando alguém, um negro, ele é vítima de violência e ele usa a inteligência, né, para dar a resposta. Isso eu acho incrível, eu acho que isso é um sinal de evolução assim gigantesca. Você, por exemplo, já sofreu algum tipo de preconceito na prática? Eu imagino qual seja a sua resposta, mas eu gosto de ouvir essas histórias, principalmente para que a gente ensine as pessoas, né? O que foi mais grave assim que você já passou, por exemplo, da ponta?
0: Mais grave, eu acho que foram algumas revistas policiais. Tem uma que eu até relato aí no livro que o José ele era novo ainda e a polícia abordou ele de maneira violenta.
1: E detalhe, uma pausa antes de você contar. Geralmente, em muitos casos, policiais negros que às vezes têm preconceito com o próprio negro, né? Isso eu acho muito estranho, né?
0: Então, eu enfrento esse desafio no livro justamente voltando para a questão da neurociência e da psicologia social, porque como é que foi a história construída no Brasil? Você tem uma sociedade que é legitimada, que é a sociedade branca e rica, e os negros, eles são sempre excluídos. Então você tem um não reconhecimento da sua dignidade ali, um não reconhecimento do seu caráter humano enquanto pessoa negra. Quando você entra na corporação, você acaba sendo validado por pertencimento do grupo. Então, a sua primeira identificação não é como pessoa negra, a sua primeira identificação é como policial. E qual é o momento em que você vai lidar com essa questão da violência? Você vai lidar com a questão da violência, o quê? Trazida pela história do negro sendo suspeito, o negro que comete mais crimes. Então, a sua validação enquanto pertencimento de um grupo, ela vai ser enquanto policial e, obviamente, você vai responder àquele estímulo que é propagado ao longo do tempo. E aí, olha só também que interessante. É o policial negro que faz esse tipo de coisa, na maioria das vezes, mas é o policial negro que está mais exposto também à violência. Os policiais negros são os que mais morrem em serviço, são os que mais sofrem com saúde mental, né? Então, ele fica na linha de frente, tanto de um lado quanto do outro. Ele é tido basicamente como um escudo, né? E esse é um problema importante quando a gente vai falar da questão do racismo institucional, né? Você está ali não enquanto pessoa, mas você está como representante de uma instituição. Então a sua persona muda, né? O seu chapéuzinho acaba mudando. Como eu estou falando com você aqui agora, hoje eu não estou trazendo nenhuma gíria, mas normalmente eu falo gírias e tal. Eu sou carioca, então carioca fala palavrão. Eu ponho o um chapéuzinho de profissional, eu não falo palavrão. Às vezes eu falo gíria. Hoje aqui eu não estou falando, que a gente está apresentando um livro e tal. Mas isso não é uma coisa que eu vou e penso, olha, não vou falar palavrão, não vou falar gíria. Isso é uma coisa que acontece naturalmente. Então, essa capa, né, esse chapéu, ele atinge isso de diversas maneiras, de uma maneira muito profunda, que você nem se dá conta. Então, daí a importância da gente ter um programa institucional especializado para esse tipo de coisa. E quando a gente está falando, né, sobre a questão da batida da polícia e tudo, é muito complicado porque a gente, desde pequeno, eu escuto assim da minha mãe, olha, quando você sair, sai com identidade. Quando você sai com identidade na carteira. Isso desde pequeno, 8, 9 anos e tal. E eu nem entendia por quê. Aí aos 12 eu entendi o que que houve, né? Então, teve uma vez que eu morava em Maricá nessa época, e eu fui pra pracinha, que Maricá era bem pequenininho e tal, praça com um amigo meu à noite. E aí na volta tinha uma viatura da polícia, e ele, ah, para aí, levanta a blusa, não sei o que, não sei o que, tipo, a gente, eu tava com 12 anos na época, eu tinha 1,5 m, hoje em dia eu tô grande, mas na época eu era pequeno, e foi um negócio assim, bem perturbador, assim, e eu trago um pouco mais de impacto no livro, porque não foi apenas com base na minha experiência, mas tiveram outras experiências assim também, não só comigo. E nos Estados Unidos eles até têm um momento na criação dos filhos que eles falam que é o the talk, né, que é a conversa, que é quando a criança está virando ali pré-adolescente, e aí a criança negra, os pais vão sentar com ela para falar, olha, a sua vida vai mudar substancialmente hoje em dia em relação às instituições públicas, e você precisa estar preparado para esse tipo de coisa. E, enfim, a gente tem muitos exemplos disso, e tem exemplos desde esse mais ostensivo até um menos. Na semana passada, eu estava vindo de Osasco, voltando para casa. E aí, de Osasco pegar um Uber para casa, que é na Zona Sul, é caro, né? E aí eu chego em casa, aí o motorista do Uber fala assim, olha, bom trabalho. Eu fiquei assim, pô, bom trabalho? Eu tô voltando pra casa. E aí eu pensei assim, poxa, não, mas o cara tá achando, pô, se você tá vindo de Osasco pra um bairro de classe média, provavelmente você tá indo trabalhar. E aí vem uma coisa, do que se o Uber é caro, qual é o trabalhador que vai pegar um Uber todo dia para o trabalho, que vai dar mais de R$50, R$60, né? Então, esse tipo de coisa é muito automático, né? Mas tem essa questão, e aí por isso que eu trago muito dessa coisa da naturalização do racismo. A gente tem uma coisa que foi artificialmente criada e que fica no dia a dia dos menores, nas menores atitudes.
1: Eu, paginando aqui o livro, um capítulo me chamou muita atenção, capítulo 4, né, quando você traz o tema ali, Doutor Zé do Caroço. Inclusive você traz um refrão de uma música muito conhecida, que eu particularmente sou fã, do Seu Jorge, né, foi uma música que ficou muito conhecida na voz dele, e que tem uma mensagem realmente muito atual, foi uma mensagem muito importante. Eu queria que você falasse um pouco desse capítulo, porque fala inclusive desses avanços que a gente teve e continua tendo, né? Não só na sociedade, mas em linhas da sociedade, em braços, como por exemplo, mídia, né? E por aí vai. E eu queria que você falasse um pouco desse capítulo.
0: O capítulo 4, ele é eu acho que é o coração do livro, porque é nele que eu vou tratar o enfrentamento das teses da questão racial. Mas em todo o capítulo eu trago uma referência, ou seja, de uma passagem histórica, ou seja, de um livro, de uma música. E esse, o Doutor José do Caroço, a parte em que o José, ele se torna advogado, de fato, e ele entra num escritório, e a partir dali ele vai conseguir dialogar melhor com a vida em geral, né? E aí ali ele tem uma atuação, por exemplo, para livrar um amigo dele que foi acusado injustamente de cometer um roubo. Ele vai fazer estudos maiores a respeito da questão racial no Brasil, e ali eu vou enfrentar algumas questões em relação à questão teórica, se o racismo é estrutural, se ele é institucional, aí no caso eu falo que ele é naturalizado, e aí eu vou enfrentando algumas questões mais específicas e trazendo diálogos com outros tantos autores que a gente teve ao longo do tempo. Então, é um capítulo que eu gosto muito, porque eu faço esse enfrentamento acadêmico que eu acho que era importante, e trazendo algumas questões, né, eu acho que a diferença, né, que eu estou falando tanto de psicologia e neurociência, é de poder entender melhor como é que isso funciona, e aí com um diagnóstico mais adequado, a gente vai conseguir, de fato, trazer melhores soluções. Então a gente vai falar sobre trazer mais chances, né, ter igualdade de chances, desenho de políticas públicas. Então são coisas ali que a gente tenta trazer, e aí obviamente, né, a gente está tratando de uma vitória, ele começa com uma vitória, né, se formando, conseguindo um emprego e podendo galgar outros lugares.
1: Inclusive, doutor Irapuã, o refrão da música, você abre aqui o capítulo com isso, eu vou ler para quem está em casa, muita gente já deve ter ouvido, senão a maioria. É na hora que a televisão brasileira destrói toda a gente com a sua novela. É o que o Zé bota a boca no mundo, ele faz um discurso profundo, ele quer ver o bem da favela. Está nascendo um novo líder no Morro do Pau da Bandeira. Esse refrão, ele é muito conhecido. Uhum. Eu acho que é uma das músicas mais ouvidas, né, do Seu Jorge do nosso país, mas a maioria não entendeu muito esse refrão, principalmente quem não está nessa realidade. Eu queria que você explicasse um pouco disso e dessa mudança que está aqui nesse refrão nos dias de hoje.
0: Olha, a gente está falando de alguns aspectos, né, disso aí. A gente está falando num primeiro momento em que os negros, eles conseguem ascender socialmente e intelectualmente, né? Então a gente está falando de negros advogados, que é uma coisa que há 20, 30 anos não existia tanto. E do efeito cascata que isso dá, né? A gente está falando aqui de um momento em que se você, ele, né, no caso, ele é fruto de uma comunidade do Rio de Janeiro e a partir daquilo ali agora ele é advogado. Então ele serve de espelho para outras crianças, para outros jovens, né? E aí fala, ah, o filho da Dona Maria virou doutor, né? Então tem uma festa em relação a isso e tudo mais. E é celebrado na comunidade aquilo ali. E tem um outro aspecto que é de projeção, né? Como eu falei, na pobreza você tem um teto de sonho, né? E a partir do momento em que alguém fura aquele teto, você consegue olhar para, poxa, eu posso, não preciso mais ficar só pensando em ser artista, jogador de futebol, atleta, alguma coisa assim. Eu posso sonhar, estudar e virar doutor. Então isso tem um reflexo muito importante, né, nesse vencimento de barreiras. Então você, às vezes, é uma coisa que eu trago sempre, você não precisa tratar, você sendo negro, você não precisa tratar apenas da questão racial. Apenas pela sua existência dentro de determinados espaços, você está sendo ali um momento de resistência, um momento de referência. E isso tem um aspecto, tem um reflexo psicológico, tem um reflexo social muito grande. Então, quando a gente está falando, né, de ele estar sendo um novo líder, depois ele vira, ele abre uma ONG, enfim, ele traz uma coisa assim, porque eu acho que é o nosso objetivo, no caso, né, de você voltar para a sociedade aquilo que você, aquela oportunidade que você teve. Então, é uma coisa que eu sempre tento fazer, muitas portas foram abertas para mim ao longo da minha carreira, e eu tento não empurrar a escada como muita gente faz, mas colocar mais degraus na escada e trazer outras escadas para a gente puxar mais e mais gente, porque a gente tendo senso de comunidade, a gente criando uma massa crítica, é que a gente vai ter peso para poder mudar a realidade de fato.
1: E nem sempre, né, doutor, é obrigado a separar, né, raças, cores, né, o que é o correto é para ser todo mundo junto e misturado.
0: Né? Exatamente, eu acho que esse é o ponto, né, eu acho que quando a gente está falando sobre questão racial no Brasil, é sair dessa exclusão e trazer uma integração. Né? Até falo da questão química, né, de trazer, fazer a síntese, fazer, pegar dois elementos químicos e transformar num terceiro novo, que é criar uma identidade realmente multiétnica.
1: Já eu quero saber mais detalhes sobre isso. A gente vai fazer um intervalo rapidinho. Já o Cultura e Saber volta, claro, para essa entrevista super necessária e outros assuntos também importantes nessa guerra que a gente pretende vencer. A gente volta em instantes.
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1: Voltamos com Cultura e Saber hoje, trazendo essa grande obra da nossa cultura, Vida de Negro, Dr. Irapuã Santana, discutindo ainda esse assunto que insiste em permanecer na nossa sociedade. Só que hoje, com avanços, como livros, obras como esta daqui também, e claro, né, mais apoio cada vez mais, não só da sociedade negra, mas de vários fragmentos da nossa sociedade, hein, doutora Pan? O que que a gente tem para comemorar? Olha, eu tô falando da gente porque eu me incluo, eu sou de um país que é totalmente plural, misturado, e nunca me vi na posição de um homem branco. Eu acho um assunto até meio que tão vergonhoso da gente separar cores, raças, tamanhos e por aí vai. Eu acho que o Brasil não é isso, né? Eu acho que quando a gente separa, parece que a gente não entende onde é que a gente mora, qual é a nossa verdadeira cultura.
0: Exato. Quando a gente está falando sobre população negra, população branca, a gente está falando de um retrato, né? E isso, esse retrato ele é trazido muito sobre os dados socioeconômicos. A gente está falando hoje em dia de 56% da população, né, que é a população negra. Então, num primeiro momento, nesse aspecto, a gente está falando ali metade-metade, mais ou menos, está todo mundo misturado, aquela coisa toda. Mas se a gente for aumentar a lente, a gente vai ver que não é bem assim, né? Se você for olhar e aí pelos estratos econômicos, né, a gente vai ver que dos 10% mais pobres, 75% são negros. Dos 10% mais ricos, 29% são negros. Então, a coisa muda de figura quando a gente vai olhar para onde estão distribuídas essas pessoas. Então, a gente fala até muito do teste do pescoço, né, que é chegar num lugar e olhar, poxa, quantas pessoas negras tem aqui? E aí, quanto maior é o poder econômico daquele espaço, menor é o número de pessoas negras. Então, é essa separação que a gente fala muito nos Estados Unidos, que tiveram as leis separatistas, aquela coisa toda. Aqui no Brasil, a gente não teve uma lei separatista, mas a sociedade se construiu de uma maneira que existiu isso no final das contas. Não tem uma regra colocada, mas infelizmente na prática é isso que acontece. E a ideia é fazer a integração, como eu falei no bloco anterior, né? Você tem uma síntese, não é ter, olha, incluir, né? É até um debate que existe sobre mercado de trabalho, enfim, que é quando você vai fazer a inclusão, como que é feita essa inclusão, né? Não é somente colocar as pessoas negras dentro daquele espaço. As pessoas negras, elas têm que se sentir seguras de estarem lá, de poderem se integrar àquele lugar, àquela instituição. Então, a ideia é justamente acabar com essa separação que ainda persiste no nosso país.
1: O senhor, por exemplo, o senhor tem orgulho hoje de ser negro? Se pudesse, por exemplo, voltar atrás e escolher...
0: Ah, sempre tive, assim, na verdade essa nunca foi uma questão, assim, lá em casa.
1: Você nunca parou para pensar nisso?
0: Não, eu acho que a gente lida com as cartas que tem e eu acho que nunca parei e pensei assim, ah, poxa, se eu poderia ser diferente? Não, eu gosto, eu realmente gosto, eu não tenho, nunca tive uma vergonha de ser negro, né? Eu acho que... Às vezes pode entrar em alguns momentos nesse sentido, mas eu nunca parei com essa questão e, poxa, eu sou negro, eu não vou fazer determinada coisa. Isso aí, graças a Deus, eu acho que pela criação que eu tive, os meus pais, eles sempre fortaleceram muito a minha autoestima nesse sentido. Eu sou quem sou e eu vou fazer o que tiver que fazer. E aí eu acho que Martin Luther King tinha muito sobre isso, né, do I Have a Dream, né, ele tinha um sonho de você não ser julgado pela cor da sua pele, mas pelo caráter, né, de que você é, e eu acho que é esse o ponto, assim, e é uma coisa que eu sempre batalho muito para as pessoas, mas, de fato, é necessário, infelizmente é necessário ainda a gente ter esse trabalho de fortalecimento da autoestima da pessoa negra, porque uma das coisas que é lida pela psicologia hoje em dia é que o racismo ele atua como um estresse pós-traumático contínuo. Então, a gente está falando aqui, para o telespectador entender, quando existe uma pessoa sequestrada, depois ela tem dificuldade de ir para a rua, de interagir com as pessoas e tal. Então, entendo que o racismo ele atua como se você fosse sequestrado a todo momento. É esse tipo de violência que a gente está submetido. Então, de alguma maneira, se você está sendo discriminado por algumas características físicas, isso vai se refletir de alguma forma nas pessoas, né? Então, principalmente nas mulheres negras, que houve um debate durante muito tempo sobre alisar cabelo, o que, que é a boa aparência para a mulher negra, né? E aí, tem que alisar o cabelo, tem que prender o cabelo, tem que fazer, tem que acontecer. E hoje em dia não, hoje em dia a gente ainda tem muito disso, né? Eu já tive dreads, por exemplo, e hoje em dia, depois que eu virei sócio de escritório, eu comecei a raspar o cabelo e tudo, porque como que você vai atuar num mercado formal sabendo que o sistema 1 ainda muito atuante nas pessoas. Então, qual é o tipo de imagem que traz a seriedade? Então, esse tipo de coisa é importante ainda, e aí a gente precisa batalhar contra isso. A gente estava falando até nos bastidores, pô, você vai usar gravata, não vai usar gravata? Eu falei, não, vou usar gravata porque eu sou negro, então tem que ter ali, tem que dar o mínimo de chance possível para as pessoas falarem contrariamente. Então, é um ponto ainda que é necessário, mas de você fortalecer, de você trabalhar, mas em nenhum momento isso mostra como, eu gostaria de vir diferente. Não, vamos enfrentar isso e vamos trabalhar para mudar.
1: E que é importante também, às vezes, a gente pega esse exemplo, como o senhor falou, do próprio cabelo, e pelo estilo de trabalho, né? Às vezes são apenas viés que a própria profissão pede, né? Por exemplo, não dá para eu vir apresentar um jornal ou entrar no ar na casa de um telespectador com qualquer roupa, com a roupa que eu uso em casa. Uhum. Até por respeito a quem está do outro lado, né? Pela questão, é uma questão apenas profissional, vamos dizer dessa forma. Mas em muitos casos existe sim, né, a questão de preconceito. Mas, por exemplo, essa história do cabelo, principalmente em relação às mulheres, isso foi um grande avanço, né? Eu percebo, inclusive, crianças, eu vejo, por exemplo, lojas de brinquedos hoje com bonecas negras, o orgulho que as crianças, as meninas têm de ter um cabelo do jeito que é, as linhas de cosméticos que antes empresas não se importavam com isso, perceberam que a população do Brasil é muito negra, né? E aquilo representa também um avanço de dinheiro, de vendas. Você vê como a ignorância intelectual, às vezes, eu falo sempre dessa forma, porque os próprios especialistas não percebiam isso, que o mercado estava ali para pessoas de várias formas. E a quantidade de mulheres negras que tinham no mercado, né?
0: É, exatamente. Assim, eu acho que esse é um dos motivos pelos quais o racismo, ele é burro, né? Não tem uma outra maneira de falar. Porque a gente está falando hoje em dia de uma parcela do mercado brasileiro que dispõe de 1,7 bilhão de reais por ano, é o valor de mercado do consumidor negro. E quando a gente vai falar, a boneca negra, eu acho que é um belíssimo exemplo, porque a grande maioria das bonecas negras ainda são de pano. Então a gente está falando de uma coisa, de uma demanda represada muito grande. Então, assim, você sendo racista, você não olhando para essa fatia do mercado, você está deixando de ganhar dinheiro. Sim. Então uma coisa que eu geralmente falo, que é, não precisa ser, quando muita gente fala que o racismo, você precisa ser uma pessoa boa de coração para deixar de ser racista. Não, você pode ser egoísta, pode pensar no lucro e olhar para essas pessoas, né? Então, o professor Hélio Santos, ele fala sobre isso, que a gente está falando de metade da população. Nenhuma nação consegue excluir metade da sua população e ser desenvolvida, e ser próspera, ter sucesso. Então, faz parte, né, de você melhorar a sua própria qualidade de vida, e é uma coisa um tanto lógica, né? Se você vai olhar, por exemplo, para trazer bonecas negras que sejam mais elaboradas, vai ter mais gente que vai olhar. Sim. E vai comprar, né, vai ter essa representatividade. É uma coisa que, se você olhar para as pessoas, eu estou com 39, né, como eu falei, as mulheres negras de 39 anos, 40 anos, não tinham bonecas negras quando eram pequenas e tal. Então, assim, as pessoas estão deixando de ganhar dinheiro por conta disso, e aí você tem todo esse desvio de imagem depois, e aquela luta por conta do fortalecimento da autoestima. Mas o principal é, poxa, você vai começar a comprar mais, você vai, na verdade, você vai vender mais bonecas, você vai ganhar mais dinheiro com relação a isso, e você vai trazer mais riqueza para a população em geral. Enfim, você vai ter que contratar mais pessoas, e aí, obviamente, vai ter que contratar pessoas negras. Então, a fatia do bolo sempre vai crescer mais. Então, assim, por simpatia, por empatia ou por egoísmo, não faz sentido você ser racista.
1: E lembrando, né, doutor Irapuã, que a própria moda, ela é plural nesse sentido também. A moda, por exemplo, uma roupa feminina negra, que é feita para mulheres negras, não precisa ser só para mulher negra. Eu acho muito legal quando eu vejo esse exemplo. Isso me lembra muito, por exemplo, Salvador. A gente chega na Bahia e, visitando o estado e a própria capital, você vê muitas, muitas mulheres brancas com tranças no cabelo, com a moda que seria afro, né, que a gente fala dessa forma, mas eu particularmente acho que todo mundo usa o que quer, e eu fico muito feliz quando vejo uma mulher vestida ou branca ou preta, não interessa, mas parece que está todo mundo assim, ninguém está, aquilo é só um detalhe, a estampa da roupa, o estilo da roupa, o tipo de cabelo, né, e assim, isso eu acho muito interessante. Na minha opinião, isso é um avanço. Eu não sei como é que você enxerga tudo isso, que eu vi que no livro você também fala um pouco disso, né?
0: Eu entendo que existam partes da militância que não concordam com esse tipo de abordagem, mas eu sou a favor, assim, eu acho que ao longo do tempo as culturas elas vão se misturando, elas vão interagindo, você vai buscando, encontrando algo interessante de um lado e vai incorporando isso para o seu dia a dia, e isso pode muito bem facilitar com que aquilo fique mais comum, né? Eu acho que um grande exemplo disso, e aí não precisa ser da moda, mas as religiões de matriz africana,
1: sim,
0: a maioria da população negra, na verdade, é cristã. Né? E a maioria dos praticantes de religião de matriz africana são brancos. Então, assim, vai falar de apropriação cultural? Não, a gente está falando de...
1: Temos a própria, inclusive, isso, na culinária, a feijoada. Para que comida mais que representa tanto a raça, né? E assim, é uma comida que está em qualquer lugar no Brasil, e fora também. Inclusive lá fora a feijoada é feita por alguns brasileiros, é um dos pratos mais caros que existe, né? Muita gente, inclusive, leva do Brasil para lá.
0: E é muito gostoso, inclusive,
1: é quarta-feira
0: tem que
1: comer. E você vê que a naturalidade, aos poucos, vai trazendo isso, e aos poucos as pessoas nem percebem, né? Eu dei o exemplo da feijoada, porque é algo que está incluso em qualquer restaurante, desde o mais simples até o mais sofisticado, inclusive aqui em São Paulo mesmo. E a gente vai vendo que a naturalidade já deveria ser dessa forma, né? Sim, ainda não estamos onde queremos, mas os avanços são muito. O senhor considera também que os avanços, eles estão ali... Como é que a gente está em relação na balança ali, o avanço? A gente está pesando já um pouquinho mais para o lado mais positivo, ainda estamos no negativo, estamos próximo ali de algo mais igual, ou ainda falta muito?
0: Olha, falta muito, mas a gente já caminhou bastante. Eu acho que esse é o momento, assim. Uma das coisas que eu falei uma vez com o Frei Davi, que é o diretor executivo da Educafro, é que a gente, por exemplo, a gente já tem muitas leis favoráveis à população negra. Temos um arcabouço jurídico ali de o Estatuto da Igualdade, a Constituição, o Estatuto da Igualdade Racial. A lei de crimes raciais, hoje em dia com a Convenção Interamericana de contra a Discriminação. Então, a gente já tem muitas leis ali. E é uma coisa que até outro dia não tinha, né? Começou, a gente teve a Lei Áurea em 1888, depois em 1951 tivemos a Lei Afonso Arinos e depois só em 88 com a Constituição. E hoje em dia não, hoje em dia a gente já tem bastante coisa. Eu acho que é o grande gargalo que a gente tem hoje em dia? É a aplicação dessas leis. A gente não conseguiu fazer com que as instituições respeitassem e aplicassem essas leis. Então, assim como, e aí as instituições, a gente está falando do governo em geral e até das empresas. Por exemplo, a gente tem no Estatuto da Igualdade Racial falando que o orçamento público ele precisa ser transversal, olhando também para políticas públicas específicas. E, no entanto, a gente tem o Estatuto da Igualdade Racial, que foi de 2010, até hoje a gente não teve esse tipo de previsão. Né? Então, esse é o avanço que a gente precisa hoje em dia. A gente precisa fazer com que as instituições apliquem aquilo que já está obrigatório legalmente. E, enfim, e uma outra coisa que eu acho que é importante é que a gente consegue alguns avanços, mas a gente não consegue, a gente consegue dar um passo, mas a gente não consegue dar o segundo. Ou se a gente consegue dar o segundo, a gente não consegue dar o terceiro, porque a gente tem que ficar batalhando para não perder o espaço que a gente teve. Então a gente pode ter o exemplo, por exemplo, das cotas raciais. As cotas raciais foram em 2012 nas universidades, e aí houve o julgamento no Supremo, falando que eram constitucionais, e aí esse ano elas foram atacadas novamente.
1: O senhor é a favor da cota?
0: Sou a favor da cota racial, fui cotista na UERJ, fui da primeira turma de cotas da UERJ.
1: Olha, então o senhor é um exemplo, né, de
0: sim,
1: que funciona.
0: Eu acho que esse é o grande ponto, assim, eu tive essa oportunidade de ampliar os meus horizontes e de poder ter uma educação pública e superior de excelência, e hoje poder estar aqui como doutor em direito e tudo mais. Então, mas eu acho que a gente continua sendo sempre ameaçado por esses ataques, assim, e isso impede a gente às vezes de olhar outros avanços que a gente poderia ter. Então, de fato, a gente está conseguindo avançar de uma maneira mais rápida do que até a primeira metade do século passado, enfim. mas a gente ainda tem esse desafio de fazer a lei pegar. Eu acho que esse é o ponto. Formalmente a gente consegue algumas coisas, mas na prática ainda é difícil de implementar.
1: Agora, o senhor não acha que, por exemplo, falando em leis, né, que é principalmente sua área, essa questão de punição, de chamar a atenção, dos gritos, como a gente fala, né, que eles foram muito importantes e são ainda, estou dando exemplos, por exemplo, da própria prisão por preconceito. É fundamental, né, que ela exista, que isso na prática vem chamando atenção. Porque é aquela história, você aceitar o outro, não estou falando só da cor da pele, estou falando por ser negro, por ser gordo, por ser mãe solo, por ser qualquer outro tipo de coisa. Que as pessoas são muito preconceituosas de uma maneira geral. Mas em relação à questão da negritude, essa questão da punição, ela não foi super importante? A gente não percebe, por exemplo, eu falo a gente, estou falando do meu lado, mas eu quero ouvir o seu, que é quem mais faz parte da história, por isso que o senhor escreveu esse livro. Mas assim, a gente não percebe que já mudou mais as palavras, as expressões, a maneira do preconceituoso agir principalmente? Claro que a gente está vendo alguns exemplos ainda, né? Mas eu acredito que é uma questão de pouco tempo, isso realmente, a tendência é que acabe, até porque existe lei hoje. Mas em relação ao passado, não é um grande avanço assim, doutor, o senhor não acha?
0: Foi o que eu falei anteriormente, assim, a lei Afonso Arinos, ela simplesmente não pegou, não foi aplicada. O racismo era proibido, mas aquela placa de é proibido dançar, mas se quiser pode, né? E hoje em dia não, hoje em dia a gente tem outros meios, né? A gente tem a questão da exposição, o celular se tornou uma grande arma de defesa, né, contra o racismo. E conforme a gente vai avançando socialmente e ascendendo socialmente, a gente consegue colocar um pouco mais de pressão nas coisas. Então, pega mal, né, você ser racista, você ser exposto. Para além da questão punitiva do Estado, que eu acho que, enfim, é o grande problema do país, é que a gente não consegue punir as pessoas que praticam crimes, mas para além disso, a gente consegue fazer essas exposições e a gente aumenta as vozes, né? Porque hoje em dia, com a internet, você consegue, olha, estou sofrendo uma violência, eu estou registrando, né, mais a minha palavra quanto a palavra da outra pessoa, e eu consigo mais apoio, né? Então, a gente tem esses recursos novos junto, né? A gente consegue ter mais informação, a gente consegue ter melhores condições de vida e a gente consegue maior integração. Então, a gente consegue, com isso, fazer uma pressão em cima de determinadas pautas, em cima de determinados fatos, e aí a gente consegue melhorias, foi o que a gente estava falando antes. Agora a gente consegue jogar luz sobre um tema, né? A gente consegue jogar luz sobre determinados fatos que antes ficavam meio que no limbo, ficava no escuro, que era a palavra dele contra dela, e por aí fica, né? Então, isso também serve, por exemplo, para a violência doméstica, né? Para a questão de gênero. São coisas que a gente tem conseguido avançar, e aí tem até um debate hoje em dia na questão da aplicação da Lei Maria da Penha, que é se a gente está tendo mais crimes ou se eles estão sendo mais divulgados e mais denunciados. É o grande ponto, né? E aí a tendência é que eles estão acontecendo menos, mas eles estão sendo mais publicados porque as pessoas estão tomando mais coragem de poder combater aquilo. E isso que você trouxe é um exemplo típico da economia, que é o ser humano, ele se move a incentivos, né? Então, a partir do momento em que ele sabe que ele não vai sair impune daquilo ali, aí tem o trade-off. Você vai saber, olha, eu vou ser racista aqui explicitamente e correr o risco de perder o emprego, que já teve vezes que pessoas aconteceu isso, vou correr o risco de ser preso, vou correr o risco de ser mal falado.
1: Até de ser expulso da própria casa e do bairro, como já aconteceu com alguns preconceituosos flagrados. Eu lembro que teve um caso de uma senhora, acho que em 2024, se não me engano, de Belo Horizonte, onde ela teve um caso, foi flagrado, que ela não aceitava o funcionário entrar pelo elevador, e todos os vizinhos se juntaram e expulsaram, inclusive com apoio da própria lei, porque não era o primeiro exemplo, e o primeiro problema é que ela tinha provocado dentro do condomínio. Então, isso eu acho muito importante, a sociedade também se juntar, né, dar essa resposta, não ficar apenas na justiça. Claro, eu sempre acho que a justiça é importante, que a gente não pode fazer justiça com as próprias mãos. Mas quando tem essa união da sociedade, eu acho que essa resposta é de maneira mais imediata, né? Eu acho que é importante.
0: Exatamente, exatamente. Essa que é a questão, assim. Se você tem uma ideia de que vai sair impune, você não vai precisar modificar. E foi o que você falou. É, eu não preciso gostar, não é preciso ser meu amiguinho.
1: Sim.
0: Né? Mas a ideia é você não ter que, eu não ser discriminado, eu não ser prejudicado por uma condição, por uma origem, qualquer coisa do gênero. Então, a partir de a gente tem essa pressão social e uma resposta estatal eficiente, a gente consegue mais avanços e a gente tem conseguido, sim, graças a esse esforço social.
1: Doutor Irapuan, aqui na tese central do livro, fala-se muito sobre a urgência de uma segunda abolição, né? De acordo com a análise histórica, inclusive jurídica, também apresentada nessas páginas. Qual é a opinião do senhor? O que é que o livro fala exatamente sobre isso e qual é o objetivo?
0: Essa coisa da segunda abolição, eu fui agraciado com o prefácio do professor Laurentino Gomes, e ele traz essa ideia da segunda abolição, que é uma parte, né, é uma meta da primeira abolição, no caso, né, em que houve um problema muito sério, porque houve a libertação, mas não houve a integração social, a gente não teve reforma agrária e foi todo mundo jogado à própria sorte. E a segunda abolição, ela vem por essa ideia da emancipação, né? E aí eu trago algumas questões no livro sobre um direcionamento de política pública, que aí, novamente, né, eu vou falar sobre a questão da psicologia, porque, por exemplo, a gente está falando das cotas raciais, né? Nas universidades está desde 2012, na UERJ está desde 2004, né, que foi a minha turma. E, no entanto, muitas pessoas ainda não conseguem se apropriar dessa política pública. É, eu fui dar uma palestra uma vez no Rio para um pessoal do ensino médio, né, primeiro, segundo e terceiro ano do ensino médio, de escola pública da Baixada Fluminense, que é uma periferia do Rio. Né, uma área carente. E aí, uma das declarações, enfim, manifestações de uma das alunas lá, era que o sonho dela era virar professora de história, né, então entrar na história, na cadeira de história da UERJ. No entanto, ela não ia fazer a prova, porque ela não se via nesse lugar. E ela era uma mulher negra, né, uma jovem negra, de escola pública, então tinha direito a duas cotas. Mesmo assim, ela não tinha a autoestima e o fortalecimento suficiente para sequer tentar a vaga. Então, isso me abriu um alerta, na verdade, confirmou um alerta que eu já tinha, de que hoje em dia não basta a gente abrir as portas desses lugares para a pessoa negra. Se essa pessoa, ela não vai se sentir à vontade, ela não vai se sentir confortável, não vai se sentir segura nesses espaços. Então, é preciso ir além de abrir as portas por conta disso. A gente precisa tornar aquele espaço seguro, que é aquilo que eu estava falando. Assim, a gente não teve uma lei específica separando, mas a profundidade da lesão do racismo é tão grande e que uma jovem de 16, 17 anos não consegue sonhar em estar num lugar que é muito propício para ela. Então, eu acho que a segunda abolição, ela passa por essa emancipação da população negra, em que a gente tem que aprimorar essas políticas públicas para que as pessoas negras, elas possam se apoderar, se apropriar desses lugares e ter realmente a igualdade de chances, começando pela igualdade da oportunidade de sonhar.
1: O senhor já parou para pensar sobre isso? Onde é que está a solução do fim do racismo? Ou por onde a gente pode começar? Ou se já começamos?
0: Já começamos, eu acho que a gente tem, as cotas raciais, elas passam por essa de tornar um lugar comum em, olha, não vou mais estranhar vendo advogados e médicos negros, eu vou achar normal, né? Tem muita gente que não quer ser atendida por médicos negros, né? Tem várias denúncias sobre isso, então eu acho que esse tipo de coisa, a ocupação desses espaços, você tornar mais normal pessoas negras nos 10% mais ricos, isso ajuda a repaginar, a reconfigurar o nosso sistema 1 do cérebro. E também, né, olhar também os dados socioeconômicos e, na verdade, colher dados que sejam confiáveis. Até hoje a gente não tem, por exemplo, um banco central de dados sobre que acompanhem os cotistas. A gente não tem isso. A gente tem estudos esporádicos, estudos de algumas universidades, mas a gente não tem no MEC um negócio desse. E nos Estados Unidos se fala muito isso. Se as coisas importam, elas têm números. Então, assim, se a gente não tem esses números, é porque ainda a nossa sociedade, ainda o Estado não está olhando para isso com a devida seriedade. E a gente não tem como fazer uma política pública realmente eficaz, eficiente, sem a gente olhar para essas evidências. Então, a gente precisa ir além. O que a gente tem até hoje, a gente já conseguiu bastante coisa. A gente está falando aqui uma mudança na cara, por exemplo, da universidade, em que em 97 a gente tinha 2% de alunos negros, agora a gente tem mais de 50%. Mas a gente precisa olhar com seriedade agora. A gente precisa deixar de fazer a própria sorte resolver a coisa e olhar para isso com um olhar mais sério, com um olhar comprometido. Então, a gente precisa ter mais critério para determinadas coisas e fazer isso de uma maneira que seja realmente comprometida com determinadas questões, enfim. E aí, realmente, se importando com isso na prática, não só no discurso, na hashtag.
1: Doutor Irapuan, aqui paginando mais uma vez, eu vi que os prefácios e orelhas do livro, eles são assinados por Benedita da Silva e Laurentino Gomes, né? Como é que essas duas perspectivas da memória histórica e da atuação política se refletem aqui na costura desses capítulos?
0: A Benedita, eu fiz um trabalho com ela em 2018 e aí a gente conseguiu uma vitória no TSE e no Supremo em 2020. Né, que foi sobre a distribuição das verbas proporcionais para as candidaturas negras. E ali eu pedi para ela, né, para apresentar o livro, apresentar o autor e tudo, porque, enfim, a Benedita é uma figura histórica nossa. Ela foi constituinte, foi a única governadora do Rio que não foi presa, né? Então, eu acho que ela é uma liderança que veio de baixo e chegou até lá, né? Então, ter o referendo dela, eu acho que foi sensacional. E me emocionou muito ver que ela fala que eu sou fruto dessa luta, né, que ela teve de, através da educação, através de política pública, a gente conseguir abrir esses espaços. E o professor Laurentino é best-seller, né? Então, ele olhar para o livro e trazer essa ideia da segunda abolição e falar que eu trago instrumentos e mecanismos para a gente conseguir isso, é uma maneira que, de fato, me deixa muito, muito feliz. E ele está basicamente ali, né, todos os dois estão meio que ali, tanto na construção do livro em geral, quanto no capítulo 4, que a gente faz essa abordagem mais acadêmica, teórica.
1: Legal. Doutor Irapuan, quem quiser encontrar o Vida de Negro, quem quiser ler essa obra, que não deixa de ser um documento importante para o país, faz o quê? Onde que a gente encontra?
0: Tem em todas as livrarias do Brasil, tem na internet também, é só jogar Vida de Negro, Irapuan Santana, que a gente consegue encontrar e comprar.
1: Bom, queria muito agradecer sua presença aqui no Cultura e Saber, tá? Parabéns pela obra. Muito
0: obrigado.
1: E estamos juntos, tá? Nessa luta.
0: Sim, muito obrigado pela oportunidade e obrigado aos telespectadores pela audiência.
1: A você, muito obrigado, tá, gente? A gente vai se encontrar no próximo Cultura e Saber. Obrigado pela sua companhia e entra nessa luta com a gente, tá? Preconceito não é normal, é quase uma doença, né, doutor? Ó, tá tudo aqui nesse livro, nessa obra, não deixa de ler que é importante. A gente se encontra no próximo Cultura e Saber, aqui na TV Alesp. Obrigado pela companhia, até lá.

implantei aqui também, no nosso mandato, a Frente Parlamentar de Apoio ao Transporte Ferroviário. O que é o transporte ferroviário? É uma matriz de transporte que ficou esquecida ao longo do tempo e nas últimas décadas começou a voltar ativa, principalmente pela questão difícil de transporte nas rodovias de lotação, superlotação. E eu montei aqui essa frente parlamentar, estamos trabalhando desde 2019. Estou muito feliz porque conseguimos, através dessa frente parlamentar, acompanhar a renovação da malha ferroviária paulista, a implantação do trem intercidades, que já é uma realidade, as obras estão acontecendo. E 45 municípios no estado de São Paulo foram beneficiados com o nosso trabalho, com obras de arte, viadutos, passagem subterrânea, passarela, abertura e largura de vias de transporte ferroviário, e o trem de passageiros na região de Campinas. Campinas a São Paulo e o trem parador de Campinas, Valinhos, Vinhedo, Louveira, Jundiaí e São Paulo, ligando com a linha 7 Rubi aqui na capital. As audiências do orçamento do estado têm nos levado a vários municípios mais distantes e vendo as necessidades e trazendo aqui para a Assembleia, para as comissões e para a Secretaria de Estado. Uma delas é a questão da saúde. Hoje nós temos o SUS Paulista, que aprovamos aqui na Assembleia Legislativa, com recurso direto nos municípios, nos hospitais filantrópicos. Como também a questão da construção de novos hospitais em várias regiões. Como exemplo, a região de Campinas, que há décadas não tem uma nova unidade hospitalar. E hoje nós estamos trabalhando já numa licitação de 400 novos leitos para atender a região administrativa de Campinas, desafogando a Unicamp, o Hospital Estadual de Sumaré e outros hospitais ali na região administrativa de Campinas, dando mais condição de atender a população. E outra questão que eu tenho trabalhado muito e agora, um dos objetivos meus junto à Comissão de Finanças e aqui a Casa, a Assembleia Legislativa, é criar uma rúbrica exclusiva. O que é a rúbrica no orçamento do Estado? É um dinheiro reservado exclusivo para o TEA, transtorno do espectro autista. A gente tem observado que os tratamentos são caros e muitas vezes demora para laudar. E a gente tem observado que as famílias que mais precisam, muitas vezes não tem o atendimento público à altura, porque muitas vezes a mãe tem que deixar de trabalhar para cuidar do filho que é autista. E muitas vezes, alguns pais abandonam a família quando vê que tem um problema grave nos filhos. E eu tenho defendido que o Estado de São Paulo tem que sair à frente, reservar na Secretaria de Saúde uma dotação específica para cuidar da saúde e do atendimento e do acolhimento ao autismo no nosso estado e, mais do que isso, um recurso financeiro para ajudar as mães atípicas a ter uma renda mensal para deixar de trabalhar, cuidar do filho e fazer o tratamento.

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2: No Alesp Cidadania de hoje, nós vamos conhecer um pouco mais do Instituto Bacarelli, um espaço onde os sonhos se tornam realidade e você, é claro, é o meu convidado em especial para embarcar nessa aventura. Música.

0: Nós conversamos agora com Edilson Venturelli, ele que é maestro e também CEO aqui do Instituto Bacarelli. Edilson, muito obrigada por conversar conosco, por nos receber aqui no Instituto. Eu queria que você começasse contando para as pessoas um pouquinho da história aqui desse espaço.
1: Eu que agradeço a você, à TV Alesp, pela oportunidade de estar conversando com a tua turma. O Bacarelli surgiu em 1996, quando o nosso fundador, o maestro Silvio Bacarelli, assistiu pelas redes de televisão um grande incêndio que aconteceu aqui em Heliópolis, e resolveu naquele momento sair da indignação e ir para a ação, começar a fazer algo por essa comunidade. O que ele sabia fazer era música. Ele procurou uma escola pública aqui na região, a primeira que existia naquela época, vindo do Ipiranga para a Estrada das Lágrimas. Ele parou para conversar com a diretora. Essa escola tem como patrono Luiz Gonzaga do Nascimento Júnior, o nosso Gonzaguinha. Então eu digo a ele que o projeto já nasceu abençoado, né? E lá ele conseguiu, com a diretora, selecionar 30 crianças para começar a ensinar música. No início ele levava essas crianças até a Vila Mariana, onde ele tinha a sua empresa comercial. E lá começamos. De lá para cá crescemos, somos mais de 1.650 crianças e jovens aqui sendo atendidos. Temos a nossa sede própria agora aqui em Heliópolis, né? Desde 2009. O primeiro prédio que nós temos, que é o prédio da escola, o prédio das aulas, foi construído com doação de uma instituição chamada Provida. Depois construímos o anexo do teatro, que com meio da Lei Rouanet, e agora em novembro a gente inaugurou essa sala de concertos, o Teatro Bacarelli, onde nós estamos aqui dentro curtindo, ainda novinho, ainda em fase de implantação.
0: Que é um espaço muito bonito, muito grande, vocês vão conseguir ver.

0: que é isso? Eu era a pessoa que ia colocar a cadeira e a estante para os músicos tocarem.
1: Ainda existe essa profissão?
0: Existe, olha, a
1: Existe?
0: gente está aqui com o palco, nosso palco montado, com a nossa orquestra,
1: Porque tem alguém que faz isso.
0: tem uma equipe de montadores que entram, que sabe o lugar certinho de pôr a cadeira, a estante, né? É uma profissão muito importante para que a gente possa usar o palco. Depois fui promovido arquivista, aos 18 já era maestro preparador do coral profissional dele. No meio desse caminho eu me formei em direito. Eu falo que eu sou um músico que tem a OAB, não um advogado. Né? E desde 1998 estou com ele nesse trabalho. Né? Quando ele me chamou para ajudar nesse projeto, era ação de um homem só. Eu fiz toda a estruturação jurídica, contábil, né? Para que a gente pudesse ser uma instituição e dessa forma crescer com mais solidez. E então, desde 98 eu atuo aqui no Bacarelli como CEO, né? Como diretor executivo e agora CEO dessa missão maravilhosa aqui.
1: É um trabalho realmente muito bonito de se respeitar, né?
2: Através do ensino da música, a gente consegue mostrar para essas crianças, para esses jovens, que eles são ricos em dons e talentos, que eles podem se permitir sonhar.
1: Eu sou uma grande defensora do trabalho com música. Eu acho que a música, ela é muito importante para todas as pessoas. Não só para quem escuta, mas para quem atua com ela, muda vidas. E aqui mudou e muda a vida de muita gente, né?
0: Natália, a música é uma ferramenta poderosíssima de transformação e de inclusão social. Eu costumo dizer que muitas pessoas trabalham uma semana inteira sem ganhar bom dia, um mês inteiro sem ganhar um obrigado, e algumas pessoas certamente vão trabalhar uma vida inteira sem ganhar um parabéns. Nós, músicos, subimos ao palco, nos apresentamos e as pessoas nos aplaudem, reconhecem o nosso esforço, valorizam a arte que nós produzimos. Se eu posso estar em um palco sendo aplaudido, e esse palco pode ser o palco do Teatro Bacarelli, pode ser a sala de aula, quando a gente recebe visitas que vão lá, as crianças cantam e as pessoas aplaudem, eu passo a acreditar no meu potencial. E a partir daí eu passo a sonhar e eu vou desejar, né? A gente sabe que o primeiro passo para se conquistar algo é desejar, é sonhar com. Numa favela, numa comunidade pobre, eu penso que um dos maiores malefícios que a gente experimenta é quando a criança deixa de sonhar. Isso aconteceu comigo muitos anos atrás, conversando com uma criança pequena nossa. Não. Falei, e aí, o que você pretende ser da vida? Ah, eu quero ser médico. Falei, que bacana, uma profissão assim, assim, assim. Aí essa criança olhou para mim e falou, mas eu não vou ser. Falei, por quê? Falou, porque aqui ninguém é médico. A pessoa olha para o entorno, a criança olha para o entorno dela e falou, quero ser engenheiro. Ela olha para o lado, não tem engenheiro. Quero ser advogado, olha para o lado, não tem. Se não tem, eu também começo a achar que não é para mim, que eu não posso. Agora, se eu posso estar aqui no Bacarelli, se eu posso ser aplaudido, se eu posso ser tratado com carinho, aqui no Bacarelli a gente trabalha muito para valorizar o potencial das pessoas, né? Não que elas não tenham, mas o que elas têm, o que elas são. Eu posso acreditar no meu talento e eu tenho certeza que eu vou ser o que eu quiser ser na minha vida. Então, acho que isso é uma das grandes funções que a gente tem aqui.

0: estudei no Instituto Bacarelli de 2007 a 2014. Hoje retorno como professor de iniciantes de trompete.
1: Tem tudo isso, né? E nós que já somos adultos, a gente sabe que fazer as escolhas certas não é uma coisa simples, não é uma tarefa fácil.
2: Principalmente quando você está no meio, né?
1: Entendeu? A gente erra pra caramba até hoje, né? Agora imagina para quem vive em condição de vulnerabilidade, né? Para pessoas expostas a uma realidade onde o crime está o tempo inteiro ali perto, muito próximo, né? Convivendo, assediando, onde você começa a ver amigos seus que entraram para a vida do crime e começam a ter um sucesso aparente, né? Enquanto ele não morre, ele está tendo sucesso. Enquanto ele não é preso, ele está tendo sucesso, né? Assim, como é que você faz para você se manter íntegro? Então a gente como sociedade tem que olhar para essas comunidades e tem que trabalhar, porque o que acontece? Nós somos fruto do repertório que a gente tem de vida, né? Se eu cresço como homem, um menino, que cresce em um ambiente familiar onde a mãe tem um companheiro que normalmente não é o pai dele e que é um agressor, ele vai crescer com essa referência. Daqui a pouco, quando ele se tornar adulto, ele vai achar que é normal bater na companheira dele, que é normal bater nos filhos dele. É isso que ele aprendeu, né? A gente esquece que as crianças um dia atravessam a fronteira. Enquanto ela é criança, ela está restrita ali na área da comunidade, né? Na área da favela. Um dia ela cresce, ela atravessa a rua. Aí quando ela atravessa a rua, a gente chega e fala, olha, agora que você veio para o lado de cá, você tem que ser uma pessoa do bem. Mas qual é o repertório que ela tem? Quais as experiências que ela viveu? Então, se a gente quer uma sociedade mais justa, mais igualitária, a gente tem que trabalhar muito, muito, muito para diminuir a distância entre quem tem muito e quem tem nada.
2: Com certeza.
1: Né? Isso sempre vai existir, quem tem mais, quem tem menos, faz parte, é normal. Mas, assim, a gente como sociedade tem a responsabilidade de olhar para as pessoas que nasceram nessa vida numa condição menos favorável e trabalhar para diminuir isso. É isso que o Bacarelli tenta, né? O Bacarelli, há 30 anos, mostra para essas crianças que elas são, sim, ricas em dons e talentos, que elas são dignas, que elas podem ser o que elas quiserem ser na sua vida.

0: E é muito bacana, né, maestro? Porque são muitas histórias, tenho certeza que ao longo de 30 anos, muitas histórias que deram certo, de pessoas que conseguiram chegar lá.
1: Eu sou uma delas. Eu venho de uma família muito pobre, né? Eu venho de uma família que, quando criança, quando meu pai conseguiu construir a primeira casa que nós tivemos nossa, era num bairro tão afastado aqui na cidade, hoje já é populoso, mas naquela época afastado, que não tinha saneamento básico, não tinha nem rede de água. Sabesp vinha uma vez por semana encher a nossa caixa d'água, né? Então era aquela coisa que me marcou muito, banho, água limpa, só o primeiro de casa, nós éramos em quatro. O próximo só se enxaguava com água limpa, porque não podia jogar água fora, porque se a água acabasse, a gente ficava sem água para
0: Legal.
1: comer, né? E nessa época, Natália, meu pai, eu e meu irmão estávamos na escola de piano paga, e meu pai ia trabalhar a pé, porque não dava para pagar o ônibus para ele, mas manteve a mim e ao meu irmão na escola de piano, né? E graças ao esforço do meu pai e da minha mãe, na minha infância, hoje eu estou aqui. Hoje eu sou um músico. Agora, eu sei o quanto foi difícil, eu venho dessa realidade, eu tenho primos que foram para o mundo do crime, né? Eu cresci sendo alvo de chacota pelos meus primos, porque enquanto eles iam fazer algumas coisas, eu estava em casa estudando piano. Só que hoje, assim, alguns deles já se foram, né? Já perderam sua vida, e eu estou aqui, estou realizado, estou à frente de uma missão linda. Agradeço todo dia quando eu acordo a Deus pela missão que me foi entregue, pelo Maestro Bacarelli que me confiou esse trabalho, essa missão, que é meu segundo pai. Eu sou o filho que ele não teve, né, em vida. E eu sintetizo o que essa molecada vive, né? Eu nunca morei numa favela, não, mas eu morei em situação talvez pior que a deles vive, que a que eles vivem hoje, né? Então, assim, esse trabalho que o Bacarelli faz aqui, ele é primordial para a gente mostrar para a sociedade que é possível sim você trabalhar para melhorar a vida das pessoas. Aquilo que você falou, a gente está em um teatro muito bonito. É um teatro que

0: Está com uma elegância e que está com características técnicas que ele podia estar em qualquer bairro da nossa cidade. Ele podia estar lá nos jardins, ele seria bem recebido pela sociedade local, mas ele está numa favela. Por quê? Porque para nós do Bacarelli, a excelência é o pilar central. Tudo que a gente faz, a gente quer fazer bem feito. Nós queremos que a turma de Heliópolis, quando entre nesse teatro, se sinta digna, né? Se sinta respeitada. A gente poderia ter feito um teatro mais barato ou menos caro. Era só não ter madeira aqui, ter concreto em tudo. Era só não ter uma poltrona tão confortável como essa que a gente está sentado, né? Mas não, a gente quer fazer com excelência, porque a gente quer mostrar para eles a dignidade que eles têm. A gente quer que eles saiam daqui e frequentem um teatro municipal de São Paulo. Que eles percebam que eles podem se apropriar desses espaços. As pessoas de uma comunidade pobre muitas vezes passam na frente de edifícios, né, de construções como Sala São Paulo, Teatro Municipal, MASP, MAMIS. Mesmo sendo de graça, não entram. Porque ela olha para aquilo e ela não se sente pertencente àquela realidade, àquele mundo. Agora, se elas podem começar a estar aqui nesse teatro, no Teatro Bacarelli, elas ganham confiança e elas vão ver que elas podem sim frequentar qualquer espaço.
1: É, isso que você falou da questão do apoio dos pais, né? Eu não vou chorar. Mas. Caramba.
0: É assim mesmo. E assim, na realidade, a gente não tem que falar, não vou chorar. A gente tem que pedir a Deus que a gente nunca perca a nossa capacidade de se emocionar e de se sensibilizar. Porque é isso que faz de nós seres humanos, né?
1: Verdade. É, eu quando mais nova, eu também não tinha tantas oportunidades. Mas hoje eu me tornei jornalista justamente por conta desse apoio que eu tive da minha mãe. E ela também fazia isso. Ela ficava sem comer, ela andava de ônibus para eu poder estudar. E eu tive muitas oportunidades, inclusive na música. Eu estudei música por muitos anos. E me abriu muitas portas. Eu conheci outros países graças à arte. E eu acho que é muito importante esse contato, porque realmente abre portas, abre caminho para as pessoas.
0: E o que você falou é a palavra central, oportunidade, né? Que é o que falta muitas vezes para quem mora numa favela, para quem mora na periferia de São Paulo, na periferia do Brasil, né? Assim, é oportunidade.

0: E qual é a diferença entre uma pessoa que nasceu e mora na favela e quem mora em um bairro chique? Como ser humano, nenhuma. Mas as oportunidades que lhes são dadas fazem a diferença. Você pega durante a pandemia, por mais que se fala de gap na educação, gap escolar, mas quem estava em uma realidade mais bacana tinha equipamento em casa, tinha seu quarto para estudar. Tinha internet de boa qualidade, de boa velocidade, tinha seu computador. Aqui é todo mundo junto e misturado. Teve um dia na pandemia, veio uma vozinha na nossa secretaria e ela estava com o celular dela, com a tela toda trincada, né? Aí a gente falou com ela, falou: "Ei, meu filho, esse é o único celular que a gente tem em casa para todos os meus netos estudarem." A gente falou: "Mas como é que a senhora faz?" Ela falou: "Ah, eu deixo meia hora com um, tiro, dou meia hora para o outro e meia hora para o outro." Então, assim, das 4 horas que ele deveria assistir de aula, ele assistiu meia hora. E no celular com tela quebrada.
1: E fez, né?
0: E fez, mas assim, Natália, olha a diferença da
1: Sim, com
0: oportunidade que um
1: certeza.
0: está tendo. Aí a gente vai esperar que na vida adulta eles vão crescer com a mesma condição? Não, né?
1: É muito difícil. E quais são os cursos que os alunos têm acesso aqui?
0: Até esse momento, a gente está focado em música, então todos os instrumentos de orquestra, a gente começa com a musicalização infantil a partir de 2 aninhos de idade.
1: Já tem esse contato.
0: E se Deus quiser, no ano que vem a gente vai chegar na barriga da mamãe, a gente vai fazer musicalização para gestante. Eu falo que eu quero conquistar o meu cliente ainda na concepção, né? A partir dos 7 anos, eles entram para os nossos corais. Hoje nós temos 19 corais.

0: e começam também a ter a oportunidade para estudar um instrumento de orquestra, violino, viola, violoncelo, contrabaixo e todos os de sopros, e daí por diante, né? Há 2 anos nós começamos também a realizar um antigo sonho, que era trazer a dança, trazer o balé. Que eu acho lindo os bailarinos, né? Com aquela postura bonita.
1: E combina, né? Tem todo um contexto ali, a dança com a música.
2: Pontinha, desceu. Pontinha, fechou, dançou. Tirou.
0: A gente está formando verdadeiros artistas, né? Porque as nossas crianças dançam, cantam e tocam um instrumento musical. Se tudo dando certo, daqui a alguns meses a gente começa uma nova frente que a gente está chamando de Artes do Palco. Que é o quê? Com a inauguração do nosso teatro, a gente está montando um estúdio de áudio e vídeo, né, para poder fazer gravações, fazer streaming, transmissões diretas daqui. Eu falei, cara, já que eu vou ter todo esse equipamento, eu tenho um teatro, por que eu não posso formar um bom engenheiro de som? Por que eu não posso formar um cinegrafista? Por que eu não posso formar um produtor de audiovisual, produtor de vídeo, né? Por que eu não posso formar um cenografista, um bom contra-regra, assim, aproveitar todas as artes do palco e dar essa oportunidade também para a nossa garotada? Nós temos 1.650 alunos, não temos a ilusão que 1.650 vão se profissionalizar na música, não tem espaço para tudo isso, mas eles podem viver da arte, né? E principalmente eles podem se tornar adultos de sucesso na profissão que escolherem, através dos valores que eles desenvolveram na arte. Você estudou música. E eu tenho certeza que a música trouxe alguma diferença na tua carreira de jornalista, de apresentadora, de tudo, né? As pessoas acham que é simples subir em um palco e se apresentar. Você tem que lidar com as suas inseguranças, com a sua timidez. E hoje você está aqui, ó, como jornalista, na frente de uma câmera, desempenhando. Então, a gente acredita muito nisso. Então, se tudo der certo, ainda nesse ano a gente começa essa nova frente de atuação do Bacarelli.
1: Vai dar certo.
0: Ah, eu esqueci de falar uma outra coisa.
1: Pode falar.
0: Porque eu lembro sempre das nossas crianças. Agora, eu esqueci que a gente está atendendo os adultos. Então, na parte dos adultos, a gente tem instrumentos musicais, como violão, tem a dança de salão, mas a gente também tem feito, nos últimos anos, cursos de gastronomia, de formação de cozinha profissional. Então, hoje quem conduz esses cursos para nós e quem administra o nosso restaurante é o Instituto Capim Santo, da chefe Morena Leite, minha amiga, querida. Final do ano passado, dezembro, nós formamos 47 mães e pais nossos em cozinha profissional com 2 anos de curso, sendo certificado pelo Capim Santo. E foi muito lindo. Na formatura, a oradora de uma das turmas da Turma da Tarde foi uma senhora, bastante idade, né, vó. A hora que ela foi fazer o discurso, ela começou a chorar, olhou para as netas, aí quem se emociona sou eu, e falou, agora até que enfim eu estou realizando um sonho, eu tenho um diploma para pôr na minha parede. Sim, já no auge da sua idade, né? Então o Bacarelli hoje é bem maior do que a gente imagina aqui.
1: É construir sonhos e de novo a gente volta naquela questão de oportunidades, porque às vezes a pessoa ela não teve essa oportunidade quando ela foi mais nova, quando ela era mais nova, e precisou esperar toda uma vida, ver os filhos crescerem, ter os netos, para poder ter ali acesso a algo tão importante e, ao mesmo tempo, tão simples, tão genuíno, que todo mundo deveria ter acesso e não tem.
0: Foi isso. A gente começou a atender os pais por causa dessa observação que você fez numa reunião pedagógica, que a gente faz todo ano, 2 por ano, com nossos pais todos, para prestar conta a eles do que a gente faz com seus filhos. Uma mãe levantou, eu conto sempre a minha história para inspirá-los, né, para mostrar para eles que é possível sim vencer. E uma mãe virou para mim e falou, maestro, deixa eu te contar uma coisa. Eu sempre sonhei em estudar música, mas quando eu era criança não existia um Bacarelli. Você não consegue fazer alguma coisa pela gente? Aí a gente começou com o coral de pais, né? Depois foi para curso de violão, aí a gente conseguiu pôr a dança. Eu falei, puta, mas assim, a gente começou com a dança aos sábados, né? Falei, eu vou aproveitar que o pai e a mãe têm que trazer a filha e o filho para fazer o balé e na sala do lado eu vou fazer dança de salão para eles, que aí eu consigo atender os dois. Deu certo, estamos tocando até hoje.
1: Que ótimo. Muito obrigada, Edilson.
0: Eu que agradeço.
1: Muito obrigada por essa conversa. A gente vai para um rápido intervalo, a gente volta daqui a pouco para mostrar de fato o Instituto para vocês. Até daqui a pouco.

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0: Voltamos agora em um cenário diferente para mostrar mais um pouquinho aqui do Instituto Bacarelli. Eu falo um pouquinho, gente, porque aqui é muito grande, tem muita coisa para mostrar. A gente não consegue acompanhar tudo, mas a gente traz um pouquinho para vocês terem uma dimensão do que é aqui o espaço. E quem vai falar comigo agora é o Lucas, ele que é responsável por essa turminha aqui. Lucas, muito obrigada por falar conosco. Me conta o que que você é responsável aqui?
1: Aqui eu estou como regente dos coros infantis. Esse é o nosso pré-coral. Então, depois da musicalização infantil, eles vêm para essa etapa do pré-coral, que é entender como funciona o universo do coral. E aqui a gente ensina eles a como usar a sua voz. Tanto a sua voz para cantar, mas a sua voz também como ferramenta de empoderamento, de se colocar nos lugares, né? Então, aqui o nosso universo é outro. Então, a nossa voz é o nosso único instrumento. E de pouquinho em pouquinho, nós vamos aprendendo a otimizá-la. Nós temos a nossa professora também de corpo, que vai ensinando também questões básicas, como costura, como andar na posição. Para depois eles irem para os níveis seguintes, que são os corais infantis 1, 2, infantos juvenis, juvenis, até chegar no nosso coro jovem, que é a porta de destaque do Instituto.

0: Nesse caminho, a criança pode optar pela voz ou pelo instrumento. Quer dizer, na verdade, eles cantam e, durante isso, eles vão escolher um instrumento para estudar. Sempre começa em grupo e depois vai ficando individual.
1: E tudo isso, toda essa emoção sentida com seu corpo vai refletir no seu instrumento. Seja ele o canto, ou seja ele qualquer outro instrumento, e também na vida. Essas vivências eles levam para a vida, independente de se tornarem músicos ou não, essas vivências estão dentro deles para eles usarem como ferramentas nessa cidade.
0: Mãozinha no ombro. Você, na hora de abraçar, uma vez você abraça esse e outra vez você abraça o outro porque faltou uma amiguinha. Encontrei o meu amor. Ai, meu Deus, que lá vou eu. Ora, chega, chega, chega. Ora, é da lá pra trás. Vão aprender a escutar, escutam o mundo de uma maneira diferente. Tem um conhecimento sobre as canções que eles aprendem, tanto instrumentais quanto vocais, porque a gente está sempre contextualizando, né? Nós estamos montando as coreografias para uma apresentação ao final do ano. Indo eu, a caminho de Viseu. Indo eu, a caminho de Viseu. Encontrei o meu amor. Ai, meu Deus, que lá vou eu. Encontrei o meu amor. Ai, meu Deus, que lá vou eu. Tem uma riqueza de conhecimento e cultura e uma grande oportunidade. Eu acho que ajuda muito na escola, no ensino regular, tudo aquilo que eles aprendem aqui, né? A gente quer uma interdisciplinaridade e um plus a mais. Gael, sabe escrever seu nome? Vai até a lojinha do alfabeto e pega as letras do seu nome. G daqui para pro, você vai pôr nessa linha, em cima da linha.
2: Pronto, pode pegar do alfabeto?
0: É para pegar do alfabeto. E aqui é, se precisar a mais, pega aqui. Gael, cadê que tá faltando? Olha, esse é seu nome? Sai um pouquinho da frente para tu. Vem aqui atrás do instrumento. E como é o nome desse instrumento? Senta. Senta direito. Gael, Gael Cavalcante, como é o nome desse instrumento? Vocês sabem? É da família dos tambores. Como chama?
2: Eu ia falar tambor.
0: É da família dos tambores, mas ele não é tambor, porque tambor tem um monte de modelo. Aquele lá no fundo também é tambor.
2: Eu esqueci.
0: Aquele lá do fundo é igual a esse?
2: Não.
0: Mas eles são parentes.
2: Eu esqueci o nome
0: O nome desse instrumento é bongo. Bongo. Bongo. Bongo. Bongo. Bongo. Fica nos joelhos assim e toca. Bongo. Muito bem. Quantas vezes a nossa boca abre quando a gente fala o nome do Gael? Gael. Quantas vezes a boca da gente abriu?
2: Duas.
0: Duas. Gael. Então Gael vai tocar duas vezes aqui. Pode tocar. Gael. Quando ele tocar, a gente fala o nome dele. Atenção.
2: Gael.
0: Muito bem. Gael pode sentar. Dentro da musicalização, então, há um preparo, uma alfabetização, uma pré-alfabetização e alfabetização musical, para que depois, a partir dos 7, eles ingressem no pré-coral, que é um processo de aprendizado para usar a voz como instrumento.

nós acreditamos que um aluno bem preparado, bem afinado, cantando, ele também vai ser um instrumentista melhor. Então, se ele consegue afinar a música com sua própria voz, ele consegue também tocar ainda mais afinado o seu instrumento. E não só isso, quanto por alto faz essa responsabilidade, como essa pulsação, esse centro de que eu pertenço a este lugar.

trabalhamos ritmo, canções, danças, conhecemos os instrumentos da casa. Né? Ninguém ainda fez uma escolha para tocar ou violino, ou viola, ou trompete, ainda não nessa faixa etária. Mas eles vão conhecendo os instrumentos da orquestra. Bongo! Claro, agora com a nossa casa tendo teatro, eles também têm essa possibilidade de assistir o grupo completo, as orquestras, os corais, né? Isso é muito interessante. E aí no final do processo eles podem ir para uma orquestra, que a gente também tem níveis diferentes da orquestra, e o coral jovem, que é o profissional.

0: Na verdade, essa história da musicalização começa a partir de 2 anos, que a gente chama de musicalização baby. 2 anos, depois vem baby 3 anos. As crianças começam a serem sensibilizadas para a música e eles fazem aula junto com os pais. A partir dos 4 anos, entramos na musicalização 1, 2 e 3, até os 6 anos. Esse processo também sensibiliza, orienta, abre caminhos dentro da música.
1: Gael! Todo mundo junto? Gael! Então o Gael Cavalcante e o Gael Mota pertencem ao grupo 2.
2: Grupo 2, o que é esse mistério? Vamos falar desse mistério daqui para frente. Então agora o Gael vai sentar do lado do outro Gael. Vai lá, vocês são do mesmo grupo.
0: Então a gente gostaria de poder abarcar todos esses alunos que começam aqui, que todos se tornem músicos. Mas se não se tornarem músicos, terão música na formação de vida. Eu acho isso muito importante.
1: Vamos lá, o piano da introdução ficou muito bom. Vocês viram que eu fui fazendo um pouquinho mais lento para dar tempo da gente ensinar para todo mundo e fazer bonito, certo, Gael?
0: O que é muito legal é que nas salinhas, no corredor, depois você vai ver, tem as aulas, né, com os professores e os alunos também estudam. Então, quando tem algum aluno estudando um instrumento do qual a gente está falando na aula, eu chamo esse aluno e ele toca para as crianças. Então, eles vão tendo contato, com esse instrumento, como eles estão ainda estudando, e nesse processo o tempo todo.

0: Eles vão mostrar um pouquinho de como é a aula deles, mas, professora, eu vou olhar porque eu quero fazer também.
1: Ah, vai fazer. Não, vai fazer.
0: Tudo. Então eu vou olhar, eu vou tentar aprender porque eles são muito mais avançados que eu.
1: Ah.
0: São muito mais evoluídos, mas eu vou olhar, vocês vão me ensinar? Vai. Daqui a pouco eu vou tirar o microfone e tô indo pra lá.
1: Levanta a mão, canta. Quem veio aqui para aprender?

De novo, levanta a mão, levanta a mão. Quem veio aqui para aprender?

0: Olha, professor, eu acompanhei já uma turma por lá. Eu me infiltrei ali no meio. Vou conseguir acompanhar aqui também?
1: Claro, olha, hoje a gente está com a aula da professora Tati. Ela está ensinando cênica. E hoje a aula está com pulsação, estátuas, então tem que prestar bastante atenção.
0: Será que eu consigo, gente? Vou pedir para eles me ensinarem. Eu vou entrar lá.
1: Vai.
0: E vou acompanhando.
1: Boa sorte.
0: Eu soube também que tem uma coreografiazinha, gente, que eu já vi um pedacinho que tem uma melancia. Eu quero aprender a fazer a melancia.
1: E eles são exigentes.
0: Eles são, né?
1: Mais que eu até.
0: Misericórdia. Então, vai dar certo.
1: Boa sorte.
0: Obrigada. Ah, eu vou fazer também, hein? Tem que fazer direito, né?

0: aconchegante.
1: E a pose?
2: Palmas para a nossa convidada que está aqui.
3: E a música ajuda em muita coisa. Os neurocientistas estão aí, né, dizendo o que a gente já sabia quando resolveu escolher isso como profissão, né? Poder ensinar um pouquinho do que a gente sabe e mudar e transformar a vida das crianças. Acho que isso é muito importante. Vira! Estica!
4: O Alesp Cidadania vai chegando ao fim. Espero que vocês tenham aproveitado tanto que eu aproveitei conhecer um pouquinho desse espaço que faz um trabalho tão bonito e com tanto amor. A turminha aqui vai falar um tchau pra vocês.
5: Tchau!
4: Ah, dá pra ser um tchau mais bonito.
5: Tchau!
4: Tchau, até a próxima.
3: Davi, mais perto do Gael. Larissa, mais perto do Davi. A gente vai abaixar. E vamos subir. Só subir. Isso, normal. Vira. Balancinho. Abaixa e agora solta lá em cima, vai!

Eu tenho o maior prazer de estar recebendo as pessoas no meu gabinete. Recebeu cerca de 2.500 pessoas nesses 3 anos. Enviamos mais de 1.000 ofícios solicitando providências mais diversas. Gostaria de dizer que, no âmbito de projetos de lei, eu apresentei 29 projetos, também solicitei o apoio para ser coautor de 112 projetos de parlamentares que têm afinidade com meus propósitos. Participei de 3 CPIs, participei também de frentes parlamentares, em especial. Eu sou o vice-coordenador da Frente Parlamentar em Defesa da Cannabis Medicinal e do Cânhamo Industrial. E vocês sabem também que minha maior batalha é justamente para que no Brasil, o quanto antes, tenhamos a renda básica de cidadania em caráter universal e incondicional para toda e qualquer pessoa, para justamente se garantir real dignidade e liberdade para todos os seres humanos no Brasil, não importa a sua origem, raça, sexo, idade, condição civil ou socioeconômica, todos nós teremos o direito de pelo menos um pouco da riqueza comum da nação através de uma renda que, na medida do possível, será suficiente para atender às necessidades vitais de cada um. A ninguém será negada. Como assim? Até o Pelé, se fosse vivo, aos mais bem-sucedidos empresários brasileiros, sim. Eu também, os que temos mais, vamos colaborar para que nós próprios e todos os demais venham a receber. Com isso, eliminamos inteiramente qualquer burocracia envolvida em ter que saber quanto cada um ganha no mercado formal, na carteira de trabalho assinada, em qualquer atividade que façamos. Eliminamos qualquer estigma ou sentimento de vergonha da pessoa precisar declarar: só recebo tanto, por isso mereço tal complemento. E é do ponto de vista da dignidade, da liberdade do ser humano, que esta pessoa passará a ter o direito de participar efetivamente da riqueza da nação através de uma renda suficiente para atender às suas necessidades vitais. Quero também informar que apresentei, no âmbito da Assembleia Legislativa, um projeto também para instituir, gradualmente, por etapas, a renda básica de cidadania em São Paulo, no estado de São Paulo, como parte de todo o esforço nacional que será realizado.

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deputado estadual Telhadinha, capitão Telhada, servi por 19 anos no serviço ativo da Polícia Militar e, por isso, o meu mandato, meu primeiro mandato aqui na Assembleia Legislativa, tem como pilares, principalmente, a valorização do homem e da mulher que servem as forças policiais e a proteção do cidadão de bem, que é aquela pessoa que está produzindo, pagando imposto e precisa de que os políticos 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E nesse primeiro mandato tivemos grandes vitórias para os nossos irmãos e irmãs da segurança pública. Logo no primeiro ano de 2023, tive a oportunidade de defender com unhas e dentes o aumento, o reajuste salarial, um dos maiores da história, chegando em alguns postos a 32% de reajuste para os nossos policiais. Além disso, avançamos em diversas matérias que estavam, infelizmente, represadas por décadas aqui no estado de São Paulo, porque as nossas polícias eram vistas sempre como uma profissão secundária pelos governos anteriores. E nós colocamos exatamente aonde deveria estar essa discussão de segurança pública, que, aliás, hoje é a principal discussão do brasileiro e do paulista. Além da segurança pública, nós pautamos aqui na Assembleia discussões sobre defesa civil. Eu sou o coordenador da Frente Parlamentar pela Defesa Civil, inclusive trabalhando na prevenção de desastres, na equipagem e capacitação dos agentes da Defesa Civil do Estado e dos municípios afora, levando viaturas e levando recursos para esses homens e mulheres que trabalham na época de chuvas e nas épocas de secas. Trabalhamos também pela segurança escolar, uma frente parlamentar que trouxe um modelo de enfrentamento aos ataques em escolas, e em outras frentes, como a Lei Maio Furtacor, que é uma lei de minha autoria, hoje existente em São Paulo, que trata a respeito da prevenção do estado puerperal, da depressão pós-parto e dos casos de suicídio que atingem nossas mulheres, e também a Lei Violeta, um projeto de lei que trabalha acerca da prevenção do engasgo, onde o pai e a mãe, ao sair da maternidade, já saem com conhecimento de como realizar uma manobra de desengasgo no seu bebê, na sua criança. Então, o nosso projeto de mandato é um projeto de diversas frentes, um trabalho justamente diversificado, para que a gente atenda a segurança pública, atenda os servidores públicos e atenda o cidadão de bem, que esse tem tapete vermelho no nosso gabinete e na Assembleia Legislativa. Os senhores e senhoras possam sempre contar com o trabalho do deputado Telhadinha, o capitão Telhado. Um abraço.

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0: humanoide chamou a atenção. Aparecer fazendo, sabe o quê? Movimentos de... sozinho e mostra um equilíbrio que muita gente gostaria de ter. Olha lá, ó. Ele viu. A demonstração mais um para a chegada desse robô ao mercado. A ideia é que nos próximos anos eles ajudem em tarefas pesadas e repetitivas dentro de fábricas, levantando cargas e trabalhando em ambientes extremos, viu? E olha que legal esse robô, né, gente? Imagina você não precisar mais ir para academia porque o robô vai fazer por você, ou até mesmo, né, carregar voltando do supermercado cheio de sacola e o robô vai lá sacolas para você, só precisa ensinar ele a guardar também, né? A lavar louça, essas coisas todas. Só um belo passo isso e a gente aguarda, então, o futuro, que o futuro vai ser assim, ó, de um monte de robô trabalhando pra gente. E se um robô pudesse aprender observando exatamente como a gente usa as mãos? E eu que fico gesticulando toda hora, viu? Uma startup apresentou uma inteligência artificial treinada com mãos robóticas, inspiradas nas humanas. A tecnologia já conseguiu realizar tarefas que exigem bastante coordenação, como cozinhar, olha aí que eu falei, tocar piano, montar um cubo mágico e até preparar bebidas. Olha só esse robô aí, ó, as mãos, né? Para isso, os desenvolvedores criaram uma luva cheia de sensores que registra os movimentos das pessoas e transforma tudo em dados para ensinar, sabe quem? Os robôs, viu, gente? A promessa é acelerar o desenvolvimento de máquinas cada vez mais habilidosas. Mas a novidade também levanta uma discussão. Até que ponto os dados humanos vão ajudar a treinar robôs que no futuro podem assumir algumas funções hoje feitas pelas pessoas, hein? Ai, ai, ai, viu? Pesquisadores criaram uma tecnologia capaz de imprimir em 3D estrutura que funciona como músculos artificiais, viu? Então sabe aquele, ó, bíceps? Ó, já tem em 3D. Na prática, são fibras que conseguem se dobrar, torcer, encolher e até mudar de formato sozinhas quando aquecidas. A novidade pode ajudar no desenvolvimento de robôs mais flexíveis e naturais, sem precisar de motores, cabos ou engrenagens para fazer movimento. Nos testes, essas estruturas já viraram pinças de pegar objetos e até mudarem completamente de forma sozinha. Por enquanto, tudo ainda está em fase experimental, mas a ideia é aproximar cada vez mais as máquinas do jeito que os músculos funcionam no corpo humano. E olha, segundo especialista, os computadores quânticos podem ser considerados a origem da próxima grande revolução tecnológica. E o Brasil começa a dar passos importantes nessa área. Em São Caetano do Sul, cidade aqui do ABC Paulista, estudantes têm acesso ao primeiro computador quântico educacional do país. Uma iniciativa que une ensino, pesquisa e inovação para preparar profissionais para os desafios das próximas décadas. Vamos ver.
1: Uma tecnologia que promete revolucionar a forma como problemas complexos são resolvidos já está ao alcance de estudantes brasileiros. No Senai de São Caetano do Sul está o primeiro computador quântico educacional do país, utilizado para ensino, pesquisa e formação de profissionais em uma área considerada estratégica para o futuro. O equipamento permite que alunos tenham contato direto com uma tecnologia que desperta o interesse de governos, universidades e grandes empresas em todo o mundo. A proposta é preparar profissionais para o mercado que começa a demandar especialistas em computação avançada. Durante décadas, computadores quânticos pareciam algo distante da realidade brasileira, restritos a laboratórios de grandes potências. Mas hoje, essa tecnologia já faz parte da rotina de estudantes aqui em São Caetano do Sul. O desafio agora não é apenas desenvolver as máquinas do futuro, mas formar profissionais capazes de trabalhar com elas. Além do equipamento utilizado nas atividades práticas, a unidade oferece pós-graduação em computação quântica. O curso é voltado para profissionais das áreas de tecnologia, engenharia, segurança cibernética, que desejam atuar em pesquisa, inovação e desenvolvimento tecnológico.
2: Pelo impacto que essa tecnologia vai ter em alguns anos, a revolução vai ser muito grande, muito rápida e de repente vai chegar esse impacto e a gente vai ter pouca gente preparada para lidar com isso. Então a gente tem que estar gente pronta já agora, para na hora que isso acontecer, né, e esse desenvolvimento pode acontecer de maneira muito explosiva, né, a gente ensina desde essa parte mais básica, né, para poder ensinar para elas como que esses princípios, né, da mecânica quântica realmente trazem esse benefício computacional que a computação quântica tem. E aí começam a aprender como que funcionariam esses algoritmos que vão ser usados nesses computadores do futuro. Em logística, né, que é algo que impacta qualquer indústria, desenvolvimento de materiais, né, que é algo que também serve para vários ramos da indústria, a área financeira também, por exemplo, desenvolvimento de portfólios de investimento, esse tipo de tecnologia, mas a criptografia também, que é algo extremamente importante para qualquer área hoje em dia, que trabalha com criptografia, ou seja, todas as áreas, mas certamente tem muitas, muitas coisas que a gente ainda não descobriu.
1: A formação aborda desde os fundamentos da computação quântica até aplicações voltadas para desafios da indústria, acompanhando uma tendência que ganha cada vez mais espaço nos centros de inovação ao redor do mundo.
3: O profissional de TI, ele atua no presente, mas ele tem uma relação com o passado que já foram construídos. Mas ele é um profissional que precisa se atualizar, né? E nessa vontade de estar na vanguarda da tecnologia, foi onde eu procurei, né, por um curso de computação quântica, poder ajudar outros profissionais, podendo comunicar como que essa tecnologia funciona e também na solução de diversos problemas que hoje é muito difícil encontrar um resultado plausível. Seja em qualquer ramo do mercado, né? Seja numa instituição financeira, seja para ajudar na área da saúde, acho que é muito importante, na área da educação, então para causar um bem maior, assim, para a população.
4: Ela está vindo cada vez mais forte, a gente ainda está pesquisando, está entendendo como que está funcionando, né, essa questão da computação quântica, e isso me chamou muita atenção. Sou formada em engenharia da computação, né, então isso é um complemento muito grande para a minha formação na área de tecnologia, então eu consigo trazer essa inovação para os meus conhecimentos e trabalhar isso para o futuro do que a tecnologia tem para nós, né? Descobrir esse mundo quântico e o que eu posso fazer no caminhar, né, dessa tecnologia. Então, ajudar pessoas, seja no desenvolvimento da questão da indústria, né, automatizar processos, fazer a descoberta de como que a gente pode prever falhas dentro da indústria.
5: Eu acredito que ele é a próxima evolução aí dos computadores. Tem os computadores clássicos todo lugar, e agora a gente está chegando com os computadores quânticos. É um novo passo em relação a outros profissionais. Você já está formado em computação quântica, utilizar isso é fantástico, assim, sai na frente de muitos outros profissionais que estão buscando. Grandes bancos, grandes vão utilizar.
1: Reforma de novas
6: movimento quântica nos últimos anos. Chega o momento de trazer esse tipo de tecnologia de profissionais e seja preparado para atender a tecnologia que ponto de oportunidade em termos de resolução de problemas complexos. Tem um conjunto que precisam ser resolvidos. A própria metalmecânica tem e por isso o educador quântico cria um de profissionais que estarão aptos no futuro próximo.
1: Ao investir em pesquisa, a iniciativa busca democratizar o acesso a uma tecnologia que ainda está em desenvolvimento, mas que já é apontada como uma das mais promissoras para as próximas décadas.
7: Então, as inscrições ficam abertas no SAI, é só a população acessar, Senai de Cyber IA. O curso tem uma oferta anual e nesse momento ele vai abrir somente no ano que vem, em abril do ano que vem. É só acessar o site do Senai São Paulo, lá a população vai encontrar desde cursos de formação inicial até pós-graduação, ou seja, todas as linhas do conhecimento.
0: Bora pro primeiro intervalo aqui no SP Tecnologia, na volta tem mais programa para você, até já!
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0: De volta com SP Tecnologia, aproveitando, já segue a gente lá nas redes sociais, Assembleia SP. Recentemente, o vazamento de dados envolvendo mais de 1 milhão de clientes de um aplicativo de entregas reacendeu o debate sobre privacidade e segurança digital. Afinal, quais os riscos quando nossas informações pessoais caem nas mãos de criminosos? É sobre esse tema que vamos conversar agora com o Thiago Muniz, especialista em cibersegurança. Oi, Thiago, você?
1: Olá, tudo bem, William? Primeiro, muito obrigado pelo convite e por abrir esse espaço tão importante aqui no SP Tecnologia. É um privilégio poder contribuir com informações que protegem o dia a dia e a privacidade dos telespectadores da TV Alesp.
0: Boa, Thiago. O que significa exatamente ter os dados vazados, hein?
1: Bacana. Muitas vezes a gente pensa, ah, eu não sou tão famoso, eu não sou milionário, porque um hacker, ele quer os meus dados. O que que ele faria com isso? E a verdade é que hoje em dia, os dados são os novos petróleos, como a gente fala por aí. O seu CPF, o seu e-mail, o seu histórico de compras, tudo isso tem muito valor para o criminoso, onde eles compilam essas informações e vendem por aí em pacotes na internet para aplicar fraudes, para aplicar diversos golpes bem maliciosos, né? Até mesmo pedir cartões de crédito e por aí vai. Então, a nossa mentalidade não deve ser de pânico, mas sim de criar barreiras, e o nosso objetivo é dificultar ao máximo a vida do golpista para que ele não consiga ter êxito.
0: Quando a gente ouve falar de vazamento de dados, quais informações normalmente podem ter sido expostas, por exemplo?
1: Pode ter senhas vazadas, a gente pode ter cookies, informações de CPFs, e-mails e as mais diversas, para que o atacante consiga ter uma facilidade para poder chegar onde ele almeja. Antigamente, a gente tinha aquela visão de que os hackers, eles utilizavam ali o chapeuzinho, né, e ficava escondido, era antissocial e tudo mais. Só que hoje, tudo gira em torno de dinheiro. Antigamente era por ego, por satisfazer o seu ego, né? Então, os hackers mudavam a paginazinha ali da internet, de algum sistema, e pronto. Mas hoje em dia, não. Toda oportunidade é momento de reverter em dinheiro, reverter em ganho. Seja o seu CPF, que pode estar sendo comercializado na internet para criar alguma compra nos seus dados, para servir como fantasma, ou então para até ser utilizados em golpes de engenharia, onde os atacantes se passam por você. E assim, a gente consegue observar hoje que quando recebemos uma informação no celular, um SMS, como é que as pessoas, né, golpistas, sabem de tanta informação nossa? Graças também a nós mesmos utilizar as redes sociais e acabar falando mais do que é necessário para as pessoas, utilizando perfis abertos, né? Onde a gente vai no banheiro, posta alguma coisa. A gente vai no mercado, posta alguma coisa. Então, querendo ou não, os nossos dados já estão espalhados por nós mesmos.
0: A gente viu recentemente uma empresa aí, né, uma empresa de entregas de alimentos, enfim, que teve esses dados expostos, né, os dados dos usuários expostos. Agora a gente está vendo que isso está acontecendo com muita frequência, né? Por quê? É muito sensível esse sistema onde que os nossos dados ficam ou não?
1: Bom, existem, da mesma forma, técnicas que os atacantes utilizam para tirar vantagem, existe a galera que faz a parte. E, às vezes, é por questão de negligência, ou por falta de investimento também, ou, em último caso, de conhecimento, de não conseguir fazer o que eu digo, o básico, que é fazer os controles essenciais para que não tenha esses problemas. Eu também sou professor, e quando eu dou aula, eu falo bastante de conseguir fazer o básico. E quem trabalha com segurança da informação, eu acabo brincando, né, falando de médicos. depois. A gente cuida diretamente com vidas também, a gente lida com vidas, porque hoje a tecnologia está inserida em todos os contextos, seja na saúde. Então hoje existem bombas de insulina que são aplicadas diretamente ali e de forma automática no paciente, e vários outros setores de indústrias e tudo mais. Daí acaba que qualquer coisa, se for negligenciado, ações mínimas, acaba impactando em vidas, em ter até mesmo perdas. Aí o que acontece? Os sistemas, eles são construídos com a ideia de que ninguém vai fazer nada. Só que esse é um péssimo pensamento do desenvolvedor, porque o atacante, ele vai procurar por oportunidade. Então a gente tem como premissa na segurança não confiar em nada. Mesmo que o usuário seja leigo, a gente não deve confiar em nada que ele venha fornecer para o sistema, porque através até de um botãozinho do sistema pode comprometer um servidor. Então são vários pontos que a gente deve cobrir para que a gente seja minimamente seguro. E algo que eu vejo que é um grande problema é que nas instituições de ensino não ensina os desenvolvedores, os programadores a desenvolver

0: seguinte: opa, você consegue em minutos criar sem saber nada de código. E eu fiz uma live recentemente onde eu mostrei isso da mesma forma que pode te dar muito dinheiro com que você perda tu, é, venha perder tudo. E um exemplo, nessa uma criação de um sistema em 5 minutos e mostrei que em menos de 5 minutos eu consegui fazer um emaranhado de vazamento de dados, onde eu peguei dados de CPF, peguei dados totais dos fictícios, né, dos dados fakes que eu coloquei ali no sistema, mas que não é diferente muitas pessoas. Naquela pressa de querer acontecer, querer gerar dinheiro, querer gerar receita e não se preocupar é fazer o básico da segurança. Então, é o que eu sempre digo: o básico bem feito é melhor do que o perfeito.
1: Professor, o senhor mora aqui no estado de São Paulo?
0: Não, eu sou de Salvador.
1: Então,
0: Salvador.
1: a ligação 011 pelo seu.
0: Sim, com certeza.
1: É.
0: Longe também.
1: Gente que acaba tendo dado. Realmente, ah, vai vender algum produto? Vai ligar com. 11, né? Quem teve os dados vazados, fora, claro, a injeção de saco pelo telefone, mas você fica com dados sem na mão de criminosos, né? Como CPF, número de cartão de crédito, né?
0: Legal. Deixa eu te contar uma coisa antes de responder, né? Eu atuo no meu dia a dia tanto na segurança defensiva para defender contra atacantes e também na ofensiva, onde eu me torno atacante, só que de forma legal. Inclusive, uma das é justamente fazer esses golpes que é chamado de engenharia social, de me passar por pessoa, por uma pessoa para fazer. As empresas são muito frágeis com isso, pois não tem uma conscientização, tá? Então, assim, primeiro passo é campanha de conscientização. Quem sabe de técnicas, de práticas para não cair no golpe, o que eu recomendo sempre é quem ensine a quem não sabe. Por exemplo, fala com os familiares, opa, se você sofreu algum tipo de ataque, chega em alguém e não tenha vergonha, porque às vezes a vergonha acaba mascarando bastante. Então, sempre fale, não tenha medo de ser, poxa, eu fui lesado e por aí vai. Então, assim, o primeiro passo de tudo é manter a calma e agir rápido, tá? Pois os atacantes, quando vai fazer golpes, foca bastante no emocional, certo? Então, por exemplo, tem uma pessoa que cria uma persona onde fala: opa, eu sou o CEO da empresa e eu quero que você faça isso para já. Então, o que é que a pessoa fica? Poxa, tem ali um senso de autoridade. Se eu não fizer, eu serei demitido. E as pessoas acabam cedendo. Por exemplo, você vai ganhar muito dinheiro agora ou você trabalhar por uma semana e vai ganhar não sei quantos reais. Daí a pessoa vai ver ali uma oportunidade. Só que quando acontecer algo, a gente manter a calma. Não precisa se ficar abafado nem nada disso. Se você souber, né, e um serviço que acabou ali vazando, vá imediatamente naquele sistema, naquele serviço e troque a sua senha. Mas mais importante é e-mail, tá? A sua senha do e-mail principal. O seu e-mail principal, digamos que seja a chave mestra da sua vida digital. E é para lá que a recuperação de senha, todos os outros serviços. Um outro passo fundamental de, vou chamar de primeiros socorros, é avisar para as pessoas se você perdeu ali o seu WhatsApp, ou Instagram, você perdeu acesso. De um jeito você tem que avisar os familiares, seja por ali, você vai e pede para ele avisar os seus familiares. Precisa sempre avisar: opa, fui hackeado, não transfiram nenhum dinheiro para mim. Se pedirem Pix, não mandem. E até uma grande dica.

0: que eu sempre dou, sempre quando alguém entrar em contato contigo pedindo dinheiro, faça uma chamada de vídeo. Faça uma chamada de vídeo, que é muito melhor, porque hoje com o IA e tudo mais, é muito mais prático a pessoa simular a pessoa, né? Não realmente a pessoa me mandou um áudio, é realmente da pessoa, não. Faça uma chamada de vídeo que acaba sendo mais confiável.
1: É possível alguém fazer compras ou contratar serviços usando dados roubados?
0: Com certeza. Existe aquele plano controle de operadoras, né? Eu já vi bastante os promotores de vendas de operadoras, né? Como as grandes operadoras aqui do Brasil, onde eles repassam informações, utilizam cartão de crédito de um cliente, por exemplo, a operadora A fez ali o controle legítimo, o plano legítimo, só que esse operador da operadora A, ele compartilha o dado do cartão de crédito com a operadora B. Só que para confirmar o plano, não precisa que seja necessariamente o CPF do titular do cartão. Daí eles vão pegando cartões, compartilhando, vão pegando vários CPFs e vai ativando o plano controle e por aí vai. Então, como hoje a gente praticamente toda a nossa vida tem uma pessoa que não tem nada vazado na internet que vai atirar aí a sua primeira pedra, porque é muito difícil. Hoje tudo está informatizado. A gente vai, por exemplo, em um hospital, ou melhor, se você conhece alguém no está em casa e liga para essa pessoa vai dar informação do paciente. Quando nos Estados Unidos, por exemplo, isso não pode acontecer. Existe uma legislação chamada HIPAA, que mesmo que você seja o pai do paciente, você não pode receber informação nenhuma. O paciente tem que autorizar e não pode ser por ligação, tem que ser pessoalmente. Tem algumas questões assim que vai ajudar neste ponto da privacidade. Mas assim, o fato é, se você utiliza alguma coisa que esteja online, provavelmente você tem dados vazados na internet. Para você não ter nenhuma informação vazada, você teria que ser completamente a pessoa que mora na caverna, que não nunca utilizou tecnologia.
1: Ô professor, deixa eu tirar uma dúvida. Tá todo mundo na internet, então, todo mundo pode ter esse dado vazado. E então, o que eu faço para proteger? Tá no restaurante, tá na internet. E tudo, até mesmo CPF, tudo tá na internet. Tem como não vazar?
0: Bom, está meio que fora do nosso controle, pois é sobre o sistema e não sobre a pessoa. Mas assim, a gente pode fazer algumas ações que o sistema nos dá de opção, como utilizar múltiplo fator de autenticação, evitar estar conectado em Wi-Fi público, preferir sua rede 4G e por aí vai. Mas o que tange a parte do sistema está meio que fora do nosso controle. A gente não pode falar, poxa, eu vou fazer algo aqui que vai impedir que os atacantes consigam vazar informação desse sistema. Isso daí já faz parte do dono da empresa ali, da equipe de desenvolvimento de segurança da empresa que mantém aquele sistema.
1: Tá, descobri que o meu dado foi vazado. O que que eu faço agora? Abro um boletim de ocorrência. O que que eu faço? Vou atrás da empresa que vazou esse meu dado. O que que eu faço?
0: Não sei se vocês ouviram falar, é um sistema gratuito do Banco Central, onde qualquer pessoa pode entrar lá usando a sua conta Gov e vai conseguir puxar um relatório, onde ele vai mostrar se abriram contas em banco no seu nome, se fizeram empréstimos ou quantas chaves Pix existem no seu CPF. Eu recomendo que todo mundo acabe criando o hábito de consultar o registrato a cada 6 meses, como se fosse ali uma espécie de check-up médico da sua vida financeira. E claro, lembre-se também da nossa Lei Geral de Proteção de Dados, a LGPD, ela diz que o dono do dado é você, cidadão. E os seus dados, eles não são mercadoria. Você tem o direito legal de pedir a uma empresa que exclua as suas informações dos sistemas dela, se não tiver nenhuma relação comercial. É um direito seu. E se você souber que foi vazada a sua informação, você pode também acionar a justiça para saber o que é que aconteceu e que tenha ali as ações tomadas, tá? Para que não volte a acontecer novamente. Mas de bate-pronto é aquela recomendação. O sistema vazou suas informações, troca as credenciais, troca a credencial do seu e-mail, sempre que possível, revise as contas, verifique se está com o duplo fator de autenticação habilitado. E algo que é muito importante e que quase ninguém que não trabalha com segurança da informação faz, que é utilizar apenas uma senha para tudo. Opa, na minha empresa eu utilizo a senha 1, 2, 3, 4, 5, 6. Na minha conta pessoal, nas minhas redes sociais, eu utilizo a senha 1, 2, 3, 4, 5, 6. Isso é uma das piores falhas. Além de ser uma senha fácil, né? O grande problema é a reutilização de senhas, onde se a sua senha for vazada, imagina, vazou minha senha do sistema X e vazou a senha de todos os meus sistemas. Por quê? Porque eu sempre utilizo a mesma credencial para tudo. Então, minha recomendação, nunca faça reutilização de senhas. Sempre utilize senhas diferentes para sistemas diferentes. E não acabe embaralhando as coisas ali, utilizando a mesma senha para fins comerciais, para fins da empresa e para fins pessoais. Sempre tem que ser algo ali separado. Uma prática que eu costumo fazer é eu utilizo uma historinha, eu crio uma historinha, uma narrativa, uma frase para criar as minhas senhas. Por exemplo, SP Tecnologia arroba Facebook 01, alguma coisa nesse sentido. Eu já sei que é a senha do Facebook. Então eu crio um padrão que vai ter uma certa complexidade, onde tem números, letras maiúsculas, minúsculas e também caracteres especiais. Dessa forma acaba tendo uma senha muito robusta e que não vai estar em nenhuma lista de vazamento de dados por aí. Pois existe uma técnica que o atacante utiliza que é chamada de wordlist, que basicamente é um arquivo onde contém ali diversas senhas que foram vazadas, e o atacante vai no sistema e faz o que chamamos de ataque de força bruta para tentar várias combinações e descobrir a senha do usuário. Então, se você tem uma senha nesse padrão difícil de ser descoberta, fácil de memorizar para que o usuário ele não passe a utilizar ali post-it ou anote a sua senha no, em um bloco, no TXT ali dentro do computador, acaba sendo melhor. Se a senha vazou, é só mudar o padrão e tudo certo.
1: Tiago, eu quero agradecer a sua presença aqui no SP Tecnologia. Vou seguir essa dica aí. Eu tenho algumas senhas iguais, viu? Porque eu acho que é mais fácil de memorizar. Mas ela é difícil, tá? Ninguém descobre, mas são algumas senhas iguais. E uma coisa que eu ia te falar, também não pode anotar no celular, né? Porque senão, né? Se roubam o seu celular, já era essas senhas, né?
0: Quer ver uma coisa? Se eu colocar para você escanear um QR Code, eu posso ter acesso ao seu celular.
1: É, então. Então, não pode colocar a senha do celular aí, ó. Já, aí você vai ter que voltar. Aí, o caderno, você não leva o caderno para fora também, né? É difícil, hein?
0: Mas também, se você for uma pessoa que tem dificuldade para memorizar as informações, né, você pode utilizar gerenciador de senhas. Pois
1: É,
0: você vai
1: verdade.
0: ter uma senha mestra e quando você precisar acessar as demais senhas dos sistemas, é só colocar sua senha mestra e pegar lá. Você não precisa decorar nada, só precisa decorar uma, e essa uma onde você consegue colocar duplo fator de autenticação, uma série de camadas de segurança, acaba facilitando bastante para que você tenha em cada sistema uma senha completamente diferente.
1: Tiago, obrigado pela sua participação aqui no SP Tecnologia.
0: Perfeito. Agradeço. Eu que agradeço e sempre pode contar aí comigo. Até mais.
1: Até mais. É isso, gente. Então, cuidado com a senha, viu? Para não ter seus dados vazados, viu, Diego? Cuidado! Ponto final não, tem mais um break aqui no SP Tecnologia. Quero falar para você, gosta de Copa, tá assistindo Copa? No próximo bloco, a gente vai falar sobre a bola da Copa, que é toda tecnológica. Então fica aí que tem experimento aqui no estúdio, a gente volta já.
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1: Falei para você que o intervalo era rápido. Estamos de volta com o SP Tecnologia e na hora do nosso experimento, viu? Ela parece uma bola comum, mas é praticamente um computador em campo, viu, gente? A Trion, da bola oficial da Copa, tem levado a tecnologia no futebol a um novo patamar. E para mostrar pra gente, para falar mais sobre isso, eu recebo aqui no SP Tecnologia o professor de engenharia mecânica, Rodrigo Bernadello Unzueta. É isso mesmo?
3: Isso mesmo.
1: Tudo
3: Oi,
1: bem?
3: Tudo bom?
1: Muito prazer,
3: obrigado.
1: Viu?
3: Prazer. Aqui. Muito obrigado pela participação.
1: Que isso. Professor, Trionda, né? Tá na moda, todo mundo que tá assistindo Copa do Mundo, todo mundo falando dessa bola, da tecnologia dela. Mas antes da gente entrar na Trionda, como que a gente chegou nela? Porque a gente passou por outras, né? Como que a gente chegou nela?
3: Sim, essa bola teve um avanço muito grande de tecnologia ao longo das últimas décadas, né? As bolas de futebol. E aí eu vou trazer aquela bola clássica que todo mundo usou quando era criança, que tinha diversos gominhos.
1: Lembro bem.
3: Que é aquela bola iniciou na década de 70, né? Então, todas essas bolas de futebol são baseadas em alguns sólidos geométricos. Então, aquela bola é baseada em um sólido de 20 lados e um pouco mais facetado. Assim, ela tem 32 gomos, aquela bola clássica, né? E aí, com o passar do tempo, eles foram diminuindo o número de gomos e chegaram nessa bola com apenas 4 gomos, 4 painéis.
1: Certo.
3: E é interessante esse desafio, porque tem uma geometria, tem algumas vantagens envolvidas. Eu vou trazer aqui alguns exemplos. A bola de futebol da Copa do Brasil, que é a Brazuca, certo, ela foi baseada em um cubo, que é uma geometria que não se parece muito com uma esfera, né, com
1: Sim.
3: uma bola. Então, eles se basearam em um cubo, as faces do cubo são quadradas, e eles adaptaram um pouco esses quadrados. Aqui nós temos uma imagem para representar isso. Então, nós temos aqui um cubo, cada face seria um quadrado. Eles pegaram esses quadrados, adaptaram um pouquinho, e conseguiram montar 6 gomos, como se fosse um cubo adaptado, para formar a bola do Brasil, a bola da Copa do Mundo do
1: a
3: Brasil.
1: A Brazuca, né?
3: A Brazuca.
1: Ah, tá.
3: Isso em 2014.
1: 14, certo.
3: Que foi uma bola, até então, era a bola com o menor número de gomos da história das Copas, né?
1: A gente está até vendo na tela aí as imagens aí que o professor estava falando, que estava aqui no nosso monitor, vocês estão vendo em tela cheia agora.
3: E essa a bola Brazuca foi uma adaptação, uma melhoria da Jabulani, que é a bola anterior da Copa de 2010, da Copa da África do Sul. Porque a Jabulani, ela foi adaptada a partir de um tetraedro, que é um objeto com apenas 4 lados. Ou seja, isso parece menos ainda com uma bola de futebol.
1: Sim.
3: Então aqui nós tínhamos um tetraedro. Imagina que a gente vai pegar esse objeto, cortar as pontas, então
1: certo.
3: Ficaram algumas faces menores, as faces teriam essas características.
1: Uhum.
3: Arredondaram um pouquinho essa geometria e conseguiram montar uma bola de futebol com 8 gomos. Então, na época, era o menor número de gomos da história. E essa bola acabou ficando muito lisa. E por ser muito lisa, ela deu alguns problemas. Ela tinha uma trajetória muito imprevisível, ela oscilava ao longo do caminho. Então, os atacantes não gostavam muito dela e os goleiros muito menos.
1: Virou até piada, né? Tinha a Jabulani, né? Que passava num programa de humor da TV, né?
3: Sim, exatamente. E aí, na bola do Brasil, já adaptaram para um cubo. E, por incrível que pareça, nessa trionda, eles trouxeram novamente o tetraedro. Ou seja, eles trouxeram uma geometria que aparentemente seria ruim para uma bola, que traz um grande desafio, e montaram uma bola melhor, mais tecnológica e adaptada para essa Copa do Mundo.
1: Que é essa daqui que a gente está vendo agora, né?
3: E eles pegaram um tetraedro, não facetaram, ou seja, ficaram apenas quatro lados mesmo, quatro gomos, né, quatro painéis, adaptaram as arestas, viraram ondas ali, até também relativo um pouco ao nome, e montaram essa bola de futebol. Essa bola aqui, ela tem um pouco mais de aresta ou conexão entre os gomos, só que essa aresta ainda é pouca, ela é uma bola bem contínua, com pouca emenda. E isso é bom, isso traz ali mais resistência para a bola. Porém, traz o desafio que teve na Jabulani, que é, isso poderia trazer uma bola muito lisa e trazer os mesmos problemas. Entendi. Por ela ser uma bola muito contínua e ter grandes áreas aqui livres, eles conseguiram trabalhar um pouquinho melhor nisso e trouxeram algumas rugosidades, eles adicionaram algumas características aqui na bola. Essas características foram muito bem estudadas, né? Os engenheiros passaram muito tempo em estudos, túneis de vento, e eles chegaram nas seguintes adaptações. Não sei se dá para observar aqui na imagem, que tem pequenos relevos com os símbolos dos três países. Isso traz uma certa rugosidade para a bola, para a esfera. E também eles fizeram alguns rebaixos mais intensos aqui nos gomos coloridos. Não sei se dá para ver alguns.
1: Para você que está em casa, esses relevos que o professor está falando é nessa parte branca, que são esses desenhos, né? E também essa outra parte vermelha aqui, né? Essa parte aqui, né, professor?
3: Na parte vermelha, né? E na parte azul também.
1: E na parte azul, Tá.
3: E isso traz uma rugosidade para a bola e traz um comportamento muito mais previsível. Então essa é a bola de futebol com o menor número de painéis hoje em dia, o menor número de gomos, que é 4, ela está quebrando um recorde, né, anterior, que era da Brazuca. E ela se tornou a bola mais estável de toda a história da Copa.
1: Então quanto menor o número de gomos, melhor a bola? É isso ou nada a ver?
3: Estruturalmente melhora a bola,
1: tá.
3: Só que tem que tomar cuidado para não ficar muito lisa.
1: Entendi.
3: Aquela bola clássica, quando tinha muitos gomos, ela já tinha uma certa rugosidade, né? Só que estruturalmente ficava um pouco mais frágil, porque tinha muita emenda entre os gomos. E quanto mais emenda, maior a chance de dar algum problema.
1: Entendi.
3: Então estruturalmente é bom ter poucos gomos, são poucas emendas, só que tem que tomar cuidado para não ficar muito lisa, senão é o mesmo problema da Jabulani.
1: Então, da Trionda para a Jabulani, da Jabulani para a Trionda, é uma evolução enorme que a gente teve, então, de tecnologia, de qualidade também.
3: Sim, qualidade construtiva. E algo muito interessante também, essa imagem é interessante, porque aqui nós temos as três bolas com o menor número de gomos, ou menor número de painéis da história.
1: Então, essa daqui?
3: No centro nós temos a Trionda, certo, atual, com apenas 4 painéis. Do lado esquerdo nós temos a Brazuca, da Copa de 2014 aqui do Brasil, com 6 painéis. Sim. E do lado direito a Jabulani, com 8 painéis. São as três bolas com poucos gomos, poucos painéis aí.
1: Posso estar viajando? O que aconteceu na Copa de 22? Era a mesma? Não era? Não. A gente tinha uma tecnologia? Não tinha?
3: A Copa de 22 foi uma bola um pouco mais, não digo clássica, mas ela tinha 22 gomos.
1: Entendi.
3: Que é a Al-Hilal, né, a bola do Qatar.
1: Que é essa daqui?
3: Que é essa daqui.
1: Ah, tá.
3: Então, ela não entra, ela era mais estável por ter um pouco mais de gomo e ser um pouco mais de gomos e ser um pouquinho mais clássica ali. Né? Foi um desafio menor para a engenharia. Já na Jabulani, na Brazuca e na Telstar 18, todas tinham poucos painéis e a Trionda também quebrando um novo recorde aí do número de painéis.
1: 18 era boa ou era
3: boa? Era boa. Ela era muito similar, o comportamento dela em campo era muito similar à Brazuca.
1: Uhum.
3: E a Brazuca com 6 painéis, a Telstar 2018 também tem 6 painéis. A Telstar clássica tinha 32 painéis, então eles fizeram uma melhoria ali e as duas se comportam de maneira muito próxima.
1: Quando você fala em painéis, é o quê? Essas camadas, né?
3: São os gomos.
1: Os gomos, ah,
3: tá. São os gomos.
1: Ah, tá. Professora, até que ponto a tecnologia reduz os erros humanos na arbitragem?
3: Nessa Copa e na Copa anterior no Catar, a bola é equipada com um sensor onde é medida a posição, velocidade, aceleração da bola e a rotação da bola em tempo real. Nesse ano, esse sensor fica na camada mais interna da bola, né? Dentro da borracha tem um espacinho ali para colocar o sensor, e isso até poderia causar um desequilíbrio, um lado fica mais pesado por causa do sensor do que o outro, então Sim. existem contrapesos em todos os gomos para manter ela equilibrada. E esse sensor envia então essas informações em tempo real para a arbitragem. Então, a arbitragem sabe em tempo real a posição, a aceleração e a rotação da bola.
1: Entendi.
3: Para você ter uma ideia, essa bola desse ano consegue enviar informações 500 vezes por segundo para a arbitragem. Nossa. Ou seja, eles sabem exatamente o instante em que tudo aconteceu.
1: O senhor prepara um gráfico para a gente que mostra essa diferença, não é?
3: Sim,
1: como
3: exatamente.
1: Que é, professor?
3: Esse gráfico, ele mostra uma força de arrasto, um coeficiente de arrasto, que é um coeficiente de atrito da bola com o ar,
1: certo.
3: Em função da velocidade. Essa velocidade a gente colocou aqui em quilômetros por hora, porque uhum. fica mais fácil de visualizar no dia a dia. Se você observar, todas as bolas, a partir de uma certa velocidade, o atrito com o ar cai bastante, e para velocidades maiores fica um atrito menor. Né? Uhum. Quanto mais para baixo, menor o atrito. E aqui eu vou comparar as duas principais, os dois extremos, e depois as intermediárias. A Jabulani, que tinha um comportamento um pouquinho mais imprevisível, ela era muito lisa. Então o que acontece? Ela precisava de uma velocidade muito alta para reduzir o atrito com o ar. Então toda esfera voando ou no escoamento de ar, chega um momento, a partir de uma certa velocidade, que o atrito cai. Então na Jabulani, precisava 70 e poucos quilômetros por hora para o atrito cair. E mesmo assim, a partir dessa velocidade, o atrito voltava a subir um pouco.
1: Uhum.
3: Então, em chutes mais longos, a bola tem velocidades diferentes ao longo da trajetória. Então, ela vai tendo atrito diferente ao longo do caminho, atrito com ar. E isso tornava ela um pouco imprevisível, porque ela freava mais, acelerava mais e o pessoal não conseguia prever. As bolas de 2014, 2018 e 2022 são essas em azul, né? a Brazuca, a Al Hila e a Telstar.
1: Parece que elas até mantiveram, né, a mesma performance.
3: Exato, elas tinham um perfil muito similar e elas já chegavam nesse menor atrito em uma velocidade um pouco menor. A gente está falando aqui de 50 km por hora. Já era suficiente para reduzir o atrito da bola com o ar. Uhum. Nessa nova bola na Trionda, como foram feitos aqui rebaixos mais intensos, é considerado que é uma bola muito rugosa, e essa rugosidade fez com que o atrito com o ar caia abruptamente aqui em 43 km por hora,
1: Nossa.
3: Baseado em testes. Então a Jabulani precisava de 70 km por hora, e essa aqui em 43 km por hora já reduzir bem o atrito com o ar. E algo muito interessante nessa bola, o comportamento dela, é porque o atrito cai, e se você reparar essa linha vermelha, independente da velocidade, ela fica...
1: Manteve, né?
3: Manteve.
1: Uhum.
3: Então, isso torna ela extremamente previsível. Então, ao longo da trajetória, ela acelera e freia um pouco, só que é sempre o mesmo atrito com o ar. Então, eles trouxeram ali a bola mais previsível das Copas. Porém, isso tem um preço, né? Digamos assim, tem um custo ou uma das Copas.
1: Certo.
3: E essa rugosidade, querendo ou não, é um atrito um pouco maior do que a Jabulani, que era uma bola muito lisa.
1: Uhum.
3: Então, se você olhar a linha vermelha, ela está acima, tem mais atrito do que a Jabulani. Isso quer dizer que em passes longos ou chutes mais longos, a bola vai percorrer uma distância menor. O que antes, alguns testes foram feitos e simulações foram feitas, chutes onde a Jabulani percorreria 60 metros, a Trionda vai percorrer 55, 53. Talvez sintam essa diferença nos passes mais longos, porque a bola vai chegar um pouquinho antes, né? Ela vai cair um pouquinho antes no campo.
1: Estava falando dos atritos, a gente tem imagens dos atritos, se a gente puder mostrar até mesmo, né, professor?
3: Dá para ver exatamente o que acontece naquele momento onde cai o atrito com o ar.
1: Uhum.
3: Aqui nós temos uma esfera em um túnel de vento. Certo. Só para a gente se localizar, a esfera está parada, presa aqui por uma haste, e tem ar vindo pelo lado esquerdo, soprando ar ali pelo lado esquerdo. Na imagem da esquerda, se vocês repararem, nós temos uma grande área branca aqui atrás da bola.
1: Sim.
3: Atrás da esfera acaba formando uma área de baixa pressão, que é o vácuo que a gente fala, que tem atrás dos carros, uhum, etc. E observe que esse vácuo ele já começa ali logo na parte de cima da bola.
1: Entendi.
3: Ou seja, você tem um vácuo muito grande no começo ou em baixas velocidades. Em altas velocidades, começam a aparecer aqui algumas turbulências, que são pequenos redemoinhos, e o ar consegue contornar melhor a esfera.
1: Nossa.
3: Então, se você observar a região branca, que seria a região de vácuo, uhum, ela é um pouquinho reduzida nessa imagem da direita. E é nessa região aqui que nós temos um atrito menor. Isso pode acontecer em altas velocidades, acontece com qualquer esfera, né?
1: Uhum.
3: Mas de acordo com a rugosidade, você precisa de velocidades maiores ou menores para que isso aconteça. Nessa imagem mesmo, foi colocado um arame aqui justamente para provocar uma rugosidade ou uma turbulência, um redemoinho a mais e reduzir esse atrito, reduzir esse vácuo. É exatamente a função desses rebaixos e da rugosidade dessa bola. E essa rugosidade intensa reduz aquela velocidade crítica ou a velocidade onde o atrito cai, né, que a gente viu ali no gráfico.
1: Existe o risco da tecnologia se tornar mais importante que a interpretação do árbitro?
3: Eu acho que num primeiro momento, em um primeiro momento, não. Até mesmo hoje, com esses sensores, quem dá a resposta final e a análise final é o árbitro. Sempre vai ser a arbitragem, pelo menos por enquanto. Não tem previsão da arbitragem ser substituída completamente pelos sensores.
1: E esse sensor, ele também não influencia em peso em nada, né? Ou
3: não
1: pode influenciar?
3: Não, esse sensor, ele tem 14 gramas.
1: Certo.
3: E para não ter um desbalanceamento de peso entre os lados, os diferentes lados da bola, eles colocaram contrapesos em todos os painéis, todos os gomos da bola, para que tudo fique bem equilibrado. E até a existência desse sensor traz alguns desafios.
1: Quais,
3: porque,
1: por exemplo?
3: Se nós formos pensar, é um sensor eletrônico,
1: uhum,
3: então ele precisa de bateria para funcionar. Você tem que acoplar a bateria também dentro da bola. E ela também é um peso, né? Então o conjunto sensor mais bateria são 14 gramas. Por ser uma bateria, você tem que carregar essa bateria. E não dá para a gente fazer um plug de tomada na bola de futebol.
1: Sim.
3: Então isso só foi possível pelo carregamento por contato, né, sem o plug em si, né, por indução.
1: Os jogadores, eles vão ter que se adaptar, professor, à forma de chutar uma bola como essa, por exemplo, como a Trionda?
3: Eu acredito que talvez eles sintam um pouco de diferença só nesses passes mais longos, talvez ela chegue, percorra uma distância um pouquinho maior. Mas de resto, ela não precisa de adaptação e, como foi previsto, né, ela é a bola mais estável de todas as Copas. Então, jogando um pouquinho ali, eles já vão sentir como ela é e acredito que ela é a que vai trazer o menor número de surpresas ali para os jogadores, né?
1: A busca por precisão tecnológica pode diminuir a questão da espontaneidade do futebol ou não? O senhor acredita que não?
3: Acredito que não. Eu acredito que toda a tecnologia, pelo menos essa é a tendência dos últimos tempos, está vindo na parte de auxiliar a arbitragem. Então, acredito que as partidas vão ficar como sempre foram, né? E acredito que cada vez melhores. Mas nós teremos respostas mais rápidas e mais assertivas em relação a impedimentos, escanteios, aquela dúvida, foi gol, não foi gol, gol passou da linha, né, já estamos num nível bom. Mas, e parece que esse ano até, existem câmeras no estádio que vão monitorar os membros dos jogadores em tempo real.
1: Nossa.
3: E vão cruzar as informações do sensor com as informações das câmeras. Então, como o sensor envia informações a 500 segundos, ele consegue saber exatamente o instante do chute, o instante do toque, quem foi o último jogador que tocou realmente na bola, de que time foi. E isso, junto com as câmeras e um mapeamento em tempo real do jogo, vai tirar as dúvidas da arbitragem. Mas a espontaneidade do jogo vai ser como sempre foi.
1: A Triondo, ela representa o futuro das competições, né, profissionais. Como que o senhor vê isso? A gente vai chegar numa outra tecnologia para a Copa de 30... 30 ou 32?
3: 30?
1: 30.
3: Bem, não sei exatamente as tecnologias que eles estão prevendo. Em 2022, eu mesmo não tinha ideia que nós teríamos toda essa tecnologia hoje, esse mapeamento por câmeras e esse sensor dentro da bola como é hoje, né? Então, mas acredito que as tecnologias vão melhorando, sim. Existem tecnologias e melhorias também sendo trabalhadas nos materiais, né, para que os materiais tenham uma resposta também mais conhecida, sejam mais confortáveis, tenham a resposta exata de impacto. Então, toda essa bola, o material, foi projetado para que ela quique, quando ela quicar no chão alguma coisa, ou algo similar, ela tenha uma resposta certa. Então, acho que tudo isso vai sendo aperfeiçoado e nós teremos várias tecnologias novas aí para as próximas Copas. Acho que está indo rápido.
1: Professor, existe algum limite para a quantidade de tecnologia que pode ser embarcada em uma bola?
3: O único limite que eu vejo seria em termos de peso, mas hoje nós estamos com tecnologias bem pequenas, né, tudo miniaturizado, e a questão da bateria, né? A bateria dessa bola, ela aguenta 6 horas de jogo e ela tem que ser carregada antes do jogo. Então acho que esse talvez seja um limite de tecnologias embarcadas, né? E os materiais estão se desenvolvendo cada vez mais também, então não vejo limite.
1: Pelé, Maradona, se tivesse essa bola, seriam craques, não seriam? Como que é?
3: Seriam. Na minha opinião, se já eram craques com aquela bola, acredito que com essa bola nos pés, continuariam sendo excelentes jogadores.
1: Esse ano, professor, para a gente encerrar, a Copa já está rolando, a gente não viu nenhum jogador reclamando, né, da bola, como a gente viu, por exemplo, da Jabulani, quando começou a competição, e também quando teve até mesmo a Copa aqui no Brasil de 2014. Então a gente vê que é um avanço, de fato, muito grande, né?
3: Sim, sim. Eu espero, de acordo com todo esse estudo da produtora da bola, não há reclamação, espero que não haja reclamação, até mesmo porque essa bola demorou 3 anos e meio para o desenvolvimento, e por ser a bola mais estável da história das Copas, acredito que não haverá reclamação.
1: Boa. Professor, quero agradecer a presença do senhor aqui no SP Tecnologia, passou rápido, né?
3: Sim, muito rápido. E eu que agradeço, muito obrigado.
1: Obrigado a você, foi leve, né? Calmo, sala de casa, né?
3: Sim.
1: Para você que acompanhou, gente, o nosso programa aqui na 3, para você que acompanhou o nosso programa, quero agradecer a sua presença, a sua participação aqui com a gente. A gente se vê no próximo SP Tecnologia. 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

Senhoras, senhores, bom dia. Sejam todas e todas bem-vindos à Assembleia Legislativa do Estado de São Paulo. Esta sessão solene tem a finalidade de outorgar o colar de honra ao mérito legislativo do Estado de São Paulo ao doutor Oswaldo Nico Gonçalves, secretário de Estado de Segurança Pública de São Paulo. Compõe a mesa diretora as seguintes autoridades: deputado estadual André do Prado, presidente da Assembleia Legislativa do Estado de São Paulo. Deputado estadual delegado Olim, proponente desta sessão solene, acompanhado do homenageado deste dia, secretário de Estado de Segurança Pública de São Paulo, doutor Oswaldo Nico Gonçalves. Convidamos o coronel Engel Ricardo Pereira, secretário executivo de Estado de Segurança Pública. Convidamos o procurador-geral de Justiça do Estado de São Paulo, Dr. Paulo Sérgio de Oliveira e Costa. Convidamos o presidente do Tribunal de Justiça Militar, o desembargador Silvio Hiroshi Oyama. Convidamos o desembargador Roberto Maia Filho, presidente interino e corregedor do Tribunal Regional Eleitoral do Estado de São Paulo. Convidamos o delegado-geral adjunto da Polícia Civil do Estado de São Paulo, Dr. Gilson César Pereira da Silveira. Convidamos ainda o coronel PM Rodrigo Pesato, representando neste ato a coronel Glauci Anselmo Cavalli, comandante-geral da Polícia Militar do Estado de São Paulo.

Convidamos a todos, para, em sinal de respeito, ouvirmos o hino nacional, executado pela banda do Corpo Musical da Polícia Militar do Estado de São Paulo, sob a regência do 1º Sargento PM, Gesiel.

0: Agradecemos ao Corpo Musical da Polícia Militar do Estado de São Paulo pela execução do brasileiro. Com a palavra, o presidente da Assembleia Legislativa do Estado de São Paulo, deputado estadual André do Prado.
1: Bom dia a todos. Sobre a proteção de Deus, iniciamos nossos trabalhos nos termos regimentais. Senhoras e senhores, essa sessão solene foi convocada por mim, atendendo à solicitação do deputado delegado Dr. Olim, com a finalidade de outorgar o colar de honra ao mérito legislativo de São Paulo ao Dr. Oswaldo Nico Gonçalves. Quero aqui agradecer a presença das autoridades, começando aqui pelo nosso homenageado hoje, Oswaldo Nico Gonçalves, nosso secretário de Segurança Pública, saudar você e todos os seus familiares, Nico. Cumprimentar aqui nosso Procurador-Geral de Justiça do Estado de São Paulo, Dr. Paulo Sérgio. Cumprimentar aqui o nosso Arthur José de Anca, nosso Delegado-Geral de Polícia. Cumprimentar o André Santos Pereira, que é o Presidente da Associação dos Delegados de Polícia do Estado. Cumprimentar o Dr. Gilson aqui, que é o Delegado-Geral Adjunto da Polícia Civil. Cumprimentar a doutora Adriana Liporini, em nome da doutora Adriana, nossa secretária de Estado de Política, secretária de Estado da Política para a Mulher. Cumprimentar todos os demais secretários, funcionalismo aqui presente. Cumprimentar aqui, de maneira especial, meu amigo doutor Olim, que é proponente dessa sessão solene. Cumprimentando também o deputado Tiago Auríquio, também presente conosco aqui esta manhã. Cumprimentar o doutor Silvio, que é o nosso presidente do Tribunal de Justiça Militar, TJM. Em nome do doutor Silvio, cumprimentar todas as demais autoridades que serão elencadas aqui pelo nosso cerimonial, fazendo essa abertura breve, mas eu não poderia deixar de estar aqui, Coronel Eng, que é o nosso secretário executivo de Segurança Pública, poder estar aqui devido à pessoa homenageada no dia de hoje, que é o Dr. Nico. Dr. Nico, vocês mais do que eu conhecem há mais tempo, mas quem conhece o Dr. Nico sabe do trabalho que ele desenvolveu durante esses 46 anos dedicados à vida pública, dedicado ao próximo, né, o empenho que ele tem, o amor que ele tem em todas as funções que ele desempenhou nesses anos todos de serviços prestados para a nossa sociedade. E a Assembleia Legislativa, quando faz essa homenagem, doutor Olim, você que até preparei um discurso, mas eu não vou ler não, porque eu acho que eu tenho que falar no coração, que pessoa que a gente ama, gosta, respeita, tem gratidão, acho que as palavras têm que sair do coração. Então, o Olim, que é uma pessoa também que chegamos juntos aqui na Assembleia, faz um trabalho maravilhoso, defendendo a segurança pública, defendendo o segmento, a Polícia Civil, a Polícia Militar, como presidente da Comissão de Segurança, sempre combativo. E o Olim, dia a dia aqui, né, fez com que nós se aproximássemos do Dr. Nico. E o Olim tem que cuidar muito bem do Dr. Nico, porque quem tem os votos é o Dr. Nico, né? Então, viu, doutor Dian? Por isso que esse carinho todo, além da amizade que eles têm, ele explode de voto. Pastor Oséias, que é nosso deputado estadual também aqui presente, tenente Nascimento, sempre deputado desta casa. O Olim cuida muito bem do Nico, né? Você vê que ele fica o tempo inteiro, mas essa amizade dos dois, né, durante anos de trabalho, demonstra, acho que o respeito de cada um de vocês que estão aqui hoje, também para com o doutor Nico. Então, doutor Olim, parabéns por essa iniciativa. Eu tinha outro compromisso, mas meu coração tinha que estar aqui. Não adianta, eu pedi desculpas para as pessoas que estão me esperando, mas eu tinha que estar aqui, Nico, porque eu tinha que demonstrar como presidente desta casa, através dessa homenagem que está sendo proferida pelo Dr. Olim e demais deputados desta casa, eu tinha que estar aqui como presidente desse poder para que represente o povo. Essa casa representa o povo, a Assembleia Legislativa é a casa do povo. E quando nós estamos homenageando as pessoas nesta casa, é o povo que está homenageando, então o povo que está agradecendo o deputado Conte Lopes, que é o nosso deputado estadual, que presente também, combativo como sempre, também de segurança pública. Para nós é um orgulho muito grande poder estar presente e fazer essa homenagem tão importante, como eu disse anteriormente, para uma pessoa que prestou esses relevantes serviços para a nossa sociedade. Eu quero ser bem breve, doutor Nico, me dizer só que Deus continue o abençoando. O senhor é parceiro dos parceiros, amigo dos amigos. O senhor nos abraça, o senhor nos defende. A qualquer momento que te liga, você está lá pronto para dar uma resposta, para ajudar naquilo que lhe cabe, que é possível. Não tem hora, não tem momento, está sempre à disposição. Tem um coração enorme, querendo sempre ajudar a todos. Se sensibiliza quando crimes horrorosos acontecem, enquanto você não vai lá na ponta com a sua equipe, com o seu time, desvendar aquele crime, prender o criminoso, dar uma resposta para a sociedade, como você sempre dá, de forma transparente, humilde, vai lá na ponta. Isso é um orgulho muito grande, nos espelha muito na vida pública o seu trabalho, nos espelha mesmo, esse amor que você tem naquilo que você defende, naquilo que você acredita. Por isso, em meu nome, como presidente desta casa, em nome de todos os deputados, nossa gratidão, que possamos continuar caminhando juntos em prol da defesa da nossa sociedade. E eu gostaria de entregar um mimo a Vossa Excelência, que representa a casa. Cadê Camila? Cadê meu... Esse monumento às bandeiras, né, que é uma obra de arte do artista Brechelet, ele só pode ser entregue pela a réplica, só a Assembleia Legislativa pode fazer e só o presidente pode entregar, então...
2: Eita, nós, hein? São poucos, hein? Eu quase roubei um da sala dele. Brechelet. Minha filha vai querer roubar de mim isso aqui.
3: Boa. Acho que o pessoal guarda lá, não consegue.
1: Então, só finalizando, eu gostaria de uma salva de palmas calorosa para o doutor Nico, que representa essa nossa gratidão. Poxa, é isso mesmo, em pé.
3: Uau. Sou espontâneo.
2: Vai lá, vai ter tempo nisso.
1: E nesse momento, então, transfiro a presidência desta sessão solene ao meu amigo deputado Dr. Olim, para que dê sequência nessa linda homenagem, nessa sessão solene, ao nosso secretário de Segurança Pública, Dr. Nico Gonçalves. Muito obrigado, Deus abençoe, irmão.
0: Registramos e agradecemos a presença das seguintes autoridades, personalidades e representantes de instituições. Agradecemos a presença dos deputados estaduais, Tiago Auríquio, Oséias de Madureira e Conte Lopes. Agradecemos a presença da vereadora da cidade de São Paulo e sempre deputada, Janaína Pascoal. Agradecemos a presença do general Eduardo Rodrigues Schneider, assessor de relações institucionais do Comando Militar do Sudeste. Agradecemos a presença de Adriana Liporoni, secretária de Estado de Políticas para a Mulher. Agradecemos a presença do Dr. Arthur José Diam, delegado-geral de Polícia do Estado de São Paulo. Agradecemos a presença de Claudinei Salomão, superintendente da Polícia Técnica Científica do Estado de São Paulo. Agradecemos a presença de André Santos Pereira, presidente da Associação dos Delegados de Polícia do Estado de São Paulo. Agradecemos a presença da doutora Flávia Cigari Machado, defensora pública, representando neste ato a defensora pública geral, doutora Luciana Jordão. Agradecemos a presença do doutor Américo Calandiello Júnior, representando neste ato o presidente conselheiro do Tribunal de Contas do município de São Paulo, conselheiro Domingos de Sei. Agradecemos a presença da desembargadora doutora Ivana Davi, vice-presidente da Comissão de Segurança do Tribunal de Justiça do Estado de São Paulo. Agradecemos a presença do doutor Rodrigo Custódio Garcia, subsecretário de Políticas e Planejamento Estratégico do Estado de São Paulo. Agradecemos a presença do doutor Hélio Bressan, chefe da assessoria policial civil da Assembleia Legislativa do Estado de São Paulo. Agradecemos a presença do capitão PM Stamato, representando a assessoria policial militar da Assembleia Legislativa do Estado de São Paulo. Agradecemos o coronel PM Gregorim, chefe da PM SSP. Agradecemos a presença do coronel PM Diogo Chaves de Souza, da assessoria da PM SSP. Agradecemos a presença de Antônio Reif Júnior, ouvidor do Tribunal de Contas do Estado de São Paulo. Agradecemos a presença de Ali Madjup, presidente da Associação Comercial de São Paulo. Agradecemos a presença de Luiz Fernando Camargo da Cunha Lima, chefe de gabinete da Secretaria de Segurança Pública do Estado de São Paulo. Agradecemos a presença do Dr. Antônio Carlos de Souza e Castro Araújo, comandante do MMDC, veteranos de guerra da Revolução de 32. E agradecemos a presença do sempre deputado Tenente Nascimento. Agradecemos a especial presença dos delegados, presidentes de conselhos, servidores da área de segurança, familiares e amigos do homem. E neste momento, com a palavra, o presidente desta sessão solene, o deputado estadual, delegado Olim.
4: Bom dia a todos. Alegria poder estar aqui hoje prestigiando esse grande amigo, doutor Oswaldo Nico Gonçalves. Eu antes da leitura que eu fiz aqui, eu quero antes agradecer à mesa e algumas palavras para o doutor Nico, mas eu queria aqui saber que muita alegria e agradecer ao presidente desta casa que fez questão de abrir, tinha compromisso e teve que se ausentar, mas abriu e deu aí essa estátua que são poucos que têm, são poucos que ganham aqui, mesmo ganhando essa mandala. Então, eu agradeço até o André do Prado, vou começar aqui pelos deputados, depois para o final vou falar do senhor, depois eu vou ler um textinho que eu fiz aqui rapidamente. Quero cumprimentar aqui o nosso deputado, amigo e parceiro das polícias, Tiago Aurico. Obrigado pela sua presença, irmão. Quero cumprimentar aqui o Conte Lopes, deputado Conte Lopes, de quantos mandatos, Conte? 10 mandatos. De deputado, parceiro, amigo da Polícia Militar, sim, porque ele já é da Polícia Militar, mas amigo da Polícia Civil, da Polícia Técnico-Científico, amigo da Polícia Penal e amigo também da nossa gloriosa Guarda Metropolitana. Eu quero aqui deixar registrado que eu sempre votei no Conte. Eu falo para ele, eu votava nele no Erasmo Dias, eu era pouco de direita, né, irmão? Mas sempre votei em você, viu? Quero aqui comentar o deputado Zé Madureira, parceiro, amigo, pode pedir qualquer coisa ligada à polícia, ele está sempre à disposição, obrigado pela presença. Quero cumprimentar aqui também o nosso ex-deputado Nascimento, Tenente Nascimento, que está aqui presente, e agradeço pela sua presença também, esteve um mandato, agora não é mais deputado, mas está presente em todas as solenidades que são ligadas à segurança pública e está sempre conosco aqui. Quero aqui agora também comentar o nosso vice-presidente, corregedor TRE, vice-presidente interino, o doutor Roberto Maia. Obrigado pela presença. Temos que tratar o senhor bem, porque agora nós temos uma eleição e nós vamos precisar do senhor. Então, faço questão que o senhor sente aqui na mesa e fique aqui do nosso lado, viu? O senhor não vai escapar, não. Quero aqui cumprimentar também o Procurador-Geral de Justiça, esse amigo das polícias, militar, polícia civil, doutor Paulo Sérgio, meu vizinho, meu irmão. Tomei uma bronca da esposa dele, que ele vai fazer ginástica às 6 da manhã. Falei para ele, não deixa ela ir tão cedo, é muito escuro a rua aqui. Então, por isso, ela veio me dar uma bronca, que eu não deixei ela ir tão cedo, que ela tem que ganhar uma série.

0: Quero comentar aqui o delegado-geral de polícia, que está aqui, o doutor Arthur, não está na mesa porque ele tem um compromisso. Já já ele vai sair, parceiro, amigo, meu irmão. E o doutor Gilson, que está aqui para representá-lo. Cumprimento todos os delegados, diretores que estão aqui, seccionais, polícia civil, investigadores, todas as carreiras. E também, eu estou vendo aqui, cadê o nosso superintendente, que eu não era para... Aqui, o doutor Salomão, parceiro e amigo aqui dos deputados. Todo dia tem um deputado que pede para dar uma agilizada no carro de cadáver, alguém que morreu, algum ML. O senhor sempre prestativo, muito obrigado pela presença. O senhor só não está na mesa porque não tem mais lugar, senão o senhor estaria aqui. O coronel PM Rodrigo Pesato, representando o comandante-geral da Polícia Militar, a coronel Glaucio, que não pôde comparecer, falou com o doutor Nico, mas quero deixar aqui um abraço a ela, parceira, trabalhou nesta casa quando eu cheguei como deputado, ela era tenente e hoje é a nossa comandante da Polícia Militar. Cumprimento todos os policiais, todos os coronéis, todo o alto comando que está aqui presente dessa nossa co-irmã Polícia Militar. E quero aqui cumprimentar também a doutora Adriana, nossa secretária de Estado, que é delegada de polícia, e está aqui fazendo o seu nome na secretaria, né? Então é isso aí. Eu fico muito feliz da sua presença, delegada de polícia e secretária de Estado, como o doutor Nico. E o Nico, eu quero deixar aqui, antes de falar dele, antes de eu ler, eu queria cumprimentar aqui também a Sandra, a esposa do doutor Nico, não pôde estar aqui porque ela está em viagem, mas quero deixar aqui um beijo para ela, um beijo no coração, mas está aqui as suas filhas, a Renata Gonçalves, está aqui o seu marido, o Adolfo Gonçalves, está aqui a Natália Gonçalves, filha do doutor Nico, o Daniel Gonçalves, o marido, e o Eric, que é o filho dele, que juntamente com a Pâmela, que está viajando com a esposa do doutor Nico, senão ela estaria aqui do meu lado, aqui, ó, que ela senta do lado dele, não deixa ele ficar sozinho, não. E quero cumprimentar aqui os netos. O doutor Nico tem 5 netos, é Isadora Gonçalves, Elis Gonçalves, Maitê Gonçalves, Lucas Gonçalves, e agora nós temos um pequenino, Nico Gonçalves, que é o doutor Niquinho, que é o nosso... Quantos aninhos ele tem, Nico?
1: Tem 4 meses.
0: 4 meses, que chama-se Nico, hein? Esse, posso falar, esse genro foi, hein? Gente boa, hein? Colocou seu nome, esse não vai escapar. E a Milena Gonçalves, sobrinha do doutor Nico, que faz parte desta casa, que está aí. Eu, para falar do Nico, antes de eu ler o que eu preparei aqui, eu quero dizer o seguinte. Doutor Nico, eu conheço o doutor Nico uns 40 anos quase, uns 40 anos, né, Nico? Mais ou menos. E eu tenho que falar algumas coisas rapidamente. O doutor Nico sempre foi um líder nato. É o único secretário de Segurança Pública, delegado de polícia, que assumiu agora uma secretaria. É o primeiro, é o doutor Nico, que veio de lá de investigador de polícia e chegou onde chegou. Sabe por quê? Pela sua humildade. O seu jeito de não falar não. Eu vou dar um exemplo aqui. Há uns 20 anos atrás, eu trabalhava no antissequestro, estourei um cativeiro, tiramos o cara do cativeiro, mas eu tive um processo pelo Ministério Público durante 18 anos sobre tortura. E... o juiz não aceitou, denunciaram. Aí acordo de manhã com todos os jornais pedindo a prisão do delegado Olinho, segundo homem da divisão antissequestro. Eu acordei, minha filha ligando, chorando, falei, puxa vida. E só para dar rapidamente, isso durou 18 anos, agora como deputado que acabou, tudo que recorreram, fui ganhando, em Brasília veio para cá. E acabou, eu e mais 5 policiais que na época, em Sapopemba, tiramos uma pessoa de cativeiro, mas acabam sendo processados por tortura. O que me interessa é que eu tirei a vítima do cativeiro. E o Nico me ligou de manhã e viu como eu estava apavorado, ele falou, faz o seguinte, eu já falei com a doutora Ivana, vai lá que ela vai te dar uns conselhos. A doutora Ivana era do DIPO na época e eu fui lá. Cheguei lá, a doutora Ivana falou, vai com calma, Olinho, vai com calma, o Eduardo, que é o juiz que recebeu essa denúncia, vai com calma, fique tranquilo que vai dar tudo certo, eu sei do seu trabalho, sei do seu jeito, quer dizer, a doutora Ivana está aqui hoje, que ela ficou de vir, está aí a doutora Ivana? Ela ficou de vir, mas está aí, foi convidada. E a doutora Ivana, eu saí de lá, o que é isso? Quer dizer, o Nico se preocupou em ligar para quem mandava na época no DIPO, que era a doutora Ivana. O Nico nunca fala um não para ninguém. O Nico é aquela pessoa que ele vai e quer agradar e ajudar a pessoa. Tanto é que nós somos confundidos direto. E quero dizer, eu sou o Olinho e ele é o Nico, para ninguém confundir hoje aqui. Entendeu? Então...

0: A situação é essa, então eu não posso esquecer de outras coisas também que o Nico trabalhamos junto no Garra, que nós tínhamos o doutor Emílio como supervisor, né, Nico? Lembra lá? Ah, tá aí, o Emílio está sentado ali. Cadê o Emílio? Olha lá, gosta de dar uma entrevista, viu? Pode passar para ele. E o doutor Emílio era supervisor do Garra, com outros delegados que devem estar todos aqui. E eu lembro bem que a gente infernizava a vida do Emílio, infernizava a vida dele. Emílio queria fazer reunião, ninguém falava nada. Mãe, mas vocês não têm nada para falar? Não, nada, que era para acabar na hora a reunião. E o Nico sempre na briga de primeiro lugar no grupo, mas sempre ajudando as pessoas, sempre sendo o que é. É o que eu falo, ele é um líder nato. Ele chegou onde chegou pela sua humildade. E eu fiz um discurso no Palácio Bandeirantes, a última posse dos delegados, que nunca nenhum deputado que eu me lembre podia subir lá, com exceção do presidente da casa, para falar em qualquer solenidade. E o governador Tarcísio de Freitas, que aliás eu quero cumprimentá-lo, que o Conte fala toda vez aqui, quando ele faz seus discursos, teve a coragem de pôr policiais, militares e civis para cuidar da polícia. E tem que ser nós mesmos para cuidar da polícia. Que nós sabemos o dia a dia que passa um patrulheiro da polícia militar nas ruas. E que um delegado de plantão e os investigadores têm todo dia no seu dia a dia. Então o governador foi corajoso, isso eu tiro o chapéu para o governador. Foi o único governador que deixou a polícia ser mandada por polícia. Começou com um policial militar, agora é o doutor Nico, e assim nós estamos numa união, que é a nossa co-irmã, que é a polícia militar. Então eu fico muito feliz de saber que o governador tem essa. Ele gosta das polícias e deu o doutor Nico para ser o nosso secretário de Segurança Pública do Estado de São Paulo. E eu fiz esse discurso lá e deixei bem claro que aqueles montes de, sei lá, quantos eram, mil, acho que eram 1.000 delegados, que eles se espelhassem no chefe quando fosse atender uma ocorrência no distrito. Pela humildade que ele atende as pessoas como secretário, os senhores têm que ver em cima do seu chefe como os senhores têm que atender as pessoas no. Num plantão policial. Que às vezes a pessoa chega lá com. Você pode achar que é um. Que é uma ocorrência bobinha, mas para aquela pessoa é uma ocorrência que não tem a quem recorrer. Então eu falei isso lá, fiquei muito feliz, dei o exemplo do Nico. Ontem eu fui no podcast, dei o exemplo do Nico também. Do trabalho. Chega junto. Qualquer hora que os senhores ligarem, ele atende. Se ele não atende, 10 minutos ele liga. E ele estará sempre presente, tanto na Polícia Militar como na Polícia Civil. Então eu quero que todos aqui agora, uma salva de palmas para o doutor Nico.
1: Opa,
0: o meu discurso é rápido, é que é muito grande, quando eu enxergo, então tem que ser as letras grandes. Não pense que são muitas folhas, não, tá? Só para dizer para os senhores. Senhoras e senhores, autoridades presentes, representantes das forças de segurança. Aliás, eu quero cumprimentar aqui também, tem os representantes do Exército, tem general, tem o coronel aqui. Obrigado pela sua presença. Veio representar aqui o nosso comandante aqui do Ibirapuera e as forças de segurança também, Marinha, Aeronáutica, que estão presentes. E o Beira, nosso amigo, parceiro, que deve estar sentado em algum lugar aqui. Não podemos também deixar de dar um abraço para ele. Senhoras e senhores, autoridades presentes, representantes das forças de segurança, familiares, amigos e convidados. Hoje, essa Assembleia vive um momento de grande significado institucional e humano, ao prestar uma justa homenagem ao doutor Nico, delegado de polícia, homem público e atual secretário estadual da Segurança Pública, concedendo o colar de honra ao mérito legislativo. É a maior comenda dada desta casa, que é aprovada por todos os deputados, que é o reconhecimento oficial do Parlamento Paulista, aqueles que contribuem de maneira relevante para o desenvolvimento do nosso Estado. Sociedade. É uma missão que exige coragem, equilíbrio e responsabilidade. Doutor Nico construiu sua carreira pautada pelo compromisso com a segurança pública, pela defesa da legalidade e pelo respeito à sociedade paulista. Na Polícia Civil, trilhou uma carreira marcada pela competência e pelo conhecimento técnico. Tornou-se professor concursado da Academia da Polícia Civil, especialista em Polícia Judiciária e no sistema de justiça criminal, contribuindo diretamente para formações de gerações de policiais civis e profissionais da segurança pública. Em 1992, após concluir o curso de formação para delegado de polícia, iniciou uma caminhada de dedicação integral ao serviço público, sempre guiado pela ética, pela coragem e pelo espírito de liderança. Líder nato, como já falei aqui, sempre foi. Ao longo dos anos, Dr. Nico se consolidou como uma referência na segurança pública paulista, reunindo experiência operacional, capacidade de gestão. Sua atuação firme e equilibrada lhe rendeu o respeito das instituições na qual hoje é chefe, dos profissionais da área e da sociedade que tanto gostam do Dr. Nico. Hoje, ocupando o cargo de secretário de Estado da Segurança Pública, o Dr. Nico carrega uma das maiores responsabilidades do serviço público paulista. Sua presença à frente dessa importante pasta transmite a confiança e o reconhecimento do povo paulista. Representado por esta Assembleia Legislativa, nós representamos o povo paulista. E também do carinho, admiração de um amigo de longa data, como eu mesmo disse no começo do meu discurso. O Nico é um irmão que eu escolhi. Não faz parte da minha família, mas eu escolhi ele como irmão. Que esta honraria simbolize o respeito desta casa, Assembleia Legislativa do Estado de São Paulo, à sua história, ao seu trabalho, ao legado que o senhor constrói diariamente em favor do Estado de São Paulo e o seu jeito de ser com a sua família e com seus amigos. Parabéns e muito obrigado.
1: Neste momento, convidamos a todos para assistir a um vídeo em homenagem ao Dr. Oswaldo Nico.

0: uma vida dedicada à segurança de São Paulo. São Paulo é feita de milhões de histórias. Histórias de luta, superação e coragem. E entre tantas trajetórias que marcaram este estado, existem homens que escolheram dedicar a própria vida à proteção das pessoas. Homens que enfrentaram desafios, venceram obstáculos e transformaram trabalho em missão. Esta é a história de Oswaldo Nico Gonçalves. Um homem que fez da segurança pública o propósito de toda uma vida. Nascido em São Paulo, em 9 de março de 1957, Nico aprendeu cedo o valor do esforço.
1: Desde menino, eu admirava a polícia e gostava da polícia. Então, lá no 17º DP, eu era criança, tipo 10 anos, 11 anos, eu engraxava os sapatos dos policiais na delegacia.
2: Tá brincando.
1: E limpava as viaturas. Tá. Então, eu, com engraxate, fã da polícia, eu de menino, eu não queria ser juiz, eu não queria ser promotor, eu queria servir e ser policial.
0: Dr. Nico ingressou na Polícia Civil de São Paulo como investigador. Com disciplina e dedicação, construiu uma trajetória sólida dentro da instituição. Formou-se em Direito pela FMU e passou por setores estratégicos da Segurança Pública Paulista. Atuou no DECAP, DHPP, DEIC e GARRA. Mas sua marca foi além das funções que ocupou. Nico participou diretamente da criação de grupos especializados que se tornaram referência nacional. Fundou o primeiro Grupo de Operações Especiais da Polícia Civil, o GOI, Unidade de Elite da Polícia Civil, treinada para situações de alto risco. Criou o Grupo Antibombas e o Grupo de Motos. Comandou equipes de elite e operações de alta complexidade. Durante 12 anos, liderou o Grupo Especial de Resgate, o GER. Uma trajetória construída nas ruas, nas operações e na linha de frente. Ao longo da carreira, tornou-se um dos maiores negociadores da Polícia Paulista. Participou de forma brilhante de diversas ocorrências envolvendo reféns. E em cada uma delas, vidas foram preservadas. Em momentos de tensão extrema, quando vidas estavam em jogo, sua capacidade de diálogo e liderança ajudou a evitar tragédias e conduzir operações com responsabilidade. Casos que mobilizaram a imprensa, desafiaram as forças de segurança e marcaram a memória do país, também ajudaram a consolidar seu nome como uma das maiores referências da Polícia Civil de São Paulo. No ano de 2022, Dr. Nico foi nomeado Delegado-Geral de Polícia, cargo máximo da Polícia Civil, e entrou para a história em 2025 como o primeiro membro da Polícia Civil que chega ao mais alto posto da segurança no estado, assumindo a pasta da segurança como secretário da Segurança Pública do Estado de São Paulo, levando consigo a experiência de quem conhece a realidade das ruas e a humildade de quem jamais esqueceu suas origens. Ao longo da vida, Nico construiu mais do que uma carreira policial. Construiu respeito. Seu nome tornou-se referência para gerações de policiais civis, símbolo de coragem, liderança e compromisso com a população paulista. De menino trabalhador nas ruas de São Paulo, a uma das maiores referências da segurança pública brasileira. Uma trajetória marcada pela dedicação, pela coragem e pelo compromisso com a vida. Porque alguns homens apenas vivem sua história, e outros dedicam a própria vida para proteger a história de milhões. Dr. Nico, um nome que se tornou parte da história da segurança pública de São Paulo.
3: Dando continuidade à presente solenidade, anunciamos as palavras do deputado estadual Tiago Auríquio.

0: Bom dia a todos. Quero inicialmente cumprimentar, mesmo se ausentando, o nosso presidente da Assembleia, nosso maior líder aqui dentro da casa, o nosso deputado André do Prado. Quero cumprimentar o doutor Paulo Sérgio também, nosso chefe do Ministério Público de São Paulo. Uma honra poder sempre estar ao seu lado. Quero cumprimentar, agora presidindo essa sessão solene e autor dessa sessão também, meu amigo, meu irmão aqui de lutas diárias, sempre defendendo a polícia, o delegado Olim. Quero cumprimentar aqui meu irmão também, de partido, deputado Oséias de Madureira, uma alegria sempre estar ao seu lado. Oséias, que passou por um episódio muito complicado e, sem dúvida, teve a importância da Polícia de São Paulo para ajudar, tendo você aqui hoje, irmão. Uma alegria enorme. Quero cumprimentar o nosso grande parlamentar aqui, histórico da Polícia, deputado Conte Lopes. Quero deixar um abraço especial à sempre companheira de Assembleia, a Janaína. Era uma alegria sempre estar aqui, mas caminhando para outros caminhos, sempre com muito sucesso. Nosso amigo Tenente Nascimento aqui também presente. Eu quero deixar um abraço especial ao Coronel Engel, ao Dr. Arthur, que se ausentou, em nome dele, Dr. Gilson. Quero cumprimentar o Dr. Silvio, do Tribunal de Justiça Militar, o Coronel Rodrigo, representando a Coronel Glaucio, Dr. Roberto Maia, do nosso Tribunal Regional Eleitoral. E quero, de forma muito breve, cumprimentar hoje o nosso homenageado, Dr. Nico. Eu, hoje de manhã, estava... Nunca sabe se vai falar ou não, Dr. Nico, mas a gente sempre está... Político tem que estar preparado. Em qualquer momento, ele falou, não, você vai falar e fala rapidinho, fala qualquer coisa lá. Mas ainda bem que eu já tinha pensado hoje de manhã as palavras que eu ia... de forma muito breve, trazer aqui antes, muito antes de ser deputado estadual. Eu já conhecia um pouco da história do Dr. Nico, porque eu me lembro algumas vezes de... Eu sou morador de São Caetano, e lá tem, hoje já muito maior, uma sala VIP. E eu lembro que antes era uma... A sala VIP de São Caetano era só entrega ou você podia buscar. Eu lembro que eu morava sempre morei perto da sala VIP de São Caetano, eu sempre ia lá com meu pai. Uma vez ele comentou, essa pizzaria é daquele delegado que a gente viu no Brasil Urgente, que meu avô sempre assistia o Datena, o Brasil Urgente. E aí ele falou, essa pizzaria é daquele delegado que estava na TV. E desde então... o Dr. Nico sempre foi uma figura muito conhecida no nosso estado, muito por conta do que o Dr. Olim colocou, o deputado, nosso presidente André colocou, muito aqui pela história dele, por tudo que ele já fez e trabalha até hoje pelo nosso estado de São Paulo. E eu me lembro, em 2022, quando o Dr. Nico assumiu a Delegacia Geral de Polícia Civil, eu me lembro que, se eu não me engano, ou foi o Estadão ou foi a Folha que trouxe uma matéria, doutor Nico, que o senhor era um delegado que gostava de estar na rua, não gostava do gabinete. Isso é o que representa, sem dúvida, e o que a população de São Paulo espera das polícias, né? A presença na rua, as investigações, é isso que a população tanto quer e vê a polícia presente. E a gente tem que louvar as polícias, porque a gente sabe da dificuldade que vocês enfrentam, mas eu tenho certeza que, sob o seu comando, através da Secretaria de Segurança Pública, o trabalho é árduo, mas tem sido muito bem feito, e a gente só pode estar aqui hoje para te cumprimentar, para te saudar. Eu não podia também, apesar de a gente já estar chegando perto do período eleitoral, né, doutor Olim, até aos meus colegas, mas a gente não podia deixar de estar aqui hoje para cumprimentar essa figura tão importante que, assim como foi falado no vídeo, uma das maiores autoridades em segurança pública no Brasil, mas eu tenho certeza, doutor, que você é a maior autoridade em segurança pública, não só no nosso estado, mas em todo o Brasil. Parabéns, Olim, e parabéns, doutor Nico. Viva as polícias de São Paulo. Muito obrigado.
1: Anunciamos as palavras do deputado estadual Conte Lopes.

Primeiramente, um bom dia, senhoras e senhores que estão aqui, senhores policiais, militares, civis. Cumprimentar nossa mesa aqui, Dr. Nico, secretário de Segurança, Coronel Engel, nosso secretário adjunto, Dr. Paulo, Dr. Silvio e demais membros da mesa, comandante. Eu queria iniciar minhas palavras voltando um pouquinho de tempo atrás, para cumprimentar o senhor Oswaldo Reis Gonçalves. Não está mais entre nós. O senhor Oswaldo Reis Gonçalves é pai do Dr. Nico. E o senhor Oswaldo Reis Gonçalves falava para o nosso secretário, quando me via dando entrevista na televisão. Veja como o tempo passa, né? Se você quiser ser polícia, você tem que ser igual esse cara aí, ó. Que é duro, que é firme. É isso. Então, posso dizer uma coisa, Dr. Nico. Vossa senhoria suplantou e muito esse cara. Você é o secretário de Segurança Pública do maior estado do Brasil, comanda a melhor polícia, ou as melhores polícias civil e militar do Brasil e uma das melhores polícias do mundo. Parabéns pelo seu trabalho, parabéns por todos que estão aqui e realmente a importância do nosso governador Tarcísio de Freitas, que eu sempre falei aqui dessa tribuna. Entrei na polícia como soldado em 67. Uma parte aqui não estava nem nascido, não havia nem nascido. E veja bem, de lá para cá, nós nunca vimos a polícia ser comandada por polícia, por policiais. Promotores, juízes, generais, coronéis do Exército, mas por policiais nunca. E hoje a gente via, e a gente sempre cobrava isso, né? Porque, na verdade, quem é da saúde, cuida da saúde. Né? Secretaria da Justiça tem que ser aqui, juristas, né? Pessoa da área. Por que da polícia não podia ser? E o governador teve coragem de colocar na frente, à frente da secretaria, policiais. Porque são homens que não se assustam com qualquer coisa. E que conhecem a polícia, né? Às vezes o cara ficava aqui 4 anos para ele saber onde que é rota, onde era o deique, ou o que que faz a cavalaria, ou a banda de música, né? E o cara ficava 4 anos e não sabia, porque ele nunca foi daí. Mandava perguntas para nós, né? Como o doutor Afonso da Silva, né? Secretário. O que quer dizer um elemento suspeito? O policial deve saber, mas ele, né? Queria saber que explicasse. Outro vem da ordem. A partir de hoje não pode socorrer mais ninguém. E a gente vê quantas pessoas morrem na rua aí, porque havia, no meu tempo, se eu colocava a pessoa na viatura, mulheres, homens feridos por bandido, socorria. Hoje não pode socorrer mais. E pessoas perdem a vida. Então, doutor Nico, mas o importante é o trabalho que vocês estão colocando, né? Justamente com o Engel e a Polícia Civil e Militar, que estão nas ruas realmente dando segurança para o povo de São Paulo, que é o principal. A gente está aqui nessa luta há muito tempo. Cheguei aqui. Não é porque eu sou político. Aliás, nunca fiz política na minha vida, né? Eu acho que não tem nenhuma associação que me apoia também, nem de PM, nem de civil, nem de paisano. Né? Mas ganhei já 10 eleições pelo trabalho que eu fiz na polícia. Ou faço, né? Porque às vezes eu estou sempre pedindo para os senhores aí. Né? Apoio quando as pessoas nos procuram. Pessoas ameaçadas por bandidos, vêm nos procurar. Quantas e quantas vezes, né? Me recordo até uma vez aqui, que me chega no meu gabinete uma moça com capacete, uma mulher bonita até, com capacete embaixo do braço, né? Capitão, nem Deus pode me ajudar, deputado, só o senhor. São palavras que assustam a gente, deve, o senhor já ter ouvido até isso, né? Do terror das pessoas. Pergunta o que foi? Não, é que eu sou psicóloga, visitava a cadeia e me envolvi com um bandido. Me envolvi com um recluso. E aí? E aí que o recluso saiu da cadeia, né? E foi me procurar lá em onde eu moro, em Guarulhos. Eu tenho um filho de 9 anos. Só que ele chegou lá com bomba, com fuzil, com metralhadora, e agora? Eu liguei para o doutor Edson Santos, não sei se está aqui o Edson Santos, delegado de polícia, né? Que trabalhava comigo aqui na Assembleia. Veja como o tempo passa, até para aposentar o Edson Santos, né, quando ele fez concurso para delegado. E dei o apelido do cara lá, chama Timba.
O Edson falou, pô, tá brincando? É esse... O Timba, semana anterior da mulher vir aqui, tinha invadido o 45 DP, na Brasilândia. Tinha batido na mulher do delegado, que era uma escrivã. E agredido o delegado, do 45. Matou um sargento Paiva, com um tiro de fuzil. Baleou o cabo Sérgio Cânia, que perdeu uma perna. Eu até fui no Ratinho para arrumar uma perna para ele. E soltou 45 presos. E com o doutor Edson Santos, nós fomos lá para o Guarujá, quando o crime estava crescendo, né? E o Timba foi preso lá, pela equipe, nadando num hotel, numa piscina, no hotel de 5 estrelas. Então veja que a gente serve a população. Então a gente, às vezes, precisa dos senhores aí, né? Então a gente procura. Então é isso aí que nos dá a condição de continuar lutando, doutor Olim, e defendendo o povo de São Paulo. Então eu queria cumprimentar o doutor Olim pela homenagem e o doutor Nico pelo trabalho que está fazendo junto com o Engel, com vocês da polícia, a importância desse trabalho, que é a melhor polícia do Brasil e uma das melhores polícias do mundo. E estava certo teu pai, quando falava que você tinha que ir para a polícia, que você ia ser igual a esse cara. Você suplantou esse cara. Fica com Deus, um abraço, meu irmão.

0: Anunciamos as palavras do deputado estadual Oséias de Madureira.
1: Senhoras e senhores, senhor presidente, querido amigo deputado Lin, eu quero cumprimentá-lo, cumprimentar a todos que nos prestigiam nesta casa, neste dia tão especial, cumprimentar o delegado Dr. Gilson, cumprimentar também o procurador-geral da Justiça, Dr. Paulo Sérgio, cumprimentar também o presidente do TGM de São Paulo, desembargador Dr. Silvio, cumprimentar o delegado-geral da Polícia, cumprimentar o corregedor-geral da Polícia Civil, Dr. João, o vice-presidente corregedor do TRE de São Paulo, Dr. Roberto Maia, cumprimentar também o coronel PM Rodrigo Pisato e cumprimentar de forma muito especial o homenageado, querido doutor Oswaldo Nico. Eu faço uso dessa tribuna, e me ouso, senhor presidente, para expressar a minha profunda gratidão à Polícia Militar do Estado de São Paulo, em especial pelo trabalho realizado diariamente durante a defesa da população. Mas minha gratidão hoje, ela se torna muito mais especial porque há menos de 60 dias eu tive uma parada cardíaca na cidade de Poá e foi graças à atuação, à interferência da Secretaria de Segurança, do Dr. Nico e também de tantos outros que eu fui socorrido. Eu tive uma parada de 48 minutos, eu estive parado, 3 processos de reanimação, o diagnóstico com morte súbita abortada, mas graças à interferência de vocês e graças à gloriosa Polícia Militar. Ao chegar no hospital aqui em São Paulo, os médicos foram muito categóricos em dizer: se não fosse a ação da polícia, talvez eu não estaria aqui. Doutor Nico, ao falar diretamente direcionado ao senhor, a minha palavra de profunda gratidão pelo trabalho que o senhor desempenha, tanto a Polícia Civil, Polícia Militar e a segurança do nosso Estado. Eu, como disse, venho aqui em forma de gratidão dizer a vocês que milagre existe. Depois de 48 minutos parados, eu volto sem nenhuma sequela. Eu agradeço a Deus, mas agradeço a vocês. Muito obrigado. Parabéns, Dr. Olim, pela justa homenagem. Deus abençoe a todos vocês. Muito obrigado.
0: Ouviremos as palavras do delegado-geral adjunto da Polícia Civil do Estado de São Paulo, Dr. Gilson César Pereira da Silveira.
2: Dr. Gilson, fala no... Não, vai ali, vai ali. Ali você fica mais à vontade. Vai pagar uma de deputado. Vai lá, irmão. Fala lá, fala lá. Quem sabe você também sai candidato aí. Vamos lá.
3: Bom dia a todos. Deputado delegado Lin, obrigado. Agradeço ao delegado-geral a deferência em poder falar em nome da instituição. E eu queria inverter, no lugar de fazer uma nominata de todas as autoridades presentes, da mesa, domingo eu estive com o Dr. Nico, conversamos, justa coincidência, e me permite fazer uma homenagem e cumprimentar todos os presentes em nome das suas filhas, Natália e Renata. Nós estávamos falando com o Dr. Nico e mais do que a instituição que ele ama, é a família, né, chefe? Né? Então, isso me permita fazer essa homenagem e o cumprimento de todos em nome de suas filhas. Obrigado. Eu vou fazer uma leitura muito rápida. Deputado Olim, amigo Nico, é com imensa satisfação que saúdo esta justa e merecida homenagem ao Dr. Oswaldo Nico Gonçalves. Tenho o privilégio de acompanhar de perto a trajetória do Dr. Nico há mais de 30 anos. E posso afirmar, com a convicção de quem testemunhou cada etapa dessa caminhada, que esta homenagem não poderia ser mais justa. Na polícia, Dr. Nico, foi construída uma carreira exemplar. O senhor se destacou, não apenas pela sua competência, pelo rigor profissional, mas principalmente por uma capacidade rara que ele dispõe, que é unir disciplina e sensibilidade humana. São qualidades que o tornam uma referência para a nossa instituição. E, por consequência, todo o respeito que o senhor tem por todos os policiais civis. O senhor subiu cada degrau com mérito, integridade e dedicação inabalável ao serviço público. E agora, ao assumir a Secretaria de Segurança, trouxe consigo toda essa experiência acumulada e está transformando a gestão da pasta. Eficiência, estratégia e um compromisso com os resultados que a nossa sociedade exige. Sua liderança confere maior organização, direcionamento e, acima de tudo, um olhar atento às reais necessidades do cidadão. Então, eu quero agradecer o convite e entendo absolutamente importante essa homenagem ao receber o colar de honra do mérito legislativo. Então, se me permitam, eu quero, em nome da instituição policial civil, agradecer e cumprimentá-lo. Muito obrigado.
0: Anunciamos as palavras do desembargador Roberto Maia Filho, presidente interino e corregedor do Tribunal Regional Eleitoral do Estado de São Paulo.
4: Excelentíssimas autoridades presentes, e peço licença para cumprimentar de modo especial os familiares do nosso querido Nico, a Sandra, que só está fisicamente distante de nós hoje, mas as filhas Renata, Natália, os genros, porque eu tenho certeza que todo o sacrifício da vida do Dr. Nico dedicada à polícia também implicou no sacrifício do convívio familiar. E por isso todos aqui merecem os nossos parabéns e o nosso reconhecimento, porque com certeza a família também participou desse seu processo de dedicação à nossa sociedade paulista. Eu fico muito feliz de estar de volta aqui nessa augusta Assembleia Legislativa, já que é a casa dos legítimos representantes eleitos do nosso povo do Estado de São Paulo. E eu posso, como membro do Tribunal Regional Eleitoral, eu posso dizer com convicção e certeza que os senhores foram legitimamente eleitos, até porque a Justiça Eleitoral é que organiza e administra todo o processo de eleição e que entrega os diplomas aos senhores, reconhecendo formal e oficialmente que os senhores foram os legítimos ganhadores de uma sempre disputada e combativa eleição. Eu, em nome do Tribunal Regional Eleitoral aqui de São Paulo, hoje como vice-presidente e corregedor e daqui a um ano e meio como presidente, eu posso garantir aos senhores que teremos mais uma eleição nesse ano, que será uma eleição dentro dos limites da lei, será uma eleição ordeira, sempre, lógico, com a colaboração da polícia e de todos os candidatos e dos membros dessa casa. Nós estamos já preparados para os novos desafios da inteligência artificial e essas outras situações que estão surgindo e que nós estamos bastante atentos. O protagonismo, eu posso garantir, em nome da Justiça Eleitoral de São Paulo. O protagonismo não será da Justiça Eleitoral. Será dos senhores candidatos e, no dia da eleição, do senhor eleitor. Eu também gostaria de finalizar parabenizando e saudando o querido amigo Oswaldo Nico Gonçalves por essa merecida homenagem, uma vida dedicada à Polícia Civil, galgou todos os postos de, como disse para nós, criança que admirava a polícia, até mesmo chegar a investigador, delegado-geral, a Secretaria da Segurança. Isso não se deveu por outro motivo, senão pelo amor e dedicação à nossa Polícia Civil e à nossa população do Estado de São Paulo. Não é por acaso, as coisas não acontecem por acaso, não é por acaso que essa homenagem acontece no Dia dos Namorados. É por causa do seu caso de amor com a Polícia Civil e com a população do nosso Estado. Eu, então, lhe parabenizo e fico muito feliz de estar aqui presenciando essa justa homenagem.
0: Gostaríamos de registrar e agradecer a presença do Dr. João Batista Palma Beolchi, Corregedor-Geral da Polícia Civil do Estado de São Paulo. Neste momento, ouviremos as palavras do presidente do Tribunal da Justiça Militar do Estado de São Paulo, desembargador Silvio Hiroshi Oyama.
5: Arrumar aqui. Bom dia a todos os presentes. Como convidado, né, e como convém, serei breve, mas eu vou gastar grande parte dessa minha participação aqui fazendo as saudações, porque talvez o tempo e o cargo da presidência me tragam bastante cerimônias. São, por vezes, cerimônias formais. E hoje, na verdade, eu estou, na verdade, numa cerimônia entre amigos. É impressionante que o tempo faz a gente ficar amigo, não é? E nos encontremos. Primeiro, saudar, não posso deixar de saudar, o presidente da casa, deputado André do Prado, porque nós temos algo em comum, pertencemos à Grande Guararema, que na verdade, né, porque eu sou de Mogi, e ele sempre menciona que a Grande Guararema faz parte, Mogi faz parte da Grande Guararema. Saudar o proponente, amigo, na verdade, de uma vida, não é? O delegado Lin, talvez não conheça o meu passado, eu por mais de 25 anos fui promotor de justiça aqui em São Paulo, e por mais de 25 anos... eu trabalhei nos inquéritos que foram feitos pelos senhores. E essa é a grande qualidade que eu posso dizer, que nós temos efetivamente a melhor Polícia Civil do Brasil. Isso não tem dúvida. Não tem dúvida. O momento que eu pude testemunhar o trabalho dos senhores foi quando... designado ou sorteado, entre aspas, né, porque foi uma sorte também, para um caso de grande repercussão aqui, quem talvez vai lembrar, o sequestro do menino Ives Ota. E aí sim eu pude testemunhar e vivenciar a atuação profissional da delegacia de antissequestro. Efetivamente, o trabalho que a gente, quem está no fórum ou quem está nos gabinetes, não conhece. Não é? Quando chega o inquérito pronto, a gente não sabe o trabalho que dá, o tempo de dedicação. E nesse momento eu consegui, como acompanhei as investigações, que é uma coisa talvez um pouco rara, isso aí nós falamos aí de... acho que uns 20 anos atrás isso ocorreu, é o que nos leva a entender a magnitude de cada profissão. Não é? E eu tenho certeza que eu tenho para mim que os senhores representam demais, né? E o homenageado não poderia ser melhor escolhido que o delegado Olim, o delegado, está vendo a história de confundir o delegado Nico. Também saudar o delegado Nico, que na verdade é um amigo de televisão. Na verdade, e eu falo isso não porque nós assistimos televisão quando éramos pequenos juntos, não, porque na verdade eu conheço o delegado Nico há muitos anos, há décadas, pela televisão. Por incrível que pareça, eu não tinha, apesar da gente trabalhar em órgãos, não tive o prazer de ter o contato pessoal. Na verdade, doutor Nico, eu tive o prazer do contato pessoal há uns 3 dias atrás na formatura dos soldados. Até então, eu só conhecia o doutor Nico pela televisão. E hoje, até tomei um susto, né, porque eu passei e não o reconheci, porque o doutor Nico fez a barba, né? Sem barba, a gente tem essa dificuldade, né? Mas, olha, saudar, mais que merecido, eu vou tecer algumas considerações a respeito da sua carreira, delegado Nico. E saudar aqui o doutor Paulo, por isso que eu falo, o bom da idade é, além de passar na frente na fila do embarque, ter os amigos que vão subindo, né? Doutor Paulo e o doutor Maia são amigos também de uma vida, né? Temos muita coisa em comum. Doutor Paulo e o doutor Maia, nós tínhamos, né? Na verdade, participávamos de um grupo de motocicletas, né? E agora, para mim, é de muita satisfação ver Doutor Paulo, na chefia do Ministério Público, do meu Ministério Público, que eu fui por muito tempo, e doutor Maia, que vai, certamente, à presidência, hoje vice-presidente, mas à presidência desse órgão tão importante que é a Justiça Especializada. Saudar, também não posso deixar de saudar a esposa do doutor Maia, para a Fernanda, né, e dizer o seguinte, né, que ele lembrou que hoje, efetivamente, é o Dia dos Namorados, né? Foi até bom para a gente, os que, né, deixaram de comprar o presente, para fazer isso, né? E augurar que, efetivamente, ele cumpra aquela promessa, né? Para que o doutor Maia possa comprar a minha motocicleta, né? Com a permissão da doutora Fernanda. Meu discurso vai ser breve, dizendo que é uma grande honra para o Tribunal de Justiça Militar do Estado de São Paulo participar dessa sessão solene, nessa casa, na verdade, que eu chamo da Casa do Povo Paulista, mas a minha casa também, porque efetivamente eu sou um dos eleitores. Não é? Como dizia o delegado Olim, né, um dos que eu sempre votei foi o Coronel Conte. Essa é a verdade, não é? Essa é a minha honra e, na verdade, o meu orgulho de saber quem da Vossa Excelência está aqui. Trata-se, na verdade, não apenas de um reconhecimento pelo cargo, não é? mas pela trajetória inteira de dedicação, coragem, preparo e relevantes serviços prestados ao Estado de São Paulo. Doutor Nico construiu sua história na segurança pública a partir da base, com a experiência concreta de quem efetivamente conhece a realidade da atividade pessoal, policial. Essa é a grande diferença que foi mencionada por todos aqui. Não é? É a primeira vez que a polícia é comandada pela polícia. Isso é fundamental. Eu falo isso porque, por 25 anos, fui promotor e trabalhei com o trabalho, ou trabalhei, né, com a atividade final da Polícia Civil. E hoje, no Tribunal de Justiça Militar, eu consigo ver também a outra parte da polícia. Não é? Também dizer, com orgulho também, que nós temos a melhor polícia militar do Brasil. A mais organizada e a mais ordeira. Não é? E eu posso falar isso por quê? Porque eu sou efetivamente um civil na Justiça Militar. Eu sempre penso, sequer passei, não é, pelo Exército, não é, como convocado aos 18 anos. Né? Dizer, na verdade, que a nomeação como delegado-geral de polícia, cargo máximo da Polícia Civil do Estado de São Paulo, e posteriormente como secretário executivo da Secretaria de Segurança Pública, representa o reconhecimento natural de uma carreira construída com seriedade, presença e autoridade moral. Hoje, como secretário da Segurança Pública, o Dr. Nico simboliza, na verdade, a experiência acumulada por décadas de trabalho, sempre voltada à proteção da sociedade, à defesa da lei e ao fortalecimento das instituições. Por isso, em nome do Tribunal de Justiça Militar do Estado de São Paulo, registro a nossa admiração, a admiração pessoal que eu tenho por Vossa Excelência, nosso respeito e o nosso cumprimento ao Dr. Nico, ao Dr. Oswaldo Nico Gonçalves, falar o nome inteiro, e esta homenagem é justa, legítima e merecedora do reconhecimento de todos nós, que escolar de honra ao mérito legislativo represente, de forma solene, a gratidão do Estado de São Paulo a uma vida dedicada à segurança, à legalidade e ao povo paulista. Muito obrigado.
0: Anunciamos as palavras do Procurador-Geral de Justiça do Estado de São Paulo, Paulo Sérgio de Oliveira e Costa.

Muito bom dia a todas e todos. Eu, em razão do adiantado da hora, e todos queremos ouvir o nosso homenageado, gostaria de cumprimentar, em nome do proponente desta homenagem, o deputado Olim, e em nome do homenageado, doutor Nico, cumprimentar todas e todos presentes aqui nessa manhã, se sintam todos homenageados. Eu gostaria de também cumprimentar os familiares, amigos do doutor Nico, e dizer que é uma grande satisfação para mim pessoalmente e para o Ministério Público participar dessa solenidade em homenagem ao doutor Oswaldo Nico Gonçalves, o primeiro delegado da Polícia Civil, secretário de Segurança Pública de São Paulo, o que mostra o acerto do nosso governador, uma vez que o doutor Nico tem honrado e dignificado esse cargo de maneira muito elevada. E antes de falar do doutor Nico, eu tenho que aproveitar essa oportunidade para, em nome do Ministério Público, dizer que nunca nós tivemos um momento de tão elevada ação colaborativa como nós temos hoje com o Judiciário, com o Ministério Público, com os órgãos de controle, com a Polícia Civil e com a Polícia Militar. A atuação desde 2024, quando eu assumi a Procuradoria-Geral, foi tão intensa, e eu faço aqui um agradecimento a todos vocês, da Polícia Civil, da Polícia Militar, porque se eu estou iniciando um segundo mandato, também é fruto do trabalho conjunto que todos fizemos e que internamente no Ministério Público repercutiu de maneira muito positiva. Fica aqui a minha gratidão. E a Polícia Militar e a Polícia Civil de São Paulo são exemplos de que o Estado fez a opção pelo enfrentamento do crime organizado, o Estado de São Paulo. Coronel Conte, São Paulo não discute paternidade de operação. Aqui a gente age acima dos partidos e abaixo dos palanques toda vez que vai realizar alguma ação de combate ao crime organizado. A paternidade dessas operações só tem uma pessoa, é o povo brasileiro. Aqui a gente não fica discutindo esse tipo de operação. Portanto, falando do doutor Nico, eu gostaria de dizer que existem pessoas que ocupam cargos importantes, pessoas que constroem carreiras relevantes e aquelas que, ao longo do tempo, tornam-se referência para uma instituição inteira. O doutor Nico pertence a essa última categoria. Seu nome se confunde com uma parte importante da história recente da Polícia Civil, uma trajetória construída ao longo de décadas, enfrentando desafios que poucos conheceram de perto, sempre com coragem, determinação e profundo compromisso com o serviço público. Na atividade de segurança pública, os resultados normalmente aparecem nas manchetes, mas o que raramente se vê são os anos de dedicação, as horas incontáveis de trabalho, as decisões difíceis e a responsabilidade assumida diariamente por aqueles que escolheram proteger a sociedade. Quem conhece a trajetória do Dr. Nico sabe que ela foi marcada exatamente por isso, pela disposição permanente de enfrentar problemas complexos e de assumir responsabilidade nos momentos mais difíceis. Ao longo dos anos, o Ministério Público e a Polícia Judiciária atuaram lado a lado em inúmeras investigações e operações. São instituições diferentes, com atribuições próprias, mas unidas pelo mesmo propósito, que é servir a sociedade e fazer prevalecer a lei. Por isso, para nós do Ministério Público, essa homenagem tem um significado especial. Ela reconhece um profissional cuja atuação contribuiu de maneira efetiva para o fortalecimento das nossas instituições e para o combate à criminalidade no Estado de São Paulo. Mas hoje, não estamos celebrando apenas um delegado de polícia. Estamos homenageando um homem que dedicou sua vida ao interesse público e que hoje se destaca porque é um homem que gosta de pessoas. Nós, profissionais do direito, da segurança pública, temos que entender que o jurídico não basta. Aquilo que nos trouxe até aqui não são as ferramentas que nos levarão daqui adiante. É necessário empatia, gostar das pessoas, olhar para os olhos das pessoas e dedicar a essas pessoas, aliás, como a Constituição determina, quando ela diz que todo o poder emana do povo e em seu nome será exercido. Portanto, um líder admirado por aqueles que trabalham ao seu lado e alguém que deixa um legado que continuará inspirando todos. Nenhuma honraria é capaz de resumir uma vida de trabalho,
mas algumas delas conseguem traduzir o reconhecimento e a gratidão da sociedade. Por isso, doutor Nico, em nome do Ministério Público do Estado de São Paulo, quero cumprimentar o deputado delegado Olim pela iniciativa e principalmente parabenizá-lo, doutor Nico, por esta justa e merecida homenagem. Que este colar do mérito simbolize o reconhecimento do povo paulista por tudo aquilo que o senhor realizou ao longo de sua trajetória. Receba a nossa admiração, o nosso respeito e os nossos sinceros cumprimentos. Muito obrigado.

0: Anunciamos as palavras do Coronel Engel Ricardo Pereira, Secretário-Executivo de Estado de Segurança Pública, em nome da Polícia Militar do Estado de São Paulo.
1: Bom dia a todos. Rapidamente, em nome do nosso deputado Olim, agradecer todos os nossos amigos da mesa, o nosso Judiciário, o Ministério Público, a nossa Polícia Militar, a Polícia Civil, aqui presente. Em nome da Polícia Civil, eu queria agradecer o doutor Olavo, acho que é o delegado mais antigo aqui, o policial mais antigo aqui presente também. Agradecer nossos deputados também, em nome do Conte Lopes, nosso decano. Conte, parabéns aí, parabéns nossos deputados, amigos. É um time do bem, um time que trabalha unido. Ouvindo agora o deputado Oséias, no dia que ele estava na sala do Saulo, o prefeito, ligou para a gente. O Saulo falou assim, estava eu e o Nico lá. Falou, olha, ele teve uma parada cardíaca, ele está 8 minutos parado aqui, o que eu faço? A gente falou, ó, socorre para o Hospital Regional de Poá e a gente está soltando helicóptero para socorrê-lo. Então, eu fico muito feliz de te ver aqui. Viu? Mas hoje, Nico, para mim é mais um testemunho aqui, viu, doutor Rocha? Para a gente realmente é um testemunho de um amigo, um testemunho de quem trabalha e convive o dia a dia com o Nico. Então, a família aqui presente, Natália, Renata, os genros, time do futebol, o pessoal não falou, mas o time do Nico está aqui, ó, Pavel, Dorival, a turma que joga uma bola com o Nico aí de final de semana. E o Nico não é só bom policial, não, o Nico é bom de bola também. Eu vi esse final de semana aqui, viu, Nico? Ele não é completo, porque ele é santista roxo, né? Podia ser corintiano e aí ia ser completo. Mas trabalhar com o Nico, realmente, para nós é uma grande alegria, é uma grande honra. O Nico tem várias qualidades, já foram elencadas aqui por todo mundo que já falou, mas talvez a maior delas é o coração. Um coração bom de um ser humano. E isso ele transmite para nós no dia a dia, porque não é fácil, viu, pessoal? A segurança pública é um grande desafio. E aí, lógico, como o próprio Olim falou, o Tarcísio acertou muito, Olim, de colocar dois policiais. E eu acho que tem que ser isso mesmo, a polícia tem que ser... A Secretaria de Segurança

nosso dia a dia mais fácil, com todos os desafios, obstáculos que a gente tem. E eu sou testemunha disso, porque realmente a gente é no dia a dia, a gente numa parceria assim, se ajudando, enfrentando as nossas dificuldades. Então, parabéns, Nico. Muito parabéns, Olim, por essa iniciativa. E gratidão é uma coisa que a gente tem que fazer e mostrar. Então, essa tua iniciativa, viu, Olim, de estar homenageando o Nico, é realmente uma gratidão, uma mostra. E gratidão, pessoal, é uma dívida que não se prescreve. Eu acho que a gente fica muito feliz, viu, Nico? Que Deus abençoe muito a sua vida, te dê muita saúde. Para nós, realmente, é um orgulho ter você à frente da segurança pública. O Nico é um patrimônio da polícia. Viva a nossa querida Secretaria de Segurança Pública. Obrigado, viu? Aplausos.

0: Na sequência de nossa programação, convidamos a todos para assistir a outro vídeo em homenagem ao Dr. Oswaldo Nico.
1: Essa é a palavra que melhor define a relação entre o delegado Olim e o Dr. Oswaldo Nico, dois delegados de polícia com mais de 30 anos de história, dedicação e serviços prestados à segurança pública de São Paulo. Ao longo dessa caminhada, atuaram em diversos departamentos da Polícia Civil, enfrentando o crime, protegendo a população e honrando a missão de servir ao cidadão de bem. O Dr. Nico é exemplo de coragem, lealdade, firmeza e compromisso, que conhece de perto os desafios enfrentados por cada policial e que construiu sua trajetória com trabalho duro, respeito e amor pela polícia. Por sua competência e dedicação, chegou ao cargo de secretário de Segurança Pública, representando os policiais civis e militares do estado de São Paulo. E agora recebe, com justiça, a mais alta honraria da Assembleia Legislativa do estado de São Paulo, o colar de honra ao mérito. Do deputado delegado Olim ao doutor Nico, muito obrigado pela parceria. Meus parabéns por essa homenagem tão merecida.
0: Neste momento, daremos início à outorga do colar de honra ao mérito legislativo ao Dr. Oswaldo Nico Gonçalves. Delegado de polícia de classe especial, bacharel em direito e profissional com ampla atuação na segurança pública do estado de São Paulo, ingressou na Polícia Civil em 1979, como investigador de polícia e, posteriormente, na carreira de delegado de polícia em 1992, construindo uma história marcada por dedicação, coragem e relevantes serviços prestados à sociedade paulista. Ao longo de sua carreira, atuou em unidades de grande importância, como DHPP, DEIC, Garra, GER, DEATUR, DECAD e DOP, destacando-se na criação e estruturação de grupos especializados, na condução de operações complexas, no enfrentamento ao crime organizado, na preservação de vidas em ocorrências com reféns e na coordenação de ações de grande repercussão nacional. Também exerceu papel de destaque na segurança de grandes eventos, como a visita do Papa ao Brasil, a Copa do Mundo em 2014, as Olimpíadas de 2016, a Copa América em 2019, além de eventos internacionais realizados na capital paulista. Em sua trajetória, recebeu reconhecimentos públicos, como a Medalha Anchieta e Diploma de Gratidão da cidade de São Paulo, em razão dos relevantes serviços prestados. Em abril de 2022, foi nomeado Delegado-Geral de Polícia, cargo máximo da Polícia Civil do Estado de São Paulo, período em que promoveu a aproximação institucional entre a Polícia Civil, a população e a Polícia Militar. Posteriormente, foi nomeado secretário executivo da Secretaria de Segurança Pública e, por decreto do governador do Estado, passou a exercer a função de secretário de Estado da Segurança Pública. Assim, sua trajetória representa compromisso com a lei, dedicação à segurança pública e relevantes contribuições ao Estado de São Paulo e à sociedade brasileira. Neste momento, convidamos à frente os membros da mesa diretora, juntamente com o homenageado, para a outorga do colar de honra ao mérito legislativo do Estado de São Paulo. O colar de honra ao mérito legislativo é a mais alta honraria conferida pela Assembleia Legislativa do Estado de São Paulo. Foi criado em 2015 e é concedido às pessoas naturais ou jurídicas, brasileiras ou estrangeiras, civis ou militares, que tenham atuado de maneira a contribuir para o desenvolvimento social.

cultural e econômico do nosso Estado, como forma de prestar-lhes pública e solenemente uma justa homenagem. Receba o colar do mérito legislativo do Estado de São Paulo. Doutor Oswaldo Nico Gonçalves, com uma grande salva de palmas.

O deputado delegado Olim também entrega a placa de reconhecimento com os seguintes dizeres. Homenagem, Dr. Oswaldo Nico Gonçalves. O deputado delegado Olim oferece o colar de honra ao mérito legislativo em reconhecimento por seu trabalho em prol da segurança pública do Estado de São Paulo, pelo compromisso com a justiça e pela exemplar trajetória construída com honra, lealdade e espírito público. Sua história inspira gerações e reafirma a confiança do povo paulista nas instituições da segurança pública e na missão de servir. São Paulo, 12 de junho de 2026. Neste momento, convidamos as filhas do Dr. Nico, a Renata e a Natália, para receberem flores do deputado delegado Olim.

0: E com a palavra, o homenageado do dia, o Dr. Oswaldo Nico Gonçalves.
1: Pessoal, bom dia. É duro a gente passar. Eu tento não ficar emocionado. Todo mundo sabe que eu me emociono muito, então eu vou tentar acalmar aqui. Primeiramente, eu queria agradecer minha esposa Sandra, minhas filhas. Minha Sandra é minha companheira de vida, que me conheceu como office boy. Estamos juntos até hoje. Ela está numa viagem com meu neto, chama Niquinho agora, pequenininho. Está com o Eric lá e não pôde vir, já tinha marcado anteriormente. Mas ela sabe o quanto eu sou apaixonado até hoje por ela. E ela me dá uma força muito grande no meu, na minha caminhada. Não vai chorar aí, Renata. Tá? Logo de manhã eu recebi um telefonema, 6:30 da manhã, hein, eu era o Tarciso. Falei, putz, lá vem bronca, né? A gente toma uma bronca toda hora. E ele queria me cumprimentar aí do colar, falou bacana com a gente, falou, olha, eu estou num compromisso fora e desejou os parabéns. Eu queria falar também a admiração que eu tenho pelo governador, não sou da política, vocês sabem disso, mas é o que o Wendel falou e todo mundo falou aqui, o doutor Paulo, todo mundo falou, ele colocou a polícia para ser dirigida aos policiais. Isso está uma prova que nós estamos conseguindo a meta de todos os índices baixando desde 2001, da série histórica, Fernando. Então, ele deixou e confiou na gente, e dá um prestígio para a gente toda hora. E essa madrugada ainda prendemos aí, hein, Andy, um daqueles vagabundos que tinha que estar preso, que atirou naquele nosso policial, Tiago, ali quando ele estava entrando numa academia, ele estava entrando na academia com a esposa dele, podia virar as costas, mas o policial fez o juramento de cumprir o dever, ele viu o assalto do outro lado, ele foi interferir, está lá com o tórax aberto no Einstein até agora, nós estamos acompanhando, eu falo com a esposa dele toda hora, e o governador pergunta dele para mim, diz que está orando por ele, e essa madrugada pegamos esse vagabundo que já tinha que ter sido preso, já tinha sido solto várias vezes. Então, eu quero parabenizar aquele pessoal que está às 4 horas da manhã comigo no telefone, e dando a notícia, prendemos ele, a arma, prendemos tudo, Wendel. Certo, falta mais dois que nós vamos prender. Enquanto não prender, doutor Paulo, eu não fico sossegado. Porque aquela covardia que eu vi naquele estacionamento, todo mundo viu aí, é uma coisa assim de outro mundo. Temos que respeitar a polícia, os homens de bem. Bom, eu vou falar do Olinho agora, né? Putz, grila. O Olinho eu conheci quando eu era chefe dos investigadores do 36DP. Eu não era nem delegado, eu era investigador-chefe do 36, e o Olim tinha um estacionamento próximo ali. E aí ele já despontava querendo ser policial. Ele aparecia lá, era inspetor de quarteirão, vinha lá e, pô, e a gente teve essa amizade muito grande. Por isso, Olim, eu te cumprimento aqui, não vou falar muito, senão, mas eu queria agradecer você pela homenagem. Não mereço tanto, Deus fez para mim já mais do que eu mereço. Sempre eu falo, e se eu puder servir, e o próximo, daquele que vem desesperado falar com a gente, às vezes eu chego na porta da secretaria ou na delegacia geral, tem alguém me esperando para me pedir um favor, eu procuro atender todo mundo do mesmo jeito. Ou eu falo, ah, tá, porque é celebridade. Não, não, eu atendo todo mundo, vocês sabem disso. Obrigado, doutor Olim, pela deferência. Nosso André do Prado, que está acompanhando todas as carreatas do governador, então ele já saiu correndo. Mas ele está um parceiro nosso, um parceiro também da Polícia Civil, e eu quero deixar um abraço para o André do Prado. Dr. Silvio Hiroshi, nosso amigo, ele comanda o Tribunal de Justiça Militar, com galhardia, está sempre nas operações com a polícia, está sempre ajudando, estivemos juntos recentemente, ele fala que já conhecia a televisão, não sei porquê, eu não gosto da entrevista, eu fico na manhã lá. Mas eu gosto de divulgar o que a polícia faz de bom, sabe? Porque tem tanta gente boa na polícia, tem tanta gente que... E eu quero que o policial... E eu não vou lá para ter o protagonismo. Eu vou lá e peço para o policial falar, para outro falar, para dizer, ó, a gente tem... O Estado de São Paulo tem gente que está defendendo vocês. Por isso que eu gosto desde lá. Então, eu acho que tinha mais gente tem que dar entrevista para mostrar à população o que a gente faz, Andy. Essa é a verdade. O Tiago Aurico, nosso amigo, ele era menininho, não pensava nem em ser político, eu já era amigo do pai dele, que frequentava a pizzaria de São Caetano. O Aurico é um parceiraço, o pai dele também, uma grande pessoa. O deputado Conte Lopes, não preciso nem falar, né? Eu lembro o dia que o meu pai falou que eu tinha que ser igual a esse homem da televisão. E é verdade. Nesse dia, o Santos jogava com o Corinthians. O Santos ganhou de 4-2 com um gol com o Edu, jogou por cima do Ado. Nesse dia, eu estava na sala. A televisão ainda não era colorida. A gente colocava um plástico na televisão para ficar colorida. E ele falou para mim: você que tem vontade de ser policial, que você engraça sapato lá na porta da delegacia, siga esse homem aqui, ó. Era o Couto Lopes. Segundo o Caco Barcelos, foi o que mais teve confronto com a bandidagem, né? Segundo o Caco, não sei se é verdade, mas no livro do Caco Barcelos. Doutor Paulo Sérgio Costa, nosso procurador geral. Eu vou falar uma coisa, doutor Paulo. Essa semana nós contamos mais de 250 operações feitas juntos com o GAECO. Você vê a parceria que tem a polícia com o GAECO, Polícia Civil, Militar, com o GAECO. Isso é da liderança do Dr. Paulo, parceiro. Então é difícil passar uma semana que a gente não está junto com o pessoal dele do GAECO. E ele dá total liberdade, trocando informações sempre. Então, desde que a gente está lá no começo do Tarcísio, são mais de 250 operações junto com o GAECO. Eu queria agradecer todos vocês aí do GAECO. O Roberto Maia, não dá para falar que é meu amigo, pessoa de uma educação fina demais, sabe, uma pessoa querida, tem esposa dele, a doutora Herbela, que está conduzindo a academia de polícia lá com brilhantismo, conseguiu salvar o nosso curso agora, no empenho pessoal dela. Então eu só tenho a agradecer você, Maia, e a Herbela, por tudo que você faz pela gente, por essa humildade que você tem com a gente. Fora, dentro, é uma pessoa demais. Adriana, cadê a Adriana, nossa secretária de delegada, também secretária de política para as mulheres, está aí, um abração. Coronel Wendel, que estava bem lá no gabinete, lá do Palácio do Governo, estava lá na Casa Militar, aí ele deu a ideia de vir aqui com a gente, está pegando um rojão diário. E ele fala para eu não sabia que era assim. E é assim, a pasta é difícil, é a mais difícil de todas. A cobrança é diária. Por mais que a gente faça, por mais que a gente consiga baixar os índices, como conseguimos no centro de São Paulo, de 60%, não conseguimos transmitir a sensação de segurança. Baixamos 60% e não conseguimos transmitir 5%. Porque o mesmo bandido que a gente prendeu 14 vezes esse ano está lá roubando de novo. Então a gente tem isso no coração. A gente quer dar a resposta, mas não conseguimos transmitir a sensação de segurança, doutor Paulo. Isso que pega, e eu vou ainda tentar lutar por isso, para transmitir. Não fala que, por isso que eu falo, a polícia tem que dar entrevista, falar o que está fazendo, porque você vai ter credibilidade. Tem alguém lutando. E nós estamos lutando e não vamos disparar. E como fala o governador Tarcísio para mim, não vamos atrás de número. Está baixando, baixou todos os índices, né? Em São Caetano, Aurício, faz 5 meses que não rouba um carro. 5 meses que não rouba um carro em São Caetano. Então a gente quer ampliar isso. Junto com a Guarda Municipal, que a gente faz um centro de trabalho lá. Então, mas a gente quer transmitir, pô, tem alguém fazendo alguma coisa. Viu, Wendel? Você estava tranquilo e veio lá para me ajudar, se ferrou. O Arthur Diante, precisou sair, tem outro parceiro também que sempre me acompanha, né? Eu era do Garra, ele foi para o meu lugar. Fui para o Gério, foi para o meu lugar. Eu fui para o delegado geral, ele veio no meu lugar. Ele vem na minha cola. Então, mas tá aí, bom menino, esforçado, né, Olinho? Claudinei Salomão. Eu ligo para ele, acho que umas 5 vezes por dia, preciso de um carro de cadáver, e o laudo não saiu, e vamos lá. É outro parceiraço, superintendente da Polícia Técnico-Científica. O Gilson, nosso amigo, esteve lá gastando dinheiro domingo no restaurante. Obrigado pelas palavras. Coronel Posato está representando a Glaucia me ligou logo cedo, ela está com um problema médico com o esposo, ela me ligou logo cedo. Amigos, familiares, há tanta gente, tantos amigos aqui, os amigos do futebol, que todo fim de semana me aguenta, depois do jogo, porque eu jogo bola, e eu sou meio bravo no jogo, não gosto de perder, então eles me acompanham há muito tempo, aí está o Agostinho, o André, o Pavel, o Dorival, todo o pessoal que eu vejo aqui do futebol. Bom, como eu estava falando, o Olim é um amigo dos amigos, quem é amigo dele é amigo, quem não é também se ferrou, porque ele é danado, entendeu? Então eu tenho muito carinho pelo Olim. E esse encontro aqui serviu para nós também saber quem é o Olim, esse encontro, porque ele quer ganhar votos, e eu quero que vocês vão no meu restaurante também. Então, uniu o que é bom, viu, doutor Paulo, o que é bom, então vamos lá. E eu nunca me esqueço, eu sempre falei para ele, na véspera das eleições passadas, não sei se foi passado, 2000, o Boris Casoy me ligou e falou assim: pô, Nico, pega o Olim, vem aqui no meu programa, porque tem muita gente que confunde vocês dois. Então eu vou aqui esclarecer quem é um, quem é o outro. Bora os casóis. Aí eu falei, pô, o Lin falou, vamos. Eu falei, vai nada, rapaz, você é trouxa. Você vai perder voto, você entendeu? Aí o Boris ficou, chefe, ah, então vem só você. Eu falei, eu não vou. Não vou, então foi, era época de eleição. E naquele dia, eu sei, de um dia de eleição, Conte, o telefone da Polícia Civil ficou congestionado, do pessoal querendo saber qual é o meu número. Ligavam para a Polícia Civil, ligavam para o 190, querendo saber qual é o meu número. Porque o pessoal da Polícia Civil, ah, eu vou tirar o CEPOL do ar um pouquinho, porque não dá, até para fechar as urnas. Porque o pessoal ligava, querendo saber meu número, não. Eu falei, ah, passa o do Olim aí, pô, entendeu? É um representante da polícia, foi isso que mais que aconteceu, né? E o Olim aí se destaca aí em casos emblemáticos da polícia, né? O caso da Mércia, que você fez o livro agora, né, Olim? O caso da Mércia. Tem o caso daquela menininha que ele resgata no cativeiro, chorando, né? Emocionante. Essa menina já virou avó, mas tá aí. Tá aí, tá firme aí. E toda hora me pergunta, e aquela menininha? Eu falo, aquela menininha já virou avó, mas tamo aí, né, Olim? Marquei alguns tópicos aqui, falar, ah, essa eu tenho que falar. Aconteceu ontem lá no Pacaembu. Você vê como o pessoal confunde até da Polícia Militar. Teve a posse dos soldados, né, 1.014 soldados, que o Tarcísio estava dando a posse, aí eu cheguei um pouquinho atrasado, o Olim chegou na frente. Quando ele chegou na frente, e tem a Polícia Militar, Gregolim, tem o pessoal da Polícia Militar que faz aquela apresentação da guarda, para as autoridades. Então, eu também fico ali, sinal de respeito, o pessoal toca a corneta e aquele negócio todo que vocês sabem. Ele chegou, o pessoal confundiu comigo, apresentaram a guarda para ele. Foi agora, faz 2 dias. E ele danado colocou no Instagram dele ainda. Entendeu? Aí eu cheguei...
2: Fui secretário por um dia.
1: Aí eu cheguei, quando eu entrei, o rapaz da guarda, lá, não sei se com a patente dele, ficou meio confuso, né? Falou assim, nós vamos apresentar a guarda. O outro falou, não, já apresentou. Então ele enganou a Polícia Militar. Agora, faz 2 dias. E foi o que aconteceu. E o malandro, lá no Instagram dele, lá tal... apresentado, tá, aquele negócio todo. Então, eu não tenho mais nada que falar. Já agradeci minha esposa, o pessoal do futebol, o pessoal que está aqui. Tem tantos amigos, se eu for numerar, né? A Jaina Pascoal, que chegou agora aí também. Né? Chegou antes, mas está quietinha no canto dela. Falou para ela vir aqui, ela não quis vir. Mas, enfim, eu queria agradecer a todos, tá? E dizer que a gente acorda todo dia, eu, o Arthur, o Olim, Olim está aqui na Assembleia, acordamos todo dia, doutor Paulo, com a vontade de acertar, sabe, a vontade de acertar, isso que está no DNA da gente. Eu fico triste, sabe, quando o pessoal fica cobrando a polícia, coisa que a gente tenta fazer e não consegue. Tenta fazer e não consegue, porque às vezes é difícil, o cara que nem caso desse policial, o cara que atirou, tentou executar aquele policial, ele não vai para casa, ele some, vai para outro lugar. E o nosso trabalho foi contemplado essa madrugada. Enfim, gente, eu sou apaixonado pela polícia, pela minha família, e vou continuar assim. Deus proteja a todos. Obrigado.

0: Para o encerramento oficial da sessão solene, anunciamos as palavras do deputado estadual, delegado Olim.
1: Vocês acreditam que o doutor Paulo falou parabéns, Olim? Até o doutor está confundindo aqui do meu lado. Bom, terminando aqui, antes de eu falar as últimas palavras de encerramento, estou muito feliz aí pelo dia de hoje, para essa manhã tão produtiva e essa homenagem tão justa que foi feita para o doutor Oswaldo Nico Gonçalves. Eu não podia deixar de estar aqui no Legislativo e não dar essa medalha para ele. Não só como amigo, mas pelo que ele fez para São Paulo, pelo trabalho que ele faz e fará por muito tempo. Quero registrar meu agradecimento a todos que tornaram esta solenidade possível, a cada servidor, a cada autoridade presente, sobretudo a cada cidadão que nos prestigiou com a sua presença. Que Deus abençoe esta casa, abençoe a cada família, as famílias do Dr. Nico e todos aqui vieram, os policiais militares, policiais civis, amigos, parceiros, irmãos que estão aqui hoje. Representada, conceda que a casa abençoe cada família aqui representada e nos conceda sabedoria para seguirmos o trabalho pelo bem comum. Declaro encerrado essa solenidade. Bom dia a todos.
2: Obrigado, parabéns, viu?
1: Parabéns você.
3: Obrigado.

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2: Uma frase muito interessante de Santo Antônio: cesse as palavras, fale as obras.
0: Entre quadrilhas e forrós.
1: As quadrilhas, que é a celebração da vida.
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0: Oi, minha gente, sejam muito bem-vindos ao Revista Lespe. Hoje é dia de São João e o meu peito se alevanta, porque quando junho chega, a saudade canta e encanta. Eu nasci lá em Fortaleza, onde o vento conta história. E quem cresce no Nordeste, traz São João na memória. Na esquina tem milho assado, tem pamonha feita à mão, é a lenha estalando forte no calor da tradição. É a fé que acende a fogueira, é a esperança que reluz, é Santo Antônio abençoando, e São João e São Pedro conduz. Hoje tem forró na capital, tem arraiá no estado inteiro, porque o povo nordestino plantou cultura nesse canteiro. Por isso, neste dia santo, com alegria e devoção, eu abro as portas deste programa para celebrar o nosso São João. Chegou Renan Franceschini para trazer reflexão, vai mostrar como a cultura também movimenta a nação. Também recebemos Toninho, pesquisador de coração, que guarda as histórias do povo com respeito e dedicação. E para completar essa prosa cheia de cor e expressão, recebemos Natália Lacerda, trazendo informação. Então se aproxime, minha gente, venha nessa procissão de histórias, cultura e afeto. Hoje nós vamos viajar guiados pela fé, pela cultura e pela magia de São João. É isso, gente! Sejam muito bem-vindos ao Revista Lespe. Olha, fiz uns versinhos aqui, eu peço desculpas até, viu? Sejam bem-vindos, boa tarde!
1: Não se desculpe, porque estavam bem ajustados.
0: Muito obrigada. Vindo do senhor ainda um elogio. Muito obrigada, gente, por estarem obrigada. Aqui nesse dia obrigada. Tão especial. Eu sou lá do Ceará, sou de Fortaleza, onde o São João é muito tradicional. E aqui eu digo que São Paulo é a maior capital do Nordeste. Então me sinto muito em casa e estou muito em casa para falar de São João. Queria começar com você, Toninho, para falar dessa história do São João que, na verdade, começou em outro continente, não é isso? Seja bem-vindo.
1: Começou em outro continente há séculos atrás, né? A devoção a São João ela se esquentou no início ou no final dos 1400, né? Aí São João ganhou o coração dos pintores, né? A iconografia de São João dos pintores europeus é muito grande, muito forte. Isso chegou também até a gente, né? Interessante é que já em 1500 alguma coisa, o padre Sepp, que era jesuíta e que veio para evangelizar, né? Ele relata o encanto dos indígenas na festa de São João que eles realizam. Olha, 1500 alguma coisa. Antes até de ter essa troca com o Nordeste, uhum. Né? Que os indígenas faziam aquela festa, que corriam por dentro da capela toda, enfiavam embaixo do altar e acendiam fogueiras, né? Essas fogueiras são de tradição mundial, né? O fogo é a luz, né? Aquece, junta, né? Possibilita que as pessoas se juntem em torno de uma fogueira, né? Esse é o sentido, né?
0: E aí veio lá da Europa para cá como?
1: Os portugueses, né?
0: Portugueses trouxeram essa tradição das quadrilhas, inclusive as quadrilhas ainda trazem algumas palavras, algumas tradições nas palavras que a gente nem sabe o que é, né?
1: Sim. A quadrilha do jeito que nós recebemos, né, veio da corte francesa, via Portugal. Uhum. Né? Portugal foi o grande disseminador, né? Foi ele que foi por primeiro ao mar, foi aos descobrimentos, né? E levando tudo aquilo que eles vivenciavam lá no seu continente, né? Por isso é que nós vemos as nossas quadrilhas hoje, por mais esfaceladas que algumas estejam, né? Elas têm marcas em francês, um francês macarrônico, né? Mas em francês, né?
0: Anarrier,
1: volte.
0: Quer dizer, para voltar.
1: Volte, é. Levandu, quer dizer, anavan, né?
0: Quer dizer o quê?
1: Para frente.
0: Gente, então, a gente fala essas coisas desde criança e não sabe o que quer dizer.
1: As pessoas de mãos dadas avançam, ou de mãos soltas, né? E depois vem os tour, né? Que o pessoal fala tu, né?
0: A gente fala tu.
1: O tour é giro. E agora, giro, aí todo mundo tem que girar, né? E assim vai, né?
0: E antes, então, de conversar com o Renan e com a Natália, eu quero chamar uma reportagem muito especial preparada pela nossa editora Márcia Flores. Porque uma estimativa aponta que cerca de 2 milhões e meio de nordestinos vivem na cidade de São Paulo, ou seja, aqui se concentra a maior população do Nordeste de todo o Brasil. E um ponto de encontro dessa nação é o CTN, o Centro de Tradições Nordestinas. E nesse mês tão especial, é um passeio obrigatório para quem curte as tradições Festas juninas, as tradicionais festas juninas. Dá uma olhada.
2: O amor está no ar. Festa de Santo Antônio, o santo casamenteiro que, diz a lenda, desde o século VIII, ajudava as jovens solteiras e humildes a terem um dote e assim conseguir um casamento.
3: 13 de junho, o santo da família, o santo da fartura, o santo casamenteiro. Aquela tradição de ter o pãozinho abençoado, colocar dentro do potinho para nunca faltar o pão de cada dia. Aquela tradição de tirar o menino, colocar o menino para você conseguir o amor da sua vida. Você tira o menino, quando você consegue o amor, você coloca o menino de volta a Santo Antônio.
2: Como segunda data comemorativa, o dia 24 de junho é dia de São João, primo de Jesus, profeta que batizou Cristo nas águas do Rio Jordão. São João é celebrado com fogueiras, porque segundo a tradição católica, no seu nascimento, a mãe Isabel acendeu uma fogueira para avisar Maria, mãe de Jesus, sobre o nascimento de João.
3: É aquele único santo que a igreja celebra o dia do seu nascimento. Geralmente se celebra um santo pelo dia da sua morte. O santo mais importante, com a chegada do menino, tem-se a fogueira, anunciando a esperança, uma nova oportunidade de vida. E em volta dessa fogueira, celebra a fartura das comidas do milho e também as suas danças.
2: Já quase no fim de junho, dia 29, é a data que se comemora o São Pedro, conhecido como pescador de homens, simbolicamente visto como guardião das chaves do céu.
3: 29 de junho, o apóstolo de Jesus Cristo, aquele que confiou a chave do céu, São Pedro, o santo da resistência, o santo da força, o santo da esperança. E assim nós fechamos o ciclo dos três santos juninos, Santo Antônio, São Pedro e São João Batista, ou São João do Carneirinho.
2: No Centro de Tradições Nordestinas, em São Paulo, Santo Antônio, São João e São Pedro são celebrados com muita música e comidas típicas.
4: Não é a primeira vez, a gente sempre vem, amo o baião de dois, amo a carne seca que eles têm, amam tudo que eles fazem, a gente gosta muito, por isso que a gente sempre volta.
5: Encontra doces, cocada, maçã do amor, quentão, vinho quente, cuscuz.
3: Lá a gente chama de canjica, aqui chama de curau, aqui chama de milho branco, lá munguzá. Então assim, não importa, mas tem que ter a comida de milho, porque é a celebração da vida através desse grande legume chamado o milho, que é o principal no São João.
6: E olha, dá pra dizer que o CTN virou um pedacinho do Nordeste no meio de São Paulo.
2: As tradições juninas se espalham por todo o país. E quem nunca dançou quadrilha, hein?
3: O Nordeste é a maior expressão dessa festa, com a sua cor, com a sua dança, com a sua gastronomia, com a sua vida, com os seus ritmos entre o xote, o xaxado e o baião. Aí traz as quadrilhas, que é a celebração da vida, do agradecimento, da fartura, da colheita pelas chuvas nessa época junina. E com todas as cores, os sabores e os ritmos, eles celebram este santo e fortalece essa cultura que é forte no Nordeste, trazendo aqui para São Paulo, que é a capital mais nordestina fora do Nordeste.
2: Uma mistura de culturas e religiosidade. As festas juninas animam o mês de junho. Bandeirinhas coloridas, fogueiras, comidas típicas e muita, mas muita música boa. Então bora pro Arrastapé, meu povo. É festa do Nordeste, é festa do Brasil.
0: Eita, que é lindo demais esse CTN, né? E, gente, tem festa, não é só aqui na capital não, viu? É no estado de São Paulo inteiro. Osasco, na região metropolitana de São Paulo, reuniu cerca de 20 mil fiéis que participaram da festa de Santo Antônio, o casamenteiro, sempre celebrado no dia 13 de junho. A festa teve distribuição de pãezinhos da fartura, o tradicional bolo de Santo Antônio. Aquele, para quem espera por um relacionamento que não pode deixar de comer, né? Um pedaço.
7: Quando nós falamos dessas tradições, nós falamos assim de tradição de T minúsculo. É justamente as tradições que, seja ali na cidade, seja por meio da cultura que a pessoa vive ali, a gente consegue ver certos ritos das próprias pessoas. Então, tem costumes populares, né? Então, como a bênção do bolo, a distribuição do pão e, sobretudo, a comunhão, né? É muito interessante ver que na cultura do brasileiro é muito caloroso, muito acolhedor, né? E aqui vem muitas pessoas, não só de Osasco, mas de outros municípios, e se sente tão acolhido, é tão interessante ouvir elas falarem assim que, nossa, eu vim de São Paulo, eu vim de Minas, eu fui tão bem acolhido aqui. Então, essas tradições é o que envolve também a vida dos fiéis, né? Nós vemos, assim, o engajamento dos jovens, né? Aqui na nossa catedral tem muitos jovens, eles são engajados. Desde ali das celebrações litúrgicas, nas festas também, eles nos ajudam. Então, assim, traz esse rosto jovem para a igreja, né? Muito interessante. Uma frase muito interessante de Santo Antônio, ele fala assim, cesse as palavras, fale as obras. Então, que nós possamos, né, expressar com a nossa vida, sobretudo para aqueles que são cristãos, mais do que palavras, as obras.
0: É isso, padre. Mas fala a verdade, alguém aqui já achou uma medalhinha dessa?
8: Não.
0: Alguém aqui já colocou Santo Antônio de cabeça para baixo num copo?
9: Nunca arrisquei.
0: Nunca arriscou? Natália, mas me conta, como é que São Paulo incorporou o São João ao calendário cultural?
9: Então, né, São Paulo é uma cidade múltipla, tem diversas pessoas de diversas regiões e São João é um pouco de cada pessoa que está aqui, né? E a gente tem muitas festas, desde festas grandes como a do CTN, né, que é maravilhosa, incrível, e festas mais diferentes, como São João dentro do Teatro Oficina, por exemplo, que é um teatro lindíssimo e eles fazem essas comemorações. Mas assim, São João, ela ocupa toda a cidade por conta dessa multiplicidade de pessoas de diversas regiões. E acho que todo mundo curte.
0: E é uma festa realmente que reúne todos os povos de todo o Brasil, porque São Paulo é essa multiplicidade de culturas,
9: exato,
0: né, Natália?
9: Exatamente.
0: E Renan, quando a gente fala também de São João, a gente tem que falar de comércio e movimenta o pequeno comércio. Como é que os pequenos empresários, eles se movimentam nessa época?
10: Legal. Mano, a gente vê dois movimentos muito grandes, né? Primeiro, os pequenos negócios se adaptando para essa sazonalidade. E acabou que esse junho, ele é especial esse ano, e é um junho especial a cada 4 anos, porque você junta a Copa do Mundo com festa junina, com o Dia dos Namorados. Então, o pequeno, ele tem que se preparar para essa sazonalidade, que muitas vezes ela não é só, né, do São João, ela não é só da festa junina, mas também encaixar uma Copa do Mundo numa comunicação e também, né, a questão do Dia dos Namorados, do dia 12, que ela é impactante.
0: Como é que encaixa tudo isso na comunicação para vender tudo? Acaba atrapalhando ou, na verdade, só ajuda a vender mais?
10: E aí vai depender da estratégia de cada um, né? Para muitos atrapalha, né, porque você às vezes acaba não conseguindo atingir um público que são públicos muitas vezes diferentes, mas quem se prepara, quem faz com planejamento, independente do porte, e acaba tendo uma comunicação assertiva, acaba saindo ganhando nessa época.
0: E quem é que sai mais ganhando nessa época? Qual é o nicho mesmo do comércio?
10: Legal. Hoje a gente tem, a nível de produtos e setores, né, 4 grandes campeões nessa época do ano, quando se olha para a festa junina, né? A gente tem alimentos muito estimulados pelos grãos, e aí o milho é o grande príncipe dessa festa. A parte de bebidas, né, com vinho alavancado, a cachaça também.
0: Quentão, vinho quente, é isso?
10: Justamente por entrar nesses produtos, né, super típicos da festa junina. E os outros dois, a gente tem decorações, né, então as decorações voltadas a toda essa ambientação de festa junina que a gente tem, e fantasias. né? Então, que acabam sendo os quatro principais setores ali que a gente vê o comércio movimentando e tendo esse crescimento nessa sazonalidade.
0: E as fantasias, esse setor é também um setor que vai se adaptando a cada época do ano, né?
10: É, e aí mora o perigo de alguns negócios, né? A gente vê alguns negócios surgindo nessa época do ano para atender uma demanda que ela é pontual, e esse risco dessa continuidade, né? Se o empresário ele não se planeja de uma maneira, né, correta ali, entendendo essa oscilação de demanda no período, né, dos outros meses do ano, acaba sendo um risco para a continuidade do negócio também.
0: Toninho, ele falou da questão dos grãos, do milho. O que que explica o milho ser tão forte para as festas juninas?
1: Bom, porque o milho é nosso, começa por aí, não é?
0: Ah.
1: É nosso, quer dizer, do Brasil.
0: Sim.
1: Né? Logo depois da chegada dos portugueses aqui, o milho salvou a Europa, né? Porque a Europa não conseguia produzir e estava passando milho, batata, né? Salvaram, né? Foram levados, né? Mas aqui de ponta a ponta, não só no Brasil, mas na América, você vai ter o cultivo do milho, né? Agora, por que cultivar? Porque ele vai atender uma demanda, né? Seja com as canjiquinhas ou com a canjica. São Paulo tem a canjiquinha, né? Que é salgada, né?
0: Uhum.
1: Até o amendoim também é nosso, né? Então tudo isso se juntou nesse momento grande do São João, que é mais aberto, né? Mais aberto. Que é um período de frio aqui no hemisfério sul, né? No hemisfério norte é calor, é verão, né? Aqui é o frio, né? Então nós temos os três santos do frio, né? Santo Antônio, São João e São Pedro. Tanto que esse ciclo, a gente chama de ciclo, né? Que não é junino, ele é joanino, porque extrapola o mês de junho, né? O termo é esse, ciclo joanino. Começa no fim de maio e entra até julho, né? Aí você vai ter grandes festas, né? A quantidade de igrejas dedicadas a Santo Antônio, né? Em São Paulo e no Brasil, é uma coisa muito grande, né? A gente está falando de grandes... Você vai aqui no Pari, eles não dão conta de distribuir aquele... uma festa enorme ali, né? De Santo Antônio. Já de muito... Ali no Largo do São Francisco, também, né? Mais bolo, mais... Então, em todos os cantos. Só que essa relação de você entregar o bolo, as bebidas, é muito direta, não é? Eu acho muito lindo o São João do mais comercial, não mais comercial, mas em ebulição, como a gente estava falando antes, né? Mas é também importante a gente ver que o sustentáculo disto é a festa, as festas, as celebrações que são feitas de forma muito singela no seio das famílias.
9: Nos, né? Bairros também, bairros, nas quermesses, né? De bairros, de igreja.
1: Exatamente.
0: Em frente às igrejas, sim, né? Ali, aquela coisa que fica muito da comunidade do bairro. Acho muito bonito.
1: É. Ali no Bexiga, até um tempo atrás, nessas noites, a gente passava, tinha pessoas fazendo fogueirinhas na porta do seu prédio, da sua casa, né? E ali botava um bulizinho do lado para se reunir com os amigos. Então, enquanto num lugar a gente tem uma... Por exemplo, esse São João, essas danças mais efusivas, né? É o que o Peter Burke chamou de carnavalização, né? A confluência do perfil carnavalesco, da cultura carnavalesca, que não é nova, né? E que chegou no Brasil inteiro, né? E dominou também o São João, né? Mas por sorte a gente conserva esse São João ainda familiar, né?
0: Mas o que eu me pergunto é porque o milho, ok, ele é nosso, mas por que ele ser central no São João?
1: Ele não é central só no São João. No Nordeste se
0: com certeza
1: prepara, né? Mas aqui a gente tem curau, canjica.
0: Que lá a gente chama de canjica.
1: Pois é. Então, só a diferença, o curau é feito com milho verde, né? A canjica é milho seco, né? A canjiquinha é um milho seco e triturado, que é o que domina em São Paulo, né? Falo mungunzá também, não é? Mas, então você vê uma pleia de pratos, né? Com milho, seja o milho verde. Por exemplo, no Nordeste eles plantam para exatamente colher calculam para colher no São João, né?
0: Uhum. É porque é exatamente a época da colheita do milho no Nordeste.
1: Exatamente.
0: Inclusive, o São João é uma festa pensando nisso, por isso que é considerada uma festa típica lá no Nordeste. Inclusive, Renan, como é que fica o comércio das pessoas que vivem do milho aqui? É um produto que normalmente, por causa da demanda, né, os preços sobem, uhum, ou não?
10: Olha, isso vai depender um pouco de como está posicionado esse negócio, né? A gente tem os grandes players do mercado, os varejistas, se antevendo essa demanda, né, literalmente aproveitando essa grande colheita, né, e ofertando. É evidente que vão ter alguns negócios que vão se aproveitar dessa alta demanda, né, e aumentar ali o valor dessa oferta, mas o que a gente vê, essa oscilação de preço, ela não acontece de uma maneira, principalmente nas grandes redes atacadistas, uhum, eles mais aumentam a produção e a oferta do que necessariamente, né, inflacionam ali o valor na ponta. Mas alguns pequenos negócios acabam muitas vezes aproveitando dessa demanda também.
0: Então, nesses pequenos negócios, como o Toninho disse, o pessoal lá em frente à igreja, nas quermesses, que usa o milho bem tradicional mesmo também, aproveitam muito, né?
10: Aproveitam, com certeza. E é a época do ano para eles aproveitarem também, né? Então, acabam que eles utilizam esse benefício da praça ali, onde já está acontecendo a festa, para ofertar o seu produto. E a gente tem o milho como um produto que ele tem um custo de mercadoria baixo, né? Não é um produto, justamente por ele ser diretamente o grão, acaba que o valor agregado que você consegue ofertar nele dentro dessas feiras acaba sendo um grande benefício para o empresário ali, para o meio que está tendo essa oferta, né?
0: Inclusive, gente, comer, né, nas festividades juninas, tem comida para todo gosto, mas é preciso tomar alguns cuidados, tá? Antes de sair experimentando de tudo. A gente vai ouvir agora, viu, pessoal, as dicas do PROCON através do assessor de ação regional José Renato Raposo, para que você, consumidor, possa curtir sem problemas aquele arraial.
8: Produtos embalados, eles devem conter informações importantes, como a data de validade, dados do fabricante, como nome, endereço, CNPJ, e também devem conter o selo Lupa, que é aquele que informa quando o produto possui alto teor de gordura, sódio, dentre outros itens do produto. No caso de produtos fabricados pelo próprio comerciante, pelo próprio fornecedor, aqueles que são fabricados e embalados no local, também algumas informações são importantes, como a validade e principalmente contém ou não contém glúten. Outro aspecto importante é caso o consumidor vá adquirir produtos a granel. Nesses casos é importante o consumidor verificar a qualidade e principalmente se o produto está em condições de apresentação saudáveis para a sua aquisição. Nas festas e quermesses é importante ele verificar, principalmente no que se diz respeito aos alimentos, né, a apresentação dos alimentos. Como é que eles estão ali acondicionados, se eles apresentam bons aspectos e principalmente no caso de alimentos que devam estar refrigerados e permaneçam ali dentro de uma refrigeração para que ele não acabe adquirindo um produto que possa já estar estragado. Outro aspecto importante no caso das quermesses é relacionada ao famoso cartão de consumo. Algumas desses eventos estabelecem que o consumidor, para adquirir tanto alimentos como as brincadeiras, os famosos jogos, utilize um cartão de consumo fornecido no local. Eles devem informar claro e previamente de que forma esse cartão é adquirido, de que forma principalmente será feito o reembolso em caso de não utilização total do crédito colocado. E principalmente, eles não podem recusar o pagamento em dinheiro. Já as brincadeiras, né? Então, a dica importante que a gente fornece é com relação assim, não soltem balões, né? Os balões podem causar, além de queimadas, danos ambientais e risco às pessoas e residências. Então, ele é considerado um crime federal e a recomendação é que não soltem balões. E no estado de São Paulo, há uma legislação que proíbe a comercialização, soltura, transporte de fogos de artifício com estampido. Aqueles que fazem barulho, né, os foguetes que fazem barulho. No estado de São Paulo, a legislação proíbe fabricar, comercializar, soltar e transportar esse tipo de produto.
0: A gente vai já falar um pouco mais sobre isso. Me pergunto também, Natália, a gente viu ali nas imagens, né? Maçã do amor, algumas coisas. Aqui nas festas de São Paulo, o que é que faz mais sucesso? A gente estava falando muito sobre milho, acho que isso é no Brasil todo.
9: Sim.
0: Né? Mas em São Paulo, o que é que faz mais sucesso? Eu vou dizer o meu ponto de vista, tá? Que sou do Nordeste. Tem algumas coisas aqui que não são tradicionais lá, como cachorro-quente, por exemplo, quentão, vinho quente, porque aqui faz frio a essa época do ano, lá não faz. Mas aqui, Natália, o que é que faz mais sucesso?
9: Exatamente.
0: É isso.
9: Algumas coisas que a gente consome muito são caldos, vinho quente, né, o milho sempre não pode faltar, de fato. Mas a gente vai mais para esse lado, né, dos caldos, enfim, eu gosto bastante, principalmente. Mas a gente também traz de tudo um pouco, né, cuscuz, canjica, a gente tem de tudo um pouquinho, assim, né, então... Mas eu acho que a gente acaba indo para esse lado do vinho quente, quentão, caldos, porque a época pede um pouco, né?
11: E tem diferença, muita diferença entre os arraiais da capital, interior e litoral?
9: Ah, com certeza, com certeza. Ah. Na capital a gente consegue trazer um pouco de, né, até de fora, né? Então você consegue encontrar festas grandes e bem tradicionais, como a do CTN. A gente tem também as quermesses, que são mais familiares, como a gente estava conversando, né? Mas a gente consegue encontrar comemorações em diversos pontos. Teatro também, como eu citei, né? A gente tem forrós, tem comida, tem quadrilha em diversos pontos da cidade. Mas eu acho que São Paulo tem esse diferencial da gente conseguir trazer de tudo um pouco, né? Então, acho que é um pouco disso.
11: São Paulo é uma grande convergência do Brasil, né?
9: Sim.
11: Aqui é um grande Brasil. E, gente, olha, a regulamentação do calendário de festas juninas em algumas cidades do estado foi ratificada através de leis aprovadas aqui na Assembleia Legislativa de São Paulo, entre elas a Lei número 13.824, de 2009, de autoria do ex-deputado Hamilton Pereira, que inclui no calendário turístico do estado a festa junina beneficente de Votorantim e prevê 16 dias consecutivos de celebrações na cidade. Tem também a Lei número 13.410, também de 2009, de autoria do deputado e decano da Alesp, Mauro Bragato, PSD, que inclui a festa junina de Pirapozinho Fejupi, a ser realizada anualmente no mês de junho, nas festividades oficiais de São Paulo. E ainda a Lei número 16.974, de 2019, que inclui a festa junina de Gavião no calendário estadual. O autor da proposta é o ex-deputado Davi Isaia. A lei prevê a realização anual do evento, sempre no último final de semana do mês de junho. E a gente ouviu agora o porta-voz do PROCON falando principalmente também sobre a soltura de balões, né? Então agora a gente vai para uma parte muito importante do nosso arraiá, já que eu estou caracterizada, né? Porque São João é fogueira, é festa, é alegria. Mas não é só isso não, tá? Tem que lembrar do cuidado. Quem vem agora conversar com a gente, fazer parte aqui do nosso sofá, tá, gente? É a Tenente Olivia Perrone, do Corpo de Bombeiros. Tenente, muito obrigada pela presença, tá? Nos ajuda, por favor, a entender como curtir as festas juninas com segurança, tá? Seja muito bem-vinda. Boa tarde para a senhora.
12: Olá, boa tarde. Obrigada pelo convite mais uma vez. Nessa época do ano, a gente tem algumas ocorrências bem específicas, né? Acidentes com balão, com certeza, são as mais comuns.
11: Com certeza.
12: A gente tem também bastante acidentes com pipa, porque por conta do tempo, pouca chuva, o pessoal acaba aí se empolgando, soltando pipa. E, infelizmente, algumas pessoas ainda utilizam o cerol e, com isso, causam acidentes. Além do clássico, que são as queimaduras, né? Por churrasqueira, por fogueira, ou até mesmo queimaduras causadas pela soltura do balão.
11: Lembrando, né, eu tenho uns dados aqui, Tenente, que soltura de balões é crime ambiental. A gente está falando da Lei 9.605, de 98. Queria que a senhora falasse de cuidados essenciais nessa época do ano. Primeiramente, óbvio, né, não soltar balões, mas também de cuidados, por exemplo, na questão das fogueiras. Que cuidados são esses que nós devemos ter?
12: Muito importante falar sobre isso. Às vezes o pessoal quer fazer fogueira ali no quintal, na chácara. Então, assim, alguns cuidados simples que podem fazer diferença. Então, primeiro de tudo, deixar o terreno limpo. Então, onde você for montar a sua fogueira, ou você forra ali de terra, ou você forra ali com pedras, nada que pode contribuir para aquele fogo, né? Deixar um terreno ali onde esse fogo não vai conseguir se propagar. Na hora da montagem da fogueira e na hora de acender, evitar utilizar líquidos combustíveis, como álcool, gasolina e tudo, essas coisas assim. Priorize acendedores mesmo, tipo esses acendedores de churrasqueira, que são próprios para esses fogos de churrasqueira e fogueira. E também, sempre que você for movimentar, né, às vezes você vai querer acrescentar ali mais madeira na sua fogueira, coisas do tipo, mantenha ali uma distância segura, E nunca manipule diretamente aquelas madeiras da fogueira, né? Sempre utilize ali algum instrumento para que você consiga mexer sem se aproximar muito do fogo.
11: E eu queria também que a senhora ratificasse a questão desses danos, como eu citei a lei, né, dos balões, da proibição dos balões. Queria que a senhora lembrasse, para que ficasse na mente das pessoas mesmo, os danos causados pelos balões. Parece uma brincadeira, parece, é muito bonito ver o balão no ar, mas o que, que os balões podem causar, tenente? Porque não é só incêndio em mata ali, pode cair numa casa, né? O que, que a senhora já viu acontecer?
12: Então, além do fogo em mata, né, que é de longe o mais causado aí, de danos causados pelos balões.
11: E pode ser sério também.
12: Mas no passado, que captava... Sim, com certeza, esse fogo se alastra, chega em chácara, chega próximo de cidades. Além do que causa ali aos animais e às vezes até às plantações. Mas aqui em São Paulo, região metropolitana, a gente já teve diversas ocorrências de balões ficar em cima de residências. Então a pessoa não tem nada a ver com aquilo. Esse balão acaba danificando a residência dessa pessoa. Cai em fio elétrico, então às vezes o bairro inteiro vai ficar sem energia elétrica por conta de balão. Então, assim, pessoas que não têm nada a ver com esse tipo de prática acabam sofrendo coletivamente as consequências de um ato completamente irresponsável.
11: E também as crianças, tenente. As crianças, eu lembro quando eu era criança, eu via fogueira, via balão, achava muito bonito, muito legal, queria pular fogueira. Queria que a senhora falasse para os adultos, né? Como proteger as crianças nessa época?
12: O ideal é que a criança não faça nenhum tipo de manipulação com fogo, né? Então, toma cuidado ali quando ela for chegar próximo da fogueira. A criança é curiosa, ela vai querer mexer e às vezes não tem noção daquele risco, né? Então, quando você estiver montando sua fogueira, acendendo, deixe as crianças longe, evite para que elas mexam, movimente ali próximo daquele fogo, porque elas não têm tanta noção do perigo, né? E às vezes no frio vai querer se aproximar ainda mais. E pode escapar ali uma faísca, pode escapar ali, sair rolando alguma madeira daquela fogueira e vai acabar atingindo essa criança.
11: E sempre tem risco também de fogo alto atingir rede elétrica, né, tenente?
12: Olha, às vezes acontece.
11: O balão
12: sim,
11: também?
12: Sim, o balão é mais comum. Quando ele cai, é bem, bem comum mesmo cair em cima de residência e fios elétricos. A fogueira, assim, se ela estiver muito alta... É que é muito difícil alguém montar uma fogueira embaixo de uma rede elétrica, né? Geralmente as pessoas, quando fazem isso, é um fogo sem querer. Porque realmente, para você fazer uma fogueira desse tamanho, que vai chegar a muitos metros de altura, você vai precisar de muito espaço, você vai precisar de muita madeira. Então tem que ser um local muito específico, assim. Geralmente, fiação é mais balão mesmo que causa esse tipo de transtorno.
11: E, tenente, eu queria que a senhora falasse também... Em caso de algo assim acontecer, a gente está falando da prevenção, mas aconteceu algum problema, alguém soltou o balão, viu algum foco de incêndio ali em

0: Agora, se você vê que esse fogo se alastrou, perdeu ali o controle da fogueira, por exemplo, até um princípio de incêndio, né, você pode ali tentar combater. Então, se esse fogo ele se espalhou para um objeto, ou se espalhou ali ao redor da fogueira, você pode tentar apagar, não tem problema. A partir do momento que esse fogo ele deixa de ser um princípio de incêndio, ou seja, ele não toma só um objeto, ele toma um ambiente. Aí sim, você se afasta imediatamente do local, retira as pessoas e acione o corpo de bombeiros.
1: Aí, o número 193, não é isso, tenente?
0: Perfeitamente. A gente está 24 horas, todos os dias da semana, à disposição para qualquer emergência.
1: O ideal é a prevenção, tenente. Muitíssimo obrigada pela sua participação aqui. Infelizmente, toda vida nessa época do ano, a gente tem que bater nessa tecla, falar sobre isso. Não soltem balões e cuidado com as fogueiras. É muito bonito, é uma tradição, mas muito cuidado, né? Muito obrigada pela sua participação aqui no Revista Lespe, tá? Seja sempre muito bem-vinda.
0: Eu te agradeço, até a próxima.
1: Até, boa tarde. Olha, eu acho que vocês já devem ter visto muitos acidentes acontecendo assim com balões, né, Toninho?
2: Sim. Cerca de uns 20 anos atrás, né, eu morava no Bexiga, numa das vilas, né, era um quadrilátero, né, de casas antigas. Eu morava numa delas, né? Então vinha vindo aquele balão com a cangalha que eles chamam, né, que pesa quase meia tonelada com fogos e tudo mais. Então é bonito, né, você vê lá no ar, né? Bom, quando o balão, de repente o balão começou a arriar, né, na nossa direção. Então o pessoal na rua achava lindo, ai, todo mundo corria e tudo, né? Eu disse, tenham calma que vocês vão ver o resultado depois, né? A rapaziada que sai para pegar esses balões, porque eles custam muito caro, né? É uma produção muito, muito, muito pesada, né? Então eles entraram por algum canto e subiram para os telhados das casas. Então, quando o balão ia para um lado, eles corriam pelos telhados. Aí o balão, eles corriam do outro lado. E o pessoal, ah, meu Deus, não sei. Esperem a primeira chuva. Dito e feito, né? Todo mundo teve que rever os seus telhados, que estava tudo quebrado, né?
1: Claro, isso pode ser uma tragédia de fato. Mas de onde é que vem essa tradição dos balões, Toninho?
2: Tudo de Europa, né? Tudo de Europa, né? Tudo de Europa. Aliás, da Europa vindo do Oriente, né? Porque esses balõezinhos, né? Tem bem a cara das tradições budistas na Ásia, não é? Eles soltam pequenos balões, né? Para homenagear os seus entes queridos, os seus mortos, né? Mas é uma coisa inofensiva, não é? E assim também eram os nossos balões aqui. Então, isso que a gente está falando agora é uma característica dos últimos, talvez, 30, 40 anos, né? De juntarem-se grandes equipes, né? Que custeiam, né? E passam praticamente um ano produzindo isso. Que não é só no ciclo de São João, né? O ano inteiro tem isso, né?
1: Tem gente que gasta muito dinheiro com uma coisa que pode custar uma tragédia.
2: Pode.
1: Enquanto isso, tem coisas que realmente podem dar dinheiro e fazer a economia girar. E eu me pergunto, Renan, como é que o pequeno, a gente fala principalmente do pequeno empreendedor, que é quem mais a gente foca, né, para ganhar dinheiro nessa época. Como é que essas pessoas podem precificar um produto junino? Essas
2: Perfeito.
1: pessoas que focam, claro, nessa sazonalidade, né?
3: Como eu te falei, Breno, a gente tem dois grandes tipos de pequenos nessa época. Aquele pequeno que já tem um negócio corrente, se adapta para essa sazonalidade, e aquele que monta o seu negócio especificamente para esse período.
1: Me fala mais desse. Quem é que monta um negócio especificamente para esse período?
3: O que a gente tem é um comércio que ele é semelhante quase que à venda de itens na praia, né? A gente vê surgindo muitas vezes em janeiro, na né, época do verão aqui, pessoas que muitas vezes trabalham em comércios, em restaurantes, que saem dos seus postos para ir vender o milho na praia, para ir comercializar alguma coisa nessas altas temporadas. É um processo semelhante, então provavelmente a pessoa ali ela tem uma outra ocupação, empreendendo ou não, e que ela vê essa oportunidade nesse período para, né, montar o seu carrinho, fazer o seu pequeno negócio nessa época.
1: E aí você já falou que esses preços não sobem muito, até porque tem que ter essa competitividade. Mas como precificar? Você tem até uma dica? Eu sei que a gente já está no dia 24, no dia de São João. Mas como precificar nessas épocas de sazonalidade?

0: Em algumas consultorias e alguns grupos de conversa, a gente até fala um pouquinho sobre a praça, né? A importância da praça. A gente vê, por exemplo, o mesmo milho sendo comercializado na zona oeste de São Paulo num valor diferente da extremo zona leste de São Paulo, extremo zona sul. Então, acaba que a praça ela vai moldar muito desse valor, né? Principalmente em algumas festas que são fechadas, acaba que o consumidor que está ali ele não vai ter muita opção e variedade e acaba ele sendo, né, suscetível àquele preço. Então a dica que eu dou para o empresário, para o empreendedor e quem está nessa iniciativa é mapear a praça, entender um pouquinho de perspectiva de valor, qual que é o ticket médio das outras barracas que você tem ali e qual que é o seu objetivo com o seu negócio, né? Se você é uma sobremesa, quais são os valores, né, à disposição a pagar em outra sobremesa e tentar basear em cima disso. Mas sempre, né, consequentemente, o seu custo, né? O preço que você coloca no mercado tem que ser, evidentemente, maior que o custo que você tem de produção, né?
1: Tem que mapear, tem que se organizar e eu adoro dicas. Por isso, daqui a pouco a gente volta com mais dicas e falando muito mais sobre fé. E São João, meu povo, hoje é dia de São João. Já já eu volto, a gente vai fazer um rápido intervalo. Não sai daí.

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2: Oiê, estamos de volta, é dia de São João, minha gente, por isso que eu tô aqui a caráter, tô aqui com convidados especialíssimos e agora a gente aproveita, inclusive, para agradecer a empresária Andréia Penteado de Campos Maia, que nos enviou essas peças, olha aqui, coisa bonita que eu tô aqui, essas peças são feitas com chita e é uma coisa muito brasileira, não é, Toninho?
3: Sim, eu não tenho informação disso, mas está no Brasil inteiro.
2: Não, assim, a gente vê no Brasil inteiro, por isso não sei se tem origem especificamente brasileira, mas hoje é muito brasileiro.
3: Muito brasileiro, muito
2: e
3: nosso.
2: E muito São João.
3: Muito São João. Muito São João e daqui a pouco um São João de ano inteiro, né? Porque você vai ver isso daí em todos os grupos, né, que dançam, que se apresentam o ano inteiro, né? Isso tem que ter chita.
2: E sabe o que é muito São João? Amendoim, né, Natália? Aqui tem muita coisa de amendoim no São João de São Paulo?
4: Tem
2: tipo bastante
4: coisa. Ah, paçoca, doces de amendoim, né? Pé de moleque, enfim, a gente traz bastante coisa. Tem bolos de amendoim, né? Tem diversos doces, assim, trazidos do amendoim. Eu, particularmente, gosto do amendoim salgado.
2: O próprio amendoim,
4: exato,
2: né?
4: Exato, exato. Mas a gente desmembra em muitos doces também nas festas.
2: Pois é, gente. O amendoim é um dos grandes protagonistas, como a Natália está dizendo, da festa junina. Ele é a base de diversas comidas tradicionais e doces amados pelo público, como a paçoca e o pé de moleque. E a deputada Fabiana Bolsonaro apresentou um projeto de lei que autoriza a criação do Programa Estadual de Incentivo à Agroindústria Industrialização do amendoim.
5: Oi, Revista Lesp, sou a deputada estadual Fabiana Bolsonaro e hoje quero falar sobre um projeto muito importante que apresentei na Assembleia Legislativa do Estado de São Paulo. O projeto de lei número 606 de 2026, que autoriza a criação do Programa Estadual de Incentivo à Agroindustrialização do Amendoim. Essa proposta nasceu da minha preocupação em valorizar uma cadeia produtiva que tem grande importância para o nosso estado. São Paulo é referência na produção, na industrialização e na exportação do amendoim. E por trás desse resultado existe muito trabalho, dedicação e competência dos nossos produtores, cooperativas, agricultores familiares, agroindústrias e trabalhadores do campo. O objetivo do projeto é dar mais apoio para que o amendoim produzido em São Paulo possa gerar ainda mais valor. Não basta apenas produzir, nós precisamos incentivar a transformação desse produto em alimentos, óleos, pastas, ingredientes, produtos certificados e derivados que possam chegar com mais força ao mercado nacional e internacional. Com essa lei, os produtores e toda a cadeia do amendoim poderão ser beneficiados com mais incentivo à modernização, tecnologia, rastreabilidade, segurança alimentar, capacitação, certificação, sustentabilidade e abertura de novos mercados. Isso significa mais emprego, mais renda, mais desenvolvimento para os municípios produtores e mais reconhecimento para quem trabalha de verdade. Eu tenho muito orgulho de apresentar essa propositura, porque acredito que o poder público precisa olhar para quem produz. O produtor rural não quer favor, ele quer condição, apoio, segurança e oportunidade para crescer. O amendoim paulista tem qualidade, tem força e tem potencial. Essa cadeia representa muito para o agronegócio do nosso estado e merece ser valorizada. Por isso, eu quero parabenizar todos os produtores, trabalhadores, cooperativas e agroindústrias que fazem do amendoim uma riqueza para São Paulo. Esse projeto é uma forma de reconhecer esse trabalho e abrir caminhos para que o setor cresça ainda mais. O meu mandato segue firme, trabalhando por políticas públicas que cuidem das pessoas, fortaleçam o interior e valorizem quem ajuda a colocar São Paulo em movimento.
2: Obrigada, deputada. E olha, Toninho, aqui no estúdio é uma enciclopédia, tá? Tava me contando uma curiosidade. Fala, Toninho, o amendoim...
3: O amendoim também é nosso, né? Daqui da América do Sul, né? O nome dele na linguagem indígena é Manobi, né? E claro que a paçoca que nós comemos e o pé de moleque não, não tem nada a ver com os indígenas, porque eles não tinham. O açúcar chegou muito tempo depois, né? E daí nós fomos. Foi dando essa remexida, né? Então, açúcar e amendoim dá o pé de moleque. Mas açúcar e amendoim pode dar também a paçoca, a nossa paçoca doce.
2: Uhum.
3: Paçoca é de a paçoca, que é socar, né? Então você tem paçoca de amendoim, paçoca de carne, né? Uhum. A gente estava falando...
2: Adoro paçoca de carne, pois gente. É. Quando eu falo que isso é muito tradicional lá na minha terra, o pessoal parece que não conhece. Amo!
3: Pois é. Agora, a paçoca não é tradicional só na sua terra. Você sabe que ela fazia parte do farnel dos tropeiros, né? Então, produziam... Sim. E paçoca de todo tipo de carne, né? E que carne? A carne dessecada, né?
2: Isso.
3: Então, aí socava no pilão, né, com farinha de mandioca, né, que manioca também é nossa, né?
2: Também é nossa.
3: Ou a farinha de milho, né, e, que era feita com o milho, depois de tendo passado por um processo de azedar, né, em água corrente, né, e depois socava e faz... Ainda hoje, e se faz a farinha de milho. Então, a paçoca, a gente pode ter a paçoca com a farinha com a mandioca, com farinha de mandioca, com a farinha de milho, né? Salgada, doce, né? E vai por aí. Agora, o amendoim é uma beleza, né?
2: Não, mas ele é uma enciclopédia, né, gente? Sim. Agora, Natália, não, né? Nem venha, não precisa de falsa modéstia, não. Natália, como é que isso, não só comida, mas essa festa, a essa época, movimenta o turismo aqui, não só na capital, mas no nosso estado?
4: Muitas pessoas vêm para São Paulo, né, de regiões do interior, vêm para comemorar em São Paulo, mas também incentiva os próprios paulistanos a viverem a cidade. Porque um dos nossos principais papéis no Reconheça é incentivar as pessoas a ocuparem a cidade. Porque a gente vive trabalhando, vive fazendo nossas coisas e a gente não aproveita o melhor, né, dos nossos espaços. E festas como essa fazem a gente sair, fazem a gente ver a família, levar as crianças.
2: E viver cultura, né?
4: Exatamente. A cultura, a gastronomia, é uma festa que traz... todos os pontos, né? Traz shows também, então sempre tem um show de forró, tem quadrilha, então a gente consegue explorar tudo de melhor na cidade e incentivar os próprios paulistanos a viverem.
2: Mas como acontece esse incentivo para que os paulistanos, você falou muito bem, né? Vivem muito sobrecarregados, né? São Paulo é uma cidade em que se leva muito tempo para chegar e voltar do trabalho, se trabalha muito, então é muito difícil viver a cidade, por isso que essas festas também são tão importantes. Como incentivar a ocupar os espaços e viver a cultura?
4: Olha, eu acho que essa festa em específico, ela já incentiva bastante porque ela é extensa, né? Então a gente tem todo o território da cidade, então você não precisa se deslocar tanto, mas num geral, eu gosto muito de falar que a gente precisa conhecer a nossa própria cidade. Então, esse é um dos maiores desafios, né? Às vezes você está de folga, você quer estar em casa, mas eu acho que vale muito a pena a gente conhecer a nossa própria cultura, conhecer os museus que tem, conhecer todos os espaços que a gente tem. Então, chama um amigo, vai sozinho. Eu acho que é um pouco disso, sabe? Não sei ainda como tirar todo mundo de casa para viver essa beleza que é São Paulo, mas eu acho que um pouquinho de cada vez, conhecendo algo próximo de você, mas, já é um incentivo.
2: Mas assim, Natália, as redes sociais também mudaram um pouco a forma de viver os arraiais, né? Também ajudam a mostrar onde tem nessa divulgação mesmo, né? Isso ajuda para que as pessoas vejam, olha, ali tem um arraial diferente, ali tem uma coisa diferente, e talvez a divulgação seja a alma do negócio.
4: Com certeza, porque assim, hoje muitas pessoas têm o acesso às redes sociais e também conseguem divulgar, né? Então tem coisas que antigamente eram conhecidas só por serem famosas, mas hoje as redes sociais elas conseguem mostrar, né, o que é pequeno também, que às vezes você passa e não conhece, né? Então essa questão de descoberta de locais que não são tão turísticos de São Paulo, as redes sociais elas vêm trazendo muita força nisso.
2: E aí, Renan, volto para ti aqui, porque eu falei de divulgação, que também é a alma do negócio, né?
4: Sim.
2: Porque os pequenos empreendedores estão aprendendo também a divulgar o negócio, mesmo quando tem essas festas mais pontuais, sazonais, para trazer isso, atrair também os turistas?
6: Claro, e é o que a gente vem vendo de negócios que eles já nascem digitais, né? Então, muitos desses negócios, eles não só estão se adaptando para uma comunicação, para uma assertividade ali de trazer um público específico para a sua festa, mas que eles já estão nascendo com esse DNA digital. Isso tem feito muita diferença, porque hoje a gente sabe que, né, grande parte dos consumidores ali, eles vão passar a dedicar um tempo deles ali nas redes sociais e o empresário consegue ter uma presença digital forte. É, para além de aparecer muito, aparecer para quem ele quer e com assertividade na comunicação, vem sendo ali o grande diferencial.
2: Mas aí também tem que procurar uma pessoa para ajudar, talvez, porque tem que acertar um estoque para um período curto e também para não sobrar, não sei, né? Como é que faz isso? Tem que ter alguém ajudando ou então já ter uma experiência com essa sazonalidade.
6: Claro, e esse é o grande desafio. E é o grande encantamento de empreender também, é você não ter essa certeza do como vai ser a sua realidade ali, quando você está prevendo esse período temático. É evidente que hoje, né, quando o negócio ele já acaba tendo um pouco mais de porte, recorrer a agências, assessorias ali, para te ajudar nessa divulgação, é importante. Mas a gente vê também o reconhecimento, cada vez mais, aquele conteúdo orgânico, né, do pequeno produtor ali, que ele vai se filmar vendendo. A gente teve alguns casos que a gente estava analisando uns cases, de vendedores de acarajé, que literalmente ligavam, entravam em live, né, ao vivo para as pessoas, deixavam num tripé um celular filmando e faziam uma produção ali artesanal. E esse conteúdo tinha um alcance...
2: E mostravam como é que fazia?
6: Muito maior até do que aquele vídeo bem produzido.
2: Nossa, então, eu acho que isso me prenderia.
6: E eu acho que esse é o grande interesse das redes sociais hoje, esse conteúdo orgânico e original.
2: Legal.
6: Então minha dica muitas vezes para o pequeno é muitas vezes ser mais autêntico, mais interessante do que muitas vezes interesseiro, né? E aí acaba que o resultado pode vir através disso.
2: Redes sociais é a alma do negócio, né? Então vamos ver o que é que tá rolando na internet, gente. Vou chamar aqui o Iago, já tá por aqui. E aí, Iago, seja bem-vindo. Boa tarde.
7: É a Vanifer ou a Vanifer de cabelo liso?
2: Eita, gente. Pois é, eu acho que eu mudei de CPF hoje, né? Tô de cabelo liso e eu sou a única que tá aqui, né? Pronta pro arraiar.
7: Não.
2: Veio todo mundo, ele veio, né, luto,
7: você está
2: mas
7: no
2: é
7: estilo.
2: Isso mesmo.
7: Você está no estilo.
2: Estou no estilo. O que é que você tem pra gente hoje? Tem dica?
7: Então, Van, o mês de junho está chegando, mal agora no fim, né? Mas isso não significa que as festas juninas acabaram. Muito pelo contrário. Ainda tem programação especial neste fim de mês e as tradicionais festas julinas. A que mantém viva essa celebração durante todo o mês de julho. Aqui em São Paulo, a animação continua com quadrilhas, fogueiras, comidas típicas, música e muita diversão para toda a família. E para quem quer aproveitar o clima das festas, as nossas redes sociais reuniram um especial aí com dicas de programação das principais festas que ainda vão acontecer no estado. Vamos conferir?
2: Bora ver!
8: Pode preparar o chapéu de palha e ensaiar os passos de quadrilha. São Paulo está cheia de opções gratuitas para entrar no clima junino. O Arraiá do Ibira transforma o Parque Ibirapuera em uma grande quermesse a céu aberto, com atrações para toda a família. No Centro de Tradições Nordestinas, o tradicional São João de Nós Tudim celebra sua 10ª edição e segue até o fim de julho com shows, parque de diversões e sabores típicos. Tem forró, milho, pamonha, brincadeiras, cultura nordestina e diversão para todas as idades. Agora é só reunir a família, chamar os amigos e escolher o próximo arraiá. E a gente quer saber, quem você vai chamar para curtir as festanças?
2: Eita, menino, adorei. Bem que a Natália disse que tem São João na capital inteira, no estado inteiro, né, Natália? Adorei.
7: Mês junino, mês julino também, né?
2: Junino e julino.
7: Exato.
2: Bora mudar de assunto? Aquele de sempre, Copa do Mundo.
7: Vamos, o hype do momento.
2: O Messi tá que tá, hein?
7: Você viu? Agora com o maior artilheiro de Copas, tanto masculina quanto feminina também.
2: Rapaz, passou minha Martinha.
7: Passou. Agora Messi está com 18 gols, atingiu aí a artilharia máxima.
2: A gente tem aqui, né? Olha
7: só. E nós temos aí a artilharia da Copa do Mundo.
2: A da Copa agora, claro. Isso. É.
7: Lionel Messi está liderando, viu, Van? Com 5 gols. Haaland e Mbappé aí, o francês e o norueguês, com 4 gols cada um.
2: Haaland chegou chegando.
7: Correndo aí atrás do Messi mesmo. Nós temos aqui o Jonathan David e o Denis Undav, que é o alemão e o canadense aí, com 3 gols. Mas, além de Messi também, destaque aí para Cristiano Ronaldo, que disse em entrevista: eu demoro para chegar, mas eu chego. E já marcou 2 gols em Portugal e também vai entrar nessa briga aí, segundo o português. Messi se tornou o maior artilheiro da história das Copas, superando Marta com 18 gols agora.
2: Marta era maior com 17, se eu não me engano, o Klose estava com 16.
7: Exatamente.
2: Messi aí, passou todo mundo.
7: E vale também ressaltar que a imprensa argentina, ela perguntou para Lionel Messi se interessaria jogar a Copa em 2030 e tudo mais. Ele falou que é distante, mas ele também não descartou a possibilidade.
2: Eu não duvido nada.
7: Já pensou?
2: E quem é que está classificado?
7: E nós temos aí também uma arte aqui mostrando as seleções classificadas. Estamos se encaminhando aí para a reta final da fase de grupos, né?
2: Isso.
7: Mas nós já temos aqui algumas seleções classificadas. México e Estados Unidos, anfitriões aí, já classificados. Alemanha e França, Noruega, Argentina e Colômbia. Nós temos aqui também algumas já eliminadas, sem chance nenhuma aí. O Haiti, no grupo do Brasil, Tunísia, Turquia, Iraque e Senegal também. Fase aí, entrando na fase final aí da fase de grupos. E agora nós temos que torcer pro Brasil, né? Brasil passar
2: pelo
7: em segundo,
2: amor de Deus,
7: ou em primeiro aí. Hoje tem jogo.
2: Inclusive, se quiser saber mais sobre Copa do Mundo e também sobre frio, eu vi que chegou a frente fria, você também já está sentindo, né? Vai lá nas nossas redes sociais, @AssembleiaSP. É isso, Iago, muito obrigada.
7: Até mais, Van.
2: Valeu, gente. E agora a gente fala mais de Brasil na Copa do Mundo. Eita, gente, olha aqui onde é que eu tô, quem é que tá comigo agora? Oi, Pedro, mais uma vez, seja muito bem-vindo, meu querido.
9: É sempre um prazer estar aqui, é sempre um prazer.
2: A gente falou de Copa do Mundo aqui com o Iago nas redes, a gente viu aí o Messi passando todo mundo, o Ronaldo acho que estava com 15 gols.
9: Sim.
2: Há quanto tempo com 15 gols? O Klose com 16, Messi passou todo mundo. Mas vamos falar de Brasil?
9: É bom, né?
2: Porque no último jogo o Brasil ganhou.
9: Poderia ser melhor.
2: Mas convenceu? Me conta, Pedro.
9: Convenceu.
2: É com você
9: etapa.
2: Os comentários hoje.
9: Primeiro, ótima tarde. Aliás, gostei da vestimenta. Feliz São João.
2: Feliz São João, Pedro. Eu tô tristíssima que ninguém veio assim no clima.
9: Não, todos
2: você
9: aqui,
2: tá
9: ó,
2: até
9: os
2: de
9: amigos.
2: Você
9: aqui,
2: tá até
9: de
2: blazer,
9: tá de
2: meu querido?
9: É. Eu prefiro, né?
2: Ah,
9: eu não sou
2: não,
9: muito
2: tô
9: do
2: triste.
9: Colorido.
2: Não, mas vamos falar de Copa. Vamos falar de Copa. Diga aí. Brasil convenceu?
9: Bem, o Brasil ele convenceu. Na primeira etapa, né? Na segunda etapa a história já foi um pouco diferente, né, Vanifer? A gente teve um 3-0, muito bem colocado no primeiro tempo. Mas no segundo tempo é a mesma coisa de um carro. Você tá acelerando, aí começa a acabar a gasolina. Foi o que pareceu pro Brasil no segundo tempo. Tiveram boas oportunidades? Sim. Hendrick entrou, fez um bom jogo? Sim. Um gol impedido? Também.
2: Hendrick finalmente,
9: mas...
2: né?
9: É.
2: Acabaram os memes? Não.
9: Não. Não é um preparo, é aquela história que a gente já está ouvindo desde o começo da Copa do Mundo. Ele chegou e aí ele está sendo preparado para a Copa de 2000.